0: 37 mil euros em 700 mil de aumento que estas empresas tiveram que suportar.
1: Os transportes de mercadorias estão entre o setor apoiado pelo governo e com o anúncio de novidades. Estes veículos de mercadorias e de pronto-socorro vão receber apoios entre 118 e 457 euros por veículo, isto consoante o peso bruto. O transporte público rodoviário de passageiros recebe 5 milhões de euros, correspondentes a 420 euros por autocarro. Anúncios que saíram desta comunicação ao país do Primeiro-Ministro. A Federação Portuguesa do Táxi considera o apoio de 120 euros, que é destinado a este setor, 120 euros por veículo, insuficiente. O presidente Carlos Silva diz que é preciso o governo pôr em prática as medidas que já estão atrasadas, que não foram pagas às empresas, apoios prometidos no trimestre passado.
2: Teremos que saudar o reconhecimento da necessidade de apoiar o setor. Claro que este apoio consideramos que é insuficiente. O anúncio de apoios tem que ser efetivo, porque o que assistimos quando foi anunciado no segundo trimestre o apoio para abril, maio e junho, ainda não foi pago, não é? Estarmos a anunciar apoios para um setor que não entram nas tesourarias das empresas, não são apoios, são apenas anúncios.
1: A Federação Portuguesa do Táxi, no caso deste setor, o apoio é de 120 euros por táxi. No caso dos veículos dos bombeiros, vai dos 120 aos 360 euros. Já as entidades do setor social podem receber até 600 euros de apoio por causa do aumento do custo dos combustíveis em Portugal. As boas tradições são para manter. António José Seguro quis continuar a festa do livro em Belém, como inaugurou Marcelo, e os presidentes estiveram lado a lado. João Alexandre.
3: A sua primeira feira e a minha também aqui.
4: Exatamente, e eu guardei o seu livro.
5: 10 anos depois da primeira edição, uma festa do livro em Belém com dose dupla de presidentes.
6: O problema é que para isto eu preciso ter bisnetos.
7: Os netos já passaram esta fase.
8: Só, vamos ter que...
6: O seu presidente ainda não tenho.
5: Lado a lado, de banca em banca, a olhar os livros e a receber cumprimentos, António José Seguro e Marcelo Rebelo de Sousa.
8: Exatamente, que faz uma entrevista, o João está aqui.
9: Isto é um tiro fundamental.
8: Faz uma entrevista, uma conversa.
5: No arranque da nona edição da festa, inaugurada em 2016 pelo ex-chefe de Estado, motivos para um elogio pelo atual presidente que garante a continuidade da iniciativa.
8: E nesse particular quero distinguir o presidente Marcelo Rebelo de Sousa, porque a ideia é dele. E é justo que se reconheça esta ideia, que é uma bela ideia. Eu sei que há muito essa cultura. A de quem vem de novo, começa de novo. E tudo o que está feito para trás, não presta. Eu não tenho essa ideia. Acho que este é um exemplo que deve fazer semente, que deve proliferar no país.
5: Com António José Seguro a deixar ainda um apelo.
8: Leiam, leiam, leiam.
5: E uma recomendação de leitura com alvo bem identificado.
8: Mas é um livro muito simples, A Arte de Não Ter Sempre Razão. E é um livro que todos os opinadores deviam ler e assimilar antes de abrir a boca. É aquilo que está aqui escrito. E diz, quando o diálogo político é entravado ao ponto de impedir qualquer troca digna desse nome, está em causa não só a sua saúde, mas a própria sobrevivência das nossas democracias.
5: Com dois presidentes leitores, atual e antecessor por entre livros e selfies.
10: Muito obrigado.
8: Pode tirar, mas eu queria ir ver as bancas, está bem? Mas pode ser rapidamente.
5: Numa noite que terminou com a música de Vitorino e Cátia Guerreiro a darem voz às palavras de António Lobo Antunes.
1: Boas tradições para manter, garante o Presidente da República, que não é tão dado às selfies como o anterior, como aqui escutámos. Na estreia nas competições europeias, a Torriense venceu por 2-1 o Lillestrøm. O treinador adjunto Carlos Simões ficou contente com esta vitória histórica da equipa portuguesa.
11: As palavras às vezes são poucas, mas quero dar os parabéns aos jogadores. Acho que foram fantásticos naquilo que transportaram do que era a parte estratégica para o campo. Foram inexcedíveis. Isto é uma vitória de todos. Sabemos das nossas capacidades e nós vamos entrar nos campos todos para mostrar a nossa competência, a nossa luta, o nosso trabalho e vamos continuar a tentar ser felizes.
1: O resultado, 2-1, marcaram Alex Alfaro e Manu Pozo pelo Torriense. Um resultado que, diz o primeiro-ministro, orgulha todos os portugueses, escreveu Luís Montenegro na rede social X. O caminho até à despenalização do aborto em Portugal sobe esta sexta-feira ao palco do Teatro Circo, em Braga, com a estreia de Nós Sozinhas. É o novo monólogo de Sara Barros Leitão. Em cena, João Coraceiro, a memória coletiva de um país e de gerações de mulheres.
9: Há tempos que parecem não
10: até ao referendo de 2007 foram 33 anos.
9: Há sempre tempo a passar por nós. Passará igual para todos.
10: Sara Barros Leitão resgata a fita do tempo até à despenalização do aborto.
12: 33 anos é uma vida inteira. O 25 de Abril não trouxe mesmo tudo. O aborto inseguro e clandestino é um problema das pessoas pobres, neste caso das mulheres pobres. Só isso explica 33 anos de democracia sem que uma lei proteja as mulheres pobres.
13: Ouvimos agora as declarações da Arquida C.
10: Em palco, os julgamentos, uma sociedade em convulsão, os dois referendos, a TIVG deixar de ser crime.
12: Tudo é possível de voltar atrás, a começar pelos direitos. E por isso é importante percebermos qual foi a história que fizemos para aqui chegar, para não permitirmos recuos ao passado.
10: O espaço cénico é um campo de ténis, lugar da adolescência de Sara Barros Leitão.
12: Acho que a primeira vez que ouvi falar de aborto foi precisamente à porta da escola.
10: Maia, 2001, 17 mulheres no banco dos réus, 43 arguídos, centenas de testemunhas. Era tanta a gente que o tribunal teve de se mudar para o complexo de ténis da Maia.
12: Todo o dispositivo cénico acontece num lugar que é o lugar da minha memória, para onde a justiça foi transferida provisoriamente.
10: E é entre linhas que emerge o que há de mais íntimo e transversal.
12: Pensarmos que somos donas do nosso corpo, que sozinhas podemos decidir aquilo que queremos fazer com ele sem consultar mais ninguém. Tem a ver com os nossos direitos reprodutivos, os nossos direitos sexuais, o nosso empoderamento.
10: Nós, sozinhas, a história coletiva do aborto, que pensa também os tempos da lei.
9: 3 dias pode ser demasiado tempo. 10 semanas pode ser tempo suficiente.
12: E convocando esses lugares, como isto ainda pode ser diferente, olha, como isto ainda pode ser melhor, acho que isso é o maior motor para avançarmos e para transformarmos.
1: Nós Sozinhas estreia-se no Teatro Circo em Braga com a lotação esgotada. O espetáculo vai depois viajar pelo país. O novo monólogo da atriz, dramaturga e encenadora Sara Barros Leitão antecipa os 20 anos do referendo de 2007 que levou à despenalização da interrupção voluntária da gravidez em Portugal.
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1: Boa noite e bem-vindos.

mais uma vez, sejam bem-vindos. São os momentos iniciais desta edição do Agente Provocador na Antena 1. Uma hora de música no cruzamento da novidade com o desconhecido. Em busca de sons, nomes e lugares que contam o melhor da história da canção alternativa de 2025. E que em muitos casos sugerem pontos com outras heranças e pontos de contacto entre linguagens e formas da cultura pop. Esta semana, um dos destaques centrais no Agente Provocador é o novo disco de estúdio de Susan Vega. Responde pelo nome de Flying with Angels e para já dá-nos um dos mais deliciosos regressos de um ano cujos caminhos parecem indicar uma das melhores colheitas dos últimos tempos. Se não, vejam o caso de Peter Murphy, Patrick Wolfe, Arcade Fire, Sparks e hoje até Neil Young são alguns dos nomes que o agente traz. Nas primeiras notas, hoje a cantora norueguesa Jenny Wahl, uma das mais fortes apostas do atual catálogo da 4AD, All Night Long, a canção que hoje ouvimos à entrada, tema do novíssimo Irish Silver Mist, e agora Flying with Angels. Este é o disco da semana e é de Susan Vega.

minutos iniciais desta edição do Agente Provocador. E logo entre as primeiras de hoje, um nome no centro das atenções de muitos. Susan Vega regressa aos discos em 2025. É o disco da semana neste lugar. Chama-se Flying with Angels. E com as suas novas canções, a oportunidade de recuperarmos algumas marcas de outros anos, de outras fases, daquela que soube construir uma das mais importantes, até marcantes carreiras da música popular dos últimos 40 anos. Ouvimos por último Horizon, There is a Road, Susan Vega, um dos temas que encontrávamos em Tales from the Realm of the Queen of Pentacles, de 2014. Logo atrás, o novo disco da cantora norte-americana, Galway, é um dos temas do álbum Flying with Angels, o disco da semana no Agente. E chegámos hoje aqui assim com Jenny Val, a cantora norueguesa, com uma nova coleção de canções, como a que ouvimos, All Night Long. E este é o novo som do histórico veterano Peter Murphy.

Este é outro dos regressos muito aguardados em 2025 por este rapaz, Patrick Wolf. Um nome, uma figura, aliás, um figurão saído dessa nova geração de músicos, de horizontes sonoros largos, apresentação livre e exótica, acima de fronteiras de género, que cedo mostrou interesse em cruzar formas e linguagens que nos anos zero revelavam ideias, conceitos e referências diferentes. Patrick Wolf, essa espécie de anti-herói da pop moderna, regressa aos discos e hoje deu-nos Júpiter, outro dos aperitivos para o que nos espera um pouco mais à frente. Sequência no agente provocador ainda com Peter Murphy, o novo disco chama-se Silver Shade, é o seu 10º álbum a solo e teve a sua edição no último dia 9, dali ouvimos Time Waits. E este é o novo disco dos Arcade Fire.

Estes são os Royal Oaties. Chega-nos da Austrália Indie Pop, uma dupla que fez inicialmente sucesso com versões e colaborações, mas que agora aposta em inéditos como Moody, a canção que por aqui se ouviu e que nos convida à atenção com que vamos seguir os próximos passos destes Royal Oaties. Sequência ainda com os canadianos Arcade Fire, há um novo disco e um elefante cor-de-rosa na sala. Pink Elephant é o título do 7º álbum de estúdio do grupo e de onde hoje ouvimos Circle of Trust. É talvez a repetição de fórmulas do passado que provaram êxito ao gosto de muitos que seguem a carreira do coletivo canadiano. E a seguir, no Agente Provocador na Antena 1, uma estreia de Nova Jersey, BC Camplight.

são já as últimas estações desta viagem à descoberta da novidade alternativa da caderneta da classe de 2025. Os Sparks também quiseram regressar este ano. O novo disco chama-se Mad, um nome com ponto de exclamação, como é sempre o meu espanto a cada disco dos Manos Mile. Ouvimos Do Things My Own Way, é uma das mais irresistíveis canções que importa descobrir em mais um episódio na carreira dos históricos músicos, com discografia já construída desde os longínquos anos 70. Última sequência desta emissão ainda com BC Camplight. Trata-se do projeto do americano Brian James Christinzio, que há 23 anos começou um caminho dirigido sobretudo ao rock alternativo. Ouvimos Where You Taking My Baby. À saída, a nova canção de Neil Young com os Chrome Hearts, Let's Roll Again, é um tema que nos faz adivinhar o que fica guardado para o álbum Talking to the Threes. Eu sou o Herberto Quaresma. Este e todos os outros programas do Agente Provocador naturalmente estão na RTP Play. Boa noite e até amanhã.

0: 2 horas no continente e na Madeira. 1 hora nos Açores. Edição do jornalista Pedro Guilherme.
1: O primeiro-ministro falou ao país para detalhar as medidas anunciadas a semana passada no debate de moção de censura e aprovadas esta quinta-feira em Conselho de Ministros. As taxas do IRS descem 0,3 a 0,5 pontos percentuais até ao sexto escalão. Os idosos vão ter um suplemento extraordinário entre os 100 e os 200 euros a ser pago em dezembro. São algumas das medidas clarificadas por Luís Montenegro numa declaração a partir de São Bento, com o primeiro-ministro a avisar que não vai entrar num leilão de medidas que afeta as contas do país. Cláudio Godinho.
2: Luís Montenegro recusa mais medidas que teme virem a ter uma fatura alta no futuro. O primeiro-ministro fez uma menção a 2009.
3: Que quando em 2009, perante uma crise, se subiram os salários dos funcionários públicos e se baixou o IVA, isso foi não só sol de pouca dura, como um contributo para privações e sacrifícios no momento seguinte. Não contam comigo, nem com este governo, para uma reedição dessa tragédia.
2: Para já, as taxas do IRS descem 0,3 e 0,5 pontos até ao sexto escalão, valor que será refletido no salário de novembro e no subsídio de Natal. Foi também aprovado um suplemento extraordinário para os pensionistas, que será pago com a reforma de dezembro.
3: Será de 200 euros para quem recebe uma pensão até 537,13 euros, de 150 euros para quem recebe desde este valor até 1.074,26 euros, e de 100 euros para quem recebe pensões deste valor até 1.611,39 euros.
2: Os setores mais afetados pelo aumento do custo dos combustíveis também vão ter apoios extraordinários.
3: O setor do transporte de mercadorias e de passageiros, os táxis, as instituições particulares de solidariedade social e as associações humanitárias de bombeiros. Vamos reeditar este apoio.
2: O desconto do ISP é para ser mantido para já e Luís Montenegro faz as contas com a subida do preço dos combustíveis.
3: Os descontos totais que estão hoje em vigor representam cerca de 23 cêntimos por cada litro de combustível e provavelmente subirá para 25 cêntimos já na próxima semana.
2: Agora, o Governo vai propor à Assembleia da República a prorrogação até 31 de dezembro do desconto no ISP.
1: O Governo destina ainda 30 milhões de euros aos gastos com combustível em áreas consideradas essenciais. Os apoios vão dos 100 aos 600 euros por veículo e abrangem o transporte de mercadorias, pronto-socorro, autocarros, táxis, bombeiros e setor social. O Conselho de Ministros aprovou também o alargamento do passo ferroviário verde aos comboios urbanos de Lisboa e Porto. Para ANTRAM, a Associação Nacional de Transportadores Rodoviários de Mercadorias, qualquer apoio que surja neste momento é bem-vindo. Mas o porta-voz, André Matias de Almeida, considera que os valores apresentados pelo Executivo não são proporcionais aos gastos que as empresas de transportes de mercadorias têm com os combustíveis.
4: Qualquer medida que sirva para apoiar o setor é bem-vinda e a ANTRAM aplaude de pé. A questão é que uma empresa que tenha, por exemplo, 100 veículos passou a pagar por veículo desde o início do conflito no Médio Oriente mais 1.000 euros por mês de combustível para esse veículo. Este apoio global são 46 ou 47 mil euros em 700 mil de aumento que estas empresas tiveram que suportar.
1: A posição da ANTRAM. E com os combustíveis mais caros em Portugal do que em Espanha, o ministro da Reforma do Estado, Gonçalo Matias, justificou esta noite na RTP porque é que o governo não segue o exemplo do país vizinho nos apoios aos combustíveis.
5: É evidente que Portugal podia ter optado por investir todo este esforço nos combustíveis, como fez, por exemplo, Espanha. Na nossa opinião, essa opção é errada, porque essa opção não permite que as famílias tomem as suas próprias decisões em matéria da alocação dos recursos. E, portanto, o esforço estaria todo concentrado apenas nos combustíveis e não permitiria às famílias, por exemplo, fazerem face ao aumento do custo de vida ou ao aumento do preço dos bens alimentares.
1: Gonçalo Matias insistiu na ideia do primeiro-ministro. Em 2009, o desequilíbrio das contas levou à intervenção do FMI, algo que não pode voltar a acontecer.
5: Não desejamos voltar à situação em que passámos, por exemplo, em 2009, em que houve, antes de um ato eleitoral, um aumento de salários dos funcionários públicos, para que depois houvesse a seguir um corte e a entrada da Troika em Portugal. Isso é o que Portugal não deseja e, portanto, a não contem com o governo para a irresponsabilidade financeira ou orçamental.
1: As palavras do ministro da Reforma do Estado, Gonçalo Matias. Matias esta noite na RTP. E na reação aos apoios anunciados e clarificados pelo Primeiro-Ministro, o secretário-geral do PS acusou o Governo de falhar a 2 milhões de trabalhadores com a descida do IRS. Em entrevista ao Now, José Luís Carneiro lamenta a falta de medidas novas.
6: Há 2 milhões de trabalhadores que têm filhos, têm crianças, têm adolescentes, têm jovens e que estão fora destas medidas do IRS. Porquê? Porque já não têm rendimentos sequer para pagarem IRS. O que significa que as medidas que hoje anunciou, devo dizer que tive a expectativa, não apenas porque hoje de manhã também sugeri, propus, recomendei ao Governo, que estava reunido em Conselho de Ministros, que pudesse adotar medidas dessa natureza. E pensei que, ao querer comunicar às 8 horas da noite ao país, que pudesse trazer, de facto, medidas novas. Mas, fundamentalmente, falou para nada dizer, além do que já tinha dito na discussão da moção de censura.
1: Críticas deixadas pelo secretário-geral do PS, José Luís Carneiro, no canal Now, na véspera dos socialistas levarem o aumento do custo de vida ao Parlamento. O PS agendou um debate de urgência para amanhã desta sexta-feira. O Irão vai estar presente na Assembleia Geral das Nações Unidas na semana que vem. Os Estados Unidos decidiram autorizar a presença da delegação iraniana, incluindo o presidente Masoud Pezeshkian. Washington vai conceder vistos. No entanto, à semelhança do que aconteceu no ano passado, os representantes iranianos vão estar sujeitos a restrições de viagem durante a permanência em Nova Iorque. Vão estar ainda proibidos de adquirir artigos de luxo, adianta o Departamento de Estado norte-americano. Uma noite para mais tarde de recordar, o Torriense foi à Noruega vencer o Lillestrøm por 2-1 na primeira jornada da Liga Europa de Futebol. Alex Alfaro inaugurou o marcador para a equipa de Torres Vedras. Também Manu Pozo colocou a bola na baliza norueguesa. O treinador adjunto do Torriense, Carlos Simões, felicita os jogadores.
7: As palavras às vezes são poucas, mas quero dar os parabéns aos jogadores. Acho que foram fantásticos. Isto é uma vitória a todos. Sabemos das nossas capacidades e nós vamos entrar nos campos todos para mostrar a nossa competência, a nossa luta, o nosso trabalho e vamos continuar a tentar ser felizes.
1: O Torriense da 2ª Liga fez esta noite história com uma vitória na estreia em provas internacionais. Ainda na Liga Europa, em Itália, a Juventus goleou 5-0 o Nijmegen dos Países Baixos. Já o Beşiktaş bateu em Istambul o Marselha por 4-1.
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10: O verão morreu e viva o outono. Estamos a entrar no último fogo do ano de 2026, esta volta final. Mas o otimismo, esse não impera propriamente aqui na Terra-média. As feiticeiras e os magos do algoritmo começaram a temer as criaturas que eles próprios invocaram. Monstros que não param de crescer e que já têm o poder para aniquilar tudo e todos. Entretanto, esses mesmos magos e feiticeiras perceberam que ninguém gosta deles. E os príncipes e princesas, esses então, estão ocupados, demasiado ocupados, com crises de ansiedade. Até os profetas começaram a antecipar essa verdadeira data para o apocalipse. Esta semana, revisitamos as palavras ameaçadoras de um ex-especialista da empresa Anthropic, de que a inteligência artificial pode extinguir a espécie humana em 10 anos. lançar o pânico e o debate intensifica-se a cada dia. E há até vários especialistas encartados que pedem para que se abrande este desenvolvimento. Em paralelo, mas não desligado deste contexto, assistimos a uma autêntica vaga de filmes e documentários sobre os imperadores da tecnologia, a estrearem, curiosamente, todos em outubro. Manobra organizada por Hollywood ou não, eis que estes meninos e meninas da tech vão ser chamados ao quadro e submetidos a um agressivo teste de resistência à opinião pública. E claro, trazemos outras novidades e recomendações. Juntem-se a nós, peregrinos, para mais uma viagem pelos caminhos sinuosos e sempre, sempre turbulentos da Terra-média.
11: The medium is not something neutral. It does something to people. It takes hold of them, it roughs them up, it massages them, it bumps them around. The medium is the massage.
10: Caros peregrinos, Álvaro Costa, El Guru Radiofónico.
12: E como dirias, Afonso, eles comem tudo e não deixam nada. Mas rigorosamente nada. Cuidado.
10: Francisco Merino, professor de média, Kenia Nunes, ministra da Juventude, eu, Gonçalo Madil, da RTP. Começamos com um título que traz o nosso, está no carinho, está no nosso imaginário, que a Kenia quis aqui atribuir, dizendo, com muitos pontos de interrogação, portanto meio aflitos, não sei se trai o tom certo, vamos todos morrer?
13: Vamos, eventualmente vamos todos morrer, mas a verdade é que a nossa data de validade pode ser muito mais reduzida do que se esperaria, isto porque esta semana, uma notícia bastante discutida em vários meios de comunicação, há um ex-investigador da Anthropic, o Jacob Coxon, que comunicou formalmente e publicamente a sua saída da Anthropic porque diz que não há nenhuma empresa de inteligência artificial neste momento a agir eticamente e de forma responsável e, apesar de já ter contribuído muito e durante muito tempo para que estas plataformas se desenvolvessem, ele já não consegue sentir-se bem a trabalhar numa empresa destas, a Anthropic neste caso, e diz que, segundo os testes e os estudos que são feitos internamente com os investigadores e com toda esta panóplia de gente que trabalha nestas empresas, percebem, ou pelo menos conseguem antecipar, que não temos muito mais do que 10 anos antes da inteligência artificial acabar com tudo, digamos assim. E entretanto, isto causa um grande celeuma, porque, enfim, há várias críticas de um e do outro lado. Em primeiro lugar, ao próprio Jacob Coxon, porque diz que ele de facto esteve do lado da Anthropic durante muito tempo, e ao mesmo tempo há também uma crítica generalizada, porque de facto a Anthropic no seu próprio manifesto sempre foi muito clara sobre o poder que a inteligência artificial pode ter ou poderia vir a ter a longo prazo. Uhum. E portanto, uma das coisas que eles sempre defenderam foi que os humanos, ou seja, as pessoas que estão por trás à partida destas plataformas, deveriam nunca largar mão, não é? Nunca deixar que a inteligência artificial conseguisse vingar pelo seu próprio...
12: Quem não se lembra de Frankenstein, de Mary Shelley, porque Frankenstein era um monstro, não era um médico.
13: Claro. Exatamente.
12: Há que semelhanças,
10: há paralelos, sem dúvida. Eu até ia por aí. Francisco, estas pessoas que são, de facto, se tornam whistleblowers, no fundo são denunciadores que vêm de dentro destas empresas. É muito típico, enfim, desde a espionagem industrial, mas depois na tecnologia isto tornou-se uma coisa comum, até diria, e frequente, não é? É particularmente assustador, porque são pessoas que nós imaginamos que saibam algo mais sempre do que aquilo que nós dominamos, não é? E, portanto, ficamos sempre com esta sensação, se este tipo está a dizer isto e sabe o que sabe, porque esteve lá dentro, meu Deus, o que é que aí virá? Por outro lado, também pode ser aqui uma técnica de marketing destas empresas. Há aqui um artigo que a Kenia traz da Time, que me parece que descreve bem isto. Ele ajudou a construir a IA poderosa, agora tem medo que ela nos possa matar. Quer dizer, há uma espécie de ironia que também pode descredibilizar estes whistleblowers. Tipo, onde é que estiveste até quarta-feira, no momento em que decidiste que afinal é melhor sair e vir contar ao mundo?
14: Sim, a dificuldade entre a distinguir o que é marketing do que é um alarme
12: é
14: realmente
12: impossível.
14: Válido não é fácil. E neste caso em particular, não é estranho que tenha sido alguém que desertou, entre aspas, da Anthropic, porque a Anthropic tem sido precisamente a empresa mais tem apostado em garantir crítica, há filósofo. Não, mas não, mesmo garantir que há uma espécie de um pensamento por trás da
13: há uma ética, sim, não é?
15: O Kenny até trouxe várias vezes o caso da Anthropic nesse sentido, em relação aos gigantes da IA, não é?
14: E mesmo nós aqui também falámos a determinada altura naquela experiência maluca de os enfiar todos numa cidade em que os da Anthropic eram, mas claro, mesmo com falhas, tinham um padrão bastante acima.
15: Ou pelo menos vendiam-se como tal, nós tínhamos essa percepção, não é?
14: E logo é normal que seja de uma empresa destas e não propriamente do Grok, não é? Que sai alguém que vem reclamar.
12: O famoso Grok.
14: Ou seja, metes estas pessoas nos teus quadros precisamente para te ajudarem a guiar, e quando as coisas não correm na direção pretendida, também elas serão provavelmente as primeiras a sair. Depois, uma coisa engraçada é que, além destes whistleblowers a seguir, há quase uma vaga de fundo de toda a gente e mais alguma. O Bill Gates veio já anunciar que se prepara uma mudança sem precedentes na história, para a qual nós temos que estar alerta. O Jeffrey Hinton, o próprio padrinho ou godfather da inteligência artificial, ele próprio veio reforçar
12: há
14: esta ideia.
12: Há muito tempo.
14: Até que lhe atribuiu uma percentagem, não é? Ele próprio já nos últimos anos tem falado disso, mas voltou agora a reforçar a mesma ideia. Ou seja, estamos perante um contexto. Aliás, o Scott Galloway, que é um professor muito conhecido, é convidado de painel em muitos canais de televisão, foi chamado à CNN para falar sobre este assunto em particular, não é?
15: É por isso que eu queria voltar, Kenny, aos artigos que aqui trouxeste. Um primeiro da Time, que traz precisamente isso. O título diz isto, não é? Isto é falar, obviamente, deste denunciante ex-especialista da Anthropic, que ele ajudou a construir uma IA superpoderosa e agora tem medo que ela nos possa matar. Queres-nos descrever um pouco só estes dois, três artigos que aqui trazes? Traz outro do Guardian também, que já fala um bocadinho depois das reações, não é?
13: Sim,
15: como dizia o Francisco.
13: O Jacob Coxon, aliás, também foi entrevistado pelo Anderson Cooper e por uma data de outros meios, e sempre muito consciente, sempre muito informativo até do que é que a IA tem sido até agora e do que é que pode vir a ser. Este artigo da Time entra um bocadinho mais a fundo sobre o trabalho que o Jacob Coxon fez, entra também um bocadinho naquela análise que nós já fizemos aqui há um laboratório muito efervescente dentro desta questão da inteligência artificial, e a própria IA tem conseguido, de certa forma, cria-se um loop, porque a própria IA se treina a si própria, e portanto o facto da intervenção humana ser cada vez mais não é dispensável, como é óbvio, mas dentro destas próprias plataformas existe a possibilidade de que elas próprias, de que os agentes de IA se governem a eles próprios, não é?
15: Houve exemplos disso, não é?
13: Nós até falámos sobre isso
15: a semana passada sobre ataque o Hugging Face. Imprevisto e involuntário, supostamente.
12: E quer dizer, há aí uma questão moral quase nietzschiana. Por exemplo, matar uma barata tem um significante, mas uma borboleta tem outro.
15: Obviamente.
12: Nós estamos, enfim, estou a usar Nietzsche no sentido moral, nós estamos num período em que pensamos duramente sobre isto, não é?
15: Claro, e a resposta às reações vem, porque não é de agora que tem falado nisso, tu tens no artigo do Guardian precisamente isto, logo dois tech bros dizem, pois é, claro,
13: próprio,
15: temos que ter calma e tal.
13: O fundador da Anthropic, o Dario Amodei, também veio a público falar sobre isso e dizer que...
12: E não vi ontem.
13: Que de facto é preciso abrandar, e este artigo da Time também fala bastante sobre a questão da importância da regulamentação e de como cada vez mais se mostra indispensável que exista um controle por parte dos governos, por parte, enfim, dentro destas empresas. E entretanto o próprio Sam Altman, o Musk também,
14: o Musk antes de...
15: Aliás, é esse o artigo do Guardian,
14: era ele próprio um crítico.
12: Há uns anos atrás, foi muito direto e objetivo, não é?
13: E portanto, de repente, face a esta ameaça, digamos assim, a tríade da inteligência artificial acabou por se unir e dizer sim, que de facto nós precisamos de abrandar um bocadinho, reconhecendo talvez até essa necessidade de regulação por parte de entidades.
12: Mas não terá uma certa histeria também multiplicada e já temos para as redes sociais?
13: Sim, sem dúvida, a partir do momento em que isto se tornou conhecido, as reações foram alastraram-se como um incêndio, não é? E de repente toda a gente tem algo a dizer sobre isto, sendo que é verdade, não é? Ou seja, como falavas há bocado, a Anthropic, apesar de tudo, é das empresas com um código ético um bocadinho mais... um bocadinho mais apurado, e portanto o facto deles reconhecerem isso à partida no seu manifesto, que sim, que a inteligência artificial é uma arma poderosa e que pode ter consequências nefastas para a humanidade, e nós precisamos de garantir que ela não sai das nossas mãos, não é? Que nós conseguimos continuar a ter poder sobre ela, isso também mostra que que essa preocupação sempre existiu e, portanto, isto não há de ser novidade nenhuma para ninguém que trabalhe nestas áreas e para as pessoas que estão minimamente atentas a estas questões da inteligência artificial. Mas pronto, estas notícias saem e são sempre muito fatalistas e catastróficas e, portanto...
15: E fica aqui perdido, desculpa, Kenia, esta ideia do vamos pedir para abrandar o desenvolvimento. Fica
12: como é que
15: a pergunta,
12: será possível,
15: que é,
12: não é?
15: Abrandar o desenvolvimento numa altura destas, não é?
13: Sim, porque entretanto já nos fugiu...
15: Podem vir todos eles no dia seguinte, se estivermos a conversar, reunimos, exato, não se preocupem, confirmamos que já abrandamos o desenvolvimento.
12: E não adianta
15: nada. Qualquer
12: não adianta nada.
15: Segurança para tal acontece.
14: Quem é que o faz e que condições é que tem para abrandar esse desenvolvimento,
15: mais,
14: não é?
15: Nem mais.
13: Sim, e na mesma semana em que tens esta notícia de vamos slow down um bocadinho, tens ao mesmo tempo notícias sobre a IA que se treina a si própria começar a atacar e a deitar abaixo vídeos de ativistas anti-inteligência artificial e, portanto, há toda uma...
15: Um comportamento doutrinário também, não é? Voltemos só para fechar este capítulo a Jacob Coxon, neste caso, que é um ex-especialista da Anthropic, não é? Que teve aqui uma entrevista dada à Wired, precisamente a 9 de setembro, Kenia.
13: Exato.
15: Tu queres só descrever ao que vai Jacob Coxon?
13: Sim, basicamente, ou seja, ele descreve as principais preocupações que ele acredita que foram despertadas nas pessoas, não é? Uhum. E ele fala um bocadinho sobre esta questão de repente, o facto de nós já não, ou seja, o homem médio já não ter assim grande noção do que é que uhum. pode ser mais perigoso ou menos perigoso antes da utilização da inteligência uhum. artificial. E esta própria questão, eu acho que até o bocadinho que eu escolhi tem a ver com isto, que é esta questão de repente já não termos controle sobre o que a IA decide fazer, o que é que os agentes, porque o código, quando antes tinhas engenheiros e informáticos especializados em evoluir ou desenvolver o código, isso já não é bem necessário, porque se a própria IA se treina nesse loop, acaba pelo intermediário ou o mediador deixar de ser necessário, não é? Portanto, uhum. ele diz que compreende porque é que as pessoas também estão um bocadinho mais preocupadas, porque de facto deixa de haver intervenção humana e pronto. E
14: a própria IA tenta contornar a intervenção humana, como
13: exatamente,
14: vimos na
13: semana passada.
15: Muito bem. Vamos então só ouvir um pouco, talvez tenha sido um momento, sei que Jacob Coxon deu várias entrevistas.
13: Exato.
15: Não sei se esta foi a primordial, aquela em que ele pela primeira vez em público disse, malta, temos um problema. E eu
13: a
15: sei
13: primeira vez que ele disse isto foi até no X, não é? Porque
15: foi escrito num post, não é?
13: O Anderson, ele deu uma entrevista também bastante interessante ao Anderson Cooper, mas eu acho que esta resume um bocadinho melhor, ou seja, também o formato é outro, não é?
15: Isto claro. Aqui ficará cá o link na página mãe da RTP Antena 1 para podermos depois consultar. Vamos ouvir aqui um pouquinho desta entrevista de Jacob Coxon no dia 9 de setembro à Wired.
16: The idea, though, is that you can create this kind of loop where they just keep doing that and get better and better and better. And a lot of people are worried that that could lead to some sort of escalation in capabilities that you can't really control.
13: Exato, essa ausência de controle, não é? Ou seja, as pessoas já não sabem muito bem o que é que conseguem controlar ou não dentro deste universo.
12: E a questão moral que eu referi há pouco, citando Nietzsche, não é?
13: Claro.
12: O que é que vamos fazer?
15: Sabes o problema, faltavam 10 anos, agora faltam 9 anos, 23 horas e 32 minutos.
14: Algumas notícias diziam para 2030, eu até pensei, mas aí faltam 3 anos, 3 anos.
13: Exato.
15: Calma, falta, não é? Tenham calma, não é?
13: Mas por acaso tem graça, eu acredito até que foi na entrevista ao Anderson Cooper, que há um paralelismo quase plano a plano com aquele filme da Netflix, o Don't Look Up, que é o Leonardo DiCaprio a dizer
15: muito
13: que
15: irónico,
13: muito em breve um meteoro vai acabar com a Terra.
14: Sim, e a Jennifer Lawrence, sim, por acaso também fez lembrar mais ou menos a mesma coisa. É um exemplo. E não sei se também não achaste estranho o impacto que isto teve em termos globais nas notícias. Normalmente estas notícias de inteligência artificial, eu não diria que são de nicho, mas
13: quase
12: estão a ser
13: do nicho.
14: Por vezes qualquer coisa na CNN, mas não irás ver na Sky News e na SIC Notícias e na RTP3. E esta teve um impacto na agenda mediática muito notório.
15: Há uma sensação de convergência, parece que o túnel se está a fechar cada vez mais para essa tal data concreta. Como dizíamos no princípio, o apocalipse já não é projetado para daqui a muito tempo. Tem data marcada e é daqui a 10 anos, 9 anos, 23 horas.
13: Já não vou ser ministra da juventude nessa altura.
15: Nessa altura, já não vamos ver.
12: Vou pôr um calendário. pôr um calendário em casa também.
15: Exato, arriscar todos os
13: ministra
15: dias.
13: Ministra da meia-idade.
15: Aí está, ministra da meia-idade, que tal, Quénia? Parece-me bem. Vamos mudar de tema, não fugindo muito do que aqui, anda, do que aqui andamos a falar, não é?
12: É o Zeitgeist.
15: É o Francisco que trouxe aqui o tema e com um título que eu gosto muito, que é Os Meninos e as Meninas da Tec Vão ao Quadro.
12: Estão de castigo.
15: Foram chamados
12: estão
15: ao quadro.
12: Estão de castigo.
14: Ora, o motivo para isto foi porque eu e mais gente, vários órgãos de imprensa se deram conta disto, vão estrear imensas coisas em outubro, precisamente sobre estas mesmas pessoas que são os protagonistas que nós temos abordado aqui, nenhum deles propriamente a ser muito bem retratado ou a sair muito bem na fotografia.
12: Especialmente um, daqui a pouco já dizer.
14: Sim, embora eu acho que quase nenhum saia, neste caso em particular, atenção que não estarão disponíveis para toda a gente em todo lado, alguns vão estrear em sala, outros vão estrear apenas em festivais e só terão estreias públicas em sala, uma audiência mais alargada mais tarde, mas eles serão todos lançados em outubro, garante que estes grandes senhores da Tech vão ser um dos temas, são o tema de eleição de Hollywood para este ano, um dos temas de eleição, e vão dominar aqui a agenda de lançamentos no mês de outubro.
15: Parece uma espécie, cheira aqui um bocadinho também a ar do tempo e uma espécie de contra-reação de Hollywood a esta gente toda também. Parece-me que Hollywood vai estar aqui um bocadinho a curtir o momento, digamos assim, ou a gozar o prato de certa maneira por lançar todos estes
12: até
15: filmes
12: porque
15: num só mês, que é uma vaga.
12: Muitos já são os donos de Hollywood, não é?
15: Muitos já são.
14: Mas ao mesmo tempo também se tornaram em alvos, não é? Preferenciais para Hollywood.
15: Claro.
14: E até me parece que esse é o... Quem trabalha com conteúdos tende a transformar heróis em vilões muito rapidamente e vilões em heróis desde que a audiência assim o pretenda. E estamos numa altura em que a audiência quer literalmente destruir ou ver as histórias mais horripilantes em torno destas pessoas e não propriamente vê-las encher ou triunfar, não é?
15: Há outras maneiras, tu dizes que são os meninos e as meninas tech que vão ao quadro. Aqui trazes um artigo do Hollywood Reporter de 9 de setembro,
14: sim,
15: que diz precisamente, coloca de uma outra maneira a mesma coisa. Hollywood senta quatro magnatas da tech no banco dos réus.
14: Sim, neste caso em particular vêm as fotos dos quatro visados, não é? Das quatro vítimas que vão ao quadro neste mês.
15: Queres só descrevê-las já agora para dizer quem são as quatro?
14: Sim.
15: Aqui são os atores respectivos, mas quem são as quatro figuras
13: retratadas?
15: Num
13: deles não, na verdade, mas vamos lá.
14: Sim, quero dizer, um deles até é um documentário mesmo.
15: Aliás, pois, esses são documentários.
14: Ora, o primeiro é o Sr. Zuckerberg, obviamente.
15: Mark Zuckerberg, dono da Meta.
14: Dono da Meta. O segundo é o Sr. Sam Altman, dono da OpenAI, não é?
15: Uhum.
14: O terceiro é o nosso Sr. Musk, não é? O infatigável Sr. Musk. E por fim, Elizabeth Holmes. Que
15: já aqui tratámos há um
14: aqui
15: tempo atrás.
14: Se tornou numa espécie do arquétipo do vilão.
15: Dona de uma tech, não é? Que foi à vida e ela própria vai começar a cumprir.
14: Singularidade de ser a única mulher nesta lista. Normalmente tende a ser bastante masculino, não é? O grupo, embora no caso do... Fala-se também numa série em relação ao Sam Bankman e eu estou curioso para ver que papel será ocupado pela namorada do Sam Bankman, que também esteve extremamente envolvida no caso. Aliás, tanto no caso quando ele cometeu os crimes, como agora quando ele é acusado de os cumprir.
15: Vamos
14: ficar por isto, não é?
15: Vamos enumerar. Primeiro, Zuckerberg.
14: Um filme chamado Social Reckoning, com do Aaron Sorkin, que vai estrear...
15: Já fez a rede social, o filme, não é?
13: É
15: também,
13: o fim,
15: não
13: é?
14: Sim, aliás, é considerado um companion, um companheiro de rede social e não uma sequela. Eles têm reforçado mais ou menos esta ideia. Tem por base o jornalista que investigou o whistleblower, denunciante do caso Meta, a história será contada em torno disso. Já no primeiro filme, ele não tinha saído muito bem na fotografia, o Sr. Zuckerberg. Aqui não se prevê que ele saia muito melhor, pelo contrário, com agravante o facto de que, embora o Sr. Zuckerberg saísse mal da social network, da rede social, do primeiro filme, passava-se por uma ideia de aventura em torno dos novos meios, que agora me parece entrou em ilusão.
15: Frases também em paralelo, só para dar contexto aqui ao caso da Meta, só para percebermos como isto vão ser um mês horrível para esta gente.
14: No caso da Meta, está a ser um ano pesado para a Meta. No verão nós não demos conta disto porque estávamos de férias, mas no verão ele foi processado.
12: A Meta foi processada.
14: Uma multa grande, mas já lá iremos, não é? Foi processada, mas sobretudo e mais importante do que isso, foi obrigada a alterar uma série de práticas, sobretudo no que se refere à utilização de redes sociais pela audiência mais jovem, porque aqui irá até aos 18 anos. Prevê-se que essas regras, que são regras contra o chamado design viciante, a maior parte delas, outras são normas de segurança.
15: Já aqui falámos de alguns deles, o scrolling, enfim, as notificações, uma série de
14: algumas aplicações que visam tu mudares de visual ou transfiguraste, o próprio facto de poderes comunicar livremente com menores de idade numa rede, ou seja, uma arquitetura de segurança que de alguma maneira tenta
15: São várias as acusações, Francisco, acontecem aqui particularmente no estado do Colorado, eu sei que vais desenvolver o tema.
14: Sim.
15: Mas só para dar aqui uma ideia de que está em causa a Meta vir a pagar até 18 bilhões na nossa nomenclatura.
14: É 18 mil milhões.
15: Convém, eles dizem 18 bilhões.
14: Convém dar aqui um contexto base, porque parece que está a ser um ano mau e realmente do ponto de vista da comunicação este processo é mais um prego no caixão, mas na realidade ele sai a ganhar disto. Talvez não saia a ganhar do filme sobre ele, mas neste caso em particular ele sai a ganhar. Originalmente o processo que é metido à Meta é de qualquer coisa na casa dos 1,000 bilhões mesmo. Na designação europeia ou portuguesa. O que significa que ele pagaria qualquer coisa como 1 trilhão ou perto. Quando o processo vai a tribunal, o valor diminui significativamente e no final eles aceitaram, com base neste acordo que nós vimos, em que o valor é menor ainda. Causou bastante polémica na medida em que a opinião pública generalizada é que a Meta não tinha qualquer hipótese de vencer este processo em tribunal. Mas prova bem a influência e o poder que estas redes têm, é que muitas vezes nos satisfazemos com meia vitória. Em vez de tentar levar a uma falência ou algo que tenha um impacto financeiro gigante na Meta, neste caso os advogados do processo preferiram claramente extrair já vantagem em vez de serem arrastados para um processo tribunal.
15: Só para situar, é precisamente aqui que tu vais trazer aqui um exemplo do Attorney General, portanto o Procurador
14: do Colorado, que esteve envolvido neste processo.
15: Que esteve envolvido, que vem, entretanto, a um podcast tentar explicar o porquê de não levar o processo até à sentença e de esse acordo antes por valores menores, mas que é um acordo que qualitativamente, digamos, traz mais medidas.
14: E imediatas, sobretudo.
12: E acima de tudo imediatas. Na justiça americana, esse tipo de acordos fora do tribunal.
15: Mas ele achou mais compensador, chamemos-lhe assim, ou mais estrategicamente melhor, não esperar por uma sentença que podia ser muito mais pesada, porque o acordo implica que a Meta se mexa já para tomar estas medidas.
14: Ele teve no Rip Current, que lhe faz mesmo esta pergunta diretamente, diz-lhe que esperavam uma indemnização muito mais choruda e ele apresenta a justificação, espelha bem o poder que estas pessoas têm agora e também o modo como até o próprio sistema judicial está a ganhar alguns anticorpos em relação a estas grandes empresas.
15: Este podcast, o Rip Current, que me parece muito bom, pareceu-me aqui, enfim, mergulhei um pouquinho mais. No dia 1 de setembro trazia precisamente esta entrevista ao Procurador do Colorado e vamos ouvir aqui uns segundos desta mesma explicação, Francisco, que acabaste de dar. Porquê não levar a uma sentença, porquê aceitar um acordo por um valor menor, mas que tome medidas imediatas. Vamos ouvir um pouco e ver.
17: Full trial, which we wanted to bring this to a final verdict, but we wanted to get the right result. And I was willing to get what might have been a little less money to make sure we're protecting kids, given how much is at stake.
12: Agora, isto aí é outro aspecto, é que está a chegar à América, porque até agora aparentemente era só a União Europeia.
15: Sim, era uma nota importante, Álvaro, sem dúvida.
12: Aliás, os norte-americanos falavam na questão da liberdade de expressão, blá, blá, blá, blá, mas agora já...
15: É no meio do grande oásis do liberalismo nos Estados Unidos, afinal, que começam a aparecer estes grandes processos.
14: O que é novo? A União Europeia já reivindica o mesmo tipo de normas neste momento na Europa.
15: É uma nota importante, porque significa muito ser já em próprio território norte-americano. Ora, para lá da Meta, Francisco, vamos ao seguinte, e peço-te aqui alguma brevidade.
14: Sim.
15: Vamos diretos para Sam Altman, o fundador da OpenAI, a empresa que fundou o ChatGPT.
14: Sim, este só deverá estrear no Natal em sala, mas vai estrear no New York Film Festival.
15: Chama-se Altman
14: Artificial, ainda não sei qual será o nome em português. O Andrew Garfield vai fazer o papel do Sam Altman e narra uma telenovela que nós aqui acompanhámos, que foi aquele momento em que o Sam Altman foi demitido, empurrado para fora da direção da OpenAI e depois regressa. Que hoje, e estou até convencido que o filme irá nesse sentido, hoje é provavelmente um momento que definiu a mudança ética de uma lógica de uma empresa que tinha preocupação sociais, éticas, políticas e até filosóficas em torno da inteligência artificial para uma máquina de fazer dinheiro. E é precisamente este momento em particular. O filme vai estrear, como eu disse,
15: no New York Festival.
14: E aí teremos mais
15: críticas. E daqui até ao Natal,
14: mais críticas,
12: Luca Guadagnino.
15: Mais visibilidade. Uma nota também para isso, porque além da Aaron Sorkin do outro lado, aqui temos Luca Guadagnino. Significa também que é mesmo Hollywood à série, os grandes nomes do momento que estão a pegar nestes filmes. chama-se Altman Artificial e está aqui um pouco do trailer.
18: We're going to call it ChatGPT. We opened Pandora's box together. The future's inevitable. Countries will fall.
12: Aí está a caixa de Pandora aberta.
14: E estas declarações do Sam Altman sempre...
15: Sempre muito misteriónicas, às vezes. A fazer de Deus, não é? Nada típico também de outros. Neste caso temos aqui Elon Musk, mais um menino que vai ao quadro. Neste caso também com um... Neste caso é um documentário, não é uma ficção. É um documentário, Francisco, que também...
14: Sim, é do Alex Gibney. Embora este seja um menino que está quase sempre no quadro, não é propriamente...
12: Não sai
14: do
12: lado.
14: Este é um documentário com 4 horas. Os americanos usam o termo eat piece, eu estou convencido que é uma eat piece, que é para matar.
13: O Elon Musk
14: o
13: também.
14: O próprio Elon Musk, exatamente,
12: já
14: parece
12: reagiu,
14: também estar convencido. E ele próprio reagiu ao documentário e julgo que provavelmente até, talvez involuntariamente, tenha participado na promoção do documentário com a reação dele.
12: Não era ele defendendo a liberdade de expressão?
14: Sim, não, ele aceita o documentário.
15: Não é à toa, nós temos aqui uma imagem atrás para quem pode ver e não pode ouvir, mas de qualquer forma tem logo um comentário de Musk no seu X, dizendo é óbvio que este trabalho do Alex Gibney vem para me destruir, já a tentar antecipar isso tudo, mas talvez com isso a trazer uma grande promoção e publicidade.
14: Expectativa. Estou seguro que o Alex Gibney agradece, não é?
15: Sem dúvida nenhuma. Vamos para a outra, a menina que vai ao quadro, neste caso é a menina Elizabeth Holmes.
13: Estou bastante entusiasmada por este, devo dizer.
15: Já estamos, nós já cá há um bom tempo atrás, diria há mais de um ano, sim, na Terra-média, trouxemos este caso, até porque este caso também já foi retratada em ficção.
13: Sim,
15: já,
13: uma série,
14: vários podcasts.
13: Teve uma série do Dropout da Elizabeth Meriwether também.
15: Exatamente.
14: Portanto, isto é suposto ser the ultimate documentary sobre a coisa, ou seja, o documentário final sobre o tema. A senhora Elizabeth Holmes inventou, e aqui inventou é com muitas aspas, não é? Uma máquina que supostamente fazia análises na hora.
13: Evolucionava as análises ao sangue.
14: E a medicina em geral.
15: Mas que depois lá dentro tinha uns fiozinhos desligados.
14: Pois, na realidade não tinha inventado nada. Mas tem um cúmplice, um outro senhor que está por trás disto também. E os dois estão, desde aí, têm andado numa espécie de um calvário jurídico em que ela supostamente começará a cumprir pena agora. E a questão é que, como é um caso quase tão extremo, de alguma maneira, daquilo que é tech e esta lógica altamente empresarial e de venture capitalism em investir quantidades gigantescas de dinheiro nestes projetos, acaba por ser quase uma história moral, não é? E de alguma maneira, quase uma fábula. E então aqui Elizabeth Holmes, e aqui é da A24.
13: É Day 24, realizada pelo Nathan Fielder, que eu acho que vai ser bastante interessante, porque o trailer em si é sui generis, parece um filme de terror.
14: Sim.
13: Eles estão ali muito próximos um do outro a falar cara a cara. Basicamente, eu acho que ele gravou isto enquanto estava a fazer o rehearsal. Isto é só um fun fact. Ou seja, ele estava a tirar a carta de piloto de avião enquanto filmava com Elizabeth Holmes, e eu acho que isto foi filmado durante 3 anos, os últimos anos antes dela, de facto, ter de ir cumprir a pena. Portanto, ele acompanha
14: porque
13: todo
14: ela tem
13: processo.
14: Andado a protelar o
15: parece que é este ano
14: da sentença há muito tempo.
15: Parece que está a aproximar-se o momento de ela começar a cumprir
13: a
15: pena. E notem, mais uma vez, a A24, Nathan Fielder, ou seja, os grandes nomes de Hollywood a ocupar isto, porque muitas vezes este tipo de trabalhos denunciantes, chamemos-lhe assim, são entregues a realizadores.
14: Não, tens aqui
15: menores,
14: um painel de estrelas, tanto realizadores como
15: atores.
14: Como
12: atores. A A24 está a tornar-se quase num estúdio clássico.
15: Também,
12: não é?
15: Que vai nesse caminho também.
12: Vai aumentando volume.
15: Portanto, aqui tivemos Mark Zuckerberg, tivemos Sam Altman, tivemos Elon Musk e Elizabeth Holmes, todos estes meninos.
12: Foram ao quadro.
15: Este trimestre ou quadrimestre daqui até ao final do ano será um verdadeiro...
12: Estão de castigo.
14: E espalha bem esta mudança na opinião pública, parece-me a mim.
15: Exatamente.
14: Desde os filmes altamente elogiosos sobre Steve Jobs, por exemplo, não é? Até isto agora.
15: Mudou a agulha, Francisco.
14: Mudou,
15: e o tom em relação a eles.
14: E Hollywood parece-me que está a calibrar a sua própria agulha.
15: Heróis para vilões, não é? E, portanto, Hollywood acaba cavalgar, como tu dizes aqui, como a cavalgar a onda, e bem. Muito bem, ficaremos atentos e provavelmente traremos aqui depois algumas reações, provavelmente, a estes filmes que se sairão daqui até ao final do ano. Vamos para as novidades. O Álvaro queria muito falar sobre isto. Eu penso que esta novidade é dupla. Por um lado, porque é o iPhone que passa a ter uma versão
12: 18,
15: dobrável, ou desdobrável.
12: Ou foldable,
15: exatamente.
12: Inglês, não?
15: Mas também porque é o aparecimento, é o momento do seu novo CEO.
12: Bastante jovem, engenheiro, que é interessante.
15: Turner.
12: eu estive a ver coisas sobre ele. É mesmo engenheiro, além de CEO, é engenheiro.
15: Já estava na Apple, não é?
12: Já estava na Apple. Há uma série de produtos da Apple, da brand, que vão chegar agora, são dezenas. Uhum. Quanto ao tal iPhone, lamento, mas 2.000 e tal euros ou 2.000 e tal dólares, não sei se terá que pedir empréstimo a um banco, mas...
15: Ora, este John Ternus tem, de facto, um percurso feito dentro da Apple, foi anunciado...
12: Foi crescendo, foi subindo.
15: Pelo Tim Cook, pelo agora ex-CEO, certo, como seu grande seguidor, portanto isto não adotou-se que foi uma transição muito preparada, digamos assim, de um para o outro, e uma passagem de pasta pública, não é?
12: E a Apple mostra que está viva, né? Que tem produtos novos.
15: E portanto vem esta ironia de ter o senhor John Ternus como seu primeiro anúncio como CEO, falar logo disto, que pudesse talvez ser dentro da Apple uma espécie de tabu, imagino eu, não é? Vamos para os telemóveis dobráveis ou não?
12: Já que a Samsung já
15: que as grandes
12: feito,
15: marcas todas já foram, não é?
12: Huawei também.
15: E a Huawei e por aí fora, não é? Ora, aqui temos um pouco de um vídeo da Apple, precisamente, neste caso aqueles seus clássicos vídeos oficiais, onde John Ternus, o novo CEO, anuncia esse iPhone Duo. Duo, porque se abrem dois, suponho que é isso. Baratinho, cerca de 2.000 dólares, não é? No mercado, pelo menos para sair. Este vídeo vem de uma notícia da ABC News. Ora, vamos ver e ouvir um pouco.
19: On Ternus for today's launch.
20: That's your guy. Hello and welcome to Apple Park.
15: Aí está ele, todo contente, não é? Hello, bem-vindos ao Apple Park. Será, acima de tudo, para mostrarmos aqui um pouco de quem é este homem e para se perceber algo que tu notaste e que disseste logo, Álvaro, que não é importante, que é a idade, de facto.
12: Idade,
15: é?
12: muito jovem,
15: particularmente em relação ao Tim Cook, não é? Muito bem, vamos para as recomendações. Começamos com um artigo, Álvaro, penso que é teu, é uma elegia à morte da leitura.
12: Eu diria...
15: Algo relativamente triste.
12: Eu diria que o Mark Twain será um exagero.
15: Este é um artigo do Observer, não é que te traz? Da senhora Erica Wagner.
12: A revista Fim de Semana do Guardian. Eu venho de comboio para Lisboa, para gravar, e eu sou o único com papel. Não estou a dizer que sou...
15: Da carruagem.
12: Realmente, a quantidade de pessoas dobradas, o fim do papel... ou da leitura clássica, parece não ter fim. Agora... É uma questão de atitude. Eu continuo a ler, não consigo ler eletronicamente, desculpem lá. E não é por uma questão de atitude, ou no passado que era bom, não consigo. Mas, de facto, vejo muito pouca gente nos cafés, enfim, nos locais públicos, com leituras, digamos, mais tradicionais.
15: O artigo aprofunda algo aqui muito interessante que tem a ver com uma espécie de ameaça cognitiva ou de capacidade cognitiva dos miúdos. O artigo explora muito bem isto. Nós temos dado aqui exemplos. A Quénia tem sido versada em trazer exemplos de leitura e da literacia em torno da literatura no meio digital. Exemplos do TikTok, do Instagram, páginas de leitura que abrem aqui algo, deixam aqui uma brecha de esperança. As boas vendas da leitura digital dos Kindles e dos Kobos e por aí. Contudo, o artigo não deixa de dizer, muito lindo, muito lindo, vamos tendo essas tendências, mas o que está a acontecer globalmente é bastante mais deprimente e ameaçador do ponto de vista cognitivo.
13: Sim, de facto, eu acho que a tendência para, por exemplo, proibir os telemóveis nas escolas, ou seja, este artigo é muito mais direcionado
15: aos alunos,
13: à questão dos alunos, não é? Sim, das crianças, sim. E de facto essa tendência a que se leia menos, a que o livro seja um objeto menos valorizado. Aliás, até eu acho que foi a semana passada, com a questão do regresso às aulas, foi uma peça da RTP Notícias que andava pelas ruas a falar com as crianças, a perguntar se têm hábitos de leitura, se costumam ler, e é mesmo muito raro que alguém
12: exatamente
13: diga que sim.
12: Exatamente, e não só as crianças, Kenia.
13: Sim, ou seja, neste caso em específico. Ao mesmo tempo, há mesmo essa tendência, não é? Para que haja muito conteúdo sobre leitura e muito, ou seja,
15: e
13: vídeos,
15: ativismo até digital a favor da leitura.
13: A questão é, que o conteúdo que se faz não reflete propriamente depois nos hábitos de leitura de cada um. E eu acho até que às vezes pode ser algo nefasto haver tanta saturação de conteúdo sobre o BookTok, o Bookstagram, porque à partida os vídeos que tu vês e às vezes os vídeo essays que estão no YouTube sobre um livro em específico meio que anulam uma experiência de leitura de um livro, não é? Portanto, eu se quiser, por exemplo, a semana passada falava do Yes or Year, que é um livro que esteve muito em voga agora no verão. Se eu for ao YouTube E eu até fiz esse exercício porque estava curiosa para saber o que é que as outras pessoas que tinham lido tinham achado. E eu vou ao YouTube e a primeira coisa que me aparece, se escrever Yesteryear, é um vídeo de 40 minutos em que a criadora de conteúdo faz um resumo capítulo a capítulo, como, sei lá, como eu... aqueles livrinhos de resumo tipo, para os maias, não é? Quando andávamos na escola e tal, claro. Não apetece ler, não sei o quê. Ou seja, a democratização desse tipo de conteúdo torna muito mais fácil, ou seja, eu, se não tivesse lido o Yesteryear, ia saber a história toda, quase tintim por tintim. A única diferença é que não li o que a autora escreveu. E, portanto, são muito populares este tipo de conteúdos, este tipo de vídeos. E esta falsa sensação de que o BookTok ou o Bookstagram nos dão, ou seja, é muita recomendação. Eu acho que tenho mais conteúdos e vídeos gravados no telemóvel sobre livros que quero ler do que realmente leio, não é? Porque às tantas existe uma...
15: Pode haver uma certa ilusão no mundo digital. Está tão democratizado o acesso aos livros, aos explicadores, aos resumos, sim, que no fim disso tudo pode demonstrar um grande interesse pela leitura e pela literatura, mas efetivamente, sim, ler por extenso está a perder-se.
12: No meu caso, eu gosto de arriscar os meus livros e não posso estar a arriscar.
15: Os Kobos e os Kimbles permitem, não é?
14: Há também uma relação já confirmada entre os leitores de Kobo e Kindle e os leitores de livros que são, sim, o mesmo público, a mesma audiência, ou seja, raramente.
15: Pois não estás a expandir a comunidade de leitores.
14: Os casos são por uma questão de conveniência, leitores de livros substituem pelo Kindle. O Kindle em si mesmo, isto tem sido bastante discutido, a capacidade de atrair novos leitores. Não vou dizer que é nula porque não é, mas não é tão expressiva como se calhar os números de vendas de Kindle parecem.
12: Há uns anos,
14: sugerir,
12: há uns anos,

0: trouxe um bocadinho também por causa do que tem acontecido, do discurso à volta desta questão do Jerry Seinfeld, que nós temos ouvido muito, né, dos cancelamentos de, uhum, de espetáculos no Festival de Comédia, que vai acontecer agora em outubro. Este livro, o Monsters, é um ensaio sobre como nós, enquanto pessoas, lidamos com a dicotomia entre termos um artista problemático, cancelável, enfim, que tem várias idiosincrasias com as quais nós não precisamos de fazer as pazes para conseguirmos apreciar a obra.
1: Portanto, dilema entre consumo a obra de um artista que depois tem comportamentos que eu, nos quais não me refejo.
0: Exato.
1: A obra é a obra e o autor é o autor. Picasso, ou não?
2: Picasso aparece lá.
0: Aparece o Picasso, claro. Aparece o Woody Allen, o Roman Polanski, a J.K. Rowling, as escritoras de Harry Potter, enfim, ela fala.
1: Atualmente, muita da produção cultural russa, por exemplo.
3: Tem um Bukowski, deve aparecer, penso eu.
0: Sim. Ou seja, são todos estes. Porque houve uma altura em que era mais fácil, ou pelo menos mais desculpável, entre aspas, gostares de uma obra de um artista que à partida não seria a melhor pessoa, não é? Que até pode ser um monstro, neste caso. Ela fala mesmo destas figuras como figuras monstruosas e que podem mesmo fazer mal a outras pessoas, que é bem o caso de várias destas que ela aqui fala. Mas é interessante porque ela continua, ela diz, quando eu vejo Manhattan, nem sequer penso no que o Woody Allen poderá ter feito, ou quando eu vejo Chinatown não estou propriamente preocupada com o Polanski. Mas depois existe uma espécie de sentimento de culpa, que eu acho que também é muito desta geração, da minha e dos millennials, que é quase que esconder o teu apreço por uma obra. Por exemplo, eu cresci com Harry Potter, adorava, é isso, até tenho dificuldade em dizer que adoro, porque revejo-me tão pouco nas atitudes, pois, da sua autora, que torna-se complicado.
2: Olha, eu vou dar um exemplo, enfim, pessoal. Gosto de Morrissey, mas não estou para aturar o que ele disse.
0: Claro, exato.
2: Peço desculpa,
1: Francisco. Aqui, sim, tens direito a mostrar um dilema também.
3: Um dos meus romancistas favoritos é um tipo execrável, é o Céline. Execrável a todos os níveis, provavelmente criminoso de guerra, nazi, antissemita, é execrável a todos os níveis.
2: A fronteira complicada.
3: É, muita gente o coloca entre os maiores escritores de todos os tempos, ou seja, é um problema, não é?
0: É um problema que tem muitos, muitos anos, não é? Mas é bastante interessante porque ela também fala muito na primeira pessoa e eu acho giro que haja esta. Eu, neste caso, o Seinfeld, eu não. Enfim, não tenho.
3: Não, mas para a nossa geração, Seinfeld
0: não tem. Sim, pois é, geracional, não diz nada.
1: Vem a calhar, vamos ver onde é que ela vai levar este dilema, porque é por isso que o título se chama, e é muito sugestivo o título, se pensarmos bem no tema, porque diz monstros, dois pontos, e depois o dilema de um fã.
0: Exato.
1: Não é? Enfim.
3: E ao mesmo tempo é uma coisa que remete muito para essa geração, porque antigamente tu não esperavas propriamente que. E quando digo antigamente, não é um passado remoto, é há não muitos anos, não esperavas propriamente que os artistas fossem.
0: Sim.
3: Figuras perfeitas ou não fossem tipos carregados de falhas. Sobretudo, no caso dos escritores em particular, eram mesmo figuras carregadas,
0: claro,
3: de falhas.
1: E
3: não?
1: Muitas vezes havia o culto do desvio, do desviado, do delito, enfim. Mas depois entram outras questões que já são de caráter mais ideológico, enfim,
2: e moral.
1: E moral, não é? Pronto. Moral. É interessante, fica a dica deste livro, neste caso da Kenia. Vamos para o streaming e para um regresso também já em modo temporada 5 da Babylon Berlin, Francisco.
3: Babylon Berlin vai regressar, foi uma daquelas séries europeias de que nós falámos na altura em que tivemos um episódio específico sobre as margens ao poder e as séries de outros países não anglo-saxónicos.
1: Exato, faladas fora da língua inglesa, não é?
3: Que de alguma maneira estavam a ganhar bastante protagonismo. Uma delas foi precisamente o Babylon Berlin, que se passava na Berlim dos anos 20, não é? Do pós-Primeira Guerra Mundial.
1: Pré-nazi.
3: Esta temporada 5 entramos já no período, nazi. Houve um intervalo relativamente grande entre esta e a última temporada e ainda não tem um distribuidor garantido em Portugal, provavelmente se calhar na altura em que nos ouvirem já terá, mas neste momento não tinha.
1: Deve estar para chegar, porque a série foi relativamente
3: e a série estreia agora, não
1: é? Vem desse momento pré-nazi, República de Weimar, uma Berlim delirante.
2: Lili Berlin, Malendite, Rich e toda a liberdade.
1: Todas essas figuras.
2: O libertarismo.
1: O Álvaro esteve lá e lembra-se de muitas histórias. desta época.
4: Dessa época.
3: Da Berlim dos anos 20, do Chess, com o
0: Cabaret.
1: A tal Berlim que foi posta na ordem
4: libertário, nacionalismo.
3: E no caso o trailer até queria logo essa ponte de forma muito direta. Contrasta muito com aqueles que tinham sido os trailers jazzistas.
1: É o fim da era, não é? Esta temporada 5 já é o fim da

0: era e a entrada enfim, de Hitler no poder e do
1: Partido Nazi. A ascensão do Partido Nazi, sim.
0: Exatamente. Ora, aqui fica um pouco, estreou a 10 de setembro, vamos aguardar porque ela vai aparecer em alguma plataforma, seguramente em Portugal. Babylon Berlin, temporada 5, aqui tem um pouco do trailer.
2: Achtung, Achtung! Generalfeldmarschall Hindenburg hat soeben Adolf Hitler zum Reichskanzler Deutschlands ernannt.
0: Aqui fica um bocadinho deste cheirinho. Vamos para outra sugestão, neste caso do Álvaro Costa, uma figura que já apareceu em tempos no Diários de um Vampiro e agora aparece em nome próprio. Lestat.
3: E eu li um livro fabuloso sobre o que é que atrai o vampiro. Uhum. Constantemente. É a liberdade sexual, total, enfim, eu diria, no que diz respeito à condição humana, não haver moralismo, e geralmente aparecem figuras bastante sexy, criadas por Anne Rice. Exato. Neste caso é o Vampire Lestat, da AMC, e sem distribuição como...
0: Mas também vai aparecer, seguramente.
3: Mas é acima de tudo essa ideia da atração pelo vampírico.
4: O vampiro
0: aqui uma espécie de regresso ao momento Imo, em que tivemos cá o Corvo e outras séries que de estes vampiros e estes seres obscuros, mas que são rockstars e que são
3: uma mistura disso tudo. Liberdade sexual completamente sem.
0: Exato.
1: O mito do vampiro é provavelmente um que se tem adaptado melhor aos vários períodos históricos. Fizeres uma análise desde o Drácula do Bram Stoker até agora.
0: Até uma rockstar a tocar guitarra elétrica.
1: Há um filme que é uma paródia em torno dessas mudanças, que nos anos 60 o Drácula chega à Califórnia em pleno Summer of Love e andava à procura de mulheres virgens para lhes morder o pescoço, e estamos na altura dos hippies e das orgias, e aquilo tudo lhe fazia imensa confusão.
4: E tens o What We Do in the Shadows também, que tipo, são 5 vampiros que moram todos juntos e são cada um de uma era diferente.
1: Sim, é muito curioso como mito, não é?
0: Vamos deixar aqui um pouco do trailer muito sugestivo de O Vampiro Lestat, de Vampire Lestat, para já da AMC. Estreou a 15 de junho nos Estados Unidos, vai cá cair, tenho a certeza, e aqui fica um pouco do trailer.
5: You've been alive and undead for 265 years. You witnessed the French Revolution, the electric light, the atomic bomb.
6: I am the vampire Lestat. It's my era. I'm a rock star now.
0: Aqui está uma grande popstar. Álvaro, vou-te deixar para fechar, vou-te deixar com enfim, traço sempre aqui. Eu não lhe vou chamar desta vez de Lo Bizarro,
3: não, porque...
0: normalmente é a expressão, mas é uma boa maneira de fechar, porque este tema parece cómico e tem algo muito sério por trás.
3: Estava a ler o Telegraph e de repente descobri esta história que poderia haver espionagem industrial chinesa através de tratores em atividade no Reino Unido. Mas esta história começou a criar ondas porque tem muito a ver com questões fundamentais para o futuro da humanidade, saber como vai a indústria agrícola, alimentação, tudo isso, e de repente pensar assim, será todos espiões?
0: Nós falámos durante a guerra da Ucrânia, no arranque da guerra da Ucrânia, dos tratores que serviam aos próprios de armas também. Sim. E tal. Aqui já passámos para um nível superior, que é tratores espiões. Portanto, significa aqui que há associações e consórcios de agricultores ingleses que se queixam de que há muitos tratores nos seus terrenos que estão a ser com dispositivos online que estão a servir de espiões para os chineses. Os chineses vêm dizer que isto é uma acusação completamente infundada,
3: não é?
0: E por aí fora, mas
3: artigo criou muito impacto em vários mídias
0: do Global Times,
3: Telegraph,
0: não é? E daí que apanhaste este artigo.
3: Telegraph.
0: Fica a dica, porque vamos, já passámos dos tratores como instrumentos como armas, passámos para os tratores que agora de intelligence. Não sei qual será o próximo nível de tratores que vamos ter, mas cá estaremos para ver para perceber o que se passa. Temos todos estes todas estas recomendações, todos estes temas na Nave Mãe, o site da RTP Antena 1, é lá que deixamos tudo. Podem ouvir-nos em podcast, onde os podcasts podem e devem estar. Tivemos a produção da sempre fantástica connosco, Bárbara Almeida, e também aos cuidados sonoros o Filipe Pinto e toda uma equipa de vídeo a preparar maravilhas para o futuro da Terra-média nas próximas semanas. Fiquem connosco, até para a semana.
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0: 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Três horas no continente e na Madeira. Duas horas nos Açores. Edição do jornalista Pedro Guilherme.
1: O Primeiro-Ministro falou ao país para dar conta das medidas anunciadas a semana passada no debate da moção de censura e aprovadas esta quinta-feira em Conselho de Ministros. As taxas do IRS descem 0,3 a 0,5 pontos percentuais até ao sexto escalão e os idosos vão ter um suplemento extraordinário entre os 100 e os 200 euros que será pago em dezembro. Foram alguns dos detalhes apresentados por Luís Montenegro numa declaração a partir de São Bento, com o chefe do governo a avisar que não vai entrar num leilão de medidas que afeta as contas do país. Cláudio Godinho.
2: Luís Montenegro recusa mais medidas.

0: Líderes que temem virem a ter uma fatura alta no futuro. O Primeiro-Ministro fez uma menção a 2009.
1: Que quando em 2009, perante uma crise, se subiram os salários dos funcionários públicos e se baixou o IVA, isso foi não só sol de pouca dura, como um contributo para privações e sacrifícios no momento seguinte. Não contam comigo, nem com este governo, para uma reedição dessa tragédia.
0: Para já, as taxas do IRS descem 0,3 e 0,5 pontos até ao sexto escalão, valor que será refletido no salário de novembro e no subsídio de Natal. Foi também aprovado um suplemento extraordinário para os pensionistas, que será pago com a reforma de dezembro.
1: Será de 200 euros para quem recebe uma pensão até 537 euros e 13 cêntimos, de 150 euros para quem recebe desde este valor até 1.074 euros e 26 cêntimos e de 100 euros para quem recebe pensões deste valor até 1.611 euros e 39 cêntimos.
0: Os setores mais afetados pelo aumento do custo dos combustíveis também vão ter apoios extraordinários.
1: O setor do transporte de mercadorias e de passageiros, os táxis, as instituições particulares de solidariedade social e as associações humanitárias de bombeiros. Vamos reeditar este apoio.
0: O desconto do ISP é para ser mantido para já e Luís Montenegro faz as contas com a subida do preço dos combustíveis.
1: Os descontos totais que estão hoje em vigor representam cerca de 23 cêntimos por cada litro de combustível e provavelmente subirá para 25 cêntimos já na próxima semana.
0: Agora, o Governo vai propor à Assembleia da República a prorrogação até 31 de dezembro do desconto no ISP.
2: O Governo destina também 30 milhões de euros aos gastos com combustível em áreas consideradas essenciais. Os apoios vão dos 100 aos 600 euros por veículo e abrangem o transporte de mercadorias, pronto-socorro, autocarros, táxis, também bombeiros e o setor social. O Conselho de Ministros aprovou ainda o alargamento do passo ferroviário verde aos comboios urbanos de Lisboa e do Porto. Para a ANTRAM, a Associação Nacional de Transportadores Rodoviários de Mercadorias, qualquer apoio que surja neste momento é bem-vindo.
3: Qualquer medida que sirva para apoiar o setor é bem-vinda e a ANTRAM aplaude de pé. A questão é que uma empresa que tenha, por exemplo, 100 veículos, passou a pagar por veículo desde o início do conflito no Médio Oriente mais 1.000 euros por mês de combustível para esse veículo. Este apoio global são 46 ou 47 mil euros em 700 mil de aumento que estas empresas tiveram que suportar.
2: Os valores apresentados pelo Governo não são proporcionais aos gastos que as empresas de transportes de mercadorias têm com os combustíveis, considera o porta-voz da ANTRAM, André Matias de Almeida. O presidente da Federação Portuguesa do Táxi entende que o apoio de 120 euros por veículo é insuficiente. Ouvido pela Antena 1, Carlos Silva diz que é preciso o Governo pôr em prática as medidas apresentadas, ao contrário do que aconteceu com os apoios prometidos no trimestre passado, que ainda não foram pagos às empresas.
4: Teremos que saudar o reconhecimento da necessidade de apoiar o setor. Claro que este apoio consideramos que é insuficiente. O anúncio de apoios tem que ser efetivo, porque o que assistimos quando foi anunciado no segundo trimestre o apoio para abril, maio e junho, ainda não foi pago, não é? Estarmos a anunciar apoios para um setor que não entram nas tesourarias das empresas, não são apoios, são apenas anúncios.
2: A reação da Federação Portuguesa do Táxi, depois do Governo aprovar em Conselho de Ministros apoios extraordinários com destino aos setores particularmente afetados pelo aumento dos preços dos combustíveis. O Presidente da República pede uma reflexão séria e ação para dar a volta aos resultados no PISA, um mecanismo que estuda o desempenho dos alunos de cada país de acordo com os padrões estabelecidos pela OCDE. Um estudo mais recente aponta uma queda de Portugal nas competências de alunos na matemática e na leitura. António José Seguro diz, no entanto, que é preciso fazer mais e critica quem se limita à troca de argumentos na praça pública entre as duas visões sobre a educação no país.
5: Muitos de vós chegam aqui depois de um ano difícil, com falhas nos exames que não foram vossas, com transições que não correram como deviam, e chegaram na mesma. E isso não é um dado menor, é uma vitória pessoal. E é também a demonstração da resiliência de um sistema que, com todas as suas imperfeições, vos acompanhou até aqui.
2: Na abertura do ano letivo na Universidade de Lisboa, o Presidente da República lamentou ainda as falhas na classificação dos exames nacionais, dirigindo-se aos alunos que ingressam agora no ensino superior. O Ministro da Educação garante que estão já resolvidos todos os casos de alunos que até meio da semana ainda não tinham vaga numa escola. Admitem-se, no entanto, casos pontuais que estão a ser resolvidos e novos pedidos de matrícula que vão surgindo. Neste momento há uma centena de casos pendentes, de acordo com o ministro Fernando Alexandre. No caso concreto do Seixal, a Câmara garantiu na quarta-feira que há vagas para todos, mas soube-se, entretanto, que há alunos colocados em turmas do secundário em cursos diferentes dos que escolheram. Há quatro caminhos possíveis a partir do décimo ano: artes, humanidades, economia ou ciências, mas nem todos vão para onde querem, conta a Antena 1 o presidente da Câmara do Seixal, Paulo Silva.
6: Os pais podem recusar, mas depois vai ser dito que não há vaga na área que escolheram.
7: No caso de um encarregado de educação realmente recusar esta troca do curso, o aluno arrisca-se a ficar sem um ano, é isso?
6: Isso é uma questão que tem a ver com a própria escola em si.
2: Presidente da Câmara do Seixal, Paulo Silva, ouvido pela jornalista Inês Martins. Conselho abraços com o aumento do número de alunos no novo ano letivo. O Torriense foi à Noruega vencer o Lillestrøm por 2-1 na primeira jornada da Liga Europa. Golos de Alex Alfaro e também Manu Ploso. No final da partida, o treinador adjunto, Carlos Simões, felicitou os jogadores.
8: As palavras às vezes são poucas, mas quero dar os parabéns aos jogadores. Acho que foram fantásticos. A mista é uma vitória a todos. Sabemos das nossas capacidades e nós vamos entrar nos campos todos para mostrar a nossa competência, a nossa luta, o nosso trabalho e vamos continuar a tentar ser felizes.
2: Uma noite para mais tarde recordar. O Torriense da 2ª Liga e atual detentor da Taça de Portugal começou com uma vitória caminhada em provas internacionais. Ainda na Liga Europa, em Itália, a Juventus goleou 5-0 o Nijmegen dos Países Baixos, enquanto que na Turquia o Beşiktaş bateu o Marselha por 4-1.
9: Edição do jornalista Pedro Guilherme. 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
11: Boas tardes, Karina Jorge.
12: Como diria a eterna personagem de Dona Milu em Tieta, mistério.
13: Este ano as crianças entre os 2 e os 4 anos vão poder tomar a vacina da gripe de forma gratuita.
14: E durante alguns minutos, milhares de pessoas ouviram e acreditaram.
13: O Ministro da Educação garante que está a resolver todos os casos de alunos que ainda não estão colocados nas escolas.
15: Uma decisão tomada quase por acaso.
16: O que é isto?
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18: Vamos falar mirandês hoje.
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11: Ouviste, Karina?
18: Ouvi.
11: É assim que se fala em mirandês desde pequenino.
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2: Já a seguir, Inês Menezes e Júlio Machado Vaz, O Amor É.
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20: Olá, Júlio.
21: Olá, menininha. E então?
20: Esse menininha faz-me sentir com 7 anos, mas eu o adoro. Confesso.
21: Era o que eu ia perguntar.
20: Eu adoro.
21: Se gosta, se não gosta, eu entro naqueles velha amiga e...
20: Não, eu, até porque pronto. Estamos no regresso às aulas e eu vejo-me outra vez com a minha pasta da Heidi a ir para a escola e a beber o meu leite com chocolate na caneca cor de laranja. Isto agora ficávamos aqui um programa só com isto.
21: Sobre La Rentrée.
20: La Rentrée.
21: É,
20: no tempo sabe. Em que ainda não usávamos, felizmente, essa palavra.
21: É, mas sabe que na minha geração, como havia muito francês, com muita frequência, nós fixávamos lá rentrée porque havia textos precisamente sobre isso.
20: Eu,
21: no começo das aulas.
20: Eu ainda sou do tempo do francês, tive 7 ou 8 anos de francês, portanto, olha.
21: Rentrée do Messier, não sei o quê, tal, essas coisas.
20: Vamos a isto, foram boas as férias? Passeou os cães?
21: Foram.
20: Ai, como a Cruella de Vil?
21: E eles passearam a mim, não é? Não. Mesmo a semana em que choveu, opa, Cantelães era um sossego.
20: Que bom. Bom, nós estamos de volta aqui com a Joana Jorge e com o Diogo Axel e hoje vamos falar de uma crónica muito relevante, aliás o Júlio publicou-a nas suas redes sociais, pelo menos no Instagram vi, crónica da professora Elsa de Barros, professora do primeiro ciclo, foi coordenadora e diretora de várias escolas, é autora de um projeto muito interessante que vale a pena visitar em www.pedagogiaemprimeiralinha.pt, um site cheio de informação e também com visões muito pessoais sobre esta coisa importante. Parece que às vezes nos esquecemos da importância do ensino. Bom, vamos pegar então nesta crónica, neste artigo sobre a importância do vocabulário e o que ele revela de nós. Uma espécie de raio-x, Júlio? As palavras?
21: Eu diria, digamos assim, que é um... Se calhar nem podemos dizer raio-x, vamos acusar... Passarmos completamente instalados na pré-história, não é? Hoje em dia, com todos os exames mais, mais modernazes.
20: Já aniquilei os 7 anos. Já aniquilei o menininha, não é? Com isto do raio-x. Pronto.
21: Pois é que não sei se já lhe contei isso, mas uma das cenas mais... Eu acho que continuo a ter capacidade de rir de mim próprio, isso é importante. Uma das cenas mais hilariantes da minha trajetória com colegas foi quando me puseram pela primeira vez numa ressonância magnética e eu perguntei se tinha de parar de respirar. E o colega, com um ótimo senso de humor, disse: pode, mas são 20 minutos.
20: Exato.
21: Eu estava habituado a não respirar. Ora bem, estava a dizer, aqui é focado num determinado aspecto, não é? Isto não é sobre o ensino em geral. É muito curioso, porque a Inês falou das redes sociais e alguém no Instagram, precisamente, me disse: eu gosto mais de falar de educação do que de ensino. Acho que ensino é uma palavra muito unilateral.
20: É verdade. É verdade. Muito bem, sim.
21: Ensino, sim. Não é? Dá sempre a imagem de alguém ensina, alguém aprende. Eu fui professor décadas e fartei-me de aprender com os meus alunos, não é? E aqui é sobre a questão do vocabulário.
20: Sim, entrando neste espectro largo da educação, sim, e focando agora no vocabulário.
21: Sim.
20: A professora Elsa de Barros foca esta crónica na falta de vocabulário que representa uma forma de desigualdade social, não é? E dá o exemplo de uma história que resolveu contar, e isto com um exemplo muito, na verdade, muito prosaico, não é? Uma simples história com palavras simples, ela já escolheu de propósito. Com palavras simples, e como isso revelou, foi, lá vou eu, não sei porque é que estou com esta incidência na medicina, mas foi uma espécie de radiografia que, sem querer, ela fez dos alunos que tinha ali à frente.
21: Sim, sim. É bom salientar logo a primeira frase, porque a professora Elsa diz: quando mudei de uma escola do ensino privado para uma escola de ensino público de um bairro desfavorecido, percebi que a desigualdade social não radica apenas nas questões económicas, culturais ou sociais. Começa no vocabulário. Mesmo que queiramos dizer assim, para que estar a estabelecer uma hierarquia dessas? Tira o começo. O que ela diz é importantíssimo. o vocabulário está metido, está entranhado em todas estas variáveis. Repare, escola de ensino público, nenhum de nós se atreve a comparar as condições de grande parte dos colégios privados com o ensino público, não? E a maneira até como determinadas práticas existem. De vez em quando nós ouvimos falar de instituições privadas que, na realidade, levam a cabo uma seleção de alunos para ficar com os melhores. Como também, ao longo dos tempos, vamos ouvindo falar de instituições privadas com reflexo nas questões das notas, inflação de notas, etc. Mas eu aqui queria me focar na questão de o acompanhamento, a maneira, digamos assim, como as próprias matérias são ministradas, a concentração em determinadas disciplinas, etc. E
20: sendo isso... que, deixe-me só fazer este parênteses irónico, centro, e pegando na palavra educação ainda, nesse sentido mais lato da palavra educação, sendo que no ensino privado e privilegiado há gente muito mal educada. Sim.
21: Ai, isso há. Não garanto nada, não é isso? Não tenho nenhuma ilusão quanto a isso. Repare, como sabe, por razões administrativas, eu fiz todo o secundário no ensino privado. Tenho umas saudades do meu colégio João Deus que não pode imaginar. Mas o que a professora Elsa está a dizer assim: nós podemos pensar, e são factos indesmentíveis, que passando para o ensino público, a linha A, ainda por cima num bairro desfavorecido, ali na B, nós estamos a falar seguramente de questões económicas diferentes, questões culturais, questões sociais. Ela diz assim, mas tudo isto, se quiserem, se reflete, ou como ela diz, começa no vocabulário. E a pessoa pode pensar assim, ah, já percebi tudo. É que a malta do ensino público, e ainda por cima num bairro desfavorecido, só fala em calão, enquanto nas instituições privadas a malta fala português da primeira água. Apenas. Isso é um insulto que eu jamais farei aos alunos do ensino privado. Era o que faltava, que o palavrão não pudesse reinar também, embora mais clandestino, no ensino privado. Não é disso que a professora Elsa está a falar. A professora Elsa está a falar da riqueza do vocabulário, do largo espectro, digamos assim, desse vocabulário, da capacidade de pensamento abstrato daqueles alunos e de como isso é, desde logo, uma desvantagem que, para empregar uma expressão popular, até nos pode pôr numa espécie de pescadinha de rabo na boca, que é a desigualdade social leva à desigualdade em termos de potencial do léxico, potencial da maneira de se expressar. Este potencial e capacidade de se expressar vai reforçar a desigualdade social.
20: Isto porque...
21: Quando nós falamos do elevador, dizemos que o elevador social em Portugal está avariado e não é só uma questão de dinheiro. Diga, desculpe que interrompi.
20: Não, isto porque não nos podemos esquecer que a escola faz o seu papel, os professores com muito sacrifício fazem o seu papel, que é hoje em dia praticamente uma missão, mas os alunos tendem a replicar o que ouvem em casa. E se o diálogo... é pobre em casa, é esse diálogo que vai ser transportado também para a escola.
21: É o que eles conhecem. É tão horrorosamente simples como isso. E se o ambiente em casa é um ambiente pouco exigente, entre aspas, em termos culturais, muito mais funcional, a nível do léxico e a todos os outros níveis, é evidente que quando estas crianças chegam à escola, estão ali, aqui, seja ela pública ou privada, não é? Elas estão mais desfavorecidas em relação às expectativas da própria escola, não é? Acerca do que elas são capazes, do que crianças que vieram de outros ambientes.
20: Ó, Júlio, dando aqui um exemplo em concreto. deste artigo, desta crónica, a professora Elsa diz, por exemplo, tratando de um vocabulário relacionado com o mundo marinho, as crianças conheciam as palavras peixe, baleia ou tubarão, mas já os vocábulos polvo, lula, carapau, pescada, caranguejo ou outros similares eram desconhecidos.
21: É. Por exemplo, ela diz, ou seja, quanto à experiência gastronómica, as crianças estavam habituadas a comer douradinhos ou peixe desmanchado, entre aspas, sem saberem qual o seu nome. Pronto, aqui é o exemplo gastronómico e, sobretudo, em termos de peixe. Mas isto é qualquer coisa que se estenda aos outros níveis. A professora diz que, mesmo contando uma história muito simples, era interrompida com muita frequência para ter de explicar o que é que estava a passar-se na história. O que significa que não é apenas, se quiser, uma criança tem X milhares de palavras e a outra tem X menos Y. Não é só isso. É a capacidade de compreensão também daquilo que é narrado e daquilo que é lido, por exemplo. Devo-lhe dizer que no dia em que estamos a gravar já saíram notícias preliminares ainda sobre o célebre PISA e os nossos alunos continuam a piorar. E sobretudo, se bem li, em português e matemática. Deixamos a matemática de lado. Pois, deixamos matemática de lado, porque para isto que estamos a falar interessa mais o português. Cada vez mais nós notamos que a ganapada, e ganapada já com mais idade, tem dificuldade em interpretação de textos. E aqui as razões são múltiplas e algumas delas não têm nada a ver com esta questão dos meios mais desfavorecidos. É que nós vivemos hoje numa sociedade com um pensamento muito rápido, muito intercortado, com as pessoas muito presas às redes sociais e, portanto, a capacidade de abstração, a capacidade de interpretação, por exemplo, de um texto longo. Estamos sempre a ouvir queixas de professores de que eles não são capazes de se interessarem, nem é de entenderem, é de se interessarem por um texto mais longo. Não é? Isto são coisas que têm muito a ver com características da nossa sociedade.
20: E sabe uma coisa, estava a lembrar-me também, saindo um bocadinho da sala de aulas, pensando na importância da música, e a música tem muita importância. Sim. No nosso crescimento, digo eu, acho que continua a ter, mas hoje em dia temos, nós viemos de um passado, sem ser saudosista, mas viemos de um passado em que decorávamos letras, olhe, com palavras que me levavam muitas vezes ao dicionário, não é? E hoje em dia nós temos canções com um português nada correto que as crianças cantam e replicam, não é?
21: Exato. E aí, ainda bem que tocou esse ponto. E, olha, eu aperfeiçoei o meu inglês a ouvir rock, as letras, porque tinha curiosidade. Porque a Inês falou do francês. Eu tive mais anos de francês do que de inglês. Depois andei no britânico e tal, mas antes disso eu ouvia os meus discos e depois queria saber o que é que eles estavam a dizer. De vez em quando até se cometiam erros hilariantes, porque nós ouvíamos uma coisa e pensávamos que era outra e às vezes as confusões. Lembra-se de uma canção, era Nancy Sinatra, não era? Diz Boots
20: Are Made for Walking. Sim, sim.
21: Are Made for Walking. Está a ver, olha. One of these days these boots are gonna rock all over you. Não era?
20: É Nancy Sinatra, sim. These boots are made for walking. Com muitas versões conhecidas, nomeadamente uma do Legendary Tiger Man, do Paulo Furtado.
21: Ora, ainda bem. O que é que acontece? Eu cheguei ao britânico e o meu professor, que era um inglês típico, eu disse-lhe como tinha ouvido o que ela tinha cantado. E ele olhou para mim com um ar que só um britânico é capaz de pôr, não é? E disse, ó Júlio, eu espero que se tenha enganado no que ouviu e que seja These Boots Are Gonna Walk, porque eu tinha dito rock. E ele achou que era uma interpretação assaz violenta, digamos assim. Mas assim aprendia-se.
20: Olha, claro.
21: É famosa a má interpretação de Bob Dylan, que quando encontrou os Beatles, num dos coros dos Beatles, ele interpretava aquilo que eles estavam a cantar como Getting High, no sentido de estarem, perdão o português de rua, mocados. Tinha ouvido mal. Não era isso que eles estavam a cantar. Depois, segundo reza a lenda, foi ele que os introduziu às teóricas maravilhas, não é? Da Maria Juana. Encarregou-se do resto da sua educação. Agora, depois há outra questão, que é, nós podemos ter a noção que este déficit, pronto, eles conhecem menos palavras. Bom, têm que passar a conhecer mais, mas isto tem consequências muito complicadas, que é, em termos de comunicação, estas pessoas estão desde logo prejudicadas.
20: Porque o tempo vai ser outro também.
21: E é verdade. Mas ao comunicarem com outras que têm um melhor capital, elas estão em desvantagem. Mas, e isso é fascinante verificar, elas estão em desvantagem em diálogo com os outros e estão em desvantagem com elas próprias. O que é que eu quero dizer com isto? Elas têm dificuldade em descrever aos outros, mas a si mesmas também, pelo léxico, pelas palavras, aquilo, por exemplo, que sentem. Sei lá, alguém diz, estou nervoso. E alguém que se move com facilidade no mundo da abstração e que tem um bom vocabulário, etc., com mais facilidade, pode chegar perto de entender porque é que está nervoso. Percebe? Ou seja, dizendo, se calhar porque me aconteceu isto, tal, tal, enquanto quem não tem, com muito mais facilidade, fica ali, preso, na constatação do que sente, mas sem capacidade de o descrever e, com um bocado de sorte, o entender melhor.
20: Ó Júlio, a professora Elsa de Barros fala justamente nesta questão, nesta importante questão de das histórias, de contarmos histórias, não é? É uma forma de alargar o vocabulário. É interessante pensar que hoje em dia muitas vezes essas histórias são substituídas por ecrãs, por exemplo, não é? Parece claro, que contar claro. Histórias já não é uma coisa deste tempo. As histórias são importantíssimas. Ela fala disso e reforça isso mesmo neste site, nesse projeto que tem, pedagogiaemprimeiralinha.pt. A questão é, num cenário destes, com maiores dificuldades, estamos em então, situando-nos de novo, estamos numa escola pública, num bairro desfavorecido, com desconhecimento de muitas palavras, isto requer um tempo mais alargado para que haja consecutivas interrupções, porque haverá sempre alunos a perguntar o que é que isto quer dizer, o que é que, não é?
21: É verdade. E depois a professora Elsa levanta mais uma questão, entre as várias, extremamente importante. Isto acresce uma responsabilidade para nós. E eu gosto de pensar, ou se quiser sinto-me na obrigação de pensar, não só aos professores. Nós somos modelos das crianças. E, portanto, nós falarmos corretamente assume ainda maior interesse e importância, porque nós modelamos. E é por isso que me pesa muito que em vários média, olha, em televisões, eu não só ouço pessoas, por vezes, a torturar a língua portuguesa, mas em coisas que são perfeitamente passíveis de serem corrigidas quase em cima do erro, como seja o que passa em rodapés, etc. De vez em quando eu vejo erros que, não vou exagerar e dizer que estão lá 24 horas, mas que estão largos minutos a passar. Isto não pode acontecer ou não devia acontecer. Isto não é serviço público. E é evidente que depois também a maneira como nós somos capazes de dialogar com os mais novos, ela dá um exemplo lindíssimo, eu nem conhecia o termo, porque ela diz que a turma ficou muito admirada quando percebeu que uma expressão utilizada no bairro, que era descrencer,
20: descrencer,
21: que ela não percebia e perguntou o que era. O que é isso quando alguém fazia uma coisa de sem querer? E eles explicaram-lhe que era sem querer. E quando ela explicou o que se dizia sem querer, agora repare como se pode viver aqui em termos da linguagem em quase guetos. Quando ela disse é sem querer, vou citar, quase lhes custou a acreditar, pois se toda a gente dizia de sem querer...
20: É quase poético.
21: No mundo deles, toda a gente diz assim. E esta noção de mundo, de nós vivermos, passo o exagero, às vezes quase em bolhas, embora a expressão seja mais utilizada a outros níveis, olha, em termos políticos, etc. Mas isto tem correspondência a outros níveis. Eu outro dia, em desempenhar durante as férias o meu papel de vieirense avoção, estava à conversa com um vieirense de nascimento que se queixava de Vieira não estar a ter o desenvolvimento que ele queria, e ele dizia, pois porque esta gente nova vai toda para Braga e para o Porto. Está a ver a diferença de perspectiva? Aqui no Porto, nós falamos da malta nova que anda toda pelos países nórdicos, para aqui, para colá e tal. Em Vieira do Minho, ainda dizer-se Braga e Porto já é perfeitamente, digamos assim, explícito para dizer eles levantam um voo e não voltam, quer dizer, voltam ao fim de semana, ou férias, ou qualquer coisa, mas vão tentar as suas vidas, e têm todo o seu direito, para longe. Isto tem a ver com a maneira como as pessoas depois crescem. Uma coisa que a professora sublinha e é extremamente importante, ela diz assim, um dos aspectos em que os meus alunos revelavam dificuldade era em perceber o significado das palavras pelo contexto e em fazer inferências. Se o vocábulo lhes fosse explicado, tudo bem. E se a pergunta de interpretação fosse de resposta direta, tal, tal, tinham sucesso. Caso contrário, para a maioria não era fácil dar resposta a estas solicitações. Ou seja, a partir de um contexto e determinadas palavras, levantava voo. Ora, qual é uma das coisas que é, na minha opinião, incomparável para combater estas deficiências? A leitura. Mas, neste momento, olha, já há gente que está a discutir o relatório de PISA, há gente a falar de que é baixa literacia em termos de literatura. Há gente a dizer preguiça por causa da inteligência artificial. Há grossa discussão já sobre será que não houve exageros em termos de acabarmos com provas de avaliação. Leia-se exames. Porquê? Porque nos últimos 10 anos temos vindo a piorar.
20: Aliás, nós tivemos cá a professora, ex-comissária do Plano Nacional de Leitura, Regina Duarte, a falar desta difícil compreensão por parte dos alunos, em geral, não é? De um texto.
21: Nem mais.
20: Já não é só ler na diagonal, nós já passámos a fase de ler na diagonal, não é?
21: Não é só isso. E nas redes sociais... Isso é muito evidente. Depois, nas redes sociais, ainda há, digamos assim, uma outra variável que assim já lhe aconteceu de certeza também, que me põe os cabelos em pé, que são as traduções automáticas, que dizem as coisas mais inacreditáveis que se pode imaginar. E que estão lá.
20: E que nós acreditamos. E que nós acreditamos.
21: E que nós acreditamos. E que nós acreditamos. Veja, como pode imaginar, sendo eu um tripeiro, eu vivi com satisfação aquilo que foi o Festival Literário Babel aqui no Porto. Mas é inevitável que, tendo a tecnologia ao nosso dispor, nós a usemos. Bom, na conferência a que eu assisti no Rivoli, não era preciso sequer tradução simultânea, mas não era preciso para mim, credo, porque quem estava a falar Manguel fala um português perfeitamente perceptível, credo. Tomara eu falar outras línguas assim. Mas, no ecrã, vinha uma tradução em inglês. E havia aspectos da tradução que eram perfeitamente hilariantes. Porque a inteligência artificial, parar é que não para, não é? E, portanto, ouve determinadas coisas, não estabelece a conexão e vai buscar qualquer coisa que é o mais aproximado possível. E que, às vezes, é verdadeiramente hilariante. Mas isto é complicado. Como na educação? Porquê é que, neste momento, estamos sempre a ver notícias que os países nórdicos estão a voltar ao caderno, ao lápis, etc.
20: À sebenta.
21: Acha que foi por gosto? Não. Então foram eles também os primeiros a utilizar tecnologia e chegaram à conclusão que não envergonha ninguém. E não é para acabar com a tecnologia. Chegaram à conclusão que a tecnologia estava a ser prejudicial. Pelo menos em determinados aspectos. De vez em quando há pessoas que dizem: o senhor quer tirar a tecnologia do ensino? E eu? Era o que faltava. O que eu estou a dizer é que, por exemplo, neste momento há países que estão a começar a fazer uma de duas coisas. Ou obrigar alunos a terem provas orais à moda antiga, ou então eles fazem os trabalhos e, se quiserem, fazem com a inteligência artificial, mas depois têm que os defender. Que é para se perceber se saiu qualquer coisa daquelas cabeças ou se pura e simplesmente é o ChatGPT lá do sítio que está a funcionar. O que me parece inevitável.
20: Também
21: já
20: a mim.
21: Já não quero ir a coisa mais... Pois, já não quero ir a coisa mais catastrófica.
20: Sabendo das falcatruas que foi acompanhando da parte de alunos. Claro que depois, olhe, por exemplo, numa prova de geometria descritiva ou de desenho, pode ser complicado, não é? Lá está. Mas há alunos que já atravessaram o ano que terminou a fazer muita falcatrua, não há dúvida.
21: Claro. E agora vamos ser honestos. A falcatrua começou com os ChatGPTs, etc. A resposta é não. Não me estou sequer a referir às mil e uma técnicas de confiança.
20: De cábulas.
21: Exato. Estou-me a referir que antes desta moda de chat, faz-me lá a apresentação ou o exame ou qualquer coisa, todos nós sabíamos que havia determinadas modalidades em que nós podíamos comprar uma tese de mestrado, etc., em países estrangeiros, e ela vinha feita. E nessa altura era muito mais difícil estar a desconfiar se era inteligência artificial ou se não era, porque não era. Eram outros por nós, não é? É falcatrua na mesma, não é? Ponto final. Pronto. Mas neste momento a questão põe-se com uma tal acuidade que ou há algum mecanismo de controlo, ou então, se calhar, como dizem, outro dia eu vi, não é, um robô a correr os 100 metros mais depressa que o recordista mundial. Coitado, o robô depois ficou exausto, se é que se pode dizer isto de robôs, depois de cortar a meta, aquilo praticamente foi para a enfermaria. Mas não interessa, foi muito mais rápido. Mas então depois se calhar temos que ter quê? Temos que ter escolas, exames, etc. para gente que está toda artilhada e gente que não está. Isso é complicado.
20: Sem dúvida.
21: Depois, como é que estamos de tempo?
20: Temos 10 minutos ainda.
21: 10 minutos? Então eu queria dizer isto porque...
20: Dá para muitas palavras difíceis.
21: Mas não é palavras difíceis, é de certa forma o contrário. Que é o facto de nós termos... depois um risco que eu não referi, que é, ainda por cima, estas crianças que estão desfavorecidas a este nível podem correr um outro risco, que é, ao entrarem no trajeto escolar, estas deficiências podem ser confundidas com falta de inteligência. E uma coisa não tem nada a ver com a outra. Pronto. Mas o que é que eu lhe ia dizer? Depois, com esta maior riqueza de vocabulário, de pensamento abstrato, etc., nós somos muito mais capazes de descrever as nossas vivências. E porque estamos a falar de palavras, depois pode chegar a um ponto que é desejável que todos nós tenhamos conhecido, seja em que área for, em que nós temos as palavras necessárias, mas decidimos que aquelas palavras não estão à altura daquilo que vivemos. E nessa altura há autores que dizem aí é preciso recuar perante a tentativa de descrição e abraçar o silêncio, que é muito bonito.
20: Sem dúvida. Fala-se também, ainda de volta da questão das histórias, porque para mim esta coisa de contar uma história continua a ser importante. Uma história traz muito mundo dentro dela, pode abrir outras portas, pode abrir outros mundos. Há lugares em Lisboa, como haverá no Porto, como haverá noutros sítios, para não irmos só para Porto, Braga, Lisboa, de gente que conta histórias aos miúdos depois da escola, e de facto isto suscita sempre muita curiosidade. Mas a professora Elsa de Barros fala também no exemplo das ilustrações, não é? E nós temos cada vez melhores ilustradores em Portugal e no mundo. A importância de uma imagem, como ela exercita esse músculo chamado cérebro e coração, já agora, incentivando a procura de vocabulário, de palavras novas. Palavras novas ou palavras que já lá estão, mas que são um empurrão para criar ali uma narrativa.
21: Agora disse algo muito importante, que é, quando disse palavras novas ou palavras que já lá estão. Primeiro, a professora Elsa diz, isto é algo que tem que ser feito de uma forma gradual. E depois há muitos autores que sublinham um aspecto, que é o facto de estarmos a enriquecer, digamos assim, o património de vocabulário destas crianças, não traduz a substituição de uma linguagem por outra. O que nós estamos a fazer é acrescentar linguagem. Isto não é uma espécie de investida imperialista em que, passo o exagero, nós dizemos às crianças a maneira como vocês falam está completamente errada, é para deitar fora, agora vou-vos ensinar a falar como deve ser. Não, não. Porque isto tem facetas culturais. É mostrar-lhes que a maneira como em geral se expressam pode ser melhorada, e ao ser melhorada dá-lhes mais poder de comunicação, de descrever o mundo, de descrever o seu mundo interior, etc. Sem necessidade de abandonarem aquilo que tem sido a sua maneira de comunicar, muitas vezes. E isto é importante.
20: E o que fazer? Como a professora termina com a ideia de, apesar de tudo, temos que remar contra a maré, não é? Temos que continuar, no fundo, continuar a contar histórias, continuar a trazer mais palavras, mas não é fácil, até porque lá está. Um bocadinho como quando falamos da importância de sermos ouvidos com tempo numa consulta, Também nesta questão da educação nas escolas é preciso tempo, não é?
21: É, mas não é só uma questão de tempo. Porquê é que isto acaba com uma frase como mesmo quando sentimos que estamos a remar contra a maré? Isto é uma frase que traz água no bico. Porque esta frase quer dizer assim,

0: a Inês há muitos anos que conhece o meu fascínio pelo Cyrano de Bergerac. Aqui, pai, há uma semana, não sei, eu quando estou em férias, espero que não são de tempo, morreu o realizador, o Rapneau, daquela versão espantosa do Cyrano de Bergerac, que quase todos vimos e ficámos fascinados.
1: Isso é com o Depardieu, não é?
0: Que é o Depardieu, não é? Pronto, ele chama-se Rapneau, chamava-se Rapneau, salvo eu, o realizador. Ora bem, há uma frase no fim da peça, porque aquilo é uma peça, não é? Teatro, de Rostand. Há uma frase, não é? Quando ele está já ferido e vai morrer, ele, em que ele está a combater sem sequer haver adversário, não é? Ele está a bater-se contra a morte. E ele diz uma frase, não é? Que ele bate-se e depois ele diz: quando é inútil, ainda é mais belo. Não é rigorosamente assim, peço desculpa. Ele, salvo eu, reinterroga-se. C'est inutile, c'est encore plus beau, qualquer coisa desse. Mas o sentido é isto, é este, não é? É evidente que isto é uma frase que resulta magnificamente numa peça de teatro e num filme. Na realidade, o que todos nós desejamos é que não sejamos, digamos assim, uma minoria que se bate e que diz, pronto, é inútil, mas é mais belo e eu vou de consciência tranquila. Não, nós batemos-nos para que outros percebam que isto não pode ser inútil, que o estado das coisas em termos da educação, em termos gerais, a OCDE não fala só para Portugal, não é? Que em termos da educação está longe de ser o desejável e que, portanto, isto deve ser uma tarefa de todos em prol do futuro. Não é da minha geração, claro, mas em prol dos mais... Em prol do futuro. Não é da minha geração, claro, mas em prol dos mais novos. Porque o mundo... É claro, eu hoje li um artigo que diz, de alguém que se demitiu de uma das maiores empresas de inteligência artificial, em que diz... Se não virarmos a rota, a inteligência artificial, até ao fim da década, pode liquidar-nos a todos se quiser. Eu não duvido, se calhar é verdade. Agora também se diz que as televisões são capazes de nos ouvir mesmo desligadas. Enfim, é um mundo de paranoia perfeita. Mas vamos ser otimistas e pensar que estamos a deixar para filhos e netos um mundo. Como é que desejamos que ele seja? Que seja um mundo em que as palavras são superficiais e se limitam a passar tangentes aos factos concretos e aos afetos. Eu não gostaria disso para os meus netos.
1: Está cada vez mais difícil ser otimista, não é? Isto agora sim é uma prova de fogo, continuarmos a ser otimistas.
0: Imagino como teria acontecido se não tivesse aulas consigo.
1: É verdade. Tenho a impressão que agora sou eu a precisar das suas aulas, não é? Injetei-lhe tanto otimismo que agora estou eu...
0: Foi uma overdose.
1: Fracota. Queria também lembrar que nós... porque temos esse gosto comum, nós aqui também cultivamos o prazer das palavras em desuso. Por acaso hoje não surgiu nenhuma, acho eu, mas muitas vezes vem-nos à cabeça, à memória, palavras que já ouvíamos dos nossos pais e que continuamos a gostar de usar.
0: E quando fomos corrigidos, aceitámo-lo e dissemo-lo. Não é vergonha nenhuma. Ao longo destes anos eu já disse erros neste programa. E quando fui chamada à pedra, no programa seguinte disse, mandaram-me um mail a dizer isto assim, assim. Tem toda a razão.
1: Lembrei-me, por acaso, quando utilizei a palavra sebenta e pensei, se alguém com menos de 20 anos estiver a ouvir este programa, vai provavelmente questionar-se sobre o que é uma sebenta. Mas acho que elas ainda andam por aí.
0: E se calhar ficariam... Como dizem os meus netos, ai que piada tão seca, ficariam admirados se eu dissesse o que é que na minha geração as letras de sebenta queriam dizer. Se és bom estudante, não tenhas amores.
1: Ai sim!
0: É verdade.
1: Alguém inventou isso, foi?
0: Alguém inventou isso, não é? Na minha opinião, devia ser condenado a trabalhos forçados, mas de qualquer maneira, embora, isto agora, peço desculpa dizer isto levava-nos longe. Porque ainda hoje eu ouço jovens

0: que dizem assim: para mim, os estudos estavam primeiro, portanto, eu comecei a namorar depois de me ter formado, etc. Ninguém tem o direito de estar a condenar por isso.
1: Júlio, foi um prazer estar à conversa, regressar e estar à conversa consigo. Vamos terminar com os Mesa, com uma canção que se chama Quando as Palavras, e despedimos aqui da capital do Império, como o Júlio gosta de dizer, Joana Jorge, Diogo Axel e eu, cá estaremos para a
0: Júlio
1: semana.
0: Júlio Machado Vaz da província.
1: Exato, exato. O humilde Júlio Machado
0: Vaz.
1: A partir da província. Um beijinho nosso.
0: Até para a semana.
1: Até para a semana.

0: 4 horas no continente e na Madeira. 3 horas nos Açores. Edição do jornalista Pedro Guilherme.
1: Luís Montenegro falou ao país ao início da noite para detalhar as medidas anunciadas a semana passada no debate da moção de censura e aprovadas esta quinta-feira em Conselho de Ministros. As taxas do IRS descem até ao sexto escalão e os idosos vão ter um suplemento extraordinário entre os 100 e os 200 euros que será pago em dezembro. Numa declaração a partir de São Bento, o primeiro-ministro avisou que não vai entrar num leilão de medidas que afete as contas do país. Cláudio Godinho.
2: Luís Montenegro recusa mais medidas que teme virem a ter uma fatura alta no futuro. O primeiro-ministro fez uma menção a 2009.
3: Que quando em 2009, perante uma crise, se subiram os salários dos funcionários públicos e se baixou o IVA, isso foi não só sol de pouca dura, como um contributo para privações e sacrifícios no momento seguinte. Não contam comigo, nem com este governo, para uma reedição dessa tragédia.
2: Para já, as taxas do IRS descem 0,3 e 0,5 pontos até ao sexto escalão, valor que será refletido no salário de novembro e no subsídio de Natal. Foi também aprovado um suplemento extraordinário para os pensionistas, que será pago com a reforma de dezembro.
3: Será de 200 euros para quem recebe uma pensão até 537,13 euros, de 150 euros para quem recebe desde este valor até 1.074,26 euros, e de 100 euros para quem recebe pensões deste valor até 1.611,39 euros.
2: Os setores mais afetados pelo aumento do custo dos combustíveis também vão ter apoios extraordinários.
3: O setor do transporte de mercadorias e de passageiros, os táxis, as instituições particulares de solidariedade social e as associações humanitárias de bombeiros. Vamos reeditar este apoio.
2: O desconto do ISP é para ser mantido para já e Luís Montenegro faz as contas com a subida do preço dos combustíveis.
3: Os descontos totais que estão hoje em vigor representam cerca de 23 cêntimos por cada litro de combustível e provavelmente subirá para 25 cêntimos já na próxima semana.
2: Agora, o Governo vai propor à Assembleia da República a prorrogação até 31 de dezembro do desconto no ISP.
1: O Governo destina ainda 30 milhões de euros aos gastos com combustível em áreas consideradas essenciais. Os apoios vão dos 100 aos 600 euros por veículo, abrangem transporte de mercadorias, pronto-socorro, também autocarros, carros, táxis, bombeiros e o setor social. O Conselho de Ministros aprovou também o alargamento do passe ferroviário verde aos comboios urbanos de Lisboa e do Porto. Depois da mensagem de Luís Montenegro, a partir do Palácio de São Bento, o Ministro dos Negócios Estrangeiros rejeitou a ideia de que o país esteja à beira de uma crise. Em entrevista à SIC Notícias, depois da declaração de Luís Montenegro, Paulo Rangel assume que estão à vista tempos difíceis e que pedem responsabilidade.
4: Eu acho que não estamos. Repare, eu hoje, quando estive no Cairo, se nós estivemos a falar sobre os conflitos na Líbia, no Sudão, em Israel-Palestina, no Líbano, na Síria, mas especialmente naqueles dois que têm mais efeitos sobre a situação económica, que são o Iémen agora e antes, e o conflito com o Irão, portanto esses dois, e estivemos a analisar, a minha perspectiva é de que nós não vamos entrar numa crise desse tipo. Estamos a passar neste momento por um período mais difícil, no qual é preciso ser muito responsável.
5: Sem fim à vista.
4: Eu não diria sem fim à vista. Diria que os prognósticos são reservados para já.
1: Ministro dos Negócios Estrangeiros, Paulo Rangel, esta noite na SIC Notícias. E na reação aos apoios anunciados pelo Primeiro-Ministro, o secretário-geral do PS acusa o Governo de falhar a 2 milhões de trabalhadores com a descida do IRS. Em entrevista ao Now, José Luís Carneiro lamenta a falta de medidas novas.
6: Há 2 milhões de trabalhadores, têm filhos, têm crianças, têm adolescentes, têm jovens, e que estão fora destas medidas do IRS. Porquê? Porque já não têm rendimentos sequer para pagarem IRS. O que significa que as medidas que hoje anunciou, devo dizer que tive a expectativa, não apenas porque hoje de manhã também sugeri, propus, recomendei ao Governo, que estava reunido em Conselho de Ministros, que pudesse adotar medidas dessa natureza. E pensei que, ao querer comunicar às 8 horas da noite ao país, que pudesse trazer de facto medidas novas. Mas fundamentalmente falou para nada dizer, além do que já tinha dito na discussão da moção de censura.
1: Críticas deixadas por José Luís Carneiro no canal Now, na véspera do PS levar o aumento do custo de vida ao Parlamento. Os socialistas agendaram para esta sexta-feira um debate de urgência. O Torriense foi à Noruega vencer o Lillestrøm por 2-1 na primeira jornada da Liga Europa. Alex Alfaro inaugurou o marcador para a equipa de Torres Vedras. Também Manu Pozo colocou a bola na baliza norueguesa. No final do encontro, o treinador adjunto Carlos Simões felicitou os jogadores.
5: As palavras às vezes são poucas, mas quero dar os parabéns aos jogadores. Acho que foram fantásticos. A mista é uma vitória a todos. Sabemos das nossas capacidades e nós vamos entrar nos campos todos para mostrar a nossa competência, a nossa luta, o nosso trabalho e vamos continuar a tentar ser felizes.
1: O atual detentor da Taça de Portugal, o Torriense, da 2ª Liga, fez esta noite história com uma vitória na estreia em provas internacionais. É a primeira vez no espaço de um século que é descoberta uma nova espécie de felino. Chama-se tilcaio e pesa menos de metade do que um gato doméstico. Camilo Vidal.
7: Mais pequeno do que um gato doméstico, mas a aparência é de um leopardo, um mini leopardo, castanho afogueado, com manchas anelares e irregulares pelo corpo, mas um focinho mais parecido ao do gato. A existência deste felino já era conhecida, mas não tinha nome científico nem entrava nos livros de biologia. A National Geographic conta que foi o alerta de um santuário animal para um gato esquisito que levou à descoberta. Na América do Sul deram-lhe o nome de tilcaio e o nome vai ficar na designação dos cientistas também. É a primeira vez em mais de 100 anos que se descobre uma nova espécie felina. Os dados recolhidos por investigadores mostram que se trata mesmo de um animal com um código genético diferente de qualquer outro felino e que não encaixa em nenhuma subespécie dos chamados gatos-tigres, de quem até pareciam familiares. O estudo sobre o tilcaio foi publicado na revista científica Current Biology por uma equipa de académicos de vários países. Trata-se de um animal selvagem, mas registam-se experiências de domesticação. Aliás, um dos dois exemplares que os biólogos observaram de perto tinha já 10 anos e vivia com uma família na Bolívia. Está agora num santuário. Os especialistas avisam que a população desta nova espécie pode estar em declínio. Essa é a má notícia. Na natureza, a extinção pode chegar mais depressa do que a descoberta de novos animais.
1: As imagens do tilcaio estão agora por todo lado. Nas redes sociais, este gato é já um fenómeno. O objetivo da descoberta e da divulgação é também alertar para a importância da preservação de espécies selvagens.
0: Edição do jornalista Pedro Guilherme. Toda a informação em permanência em noticias.rtp.pt.
8: É sexta-feira, vamos à última linha do horizonte da semana.
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8: Sou o Rui Alves de Sousa, estive cá esta semana toda nas madrugadas da Antena 1. Carolina de Deus e Jimmy P abrem a hora, domingo à noite.

0: Marisa a passar pela Antena 1 nesta madrugada de sexta-feira. Anabela está a celebrar 40 anos de carreira com um presente, um novo disco. Vamos ouvir a nova versão de um clássico.
1: A Cidade Até Ser Dia, como sabem, é a canção mais icónica da minha carreira. E é uma canção muito especial e muito feliz para mim. Lembra-me coisas muito bonitas, momentos inesquecíveis. E eu sei que o público acarinha muito esta canção. Agora vão ter a oportunidade

Cidade Até Ser Dia, regravado em Presente de Anabela, já disponível um disco Antena 1. Ana Joyce e Evandro levam-nos agora pelas ondas do mar.

0: já a seguir há panfletos com Pedro Tadeu.
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5: Dolly Parton e Deportee, Plane Wreck at Los Gatos. Já falámos aqui sobre o impacto do filme 9 to 5 e da sua canção principal, criada por Dolly Parton no final de 1980. O filme nasceu da ligação ao movimento de trabalhadoras nos anos 70, organizado por Karen Nussbaum, que criou a associação 9 to 5. A atriz e produtora Jane Fonda reuniu-se com trabalhadoras do 9 to 5 para recolher relatos reais sobre o cotidiano no ambiente de trabalho e foi com base nestes testemunhos que o argumento do filme foi desenvolvido. Jane Fonda e Karen Nussbaum promoveram digressões por salas de cinema e comícios de trabalhadoras. A associação duplicou o número de membros e participou em campanhas de pressão política que resultaram na promulgação de leis como a Lei da Discriminação por Gravidez, a Lei de Licença Médica e Familiar e a Lei da Equidade Salarial. Mas, com o tempo, as coisas pioraram. A taxa de sindicalização nas empresas norte-americanas diminuiu de 25% em 1980 para 10% em anos recentes. E direitos como a licença de maternidade paga e dias de baixa por doenças pagos estão fragilizados. A igualdade salarial, o acesso a creches no local de trabalho ou o combate ao assédio sexual mantêm-se, 46 anos depois do filme e da canção, como problemas estruturais no mercado de trabalho norte-americano. Nas 10 canções do álbum 9 to 5 and Odd Jobs, Dolly Parton levou estas preocupações a outras profissões. Aos mineiros, em Dark as a Dungeon. Aos operários do automóvel, em Detroit City. E aos imigrantes, em Deportee, uma canção de Woody Guthrie, escrita em 1948 e que ouvimos na emissão de panfletos de 14 de maio de 2021, escutável em RTP Play. A canção aborda a tragédia de um acidente aéreo ocorrido em Fresno, na Califórnia, que causou a morte de 32 pessoas, das quais 28 eram trabalhadores rurais mexicanos. A imprensa da época rotulou-os apenas como deportados, mas teve o cuidado de identificar nominalmente cada uma das 4 vítimas brancas. Como se sabe, o problema da relação dos Estados Unidos com a população imigrante, tal como os temas da canção 9 to 5, 46 anos depois da gravação de Dolly Parton, 78 anos depois de Guthrie, não está resolvido.

Panfletos teve a produção de Carlos Mateus. 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

0: De mochila às costas na Antena 1, vamos agora com a Mafalda Lopes da Costa descobrir a palavra do dia.
1: A palavra do dia é mochila. A palavra mochila vem do castelhano e tem uma origem curiosa ligada à palavra latina usada para referir um criado. Os romanos chamavam aos criados mutilos, mutilado em latim, isto porque os serviçais usavam o cabelo curto. A palavra mutilos passou para o basco, que servia para designar um pequeno saco que os criados levavam às costas para transportar os pertences dos patrões. Termo este que passou para o castelhano e se transformou em mochila, com o mesmo significado, o de um saco transportado às costas.
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0: Começou mais um ano letivo para grande parte dos alunos do ensino básico. E este ano há uma novidade. Além dos alunos sem professor, há alunos sem escola.
1: Nosso repórter falou com um.
2: É sim, meio que por acaso é azar, porque este ano até tenho dois professores, um de português e outro de história, que trouxe de casa. Um é meu primo e o outro é meu vizinho. Meio que o problema é que não tenho escola, né? E eles também não, porque não foram colocados.
3: Então, e o que pretendem fazer?
2: Vamos juntar-nos com outro pessoal sem escola e vamos fazer batalhas de farmar aura. Como é que é o que há, não é? 6-7, 6-7.
0: Um dos treinadores da Águia do Benfica foi detido por suspeitas de envolvimento em tráfico de cocaína no aeroporto de Lisboa.
1: O PAN já manifestou a sua preocupação com o animal.
4: Queremos que o Benfica se comprometa a pagar um tratamento de desintoxicação da Águia Vitória e que arranje uma mascote de poliéster como o Jubas, que tem tanta energia, sem nunca dar na coca, nem sequer no Red Bull. Aproveitamos também para pedir à TVI que liberte o inspetor Max, que é escravizado há décadas. O ator Fernando Luís não rói cordas como ele e recebe 10 vezes mais. Basta. Ou então tenha um papel novo, que ele está farto de fazer de inspetor da PJ e gostava de fazer de galã de uma novela. Representa melhor que o José Carlos Pereira.
0: O presidente da Câmara de Lisboa pediu ao governo para cancelar o sistema de depósito de embalagens Volta, que tem provocado impactos muito negativos na higiene em Lisboa, com contentores remexidos ou mesmo despejados na via pública.
5: Esqueçam as embalagens. Podíamos usar os contentores Volta para nos desfazermos de outras coisas de que não precisamos. Por exemplo, Passos Coelho, volta para a toca e cala-te. Cavaco Silva, volta para o sarcófago. Sapatos de Vela, volta para os anos 80. Enfim, está a ver a ideia? Abram as palmoedas, fofofó!
1: E o IPMA tinha previsto para hoje a chegada de mais poeiras do Sahara ao nosso país, mas parece que houve uma alteração de última hora. Vamos ouvir.
6: De facto, as poeiras já estavam a caminho, mas acabaram por cancelar a sua vinda quando souberam que o Jerry Seinfeld cá vem. Voltaram para trás. Neste momento ainda não sabemos se serão substituídas por poeiras de outra origem ou simplesmente canceladas. Vamos aguardar.
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1: Já voltamos à música. Antes, vamos conhecer a Joana Alves e o seu projeto em 90 segundos de ciência.
2: Olá, eu sou a Joana Alves, investigadora do Centro de Ecologia Funcional e do Departamento de Ciências da Vida da Universidade de Coimbra. A minha investigação foca-se no comportamento sexual e na importância deste comportamento para a conservação e gestão da vida selvagem. No caso particular do meu SEC, o trabalho desenvolve-se em várias áreas do território nacional, mas também fora de Portugal, e o objetivo é compreendermos as diferenças sexuais entre das diferentes espécies para compreendermos as implicações para a conservação, quer seja em termos do uso do espaço, quer seja nas estratégias que aplicam em termos reprodutivos e os impactos que pode ter para a conservação da biodiversidade. O trabalho foca-se essencialmente em espécies de ungulados, ou seja, maioritariamente cervídeos em Portugal. Em Portugal, estas espécies de cervídeos são o veado e o corso, por exemplo, mas também o gamo. No caso da China, temos também trabalhos com o culã, ou seja, cavalos selvagens, mas também outros ungulados, como o bigorne sheep no Canadá. E o objetivo é conseguirmos compreender como é que o comportamento pode dar-nos informações concretas para percebermos as adaptações que estas espécies podem ter a um ambiente em mudança. O nosso objetivo é compreendermos se existem diferenças entre machos e fêmeas suficientemente importantes para levar a medidas de conservação que sejam ajustadas a ambos os sexos e não apenas a uma generalidade que muitas vezes não existe.
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1: É isso mesmo, mais música até a hora certa agora com os Delfins e mais para ouvir até às notícias. Sou o Rui Alves de Sousa, corra tudo bem desse lado. Um ótimo fim de semana.

0: 5 horas, 4 nos Açores.
1: Está confirmada a redução das taxas de IRS do primeiro ao sexto escalão, bem como o apoio extraordinário aos pensionistas. O primeiro-ministro Luís Montenegro fez uma declaração ao início da noite para detalhar as medidas aprovadas em Conselho de Ministros com o objetivo de mitigar a subida dos preços. O torriense fez história ao vencer na estreia em provas internacionais. Ganhou a Lillestrøm na Noruega na primeira jornada da Liga Europa de Futebol.
0: A esta hora com 11 graus em Vila Real, 12 em Coimbra, o Porto está com 14 graus, Lisboa com 18 e Faro com 20 nas ilhas. Funchal 22 graus, Ponta Delgada 20 e estão 19 graus em Angra do Heroísmo. Edição das 5, Pedro Guilherme.
1: O primeiro-ministro falou ao país para detalhar as medidas anunciadas a semana passada no debate da moção de censura e aprovadas entretanto em Conselho de Ministros. As taxas de IRS descem 0,3 a 0,5 pontos percentuais até ao sexto escalão. Os idosos vão ter um suplemento extraordinário entre os 100 e os 200 euros que será pago em dezembro. Numa declaração a partir de São Bento, Luís Montenegro avisou que não vai entrar num leilão de medidas que afete as contas do país. Cláudio Godinho.
2: Luís Montenegro recusa mais medidas que teme virem a ter uma fatura alta no futuro. O primeiro-ministro fez uma menção a 2009.
3: Que quando em 2009, perante uma crise, se subiram os salários dos funcionários públicos e se baixou o IVA, isso foi não só sol de pouca dura, como um contributo para privações e sacrifícios no momento seguinte. Não contam comigo, nem com este governo, para uma reedição dessa tragédia.
2: Para já, as taxas do IRS descem 0,3 e 0,5 pontos até ao sexto escalão, valor que será refletido no salário de novembro e no subsídio de Natal. Foi também aprovado um suplemento extraordinário para os pensionistas, que será pago com a reforma de dezembro.
3: Será de 200 euros para quem recebe uma pensão até 537 euros e 13 cêntimos, de 150 euros para quem recebe desde este valor até 1.074 euros, euros e 26 cêntimos e de 100 euros para quem recebe pensões deste valor até 1.611 euros e 39 cêntimos.
2: Os setores mais afetados pelo aumento do custo dos combustíveis também vão ter apoios extraordinários.
3: O setor do transporte de mercadorias e de passageiros, os táxis, as instituições particulares de solidariedade social e as associações humanitárias de bombeiros. Vamos reeditar este apoio.
2: O desconto do ISP é para ser mantido para já e Luís Montenegro faz as contas com a subida do preço dos combustíveis.
3: Os descontos totais que estão hoje em vigor representam cerca de 23 cêntimos por cada litro de combustível e provavelmente subirá para 25 cêntimos já na próxima semana.
2: Agora, o Governo vai propor à Assembleia da República a prorrogação até 31 de dezembro do desconto no ISP.
1: O Conselho de Ministros aprovou também o alargamento do passo ferroviário verde aos comboios urbanos de Lisboa e Porto. Os jardins do Palácio de Belém abriram ontem para mais uma festa do livro, a primeira da presidência de António José Seguro. Na abertura, ao lado do atual chefe de Estado, o antecessor Cavaco Silva, numa noite de livros, música e reencontros, com António José Seguro a garantir a continuidade e a deixar elogios à festa inaugurada por Marcelo Rebelo de Sousa. Reportagem de João Alexandre.
4: A sua primeira feira e a minha também aqui.
5: Exatamente, e eu guardei o seu livro.
6: 10 anos depois da primeira edição, uma festa do livro em Belém com dose dupla de presidentes.
7: O problema é que para isto eu preciso ter bisnetos.
8: Os netos já passaram esta fase.
9: Só, vamos ter que...
8: O senhor presidente ainda não tenho.
6: Lado a lado, de banca em banca, a olhar os livros e a receber cumprimentos, António José Seguro e Marcelo Rebelo de Sousa.
9: Exatamente, faz uma entrevista, o João está aqui.
10: Isto é um tiro fundamental.
9: Faz uma entrevista, uma conversa.
6: No arranque da nona edição da festa, inaugurada em 2016 pelo ex-chefe de Estado, motivos para um elogio pelo atual presidente que garante a continuidade da iniciativa.
9: E nesse particular quero distinguir o presidente Marcelo Rebelo de Sousa, que a ideia é dele. E é justo que se reconheça esta ideia, que é uma bela ideia. Eu sei que há muito essa cultura. A de quem vem de novo, começa de novo. E tudo o que está feito para trás não presta. Eu não tenho essa ideia. Acho que este é um exemplo que deve fazer semente, que deve proliferar no país.
6: Com António José Seguro a deixar ainda um apelo.
9: Leiam, leiam, leiam.
6: E uma recomendação de leitura com alvo bem identificado.
9: Mas é um livro muito simples, A Arte de Não Ter Sempre Razão. E é um livro que todos os opinadores deviam ler e assimilar antes de abrir a boca. É aquilo que está aqui escrito. E diz, quando o diálogo político é entravado ao ponto de impedir qualquer troca digna desse nome, está em causa não só a sua saúde, mas a própria sobrevivência das nossas democracias.
6: Com dois presidentes leitores, atual e antecessor, por entre livros e selfies.
5: Muito obrigado.
10: Pode tirar,
5: mas eu queria ir ver as bancas, está bem? Mas pode ser rapidamente.
6: Numa noite que terminou com a música de Vitorino e Cátia Guerreiro a darem voz às palavras de António Lobo Antunes.
1: Festa do livro nos jardins do Palácio de Belém. O Torriense foi à Noruega vencer o Lillestrøm por 2-1 na primeira jornada da Liga Europa. Alex Alfaro inaugurou o marcador para a equipa de Torres Vedras. Também Manu Pozo colocou a bola na baliza norueguesa. Atual detentor da Taça de Portugal, o Torriense, que joga na 2ª Liga, fez esta noite história com uma vitória na estreia em provas internacionais. Pela primeira vez, realiza-se em Portugal uma mostra de cinema chinês. A edição inaugural propõe 5 filmes nos cinemas Ideal e Fernando Lopes, em Lisboa. A inspiração, Margarida Vaz, vem do Festival de Cinema de Xangai.
11: A primeira mostra de filmes chineses em Portugal é a resposta ao desafio proposto pelo Festival de Cinema de Xangai.
12: Um dos festivais maiores de cinema da Ásia, que o ano passado fizeram um grande foco sobre o cinema português, decidiram, de replicar e mostrar o que é melhor do cinema chinês.
11: Stefano Sávio, um dos produtores da mostra de cinema, diz que os filmes selecionados refletem o mercado cinematográfico chinês.
12: Filmes que tiveram bom sucesso, alguns de blockbuster na China. A coisa interessante é que só filmes não entraram, no circuito dos festivais ocidentais. Por isso, só filmes que com dificuldade se podiam encontrar em Portugal.
11: Stefano Sávio, diretor da Associação Il Sorpasso, destaca a animação Nobody, que passou pelo Festival de Annecy. Foi um sucesso na China.
12: Fez uma coisa tipo 50 milhões de espectadores na China, para perceber o tamanho, deu um fim de animação muito. Mas percebemos que também havia público em Portugal, porque quando abrimos a reservas para essa sessão desse fim de animação, esgotou praticamente em algumas horas.
11: O filme sobre a emancipação feminina, Coisas Boas, e a comédia romântica Mesa a Dois, são outros sucessos que integram a programação da Semana do Cinema Chinês. No total, são 5 filmes para ver nos cinemas Ideal e Fernando Lopes em Lisboa. A entrada é gratuita.
12: Para todos os filmes, estou com legendas em português.
1: Até domingo, Semana do Cinema Chinês.
0: A edição foi de Pedro Guilherme, no simultâneo RTP Antena 1, Continente, Madeira e Açores, RTP Mundo e RTP África. Siga toda a informação no portal noticias.rtp.pt. Muito bom dia, são 5:08. Uma boa sexta-feira para si. Sou o José Candeias, com o Matilde Sardo e Carlos Mateus.
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0: Vamos conviver as próximas 2 horas.

0: Isto é uma beleza. Bom dia, boa sexta-feira. Espero que esteja tudo bem desse lado. Obrigado por estar com a Rádio de Portugal. É uma emissão para o mundo inteiro. E a partir de agora, quem quiser vir até à rádio, fora de Portugal, mais 351-21-382-0033 ou o 21-382-0034. Deixe os teus dados e nós vamos ao seu encontro.
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0: Pela primeira vez cantando em mirandês, Pastoral 2.0, é o regresso de Amy Curl.
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0: Amy Curl com o seu mais recente trabalho, cantando em mirandês, chama-se Pastoral 2.0. E são 20 anos de carreira com este novo disco, já disponível, e é um disco RTP Antena 1.
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0: No que toca a mensagens, se quiser enviar a sua, escrita ou de voz, até um minuto e meio, pode contar com José Candeias no Facebook e o 912-120-501, WhatsApp.

0: Recordando aqui o Challenge 4 com este Borrow. 5 e 22 21 382 0033 21 382 0034. Alô Ermelo, alô Maria de Fátima Cunha.
1: Já se podia perguntar. Eu ouço todos os dias o senhor, é o meu rádio preferido de madrugada.
0: Ainda bem que a senhora tem ouvidos.
1: Graças a Deus, até à data ouço mais ou menos, mas mais do que quero.
0: Aí ouve mais do que quero, o que é que quer dizer com isso?
1: Assim, alguma coisa que me dê interesse.
0: Ah,
1: sentido.
0: Então mas espera. Ah? Ouça, para palavras loucas, orelhas mocas.
1: Orelhas mocas, é verdade. É estado velho, senhor Candeias.
0: Oh, há quanto tempo a senhora ouve isso?
1: Diga.
0: Há quanto tempo a senhora ouve estes ditados velhos? E há muitos na zona, não?
1: Há muito. Já estão para 83, senhor Candeias.
0: Muito bem. E como é que está aí a zona bonita de Ermelo? E as está suas, tudo, e as suas está fisgas?
1: Muito, está tudo muito bonito. Agora o senhor Presidente fez uma coisa linda lá nas fisgas, graças a Deus.
0: Então o que é que o senhor Presidente fez?
1: Ah, fez passadiço por lá para diante.
0: Isto agora está na roda, é só passadiço. Pronto. Tá
1: para os deficientes ir com as cadeiras de roda mais adiante do que eu.
0: Muito bem. E são os passadiços são compridos?
1: São compridos, sim. Pouco mais compridos do que a gente viu, que antigamente era mais perigoso porque as pessoas deitavam-se sobre aquelas pedras adiante em jeito de cair abaixo, não é?
0: Ah, pois então agora é mais seguro.
1: Agora está seguro.
0: Muito bem. Ouça, Maria de Fátima, isto agora, o verão está quase a acabar, isto agora começa a reduzir o número de pessoas por aí também, não é?
1: Senhor Candeias, ainda é muita gente por aí, muita gente. Eu moro aqui perto, uma ponte romana.
0: Pois.
1: Todos os dias aqui passa pessoal à minha porta, lá com os seus paus, tudo lá com os seus paus, lá vai tudo ver a ponte, ver por aqui.
0: E provavelmente até muita gente, até com alguma idade, lá vão com o seu cajado, por assim dizer, a pouco e pouco.
1: Mesmo os novos também andam com os paus.
0: Pois, para segurar melhor. Está bem, ok. Exatamente. Ah, boa. Muito bem, minha cara senhora. E a vida continua um dia após o outro.
1: Um dia após o outro.
0: É isso. Hoje a senhora, o dia é normal e por sua casinha ou vai
1: senhora,
0: a algum lado?
1: Hoje vou vindimar, é as vindimas aqui.
0: Então, mas a senhora tem uva? Tem parra?
1: Não tenho, mas tenho um vizinho que tem.
0: Vocês
1: e agora
0: aí...
1: já lá andei ontem de tarde e hoje de manhã vou outra vez ajudar um bocadinho, conforme posso, não é? E depois, fim de semana é para repousar, sábado vamos passear com o Sr. Presidente, oferece o passeio aos idosos e...
0: Então espera aí, para onde é que vão passear?
1: Para Miranda do Douro.
0: Ai, que coisa mais linda!
1: Pois é.
0: Nunca lá foi?
1: Certo, já tenho passeado bastante, mas certo, não sei, verdadeiramente não sei ainda se já passei por aquele lado.
0: Vocês vão ver aquela grande catedral que lá está, que é uma igreja imponente, vão ver também que é tradicional o Menino Jesus, como é que é? Menino Jesus de... Agora não me recordo, mas é uma coisa típica. Então, mas sei lá, quem é o presidente que oferece? É o presidente da Junta?
1: É o Presidente da Câmara.
0: Ah, é da Câmara? Pois tem mais dinheiro. Pois eu da Câmara tem mais dinheiro.
1: Claro.
0: Então o autocarro já está cheio?
1: Ai, nunca vai só um.
0: Ai, vocês, no que toca quando é para ir para o bailarico e para a folia, isto o pessoal junta-se todo então, Maria de Fátima.
1: Está tudo pronto. Ano passado fomos para a Quinta da Malafaia. Tivemos viagens, tivemos comer, tivemos tudo gratuito.
0: Até tiveram o vira e desgarrada.
1: Ah, foi lá tudo, graças a Deus.
0: Muito bem.
1: Este ano é mais apertado, é mais pobrezinho, porque é só viagens. Mas pronto, cada um leva o que pode, não é?
0: Oh, Maria de Fátima, é assim. Ir até Miranda...
1: Cada um leva o que pode, não é?
0: Oh, Maria de Fátima, é assim. Ir até Miranda do Douro, o percurso é maior, portanto, dá-se a viagem, mas provavelmente cada um leva a sua merenda, ou não?
1: É, sim, senhor. Cada um leva o seu farnel, sim.
0: E depois cada um partilha com o outro, não?
1: Pois depois cada um, se tiver a boa intenção, partilha com o outro, não?
0: A senhora vai gente que obviamente conhece aí da zona também.
1: Vai,
0: não?
1: vai. Tem direito, as pessoas de uma certa idade têm direito a levar uma pessoa de...
0: De companhia.
1: De companhia. Eu tenho aqui um vizinho meu que também está sozinho, coitado do rapaz, faz-me companhia a mim. Pronto, ok.

0: Exatamente, assim mesmo é que é a vida. Ouça, Maria de Fátima, e é nesta entrega de cada um que isto até tem outro sabor, porque a senhora diz-me assim: ontem fui vindimar e hoje vou também. Diga lá aqui ao Zé se a senhora até nem gosta disso.
1: Ai, gosto muito. Você sempre... Eu quando era nova, agora não, ia sempre às vindimas ao Douro. Todos os anos vinham buscar aqui para eu, a mim e outro, chamava Rosalita Rogas. E o 20, 25 e 30 pessoas, antigamente havia muita gente. Agora ainda há, mas é tudo velho, está tudo, olha.
0: Olha, exatamente.
1: Meu amigo.
0: Maria de Fátima,
1: não perdoa.
0: que tenha um grande fim de semana, um bom passeio. A senhora nunca foi a Miranda do Douro, não?
1: Não sei como eu acabei por dizer, não sei se já fui a muito lado, mas não sei se já lá passaria lá.
0: Pronto,
1: não sei.
0: Mas aquilo está diferente, é muito bonito.
1: Domingo é que eu vou ver, se Deus me não tirar a vida daqui até lá.
0: Ah, minha senhora, por amor de Deus.
1: Para morrer basta estar vivo.
0: Está bem, mas enquanto estamos vivos pedimos a Deus Nosso Senhor que nos continue a deixar viver. Agora para morrer, vi para lá essa boca, mulher.
1: O senhor Candeias, vem muitas vezes ao pensamento dia e noite que estou pronta para ir para o outro lado.
0: Oh, minha senhora, todos nós estamos prontos, não sabemos o dia da manhã, mas quando é assim, eu prefiro afugentá-la. Maria de Fátima, um beijo, bom fim de semana, foi um gosto ouvi-la e uma boa viagem.
1: Olhe, muito obrigado, deixe-me mandar cumprimentos para toda a gente, que é uma rádio que está, é muito ouvista, que é Antena 1, para todo o mundo em geral que nos está a ouvir, para os meus filhos, para o Luxemburgo, para Lisboa. Olha, tenho gente por todo o lado, graças a Deus.
0: É assim mesmo.
1: A todos e para o senhor Candeias um abraço e para o senhor que atende, que é muito simpático.
0: Muito obrigado.
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3: Boas tardes, Karina Jorge.
4: Como diria a eterna personagem de Dona Milu em Tieta, mistério. Este ano as crianças entre os 2 e os 4 anos vão poder tomar a vacina da gripe de forma gratuita.
5: E durante alguns minutos, milhares de pessoas ouviram e acreditaram.
4: O Ministro da Educação garante que está a resolver todos os casos de alunos que ainda não estão colocados nas escolas.
6: Uma decisão tomada quase por acaso.
4: O que é isto?
7: É mesmo para miscelânea.
4: Na próxima semana, as contas prevêem um aumento de cerca de 10 cêntimos na gasolina e no gasóleo.
8: Vamos falar mirandês hoje.
9: Boas tardes e até lhe a próxima.
3: Sim, que és igual, não é, Bianca?
9: Boas tardes e até lhe a próxima.
3: Ouviste, Karina?
8: Ouvi.
3: É assim que se fala em mirandês desde pequenino.
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0: Também para utilizar josecandeias.programa@rtp.pt. Hoje o tempo apresenta-se no continente, diz o Instituto Português do Mar e da Atmosfera, com o céu pouco nublado. Vamos ter o vento, que sopra por vezes forte, na faixa costeira norte de Lisboa, isto durante a tarde, e nas terras altas do norte e centro até meio da manhã. Sobe a temperatura máxima no norte e no centro. A Madeira é com um dia muito nublado, com aguaceiros fracos. E há vento nas terras altas com rajadas. Há até uma pequena subida da temperatura. Nos Açores, o dia com boas abertas, aguaceiros fracos nos grupos central e oriental. Máximas hoje com Santarém 32 graus, Castelo Branco, Évora e Beja 31, Porto Alegre 30, Braga e Setúbal 29, Lisboa 28, Vila Real, Viseu, Leiria, Faro e Funchal 27, Bragança, Porto, Porto Santo, Santa Cruz, das Flores e Horta 26, Sines e Sagres 25, 24 graus, Viana do Castelo, Guarda e Ponta Delgada, 23 para Aveiro e Angra do Heroísmo e 22 para as Penhas Douradas.
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0: Olá, Tiago Silva, bom dia.
11: Olá, muito bom dia. E antes de mais, peço desculpa, estou aqui um bocadinho rouco, que isto tem andado bastante esquisito, e pronto, estou aqui um bocadinho constipado.
0: Então, mas você andou a cantar para quem?
11: Não andei a cantar para ninguém, que a minha voz não dá para isso.
0: Oh, Tiagão, chegamos quando à Covilhã?
11: Irei chegar a correr tudo normal sábado, de manhã. Por volta das 7, 8 da manhã, mais ou menos.
0: Então ainda vens a tempo para a Cherovia?
11: Você, senhora.
0: Ganda pinta. Muito bom. O Tiago gosta de Cherovia?
11: Eu adoro. Neste festival, não vou muito pela Xerovia, porque não como só nesta altura. Costumo fazer mesmo em casa. É algo que, por acaso, eu aprecio bastante. Ainda bem que foi algo que se perdeu a tradição de se comer durante muitos anos e voltou-se a retomar mais recentemente. E ainda bem, porque adoro mesmo. Maravilhoso.
0: Ó, Tiago, como é que vocês fazem em casa a Xerovia?
11: Eu como gosto dela mais é frita. É frita, panada em ovo, é muito bom.
0: Ouça,
11: muitas receitas mesmo.
0: E encontra-se Xerovia todo o ano?
11: Não se encontra todo o ano, é mais nesta altura, mas pouco a pouco vai-se encontrando mais. Havia alturas que era muito difícil de encontrar. Mas agora, indo à praça, é muito frequente encontrar. Eu provei, já estive noutras praças, noutros pontos do país, que não é tão fácil. Mas ali vai-se retomando outra vez essa tradição.
0: Aquilo ao fim e ao cabo é uma raiz, não é, Tiago?
11: Exatamente. Aquilo, para quem não conhece, é quase uma mistura de um nabo com a cenoura. Do nabo, a cor, da cenoura... o formato, pronto.
0: Ó, Tiago, como é que vocês fazem? Descascam e depois partem-na de forma, vamos lá ver assim, umas fatiazinhas que depois passam pelo polo, portanto lá por esse ovo e farinha, e depois fritam.
11: Exatamente.
0: Como é que vocês cozem primeiro? Como é que vocês fazem?
11: Eu tenho por hábito cozer primeiro.
0: Ok.
11: Já de receitas que me foram passando, é o que mais gosto.
0: Portanto, dá-lhe assim uma fervura, não é, Tiago?
11: Exatamente. Okay. É como se costuma dizer, uma encaladela.
0: Uma encaladela. Mas... A palavra
11: exatamente.
0: É essa mesmo.
11: Como nós costumamos utilizar na nossa zona, uma encaladela.
0: Uma encaladela.
11: Descascar, fatiar do tamanho que cada pessoa gosta, mais para passar no pomo, para fritar. Dá-lhe uma encaladela nessa tal água, logo com algum tempero. Eu gosto de pôr um bocadinho de pimenta e assim. E depois é questão de fritar, normalmente, deixar escorrer o óleo e está feito.
0: E é muito bom. Isto é uma coisa que você desde menino lá por casa fazia, não é, Tiago?
11: Sim, isto houve vários anos que praticamente
0: desapareceu.
11: Desapareceu, sim. Passou a ser um produto pobre. E agora, por causa de, pelo que eu fui vendo, por causa de um professor universitário, que começou a ver essas tradições que havia ali na zona e voltou a retomar e a partir daí começou a voltar a vir o festival da Xerovia, mas provavelmente não sou a pessoa que conhecerá melhor o porquê, mas vem desse tal professor universitário que voltou a retomar nessa tradição local.
0: Olha, e bem pensado, porque agora há um fim de semana dedicado, portanto, a este produto. Ouça, meu caro, você neste momento, portanto, como disse, está em França, está a vir para Portugal, e como uma pessoa atenta, amante da sua terra, não só você me assinalou a Xerovia, porque ele mandou uma mensagem, mas agora também quero que me diga o que é isto, o ciclismo que começa hoje, a conquista da Torre. O que é isto?
11: Exatamente. Isto veio de uma aposta em direto de um locutor, Olivier Bonamici, que apostou num ciclista que iria ganhar a volta à França, penso que foi essa aposta, e perdeu a aposta, e a partir daí surgiram vários desafios em que a Câmara e o Presidente da Câmara se uniu e fizeram esta prova, que eu acho muito interessante, que é um fim de semana dedicado ao desporto, ao ciclismo, aos amantes do desporto amador, que cada vez mais existe, como eu como motorista gosto muito de fazer desporto, mas sou um bocadinho preguiçoso, tenho pouco tempo, arranjo algumas desculpas, mas vamos ter ali uma subida à Torre, que para quem gosta do desporto, do ciclismo em especial, toda a gente tinha esse gosto de lá subir, nem toda a gente o consegue, mas vamos ter a estrada cortada para este efeito, para quase 2 mil ciclistas, 1993, corresponde à altura da Serra da Estrela,
0: daí
11: esta, este número. Acho que vai ser uma festa do desporto.
0: Então, Tiago, isto são 3 dias, portanto começa hoje e ao fim e ao cabo, onde é que está tudo sediado? Porque vocês, pelo programa, também vão ter DJs, portanto isto ao final da tarde, isto ao fim e ao cabo, fazem a prova até à torre, mas depois onde é que é a concentração, onde é que tudo também acontece?
11: Pelo que tenho estado a receber de informações da organização, vai ser, está incluído nas festas da cidade, em que todo o início dedicado ao futebol vai ser no complexo esportivo da Covilhã, e já agora salientar que é muito importante, muita gente gosta de visitar a Serra Estrela durante o ano todo. No sábado, entre as 8h30 e as 14 horas, o trânsito, os automóveis, vai estar mesmo cortado.
0: Pronto, ok. Sim,
11: por isso, muita gente, espero não seja apanhada de surpresa, apesar de haver muita divulgação, mas acredito que algumas pessoas vão ser apanhadas de surpresa.
0: Ou então agarram numa bicicleta e vão também.
11: Sim e não, porque acho que isso também iria trazer um contratempo à organização.
0: Oh, meu amigo, isto é a forma de eu dar a volta às coisas.
11: Exato.
0: Então, sei lá. E você anda de bicicleta?
11: Eu ando pouco, ando menos do que eu deveria, mas ando e gosto bastante de fazer estrada.
0: Nunca leva uma bicicleta no caminhão, às vezes, para dar um passeio por aí, quando se proporciona?
11: Atualmente não, mas por acaso já tive uma aqui algumas vezes, para dar os meus passeizinhos, mas agora já não trago, pronto. Também não dá para... A gente quer trazer tudo para o caminhão, mas não dá.
0: Não dá, pois claro. Opções, então temos aí um fim de semana bem fantástico na Covilhã, para além do Festival da Xerovia, que depois, obviamente, não se fica pela apresentação do produto, há todo um complemento que dá vida à cidade. E temos aqui, 1993, a conquista da Torre, portanto, durante 3 dias a começar hoje, tudo relacionado com bicicletas, há livro, há sessões de DJ e pronto, lá está, o desporto junta-se e faz um fim de semana em pleno. Meu caro Tiago, gostou muito falar comigo?
11: Claro que não custa nada.
0: Estou a dizer isto ao Tiago, porque às vezes se calhar fica assim um bocadinho mais espetante, é isso, Tiago?
11: Fico, e não deixo de ter a noção que estou a falar para a rádio e tenho sempre a... Não sei que não tenho o dom da palavra, tento fazer o melhor possível.
0: Ai,
11: mas...
0: não tenho o dom da palavra.
11: Não tenho.
0: Oh, Tiago, mas tenho o dom de falar da sua zona e de estar aqui a promovê-la. O Tiago é mesmo da cidade ou uma freguesia perto?
11: Não, eu já moro lá há uma série de anos, mas eu não sou de lá. Eu sou de uma terra pequenininha, mas a minha terra de coração chama-se Carvalhal Formoso e pertence ao concelho de Belmonte, que fica a cerca de 20 km mais
0: ou menos. Essa zona, de Belmonte.
11: Exatamente.
0: Um abraço, meu caro Tiago, boa viagem, venha bem, e um grande fim de semana, a Covilhã está à sua espera.
11: Muito obrigado. Posso só dizer aqui só mais uma coisinha?
0: Pode, força!
11: Vai ser um fim de semana com muito ciclista na estrada e sei que isso causa sempre transtorno. Nós vemos automobilistas com menos paciência, mas temos que ter alguma calma por todos os utentes da via e respeito de parte a parte. E vai haver passeio cicloturismo, que vai ser em conjunto com automobilistas, vai ser em zonas de estrada aberta, principalmente no domingo, que vai haver um passeio cicloturismo de 64 km. Só para ter um bocadinho de cuidado por causa desse ciclismo, não haver nenhum contratempo. E já agora, só dar os parabéns à minha esposa, que já fez no dia 15, mas pronto, ainda foi terça-feira, ainda é recente, e dar-lhe aqui os parabéns em direto.
0: Mas quem fez anos?
11: Fez aninhos, terça-feira, sim.
0: E quem é que chama a sua esposa?
11: Eliana.
0: Oh, Eliana, parabéns. Vai contar muitos. E tem filhos, Tiago?
11: Tenho, sim, senhora, tenho 2. O Tomás e a Clara.
0: Que bonita família. Então vá, venha bem, meu amigo. Boa viagem e um grande fim de semana. Foi um gosto ouvi-lo, tá?
11: Obrigado.
0: Adeus, maninho, muito obrigado. Ora, bem. Prazer nosso.
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5: Muito boa noite, Luís Realista e Manuel Mendonça.
6: Boa noite, José Candeia.
7: Aqui, boa noite, José Candeia.
5: É, aqui ainda é escuro, é, mas já começamos a raiar o dia. Oh, meus amigos, eu estou a falar com quatro portugueses, porque ao fim e ao cabo estes dois representam os restantes, a que se fizeram à Route 66. Logo no arranque falaram comigo e desde Chicago e neste momento onde?
6: Nós estamos em Las Vegas neste momento. No meio de um espetáculo do Michael Jackson, um tributo ao Michael Jackson, aqui em Las Vegas.
5: Mas estão na sala do espetáculo?
6: Não, não saímos, acabamos de sair.
5: Mas o espetáculo já acabou?
6: Não. Interrompemos para...
5: Opa! Então liguei a má hora.
7: Não, é sempre boa hora para falar consigo, sempre boa hora.
5: Oh, meus caros, então rapidamente, até porque isto, quem está em Las Vegas já não falta muito, contem-me, façam-me aí um resumo do que é que aconteceu desde a última vez que falámos, portanto há praticamente 8 dias.
6: Olha, Zé Candeia, estão feitos 4.500 quilómetros dos 5.000 que tínhamos previstos. Gastámos neste momento 72 horas de condução, não é? Viemos sempre pela Route, tivemos um desvio em Santa Fé, ali para tirarmos partido do Arizona, daquela zona. Passámos depois pelo Monumento Valley, não é? Aquelas imagens todas que nós temos dos filmes. Olha, já levamos 900 litros de gasolina a menos daquilo que consumimos, aqui ao Mr. Trump. E pronto, e temos com um contributo enorme da Antena 1 e agradecer muito ao trabalho que o José Candeia fez nestes dois diretos que já tivemos consigo. E temos um Instagram com 1.200 pessoas a seguirem-nos. Enfim, uma partilha quer com americanos, quer com chineses, até com chineses. Temos uma situação muito curiosa em Wilson. Há 2 dias atrás, em que o nosso carro, que está muito bem decorado, nós trouxemos autocolantes alusivos à Route e podem nos ver aí no Instagram e na nossa aplicação, e as pessoas param a ver, querem conversar connosco, depois temos a roupa toda igual.
5: E depois eles têm a página deles e eu

0: Ouvintes, isto é a banda sonora que, a pouco e pouco, transcrevendo as emoções vividas a cada quilómetro, a cada etapa, depois fazem também esta playlist de canções disponíveis na página que também criaram. Meus caros Luís e Manuel, e a nível de algum problema, alguma situação que depois de se passar, foi uma experiência, ou tudo tem sido como vocês têm planeado?
1: Quase pouco falhou, porque nós temos de facto um grande planeador, que é o César Fernandes. Tem isto tudo ao pormenor, desde, olha, o dia de hoje, espetáculos comprados, restaurantes marcados, locais que são necessários a reservar, tudo devidamente apontado. Mas houve aqui um pormenor, que foi um hotel que ele marcou em Cuba, aqui também há Cuba, é uma pequena aldeia, e nós chegámos lá e esse hotel não era ali, era um hotel com o mesmo nome e era em Portland, a cerca de 20 horas de distância. Isso aí foi um pormenor.

0: médico, tive muito pouco trabalho. Ultimamente só tivemos problemas de lombalgias. Para o cidadão comum que não sabe o que são lombalgias, são as dores nas cruzes. Aos dois do rio.
1: Ainda, ó Soutor, isto num jipe tantos quilómetros, a idade já não perdoa, não?
0: É verdade. Ah,
1: pois.
0: E foi sobretudo o condutor que sofreu mais, porque tem que ir sempre na mesma posição.
1: Pois.
0: Mas foi resolvido com anti-inflamatório e neste momento está tudo bem. É claro que as comidas às vezes dão diarreias, outras vezes dão obstipação, porque não estamos habituados.
1: Pois aí.
0: Praticamente, já comemos para aí 16 ou 17 hambúrgueres cada um, porque há pouca escolha.
1: Quando chegarem a Portugal, quero-vos ver a treinar. A treinar e bem. Ouçam, que experiências a nível mais locais, de sítios emblemáticos, daqueles que caracterizam cada uma das paisagens ou cada um dos estados, vocês já tiveram? Portanto, em Chicago estiveram no estádio e foram ver uma grande prova desportiva, aí em Las Vegas, cuidado que é a cidade do pecado, estão a ver um grande show dedicado ao Michael Jackson, mas a nível mais folk, mais popular, o que é que vocês têm sentido por esta viagem?
2: Ou seja, tivemos uma experiência enorme em Madrid.
1: Em Madrid?
0: Madrid é outra cidade do Arizona. Tem o nome da capital.
1: Ai, vocês não se enganem nesse hotel, que esse aqui fica mais longe. Esse fica aqui ao lado. Até o que é que vocês tiveram em Madrid, aí dos Estados Unidos?
2: Equipámos-nos a rigor à Cowboys e fomos para um rodeio para Albuquerque. E aí saímos a rigor para depois, a seguir ao rodeio, irmos para o touro mecânico. Enfim, imagina.
1: Quem é que caiu? Primeiro.
2: Fui eu, claro. O touro mecânico não aguentou com o cowboy, não é? E atirou-o fora. Foi uma experiência. Outra experiência que tivemos foi numa garagem, numa oficina, passávamos à beira da estrada e vimos aqueles carros que são todos partidos para serem destruídos em corridas e eu, como, enfim, tenho algumas capacidades multifacetadas que os meus colegas de viagem não conheciam, fui soldar umas peças de chapa e voltamos a pintar a bandeira portuguesa em dois carros, uma família que nos recebeu. Aliás, o Instagram tem isso tudo, é o mais visualizado, é o filme mais visualizado. Além disso, depois tivemos momentos, tivemos uma experiência enorme com os indígenas, com a tribo Navarro.
1: Os Navarro, sim.
2: Navarro. E nós tínhamos que pensarmos, porque tínhamos marcado a visita àquela família, e pensámos em levar uma prenda, uns diziam que era para levar um telemóvel, outros roupas para crianças, e eu decidi... Fomos encontrar uma galinha perdrez, levámos a galinha foi dentro do carro durante 7 horas, tivemos que lhe dar ar fresco, tivemos que lhe dar água e comida, ela lá deixou, não os ovos, mas as outras coisas que saem para o mesmo sítio, os sapatos do David, o David ficou muito chateado, houve desorientações dentro do carro, mas no final a mãe índia, Navarro, agradeceu imenso porque passou a receber uma fábrica de ovos, e disse que não ia matar aquela galinha. Foi um momento muito interessante, da galinha que o Dr. Manuel Mendonça identificou logo a raça dela.
0: Raça Pedrez.
1: São das boas e bonitas. Exatamente. Digam.
0: Em termos de cultura, também em Madrid assistimos, não a um concerto, mas a um grupo a tocar música country enquanto bebíamos um copo. Porque aqui faz muito calor, é copo d'água, atenção, que não há cerveja à venda na Rua 66.
1: Ok.
0: E pronto, um grupo a cantar as músicas country, e gostámos. E visitámos uma cidade do antigo Oeste, tal e qual, com os burros, que é o Otman. Burros que são cuidados por eles, mas andam na estrada com burrinhos pequenos a mamar ainda. Isso, foi uma experiência espetacular, muito bonito, toda a gente trata bem os animais,
1: bem.
0: E pronto, e gostámos imenso.
1: Quando é que terminam? A viagem termina quando?
0: Termina segunda-feira em Los Angeles.
1: Portanto, já falta pouco. Meus amigos, isto tem sido uma grande experiência. Foi ao encontro de um desejo, de um sonho vosso.

0: ainda por cima neste perfil, não vos empato mais. Ah, vamos lá aí, onde é que as pessoas vos seguem no Instagram?
1: É na route66.4friends.portugal. Portanto, este é o nosso endereço no Instagram, é route, R-O-U-T-E, 66, ponto, número 4, friends, que é amigos, F-R-I-E-N-D-S,
0: friends.
1: Ponto Portugal.
0: Ponto Portugal. Friends. Muito bem, ouvintes, portanto, route 66, depois 14, friends, que é amigos, ponto Portugal. Portanto, podem segui-los e sentir as emoções através das fotografias, através destes filmes. Meus caros, onde é que é o espetáculo? Em que sala é aí em Las Vegas?
2: É no Mandalay Bay. Mandalay Bay. Ah, mas ontem tivemos outro espetáculo no Bellagio. Foi o Circo do Soleil, espetáculo maravilhoso.
0: Uau!
2: Mergulhos na água,
0: combates,
2: saltos de pranchas, uma coisa espetacular.
0: Muito
2: uma
0: bom.
2: Coisa lindíssima.
0: E amanhã, tem-se divertido. E amanhã?
2: Amanhã é o grande dia.
1: Amanhã é a cereja no topo do bolo.
0: Então!
1: Vamos ouvir os Eagles. Os Eagles e o primeiro slow que eu dancei com a minha mulher.
0: O Hotel California.
1: Hotel California.
2: Ah, mas o. Mas o local é icónico, é a esfera, é um centro de eventos, espetáculos,
0: sim,
2: como for, com a forma de um globo, mas que é multifuncional.
0: Ah, já vi isso na televisão.
2: É uma coisa,
0: é uma coisa fantástica.
2: Vamos amanhã à noite.
0: Grande experiência.
2: Noite,
0: vão ver os Eagles. E a grande viagem. Meus caros, um abraço a todos.
1: Uma coisa.
0: De rapidamente.
1: Muito obrigado. Obrigado à Antena 1, obrigado ao auditório. Nós temos pessoas de todo lado, através da sua antena. Obrigado a Cisa Candeias e obrigado por esta sua disponibilidade de nos ligar aqui para a América e obrigado aos americanos e aos chineses até que nos invadiram um automóvel a tirar fotografias.
2: E ficaram atraídos para o nosso careca, que eles nunca tinham visto um careca, provavelmente.
1: O David é careca.
2: Eles faziam vestinhas na cabeça do careca.
0: Meus caros, foi um gosto, continuação de boa viagem, uma grande experiência no contacto convosco. Ouvintes, Instagram, route66, escrevem depois o número 4, a seguir friends, amigos em inglês, ponto Portugal. Um abraço, amigos. Vão lá voltar ao espetáculo. Foi um gosto.
1: Bye.
0: Adeus, bom
1: Obrigado.
0: Dia, boa noite. Muito bem. Diretamente de Las Vegas.
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0: Vamos lá, caminho das 6 da manhã, faltam 4 minutos.

Cana d'água com esta carne vegan. Vai aqui um abraço para a dupla PP que vão com os sogros a caminho do Alentejo para uns dias com os tios. Ei, isto é família e junta-se toda. Portanto, há que desfrutar das férias da melhor maneira, não é, PP? Ora, boa. Obrigado pela mensagem no WhatsApp 912-120-501. Há mais depois das 6. Quanto à previsão do tempo, hoje no continente espera um dia de céu pouco nublado. O vento vence por vezes forte no litoral oeste e também nas terras altas durante a manhã. Sobe a temperatura no norte e no centro. A Madeira é um dia nublado, com aguaceiros fracos, há vento, nos estaremos da ilha e também nas terras altas. E nos Açores temos um dia com abertas, mas há aguaceiros fracos nos grupos central e oriental. Santarém, 32 graus. Castelo Branco, Évora e Beja, 31. Porto Alegre, 30, 29 graus. Braga e Setúbal. Lisboa, 28. Vila Real, Viseu, Leiria, Faro e Funchal, 27. Bragança, Porto, Porto Santo, Santa Cruz das Flores e Horta, 26. Sines e Sagres, com 25 graus. 24, Viana do Castelo, Guarda e Ponta Delgada. Aveiro e Angra do Heroísmo, com 23. Penhas Douradas, hoje a máxima é de 22.

0: São 6 horas, 5 nos Açores.
1: Está confirmada a redução das taxas de IRS do primeiro ao sexto escalão, assim como o apoio extraordinário para os pensionistas. O primeiro-ministro Luís Montenegro fez uma declaração ontem, ao início da noite, e detalhou as medidas aprovadas em Conselho de Ministros para mitigar a subida dos preços. No futebol, o Torriense fez história. Venceu na estreia em provas internacionais, ao ganhar ao Lillestrøm da Noruega, na primeira jornada da Liga Europa de Futebol.
0: Estão 11 graus em Vila Real, 12 em Coimbra, o Porto está com 14 graus e Lisboa com 18 e Faro com 20 graus. Nas ilhas, 20 graus em Ponta Delgada, 19 em Angra do Heroísmo e estão 22 graus agora no Funchal. Edição das 6 com Pedro Guilherme.
1: Luís Montenegro falou ao país para detalhar as medidas anunciadas a semana passada no debate da moção de censura e aprovadas ontem em Conselho de Ministros. As taxas do IRS descem 0,3 a 0,5 pontos percentuais até ao sexto escalão. Os pensionistas vão ter um suplemento extraordinário entre os 100 e os 200 euros a ser pago em dezembro. Numa declaração a partir de São Bento, o primeiro-ministro avisou que não vai entrar num leilão de medidas que ponha em causa as contas do país. Cláudio Godinho.
2: Luís Montenegro recusa mais medidas que teme virem a ter uma fatura alta no futuro. O primeiro-ministro fez uma menção a 2009.
3: Que quando em 2009, perante uma crise, se subiram os salários dos funcionários públicos e se baixou o IVA, isso foi não só sol de pouca dura, como um contributo para privações e sacrifícios no momento seguinte. Não contam comigo, nem com este governo, para uma reedição dessa tragédia.
2: Para já, as taxas do IRS descem 0,3 e 0,5 pontos até ao sexto escalão, valor que será refletido no salário de novembro e no subsídio de Natal. Foi também aprovado um suplemento extraordinário para os pensionistas, que será pago com a reforma de dezembro.
3: Será de 200 euros para quem recebe uma pensão até 537 euros e 13 cêntimos, de 150 euros para quem recebe desde este valor até 1.074 euros, euros e 26 cêntimos e de 100 euros para quem recebe pensões deste valor até 1.611 euros e 39 cêntimos.
2: Os setores mais afetados pelo aumento do custo dos combustíveis também vão ter apoios extraordinários.
3: O setor do transporte de mercadorias e de passageiros, os táxis, as instituições particulares de solidariedade social e as associações humanitárias de bombeiros. Vamos reeditar este apoio.

0: O desconto do ISP é para ser mantido para já e Luís Montenegro faz as contas com a subida do preço dos combustíveis.
1: Os descontos totais que estão hoje em vigor representam cerca de 23 cêntimos por cada litro de combustível e provavelmente subirá para 25 cêntimos já na próxima semana.
0: Agora, o Governo vai propor à Assembleia da República a prorrogação até 31 de dezembro do desconto no ISP.
2: O Governo destina ainda 30 milhões de euros aos gastos com combustível em áreas consideradas essenciais, apoios que vão dos 100 aos 600 euros por veículo. O Conselho de Ministros aprovou também o alargamento do passe ferroviário verde aos comboios urbanos de Lisboa e do Porto. Para a ANTRAM, a Associação Nacional de Transportadores Rodoviários de Mercadorias, qualquer apoio que surja neste momento é bem-vindo, mas o porta-voz, André Matias de Almeida, considera que os valores apresentados pelo Governo não são proporcionais aos gastos que as empresas de transporte têm com os combustíveis.
3: Qualquer medida que sirva para apoiar o setor é bem-vinda e a ANTRAM aplaude-a de pé. A questão é que uma empresa que tenha, por exemplo, 100 veículos passou a pagar por veículo desde o início do conflito no Médio Oriente, mais 1.000 euros por mês de combustível para esse veículo. Este apoio global são 46 ou 47 mil euros em 700 mil de aumento que estas empresas tiveram que suportar.
2: A posição da ANTRAM. Na reação partidária, o secretário-geral do PS acusou o governo de falhar a 2 milhões de trabalhadores com a descida do IRS. Entrevistado ontem à noite no canal Now, José Luís Carneiro lamenta a falta de medidas novas.
4: Há 2 milhões de trabalhadores que têm filhos, têm crianças, têm adolescentes, têm jovens e que estão fora destas medidas do IRS. Porquê? Porque já não têm rendimentos sequer para pagarem IRS. O que significa que as medidas que hoje anunciou, devo dizer que tive a expectativa, não apenas porque hoje de manhã também sugeri, propus, recomendei ao Governo, que estava reunido em Conselho de Ministros, que pudesse adotar medidas dessa natureza. E pensei que, ao querer comunicar às 8 horas da noite ao país, que pudesse trazer, de facto, medidas novas. Mas, fundamentalmente, falou para nada dizer, além do que já tinha dito na discussão da moção de censura.
2: Críticas deixadas por José Luís Carneiro na véspera do PS levar o aumento do custo de vida ao Parlamento. Os socialistas agendaram para hoje um debate de urgência. Foi uma noite para mais tarde recordar. O Torriense venceu o Lillestrøm por 2-1 na primeira jornada da Liga Europa. O jogo, na Noruega, teve golos de Alex Alfaro e também Manu Pozzo. O treinador adjunto da equipa do Oeste, Carlos Simões, felicitou os jogadores.
5: As palavras às vezes são poucas, mas quero dar os parabéns aos jogadores. Acho que foram fantásticos. Isto é uma vitória a todos. Sabemos das nossas capacidades e nós vamos entrar nos campos todos para mostrar a nossa competência, a nossa luta, o nosso trabalho e vamos continuar a tentar ser felizes.
2: Atual vencedor da Taça de Portugal, o Torriense, que joga na 2ª Liga, fez ontem à noite história com uma vitória na estreia em provas internacionais. É a primeira lista de convocados como novo selecionador de Portugal. Jorge Jesus vai divulgar os jogadores que vão estar nos primeiros 4 jogos da Liga das Nações de Futebol. A conferência de imprensa será ao meio-dia, na cidade do Futebol em Oeiras. Portugal começa a defesa do título da Liga das Nações quando receber o País de Gales a 24 de setembro em Alvalade. Seguem-se os encontros com a Noruega no dia 27 e a Dinamarca a 1 de outubro, ambos na Escandinávia. No dia 4 de outubro é a vez de Portugal receber a Noruega no Dragão. É a primeira vez no espaço de um século que é descoberta uma nova espécie de felino. Chama-se tilcaio e pesa menos de metade do que um gato doméstico. Camilo Vidal.
6: Mais pequeno do que um gato doméstico, mas a aparência é de um leopardo, um mini leopardo, castanho afogueado, com manchas anelares irregulares pelo corpo, mas um focinho mais parecido ao do gato. A existência deste felino já era conhecida, mas não tinha nome científico nem entrava nos livros de biologia. A National Geographic conta que foi o alerta de um santuário animal para um gato esquisito, que levou à descoberta. Na América do Sul deram-lhe o nome de tilcaio e o nome vai ficar na designação dos cientistas também. É a primeira vez em mais de 100 anos que se descobre uma nova espécie felina. Os dados recolhidos por investigadores mostram que se trata mesmo de um animal com um código genético diferente de qualquer outro felino e que não encaixa em nenhuma subespécie dos chamados gatos-tigres, de quem até pareciam familiares. O estudo sobre o tilcaio foi publicado na revista científica Current Biology por uma equipa de académicos de vários países. Trata-se de um animal selvagem, mas registam-se experiências de domesticação. Aliás, um dos dois exemplares que os biólogos observaram de perto tinha já 10 anos e vivia com uma família na Bolívia. Está agora num santuário. Os especialistas avisam que a população desta nova espécie pode estar em declínio. Essa é a má notícia. Na natureza, a extinção pode chegar mais depressa do que a descoberta de novos animais.
2: As imagens do Tilcaio estão um pouco por todo o lado. Nas redes sociais este gato é já um fenómeno. O objetivo da descoberta e da divulgação é também alertar para a importância da preservação das espécies selvagens.
7: 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Muito bom dia, são 6:08. É sexta-feira, 18 de setembro. Sou José Candeias, com Carlos Mateus e Matilde Sardo.
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0: Os à toa e aqui com os Dama e este 112. Muito bom dia. Obrigado também pelas vossas mensagens aqui no WhatsApp, o 912-120-501. O Facebook está a dar problemas.
1: Bom dia a todos. Bom dia, Zé. E um abraço especial para essa gente que está a fazer a Ruta 66. Albano Cordeiro de Mafra, grande abraço.
0: É, também íamos, não era, Albano? Ah, isso aí, eu pela tua cara.
2: Ora, muito bom dia, povo! Bom dia para o Zé Caldeias, bom dia para todo mundo, para o Sr. Miguel, aquele abracito do Joelito. Bom dia aqui desde Roterdão. Bom fim de semana, tudo de bom para todo mundo. Ok, aquele abraço para todo mundo.
0: Grande Joel de Roterdão, sim senhora. Um abraço, amigo. Isso deve ser dos ares dos Países Baixos. Bem?
3: Bom dia, Zé Candeias e ouvintes. Aqui é o David de Santiago, daqui de Faro. Quero mandar saudações aqui aos amigos do Algarve, Conceição de Faro, Estoi, Passo Branco, todos aqui de Faro, ao professor Celestino, da Universidade do Algarve, a todos os amigos das padarias do Algarve, que estão trabalhando bem cedo aqui na distribuição dos pães. É cedo, mais fresquinho, noites mais frescas, mas no decorrer do dia aqui na Algarve, de muito calor. Bom final de semana a todos e a todos os amigos na estrada. Muita fé. Abraços.
0: Muito bem. Próxima.
4: Bom dia, amigos da Candeias. Carlos Fonseca de Guimarães. Hoje na escuta de uma forma diferente. Não a trabalhar, mas a caminho do aeroporto para uma viagenzinha de segunda lua de mel. Uau. Até Roma. Vá lá. Forte abraço a todos, um bom trabalho e um bom fim de semana. Cumprimentos bimaranenses, saudações vitorianas. Um abraço.
0: Tudo bem. Olha, vais-te embora se não assistes ao que vai acontecer em Guimarães. Já lá iremos. Mas
5: bom
0: vai para
5: dia, Lua de Mel. Bom dia a todo o auditório da Antena 1.
0: Viva.
5: Este fim de semana no Estoril vai-se realizar o histórico festival. Portanto, a entrada para a bancada B é livre.
0: Bem.
5: Pá, vale a pena, estão Fórmula 1 em pista, estão outros carros, conforme as fotos que eu lhe mandei. É pá, e apareçam, que aquilo é uma prova bastante interessante e muito agir.
0: Muito bem.
5: Ok, um abraço do Passa a Bola, um grande abraço para os pilotos da CAT e do Esporte Automóveis, pá, e tudo a correr bem.
0: Okay.
5: Bom fim de semana.
0: Obrigado igualmente. Zé Carvalho, da Stellantis Mangualde, obrigado, pois, hoje é o último dia. Tudo bom, um bom fim de semana também para a França, o chefe David Almeida, que ainda há dias falou aqui, ontem, falou aqui comigo, José Afonso em Lagos, o João Manuel em Sesimbra, o Daniel e a Alexandra Silva na Suíça, também o Djalmo Ferreira em Sinfães, Jorge Santos, em Nós José Borges Pinto, em Rezende, eia, bom dia ao Elias PlayStation, também o António em Mugador, e houve aqui outro ouvinte que também disse, só não disse o nome, que eu, há pouco, quando falávamos de Miranda do Douro e do Menino Jesus, esqueci-me, são tantas coisas, é exatamente Menino Jesus da Cartolinha. Plim, Felipe Ribeiro, bom dia Felipe, parabéns, 76 anos, já ninguém os tira, né amigo? Ora bem, e o que é que diz aqui? Bom dia, mais uma prova em onde? Em Arroios? Arroios, Vila Real? Olha, pois é, não sabia que aqui o bairro, o meu bairro era também em Vila em cima. Corrida, carrinhos de rolamentos, 20 de setembro, uma corrida, uma causa, campanha solidária, angariação de fundos. Portanto, isto é com demonstração de cartas, de competição, inscrição gratuita. Portanto, em Arroios, Vila Real, a corrida, isto é então amanhã. Pronto, ficou aqui o aviso. É o Mário. Ok, Mário, vá, tudo bom, boa viagem. Obrigado pelas vossas mensagens. Aqui a chegar no 912-120-501. E a última, antes de avançar, acabou bem fresquinha.
6: Bom dia, Zé Candeias. Daqui fala Vítor Turbinas, do Grupo Cécil, por aí, pelo mundo, a espalhar botão, em direção à Régua, Vila Real. Obrigado e um bom dia para todos.
0: Ok, muito obrigado. Vamos em frente, são 6h16.
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0: Muito bom dia, Fernando Rego. Bem-vindo à Antena 1.
12: Muito bom dia, José Candeias, e a todos os ouvintes da Antena 1. Permitam uma saudação especial aos lanceiros de Portugal com o nosso lema Morte ou Glória.
0: Muito bem, o senhor é presidente dessa associação, não é? Dos veteranos lanceiros de Portugal, não é, Fernando?
12: Exatamente, a Associação da Força da Elite da Cavalaria Portuguesa.
0: Mas antes de irmos ao facto, conte-me, o que é a vossa associação, o que é que ela faz, o que é que ela se dedica? Conte-me um pouco da história da vossa associação, Fernando.
12: A nossa associação está muito centrada nos antigos lanceiros de Portugal, portanto, antigos elementos da Polícia Militar Portuguesa, da Polícia do Exército Português. Temos aqui um espaço museológico em Guimarães, a Casa do Lanceiro. Temos diversos eventos, muita atividade, sempre a enaltecer os valores da pátria, como este evento que vai se realizar no próximo domingo.
0: E quando estamos a falar de um lanceiro, estamos a falar de um militar de cavalaria, não é?
12: Sim, é um militar da elite da cavalaria portuguesa. Nós normalmente éramos escolhidos pelas características que tínhamos, tanto físicas como psicológicas, psicotécnicas. Portanto, a missão que era atribuída era um bocadinho ingrata perante as outras forças militares e, portanto, tínhamos de ter algumas características específicas.
0: E eram lanceiros porque tinham sempre que ter uma lança.
12: A lança honorífica, reporta-se ao período da monarquia, quando foram criados os lanceiros da rainha cá em Portugal, em 1833. A rainha Dona Maria II precisava de uma força da elite que a protegesse, e então veio o coronel Bacon para Portugal e criou os lanceiros da rainha. Já no período da República é criada a Polícia Militar, essa missão é atribuída aos lanceiros de Portugal. Posteriormente, como o nosso regimento é o último a aderir ao movimento do 25 de Abril, como castigo, passámos a ser a Polícia do Exército Português.
0: Ouça, e quando estamos a falar de época medieval e quando estamos a falar de lanceiros de batalhas de cavalo e lanças, então podemos dizer que Dom Afonso Henriques foi um dos primeiros?
12: Dom Afonso Henriques foi o primeiro cavaleiro de Portugal, isso sem dúvidas. O primeiro cavaleiro de Portugal que nasceu aqui na cidade de Berço e ao fim e ao cabo Guimarães também é o berço da cavalaria portuguesa.
0: E é por essa razão que então, depois da manhã, portanto no próximo domingo, ouvintes, uma coisa magnífica, a primeira marcha a cavalo de Dom Afonso Henriques. O que é que vai acontecer, Fernando Rego?
12: É uma iniciativa inédita aqui na cidade de Berço. Nunca tal foi feito. Era um objetivo da nossa associação trazer para Guimarães uma iniciativa equestre e com um rato o bom nome do primeiro rei de Portugal, Dom Afonso Henriques, e em conjunto com a Associação Cavalos com Tradição de Guimarães, com o apoio do município de Guimarães, vamos ter uma tarde fantástica com uma marcha equestre com cerca de 3 dezenas de cavaleiros. Digamos que é um convite a todas as famílias, aos guimaranenses, a todos os visitantes, a todos os ouvintes da Antena 1, para passarem uma tarde fantástica a observar o trote dos cavalos lusitanos portugueses que vão percorrer o centro histórico da cidade de Berço. no próximo domingo.
0: E obviamente que é uma romagem ao monumento do Afonso Henriques, portanto, numa romagem e uma grande homenagem. Exatamente, não é?
12: Não poderia faltar.
0: Então qual é o percurso que vão fazer na cidade, Fernando?
12: O percurso, nós vamos sair aqui da Casa do Lanceiro no Convento de Santo António dos Capuchos, que fica muito pertinho aqui do monumento a Dom Afonso Henriques. Vamos percorrer o centro histórico, a zona da muralha, a Alameda de Guimarães, digamos, a Torre da Alfândega, onde está escrito aqui Nasceu Portugal, a Praça Toral, a Praça Icónica de Guimarães, depois a Rua da Rainha, a Praça da Oliveira, ou seja, todos os lugares icónicos de Guimarães, históricos, vão ser percorridos por estes 30 cavaleiros. E vamos reportar para o período de Dom Afonso Henriques. Vamos fazer aqui uma experiência para quem vai observar, que vamos transportar quem vai visualizar esta marcha para aquele período. Todos os cavaleiros vão ter uma indumentária à época, ou seja, há este cuidado histórico da nossa parte. E penso que vai ser uma tarde fantástica para todos que vão ter a oportunidade de usufruir.
0: Só pode, só pode. Portanto, ouvintes, é um ótimo programa. Próximo domingo, em Guimarães, esta primeira marcha a cavalo, dedicada, ou pelo menos homenageando, Dom Afonso Henriques, 30 cavaleiros, numa presença deslumbrante e, obviamente, com um grande motivo fotográfico. O que é que falta dizer, Fernando Rego? Portanto, isto é mesmo esperar que aconteça, porque, de certeza absoluta, que o sucesso já está tomado, quando mais não seja pela história e pelo fundamento daquilo que vocês fazem.
12: Sim, sem dúvidas, sem dúvidas. Nós não nos poupamos esforços, que é apanagem da nossa associação, em dar o nosso melhor. Portanto, aquilo que toda a gente pode esperar é um desfile fantástico de cavaleiros. Obviamente os lanceiros vão apeados com as lanças honoríficas, digamos, marcar a gloriosa tradição dos lanceiros de Portugal. É importante estas tradições manterem-se. Já agora queria dar os parabéns ao José Candeias pelo trabalho fantástico que faz em promover todas estes eventos, estas atividades, e todas as entidades que neste país lutam por manter as tradições, por criar iniciativas culturais, criar iniciativas novas. É um trabalho que neste momento eu não tenho adjetivos para qualificar, simplesmente parabenizar a Antena 1 e o José Candeias
0: por
12: este programa fantástico.
0: Muito obrigado, é o cumprimento também o nosso. Meu caro Fernando Rego, olha, parabéns à vossa associação, obviamente, a todos aqueles que a compõem. Parabéns pelo significado que querem trazer a tudo isto e que é fundamento da nossa história, daquilo que nós somos, e ao fim e ao cabo homenageando aqueles que ao longo do tempo conquistaram e principalmente defenderam Portugal. É aí que se veem os heróis. Portanto, um bom e um grande desfile, ou principalmente a primeira marcha a cavalo, no próximo domingo. Sai do convento de Santo António dos Capuchos em Guimarães, e depois são 30 cavaleiros a deslumbrarem aquelas ruas da cidade, que já por si é um grande cenário. Fernando Rego, foi um gosto e um bom fim de semana.
12: Igualmente, muito obrigado, Zé Candeias. E já agora, se me permitir, para todos os lanceiros de Portugal, morte ou glória!
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0: É por essa razão que você pode também contactar-nos, josecandeias.programa@rtp.pt. Você é o primeiro protagonista e depois nós damos o desenvolvimento. 6h25, bom dia, boa sexta-feira.

0: mais recente dele, À Janela. Há aqui alguns realces que faço, para já porque há dias falei com a responsável do museu e da fábrica da pólvora em Barcarena, e é para lembrar que este fim de semana, para além do museu, aquele espaço transforma-se num cenário do século XVII com recriações históricas, soldados, ou seja, é o assalto dos piratas e a entrada é livre. Sim, isto é o cartaz que vocês estão a ouvir. Olha, pulo para a Madeira. A festa do Pedro, olha que giro. A Ponta do Pargo recebe então a 41ª festa do Pedro, dedicada a um dos produtos agrícolas mais característicos da localidade. E depois lá está, são os produtos regionais, é o cortejo, é o folclore, é a música. Ai, esta fruta da Madeira, a mim só me chegam assim umas bananinhas mal e porcamente. Maratona das Artes e Ofícios também no Funchal, ou seja, é uma jornada dedicada aos saberes tradicionais pela cidade, com oficinas de artesanato, os bordados da madeira, a cerâmica, a madeira, o feltro e outras técnicas. E inclui também a entrega de cartas de artesão. Muito bem. E ao Porto Santo também está-lhe a dar. Portanto, este fim de semana temos aí então o Porto Santo, com o ambiente dos descobrimentos, com o Festival Colombo. A ilha recebe recriações históricas, personagens da época, o mercado quinhentista, artesanato, gastronomia e a animação, evocando a passagem de Cristóvão Colombo pelo arquipélago. Foi aí que ele se calhar tentou pôr o ovo e aquilo não dava. Ora, também temos aí para o público jovem, o Muscarium. O Muscarium é um festival internacional de artes em Sintra, portanto tem teatro, tem dança, depois também em Oeiras, o mercado municipal de Oeiras, que é o festival Três Malhadas, são coisas relacionadas com oficinas, com demonstrações, com trabalhos, com têxteis. A Guarda tem a Feira Farta, portanto aquilo só deve ser fartura, então é dedicada ao mundo rural, à produção agroalimentar. Entretanto, o caldo da Quinta Dona acontece em Penafiel, na Quinta Dona, portanto, e o Festival do Caldo deve ser muito bom. Depois temos também a Feira do Cavalo, na cidade da Maia. O Alenquer, aqui às portas de Lisboa, está com a 8ª edição da Alma do Vinho, gastronomia, show cookings, provas, e depois temos a Fava, que é a Feira do Ambiente e Vegan em Loulé. Falta dizer alguma coisa? Falta dizer que Marinha Grande vai também, através do seu museu, o Museu do Vidro, reviver, dedicar-se ao património e à preservação após até a tempestade da Christine. O programa vai abordar o impacto do fenómeno, o desenvolvimento e recuperar até espaços e coleções. Isto acontece amanhã, portanto, reviver, resistir e reinventar na Marinha Grande. Previsão do tempo. Hoje no continente o dia é de céu pouco nublado. Temos aí vento. Vento durante a tarde na faixa costeira ocidental, durante a manhã nas terras altas, sobe a temperatura no norte e no centro. A previsão da Madeira é um dia nublado com aguaceiros fracos e também com vento nas terras altas e nos extremos da ilha. Para os Açores, hoje a previsão é de boas abertas, embora com aguaceiros fracos nos grupos central e oriental. Santarém 32 graus, Castelo Branco, Évora e Beja 31, Porto Alegre 30, Braga e Setúbal 29, Lisboa 28, 27 graus, Vila Real, Viseu, Leiria, Faro e Funchal, Bragança, Porto Santo, Santa Cruz das Flores e Horta 26, Sines e Sagres 25, Viana do Castelo, Guarda e Ponta Delgada 24, são 23 graus para Aveiro e Angra do Heroísmo e 22 para as Penhas Douradas. Agora é informação e comigo já está o Diogo Miguel Pereira. Bom dia, Diogo.
1: Olá, José, bom dia.
0: Ontem o Primeiro-Ministro fez a comunicação ao país e é para aí que começamos na informação, não é?
1: É isso mesmo, eram 8 da noite quando Luís Montenegro veio dar conta das medidas para combater o aumento do custo de vida, medidas que já tinham sido anunciadas na passada semana. Falamos de uma nova descida do IRS até ao sexto escalão, também um aumento para as pensões e ainda apoios para as empresas. Cláudio Godinho vai resumir-nos o essencial desta comunicação ao país e vamos também ouvir a reação de José Luís Carneiro, líder do Partido Socialista. No noticiário 18, teremos a análise a esta mensagem do Primeiro-Ministro com André Azevedo Alves, ele que é professor do Instituto de Estudos Políticos da Universidade Católica Portuguesa. É um assunto que vai também ao nem mais nem menos às 8h40 da manhã. Vamos olhar também para Espanha. Nesta manhã começou já há poucos minutos a transferência de migrantes das praias para o Porto de Ceuta. São milhares de pessoas que estão nas praias. O Gonçalo Costa Martins vai dar-nos todas as atualizações sobre este processo, sobre esta transferência, para ouvir já a partir do noticiário das 7 da manhã.
2: E vamos também falar, Diogo, do Teatro Nacional da Maria II.
1: Reabre portas hoje, esteve 3 anos fechado para obras, voltou hoje a receber o público. Dona Maria está de volta, arranca com Macbeth, a mesma peça que estava em cena na noite de 2 de dezembro de 1964, quando o incêndio deixou este teatro em ruínas. Nós vamos saber mais um pouco sobre isto com a Sandy Gageiro, uma reportagem para ouvirmos nos noticiários, e no ponto central estará connosco Rui Carvalho Homem, é diretor do Departamento de Estudos Anglo-Americanos da Faculdade de Letras da Universidade do Porto, é também estudioso da obra de Shakespeare. Vamos perceber com ele a ligação de Macbeth aos dias atuais, ou seja, as guerras permanentes e esta luta pelo poder. Temos também na Semana do Cinema Chinês, que arranca hoje nos cinemas Ideal e Fernando Lopes em Lisboa, vai ser contado pela Margarida Vaz, e em Braga, no Teatro Circo, há a peça Nós Sozinhas, é o novo monólogo de Sara Barros Leitão sobre o caminho até à despenalização do aborto em Portugal. É para ouvir uma reportagem do João Coraceiro. Nota ainda, José, para o futebol. Há futebol para abordarmos hoje no programa da manhã. Em especial o Torriense. Exatamente. Foi à Noruega jogar e, olha, chegou, viu e venceu, como se costuma dizer, nesta estreia na Liga Europa. Nós vamos dar conta desse triunfo europeu.
2: Muito bem, grande Torriense, foi dar-lhes com pastéis de feijão. Obrigado, Diogo Miguel Pereira.
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2: Pode escrever-nos josecandeias.programa@rtp.pt.

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1: Bom dia, Luís Ventura.
2: Bom dia.
1: Como é que vai a vida?
2: Vai andando.
1: Isto já se está no ativo e já se distribui muito pão, não é, Luís?
2: Já se distribuiu um bocado dele.
1: Ora bem, até que horas, Luís?
2: Até por volta das 11h30.
1: Portanto, e depois, o dia ainda fica por sua conta a trabalhar ou tem um descansozinho, amigo?
2: Depois é para mim, conforme me apetecer.
1: Exatamente, é conforme me apetecer. E se lhe apetecer, você até vai à feira, não?
2: Hoje se calhar não, mas amanhã e no domingo vou.
1: FICA, a Feira Industrial e Comercial Agrícola, aí de Castro Daire, não é?
2: É, sim, senhora. Já começou ontem.
1: E o que é que tem uma feira destas?
2: Uma feira destas tem muitas coisas. Ontem já foi a abertura, eu não fui porque tenho de me levantar cedo, mas estive a ver o jogo do Torreense, começaram a deitar fogo, eu pensei que era a vitória do Torreense e afinal era o início das festas. Ai, da
1: você acha que iam deitar fogo aí em Castro dar pelo Torreense? Bem, nunca se sabe, mas...
2: Opa, eu fiquei contente.
1: Então não, exatamente.
2: Porque senão deitava.
1: Ora bem.
2: Não, foi ontem à abertura, esteve cá o Ministro da Agricultura a discursar, à tarde, depois foi à abertura e vai continuar hoje, amanhã e no domingo.
1: Uma feira destas que apresenta tudo quanto é ligado, provavelmente aí, à agricultura, ao gado, ou seja, a toda essa zona agrícola aí da Beira Alta, não é?
2: É, sim, isto pronto, hoje e amanhã, é mais a música, as tasquinhas, depois no sábado. Iniciam o que é congado, inicia as chegas de bois às 3 da tarde.
1: O que vai haver um desfile de carros de bois?
2: Não, chegas de bois, chegas de bois.
1: Chegas, pois sim, mas às vezes fazem desfiles.
2: Não,
1: fazem desfiles.
2: Eu já lá vou. Chega de bois no campo do Barro Branco, que é, pronto, é um boi a lutar contra o outro.
1: Epa.
2: Isto é uma tradição daqui do norte. E faz parte também da FICA.
1: Portanto, ou seja, temos então aí um torneio entre bois. Está bem.
2: Antigamente jogava lá futebol o Castro Daire e o Lamelas. Agora jogam
1: os bois.
2: Jogam os bois.
1: Exatamente. É muito bom. Ouça, meu amigo. Portanto, isto começou ontem, vai até domingo, aí em pleno Castro Daire, não é?
2: Em pleno Castro Daire. Depois tem os habituais artistas à noite. Só no domingo é que é no sábado é que é pagar bilhete, tem vários artistas e então no domingo é a abertura com os prémios de gado arauquês, a ver quais são as mais bonitas, é as que levam que vão desfilar, é as que levam o primeiro prémio.
1: Aí, ouça lá, aí toda a vaca foi lavada, penteada, vai ali brilhante, não é?
2: Você não imagina. Os donos têm uma vaidade naquilo que...
1: De que tamanho são os cornos dessas vacas ou desses bois?
2: É, sim, há cornos maiores que os arauqueses. Aqui em Castro Daire não são os cornos maiores que há.
1: Depende da cabeça onde eles estão, pois também já percebi, exatamente.
2: Pronto. Se formos lá para cima, para o Minho, são muito maiores. Aquelas que andam lá na serra, têm os maiores. Mas então, depois há então o prémio para o gado, onde há distinções para os primeiros lugares.
1: Pois claro.
2: E há prémios e depois temos o Domingão, que está cá também.
1: Está bem, ouça, vamos lá despachar que ainda tenho que ir falar de Maranhos.
2: eu bem comia, que eu bem gosto.
1: Ai, gosta?
2: Gosto.
1: Então, mas... se gostas, vem cá à Beira Baixa, ou Luís.
2: Eu já comi na Sertã, já comi, mas não vamos por aí agora.
1: Então vá, para terminar, então.
2: E então temos o desfile dos carros das vacas,
1: okay.
2: Ainda à moda antiga, que percorrem as ruas de Castro Daire.
1: Bom, isto também, ao fim e ao cabo, é uma festa das colheitas, é daquilo que a terra já deu também, não é, Luís?
2: Os carros vão carregados, um vai com milho, outro vai com uvas, outro vai com feno, é as tradições antigas.
1: Tão lindo. Meu caro Luís.
2: Eu também vou conduzir um.
1: Você vai conduzir um carro de bois?
2: Vou.
1: Mas vai sentado em cima ou vai à frente à frente das vacas para lhes dar a ordem?
2: Vou à frente delas para lhes dar a ordem.
1: Você nem tem medo delas, elas já o conhecem e até o respeitam, não é?
2: Não me conhece, que eu agora, mas foi a minha vida até aos 23 anos, sei bem como é que a coisa funciona.
1: Você é o maior. Ó Luís, um abraço amigo, um grande fim de semana, tudo bom, meu caro?
2: Muito obrigado, Zé Candeias, por me ter atendido.
1: Tudo bom, amigo, força, e você por defender a sua terra.
2: Um abraço.
1: Outro.
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1: E agora, para falar então do Maranho e também do Plan Gaio. Bom dia, António Alberto Coelho, que é presidente da Junta de Freguesia de Sobreira Formosa. Bem-vindo à Antena 1.
7: Bom dia.
1: Tá bom. Bem. Tá bom.
7: Vamos andando.
1: Se estiveram aí, andaram aí com susto, não foi, meu caro?
7: Epa, muito complicado, sim. Foi muito difícil, mas esperamos que já tenha passado.
1: Portanto, depois dessa parte aí do fogo. Mas é por essa razão que vocês são grandes e são fortes, que não põem, não desanimam, e se as coisas são para acontecer, e se isso é para valorizar o vosso território, então vamos em frente. E eu estou convosco, ó meu caro presidente.
7: Eu que agradeço isso.
1: Ó meu caro presidente, então conte lá o que é que vai acontecer este fim de semana neste festival do Plan Gaio e do Maranho.
7: E do Maranho, sim. Começa hoje. Começa hoje é a abertura do festival pelas 18 horas e depois são-se lá prolongar durante toda a noite. Portanto, onde irá, onde temos várias associações. Isto é tudo quem fabrica isto, temos aqui, é mesmo da própria terra. O Plan Gaio é mesmo exclusivo de Sobreira Formosa.
1: Pois, porque ainda agora um ouvinte falava do Maranho, porque o Maranho, há em várias zonas da Beira Baixa. Sertã, exatamente.
7: Já vários lados. Isto é exclusivo de nós aqui.
1: Ó, senhor Presidente.
7: Nós mesmo para a Proença Nova, já não. Portanto, é Sobreira Formosa, Alvito, toda esta zona norte aqui do Conselho de Proença Nova.
1: Então vamos lá pôr a mão no trabalho. Diga lá o que é o Maranho. O que é que leva o Maranho ao fio? Cabe é o bucho, aquilo, enfia-se com coisas lá para dentro.
7: Pois, é? o Maranho, portanto, é arroz, é a carne de cabra e leva carne de porco, de enchidos e assim, portanto, é uma mistura dessa,
1: e depois,
7: dessas carnes diversas, leva hortelã.
1: Hortelã, porque é o tempero, hortelã. É o tempero que lhe dá o equilíbrio, não é?
7: Pois, é o que dá o equilíbrio, sim.
1: Exatamente, António.
7: Portanto, mas esse é um produto aqui de nós, de toda a zona, pronto, daqui da zona do Pinhal, vá lá.
1: Até aí o Plan Gaio, o que é que leva o Plan Gaio?
7: É que é mesmo fabricado aqui em Sobreira Formosa, portanto, temos ali uma salsaria que... Pronto, que é veganista, que é que faz este produto. E porquê? Porque toda a nossa zona aqui, as famílias mais pobres, isso, quando toda a gente matava o seu porco, isto era quase que as sobras que se fazia, portanto, era que a massa onde se fazia a farinheira, e depois juntava-se os ossos da costela ou da espinha dos porcos. Portanto, fazia-se aquele aproveitamento que depois se ia comer mais tarde, com favas, com couves, pronto, com esses acompanhamentos assim.
1: Portanto, ou seja, de uma coisa tão simples fazem uma maravilha para comer, não é?
7: É verdade, porque isto faz
1: Sei lá, você qual é que gosta mais, do maranho ou do plangaio?
7: Cada coisa...
1: Cá, por mim, você tem cara que vai com os dois.
7: Do inverno, o plangaio é a acompanhar que as couves que a gente tem, que a gente esquece que houve o Natal. Pronto, apetece mais porque é um prato forte, não é?
1: Pois. Olha, meu caro, então o que é que as pessoas vão encontrar neste festival? Para além, obviamente, de provarem, tudo isto é uma envolvência da terra. Quem aí for, o que é que encontra, como é que pode desfrutar convosco de um festival destes?
7: Ok, pronto, vamos ter bastante música, portanto temos bastante artesões, portanto temos lá várias tasquinhas. E depois temos, portanto, desde ali não é só o plangaio e a filhó, isto mete mais coisas, e o maranho, portanto vamos ter, tem filhós, temos bolfinho, temos pão caseiro, portanto temos, isto é tudo trabalho que nós damos, pronto, apoiamos nós, a Junta de Freguesia e a Câmara Municipal, tudo às associações da terra.
1: É isso, Carlos. É o facto de isto fazer-se e que continua a ter o empenho de todas as pessoas. E isto só é possível assim. E verdadeiramente, com antecedência, o pessoal começa logo a capacitar-se e a ter brio naquilo que vai apresentar. Ou seja, isto já é preparado com antecedência.

0: que com o plangaio pode haver sopa, pizza, pastéis, empadas ou até mesmo no forno?
1: Agora, pois é que agora isto é antes era só cozido.
0: Sim.
1: Agora não, agora coze, depois de cozido é cortado e vai ao forno ser torrado. Portanto, fica diferente, fica mais crocante. E
0: isto tudo pode sentir-se neste festival, então?
1: Sim, geralmente é tudo servido assim. Portanto, não é só cozido e servido. Portanto, vai-se passa ao forno e assim que fica... Pronto, dá outro... fica diferente, fica mais saboroso, evapora mais os sabores.
0: Portanto, ouça lá, para reforçar, é a Tita Verganista, é a Tita Verganista que continua a ser aí a referência, não é?
1: Sim.
0: É a Tita Verganista. Não, a Fátima, neste caso.
1: Ela é que é mesmo marcada para pronto nisto, sim.
0: Olha, para terminar, estamos a ter apenas um protagonismo de pessoas já com alguma idade, média idade, ou vê-se que há até interesse de pessoal mais novo para aprender, e quanto mais não seja, para saborear e saber quais são os sabores antigos, não é?
1: Ao menos para trabalhar.
0: Também é verdade.
1: Neste festival, temos muita juventude, porque nós... Portanto, somos uma união de freguesias que temos muita associação. Essas associações são ativas. Portanto, isso tanto associações, estamos ali 6 associações só a fazer comida na parte da restauração, e é com muita gente nova. Portanto, estão a chamar
0: e tudo,
1: dar continuidade, a ver se isto não morre.
0: Pode, e tudo aí de Sobreira Formosa, não é?
1: Em Sobreira Formosa.
0: Quantos habitantes tem Sobreira Formosa?
1: Portanto, nós a falar na freguesia, portanto, temos... Nós temos 1.600 e qualquer coisa eleitores, portanto habitantes temos 2.000 e tal, não é?
0: E olhem só o fervor desta gente. Ouça, que seja um grande festival. António Alberto Coelho, Presidente da Junta de Freguesia de Sobreira Formosa, mantenham tudo isso, gente boa, tenham aí um grande fim de semana, façam-se à estrada quem estiver por perto ou não, e Sobreira Formosa é uma zona muito bonita, no Conselho de Proença à Nova, e lá está, Maranhão e Plangaio, depois venham cá explicar-me do que é que gostaram mais, porque bem recebidos vão ser de certeza absoluta. O que é que falta dizer, amigo? É só um grande convite aí, que apareçam todos, não é, para comer?
1: É verdade, fica um convite, vou convidar toda a gente de tudo que passe porque à volta venham, que acho que não dão o tempo como perdido.
0: Ah, pois não dão. Portanto, foi um gosto.
1: Certeza absoluta que não.
0: E um grande fim de semana para todos vós.
1: Muito obrigado.
0: Adeus, bom dia, muito obrigado.
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0: Muito bem, isto parece cumprir porque vou embora, deixa-me cá então dar aqui só as últimas perspectivas de mensagens, o que é que chega?
3: Bom dia, Zé Candeias, bom dia, Antena 1, é por aqui Paulo Pedrosa, pelas bordinhas de Roma.
0: Olha, tu toma cuidado com o que dizes.
3: Deixarem um recadinho a esse casal que está a caminho do aeroporto para vir fazer a segunda lua de mel. Até Roma, chove torrencialmente por aqui, meus amigos.
0: Meu Deus,
3: portanto, aproveitem bem o quartinho, está bem?
0: Pois, arrivederci Roma.
3: Bom fim de semana!
0: Obrigado,
3: não
0: Paulo.
3: Não se estraguem.
0: Pois.
3: Tchau e adeus.
0: Estás bonito. Faltou alguma coisa, Paulo?
3: Tchau e adeus, nada. E boas férias, Zé Candeias.
0: Obrigado.
3: Vai depressa, que é para regressar mais depressa ainda, que é para te fazeres companhia. Grande abraço.
0: Obrigado, meu amigo. Obrigado. Próxima.
4: Bom dia, sou Zé Candeias. É um enorme prazer ouvi-lo aqui na sua rádio, na Antena 1. Um abraço para si e para todo o auditório daí. O meu nome é Biel Vieira, sou de Vila do Conde, vou aqui em Espanha. Queria mandar um abraço ao pessoal de Baião, ao Sr. Rodrigues, um grande abracinho para ele. Ao meu sogro, sou Miranda, de Rio Tinto, e ao meu amigo Nuno, do Algarve, não sei se ele está a ouvir, e para todos os motoristas da roda, um grande abraço, bom fim de semana e feliz sexta-feira, e um abraço para si muito grande, obrigadinho.
0: Então vá, amigo, tudo bom, um grande abraço, próxima.
5: Amigos, vão-se preparando para mais um dia ensolarado. Mantenham o sorriso no rosto e deixem a tristeza de lado. Bom dia, amigo José Candeias e família de ouvintes, aqui da parte do Mário Simões, por Calvão Vagos. Um abraço, bom fim de semana e viva o Torriense!
0: É, hoje só se fala Torriense, está muito bem.
6: Bom dia, senhor José Candeias, fala aqui o mágico do Oeste. Como é que está o senhor? Está tudo bem?
0: Está, graças a Deus.
6: Muito bem. Olha, passei só para desejar um bom fim de semana a todos. A essa equipa fantástica da Antena 1.
0: É, fantástica.
6: E a todos os ouvintes.

0: E estou pronto para mais uma jornada. Entregar medicamentos nas farmácias. Ah, medicamentos, não é bem medicamentos, agora até água isso. Andamos a acartar para as farmácias. Qualquer dia até vinho e cerveja a gente leva para as farmácias.
1: Tu não digas isso.
0: Mas enfim, é o que temos. Bom fim de semana para todos. O Mágico do Oeste vai começar essa bela jornada de entrega de nem sei do quê, mas pronto. Enfim, adeus, bom fim de semana, um grande abraço ao pessoal dos medicamentos, a todo mundo,
2: tá
0: aos
2: bem.
0: Meus amigos, inimigos, a toda a gente. Bom fim de semana, sou Candeia.
2: Obrigado, senhor.
0: Ô Zé Candeia, desculpa, já agora queria dar os parabéns ao Torriense, grande Torriense.
2: Exatamente.
0: Grande Torriense.
2: Pois é.
3: Bom dia, meu grande amigo Zé Candeias e todo nobre leitor da Antena 1. Um abraço aqui de Filipe Santos, Vila do Conde, mesmo a chegar à capital, com mais uma remessa de artigo de bebê e criança, bem servir e vestir, Portugal tem de procurar, e boas férias, amigos Zé Candeias. Viva a todos os feirantes deste Portugal encantado.
2: Viva.
4: Olá, bom dia, sou Zé Candeias e para toda a equipa. Aqui da parte de Mota, do Rapaz do Cimento. Queria mandar um abraço aí para toda a rapaziada, para todos os motoristas, para todos os motards. Amanhã e domingo, este fim de semana, acho que vai estar bom. Todos os caminhos vão dar a Fátima. Acho que vai ser um grande encontro motar. E corra tudo bem, que toda a gente faça boa viagem. Eu desejo aqui do Rapaz. E queria mandar até um abraço para todo mundo aqui da parte do Mota, do Rapaz do Cimento,
2: pois ok, claro.
4: José Candeias, até uma próxima, obrigado.
2: Tudo bom, José Antunes, olha isto é que é boa vizinhança, diz-me aqui, Zé faça aí, porque bom, lá está muitos portugueses, faça aí o anúncio. Exatamente, Cidade Rodrigo, portanto ali às portas, ali perto de Vila Formoso, 25ª Féria del Caballo. Muito bem, portanto, os portugueses também vão lá estar e de certeza absoluta que aqui o José, se calhar dá um saltinho. Falta eu dizer alguma coisa? Não, está tudo para já, para me despedir. Zé Candeias, diz Jorge Ribeiro, Nossa Senhora dos Remédios, em Fontão Ponte Lima, é dia 26 de setembro. Então, depois, mais perto, venha cá para anunciar, porque os meus colegas farão e ficarão, obviamente, mas pronto, atualizamos tudo. Para terminar, Zé Candeias, 10º Rally Legends, em Cerquedo, amanhã sábado, entre as 8h30 e as 7h30 da tarde. Não sei quem mandou, mas a atitude está. Zé Carlos Trindade, bom dia,
5: bem-vindo. Olá, bom dia.
2: Tudo bom para si, para mim também. E depois das 7 vamos então seguir com o quê?
5: Olha, depois das 7 da manhã vamos estrear uma nova canção dos Napa, sai hoje, chama-se Coisas Simples. Sim. Vamos passá-la depois das 7h30 da manhã. Uhum. Vamos falar, claro, do Grande Torriense, no último texto com António Tadeia, mas também do clássico domingo e dos convocados que hoje Jorge Jesus vai avançar para os Jogos de Portugal. Depois das 9h30 falaremos sobre os encontros de imagem, o Festival Internacional de Fotografia e Artes Visuais, o mais antigo do país, que vai animar o Minho a partir de hoje.
2: Muito bem.
5: Boas
2: ouvintes,
5: férias.
2: Obrigado, ouvintes. Um abraço, amanhã a Compacto. Tudo bom. Eu agora deixem-me passar duas semaninhas e continuo sempre com a sua rádio. Fique bem.

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1: Bom dia, falta menos de um minuto para as 7 da manhã.
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1: Vem um fim de semana quente, a temperatura já começa a subir hoje, com céu limpo, sol mais tímido nas ilhas, abertas nos Açores, com aguaceiros fracos nos grupos central e oriental, céu nublado e aguaceiros na Madeira. 32 graus para Santarém, hoje 31 Castelo Branco, Évora e Beja, Porto Alegre 30, 29 Braga e também Setúbal. Lisboa, a previsão é de 28 graus, Vila Real, Viseu, Leiria, Faro e Funchal com 27, Bragança e Porto 26, 24 no caso de Viana do Castelo, Guarda e Ponta Delgada, Aveiro 23, Penhas Douradas 22 graus. As primeiras informações de trânsito depois das notícias das 7 da manhã.

0: Bom dia, são 7 horas em Portugal Continental e na Madeira, 6 nos Açores. É sexta-feira, 18 de setembro. Eduarda, bom dia.
1: O ar feliz com que disseste isso.
0: Como
1: bom
0: todos
1: dia.
0: Dizemos sexta-feira, não é? Isto é muito bom, mas sabe bem também um descanso. Mas vamos trabalhar até às 10. Montenegro nas televisões, à hora de jantar. Tem bem destaque neste jornal.
1: Para travar a corrida aos apoios e anunciar o pacote anticrise do governo, há mais ajudas, mas sem tocar na saúde das contas públicas. A Polónia e a Eslováquia alertam para o inverno crítico da guerra na Ucrânia. Tusk e Fisco levam hoje a Kiev as preocupações com a escalada do conflito. Entre partituras e sonhos, as escolas artísticas também abriram as portas esta semana.
0: Beijo de manga comprida, não vens, Eduarda?
1: Venho, venho.
0: 14 graus no Porto a esta hora, 17 em Lisboa, Faro com 19, também Ponta Delgada, Funchal 22. Edição de Eduardo Maia.
1: A subida do custo de vida e dos preços dos combustíveis, aliados às reclamações da oposição para que o governo faça mais pelos portugueses, colocou Luís Montenegro em frente às câmaras de televisão às 8 da noite para anunciar ao país o pacote de apoios às famílias e às empresas que estava praticamente todo revelado. Mas o primeiro-ministro precisava também de explicar porque é que não pretende ir mais longe nestes apoios. E a estratégia económica do governo é garantir o equilíbrio das contas públicas, manter as contas saudáveis, porque a crise energética internacional não se sabe quanto tempo vai durar, nem os efeitos que ainda pode trazer. Cláudia Godinho.
2: Luís Montenegro recusa mais medidas que teme virem a ter uma fatura alta no futuro. O primeiro-ministro fez uma menção a 2009.
3: Quando em 2009, perante uma crise, se subiram os salários dos funcionários públicos e se baixou o IVA, isso foi não só sol de pouca dura, como um contributo para privações e sacrifícios no momento seguinte. Não contam comigo, nem com este governo, para uma reedição dessa tragédia.
2: Para já, as taxas do IRS descem 0,3 e 0,5 pontos até ao sexto escalão, valor que será refletido no salário de novembro e no subsídio de Natal. Foi também aprovado um suplemento extraordinário para os pensionistas, que será pago com a reforma de dezembro.
3: Será de 200 euros para quem recebe uma pensão até 537 euros e 13 cêntimos, de 150 euros para quem recebe desde este valor até 1.074 euros e 26 cêntimos e de 100 euros para quem recebe pensões deste valor até 1.611 euros e 39 cêntimos.
2: Os setores mais afetados pelo aumento do custo dos combustíveis também vão ter apoios extraordinários.
3: O setor do transporte de mercadorias e de passageiros, os táxis, as instituições particulares de solidariedade social e as associações humanitárias de bombeiros.
2: O desconto do ISP é para ser mantido para já e Luís Montenegro faz as contas com a subida do preço dos combustíveis.
3: Os descontos totais que estão hoje em vigor representam cerca de 23 cêntimos por cada litro de combustível e provavelmente subirá para 25 cêntimos já na próxima semana.
2: Agora, o Governo vai propor à Assembleia da República a prorrogação até 31 de dezembro do desconto no ISP.
1: Montenegro deu o tiro de partida na narrativa do governo sobre o custo de vida e o tipo de apoios que o país vai ter e no momento seguinte o executivo avançou para uma segunda fase da ofensiva política mediática. Ministro da Economia, Ministro dos Negócios Estrangeiros, Ministro da Reforma do Estado sentaram-se nas televisões para reforçar a mensagem do primeiro-ministro. Na CNN Portugal, Castro Almeida, o Ministro da Economia preparou os portugueses para o que aí vem.
4: As medidas que o governo anunciou hoje não vão resolver o problema, vão atenuar o problema, vão diminuir o problema que tem uma dimensão enorme. De facto, o gasóleo e a gasolina vão atingir na próxima semana preços que nunca houve em Portugal. Isto tem a origem que todos conhecemos. O país está envolvido em duas guerras aqui próximo de nós. Não estamos de armas na mão, mas estamos a sofrer o efeito de duas guerras que evidentemente depois tem estas consequências para todas as famílias.
1: Paulo Rangel, Ministro dos Negócios Estrangeiros, falou na SIC Notícias, alertou que as comparações constantes com a Espanha não nos servem, cada país tem a sua política legítima, mas Portugal escolheu não pôr em causa a saúde das contas públicas.
5: Há uma coisa que nós não vamos fazer, nós não vamos para os déficits excessivos. A Espanha teve 3% em 2024, 2,5% em 2025, vai ficar nos 2,3% de déficit. Diz-se assim, ah, mas até cresce mais uns pontinhos. Ouvi aqui alguém um pouco dizer que Portugal está bem, mas gasta O que é que gasta? Gasta imenso e se põe em crise. Repare, os nossos juros da dívida hoje são melhores do que são os da Itália, do que são os da França, do que são os da Espanha.
1: Foi também argumento ontem à noite dos ministros de Montenegro a opção considerada errada de Espanha de investir todo o esforço financeiro do governo em fazer baixar os preços dos combustíveis. Portugal preferiu aumentar a almofada financeira das famílias e das empresas para serem elas depois a decidir como é que pretendem gerir a folga dos apoios, que é dada pelos apoios, tal como o ministro das Finanças já tinha também explicado a semana passada. O primeiro-ministro polaco avisa que as provocações da Rússia à Europa são reais, podem materializar-se a qualquer momento. O primeiro-ministro da Eslováquia teme o alastramento da guerra da Ucrânia à NATO. O inverno do conflito pode ser trágico para Kiev, pode levar a um contágio regional. É com estas preocupações, Oriana Barcelos, que Tusk e Fisco se dirigem hoje à capital ucraniana.
6: Uma viagem que foi divulgada e que teve alguns detalhes tornados públicos, ao contrário do que costuma acontecer por motivos de segurança. Donald Tusk falou sobre essa visita ontem no Parlamento. O primeiro-ministro polaco comunicou que vai falar com Zelensky sobre mecanismos de defesa contra a Rússia, porque a Rússia não vai parar. Foi o que ele disse ontem em conferência de imprensa, depois de um ataque a 4 quilómetros da fronteira polaca.
7: Estamos focados na proteção da Polónia e não em questionar se a Rússia está a planear algo mau, porque sabemos que ela está a planear algo. No entanto, a nossa tarefa mais importante é preparar a Polónia para diversos cenários. Certamente não aceitaremos ingenuamente as alegações de que a Rússia tem boas intenções e de que vai começar a comportar-se adequadamente. Não há indícios disso. Nem a história, nem as ações recentes o sugerem. Além disso, a Polónia e o povo polaco não podem, em caso algum, dar-se ao luxo de ser ingênuos ou de se entregarem a ilusões. Devemos basear as nossas ações em factos e esses factos são inequívocos.
6: A Polónia tem informações de que a Rússia vai intensificar os ataques sobre os parceiros da Ucrânia. O plano será fingir que os ataques são acidentais para evitar depois um envolvimento da NATO, mas segundo o Tusk, as investidas vão mesmo continuar a acontecer. Uma perspectiva partilhada também pelo líder da Eslováquia, Robert Fico, que acredita que a Europa está mais perto do que nunca de uma guerra em larga escala. Juntam-se ainda os ataques contra a Ucrânia. Tusk acredita que eles não vão parar, vão até intensificar-se no inverno.
7: Na minha opinião, as esperanças expressas pelo presidente Trump de que a Rússia cessaria os ataques às infraestruturas energéticas revelaram-se vãs e foram provavelmente mais uma tentativa de persuadir o presidente Zelensky a garantir que a Ucrânia pararia os ataques às refinarias russas. Por isso, infelizmente, e digo isto com o coração apertado, receio que até ao inverno testemunhemos ataques russos cada vez mais violentos às infraestruturas energéticas e só posso os expressar a esperança de que estas provocações e ataques não se estendam para além das fronteiras da Ucrânia.
6: Tusk e Fico estão hoje em Kiev. Vão voltar a falar também sobre novas sanções contra a Rússia.
1: E é para seguir de perto este encontro com Zelensky, dos primeiros ministros da Polónia e também da Eslováquia, no momento em que se prepara a guerra, o terreno para aquilo que vai ser a guerra na Ucrânia durante o inverno e que está a levantar muitas preocupações nos vizinhos, nos países vizinhos da Ucrânia. A polícia espanhola começou esta manhã uma operação de grande dimensão para retirar centenas de migrantes que estavam instalados nas praias do enclave, em acampamentos improvisados, já há várias semanas. Segundo as autoridades espanholas, Gonçalo Costa Martins, o objetivo é garantir melhores condições humanitárias a estes migrantes vindos de Marrocos e melhorar também a gestão desta população deslocada que permanece em território espanhol.
8: O destino é o Porto de Ceuta, mais um centro temporário no enclave espanhol. Foi acabado ontem em contrarrelógio, depois de um tribunal autorizar o processo que chegou a estar suspenso. Hoje é, portanto, o dia da transferência. Cerca de 1.700 migrantes das praias de Benítez e El Trampolim começou bem cedo, ainda antes das 7:06, nas horas perdão, de Portugal continental e não está a correr assim tão bem. Houve migrantes que começaram a correr nas ruas, foi preciso um reforço policial para juntar todos. A televisão pública espanhola tem mostrado Perdão, está difícil. Mostrado imagens em direto de dezenas de migrantes à espera para seguir caminho nestes diretos da televisão pública espanhola, são cerca de 1-2 quilómetros até ao Porto de Ceuta, onde foram instaladas zonas de descanso, casas de banho, postos médicos e ainda áreas para o registro dos migrantes.
1: Os principais dados desta operação da polícia espanhola, que começou esta manhã, uma operação de larga escala para retirar centenas de migrantes instalados até agora nas praias de Ceuta. Setembro é o mês de regresso às aulas, não apenas nas escolas do ensino regular. O ensino artístico também está de regresso. De norte a sul do país, milhares de jovens retomam aprendizagens na música, na dança ou no teatro. Na Póvoa de Varzim, a Escola de Música da Associação Pro Música. Nesta escola, 300 de crianças e de jovens estão de volta aos seus instrumentos, às partituras e aos ensaios. O repórter Miguel Bastos foi saber dos sonhos destes jovens músicos que hoje começam a afinar.
9: O Manuel tem 11 anos.
10: E eu ando na escola de música.
9: A Lia tem 12.
11: Orquestra, aula de leituras, violino, formação musical.
9: São apaixonados por música.
10: Eu tinha 6 anos, no Dia Mundial da Música, estava na gesteira e eu sempre adorava esse dia, porque eu adorava ouvir os violinos, que por acaso é um instrumento que eu toco.
11: Para mim a música vai para a vida toda.
9: Mas, quando forem grandes, nenhum nem outra querem ser músicos profissionais.
10: Eu gostaria de ser médico quando for mais velho.
11: Juíza, acho que eu sou muito boa também a letras, adoro.
9: Mas nunca se sabe. A Vânia, por exemplo, queria ser cientista.
12: Gosto muito de ciências. Fiz o percurso normal na escola secundária Rocha Peixoto. Fiz sempre as duas coisas em paralelo. Na altura ainda encarava como um hobby. Mas depois, e cheguei a frequentar bioquímica na Faculdade de Ciências.
9: Mas depois?
12: Mas depois faltava-me esta faísca, a magia da arte, e alterei o meu percurso.
9: Vânia Oliveira é professora na Escola de Música da Póvoa de Varzim. A escola tem cerca de 300 alunos, do pré-escolar até ao 12º ano. A primeira grande escolha surge no final do 9º ano, considera o diretor pedagógico Paulo Veiga.
13: Precisamos ter 30 alunos a terminar o 9º ano e se calhar 2 ou 3 é que manifestam algum interesse em continuar os seus estudos na música.
9: Mas nada se perde, pelo contrário, ganha-se gosto pela música e pela cultura, é certo, mas também capacidade de trabalho, concentração, espírito de equipa e de liderança, aprendizagens que ficam para a vida toda.
1: Quantas formas há de aprender? O caminho até à despenalização do aborto em Portugal vai subir hoje ao palco do Teatro Circo, em Braga, com a estreia de Nós Sozinhas, o novo monólogo de Sara Barros Leitão. Em cena, João Coraceiro, está a memória coletiva de um país e também de gerações de mulheres.
14: Há tempos que parecem não passar.
15: Até ao referendo de 2007 foram 33 anos.
14: Há sempre tempo passar por nós. Passará igual para todos.
15: Sara Barros Leitão resgata a fita do tempo até à despenalização do aborto.
16: 33 anos é uma vida inteira. O 25 de Abril não trouxe mesmo tudo. O aborto inseguro e clandestino é um problema das pessoas pobres, neste caso das mulheres pobres. Só isso explica 33 anos de democracia sem que uma lei proteja as mulheres pobres.
14: Ouvimos agora as declarações da Arquida C.
15: Em palco, os julgamentos, uma sociedade em convulsão, os dois referendos até a IVG deixar de ser crime.
16: Tudo é possível de voltar atrás, a começar pelos direitos. E por isso é importante percebermos qual foi a história que fizemos para aqui chegar, para não permitirmos recuos ao passado.
15: O espaço cénico é um campo de ténis, lugar da adolescência de Sara Barros Leitão.
16: Acho que a primeira vez que ouvi falar de aborto foi precisamente à porta da escola.
15: Maia, 2001, 17 mulheres no banco dos réus, 43 arguídos, centenas de testemunhas. Era tanta a gente que o tribunal teve de se mudar para o complexo de ténis da Maia.
16: Todo o dispositivo cénico acontece num lugar que é o lugar da minha memória, para onde a justiça foi transferida provisoriamente.
15: E é entre linhas que emerge o que há de mais íntimo e transversal.
16: Pensarmos que somos donas do nosso corpo, que sozinhas podemos decidir aquilo que queremos fazer com ele sem consultar mais ninguém. Tem a ver com os nossos direitos reprodutivos, os nossos direitos sexuais, o nosso empoderamento.
15: Nós, sozinhas, a história coletiva do aborto, que pensa também os tempos da lei.
14: 3 dias pode ser demasiado tempo, 10 semanas pode ser tempo suficiente.
16: E convocando esses lugares, como isto ainda pode ser diferente, olha, como isto ainda pode ser melhor, acho que isso é o maior motor para avançarmos e para transformarmos.
1: Nós Sozinhas estreia-se logo à noite no Teatro Circo, em Braga, com lotação esgotada. O espetáculo vai depois viajar pelo país. E não pode passar ao lado da informação desta manhã, a notável estreia do Torriense na Liga Europa, ontem, por 2-1, frente ao Lillestrøm. Mas daqui a pouco já vamos, José Carlos Trindade, à Noruega.
0: Estava a pensar na minissaia de ontem, portanto cumpriu-se, a senhora vai ver o jogo de minissaia. 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
19: 7 horas 16 minutos, manhã da RTP Antena 1 de sexta-feira, 18 de setembro. Eu sou o Luís Reis, tenha bom dia.
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Elvis Presley na manhã da RTP Antena 1, edição de sexta-feira, 18 de setembro. 7h26, lá mais à frente às 7h30. Notícias com o Diário Regional. Tenha bom dia.

Elvis Costello na manhã da RTP Antena 1. Para hoje, céu muito nublado. Aguaceiros fracos na vertente norte e terras altas. O vento fraco a moderado de norte-nordeste. A temperatura máxima prevista para o Funchal 27 graus e 26 para o Porto Santo. Estado do mar na costa norte, ondas de nordeste com 2 a 2 metros e meio e na costa sul, ondas do quadrante sul com 1 metro e a temperatura da água do mar 24 graus.

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1: Muito bom dia, são 7:30.
2: O primeiro-ministro anunciou em direto ao país algumas medidas, uma ligeira redução dos impostos e um suplemento extraordinário para as pessoas idosas. No Funchal, o aumento do preço dos combustíveis foi contestado na rua num buzinão promovido pelo Partido Comunista Português. O cardeal madeirense José Tolentino Mendonça foi distinguido com a medalha de honra da cidade de Lisboa.
1: Diário Regional com assistência técnica de Paulo Fernandes, a edição é de Celina Faria.
2: O primeiro-ministro falou em direto aos portugueses para detalhar as medidas anunciadas na semana passada durante o debate da moção de censura que foram aprovadas no Conselho de Ministros. Há uma ligeira descida das taxas de IRS até ao sexto escalão. Os idosos vão ter um suplemento extraordinário entre os 100 e os 200 euros que vai ser pago em dezembro, Cláudia Godinho.
3: Luís Montenegro recusa mais medidas que teme virem a ter uma fatura alta no futuro. O primeiro-ministro fez uma menção a 2009.
4: Que quando em 2009, perante uma crise, se subiram os salários dos funcionários públicos e se baixou o IVA, isso foi não só sol de pouca dura, como um contributo para privações e sacrifícios no momento seguinte. Não contam comigo, nem com este governo, para uma reedição dessa tragédia.
3: Para já, as taxas do IRS descem 0,3 e 0,5 pontos até ao sexto escalão, valor que será refletido no salário de novembro e no subsídio de Natal. Foi também aprovado um suplemento extraordinário para os pensionistas, que será pago com a reforma de dezembro.
4: Será de 200 euros para quem recebe uma pensão até 537 euros e 13 cêntimos, de 150 euros para quem recebe desde este valor até 1.074 euros e 26 cêntimos e de 100 euros para quem recebe pensões deste valor até 1.611 euros e 39 cêntimos.
3: Os setores mais afetados pelo aumento do custo dos combustíveis também vão ter apoios extraordinários.
4: O setor do transporte de mercadorias e de passageiros, os táxis, as instituições particulares de solidariedade social e as associações humanitárias de bombeiros. Vamos reeditar este apoio.
3: O desconto do ISP é para ser mantido para já e Luís Montenegro faz as contas com a subida do preço dos combustíveis.
4: Os descontos totais que estão hoje em vigor representam cerca de 23 cêntimos por cada litro de combustível e provavelmente subirá para 25 cêntimos já na próxima semana.
3: Agora, o Governo vai propor à Assembleia da República a prorrogação até 31 de dezembro do desconto no ISP.
2: Numa declaração a partir de São Bento, Luís Montenegro avisou que não vai entrar num leilão de medidas que afeta as contas do país. O deputado do Chega Madeira, eleito para a Assembleia da República, Francisco Gomes, considera que o primeiro-ministro apenas usou uma estratégia de distração dos portugueses.
5: Se o primeiro-ministro fez um pingo de vergonha na cara, não vinha para as televisões, no horário nobre em que quem esteve a anunciar aquilo que anunciou, não anunciou absolutamente nada, está simplesmente a tentar tirar dinheiro para os problemas que criou. E demonstra uma coisa muito claramente, este é um governo em autogestão, um governo desesperado, um governo que governa apenas para ficar no poder e para se proteger dos múltiplos escândalos e dos múltiplas indecências que criou para si mesmo. Está a tentar criar aqui um artefacto, está a tentar criar uma medida de distração para que os portugueses esqueçam do fosso para onde ele está a conduzir os países.
2: O comentário do deputado Francisco Gomes ao longo da manhã da rádio. Tentaremos ouvir também a reação dos outros partidos que elegeram deputados pela Madeira para a Assembleia da República. No Funchal, houve um protesto na rua contra o aumento sucessivo do preço dos combustíveis. O PCP promoveu um buzinão junto ao Parlamento Regional. O jornalista Pedro Filipe Costa assistiu à contestação.
6: Aqui junto ao Parlamento Madeirense, na Avenida do Mar, os motoristas, os condutores vão passando e vão deixando aqui bem vincado o seu protesto. Muitos buzinam, quer do lado da faixa sul, quer da faixa norte, mas todos eles protestam contra aquilo que é o aumento dos combustíveis. O PCP, que organiza este protesto, apela ao buzinão contra o custo dos combustíveis e contra o custo de vida. E por isso o dirigente do PCP, Ricardo Lume, diz que o Governo Regional não usa os os poderes autonómicos para baixar o custo dos combustíveis.
7: É, de facto, lamentável ver que o Governo Regional não utiliza os poderes autonómicos para fazer face ao aumento dos preços dos combustíveis. Ou seja, em apenas um ano, o preço do gasóleo aumentou cerca de 40%, a gasolina 26%. Esta é uma situação insuportável que tem reflexos em todos os outros preços.
6: Este descontentamento é também bastante vincado numa outra motorista, que se chama Débora, e que diz que o preço do combustível já não compensa vir trabalhar.
8: Estou a sentir este perplexo cada vez mais. Nós vemos que é impossível abastecer o tanque completo. E o salário mínimo é uma vergonha. Não conseguimos trabalhar para sequer ir trabalhar. Basicamente é isso.
6: Belarmino Neves diz que não acredita no efeito deste protesto.
9: O buzinão acho que não vai ter reflexo no valor. Então, isso aí é uma maneira de protesto. Não acredito que tenha repercussões reais no preço dos gasóleos. É uma medida do Governo Central aqui na região. Nós, como não acredito que tenha qualquer tipo de repercussão.
6: O PCP vai continuar a apelar ao protesto contra o custo de vida e dos combustíveis.
2: Um protesto junto ao Parlamento Regional. Os 50 anos da Assembleia Legislativa da Madeira são o tema do mais recente livro do antigo deputado social-democrata João Lemos Batista. O autor analisa o contributo do Parlamento para o desenvolvimento da região ao longo das últimas 5 décadas.
10: Nos 50 anos tivemos 1.247 decretos legislativos regionais aprovados nos 50 anos. E também foram candidatos a essas 15 legislaturas 762 pessoas em 50 anos, nas listas dos vários partidos. Depois, faça referência à importância que o Poder Legislativo teve no desenvolvimento da região, não poderia deixar de ser. Logo a seguir, selecionei os diplomas que foram mais importantes para a afirmação da autonomia.
2: Uma obra que a Presidente da Assembleia Legislativa da Madeira, Rubina Leal, entende ser importante para recordar a história e o papel do Parlamento Regional.
11: Aqui, no fundo, um contributo para a memória e para a consagração dos 50 anos da autonomia, que é muito positivo, em que descreve os 15 anos de legislaturas que tivemos aqui neste Parlamento e, obviamente, que é um momento importante e que devemos assinalar e devemos felicitar o autor.
2: A obra 50 anos do Parlamento da Madeira foi apresentada no Salão Nobre da Assembleia Legislativa da Madeira pelo investigador e historiador da Universidade Aberta de Lisboa, Eduardo Franco. O poeta madeirense José Tolentino Mendonça recebeu a Medalha de Honra de Lisboa. O cardeal defende que a cidade deve ser um espaço de acolhimento e de diálogo.
12: Todos juntos, mesmo não nos conhecendo, formamos uma comunidade, fazemos Lisboa. E por isso sinto muito que esta distinção, que generosamente me é concedida, também os representa a todos, porque no fundo eu sou apenas mais um munícipe desta cidade.
2: A distinção foi entregue pelo Presidente da Câmara Municipal, Carlos Moedas, numa cerimónia realizada no Salão Nobre dos Passos do Conselho. A cerimónia contou com a presença do ex-presidente da República, Marcelo Rebelo de Sousa, assim como de várias personalidades da política e do meio académico. O prefeito do Dicastério para a Cultura e a Educação de Santa Sé recordou a chegada a Lisboa em 1975, proveniente do Lobito, o que levou a sublinhar a importância das políticas de integração e de reconhecimento numa cidade cada vez mais marcada pela diversidade cultural. O Funchal é por estes dias uma cidade de artes, com música, exposições, oficinas, artesanato, entre outras iniciativas. Até sábado decorre o Festival Enseada. A jornalista Lília Mata esteve no Jardim Municipal, onde vários artesãos apresentam diferentes criações.
13: Para a espanhola Helena Garcia, o Festival Enseada é uma oportunidade de divulgar a linha de produtos Cora, cosméticos artesanais à base de produtos naturais e biodegradáveis. A bióloga, com um mestrado em educação, mostra-nos alguns dos produtos.
14: Temos alguns dos ingredientes cá da Madeira, como o sabonete com banana da Madeira, que é feito com a embalagem em fibra de banana. É uma bolsinha reutilizável em parceria com outro artesão que faz estas bolsinhas. Depois também temos um sabonete que é envolvido em lá de ovelha, regional. Portanto, é uma esponja e um sabonete ao mesmo tempo. Com abacate também.
13: E há também perfumes, batons, shampoos e cremes sólidos, muito utilizados já noutros países.
15: Os portugueses, daí dos 30 ou 50, já há mais. A malta nova é que não. Talvez queira marcas que vêm na televisão.
13: Para o artesão madeirense Dani Freitas, o festival é uma montra para os objetos de madeira, que aprendeu a fazer com o pai. É atualmente o único construtor de brinquinhos na ilha.
16: Como é uma peça que demora muito tempo, se calhar as pessoas, as mais novas, não têm interesse em aprender, porque dá muito trabalho mesmo. Temos de ter muita paciência.
17: Para um brinquinho destes grandes, consegue fazer uma estimativa do tempo necessário?
16: Se calhar dois dias.
13: Na banca ao lado, o Luís Jesus apresenta um negócio que iniciou em 2018, pequenas casas da arquitetura madeirense.
18: É muito próprio, é uma mistura de argila com fibra de vidro e outras massas que eu fui tentando descobrir para que fosse impermeável. Não é cozido e depois é pintado com acrílico e tem a resina para a proteção.
13: Luís José é artesão e artista, por isso criou também, na montra de uma loja do Funchal, são 26 as lojas da cidade que mostram arte. O objetivo é explicado por Paola Gomes, do Departamento de Cultura da Autarquia.
19: Levar a arte para fora dos seus lugares habituais. Levar para fora dos museus, das galerias, que as pessoas não sejam obrigadas a ter que entrar nesse tipo de espaços, ou por falta de tempo, que não há problema, mas que passe no seu percurso diário, no seu dia-a-dia.
13: O Festival Enseada dura 3 dias, com artesanato, oficinas e concertos. As montras com arte podem ser admiradas até 12 de outubro.
2: Os 3 palcos principais do Festival Enseada são precisamente o Auditório do Jardim Municipal, a Praça Amarela e o Jardim Almirante Reis. Estão agendados até sábado 30 espetáculos com a participação de mais de 200 artistas e 20 associações. Incluída no Festival Enseada pode ser apreciada a instalação sonora República das Bananas, Fronteira do Pensamento, no Teatro Baltasar Dias. É uma obra artística do artista madeirense Tomás Camacho, que é licenciado em Música Eletrónica e Produção e Musical e que está a realizar o mestrado em Arte Sonora. O autor descreve o que criou.
20: Na prática, o que aqui acontece? No fundo, pegar em tecnologia eletrónica e eletroacústica e transferi-la para o meio acústico, para o meio do próprio material, que é essa areia. E então a areia, o que está aqui a acontecer é que ela é movimentada através das vibrações de uma coluna, de um altifalante, mas que na verdade o som que está a ser produzido é o som da própria areia que está a ser realçado com esta movimentação.
2: O público é convidado a mexer na areia. Tomás Camacho reconhece que há um duplo sentido na instalação.
20: Há uma necessidade também de chamar a atenção, mas também de talvez de crítica e sobretudo porque eu acho que a relação que tenho com a Madeira, assim como imagino que muitos madeirenses se identificam, e sobretudo aqueles que é o meu caso, que estão fora, é sempre uma relação muito ambivalente. Tanto é uma relação maravilhosa como pode ser uma relação complexa. E é justamente por isso que eu decidi atribuir esse título ao conjunto de trabalhos que irei fazer à volta deste. Porque justamente há algo de provocador, é verdade, mas também que acho que está implícito nesta relação de gostar e não gostar e não saber o que sentir sobre isto.
2: A instalação no Teatro Baltasar Dias pode ser visitada até sábado entre as 3 e as 7 da tarde. Agora um olhar aos jornais com a jornalista Cláudia Ornelas.
3: Enfermeiros presos à burocracia é a notícia que faz manchete no diário. Os processos de equivalência estão pendentes há 3 meses num jogo do empurra e a ordem esclarece que a decisão cabe à estrutura nacional. A saúde é também notícia no JTM, que dá conta de mais de 100 mil consultas à distância no primeiro semestre do ano. As consultas, realizadas através de chamadas de telefone ou vídeo, são também praticadas por psicólogos, enfermeiros, nutricionistas e assistentes sociais. O verde da relva ilustra a notícia do diário, onde se lê golfe já pinta a ponta do Pargo. Greens estão formados, lagoas estão cheias e a obra deverá ficar concluída em dezembro. Os primeiros jogadores são esperados em 2027.
0: O JM entrevista Simplício Pestana, que está há 50 anos ligado ao poder local. Chegou ao topo da Associação Nacional de Freguesias, mas confessa-se triste pela falta de reconhecimento do PSD Madeira.
2: As histórias da imprensa regional neste dia em que a máxima pode chegar aos 27 graus no Funchal e aos 26 no Porto Santo.

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3: Já daqui a pouco temos informação desportiva. Tenha bom dia, faltam 14 minutos para as 8.

0: Elton John na manhã da RTP Antena 1. Agora Mário Silva da Costa, vamos à informação desportiva.
1: Foi histórico, o Torriense ganhou em casa do Lillestrøm na Noruega na estreia na Liga Europa, triunfo por 2-1. Alejandro Alfaro e Manuel Pozo marcaram os golos da equipa de Torres Vedras, a formação da segunda liga que terminou reduzida a 10 jogadores por expulsão de Jata. No final do jogo, o treinador adjunto do Torriense, Carlos Simões, afirmou que a exibição esteve perto de ser perfeita.
2: Nós sabíamos das nossas capacidades, trabalhámos muito durante a semana, conhecíamos muito bem o adversário, mas acho que fizemos um jogo quase perfeito. Os jogadores foram incríveis. Acho que é uma vitória deles, é uma vitória nossa, é uma vitória dos nossos adeptos, é uma vitória de Portugal. Escrevemos um pontinho na história, estamos muito felizes, muito contentes, mas isto, no nosso sentimento, nós não queremos parar aqui.
1: O técnico adjunto do Torriense colocou já a mira nos próximos desafios da equipa e deixou também um agradecimento à massa adepta.
2: Uma palavra aos adeptos que estiveram aqui, pá, foram inesquecíveis também. Nós temos sentido o apoio, como eu disse, de quem está lá em casa. Dar uma palavra muito grande para essas pessoas e para aquelas que vieram aqui. Neste momento, o nosso foco é no próximo jogo, que é com o Tondela. Nós estamos a participar na Liga Europa, trabalhámos muito para este jogo, agora vamos trabalhar muito para a segunda liga, para o Tondela.
1: O Torriense leva 3 pontos na fase de liga da Liga Europa. Entretanto, o Primeiro-Ministro já deu os parabéns à equipa de Torres Vedras na rede social X. Luís Montenegro fala numa demonstração de determinação e espírito de equipa. O chefe do governo escreve ainda que é um resultado que orgulha todos os portugueses. O Flamengo de Leonardo Jardim está nas meias finais da Taça Libertadores. A equipa do treinador português empatou a 1 com o Independiente del Valle na segunda mão dos quartos de final, mas com a vantagem trazida do primeiro jogo, o Flamengo seguiu em frente na competição. No fim do encontro, Leonardo Jardim destacou a passagem, mas afirmou que não ficou agradado com o jogo.
3: Com certeza que não fizemos o melhor jogo da época. Tivemos alguns duelos que deveríamos ter ganho e não ganhamos. Em termos técnicos também não foi um jogo muito bonito, principalmente em algumas ações no último terço. E voltar a bater aqui no molhado, o relevado não nos ajuda.
1: Nas meias-finais da Taça Libertadores, o Flamengo vai defrontar o Estudiantes de La Plata.

0: Argentina. O Futebol Clube do Porto venceu o Partizan de Belgrado na segunda jornada da fase de grupos da Liga dos Campeões de Handball. Triunfo por 32-28 no Dragão Arena. O técnico azul e branco Carlos Martingo destaca o bom resultado para a equipa do Porto.
1: Muito contente por ter ganho o primeiro jogo em casa da Liga dos Campeões. Entramos muito bem, conseguimos abrir um pouco o resultado, mas a verdade é que o jogo foi disputado até ao fim. Não foi um jogo taticamente e tecnicamente brilhante da nossa parte, mas tivemos uma entrega e uma atitude muito boa.
0: O Porto somou os primeiros dois pontos nesta Liga dos Campeões de Handball, está no terceiro lugar do Grupo A. A seleção de voleibol continua a preparar os oitavos de final do Campeonato da Europa. Portugal vai defrontar a França no domingo. Gonçalo Sousa, jogador de Portugal, afirma que vai haver dois elementos fundamentais nesta partida: a sorte e a competência.
2: Acho que temos que estar todos na nossa melhor forma e esperar um bocadinho de sorte também, porque ela também se procura e também faz parte destes momentos. Mas acho que temos que estar todos bem, acho que temos que nos preparar 100% para este desafio, porque para além de um grande jogo, é um grande momento para nós, individualmente e como seleção, como geração.
0: Portugal está nos oitavos do Europeu de Voleibol, Campeonato da Europa, que está a ser acompanhado pela Rádio Pública a partir de Sófia, na Bulgária.
3: Mário Silva da Costa, em informação desportiva, na manhã de sexta-feira, 18 de setembro. Faltam 4 minutos e meio para as 8. Bom dia.

0: Já não canto essa canção, o Miguel Gameiro, a caminho das 8 da manhã. E para esta sexta-feira, céu muito nublado, aguaceiros fracos na vertente norte e terras altas, vento fraco a moderado de norte-nordeste. A temperatura máxima prevista para o Funchal, 27 graus e 26 para o Porto Santo. O estado do mar na costa norte, ondas de nordeste com 2 a 2 metros e meio. E na costa sul, ondas do quadrante sul com 1 metro. A temperatura da água do mar, 24 graus. Muito bom dia. Agora vamos às notícias.
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2: Oito horas em Portugal Continental e na Madeira, 7 nos Açores. Sexta-feira, 18 de setembro, Eduardo Luís Montenegro apresentou as medidas de apoio à subida do custo de vida.
3: O governo dá o que pode em contexto de crise internacional sem fim à vista nas televisões. Ontem à noite, o primeiro-ministro veio defender o pacote anticrise do executivo. José Luís Carneiro já veio contrariar a almofada financeira para mais. A Polónia e a Eslováquia alertam para o inverno crítico da guerra na Ucrânia. Tusk e Fisco levam hoje a Kiev as preocupações com a escalada do conflito. Macbeth vai abrir as portas do Dona Maria. É o regresso de um palco histórico.
2: A esta hora estão 14 graus no Porto, 10 em Coimbra, 17 em Lisboa, 19 em Ponta Delgada, Faro 20, 22 Funchal. Edição de Eduardo Maio.
3: A subida do custo de vida e dos preços dos combustíveis, somados à pressão da oposição para que o governo faça mais pelas famílias, levou Luís Montenegro a falar diretamente ao país. Ao início da noite, o primeiro-ministro apresentou um pacote de apoios que em grande medida já era conhecido e explicou aos portugueses as razões pelas quais não pretende ir mais longe. Cláudia Godinho.
4: Luís Montenegro recusa mais medidas que teme virem a ter uma fatura alta no futuro. O primeiro-ministro fez uma menção a 2009.
5: Quando em 2009... perante uma crise, se subiram os salários dos funcionários públicos e se baixou o IVA, isso foi não só sol de pouca dura, como um contributo para privações e sacrifícios no momento seguinte. Não contam comigo, nem com este governo, para uma reedição dessa tragédia.
4: Para já, as taxas do IRS descem 0,3 e 0,5 pontos até ao sexto escalão, valor que será refletido no salário de novembro e no subsídio de Natal. Foi também aprovado um suplemento extraordinário para os pensionistas, que será pago com a reforma de dezembro.
5: Será de 200 euros para quem recebe uma pensão até 537 euros e 13 cêntimos, de 150 euros para quem recebe desde este valor até 1.074 euros, euros e 26 cêntimos e de 100 euros para quem recebe pensões deste valor até 1.611 euros e 39 cêntimos.
4: Os setores mais afetados pelo aumento do custo dos combustíveis também vão ter apoios extraordinários.
5: O setor do transporte de mercadorias e de passageiros, os táxis, as instituições particulares de solidariedade social e as associações humanitárias de bombeiros.
4: O desconto do ISP é para ser mantido para já e Luís Montenegro faz as contas com a subida do preço dos combustíveis.
5: Os descontos totais que estão hoje em vigor representam cerca de 23 cêntimos por cada litro de combustível e provavelmente subirá para 25 cêntimos já na próxima semana.
4: Agora, o Governo vai propor à Assembleia da República a prorrogação até 31 de dezembro do desconto no ISP.
3: A estratégia do Governo para os apoios à subida do custo de vida, que passa por manter a margem financeira para enfrentar uma crise energética internacional, cujo impacto e cuja duração continuam a ser, nesta altura, uma incógnita. Os argumentos do governo não convenceram, no entanto, o líder do Partido Socialista. Em declarações ao canal Now, José Luís Carneiro acusou o executivo de não dar uma resposta suficiente à crise que o país está a atravessar e insistiu que há margem financeira para ser mais ambicioso.
6: Há 2 milhões de trabalhadores que têm filhos, têm crianças, têm adolescentes, têm jovens e que estão fora destas medidas do IRS. Porquê? Porque já não têm rendimentos sequer para pagarem IRS. O que significa que as medidas que hoje anunciou, devo dizer que tive a expectativa, não apenas porque hoje de manhã também sugeri, propus, recomendei ao Governo, que estava reunido em Conselho de Ministros, que pudesse adotar medidas dessa natureza. E pensei que, ao querer comunicar às 8 horas da noite ao país, que pudesse trazer, de facto, medidas novas. Mas, fundamentalmente, falou para nada dizer, além do que já tinha dito na discussão da moção de censura.
3: Bom dia, André Azevedo Alves, professor do Instituto de Estudos Políticos da Universidade Católica Portuguesa. O que é que Luís Montenegro quis verdadeiramente alcançar com a declaração que fez ontem ao país, ao anunciar medidas que em grande parte já tinham sido anunciadas e já eram conhecidas dos portugueses?
7: Exatamente, nesse aspecto José Luís Carneiro tem razão. De facto, mais do que anúncios novos que uma comunicação ao país por parte do Primeiro-Ministro às 20 horas poderia fazer suspeitar que iria acontecer, o que houve foi mais uma justificação, no fundo, daquilo que maioritariamente o Governo já tinha apresentado, e também uma justificação para o Governo não ir mais além, fundamentalmente por razões orçamentais, de responsabilidade orçamental e de manutenção de algo muito importante que foi conseguido em Portugal, que são as contas certas. Nesse sentido, parece-me que Luís Montenegro teve dois objetivos principais. Por um lado, dar algum tipo de resposta num contexto em que o Governo está extraordinariamente pressionado por vários fatores, desde logo o caso de Luís Neves, a crise económica, o desgaste acumulado, problemas passados, desde o desgaste do caso Spinão Viva, o desastre que foram as presidenciais com Luís Marques Mendes, a incapacidade de reformar que tem sido notada, nomeadamente por Pedro Passos Coelho, e depois também, considerando que vem aí o debate e a votação do orçamento, de alguma forma preventivamente procurar adotar já um discurso em que tenha em conta a possibilidade de PS e Chega novamente estarem juntos na aprovação de medidas que impliquem despesa adicional.
3: Portanto, ser ele a controlar a narrativa mediática, nomeadamente em relação ao debate sobre os apoios e sobre o que virá a ser discutido no próximo Orçamento de Estado já em outubro. Agradeço a André Azevedo Alves a análise sobre o que foi a prestação ontem de Luís Montenegro nas televisões, sobretudo os motivos, as motivações que levaram o Primeiro-Ministro a fazer esta declaração ao país, dando conta dos apoios que o Governo aprovou para enfrentar o custo de vida e que já eram, na grande maioria, conhecidos. O Primeiro-Ministro polaco avisa que as provocações da Rússia à Europa são reais, podem materializar-se a qualquer momento, e o Primeiro-Ministro da Eslováquia teme que a guerra da Ucrânia alastre a NATO. O inverno do conflito pode ser trágico para Kiev, pode levar ao contágio regional, e é com estas preocupações que quer Tusk, quer Fisco, vão estar hoje na capital da Ucrânia, Oriana Barcelos.
8: Uma viagem que foi divulgada, ao contrário do que costuma acontecer, por motivos de segurança. Donald Tusk falou sobre essa visita ontem no Parlamento. O primeiro-ministro polaco comunicou que vai falar com Volodymyr Zelensky sobre mecanismos de defesa contra a Rússia, porque a Rússia não vai parar. Foi o que ele disse em conferência de imprensa depois de um ataque a 4 quilómetros da fronteira polaca.
9: Estamos focados na proteção da Polónia e não em questionar se a Rússia está a planear algo mau, porque sabemos que ela está a planear algo. Certamente não aceitaremos ingenuamente as alegações de que a Rússia tem boas intenções e de que vai começar a comportar-se adequadamente. Não há indícios disso. Devemos basear as nossas ações em factos, e esses factos são inequívocos.
8: A Polónia tem informações de que a Rússia vai intensificar os ataques sobre os parceiros da Ucrânia. O plano é fingir que os ataques são acidentais para evitar um envolvimento da NATO, mas, segundo Tusk, as investidas vão mesmo continuar a acontecer. Uma perspectiva partilhada também pelo líder da Eslováquia, Robert Fico, acredita que a Europa está mais perto do que nunca de uma guerra em larga escala. Juntam-se ainda os ataques contra a Ucrânia. Tusk acha que eles não vão parar, vão até intensificar-se no inverno.
9: Na minha opinião, as esperanças expressas pelo presidente Trump de que a Rússia cessaria os ataques às infraestruturas energéticas revelaram-se vãs. Receio que até ao inverno testemunhemos ataques russos cada vez mais violentos às infraestruturas energéticas, e só posso expressar a esperança de que estas provocações e ataques não se estendam para além das fronteiras da Ucrânia.
8: Tusk e Fico estão hoje em Kiev, vão voltar a falar também sobre novas sanções contra a Rússia.
3: A guerra na Ucrânia, o conflito também no Médio Oriente e as ações híbridas atribuídas à Rússia em território europeu trazem a França em alerta. O agravamento da situação internacional levou Emmanuel Macron a convocar para hoje uma reunião de emergência no Palácio do Eliseu. Quais são, Rosário Salgueiro, as preocupações do presidente francês?
10: É rara, muito rara, esta convocatória de Emmanuel Macron. Fonte do Eliseu justifica a rápida deterioração da situação internacional e as suas consequências para a França em termos de segurança pública e energética, justifica este pedido do presidente para um encontro com todos os líderes dos partidos, com assento parlamentar ou com os seus candidatos às presidenciais do próximo ano. Nesta reunião de emergência estarão também os chefes dos ramos militares e dos serviços secretos. A mesma fonte do Palácio do Eliseu acrescenta que irão ser partilhadas informações na posse do presidente para que todos tenham a noção real dos perigos que a Europa e a França enfrentam. Haverá, por exemplo, dados sobre a amplitude do aumento do poder das ameaças híbridas, ou seja, ataques cibernéticos, danos às infraestruturas críticas, atos de desestabilização, campanhas de desinformação. Todos os partidos disseram presente, até a França insubmissa, da extrema-esquerda, que costuma recusar estes pedidos de reunião feitos por Emmanuel Macron. Entretanto, o ministro do Interior, Laurent Nunes, pediu a cada prefeito, o responsável máximo de cada departamento, que reúna um Estado-Maior, dedicado às questões da defesa e segurança nacional.
3: A França, preocupada com os efeitos internos na sociedade francesa provocados pelo agravamento da situação internacional. A Espanha tem hoje outras preocupações. A polícia espanhola começou hoje de manhã uma operação de grande dimensão para retirar centenas de migrantes que estavam instalados há várias semanas nas praias do enclave. Segundo as autoridades espanholas, o objetivo desta operação é garantir melhores condições humanitárias a estes migrantes que vieram de Marrocos e melhorar também a gestão desta população deslocada que permanece em território espanhol. Mas a operação já está a provocar, Gonçalo Costa Martins, momentos de tensão entre migrantes e a polícia.
11: O destino é o Porto de Ceuta. É mais um centro temporário no território espanhol e este foi acabado ontem em contrarrelógio depois de um tribunal autorizar o processo que chegou a estar suspenso. A saída dos migrantes das praias começou bem cedo, ainda antes das 7 da manhã, 6 em Portugal continental, e tem havido alguns momentos de tensão. No início houve migrantes que começaram a correr nas ruas, foi preciso um reforço policial e a televisão pública espanhola tem mostrado outros momentos de agitação entre migrantes com a polícia a tentar contê-los. Ora estão sentados, ora levantam-se às ordens dos agentes. São cerca de 1 a 3 quilómetros das praias de El Trampolín e Benítez até ao Porto de Ceuta, onde foram instaladas zonas de descanso, casas de banho, postos médicos e áreas para o registro dos migrantes.
3: Uma operação que ainda decorre a esta hora em Ceuta, a recolocação dos migrantes que estavam nas praias do enclave agora para o Porto de Ceuta. Hoje é o dia do Dona Maria II, 3 anos depois de ter encerrado para obras o teatro, vai subir o pano com Macbeth, de William Shakespeare. É uma escolha que está cheia de simbolismo. Era precisamente esta peça que estava em cena na noite de 2 de dezembro de 1964, quando um incêndio destruiu grande parte do edifício. Entre lendas e superstições, a fama e o azar da tragédia de Shakespeare, a reabertura de Dona Maria II desafia os mitos e devolve a Lisboa um dos palcos sandigageiro mais importantes do país.
12: Sabia que queria reabrir com um clássico, não sabia exatamente qual.
13: E o encenador e diretor Pedro Peni decidiu arriscar.
12: Fazendo questão de pisar ainda mais esse risco, usando fogo em cena, água, tudo aquilo que não se pode.
14: Por outros tempos, derramava-se sangue e fartura na altura em que os direitos dos homens ainda não tinham disciplinado a ordem social.
12: Que acaba por ser uma provocação reabrir com uma peça maldita que fechou o teatro e que o deitou abaixo na sua quase totalidade, que ficou como uma espécie de tabu, porque a peça nunca mais voltou a ser produzida pelo Teatro Nacional de Dona Maria II, nunca mais fez-se, mas sempre em versões de acolhimento, mas da casa nunca mais se voltou a produzir.
13: E a escolha de José Raposo para protagonista não foi inocente.
15: E não percam de pista a ideia de que o meu nome deve estar livre de suspeita.
12: Provavelmente é dos atores mais amados deste país, acho que não há ninguém que não goste do Zé, e pô-lo a fazer justamente o vilão-mor da dramaturgia mundial tem também esse intuito de perceber como é que nos podemos deixar seduzir por esta personagem, como muitas vezes nos deixamos seduzir, às vezes sem percebermos que está a acontecer.
13: As portas vão abrir com um clássico, mas Pedro Penin continua a vincar a missão do teatro, receber também projetos experimentais. Sublinha que nunca sentiu ingerência, mas no dia que acontecer, demite-se.
12: O que não quer dizer que essa ameaça não esteja presente, e quando olhamos para a vizinha Espanha, para o que se passa na Alemanha, para o que se passou na Eslováquia, na Bulgária, os sinais são tão preocupantes que é quase inevitável que isto possa chegar em Portugal.
13: Com tradução e encenação de Pedro Penin, a nova produção desafia superstições do meio teatral e coloca nos papéis principais Bárbara Branco e José Raposo.
16: Diria que agora tudo aponta para Macbeth? Para que o trono fique para Macbeth.
17: O Teatro Nacional reabre com uma tragédia sobre poder, ambição, conspiração e culpa. O que é que continua atual em Macbeth e como é que a história fala hoje ao público? Rui Carvalho Homem é nosso convidado daqui a pouco no Ponto Central, um estudioso da obra de Shakespeare.
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0: 8h17. Agora vamos à lição de português.
8: Ora, hoje temos aqui uma dúvida daquelas. Todos os dias ouvimos isto. Só passado algumas horas é que as pessoas foram evacuadas do edifício. Há ou não há aqui um erro, Sandra?
20: Filomena, e deixa-me dizer-te que não é só um. Há dois. Há dois erros nesta frase.
8: Passado algumas
20: horas. O evacuar.
8: E ora evacuar bem. As pessoas.
20: Ora bem, as pessoas não se evacuam. Até podemos começar por esse. Evacuar significa esvaziar. Eu esvazio espaços, salas, aldeias. Não esvazio pessoas. As pessoas são retiradas, exatamente. Ora bem, esvazio espaços. Ah, então aqui qual era a possibilidade? Usar o verbo retirar. As pessoas são, foram retiradas. Ou então dizer que o edifício foi evacuado. É o edifício que tu disseste?
8: Não, era as pessoas.
20: Mas não tem edifício?
8: Não. Ah, sim, evacuadas do edifício.
20: Se eu quisesse manter edifício, eu diria, o edifício foi evacuado, só passadas algumas horas. Mas eu quero manter pessoas. As pessoas foram retiradas.
8: Mas isto ouve-se todos os dias.
20: Todos os dias, as pessoas e os edifícios,
8: é igual, é tudo evacuado.
20: É, exatamente.
8: E portanto, pronto.
20: E por isso é que nós existimos, o nosso programa existe precisamente para fazer este serviço público, prestar este serviço público para que nós possamos comunicar cada vez melhor. O outro erro,
8: para terminar. Só para que não haja dúvidas, portanto, os
5: os edifícios são evacuados.
20: Isso.
5: As pessoas são retiradas.
20: Maravilhoso.
5: Não são evacuadas.
20: E tal e qual, tal e qual. Quem estiver, quem puder, tome nota. Tome nota também do passado aqui. A palavra passado, que é um participio passado, deve concordar com a palavra horas. Portanto, passadas algumas horas. Concorda? Aqui tem um caráter, tem um estatuto adjetival. As horas passaram. Usei o verbo horas passadas. Só passadas algumas horas é que as pessoas foram retiradas.
5: Pronto, só passadas algumas horas é que as pessoas foram retiradas do edifício. Era assim que devia ser a frase.
20: Fala igual.
5: E não, só passado algumas horas é que as pessoas foram evacuadas do edifício.
20: Perfeito.
5: Tudo mal desta frase. Vamos acabar, apagar, não interessa, não dissemos isto. Obrigada, Sandra Duarte Tavares, na ponta da língua. Estamos aqui diariamente para tirar as suas dúvidas de português. Depois fica tudo disponível na RTP Play para andar para trás e para a frente à procura do assunto que mais lhe interessa. 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

0: espera.
1: A Nena e o Luís Trigacheiro na manhã da RTP Antena 1. Já daqui a pouco, às 8:30, notícias com o Diário Regional. Tenha bom dia.

Berg e Bossa e Si na manhã da RTP Antena 1. Para esta sexta-feira, céu muito nublado, aguaceiros fracos na vertente norte e terras altas. O vento fraco a moderado de norte-nordeste, a máxima prevista para o Funchal 27 graus e 26 para o Porto Santo. O estado do mar, na costa norte, ondas de nordeste com 2 a 2 metros e meio e na costa sul, ondas do quadrante sul com 1 metro e a temperatura da água do mar 24 graus.

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1: Bom dia, são 8:30.
2: O representante na Madeira do Sindicato Nacional dos Guardas Prisionais alerta que a segurança pode estar em causa na cadeia da Madeira devido à falta de guardas e ao facto de estar sobrelotada. O primeiro-ministro anunciou ao país uma ligeira redução de impostos e um suplemento extraordinário para as pessoas idosas. Adiante, ouvimos a reação de 3 dos deputados eleitos pela região para a Assembleia da República. O cardeal José Tolentino Mendonça foi distinguido com a medalha de honra da cidade de Lisboa.
1: Diário Regional, com assistência técnica de Paulo Fernandes. A edição é de Celina Faria.
2: Representante na Madeira do Sindicato Nacional dos Guardas Prisionais alerta para a falta de profissionais na cadeia da Madeira. Telmo Pinto afirma mesmo que a segurança, tal como acontece em estabelecimentos a nível nacional, pode estar em causa.
3: O rácio de guardas tem diminuído bastante. Já antes era 2.6.7, já está no 1.9 aqui na Madeira. A população reclusa tem aumentado. Já o estabelecimento prisional do Funchal já ultrapassou a lotação, como muitos a nível nacional. Temos o problema que tem sido falado agora não, já há muitos anos do EPL, da cadeia de Lisboa, que está para ser fechada, e nós não sabemos, na realidade, onde é que o Ministério da Justiça está a pensar por 1000 e tal reclusos. É como ele diga, o efetivo de guardas é o mesmo para o número de reclusos que tem aumentado ao longo dos anos. Já ultrapassou a população reclusa, já aumentou, já ultrapassou a lotação do estabelecimento. E é claro que isso vai interferir com a segurança, com o bem-estar dos reclusos, com o bem-estar dos guardas, com a funcionalidade do estabelecimento, e se interfere com tudo.
2: Telmo Pinto aponta outros problemas, mas reconhece que a nível nacional existem situações piores do que no estabelecimento prisional do Funchal.
3: A Madeira, a nível nacional, acaba de ser das piores a melhor. A situação é transversal, os problemas existem nas cadeias quase todas, agora tem-se sentido mais nas grandes cadeias nacionais. Falta de efetivos, as condições de trabalho, meios, como foi falado ainda há pouco tempo, as carrinhas, os meios que temos à nossa disposição, e não está a ser fácil resolver um dos grandes problemas, que é a entrada de efetivo para a guarda prisional. A motivação é pouca, as condições de trabalho são cada vez menos, os vencimentos para um jovem que quer começar a carreira não é muito atrativo.
2: As preocupações dos guardas prisionais na Madeira são as mesmas que têm sido referidas a nível nacional, tanto pelo sindicato como pela Associação de Apoio ao Recluso. Na cadeia da Madeira exercem funções, ao todo, 123 guardas prisionais, e o número de reclusos ronda nesta altura os 380. O primeiro-ministro falou ao país para detalhar as medidas anunciadas na semana passada. Há uma ligeira descida nas taxas de IRS. Até ao 6º escalão, os idosos vão ter um suplemento extraordinário que vai ser pago em dezembro, Cláudia Godinho.
4: Luís Montenegro recusa mais medidas que teme virem a ter uma fatura alta no futuro. O primeiro-ministro fez uma menção a 2009.
5: Que quando em 2009, perante uma crise, se subiram os salários dos funcionários públicos e se baixou o IVA, isso foi não só sol de pouca dura, como um contributo para privações e sacrifícios no momento seguinte. Não contam comigo, nem com este governo, para uma reedição dessa tragédia.
4: Para já, as taxas do IRS descem 0,3 e 0,5 pontos até ao 6º escalão, valor que será refletido no salário de novembro e no subsídio de Natal. Foi também aprovado um suplemento extraordinário para os pensionistas, que será pago com a reforma de dezembro.
5: Será de 200 euros para quem recebe uma pensão até 537,13 euros, de 150 euros para quem recebe desde este valor até 1.074,26 euros, e de 100 euros para quem recebe pensões deste valor até 1.611,39 euros.
4: Os setores mais afetados pelo aumento do custo dos combustíveis também vão ter apoios extraordinários.
5: O setor do transporte de mercadorias e de passageiros, os táxis, as instituições particulares de solidariedade social e as associações humanitárias de bombeiros. Vamos reeditar este apoio.
4: O desconto do ISP é para ser mantido para já, e Luís Montenegro faz as contas com a subida do preço dos combustíveis.
5: Os descontos totais que estão hoje em vigor representam cerca de 23 cêntimos por cada litro de combustível e provavelmente subirá para 25 cêntimos já na próxima semana.
4: Agora, o Governo vai propor à Assembleia da República a prorrogação até 31 de dezembro do desconto no ISP.
2: As medidas foram anunciadas em direto pelo Primeiro-Ministro, tinham sido aprovadas antes no Conselho de Ministros. O deputado socialista da Madeira no Parlamento Nacional entende que Luís Montenegro não anunciou nada de novo e Manuel Câmara afirma mesmo que o Governo da República está a desiludir os portugueses.
6: Todas as medidas que ele já tinha dito, queria aplicar. Continuamos a pensar, nós, Partido Socialista, e penso como nós, todos os portugueses e as portuguesas, este governo não está de maneira nenhuma a corresponder à crise que nós estamos a ver derivada ao custo do petróleo, que está a ter consequências bastante graves para a vida de todos nós, das famílias, de todos, sem exceção, as empresas. E continuamos a pensar que este governo não está a corresponder às capacidades que tinha e à disponibilidade que tinha, derivado aos lucros sentido exatamente com o valor do petróleo.
2: Reação do deputado do Partido Socialista na Assembleia da República. O parlamentar do JPP, Filipe Sousa, considera que as medidas pontuais anunciadas por Luís Montenegro não resolvem problemas que necessitam de soluções estruturais.
7: Um suplemento pago, por exemplo, ele falou, já anunciou já há dias, portanto aqui não houve ali também nenhuma novidade. Uma pequena redução no IRS não chega para compensar aquilo que as famílias perdem no supermercado, na habitação, na saúde, na energia, nos combustíveis. Portanto, são tudo medidas avulsas que pontualmente pode minimizar o problema, mas do ponto de vista estrutural não resolve as dificuldades que as famílias têm vindo a sentir. E depois há aqui uma questão muito importante, que é uma total indiferença no que diz respeito aos portugueses que residem nas ilhas.
2: Filipe Sousa acrescenta ter dado entrada na Assembleia da República de uma proposta do Juntos pelo Povo que prevê medidas para compensar os sobrecustos da insularidade no orçamento do Estado. O deputado do Chega Madeira, eleito para a Assembleia da República, Francisco Gomes, também considera que o Primeiro-Ministro apenas usou uma estratégia de distração e critica as medidas anunciadas por Luís Montenegro.
8: Se o Primeiro-Ministro fez um pingo de vergonha na cara, não vinha para as televisões, no horário nobre em que quem esteve a anunciar aquilo que anunciou. Ele não anunciou absolutamente nada, está simplesmente a tentar tirar dinheiro para os problemas que criou. E demonstra uma coisa muito claramente, isto é um governo em autogestão, um governo desesperado, um governo que governa apenas para ficar no poder e para se proteger dos múltiplos escândalos e dos múltiplas indecências que criou para si mesmo. Está a tentar criar aqui um artefacto, está a tentar criar uma medida de distração para que os portugueses esqueçam do fosso para onde ele está a conduzir os países.
2: O comentário do deputado Francisco Gomes às medidas anunciadas pelo Primeiro-Ministro ontem em direto na hora dos telejornais. O aumento sucessivo do preço dos combustíveis foi contestado na rua, no Funchal, num protesto promovido pelo PCP junto ao Parlamento Regional. O ex-deputado comunista Ricardo Lume critica a atuação do Governo Regional.
9: É, de facto, lamentável ver que o Governo Regional não utiliza os poderes autonómicos para fazer face ao aumento dos preços dos combustíveis. Ou seja, em apenas um ano, o preço do gasóleo aumentou cerca de 40%, a gasolina 26%. Esta é uma situação insuportável que tem reflexos em todos os outros preços.
2: Junto ao Parlamento Regional, ouviu-se um buzinão de protesto contra o sucessivo aumento do preço dos combustíveis. Os 50 anos da Assembleia Legislativa da Madeira são o tema do mais recente livro do antigo deputado do social-democrata João Lemos Batista. O autor analisa o contributo do Parlamento para o desenvolvimento da região ao longo das últimas décadas.
10: Nos 50 anos tivemos 1.247 decretos legislativos regionais aprovados nos 50 anos. E também foram candidatos a essas 15 legislaturas 762 pessoas. em 50 anos, nas listas dos vários partidos. Depois, faça referência à importância que o Poder Legislativo teve no desenvolvimento da região, não poderia deixar de ser. Logo a seguir, selecionei os diplomas que foram mais importantes para a afirmação da autonomia.
2: A obra 50 anos do Parlamento da Madeira foi apresentada no Salão Nobre da Assembleia Legislativa pelo investigador e historiador da Universidade Aberta de Lisboa, o madeirense Eduardo Franco. O poeta José Tolentino Mendonça recebeu a Medalha de Honra de Lisboa. O cardeal madeirense defende que a cidade deve ser um espaço de acolhimento e diálogo e incluiu-se num cidadão da capital.
11: Todos juntos, mesmo não nos conhecendo, formamos uma comunidade, fazemos Lisboa. E por isso sinto muito que esta distinção, que generosamente me é concedida, também os representa a todos, porque no fundo eu sou apenas mais um munícipe desta cidade.
2: A distinção foi entregue pelo Presidente da Câmara Municipal de Lisboa, Carlos Moedas, numa cerimónia realizada no Salão Nobre dos Passos do Conselho e contou com a presença de Marcial Rebelo de Sousa, assim como de várias personalidades da política e do meio académico. O prefeito do Dicastério para a Cultura e a Educação da Santa Sé recordou a chegada a Lisboa em 1975, proveniente do Lobito, em Angola, o que o levou a sublinhar a importância das políticas de integração numa cidade que é cada vez mais marcada pela diversidade cultural. O Funchal é por estes dias uma cidade de artes na rua, com música, exposições, oficinas, artesanato, entre outras iniciativas. Até sábado decorre o Festival Enseada. A jornalista Lília Mata passou pelo Jardim Municipal, onde estão artesãos a apresentar diferentes criações.
12: Para a espanhola Helena Garcia, o Festival Enseada é uma oportunidade de divulgar a linha de produtos Cora, cosméticos artesanais à base de produtos naturais e biodegradáveis. A bióloga, com um mestrado em educação, mostra-nos alguns dos produtos.
13: Temos alguns dos ingredientes cá da Madeira, como o sabonete com banana, banana da Madeira, que é feito com a embalagem em fibra de banana. É uma bolsinha reutilizável em parceria com outro artesão que faz estas bolsinhas. Depois também temos um sabonete que é envolvido em lá de ovelha, regional. É, portanto, é uma esponja e um sabonete ao mesmo tempo, com abacate também.
12: E há também perfumes, batons, shampoos e cremes sólidos, muito utilizados já noutros países.
13: Os portugueses, daí dos 30 ou 50, já há mais. A malta nova é que não. Talvez queira marcas que vêm na televisão.
12: Para o artesão madeirense Dani Freitas, o festival é uma montra para os objetos de madeira, que aprendeu a fazer com o pai. É atualmente o único construtor de brinquinhos na ilha.
14: Como é uma peça que demora muito tempo, se calhar as pessoas, as mais novas, não têm interesse em aprender, porque dá muito trabalho mesmo. Temos de ter muita paciência.
12: Para um brinquinho destes grandes, consegue fazer uma estimativa do tempo necessário?
14: Se calhar 2 dias.
12: Na banca ao lado, Luís Jesus apresenta um negócio que iniciou em 2018, pequenas casas da arquitetura madeirense.
15: É muito próprio, é uma mistura de argila com fibra de vidro e outras massas que eu fui tentando descobrir para que fosse impermeável. Não é cozido e depois é pintado com acrílica e tem a resina para a proteção.
12: Luís Jesus é artesão e artista, por isso criou também, na montra de uma loja do Funchal, são 26 as lojas da cidade que mostram arte. O objetivo é explicado por Paola Gomes, do Departamento de Cultura da Autarquia.
16: Levar a arte para fora dos seus lugares habituais. Levar para fora dos museus, das galerias, que as pessoas não sejam obrigadas a ter que entrar nesse tipo de espaços, ou por falta de tempo, que não há problema, mas que passe no seu percurso diário, no seu dia-a-dia.
12: O Festival Enseada dura 3 dias, com artesanato, oficinas e concertos. As montras com arte podem ser admiradas até 12 de outubro.
2: Arte nas ruas do Funchal até ao próximo sábado. Agora, as imagens e as palavras dos jornais no olhar da jornalista Cláudia Ornelas.
17: Enfermeiros presos à burocracia é a notícia que faz manchete no diário. Os processos de equivalência estão pendentes há 3 meses num jogo do empurra e a ordem esclarece que a decisão cabe à estrutura nacional. A saúde é também notícia no JM, que dá conta de mais de 100 mil consultas à distância no primeiro semestre do ano. As consultas, realizadas através de chamadas de telefone ou vídeo, são também praticadas por psicólogos, enfermeiros, nutricionistas e assistentes sociais. O Verde da Relva ilustra a notícia do diário, onde se lê golfe já pinta a ponta do Pargo. Greens estão formados, lagoas estão cheias e a obra deverá ficar concluída em dezembro. Os primeiros jogadores são esperados em 2027. O JM entrevista Simplício Pestana, que está há 50 anos ligado ao poder local. Chegou ao topo da Associação Nacional de Freguesias, mas confessa-se triste pela falta de reconhecimento do PSD Madeira.
2: As histórias dos dois matutinos regionais, neste dia em que está prevista uma pequena subida da temperatura máxima no norte, a máxima no Funchal pode chegar aos 27 graus e aos 26 no Porto Santo.

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5: Muito bom dia, faltam 13 minutos para as 9.
6: André Ventura classificou como disparate as insinuações de que poderá ter sido alguém do próprio partido a encenar a invasão do gabinete na Assembleia da República e pede provas.
7: Se as autoridades concluírem que não foi ninguém de outro partido, só resta uma hipótese. Um fenómeno climático extremo, por exemplo, o tufão que entrou pela janela do nosso gabinete e deixou tudo de pernas para o ar. Agora espero que apanhe esse tufão e o mande de volta para a terra dele.
6: A atriz Sydney Sweeney está a ser muito criticada por aparecer quase nua no anúncio a uma empresa de apostas desportivas. Várias atletas femininas criticaram a hipersexualização do corpo da mulher no desporto.
8: E enquanto os nossos ouvintes que ainda não viram a campanha vão correr procurá-la, abrimos as nossas linhas a quem queira opinar sobre o tema. A questão do nosso fórum é: a Sydney Sweeney pode fazer o que quiser com o corpo dela ou tem de pedir autorização à Fernanda Câncio? E a primeira ouvinte a ligar é precisamente a jornalista Fernanda Câncio. Ora viva!
9: Olá a todos, eu defendo o tema My Body, My Choice e também o Body da Alenka, My Choice. Se bem se lembram, critiquei muito o facto de Alenka aparecer como uma espécie de baby doll no preço certo. O corpo dela parecia mais um produto ao lado da Bimbi e da farinha mágica, quer dizer. E mesmo se aplica à Sydney, uma camisa apertada até ao queixo ficava-lhe bem melhor.
8: Obrigado, Fernanda.
9: Buraco

0: Não se constipe.
1: Fica o sábio conselho, muito obrigado, e as nossas linhas encerram neste momento. No próximo fórum vamos perguntar se acha que as empresas de inteligência artificial deviam contratar o José Rodrigues dos Santos para anunciar que
2: vamos morrer todos.
3: E esta semana a ficha técnica será lida pela conservadora Ruth Sousa.
4: Então cá vai, filhinhos, o Portugalex é um programa com Manuel Marques e António Machado. Os textos são da Patrícia Castanheira, que devia estar em casa a cozer meias. E a sonoplastia é do Tomás Anaori. Passar bem, filhinhos.
5: Portugalex na manhã, da RTP Antena 1, faltam 10 minutos para as 9. Tenha bom dia.
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0: Já vamos a caminho das 9 da manhã para esta sexta-feira. Céu muito nublado, aguaceiros fracos na vertente norte e terras altas. Vento fraco a moderado de norte-nordeste. A temperatura máxima prevista para o Funchal 27 graus e 26 para o Porto Santo. O estado do mar, na costa norte, ondas de nordeste com 2 a 2,5 metros. E na costa sul, ondas do quadrante sul com 1 metro. E a temperatura de água do mar, 24 graus. Muito bom dia. Tenha atenção às notícias.
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2: Horas em Portugal Continental e na Madeira, 8 nos Açores. Sexta-feira, 18 de setembro, em destaque nas notícias, Eduardo, as medidas do governo para enfrentar a subida do custo de vida.
3: São medidas entre os apoios e a prudência. Luís Montenegro esteve nas televisões, numa das mãos, os apoios limitados às famílias e às empresas para enfrentarem a subida das despesas, na outra, as contas do Estado sob controle. Na Alemanha, Merz está sob pressão perante o avanço da AfD. Este fim de semana enfrentam um novo teste nas eleições regionais, uma prova que pode ser decisiva para o futuro da CDU. Daqui a pouco vamos ouvir Patrícia Deinhardt, especialista em relações internacionais. Os talentos também se aprendem nas escolas. Na semana da abertura das aulas, temos reportagem na Póvoa de Verzim e em Faro, em escolas que ensinam a criatividade.
2: Começamos pelos 14 graus a esta hora em Coimbra. Estão 18 no Porto e em Lisboa e em Ponta Delgada, 22 Faro e Funchal. As notícias com Eduardo Maia.
3: Os preços dos combustíveis a subir, o custo de vida a subir e as pressões da oposição ao governo para que faça mais levou Luís Montenegro às televisões ontem à noite, à hora do jantar. O primeiro-ministro apresentou o pacote de apoios que o governo preparou e aprovou, em grande medida um pacote que já era conhecido, mas explicou também aos portugueses porque é que o governo não vai mais longe.
4: Luís Montenegro recusa mais medidas que teme virem a ter uma fatura alta no futuro. O primeiro-ministro fez uma menção a 2009.
5: Quando em 2009, perante uma crise, se subiram os salários dos funcionários públicos e se baixou o IVA, isso foi não só sol de pouca dura, como um contributo para privações e sacrifícios no momento seguinte. Não contam comigo, nem com este governo, para uma reedição dessa tragédia.
4: Para já, as taxas do IRS descem 0,3 e 0,5 pontos até ao 6º escalão, valor que será refletido no salário de novembro e no subsídio de Natal. Foi também aprovado um suplemento extraordinário para os pensionistas, que será pago com a reforma de dezembro.
5: Será de 200 euros para quem recebe uma pensão até 537 euros e 13 cêntimos, de 150 euros para quem recebe desde este valor até 1.074 euros e 26 cêntimos e de 100 euros para quem recebe pensões deste valor até 1.611 euros e 39 cêntimos.
4: Os setores mais afetados pelo aumento do custo dos combustíveis também vão ter apoios extraordinários.
5: O setor do transporte de mercadorias e de passageiros, os táxis, as instituições particulares de solidariedade social e as associações humanitárias de bombeiros.
4: O desconto do ISP é para ser mantido para já e Luís Montenegro faz as contas com a subida do preço dos combustíveis.
5: Os descontos totais que estão hoje em vigor representam cerca de 23 cêntimos por cada litro de combustível e provavelmente subirá para 25 cêntimos já na próxima semana.
4: Agora, o Governo vai propor à Assembleia da República a prorrogação até 31 de dezembro do desconto no ISP.
3: Cláudia Godinho, com o essencial da declaração do Primeiro-Ministro, ontem à noite, a estratégia do Governo para os apoios à subida do custo de vida passa por manter a margem financeira para enfrentar uma crise energética internacional que vários ministros de Luís Montenegro repetiram ontem à noite nas televisões. Não se sabe ainda que impacto pode ter e que duração é que vai ter. Os argumentos do Governo não convenceram, no entanto, o líder do Partido Socialista e, em declarações ao Canal Now, José Luís Carneiro acusou o Executivo de não estar a dar a resposta suficiente a esta crise. Insistiu também José Luís Carneiro que há margem financeira para ser mais ambicioso.
6: Há 2 milhões de trabalhadores que têm filhos, têm crianças, têm adolescentes, têm jovens e que estão fora destas medidas do IRS. Porquê? Porque já não têm rendimentos sequer para pagarem IRS. O que significa que as medidas que hoje anunciou, devo dizer que tive a expectativa, não apenas porque hoje de manhã também sugeri, propus, recomendei ao Governo, que estava reunido em Conselho de Ministros, que pudesse adotar medidas dessa natureza. E pensei que, ao querer comunicar às 8 horas da noite ao país, que pudesse trazer, de facto, medidas novas. Mas, fundamentalmente, falou para nada dizer, além do que já tinha dito na discussão da moção.

0: São de censura.
1: José Luís Carneiro aconselhou também Luís Montenegro a comparar a crise atual com a de 2022, em vez de se referir a 2009, quando as economias do mundo viveram uma das maiores crises desde os anos 80. Ouvido esta manhã na Antena 1, André Azevedo Alves, professor do Instituto de Estudos Políticos da Universidade Católica, sobre o que terá levado ontem Montenegro a fazer esta declaração ao país. André Azevedo Alves considera que o primeiro-ministro teve dois grandes objetivos. Por um lado, conter o ímpeto despesista da oposição, o PS e o Chega, sobretudo, e sacudir também a pressão que o governo enfrenta.
2: Dar algum tipo de resposta a num contexto em que o governo está extraordinariamente pressionado por vários fatores, desde logo o caso de Luís Neves, a crise económica, o desgaste acumulado de problemas passados, desde o desgaste do caso Spinão Viva, o desastre que foram as presidenciais com Luís Marques Mendes, a incapacidade de reformar que tem sido notada, nomeadamente por Pedro Passos Coelho, e depois também, considerando que vem aí o debate e a votação do orçamento, de alguma forma preventivamente adotar já um discurso em que tenha em conta a possibilidade de PS e Chega novamente estarem juntos na aprovação de medidas que impliquem despesa adicional.
1: Para André Azevedo Alves, Luís Montenegro não quer arriscar a saúde das contas públicas e por isso também decidiu anunciar as medidas aprovadas, procurando enquadrar o que já se sabia.
2: O que houve foi mais uma justificação no fundo daquilo que maioritariamente o governo já tinha apresentado e também uma justificação para o governo não ir mais além, fundamentalmente por razões orçamentais, de responsabilidade orçamental e de manutenção de algo muito importante que foi conseguido em Portugal, que são as contas certas.
1: Análise de André Azevedo Alves, professor do Instituto de Estudos Políticos da Universidade Católica Portuguesa, à declaração feita ontem à noite ao país por Luís Montenegro. A Alemanha enfrenta este domingo mais um teste eleitoral, com as eleições regionais que vão acontecer em Berlim e também no estado de Mecklenburgo-Pomerânia Ocidental, uma votação que vai ser seguida com atenção especial por Friedrich Merz, por causa da ascensão da direita radical, que está a marcar a política alemã. Há duas semanas a AfD conseguiu 43% dos votos na Saxónia-Anhalt e o resultado abalou o cenário político no país. Fez crescer também os receios de que a influência do partido possa alargar-se, sobretudo nos estados do leste da Alemanha. A preocupação é tal que o chanceler alemão cancelou a viagem para Nova Iorque, onde devia participar na próxima semana nos encontros de alto nível, nos trabalhos da Assembleia Geral das Nações Unidas, para ficar em Berlim a seguir estas eleições. Para a CDU, elas são vistas como um teste importante à capacidade dos partidos tradicionais travarem o crescimento da AfD. Bom dia, Patrícia Deinhardt, bem-vinda, investigadora do Instituto Português de Relações Internacionais da Universidade Nova de Lisboa. Quão grande é a preocupação na Alemanha nesta altura? Estaremos na iminência de inaugurar um novo ciclo político no país?
3: Bom dia, Eduarda. De facto, estas eleições vão ser muito importantes, principalmente no estado de Mecklenburg-Pomerânia Ocidental, porque sim, representam um momento importante no que se refere ao futuro da estabilidade política na Alemanha e, nomeadamente, também relativamente à própria posição do chanceler Merz, uma vez que estas eleições, juntamente com as eleições de Berlim, serão interpretadas como mais um teste à posição política do governo federal e à própria posição de Friedrich Merz. E relativamente às sondagens em relação a Mecklenburg-Pomerânia Ocidental, indicam que a CDU está atualmente na ordem dos 6 a 7% das intenções de voto. Ou seja, isto seria, se isto acontecer, seria o pior resultado numa eleição num Estado federal desde a fundação da República Federal da Alemanha. E, portanto, a ascensão da alternativa para a Alemanha, assim como a insatisfação generalizada relativamente ao desempenho do governo de Friedrich Merz, fazem com que estas eleições sejam observadas, como já foram as eleições há duas semanas na Saxónia-Anhalt, em termos internacionais, precisamente porque o próprio futuro do governo e do próprio partido CDU, um dos principais dois partidos da Alemanha, pode estar em causa.
1: Então, uma nova subida da AfD este fim de semana pode desencadear uma crise política no governo da CDU?
3: Eu não sei se iria tão longe. Agora, cumulativamente, a realização de 3 eleições durante este mês, obviamente vão ter reflexo sobre a forma como é visto o desempenho em Berlim do governo, mas também vai alterar o clima político dentro da própria CDU. E o que nós observamos e o que aconteceu há 2 dias é que foi publicada uma carta assinada pelos 8 ministros-presidentes dos Estados da Alemanha, Estados Federados da Alemanha, onde a CDU lidera os governos, e essa carta foi uma carta de apoio a Merz, mas curiosamente e contraditoriamente, paradoxalmente, foi uma carta que não assumiu declaradamente o apoio a Merz, no sentido de até de referir o seu nome, ou seja, só no fim é que vem o seu nome, ou seja, parece que houve aqui uma pressão para que houvesse este posicionamento político, mas não há dúvida que o resultado destas eleições irão ser também uma questão, ou irão também influenciar se irá ser fortalecida ou enfraquecida a autoridade de Merz dentro da CDU.
1: Merz está, portanto, a perder chão político. Obrigada, Patrícia Denhardt, por esta análise. É para seguir de perto o que vai acontecer nos próximos dias nestas eleições regionais na Alemanha. Setembro é o mês de regresso às aulas e não é apenas para as escolas com o ensino regular. O ensino artístico também está de volta. De norte a sul do país, milhares de jovens retomam as aprendizagens em áreas como a música, a dança ou o teatro. Na Póvoa de Varzim, a Escola de Música da Associação Pro Música recebeu já 300 de crianças e jovens. Eles estão de volta aos seus instrumentos, às partituras, aos ensaios. O repórter Miguel Bastos foi saber dos sonhos destes jovens músicos que hoje começam a afinar.
0: O Manuel tem 11 anos.
4: E eu ando na Escola de Música.
0: A Lia tem 12.
5: Orquestra, aula de leituras, violino, formação musical.
0: São apaixonados por música.
4: Eu tinha 6 anos, no Dia Mundial da Música, estava na gesteira e eu sempre adorava esse dia, porque eu adorava ouvir os violinos, que por acaso é um instrumento que eu toco.
5: Para mim a música vai para a vida toda.
0: Mas, quando forem grandes, nenhum nem outra querem ser músicos profissionais.
4: Eu gostaria de ser médico quando for mais velho.
5: Juíza, acho que eu sou muito boa também a letras, adoro.
0: Mas nunca se sabe. A Vânia, por exemplo, queria ser cientista.
6: Gosto muito de ciências. Fiz o percurso normal na escola secundária Rocha Peixoto. Fiz sempre as duas coisas em paralelo. Na altura ainda encarava como um hobby. Mas depois, e cheguei a frequentar bioquímica na Faculdade de Ciências.
0: Mas depois?
6: Mas depois faltava-me esta faísca, a magia da arte, e alterei o meu percurso.
0: Vânia Oliveira é professora na Escola de Música da Póvoa de Varzim. A escola tem cerca de 300 alunos, do pré-escolar até ao 12º ano. A primeira grande escolha surge no final do 9º ano, considera o diretor pedagógico Paulo Veiga.
7: Precisamos ter 30 alunos a terminar o 9º ano e se calhar 2 ou 3 é que manifestam algum interesse em continuar os seus estudos na música.
0: Mas nada se perde, pelo contrário, ganha-se gosto pela música e pela cultura, é certo, mas também capacidade de trabalho, concentração, espírito de equipa e de liderança, aprendizagens que ficam para a vida toda.
1: E em Faro, a Escola Secundária Tomás Cabreira também tem a arte como marca distintiva. É a única escola da região, aliás, que concentra no mesmo sítio cursos de dança e de teatro, atraindo alunos de vários concelhos algarvios. No entanto, o número de alunos tem vindo a diminuir nas áreas artísticas. Vamos seguir a visita da repórter Tatiana Felício à escola.
8: Pá, pá e fora. 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
9: Na Escola Secundária Tomás Cabreira, em Faro, a formação passa tanto pelo movimento e pela representação, como pelas disciplinas comuns a qualquer percurso escolar. É o único agrupamento no Algarve que junta, no mesmo espaço, cursos profissionais de teatro e dança.
10: Têm toda uma componente técnica e também temos a parte teórica. Portanto, eles também têm português, têm inglês, área de integração, psicologia, sociologia. Têm uma disciplina também, os de dança, que é estudo do movimento, portanto é toda a parte de biologia, e teatro também tem uma disciplina que dança não tem, que é a dramaturgia.
9: Ana Filipa Antunes é professora no curso de dança. Tanto neste como no de teatro, o trabalho não se limita à sala de aula. Há espetáculos e mostras ao longo do ano letivo. Embora sejam cursos exigentes, Eurico Bárbara, diretor do agrupamento, explica que o maior desafio é a falta de alunos.
11: Todos os anos temos conseguido abrir, mas já houve anos mais difíceis, principalmente em dança, que é muito específico. A maior parte dos alunos eram do sexo feminino, tínhamos muito poucos do sexo masculino, ainda há este estigma na sociedade.
9: O diretor explica que a Tomás Cabreira recebe alunos de diferentes pontos da região, mas quando os transportes são limitados, chegar todos os dias à escola também pode ser uma dificuldade.
11: Temos de Albufeira, de Tavira, Olhão e do Olé, já chegámos a ter alunos de Portimão. Não é fácil trazer, a rede de transportes públicas é deficitária, por isso também não temos conseguido trazer tantos alunos.
9: Não é necessário que os alunos tenham um conhecimento prévio em artes performativas. Para muitos é aqui, na própria escola, que há um primeiro contacto com a dança e o teatro.
1: Na semana do regresso às aulas, além da matemática, do português ou das ciências, as escolas também são espaços onde se descobrem vocações, onde se desenvolvem talentos e onde os sonhos crescem.
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17: 9h17, manhã da RTP Antena 1 de sexta-feira, 18 de setembro. Eu sou Luís Reis, tenha bom dia.
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0: Era os Ramazotti na manhã da rádio nesta sexta-feira. Um dia no mundo. Francisco Sena Santos, bom dia.
1: Viva, bom dia. Safi, 49 anos, é um resistente por entre os cento e poucos médicos que continuam a cuidar dos mais de 2 milhões de palestinianos que nestes últimos quase 3 anos, desde a atrocidade do ataque Hamas em 7 de outubro, depois a imparável e desproporcionada devastação israelita, sobrevivem em Gaza, quase todas amontoadas em acampamentos de tendas amanhadas como possível sobre um manto de destroços. Este lamento de Safi traduz-se assim: perdemos quase tudo. Agora estamos a perder também a atenção do mundo. Safi conta-nos, a partir de Nusseirat, faixa de Gaza, a desesperante realidade que tem sido menos tratada. Em Gaza há neste momento umas 1.500 pessoas que sobrevivem com diagnóstico de cancro. Precisam muito de ser levadas para um hospital onde possam ser cuidadas. Muitos casos estão muito avançados e precisam de paliativos. Em Gaza, umas 50 mil mulheres grávidas, muitas não conseguem dar à luz os filhos. Repetem-se casos de abortos espontâneos e partos prematuros. São pelo menos 18 mil as pessoas que precisam de sair de Gaza para serem tratadas. Ao colapso sanitário generalizado, junta-se a malnutrição, a falta de água e saneamento. Este concentrado de misérias é caldo para a propagação de infecções múltiplas. Há neste momento 2 mil camas hospitalares distribuídas por 21 enfermarias, algumas no que resta de hospitais que foram atacados e que ficaram em parte fora de serviço. Nessas 2 mil camas de enfermaria acumulam-se os casos mais graves, sendo que os até agora 35 meses e meio de inferno, para além de 73 mil mortos, os corpos de 8 mil desaparecidos estarão sepultados entre os escombros de muitas casas. Há também registro de 174 mil feridos. Agora, e desde 11 de outubro do ano passado, nominalmente vigora o cessar-fogo que Netanyahu, pressionado por Washington e pelo Board of Peace de Trump, aceitou. Mas a trégua só está nas palavras. Ao longo destes 347 dias de cessar-fogo nominal, já morreram pelo menos 1.200 palestinianos. Já não há, é facto, bombardeamentos cegos, são sobretudo ataques sobre alvos precisos, por vezes bombas transportadas por robôs ou drones. O cessar-fogo implicava progressivo desarmamento do Hamas e também progressiva retirada dos militares de Israel. Nada disso aconteceu. O território de Gaza tem a forma de uma espécie de retângulo envolvido por Israel, pelo Mar Mediterrâneo e pelo Egito. Tem 40 quilómetros no maior comprimento e largura entre os 7 e os 12 quilómetros. 60% deste território, a parte colada a Israel, que também é a porção onde havia hortas e outros campos de cultivo, agora sem qualquer vegetação, está ocupada pela tropa de Israel com armamento sofisticado. É uma zona delimitada por blocos de betão pintados amarelo. Os palestinianos estão confinados, apinhados nos restantes 40% do território de Gaza, onde o Hamas continua, em grande parte, a ditar a ordem com mão de ferro. O médico Safi insiste que muitos dos 2 milhões de palestinianos que estão bloqueados em Gaza pouco ou nada têm a ver com o Hamas, mas sofrem as consequências. Uma novidade agora: grupos palestinianos hostis ao Hamas estão a atuar como braço armado da tropa israelita. São milícias que fazem o trabalho sujo que serve os interesses do governo de Israel.
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Os Fine Young Cannibals na manhã da RTP Antena 1. Para esta sexta-feira, céu muito nublado, aguaceiros fracos na vertente norte e terras altas, vento fraco ou moderado de norte-nordeste. A temperatura máxima prevista para o Funchal, 27 graus, 26 para o Porto Santo. E o estado do mar, na costa norte, ondas de nordeste com 2 a 2 metros e meio, e na costa sul, ondas do quadrante sul com 1 metro. Temperatura da água do mar, 24 graus.

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1: Bom dia, são 9:30.
2: Três dos deputados eleitos pela Madeira para a Assembleia da República consideram que o primeiro-ministro nada disse de novo ao país. Luís Montenegro detalhou a ligeira redução de impostos e o suplemento extraordinário para as pessoas idosas. O delegado na Madeira do Sindicato Nacional dos Guardas Prisionais alerta que a segurança pode estar em causa na cadeia da Madeira devido à falta de guardas e ao facto de estar sobrelotada. O cardeal madeirense José Tolentino Mendonça foi distinguido com a medalha de honra da cidade de Lisboa.
1: Diário Regional com assistência técnica de Paulo Fernandes. A edição é de Celina Faria.
2: Representante na Madeira do Sindicato Nacional dos Guardas Prisionais alerta para as consequências da falta de profissionais na cadeia da Madeira. Telmo Pinto afirma que a segurança, tal como acontece em estabelecimentos a nível nacional, pode estar em causa.
3: O rácio de guardas tem diminuído bastante. Já antes era 2.6.7, já está no 1.9 aqui na Madeira. É como lhe digo, o efetivo de guardas é o mesmo para o número de reclusos que tem aumentado ao longo dos anos. Já ultrapassou a população reclusa, já aumentou, já ultrapassou a lotação do estabelecimento. E é claro que isso vai interferir com a segurança, com o bem-estar dos reclusos, com o bem-estar dos guardas, com a funcionalidade do estabelecimento. Isso interfere com tudo. Como muitos a nível nacional, temos o problema que tem sido falado agora. Agora não, já há muitos anos do EPL, da cadeia de Lisboa, que está para ser fechada. E nós não sabemos, na realidade, onde é que o Ministério da Justiça está a pensar por 1.000 e tal reclusos.
2: Telmo Pinto aponta outros problemas, mas reconhece que, a nível nacional, a situação ainda é pior do que a do estabelecimento prisional do Funchal.
3: A Madeira, a nível nacional, acaba de ser das piores a melhor. A situação é transversal, os problemas existem nas cadeias quase todas, agora tem-se sentido mais nas grandes cadeias nacionais. A falta de efetivos, as condições de trabalho, meios, como foi falado já há pouco tempo, as carrinhas, os meios que temos à nossa disposição, e não está a ser fácil resolver um dos grandes problemas, que é a entrada de efetivo para a guarda prisional. A motivação é pouca, as condições de trabalho são cada vez menos, os vencimentos para um jovem que queira começar a carreira não é muito atrativo.
2: As preocupações dos guardas prisionais na Madeira são as mesmas que têm sido referidas a nível nacional, tanto pelo sindicato como pela Associação de Apoio ao Recluso. Na cadeia da Madeira exercem funções atualmente 123 guardas prisionais. O número de reclusos é à volta de 380. O deputado socialista da Madeira no Parlamento Nacional entende que Luís Montenegro não anunciou nada de novo ao país. Na declaração que fez à hora dos telejornais, Emmanuel Câmara afirma que o Governo da República está a desiludir os portugueses.
4: Todas as medidas que ele já tinha dito, queria aplicar. Continuamos a pensar, nós, Partido Socialista, e penso como nós, todos os portugueses e as portuguesas, este Governo não está, de maneira nenhuma, a corresponder à crise que nós estamos a ver derivada ao custo do petróleo, que está a ter consequências bastante graves para a vida de todos nós, das famílias, de todos, sem exceção, as empresas, e continuamos a pensar que este Governo não está a corresponder às capacidades que tinha e à disponibilidade que tinha, derivado aos lucros sentido exatamente com o valor do petróleo.
2: A mesma análise tem o deputado do JPP na Assembleia da República. Filipe Sousa considera que as medidas pontuais anunciadas não resolvem problemas que necessitam de soluções estruturais.
5: É um suplemento, né, pago, por exemplo, ele falou, já anunciou, já há dias, portanto, aquilo não houve ali também nenhuma novidade. Uma pequena redução no IRS não chega para compensar aquilo que as famílias perdem no supermercado, na habitação, na saúde, na energia, nos combustíveis. Portanto, são tudo medidas avulsas que pontualmente pode minimizar o problema, mas do ponto de vista estrutural não resolve as dificuldades que as famílias têm vindo a sentir. E depois há aqui uma questão muito importante, que é uma total indiferença no que diz respeito aos portugueses que residem nas ilhas.
2: Filipe Sousa acrescenta ter já dado entrada na Assembleia da República de uma proposta que prevê medidas para compensar os sobrecustos da insularidade no orçamento do Estado. O deputado do Chega Madeira, eleito pela Madeira para a Assembleia da República, Francisco Gomes, considera que o primeiro-ministro apenas usou uma estratégia para distrair os portugueses.
6: Se o primeiro-ministro fez um pingo de vergonha na cara, não vinha para as televisões, no horário nobre em que esteve a anunciar aquilo que anunciou. Ele não anunciou absolutamente nada, está simplesmente a tentar tirar dinheiro para os problemas que criou. E demonstra uma coisa muito claramente: isto é um governo em autogestão, um governo desesperado, um governo que governa apenas para ficar no poder e para se proteger dos múltiplos escândalos e dos múltiplas indecências que criou para si mesmo. Está a tentar criar aqui um artefacto, está a tentar criar uma medida de distração para cair, para que os portugueses esqueçam do fosso para onde ele está a conduzir os países.
2: O comentário do deputado Francisco Gomes, até agora, Antena 1 não conseguiu uma reação do Partido Social Democrata da Madeira na Assembleia da República. O primeiro-ministro falou ao país à hora dos telejornais para explicar em pormenor as medidas anunciadas na semana passada durante o debate da moção de censura no Parlamento Nacional. Vai assim haver uma ligeira descida nas taxas de IRS até ao sexto escalão e os idosos vão ter um suplemento extraordinário que vai ser pago daqui a 3 meses. Cláudia Godinho.
7: Luís Montenegro recusa mais medidas que teme virem a ter uma fatura alta no futuro. O primeiro-ministro fez uma menção a 2009.
8: Que quando em 2009, perante uma crise, se subiram os salários dos funcionários públicos e se baixou o IVA, isso foi não só sol de pouca dura, como um contributo para privações e sacrifícios no momento seguinte. Não contam comigo, nem com este governo, para uma reedição dessa tragédia.
7: Para já, as taxas do IRS descem 0,3 e 0,5 pontos até ao sexto escalão, valor que será refletido no salário de novembro e no subsídio de Natal. Foi também aprovado um suplemento extraordinário para os pensionistas, que será pago com a reforma de dezembro.
8: Será de 200 euros para quem recebe uma pensão até 537 euros e 13 cêntimos, de 150 euros para quem recebe desde este valor até 1.074 euros e 26 cêntimos e de 100 euros para quem recebe pensões deste valor até 1.611 euros e 39 cêntimos.
7: Os setores mais afetados pelo aumento do custo dos combustíveis também vão ter apoios extraordinários.
8: O setor do transporte de mercadorias e de passageiros, os táxis, as instituições particulares de solidariedade social e as associações humanitárias de bombeiros. Vamos reeditar este apoio.
7: O desconto do ISP é para ser mantido para já e Luís Montenegro faz as contas com a subida do preço dos combustíveis.
8: Os descontos totais que estão hoje em vigor representam cerca de 23 cêntimos por cada litro de combustível e provavelmente subirá para 25 cêntimos já na próxima semana.
7: Agora, o Governo vai propor à Assembleia da República a prorrogação até 31 de dezembro do desconto no ISP.
2: As medidas foram aprovadas no Conselho de Ministros e dadas a conhecer em pormenor por Luís Montenegro na hora dos telejornais televisivos. O poeta José Tolentino Mendonça recebeu a medalha de honra de Lisboa. O cardeal madeirense defende que a cidade deve ser um espaço de acolhimento e diálogo e assumiu ser apenas mais um cidadão entre tantos outros.
9: Todos juntos, mesmo não nos conhecendo, formamos uma comunidade, fazemos Lisboa. E por isso sinto muito que esta distinção, que generosamente me é concedida, também os representa a todos, porque no fundo eu sou apenas mais um munícipe desta cidade.
2: A distinção foi entregue pelo presidente da Câmara Municipal de Lisboa, Carlos Moedas, numa cerimónia realizada no Salão Nobre dos Passos do Concelho. A cerimónia contou com a presença do antigo presidente da República, Marcelo Rebelo de Sousa, assim como de várias personalidades da política e do meio académico. O Funchal é até sábado uma cidade com artes nas ruas, com exposições, artesanato, música e outros eventos. A jornalista Lília Mata ouviu no Jardim Municipal vários artesãos.
10: Para a espanhola Helena Garcia, o Festival Enseada é uma oportunidade de divulgar a linha de produtos Cora, cosméticos artesanais à base de produtos naturais e biodegradáveis. A bióloga, com mestrado em educação, mostre-nos alguns dos produtos.
11: Temos alguns dos ingredientes cá da Madeira, como o sabonete com banana, banana da Madeira, que é feito com a embalagem em fibra de banana. É uma bolsinha reutilizável em parceria com outro artesão que faz estas bolsinhas. Depois também temos um sabonete que é envolvido em lá de ovelha, regional. É, portanto, é uma esponja e um sabonete ao mesmo tempo, com abacate também.
10: E há também perfumes, batons, shampoos e cremes sólidos, muito utilizados já noutros países.
11: Os portugueses, daí dos 30 ou 50, já há mais. A malta nova é que não. Talvez queira marcas que vêm na televisão.
10: Para o artesão madeirense Dani Freitas, o festival é uma montra para os objetos de madeira, que aprendeu a fazer com o pai. É atualmente o único construtor de brinquinhos na ilha.
12: Como é uma peça que demora muito tempo, se calhar as pessoas, as mais novas, não têm interesse em aprender, porque dá muito trabalho mesmo. Temos de ter muita paciência.
13: Para um brinquinho destes grandes, consegue fazer uma estimativa do tempo necessário?
12: Se calhar dois dias.
10: Na banca ao lado, Luís Jesus apresenta um negócio que iniciou em 2018, pequenas casas da arquitetura madeirense.
14: É muito próprio, é uma mistura de argila com fibra de vidro e outras massas que eu fui tentando descobrir para que fosse impermeável. Não é cozido e depois é pintado com acrílico e tem a resina para a proteção.
10: Luís José é artesão e artista, por isso criou também na montra de uma loja do Funchal. São 26 as lojas da cidade que mostram arte. O objetivo é explicado por Paola Gomes, do Departamento de Cultura da Autarquia.
15: Levar a arte para fora dos seus lugares habituais. Levar para fora dos museus, das galerias, que as pessoas não sejam obrigadas a ter que entrar nesse tipo de espaços, ou por falta de tempo, que não há problema, mas que passe no seu percurso diário, no seu dia-a-dia.
10: O Festival Enseada dura 3 dias, com artesanato, oficinas e concertos. As montras com arte podem ser admiradas até 12 de outubro.
2: O Festival Enseada decorre até sábado em vários palcos da cidade. Para hoje está prevista uma pequena subida da temperatura máxima no norte. O vento pode ser por vezes forte no leste, oeste e também nas terras altas. A máxima prevista para o Funchal é de 27 graus, 26 para o Porto Santo.

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3: No episódio de hoje de Uma História de Autonomia, o tempo dos eleitos. Instalam-se as novas instituições da autonomia. Mário Soares deixa um alerta sobre o separatismo. Com a posse do governo de Ornelas Camacho, abre-se uma nova era na Madeira. Um documentário de Paulo Santos e Paulo Rodrigues.

0: Em julho de 1976 começa o tempo dos eleitos. O presidente da República, Ramalho Eanes, é investido em funções no dia 14. Mário Soares lidera o primeiro governo constitucional. Toma posse a 23. Umas semanas depois, apresenta o programa de governo. Promete boas relações com as regiões autónomas, apesar das diferenças partidárias. E faz um alerta.
1: Não se pode confundir autonomia com separatismo. O governo não fará qualquer confusão deste tipo e considera e verá sempre os Açores e a Madeira territórios efetivamente autónomos, mas territórios nacionais e portugueses.
0: Os deputados eleitos à Assembleia Regional da Madeira preparam-se para assumir o mandato. Uma comissão instaladora trabalha na organização da abertura do novo Parlamento. O local escolhido é o Salão Nobre da antiga Junta Geral do Funchal, adaptado provisoriamente às novas funções. O desafio é grande, assinalava em 2016 Emanuel Rodrigues, eleito pelo PPD.
2: Se a autonomia, se a Assembleia Regional e o Governo Regional funcionassem como se pretendia, de forma correta e trabalhando como deve ser, nós tínhamos a consciência clara que se virava uma nova página e que o futuro seria risonho.
0: Emanuel Rodrigues gera consenso para ser o presidente da Assembleia Regional da Madeira. Lembra Duarte Caldeira, eleito pelo PS.
3: Era tudo novo. E o Emanuel Rodrigues foi escolhido, primeiro, porque tinha formação jurídica e o lugar era importante. E segundo, tinha experiência da Constituinte. Ele tinha sido deputado à Constituinte. E por isso foi escolhido e todos os partidos votaram nele.
0: 19 de julho de 1976. Juvenal Xavier é uma das vozes de serviço na rádio.
4: Ouvintes do emissor regional da Madeira da Rádio Difusão Portuguesa, para todos as cordiais saudações de muito boas tardes. Estamos a falar-vos diretamente do Salão Nobre da Junta Geral, onde terá assento a Assembleia Regional da Madeira, democraticamente eleita em 27 de junho de 1976. Mais uma data a fazer a história do povo do arquipélago da Madeira. Faltavam 10 minutos precisamente para as 18 horas, quando chegou ao átrio da Junta Geral o presidente da Junta Governativa da Madeira, Brigadeiro Carlos Azeredo.
0: O presidente da República delega no Brigadeiro Carlos de Azeredo a responsabilidade de apadrinhar a abertura da Assembleia Regional. É recebido com honras militares. À espera, no átrio, tem o presidente da nova Assembleia, Emanuel Rodrigues. Ao lado, representantes de três dos partidos com deputados eleitos. Alberto João Jardim, pelo PPD, João da Conceição, pelo PS e Baltasar Gonçalves, pelo CDS. Só os eleitos pela UDP optam por esperar o presidente da Junta Regional no interior da sala do plenário. É um sinal de protesto, recordava Paulo Martins numa entrevista em 1996.
5: Era uma atitude política, pois não nos sentíamos de forma alguma representados no Brigadeiro Carlos Azeredo e na sua última fase de tomadas de posição nesta região.
0: Um grande cerimonial envolve o momento. Comparecem as principais individualidades da Madeira. Uma frase marca o começo da história do Parlamento na Autonomia Regional. É dita por Carlos de Azeredo.
6: É representação de Sua Excelência, o Presidente da República, em obediência à linha B do artigo 40º do Decreto-Lei 318-D de 1976, está aberta a primeira sessão da primeira legislatura da Assembleia Regional para a Região Autónoma da Madeira. A autonomia madeirenses, nos quadros de unidade desta nação portuguesa que somos e queremos continuar a ser, é uma longa caminhada, uma antiga luta de vontade e determinação, jamais de violência que só destrói, orientadas para a consecução de objetivos que sirvam o bem-estar, a prosperidade, a justiça social dos povos desta região.
0: Emanuel Rodrigues, presidente do Parlamento, destaca a conquista.
7: A abertura da Assembleia Regional representa, por um lado, um rude golpe num sistema de obscurantismo, de semicolonialismo, a que o nosso sacrificado povo tem sido sujeito ao longo de mais de 500 anos. E, por outro lado, representa um passo firme e decidido no caminhar em direção à sonhada autonomia, aquela autonomia completa, real e efetiva que os madeirenses tanto ambicionam e que necessariamente acabarão por conseguir.
0: José Carlos Rodrigues e Eduardo Caldeira, deputados, recordam esse dia.
8: Senti um ato de satisfação por termos conseguido aquilo que nós nos propusemos ao povo madeirense.
3: Foi um dia, digamos, de sorrir, de me sentir feliz, porque concretizava-se um sonho, que era ver a Madeira autonómica.
0: João Cunha Silva fazia parte do grupo de novos funcionários.
9: Não é só os políticos que aparecem pela primeira vez. O corpo administrativo também não existia. E então contrataram 10

0: República. E não havia mais assembleia nenhuma.
1: Emanuel Rodrigues resume tudo em poucas frases.
2: Coisa estranha na política, mas éramos puros. E gritávamos piamente que era possível alterar tudo isto. E foi.
1: No dia seguinte, 20 de julho, começa a história da Assembleia Regional dos Açores. A cidade da Horta é o local escolhido. Inicialmente, o Parlamento dos Açores deveria reunir em todas as ilhas. O espaço é emprestado, uma sala da Sociedade Maçónica Amor da Pátria. Álvaro Monjardino é o presidente. Uma história contada pelo próprio em 2016.
3: Aquilo já tinha sido combinado entre grupos parlamentares. Houve unanimidade. Porquê? Porque eu tinha estado na Comissão do Estatuto e tinha-me dado bem com todos os elementos dos estatutos que eram bipartidários, não é? Havia um PSD e havia PS, não havia mais ninguém. E demos bem, entendemos. E, portanto, nessa altura eu julgo que suscitava a confiança deles todos. Mas é que o assunto não teve... Acho que foi assunto que nem sequer se discutiu.
1: A 4 de setembro, o Presidente da República desloca-se aos Açores para fazer a abertura solene da Assembleia. 4 dias mais tarde, a 8 de setembro, toma posse o primeiro Governo Regional, liderado por João Bosco Mota Amaral, que tinha sido deputado à Constituinte e é, já nesta altura, a principal figura do PPD na região. A posse é garantida pelo Ministro da República, um cargo também novo. Os titulares são propostos pelo Governo Central e nomeados pelo Presidente da República. Têm a função de representar a soberania e coordenar os serviços do Estado nas regiões. Mário Soares cumpre a promessa de não escolher figuras partidárias. Indica dois militares que tomam posse no fim de agosto. Para os Açores, o general do Exército Galvão de Figueiredo. Para a Madeira, o escolhido é o coronel piloto aviador Lino Dias Miguel. É recebido pelas principais individualidades da região com honras militares.
4: Muito apreço que me merece este povo que nos tem dado tantos exemplos ao longo da história e num passado muito recente nos deixou bem claro quais eram os caminhos que deveríamos trilhar e que os expressou perfeitamente nas últimas eleições. Eu quero expressar aqui a minha convicção de que tudo farei para que este povo tenha o destino que bem merece.
1: Uma das primeiras tarefas de Lino Miguel é convidar uma personalidade do partido mais votado na Madeira para formar o governo regional. Cabe ao PPD indicar um nome, mas a decisão não recai sobre Alberto João Jardim.
5: Não aceitei a liderança do governo por uma razão muito simples. Exatamente as mesmas da junta governativa. Sem competências, o que é que eu vou fazer para o governo? É o descrédito. A primeira coisa a fazer é ir para o Parlamento da Madeira. Fazer do Parlamento o órgão onde vai haver a grande discussão política com os outros partidos. Eu tinha confiança em mim próprio, pessoalmente sabia o que é que podia fazer. E depois vamos no Parlamento lançar as bases que são fundamentais.
1: 1 de outubro de 1976. Alberto João Jardim, líder parlamentar do PPD na Assembleia Regional, está ao lado de Sá Carneiro, líder nacional do partido, na tomada de posse do primeiro governo regional. A escolha do PPD recai sobre Jaime Ornelas Camacho, personalidade respeitada na Madeira e militante do partido.
6: Eu, abaixo assinado, afirmo solenemente pela minha honra que cumprirei com lealdade as funções que me são confiadas. Finalmente, 550 anos após a descoberta, a Madeira tem o seu primeiro governo eleito. Sabemos a grandeza do momento, mas acima de tudo, sentimos a sua responsabilidade e não a podemos atraiçoar. Misérias e explorações daqueles que, do lado de cá do mar, fizeram da injustiça social um trunfo para a manutenção de privilégios. Privilégios esses que, vimos-lo hoje aqui dizer, devem acabar definitivamente. Desenvolvimento da região, crescente autonomia e justiça social. Síntese que define em linhas muito gerais os nossos propósitos. Respeitem os nossos direitos, que não nos esqueceremos dos nossos deveres.
1: O presidente do governo faz um discurso bastante aplaudido. Define a paz social como a prioridade.
6: Não mais se poderá consentir que Quem queira trabalhar, seja impedido de o fazer por aqui.

0: aqueles que alijaram as suas responsabilidades de cidadãos e defendem uma política da terra queimada. Será a altura dos sindicatos assumirem as suas autênticas responsabilidades, dignificando-se. Será a altura do patronato compreender que não toleraremos qualquer sabotagem no irreversível caminho para uma maior justiça social.
1: O primeiro governo é ainda composto por 6 secretários regionais, incluindo Margarida Neves da Costa. É a primeira e também a única mulher a assumir funções nos governos regionais saídos da nova autonomia.
2: Era novidade, não era só para mim, também era para os meus colegas, não é? Era para todos nós. E ao mesmo tempo era uma grande vontade de fazer qualquer coisa. Os meus colegas nunca me fizeram sentir menos do que eles. Acho que foram todos excepcionais.
1: Com a tomada de posse do Governo Regional da Madeira, estão a funcionar todos os órgãos de governo próprio das regiões autónomas. O desafio é tornar a autonomia numa realidade.

Uma história de autonomia, 50 anos. Pode ouvir o compacto da semana amanhã, depois do meio-dia. Na próxima hora, e depois das notícias, o programa Hora 10 de Marta Cília. Eu sou o Luís Reis. Tenha bom dia, bom fim de semana.

0: 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Dez horas em Portugal Continental e na Madeira, 9 nos Açores. Manhã de sexta-feira, 18 de setembro, Eduardo, o Ministro das Finanças, garante contas controladas com as medidas de apoio que foram anunciadas pelo Governo.
1: Em Dublin, o Ministro das Finanças deu o aval ao pacote anticrise que Montenegro apresentou ontem à noite. Ele vai avançar sem beliscar as contas públicas. No Eliseu, Macron reúne os líderes políticos de emergência para discutir as ameaças à Europa e à França, em particular a segurança e a energia. Macbeth reabre hoje o Dona Maria II com uma interpelação ao poder.
0: 25 graus de temperatura em Faro, 24 no Funchal, e esta hora 21 Porto e Ponta Delgada, Lisboa 20, Coimbra 18. Edição de Eduardo Amaio.
1: Sobre as ajudas do Governo, que foram anunciadas ontem à noite por Luís Montenegro, o Ministro das Finanças fixa hoje em 800 milhões de euros a devolução que é feita aos portugueses, confirmando o valor que já tinha adiantado, aliás, a semana passada. Em Dublin, para a reunião dos Ministros das Finanças da Zona Euro, Joaquim Miranda Sarmento repetiu os valores do esforço financeiro do Governo para minimizar o crescimento do custo de vida. 800 milhões de euros devolvidos aos portugueses através da descida do IRS e do bónus das pensões, com as contas públicas a registarem um excedente de quase zero.
2: Isto não coloca em causa, com a informação que temos hoje à data 2, umas contas públicas equilibradas no final do ano e uma redução da dívida pública, como sempre dissemos.
3: E poderá haver excedente, é isso que continuas?
2: Com os números que temos hoje, assumindo que não há nenhum cataclismo, como uma nova tempestade ou um cataclismo dessa ou maior dimensão, que teremos um pequeno excedente orçamental.
3: De que ordem continua a prever as mesmas?
1: Sobre o encontro desta manhã dos ministros das Finanças da Zona Euro, Miranda Sarmento adiantou que os ministros vão defender hoje, outra vez, uma proposta que é feita por 6 países à Comissão Europeia para taxar os lucros das petrolíferas a nível europeu. Uma medida na qual o governo tem insistido na Europa e que já está, aliás, a pôr em prática internamente.
2: Quando a guerra do Irão começou, a gasolina estava, possivelmente, 1,64, 1,65 cêntimos. Nós sempre dissemos que enquanto estiver 10 cêntimos acima deste valor, portanto em torno de 1,75, nós faremos este desconto automático de ISP.
3: O PS defendeu a negociação com Bruxelas da questão do IVA da energia. Essa seria uma questão que o Governo admitiria?
2: Nós preferimos devolver rendimento às pessoas através do IRS e dos pensionistas e não a subsidiação do consumo de um único bem.
1: A ideia que tem sempre sido defendida por Joaquim Miranda Sarmento de pôr nas mãos dos portugueses e das empresas os apoios que são dados pelo governo para que quer famílias, quer empresas, os giram da melhor maneira ou da maneira que entenderem. A reunião já começou em Dublin, dos ministros das Finanças da Zona Euro. Haverá novas declarações no final desta reunião. A Alemanha enfrenta este domingo mais um teste eleitoral, com as eleições regionais de Berlim e também do estado de Mecklenburg-Pomerânia Ocidental, uma votação que vai ser seguida com especial atenção por Friedrich Merz, por causa da ascensão da direita radical que está a marcar a política alemã. Há duas semanas a AfD conseguiu 43% dos votos na Saxónia-Anhalt e este resultado abalou o cenário político no país, fez crescer também os receios de que a influência do partido da direita radical possa alargar-se, sobretudo nos estados do leste do país. Uma preocupação que nesta altura paira sob a cabeça do chanceler alemão, ao ponto de ele ter cancelado a viagem para Nova Iorque, onde devia participar na próxima semana nos trabalhos da Assembleia Geral das Nações Unidas. Vai ficar em Berlim a seguir estas eleições. Para a CDU, elas são vistas como um teste importante à capacidade dos partidos tradicionais de travarem o crescimento da AfD. Patrícia Deinhardt, investigadora do Instituto Português de Relações Internacionais da Universidade Nova de Lisboa, ouvida esta manhã na Antena 1, mais do que uma crise política do governo, estas eleições e os seus resultados, acredita Patrícia Deinhardt, podem pôr em jogo a autoridade do chanceler alemão depois das várias eleições estaduais.
4: Vão ter reflexo sobre a forma como é visto o desempenho em Berlim do governo, mas também vai alterar o clima político dentro da própria CDU. E o que nós observamos e o que aconteceu há dois dias é que foi publicada uma carta assinada pelos 8 ministros-presidentes dos Estados da Alemanha, Estados Federados da Alemanha, onde a CDU lidera os governos. Foi uma carta de apoio a Merz, mas curiosamente não assumiu declaradamente o apoio a Merz, só no fim é que vem o seu nome. O resultado destas eleições irão também influenciar se irá ser fortalecida ou enfraquecida a autoridade de Merz dentro da CDU.
1: Há uma leitura política a fazer na Alemanha no próximo domingo, depois das eleições em dois estados. O agravamento da situação internacional levou Emmanuel Macron a convocar para hoje uma reunião de emergência no Palácio do Eliseu, uma reunião que já começou, porque há receios de que a situação política internacional, a guerra na Ucrânia, o conflito no Médio Oriente, também as ações híbridas que são atribuídas à Rússia em território europeu, possam ter impacto interno no país. Rosário Salgueiro.
5: É rara, muito rara, esta convocatória de Emmanuel Macron. Fonte do Eliseu justifica a rápida deterioração da situação internacional e as suas consequências para a França em termos de segurança pública e energética. Justifica este pedido do presidente para um encontro com todos os líderes dos partidos, com assento parlamentar ou com os seus candidatos às presidenciais do próximo ano. Nesta reunião de emergência estarão também os chefes dos ramos militares e dos serviços secretos. A mesma fonte do Palácio do Eliseu acrescenta que irão ser partilhadas informações na posse do presidente para que todos tenham a noção real dos perigos que a Europa e a França enfrentam. Haverá, por exemplo, dados sobre a amplitude do aumento do poder das ameaças híbridas, ou seja, ataques cibernéticos, danos às infraestruturas críticas, atos de desestabilização, campanhas de desinformação. Todos os partidos disseram presente, até a França insubmissa, da extrema-esquerda, que costuma recusar estes pedidos de reunião feitos por Emmanuel Macron. Entretanto, o ministro do Interior, Laurent Nunes, pediu a cada prefeito, o responsável máximo de cada departamento, que reúna um Estado-Maior dedicado às questões da defesa e segurança nacional.
1: Uma reunião que já está a acontecer nesta altura. Ao longo do dia haverá também conclusões deste encontro de emergência que foi promovido por Emmanuel Macron esta manhã, reunindo os líderes políticos para avaliar o impacto sobre a França do agravamento da situação internacional. A Ucrânia já recebeu parte dos mais de 3 mil milhões de euros que a União Europeia aprovou no âmbito de um empréstimo que tem como objetivo reforçar nos próximos 10 anos a capacidade militar ucraniana. O primeiro-ministro da Ucrânia anunciou que os fundos vão ser aplicados nas necessidades de defesa consideradas prioritárias, os mísseis e os drones. Macbeth de Shakespeare vai sentar às 5 da tarde no Teatro Dona Maria II os primeiros espectadores depois de uma profunda intervenção de requalificação do Teatro Nacional. É um recomeço com uma peça escrita há 400 anos, mas cujo texto sobre ambição, conquista, exercício do poder ainda dialogam com o presente. Com um tempo marcado pelos populismos, pela polarização política e pelo debate sobre as lideranças, que é o nosso tempo. Rui Carvalho Homem, diretor do Departamento de Estudos Anglo-Saxónicos da Universidade do Porto, ele é especialista na obra de Shakespeare, passou esta manhã pelo ponto central da rádio para destacar precisamente esta capacidade de Macbeth para falar a épocas diferentes e para lançar alertas sobre os perigos da ambição sem limites.
6: A maneira como o poder pode corromper e o modo como é possível, por vezes, dinamizar seguidores de quem é detentor de um certo poder para ações que, se calhar, num outro contexto, não os tentariam de maneira tão pronta, penso que sim, não é? Que o Macbeth também pode proporcionar, na era dos populismos em ascensão, algumas reflexões produtivas, acho que sim.
1: Ao longo de 4 séculos, o público tem encontrado em Macbeth, de Shakespeare, um espelho do próprio tempo. O estudioso da obra do dramaturgo inglês, Rui Carvalho Homem, acredita que um dos segredos da peça está na riqueza das personagens principais.
6: As figuras centrais de Macbeth e de Lady Macbeth não são propriamente figuras, como é que eu ia dizer, a preto e branco, absolutamente recortadas, sem qualquer dúvida, em termos do seu perfil ético. São figuras complexas e, enfim, reconhecê-lo é, obviamente, salientar a grande riqueza de um dramaturgo como William Shakespeare na elaboração não apenas de tramas, mas na construção de certas replicações do humano, não é? Sob a forma de algumas das personagens mais memoráveis. A riqueza de construção destes perfis do humano, penso que tem de ser reconhecida essa riqueza como algo que muito contribui para os atrativos de um texto como este.
1: É esta a leitura que atravessa os séculos sem perder a atualidade, O Poder de Macbeth, a peça que inaugura hoje a reabertura do Teatro Nacional Dona Maria II em Lisboa.
0: Foi a informação com Eduardo Maio, num simultâneo com a RTP Antena 1 Madeira, Açores e RTP Mundo. 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
11: Bom dia a todos aqueles que nos acompanham neste momento. O controle técnico desta emissão é de Paulo Fernandes. Eu sou Marta Cília e vou estar à conversa com convidados que estão ligados à Companhia Dançando com a Diferença. A Companhia de Dança Contemporânea, inclusiva, está a celebrar 25 anos de atividade ininterrupta em palcos nacionais e internacionais. A sua atividade divide-se entre a Madeira e o mundo, podemos dizê-lo, e connosco estão dois convidados que passo desde já a agradecer a presença. Henrique Amoedo, que é diretor artístico da Companhia. Muito bom dia, Henrique.
12: Olá, Marta, obrigado nós pelo convite.
11: Bem-vindo.
12: Obrigado, bom dia. Obrigado.
11: Também foi fundador da Companhia,
12: sim.
11: Não é? Também está connosco o Telmo Ferreira, que está há muitos anos também com Dançando com a Diferença e que é vice-presidente da direção da Dançando com a Diferença, da associação, digamos, sob a qual o Dançando com a Diferença existe. Muito bom dia também, Telmo Ferreira.
13: Bom dia, muito obrigada, Marta.
11: Henrique Amoedo, tenho que começar por ti.
13: Uhum.
11: Recuando 25 anos e a altura em que tudo começou. Muita coisa aconteceu, entretanto, naturalmente que todos saberão que a companhia cresceu, tem esta projeção internacional, desde há uns anos a esta parte, mas se for para recordar o primeiro, o princípio, o início, como é que o farias?
12: Primeiro, acho que é inegável e é muito importante falar isso, que quando começamos esse projeto na Madeira, a Madeira foi o primeiro lugar do país que resolveu acolher esse projeto. Eu tentei vários outros lugares, fiz vários outros contatos, e a Madeira acolheu, num contato que foi feito através da Esther Vieira, que na altura dirigia um serviço chamado Serviço de Arte e Criatividade, e ainda existia a Direção Regional de Educação Especial e Reabilitação. Ou seja, e foi ótimo, porque a Madeira tinha uma estrutura muito bem organizada no que diz respeito à educação especial, para a gente começar esse trabalho. Sabia onde estavam as pessoas, o que necessitavam. Então essa parceria aqui com a Esther e com o Serviço de Arte e Criatividade, enfim, com o governo regional, foi muito importante para a implementação do projeto. Eu lembro que a gente previa fazer um projeto para no máximo 60 pessoas. Para 20 pessoas. E na primeira fase a gente teve 160 inscritos. E a minha grande dúvida, justamente com a Esther, era o que fazemos. Fazemos audição para deixar só 20? E eu achava que não era justo, porque se as pessoas não sabiam o que era isso, já íamos começar excluindo todo mundo. Então, E esse caminho de implementação do projeto foi muito importante. E lógico que criou as bases para que a Dançando com a Diferença hoje. A associação surge em 2007, mas precisa ser uma estrutura jurídica de gestão desse projeto. Sim. E desde então a gente segue com a associação, independente do governo regional.
11: Sim. Autonomizaram-se, entretanto.
12: Exatamente, na Madeira isso cai muito bem.
11: Exato.
12: Mas continuamos tendo total apoio do governo regional, assim como da DG Artes e da Câmara do Funchal, entre outros.
11: Sim. Neste momento, inclusive, podemos dizer, mudaram de imagem.
12: Mudamos agora nos 25 anos, houve uma mudança na nossa imagem, isso foi pensado dentro dessas comemorações. Esse processo todo foi coordenado pela Cláudia Caires, responsável pela nossa comunicação, que o fez muito bem. Temos um site novo, esse site tem maiores preocupações com as questões de acessibilidade. É uma coisa que a gente tem visto na nossa comunicação e aos poucos modificando para tornar o nosso material e a nossa comunicação acessível a todos. Não é fácil. Não é fácil gerir os interesses do público que nos vê conjuntamente com a acessibilidade. São públicos, mas são dois nichos de público diferentes, mas eu acho que no fundo todo mundo tem que se acostumar com isso, porque é um direito das pessoas terem acesso à informação.
11: O lema, digamos assim, é uma frase que notamos logo à entrada da nova página da Dançando com a Diferença, é: dançamos com o corpo e não apesar do corpo.
12: Sim.
11: É um lema, enfim, vosso, desde sempre.
12: Essa frase está dentro, é uma das frases que tem no meu mestrado, que na minha dissertação de mestrado, que é de 2002, e que justifica, de alguma forma, o surgimento, a apresentação do conceito dança inclusiva, que acontece nessa dissertação e que a gente espera que suma daqui a um tempo.
11: Mas, inclusive, esse conceito de dança inclusiva tem vindo a mudar, ou não?
12: Tem mudado e hoje é muito questionado.
11: Assim?
12: Ele já é muito questionado, porque para alguns estudiosos, para algumas linhas de pensamento, ele de alguma forma já exclui, porque você cria um nicho.
11: Sim.
12: E na realidade, quando ele foi criado, na dissertação de mestrado de 2002, diz que ele é um conceito temporário e que ele deveria assumir quando as companhias, como a Dançando com a Diferença, fossem aceitas em todos os lugares.
11: Mas é um nicho no que diz respeito aos bailarinos, àqueles que integram a companhia, ou um nicho também em termos de público?
12: As duas coisas. As duas coisas. É quase como se fosse.
11: As vossas produções.
12: Mas hoje já também, isso se ampliou de tal forma que hoje há criadores com deficiência.
11: Com deficiência.
12: E até um conceito mais lato que chama arte deaf, que é a arte feita por pessoas com deficiência. Os conceitos vão evoluindo, e ainda bem. E como eu estava dizendo, em 2018, quando apresentamos esse conceito, a gente diz que era bom que ele fosse temporário e sumisse.
11: Sim.
12: E acho mesmo que está na altura de sumir. A Dançando com a Diferença, nesses 25 anos, conquistou espaços de apresentação em importantes teatros, importantes festivais, trabalhou com importantes coreógrafos. E tudo isso não tem a ver com a deficiência, tem a ver com a dança que a gente faz. Tem a ver com a especificidade dos corpos das pessoas com que a gente trabalha. E pronto, se a gente puder sumir com esse rótulo, com essa chave da deficiência, ótimo, porque passa a ser a dança de todos.
11: Uma parte do caminho está feito, falta atingir esse patamar.
12: Eu acho que está, para Dançando com a Diferença, eu acho que isso já até
11: já aconteceu.
12: O patamar que eu vislumbro aqui para os próximos 25 anos é que os nossos bailarinos de hoje sejam criadores amanhã. Mas para isso precisam de estímulos e formação que a gente não pensou nesses 25 anos. Pensamos neles como intérpretes e acho que isso está muito bem. Então precisamos de próximo passo.
11: É o caso do Telmo Ferreira, um intérprete de dança, primeiro que tudo. Quem sabe coreógrafo no futuro, Telmo Ferreira.
13: Eu já tive a oportunidade de dentro da Dançando, criar alguns momentos solos, duetos, e já tive essa oportunidade. Mas acho que esta oportunidade de também dar a uma Bárbara, uma Joana, um Rui João, uma Sofia, também é um sonho. Sim. E é uma coisa que a gente já está
11: a trabalhar.
13: A trabalhar, não é? E é é uma coisa que o diretor artístico também quer muito, e que quer ver que isto passe, este crescimento de cada um, que seja alcançado. E acho que isto também é bom para também a autonomia deles e cada um ter esta sua responsabilidade. também.
11: O Telmo Ferreira tem vindo também a acompanhar desde há alguns anos a Dançando com a Diferença. Desde há quando, recorde?
13: Desde o princípio.
11: Desde o princípio.
13: Desde 2001. Desde a altura que o Henrique veio para a Madeira e que começa a fazer estes estágios, workshops. Que ainda era workshops, não era nada ainda que vai acontecer uma companhia ou que vamos, não é? E então quis-me inscrever nos workshops e desde os workshops até hoje estou aqui.
11: Ficou. E neste percurso de 25 anos, o que é que destacaria? Qual é a sua leitura?
13: O que me destacaria foi, quanto a mim, o homem que me tornei.
11: O crescimento pessoal.
13: O crescimento pessoal, o bailarino que sou hoje, a pessoa, o quanto cresci quanto à arte e o que eu vejo dentro da companhia, o quanto cada bailarino que passou dentro da companhia, o quanto cresceu. E muitos deles que ainda trabalham com esta área, que ainda continuam a trabalhar. Porque esta formação foi a formação de base, de raiz que tiveram.
11: De todos,
13: de
11: quase.
13: Todos, exatamente. Sim. E então a gente nunca pode esquecer de onde que viemos e quem somos hoje. E então cada, falo por exemplo pelo Ricardo Mendes, falo pela Juliana Andrade, a Sónia, foram pessoas que estiveram ligadas ao Dançando também e que hoje também fazem este trabalho numa outra forma.
11: Sim.
13: E que são trabalhos que, como eu e como muitos que estiveram ligados e que estão ligados ao Dançando, dar continuidade a este projeto e abraçar e olhar e ver o crescimento de cada um.
11: Portanto, muitos saíram da companhia e continuam este trabalho.
13: Sim, alguns continuaram desde a área da dança, outro na área da música, que é a Sónia.
11: Na área criativa, no fundo.
14: Acho que é na área criativa.
13: No geral é a área criativa, ligada às artes.
11: Sim. Mas há um núcleo que se mantém. Podemos dizê-lo, um núcleo de bailarinos que se mantém na Dançando com a Diferença.
13: O núcleo duro, que a gente chama o núcleo duro, que são o profissional, não é?
14: A companhia.
13: É a companhia, que permanece até hoje. Sim. E temos o grupo também de iniciação, que é o grupo de iniciação que temos, a mais nova tem 3 anos, e a mais velha tem 64.
11: Sim.
13: E são pessoas que estamos a trabalhar. E a pensar que no futuro estas pessoas possam regressar à companhia.
11: Integrar a companhia profissional, digamos.
14: Exato,
11: assim.
14: Exato.
11: Henrique Amoedo.
14: É mesmo profissional, Marta.
11: É
14: todos,
11: mesmo profissional.
14: Todos hoje têm. Isso foi uma conquista aqui desses 25 anos também.
11: Há muitos que batalham por isso, muitos outros grupos.
14: Sim.
11: E que não o conseguem.
14: E foi mesmo difícil.
11: É uma vitória.
14: As questões legais.
11: Sim.
14: Sem contar o aspecto financeiro, que sempre é importante e precisa ter dinheiro para isso. E aqui, mas a batalha é legal, a compreensão das leis, as mudanças de leis, os interesses da Dançando, os interesses da família, das famílias e principalmente os interesses de cada bailarino. Tiveram que ser respeitados, ou seja, então hoje todos são profissionais, todos são assalariados, ou seja, o trabalho deles é a Dançando com a Diferença. O nosso trabalho é a Dançando com a Diferença. Então acho que isso foi um passo importante. E só para complementar uma coisa que o Temo estava falando, da abrangência do trabalho. Eu acho que isso, nesses 25 anos, é uma coisa que a gente consegue perceber. Ou seja, a gente tem companhias que a gente fez. O Endless é uma criação nossa de 2012, que depois foi replicada em diferentes cidades. E uma das cidades foi Goiânia, em Goiás, no Brasil. Hoje é uma companhia em Goiânia. A gente pegou esse trabalho muito, a gente trabalhou com eles muito no princípio e é uma companhia em Goiânia. Depois há outro trabalho em Recife, no Brasil. Há trabalhos no norte de Portugal, baseados na nossa metodologia. Nesse momento tem uma companhia da Irlanda que quer
11: replicar
14: esse trabalho e quer saber as nossas bases. Ou seja,
11: há um contágio,
14: ou seja, a coisa vai, e acho que isso é importantíssimo, sem falar das pessoas, mesmo que estiveram muito mais próximas e hoje trabalham na área criativa de alguma forma.
11: É um aspecto importante, mas dirias que o trabalho da Dançando com a Diferença é reconhecido pela diversidade dos intérpretes ou muito também, penso que isso é uma exigência, pela qualidade artística? Pela inovação.
14: Eu acho que aqui a gente consegue unir as duas coisas. Ele é reconhecido pela diversidade dos intérpretes e como se consegue manter a qualidade artística com um elenco tão diverso. Então, para mim, as duas coisas estão juntas. É, quando a gente dança uma obra da Tânia Carvalho, por exemplo, ou da Bolsa Oisken, que a gente vai falar, a gente sabe que é o elenco da Dançando com a Diferença, a companhia tem a sua própria identidade, mas mesmo que você não saiba quem é o coreógrafo, se você conhecer de dança, as pessoas que estudam dança, identificam a obra daquele coreógrafo. Então, e esse reconhecimento também, como um elenco tão diverso, consegue representar diferentes identidades. Eles já trabalharam com mais de 30 coreógrafos.
11: Muitos coreógrafos.
14: Exato.
11: Mas isso também ajudou a crescer.
14: Não, isso.
15: Artisticamente,
11: a fazê-los crescer como intérpretes e como artistas.
14: Eu acho que isso é o. Vai? Grande diversidade, a grande diferença da Dançando com a Diferença. É esse acervo que cada um deles tem no próprio corpo. Esse acervo que foi dado por cada formador, por cada coreógrafo, por mim na formação, pelo Thelma, enfim. Todos os profissionais que trabalharam com o nosso elenco têm aí uma biblioteca muito vasta que conseguem recorrer quando precisa.
11: Porque os coreógrafos, e alguns deles de projeção internacional, são exigentes na mesma. Ainda que estejam perante estas pessoas que podem...
13: No fundo, os coreógrafos tratam-nos por igual como se fosse numa companhia nacional bailada ou numa companhia de profissional de Paris. No fundo, eles vêm, eles têm o seu método de trabalho.
11: E mantêm o
13: seu método. Se é aquilo que eles querem, aquele foco, aquele objetivo é aquele, e eles querem chegar a um patamar ou que eles querem chegar lá no outro lado, eles conseguem, porque eles, no fundo, conseguem nos dar matérias através de imagens, através de leituras, através de música, através do que é a vida de cada um no seu cotidiano, desde o mar à serra. Há sempre materiais que são explorados e revistos, não é? E que conseguem tirar de cada um, cada um bailarino, e que no fundo depois conseguem compor a sua obra para estarem na cena.
11: Henrique, não sei se queres adicionar algo mais.
14: Não,
11: quando contactas ou convidas um coreógrafo, uma coreógrafa, deixas esses criativos à vontade, no sentido daquilo que vão encontrar, dos intérpretes que vão encontrar.
14: Hoje a nossa metodologia, vai se chamarmos assim, tem um primeiro contato através de um workshop, está com a companhia uma semana e eles vêm uma ou duas vezes antes de trabalhar com
11: para
14: a gente.
11: Para se conhecerem.
14: Para conhecer, para a companhia ver se adapta bem ao trabalho e à linguagem dessa pessoa e vice-versa.
11: Sim.
14: Eu procuro sempre pensar o que o elenco ou a companhia pode ganhar com o trabalho dessa pessoa, onde ele pode somar, onde ele pode fazer o elenco crescer. E depois disso, quando contrato, ou quando chamamos, ou quando convidamos uma pessoa para criar para a gente, é um trabalho mesmo de confiança, porque eu confio naquela pessoa, então eu não vou ter nenhum tipo de intervenção sobre o que ela está criando.
11: E aquela pessoa confia na estrutura.
14: Exatamente. E é preciso isso. Porque você não sabe, quando alguém vai criar, você não sabe o que vai acontecer. O único momento em que às vezes eu dou alguma dica, eu falo, é quando há alguma proposta que eu acho que possa colocar os bailarinos em risco. Mas por desconhecimento de quem, do coreógrafo ou da coreógrafa, não sei. Aquela pessoa tem determinada. Vive com determinada deficiência, tem algum problema físico ou emocional, e quando eu percebo que algum limite aqui possa ser ultrapassado, eu falo, isso aconteceu em poucas e aconteceu em raras oportunidades, mas aí eu aviso. Mas sempre a decisão final sempre é de quem está trabalhando. Mesmo que eu não concorde, eu não gosto da obra final. E pronto, mas depois eu, enquanto diretor artístico, decido o que vou fazer com essa obra. Mas o caminho do coreógrafo é totalmente livre.
11: E já aconteceu?
14: Já.
11: Uma inconfidência.
14: Não, já aconteceu mais de uma vez e não tem nenhum problema.
11: Não tem problema.
14: Não tem, porque isso são processos criativos, são processos de desenvolvimento da companhia. Alguma coisa pode correr bem, outra menos bem. E não tem a ver com o gosto pessoal, tem a ver com o percurso da companhia.
11: Mas o trabalho é apresentado.
14: Sim, sempre. Não,
11: não é dado em continuidade, não fica, digamos, em carteira.
14: Não, às vezes até fica. Às vezes eu posso até não, porque não é o meu gosto pessoal que está em jogo aqui. Eu tenho a direção artística, mas eu tenho que pensar de uma forma mais ampla. Ou seja, o que o público gostaria de ver, se isso é bom ou não para o elenco. Ou seja, são vários fatores. Mas já aconteceu de peças terem uma carreira mais curta, porque não se encaixavam em vários fatores. Então,
11: olhando para o teu trabalho enquanto diretor artístico, continua a investigar, continua a ser monitor de dança, a criar também?
14: Cada vez eu estou mais afastado universo,
11: sim,
14: por causa dos trabalhos burocráticos e de gestão.
11: Da burocracia.
14: Isso me faz muita falta mesmo. Sim. Eu sinto que quando estou em estúdio com eles, adoro, acompanho as digressões e acompanho os ensaios. Uhum. E ainda bem que tenho pessoas que ajudam, tenho o Telmo que ajuda, hoje tem mais duas pessoas que estão muito próximas. Enfim, o elenco já é adulto o suficiente para também saber gerir as diferentes situações. Então, cada vez eu estou mais afastado. Uhum. Mas ando a pensar em fazer um trabalho maior de envolvimento, um trabalho de participativo envolvendo várias pessoas e várias realidades da Madeira. Não sei quanto, mas há de chegar.
11: É um projeto.
14: É um projeto.
11: Nestes 25 anos, que produção realça o Henrique Amoedo?
14: Acho que tem diferentes...
11: Aquele que a marcou.
14: Sim,
11: ou
14: tem
11: que
14: diferentes
11: marcou.
14: Formas de realçar, diferentes olhares, como é óbvio, não é? Mas são diferentes olhares. Por exemplo, se fala do Menina da Lua, por exemplo, que é uma peça de 2003, acho que é um ícone aqui da carreira da dança com a diferença e da gente. Por quê? Porque é uma coreografia simples, que toca as pessoas, que mexe emocionalmente com as pessoas. Então acho que é um destaque, por exemplo. Se falar na peça Happy Island da La Ribot, ou no Os da Marlene Monteiro Freitas, por exemplo, a gente pode falar da grande internacionalização, sim, que essas duas obras tiveram. A gente viajou quantos países com cada uma delas.
11: Foi isso que permitiu a internacionalização, essas produções. Já acontecia.
14: Exato, a internacionalização da dançando sempre foi pensada e calculada e organizada. Ela não aconteceu por acaso. A gente pensou como fazer, foi dando diferentes passos, e quando chega a esses trabalhos, que acho que é o auge aqui do que aconteceu agora, onde a gente circulou mais, a gente já tinha estrutura para fazer isso. Ou seja, sabia, com a peça da La Ribot, a gente concluiu que estava demais, que andávamos viajando muito. E tivemos que reduzir, e criamos até um limite aqui, que a gente fala, são 40 dias fora de casa no máximo. Então a gente tem esse limite, e para cada 40 dias fora de casa, a gente sabe que tem que estar um mês aqui.
11: Ao regresso.
14: Então a gente tem esse controle aqui interno para a nossa sanidade.
11: Sim.
14: Mental, até física. E depois, eu acho que mais recentemente, é o trabalho da... Posso...
11: Sim, sim.
14: E que tem a ver, não é só... Tem a ver com duas coisas que estão acontecendo agora. Um, é a aproximação deles ao universo do desenho, das artes visuais, que já aconteceu, sim, em outras ocasiões. Diferentes profissionais que tiveram com a gente já trabalharam, até o Paulo Sérgio Beijou, um artista regional, teve com a gente algum período e trabalhou isso de forma muito intensa com eles. Mas nesse momento, acontece hoje ainda em Lisboa, a inauguração de uma exposição chamada Arte Mágica, que é a curadoria do Luiz Guerra, que também é bailarino e é artista visual. E é uma parceria nossa com os estúdios Vitor Cordon. Então acontece uma exposição onde os bailarinos desenharam livremente, dentro do conceito de arte bruta, ou seja, eles faziam livremente o que quiseram. Essa já teve uma primeira fase, no começo do ano, até o verão, e agora vamos ter a segunda fase dessa exposição, que chama O Friso. E foram dois, além do que eles pintaram individualmente, em telas, em papel, tem dois... Dois frisos muito grandes de 9 metros, que estiveram colocados no nosso estúdio, e eles pintavam, desenhavam lá quando queriam. Então esses dois frisos vão estar expostos, são obras grandes. Então, aqui é trazer os bailarinos para
11: outro universo.
14: Para um outro universo. E o trabalho da Bolchner, que também destaco aqui, tem a ver com o processo criativo da Bolchner, que foi um processo bom para os bailarinos, acho que fantástico para os bailarinos, difícil para a estrutura, mas eu acho que tudo faz sentido. Então a Bolcha, na vida dela e na forma de pensar e na forma de se expressar artisticamente, preza muito o tempo e a qualidade desse tempo. E a gente vive num momento onde o tempo
11: é tudo
14: a correr, é tudo imediato, é tudo para ontem. Então ela traz todo mundo para esse outro universo, incluindo produção. Então, o que eu estou falando de produção é: o Teatro X precisa de um texto amanhã. O teatro aguarde, porque eu não sei se amanhã eu consigo ter o texto, porque eu nem pensei sobre isso, eu preciso pensar. Normalmente isso não acontece, normalmente você cede a essa pressão e vai produzir
11: o texto. Vai dando resposta aí.
14: Exato, e vai dando resposta. E a bolsa, de alguma forma...
11: Sim. Eu ia introduzir aqui o Telmo Ferreira, porque ele também tem estes 25 anos de experiência com a Dançando com a Diferença. Dentre as produções que já fez, nas quais trabalhou, foi bailarino, qual é que destaca?
13: Eu destaco também um pouco, com o Henrique estava a falar, porque para mim e mais quanto bailarino e neste caso assistente também da La Ribou, foi das peças que exigiu muito de mim também, o trabalho da La Ribou. Foi a primeira vez que eu fiz uma assistência de um grande espetáculo, desde das filmagens da Raquel Freire, desde as filmagens ao Fanal, desde da criação, desde das roupas, os sapatos,
11: uma produção exigente,
13: sim, uma produção exigente. E o Osso, que da Marlene, sim, também foi muito isso no inicial, e estava ali mais para dar uma assistência. E estava ali tudo na assistência para ser o assistente ali, e que no fundo acabo por estar em palco também. E que é uma produção muito, também muito grande, com muitos bailarinos, sim, com muitas deixas musicais, com muitos figurinos, com muita roupa em cena, com muitas caixas, com muito peso. Tínhamos quantos quilos de... mil quilos
14: de cenário.
13: De cenário. Era muito pesado. E então foi... Mas eu destaco agora a mais recente, sim, que foi a Búchara também. Sim. Foi este trabalho que me tocou muito também, que foi uma forma de ver e olhar e saborear também. Porque ela vem com aquela coisa que é, não é dançar para magoar o bailarino, não é dançar por dançar, mas sim vamos pensar primeiro como é que está o teu corpo.
14: Até o tom da voz do Telmo muda ao falar dessa criação.
13: Sim, é verdade. Como é que está o teu corpo? O que é que tu comeste esta manhã? A comida influencia naquilo que também vais dançar.
11: Sim. É pensar cada movimento.
13: Exatamente.
11: Cada ação.
13: E então ela teve este cuidado. Por exemplo, tivemos uma semana de residência no Porto Santo. E então era tudo pensado ao pormenor. Era o acordar, chamar todos, fazer o pequeno almoço. Tinha que ter sempre cores na comida. As cores é importante, que é as cores que estamos a ingerir, é as cores que também quando estivermos a dançar, vão lembrar das cores. O ovo, o pão torrado, mas é um pão, não é branco, é um pão mais escuro.
11: Foram mimados, então.
13: Fomos muito mimados. E que no fundo isto traz-nos, que é aquela coisa que é depois para o artístico. É o saber cuidar da roupa do cenário, saber cuidar com a alimentação, para depois quando tu estiveres a dançar, não ficares a dançar muito cansado, como eles dizem em francês, um fadigue, aquela energia, não é? E então tudo aquilo que tu estás a comer, tudo aquilo que estás a observar, e os tempos de calma, olhar a natureza, olhar os pássaros, olhar o mar. Isto tudo depois traz tudo para dentro da peça da Búchara. Sim, a Búchara nunca quer nada que seja estressado e pressado. Tudo é com o tempo.
11: Sim. E será este mundo da Búchara que será apresentado então agora em Paris. É isso.
14: Exato. Deixa eu só voltar uma coisa que eu não falei, eu vou ser rápido, Marta. Fazer um destaque aqui também para Levanta os Braços com Antenas para o Céu, da Clara Andermatt, que estreou em 2005 e acho que marca aqui uma mudança na forma da Dançando Está em Cena.
11: Sim.
14: É mais incisivo, é quase como se... É a primeira peça em que a questão da diferença e da deficiência dos diferentes corpos está exposta. Eu lembro que a estreia na Madeira foi um pouco chocante.
11: Chocou,
14: as pessoas não aplaudiam, ficaram assim, o que está acontecendo? Algumas pessoas depois me questionaram, Henrique, vocês ficaram loucos, o que é que vocês estão fazendo agora? E acho que marca a linguagem estética, sim, sim, que a gente ia usar depois.
11: Portanto, mantém-se de certa forma.
14: Mantém-se. E a Clara foi muito importante, uma parceira que esteve com a gente sempre, ainda está. E é uma das coreógrafas que... vai que acompanhou o nosso processo e ainda acompanha, e também já deu um workshop esse ano.
11: Sim.
14: E esse mundo é o trabalho que o Thelma estava descrevendo aqui, o processo criativo.
11: Da Búchara, então, quem é o coreógrafa?
14: A Búchara é uma coreógrafa que vive em Marrocos, tem a sua companhia em Marrocos, tem um trabalho que tem uma incidência muito forte nessas características que o Thelma falou, do tempo, do trabalho, da noção de tempo, da noção de espaço, da noção da relação com o outro, sempre ter atenção a todos esses detalhes, a utilização da voz em cena,
12: mas tudo com muito cuidado, muito tempo, uma presença feminina muito forte nas obras dela e a força da mulher, isso é importantíssimo em Marrocos, né? E deixar isso de forma incisiva. A Bocha é um grande nome da dança mundial, nesse momento é homenageada pelo Festival de Outono em Paris, e o nosso espetáculo está dentro desse âmbito. Exato. É como se fosse uma retrospectiva da carreira dela, que vai representar algumas obras do passado, é quase como se fosse passado, presente e futuro. Nós estamos no presente da obra da Bocha.
11: Depois de Paris, ainda vão apresentar em outros dois locais, não é?
12: Depois já ela segue para o Festival Alcântara em Lisboa. A apresentação será no CCB, no Centro Cultural de Belém, e também no Teatro Viriato em Viseu, sendo também coprodutores da obra, tanto Alcântara quanto o Viriato. E a estreia do Este Mundo foi em Serralves, dentro do Festival Dia da Dança, também coprodutores.
11: A partir de já agora em outubro, é no início de outubro para Paris.
12: Exatamente.
11: Falaste, Henrique Amoedo, do Arte Mágica, a exposição em Lisboa, e Gosto de Andar à Sombra, é outra iniciativa nos próximos dias.
12: Gosto de Andar à Sombra é na próxima semana.
15: Sexta e sábado.
11: Em Viseu,
12: no Museu Nacional Grão Vasco, acompanha a exposição da Lourdes de Castro, ou seja, é um trabalho do Mudas, e o Mudas nos convidou a fazer uma visita dançada, que foi coreografada pela Leonor Barata, e no fundo a gente acompanha a exposição, e já estivemos nos Açores, já estivemos em Lisboa, na Cidade Nacional de Belas Artes, Açores no Arquipélago, e agora o Museu Nacional Grão Vasco, que é o último local de circulação da exposição, pelo menos nessa ronda aqui de trabalho. A gente acompanha a exposição. Dança algumas das obras com o público acompanhando a gente. Cada exposição, essa coreografia muda, porque a disposição
11: das obras
12: muda, ou seja, a direção não, a sequência da coreografia muda, mas a essência está lá. E importante, é uma outra forma de ver Lourdes de Castro.
11: Uma exposição que tem curadoria, tanto quanto julgo saber, da Márcia de Sousa, que é diretora do Mudas, Museu de Arte Contemporânea da Madeira, aliás, onde a Companhia Dançando com a Diferença continua a estar sediada.
12: Sim, é nosso espaço de residência desde 2005, e é importantíssimo, porque a gente consegue ter mais tempo de palco, consegue nas criações, consegue fazer ensaios técnicos, consegue fazer espetáculos, enfim, é um espaço importante para a gente.
11: Entretanto, vai acontecer já também na próxima semana um workshop com uma coreógrafa portuguesa, Cristina Planas Leitão.
12: Exato. A Cristina, além de coreógrafa, é programadora, ativista. A Cristina é muitas coisas numa mulher só. Diretora artística de um importante festival no continente, chamado Materiais Diversos. A Cristina tem um trabalho, uma abordagem corporal nesse trabalho, e é isso que interessa para a gente, né, no trabalho da Cristina nesse momento, de muita... É muito forte o trabalho da Cristina, é muito centrado no corpo mesmo, mas um corpo consciente do que está fazendo. Sim. E uma relação muito grande com o chão, como é que esse corpo pode ser expressivo no chão. Como é que esse corpo pode ser expressivo no chão e na relação com o outro. Como é que eu uso o chão como ponto de partida para o salto. Sim. Enfim, então...
11: É muito técnico, então, também, é isso?
12: É muito técnico, mas não é um técnico que outras pessoas que não estão acostumadas não possam fazer.
15: E ter um cuidado com o corpo também.
12: O cuidado com o corpo.
15: Como é que tu vas ao chão, como é que tu tocas, como é que tu proteges o corpo, de forma a não ser bruto e magoares os ossos e magoares os músculos. É uma forma de... Estás cá em cima e como é que tu vais tão rápido em segundos para o chão. E saber te proteger também.
12: De algum tempo os workshops da companhia têm sido abertos à comunidade, ou seja, mesmo quem não é da companhia ou nunca dançou pode participar e basta fazer as inscrições.
11: Aliás, este é o último de uma série de workshops.
12: Ainda tem mais
11: ano.
12: Que é com o Luís Guerra, que é o curador dessa exposição da arte mágica. Que inaugura hoje em Lisboa.
11: Porque este abrir à comunidade e tem tido essa atenção, Henrique Amoedo?
12: Foi um processo lento que a gente começou e ninguém aparecia, e depois apareceram alguns e hoje há a grande procura, ou seja, as pessoas procuram, assim que a gente divulga os workshops, as pessoas procuram.
11: Gente ligada à dança.
12: Diferentes áreas, gente ligadas à dança, gente que não tem experiência, gente que quer experimentar. E são diferentes motivações, ou seja, a gente quer conhecer a companhia de perto e estar com a companhia, a gente quer e que pode levar isso depois para os seus trabalhos, sim, alunos de escola de dança, sim, alunos do conservatório que vêm participar complementando a sua formação. Enfim, é para todo mundo, sim, mesmo. É, e acho que é a lógica da dança com a diferença, pensar a dança para todo mundo.
11: E este workshop da Cristina Planas Leitão ainda tem inscrições abertas? Ainda é possível? Sim.
12: Ainda é possível, tem inscrições abertas. Nas nossas redes sociais você consegue encontrar a informação e as informações para as inscrições.
11: Até o fim do ano há ainda a apresentação de bichos em Vila Real, é isso?
12: Aliás, temos bichos.
11: Desde no... quando é que, digamos, estão a... a interação com bichos.
12: Bicho é uma criação de 2016, ainda ontem comentava isso. A gente
11: 10 anos,
12: ontem,
11: então.
12: É, ontem tivemos uma visita da Direção-Geral das Artes, uma visita de acompanhamento do nosso projeto, e falávamos disso. Assim, Bichos é uma obra que foi estreada em 2016 e continua circulando, sim, até hoje. O Rui Lopes Graça já fez uma remontagem, já teve conosco de novo para rever a obra, mudar algumas coisas, e quer fazer, e eu acho muito bem, fazer uma nova remontagem para o próximo ano, porque ele diz que os bailarinos hoje estão muito melhores do que eram em 2016 e que está na hora de puxar mais pelos bailarinos. Então a gente faz em Vila Real em dezembro, e depois alguns dos intérpretes que estarão em Bichos seguem diretamente para Dublin, na Irlanda, para a segunda fase de residência da nossa próxima criação, com a coreógrafa Chiara Bersani, uma italiana. Também ela é uma artista com deficiência. E essa criação tem uma particularidade, que é uma criação que une a Dançando com a Diferença com a Companhia Nacional de Dança da Irlanda, a Luaiu. Então estaremos elenco da nossa companhia e elenco da Luaiu nessa criação conjunta.
11: Sim.
12: Essa é a segunda fase. A Chiara e a companhia estiveram aqui em maio. Vamos em dezembro a Dublin. E depois, a partir de março, fevereiro, março, eles ficam aqui até acabar a criação, que estreia na Culturgest dia 24 de abril.
11: Sim.
12: Acho que é 24, 23, 24.
11: O Telmo Ferreira, se calhar, sabe a data.
15: É 24. É um dia antes do 25 de abril.
12: São dois espetáculos, então acho que é 23 e 24.
11: Telmo, isto é tudo muito exigente para a companhia, não é? Para os bailarinos que integram. É exigente o calendário de ensaios, de atuações, de viagens,
15: eu costumo às vezes dizer que a gente já faz quase piloto automático.
11: Sim.
15: Porque, por exemplo, agora estamos esta semana que está a acontecer, estamos com ensaios, por exemplo, da Bucha, e estamos com o ensaio do
12: Gosto de Andar à Sombra.
15: Gosto de Andar à Sombra. E logo a seguir já vamos começar já com o ensaio dos bichos. E então é muito giro, porque há sempre ali qual é hoje o espetáculo? Então, sim, é este, hoje vamos fazer aquele. Como temos um horário das 9 à 1, conseguimos ter uma aula de preparação, sim, física, cuidar do corpo. Ter o corpo, sim, ali bem preparado, não é? Para que logo a seguir consigamos trabalhar uma peça e depois logo de seguida trabalhar outra peça.
11: Sim.
15: E enquanto isto é muito giro, porque temos bailarinos que entram numa peça e outros bailarinos que não entram. E então conseguem também acompanhar, e é muito giro, porque quando um falta ou acontece uma coisa, o outro substitui o outro. Ou também ter estratégias e pensar noutra coisa, que é, não é só a dança. Por exemplo, como um caso está-nos a acontecer esta semana, alguns dos intérpretes estamos a fazer também algum trabalho de trabalhos de autonomia. Há coisas que precisam ser trabalhadas. É a questão de dobrar a roupa, a questão de saber fazer uma mala.
11: Questões práticas.
15: Exatamente,
11: que garantem alguma autonomia até nas viagens, não é?
15: E este trabalho nunca pode ser esquecido também. Uhum. Porque não adianta estar no palco e não saber depois vestir uma roupa ou não saber dobrar uma roupa.
11: Sem cuidar.
15: Então, a higiene pessoal e o cuidar do seu corpo é a imagem de cada um que depois está no palco.
11: Sim.
15: E então é este cuidado que a gente também tem que ter sempre.
11: São questões também trabalhadas.
15: Exatamente.
11: Então.
15: E então é giro, porque tu consegues olhar ali o pessoal a fazer um ensaio geral, não é? Um ensaio numa peça. E os outros estarem a fazer outro tipo de atividade. Ou quando não tem aquela atividade, estar a olhar. E é muito giro que acontece,
13: quando está um de fora, ou quando a hora do intervalo, por exemplo, às vezes vejo muito pelo Bernardo, um Rui João, de repente eu olho, no meio da cena já estou a replicar o que os outros estão a fazer. E aquilo é muito giro, a gente às vezes farta-se de rir com isso.
11: Há bons momentos, então,
13: às vezes só o facto de estar a olhar, eles já aprendem muito e já chegam ali e já fazem. E isto é uma coisa gratificante, é uma coisa fruto do nosso trabalho, sim, também, sim, deste tempo.
11: Henrique Amoedo, depois em 2027 prosseguem também estas iniciativas que têm a ver com os 25 anos?
14: Sim, algumas das iniciativas que a gente começou a trabalhar esse ano só acabam no próximo ano. Ainda bem.
11: E há que referir esse apoio da DG Arts, que foi aqui referido.
14: Sim, sim.
11: Que é importantíssimo para a continuidade do vosso trabalho.
14: É importantíssimo ter esse apoio sustentado, ou seja, sim, o apoio que sustenta a própria estrutura, e que é um apoio longo.
11: Sim.
14: Ou seja, longo, é um apoio por um período definido. A Câmara Municipal do Funchal também agora mudou os apoios e também faz por 4 anos, como a DG Arts. Então a gente teve nesse momento a gente está sobre o apoio que foi entre 23 e 26, acaba, sim, no fim desse ano, mas já tivemos a renovação automática, então o nosso apoio para DG Arts agora segue até 2020.

0: que apresentamos, que foi vai selecionada e que foi apoiada, vai entre diversas outras candidaturas do país.
1: Isso.
0: Depois há uma comissão de acompanhamento com pessoas do continente e também representantes regionais que acompanham o desenvolvimento do trabalho, ou seja, vêm ver espetáculos, vão assistir workshops, estão um dia com a gente no escritório, temos reuniões e tudo que foi plasmado, tudo que está escrito ali no projeto inicial tem que ser cumprido. Lógico que pode haver mudanças, essas mudanças têm que ser comunicadas, têm que ser autorizadas e a gente vai fazendo a gestão do projeto. No cômputo geral, tem a ver com as mudanças, o que você mudou, se você nessas mudanças desviou do que foi proposto inicialmente ou não, isso te dá a avaliação final para você.
1: Mas o que é que achas que valoriza o apoio à vossa candidatura, à vossa companhia Dançando com a Diferença?
0: Eu acho que são vários aspectos. Primeiro, a diversidade do elenco. Depois, o trabalho de circulação, de grande circulação, seja nacional ou internacional das obras, a longevidade das obras, ou seja, quando a gente cria uma coisa, essa obra normalmente está anos em cartaz, ou seja, um investimento inicial, aqui estou sendo muito pragmático, não estou falando só de arte, mas o investimento inicialmente feito nessa obra perdura no tempo e acaba sendo pago, né, com o que se faz com essa obra durante o ano. Eu acho que, e depois é mesmo a qualidade do repertório que a Dançando apresenta, sem descurar o trabalho social de aproximação ao território.
1: Isso também é pesado. Essa
0: intervenção no território que a gente faz, o território, as apresentações que a gente faz nas escolas, as escolas que vêm ao estúdio assistir os nossos ensaios, essa relação de proximidade com o território também é muito importante.
1: Já aqui falamos do que vai acontecer nos próximos tempos. Muitas das obras são apresentadas no território continental ou no estrangeiro, digamos. E aqui, Henrique Amoedo, quando é que voltamos a ver dançar a Dançando com a Diferença?
0: A Dançando com a Diferença, aqui esse ano ainda, vai lançar um livro. É um livro de fotos do Júlio Silva Castro. O Júlio acompanha a gente desde sempre e acho que também é uma homenagem ao Júlio, mas é uma forma de ter registrado, uma forma de ter impresso o repertório da Dançando com a Diferença desde o princípio até hoje.
1: Mas isso é uma edição em papel.
0: Eu sei, já vou para a apresentação. Eu não vou fugir da questão.
1: Não estou a fugir da questão.
0: E depois temos criações e temos viagem até esse ano. No próximo ano, a gente quer fazer o trabalho da Bolchura aqui. E também essa nova criação da Chiara Bersani será apresentada no Baltazar Dias, que é um dos coprodutores também. Então, a gente quer trazer esse trabalho da Bolchura, que vai estar em Paris, Viseu e Lisboa agora, para cá, no Mudas, e depois o trabalho da Chiara, desculpa.
1: Seria necessário mais apoios aqui, regionais, para que estivessem mais presentes?
0: Eu acho que sempre a gente vai dizer que precisa mais apoios, eu acho que sim. Eu acho que os privados estão muito alheios a tudo isso ainda da cultura, penso eu. Eu acho que a Madeira tem instituições ou entidades ou empresas que poderiam apoiar mais a cultura e não fazem. A lei do mecenato recentemente teve uma modificação e talvez isso pudesse ser um bom caminho aqui de apoios para Dançando com a Diferença, mas para a cultura em geral na Madeira. Há diversos outros grupos, há diversos outros trabalhos de grande mérito e que obviamente precisam de apoio também. Mas acho, fora tudo isso, sei que a Dançando com a Diferença vive numa situação de privilégio, porque nesse momento não é muito grande o número de entidades que possa falar eu tenho apoio garantido até 2030. Então, sei disso também, mas obviamente trabalhamos para isso, acho que merecemos isso, tenho certeza que merecemos isso, sem querer ser arrogante, mas temos que continuar a trabalhar.
1: É uma grande responsabilidade, no fundo.
0: Exato.
1: Corresponder.
0: Exatamente, não é fácil, o dia a dia é mesmo pesado.
1: Vamos continuar então a ouvir falar da Dançando com a Diferença. Telmo Ferreira vai continuar ligado à companhia. É a sua casa, no fundo.
2: No fundo, é a minha
1: desde
2: casa.
1: Desde os 11 anos.
2: Exatamente, no fundo. Eu vejo isto como uma coisa, já nem falo da reforma, acho que vai ser mais do que além da reforma. Porque no fundo eu vejo como uma, como é que eu digo, que é a minha família, mas além da família há muito mais do que isto. É o artístico, é criarmos, pensarmos quem vai ser as próximas formas, as próximas pessoas que vão vir no futuro, as próximas.

0: As pessoas que vamos tentar moldar e criar e ajudar para que eles estejam também todos, não é? Cada um
1: possam corresponder, no fundo, às exigências da companhia. E é por isso que existe o grupo de iniciação. Não quero deixar passar isso. É possível qualquer pessoa inscrever-se?
2: Sim.
0: Sem dúvida. Temos ainda inscrições, quem abertas. Quiser, abertas, quem quiser participar, são às terças e às quintas, das 6:30 às 8. Temos, como já referi aqui, pessoas desde os 3 anos até os 64, mas também tiver 80 anos e puder e ter vontade e quer mexer, também tudo é válido. E é uma outra coisa que é uma coisa que eu falo também.
3: Aguardemos a Marta para dar um passinho de dança.
0: Marta, fica aqui o convite.
1: Quando eu for para a reforma. Aos 3 aninhos, talvez.
0: Mas é uma coisa que eu também falo já há algum tempo, que a gente diz que o Dançando com a Diferença um dia também vai ter um lar.
1: O
0: lar dos artistas.
1: O lar dos artistas.
0: E o lar dos artistas vai ser. Eu também vou estar neste lar dos artistas. E nem que seja mexer com os olhinhos, vamos estar lá a mexer. E eu vejo o nosso futuro assim.
1: Eu espero que sim, eu espero que sim.
3: Pelo menos os olhinhos mexam.
0: Pelo menos os olhinhos dançam.
1: Henrique Amoedo, preocupou de alguma forma o futuro em termos de novos intérpretes para a Dançando com a Diferença?
4: Hoje, eu acho que isso é sempre uma preocupação. Mas esse movimento cresceu tanto que hoje há muitos intérpretes, talvez não na Madeira, mas se você olhar o mundo, sim, há diferentes companhias, há diferentes trabalhos, e isso mesmo hoje é um mercado. É lógico que para a gente é importante formar pessoas, é importante ter pessoas da Madeira, a gente faz isso na iniciação. Preocupa, mas é isso, eu sei que se tivermos problemas a gente pode recorrer ao mercado. Tem
1: ao mercado
4: gente
1: internacional,
4: fazer.
1: É isso.
4: E acho que isso também é importante, é uma outra forma, mudaram os tempos hoje. Uhum. Há 25 anos atrás isso era impensável.
1: E já tem alguém nessas condições? No vosso...
4: Não, nesse momento a gente tem todas as pessoas que estão no elenco.
1: Ou foram formadas
4: foram
1: cá?
4: Foram formadas aqui, mas já tivemos pessoas que contratamos. Sim. A Micaela Dantas, que esteve com a gente muito tempo e já faleceu, dançava numa companhia no Brasil, a gente contratou. Voltou. Depois a Mariana Tembe é uma pessoa que vivia em Moçambique, a gente viu num espetáculo na Suíça e contratamos a Mariana. Uhum. Ou seja, já tivemos pessoas que passaram por aqui com essa condição. Uhum. E que hoje seguem suas vidas. Uhum. Suas carreiras, no caso da Mariana, por exemplo.
1: Henrique Amoedo, Telmo Ferreira, foi um prazer tê-los aqui à conversa. Estamos no final da nossa emissão. Eu posso desde já chamar a atenção porque na próxima semana teremos um programa com a vossa formadora, a Cristina
0: Planas
1: Leitão. Uhum. Quem sabe no futuro, até ao final desta temporada de comemorações, uhum, possamos voltar a conversar. Quando estrearem os espetáculos aqui ou quando os apresentarem
4: aqui. Acho muito bem.
1: Henrique Amoedo, obrigada, muito bom dia. Foi um prazer voltar a conversar contigo, também com o Telmo Ferreira.
0: Obrigado.
1: Bom dia para vocês. O programa termina neste momento. Agora às 11 vamos ter notícias do país e do mundo. Depois poderá acompanhar Antena Aberta até ao meio-dia. E ao meio-dia está já atento porque há uma emissão especial de desporto. O selecionador nacional, Jorge Jesus, vai anunciar os convocados para os próximos desafios da seleção nacional. Fica essa sugestão para que continue connosco nos próximos minutos. O programa Hora 10 regressa na segunda-feira, depois das notícias das 10. A todos desejo um bom dia, bom fim de semana.
5: Muito bom dia, 11 horas da manhã no continente e na Madeira, 10 horas da manhã nos Açores. Vamos conhecer os títulos desta edição.
6: José Luís Carneiro acusa o governo de se ter esquecido dos mais pobres nas medidas que apresentou para fazer face ao aumento do custo de vida, porque nada anunciou para quem está isento de IRS. Mensagem transmitida há pouco pelo líder do PS na Assembleia da República durante o debate de urgência convocado pelos socialistas sobre o tema. O ministro das Finanças assegura que a redução do imposto sobre os combustíveis vai manter-se por algum tempo, tendo em conta a evolução recente dos preços da gasolina e do gasóleo, e reforça a ideia de que os cofres do Estado vão fechar o ano ano com um ligeiro excedente. Neste jornal, espreitamos ainda o novo monólogo de Sara Barros Leitão sobre o caminho até à despenalização do aborto em Portugal. Estreia logo à noite no Teatro Circo, em Braga.
5: As notícias com edição de João Vasco.
6: O secretário-geral do PS considera que o governo está a ser insensível na resposta ao aumento dos combustíveis e do custo de vida. No debate de urgência pedido pelo PS para discutir o tema, José Luís Carneiro acusou o executivo de se ter esquecido dos mais pobres, deixando de fora nas medidas que apresentou Madalena Salema quem está isento de IRS.
2: E José Luís Carneiro abriu o debate lembrando também as palavras de Miranda Sarmento quando estava na oposição e defendia o IVA a 6% nos combustíveis.
7: Os mesmos que hoje, perante os custos inferiores dos combustíveis, defenderam no passado o IVA a 6%, vêm agora dizer que é irresponsável propor a redução para 13% via ISP. Senhor Presidente, senhoras e senhores deputados, é por termos a noção clara das dificuldades por que estão a passar as famílias, as empresas e as instituições que aqui voltamos a apresentar pela terceira vez soluções para o custo de vida.
2: O secretário-geral do PS criticou também a proposta do Chega, que vai a debate para a semana, lembrando que só vai entrar em vigor e caso seja aprovada em 2027 por causa da Lei Travão. Na resposta, André Ventura disparou.
8: O PS, porque o PS nunca desceu o IVA dos combustíveis. Porque o PS, em 8 anos de governo, nunca desceu o IVA dos combustíveis. Porque aquele homem que ali está, à nossa frente, nunca acreditou que era para descer o IVA dos combustíveis. Tem dois nomes, é a hipocrisia e é a falsidade.
2: O debate ficou ainda marcado nesta primeira hora por um novo incidente entre o líder do Chega e o presidente da Assembleia da República. Ventura queria fazer a defesa da honra da bancada, mas o regimento da Assembleia obriga a que seja o líder parlamentar e José Pedro Aguiar Branco não lhe deu a palavra.
9: Se quiser, faz o que muito bem entender. Agora, não lhe posso dar a palavra para o senhor deputado André Ventura. Vou parafrasear o seu deputado André Ventura. Isto não é uma bandalheira, tem regras.
2: À esquerda, Bloco e PCP defenderam uma outra política. O comunista Alfredo Maia afirma que é possível uma política diferente, defende um outro rumo, ao contrário do que afirmou ontem o Primeiro-Ministro. O debate está prestes a terminar nesta altura do uso da palavra. Está a Ministra Maria da Graça Carvalho.
6: Para já ficou um resumo do que se passou esta manhã na Assembleia da República pela Madalena Salema. O Ministro das Finanças reforçou hoje a ideia de que os cofres do Estado devem fechar o ano com um ligeiro excedente. Joaquim Miranda Sarmento assegura que as contas públicas não vão entrar em terreno negativo, apesar da anunciada redução do IRS e do suplemento extraordinário das pensões.
10: Isto não coloca em causa, com a informação que temos hoje à data 2, umas contas públicas equilibradas no final do ano e uma redução da dívida pública, como sempre dissemos.
11: E poderá haver excedente, é isso que continuas?
10: Com os números que temos hoje, assumindo que não há nenhum cataclismo, como uma nova tempestade ou um cataclismo dessa ou maior dimensão, que teremos um pequeno excedente orçamental.
11: De que ordem continua a prever as mesmas?
6: Nestas declarações em Dublin, na Irlanda, à entrada para uma reunião informal de ministros das Finanças da Zona Euro, Joaquim Miranda Sarmento afirmou que a redução do imposto sobre os combustíveis vai manter-se por algum tempo, tendo em conta a evolução recente dos preços da gasolina e do gasóleo.
10: Quando a guerra do Irão começou, a gasolina estava, possivelmente, 1,64, 1,65 cêntimos. Nós sempre dissemos que enquanto estiver 10 cêntimos acima deste valor, portanto em torno de 1,75, nós faremos este desconto automático de ISP.
11: O PS defendeu a negociação com Bruxelas da questão do IVA da energia. Essa seria uma questão que o Governo admitiria?
10: Nós preferimos devolver rendimento às pessoas através do IRS e dos pensionistas e não a subsidiação do consumo de um único bem.
6: Joaquim Miranda Sarmento a defender à entrada para este encontro a estratégia que tem sido seguida pelo Governo, repisada ontem à noite pelo Primeiro-Ministro. Nesta reunião, os ministros das Finanças de 6 países, entre eles Portugal, vão tentar ganhar mais aliados para convencer a Comissão Europeia a avançar para a taxação dos lucros das petrolíferas a nível europeu. A Associação Nacional de Revendedores de Combustíveis mostra-se desiludida com a comunicação de ontem do Primeiro-Ministro e com a falta de mais medidas para o setor. A vice-presidente da ANAREC, Mafalda Trigo, lamenta que Luís Montenegro não tenha ido mais além.
12: Foi com alguma pena que ouvimos as declarações do Primeiro-Ministro e que ele não tivesse considerado fazer uma medida especial para o combustível e generalizado para todos os ramos de atividades económicas e até para os consumidores finais, tendo em conta que alturas especiais também exigem medidas especiais. No nosso entender, o Governo deveria ter colocado medidas em primeiro lugar para consumidores e empresas.
6: Mafalda Trigo diz que o Governo está a deixar de fora vários setores que utilizam combustíveis para o trabalho diário.
12: Está a colocar de fora muitos outros ramos que, da mesma forma, necessitam de combustível, nomeadamente empresas transportadoras de veículos ligeiros, que estão fora do apoio, nomeadamente empresas que realizam os próprios transportes e, portanto, não são transportadores, seja de veículos ligeiros, seja de veículos pesados, e que neste momento estão com graves problemas económicos porque os custos aumentaram imenso e não conseguem fazer refletir esses aumentos no custo final dos seus produtos.
6: Mafalda Trigo, a ANAREC não adianta para já qualquer estimativa sobre a evolução do preço dos combustíveis na próxima semana, remete novidades para o início da tarde. Já o Automóvel Clube de Portugal antecipa novas subidas, quer na gasolina, quer no gasóleo. Estima um aumento de 8,5 cêntimos no gasóleo e de 6,5 cêntimos na gasolina na próxima semana. A Polícia Marítima apreendeu ao final da tarde de ontem uma embarcação de alta velocidade, aproximadamente 13 quilómetros da costa a sul de Lisboa. É o que revela um comunicado divulgado esta manhã pela Autoridade Marítima Nacional. A embarcação foi rebocada para Lisboa, onde foram realizadas as respectivas diligências de investigação. Esta operação foi realizada pela Polícia Marítima com o apoio da Marinha Portuguesa e em coordenação com a Polícia Judiciária. Esta é a segunda embarcação de alta velocidade apreendida em 2 dias. Na quarta-feira à noite, uma lancha de alta velocidade foi detectada na barra do estuário do Tejo pela Polícia Marítima, que deteve os 11 ocupantes. Foi também apreendida a bordo carga destinada ao apoio logístico de embarcações associadas ao tráfico de droga por via marítima. O caminho até à despenalização do aborto em Portugal sob hoje ao palco do Teatro Circo em Braga, com a estreia de Nós Sozinhas, o novo monólogo de Sara Barros Leitão. Em cena, João Coraceiro, a memória coletiva de um país e de gerações de mulheres.
13: Há tempos que parecem incríveis.
14: Até ao referendo de 2007 foram 33 anos.
13: Há sempre tempo para passar nós. Passará igual para todos.
14: Sara Barros Leitão resgata a fita do tempo até à despenalização do aborto.
15: 33 anos é uma vida inteira. O 25 de Abril não trouxe mesmo tudo. O aborto inseguro e clandestino é um problema das pessoas pobres, neste caso das mulheres pobres. Só isso explica 33 anos de democracia sem que uma lei proteja as mulheres pobres.
16: Ouvimos agora as declarações da Avenida C.
14: Em palco, os julgamentos, uma sociedade em convulsão, os dois referendos, até a IVG deixar de ser crime.
15: Tudo é possível de voltar atrás, a começar pelos direitos. E por isso é importante percebermos qual foi a história que fizemos para aqui chegar, para não permitirmos recuos ao passado.
14: O espaço cénico é um campo de ténis, lugar da adolescência de Sara Barros Leitão.
15: Acho que a primeira vez que ouvi falar de aborto foi precisamente à porta da escola.
14: Maia, 2001, 17 mulheres no banco dos réus, 43 arguídos, centenas de testemunhas. Era tanta a gente que o tribunal teve de se mudar para o complexo de ténis da Maia.
15: Todo o dispositivo cénico acontece num lugar que é o lugar da minha memória, para onde a justiça foi transferida provisoriamente.
14: E é entre linhas que emerge o que há de mais íntimo e transversal.
15: Pensarmos que somos donas do nosso corpo, que sozinhas podemos decidir aquilo que queremos fazer com ele sem consultar mais ninguém. Tem a ver com os nossos direitos reprodutivos, os nossos direitos sexuais, o nosso empoderamento.
14: Nós, sozinhas, a história coletiva do aborto, que pensa também os tempos da lei.
13: 3 dias pode ser demasiado tempo, 10 semanas pode ser tempo suficiente.
15: E convocando esses lugares, como isto ainda pode ser diferente, olha, como isto ainda pode ser melhor, acho que isso é o maior motor para avançarmos e para transformarmos.
6: A estreia de Nós Sozinhas é logo à noite no Teatro Circo em Braga, com lotação esgotada. O espetáculo vai depois viajar pelo país. Daqui a menos de uma hora, ao meio-dia, Jorge Jesus anuncia os convocados para os primeiros 4 jogos da Seleção Nacional na Liga das Nações. A primeira partida de Jesus à frente da equipa portuguesa é já na próxima quinta-feira, dia 24, em Alvalade, frente ao País de Gales. Seguem-se a Noruega fora no domingo, dia 27, a Dinamarca também fora no dia 1 de outubro e outra vez a Noruega, desta vez no Estádio do Dragão, no dia 4 de outubro. Ao meio-dia abrimos aqui uma emissão especial na Antena 1 para acompanharmos a conferência de imprensa de Jorge Jesus na Cidade do Futebol.
5: Foi a informação com João Vasco, simultâneo com a RTP Antena 1 Madeira, Açores e RTP Mundo. 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Muito bom dia. Manhã de sexta-feira, 18 de setembro, daqui a instantes o programa Antena Aberta. Bom, para já, vamos aqui atualizar a informação de trânsito. Mónica Amaral.
17: E começamos mais a norte. Atenção à 28 no sentido Viana do Castelo Porto. Um acidente na zona da Aveleda ainda está por resolver e está a deixar demora a partir de Modivas. Já no sentido Porto, Viana do Castelo também ainda se para devido a um acidente que ocorreu a seguir ao nó da A41. O trânsito está então ainda demorado nesta zona. Também na VCI, no sentido Rábida Freixo, ainda se para na zona da Boa Vista. Quanto a Lisboa, há paragens na segunda circular, sentido Benfica Aeroporto, entre a Escola Alemã e a zona das Calvanas. Também na A5, no sentido Cascais-Lisboa, há filas de Monsanto para as Amoreiras.
5: Votos de uma ótima manhã e uma boa viagem também. 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
5: A prioridade deve ser proteger o déficit e a dívida ou aliviar imediatamente o orçamento das famílias. Vai começar a Antena Aberta.
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5: Nesta edição, perguntamos se concorda com o Primeiro-Ministro quando diz que não pode haver um leilão de medidas à custa das finanças públicas. Antena Aberta tem edição do jornalista António Jorge.
6: Para todos, bom dia. O Primeiro-Ministro falou ontem ao país. Montenegro defendeu que não haverá um leilão de medidas para responder ao aumento do custo de vida se essas medidas colocarem em causa o equilíbrio das finanças públicas. Esta manhã o tema está no Parlamento, num debate de urgência pedido pelo Partido Socialista. Em discussão estão os apoios aos pensionistas, a redução do IRS e outras medidas destinadas a aliviar a pressão sentida pelas famílias, o que de resto motivou a declaração ao país ontem do Primeiro-Ministro, Cláudio Godinho.
24: Luís Montenegro recusa mais medidas que teme virem a ter uma fatura alta no futuro. O Primeiro-Ministro fez uma menção a 2009.
25: Quando em 2009, perante uma crise, se subiram os salários dos funcionários públicos e se baixou o IVA, isso foi não só sol de pouca dura, como um contributo para privações e sacrifícios no momento seguinte. Não contam comigo, nem com este Governo, para uma reedição dessa tragédia.
24: Para já, as taxas do IRS descem 0,3 e 0,5 pontos até ao 6º escalão, valor que será refletido no salário de novembro e no subsídio de Natal. Foi também aprovado um suplemento extraordinário para os pensionistas, que será pago com a reforma de dezembro.
25: Será de 200 euros para quem recebe uma pensão até 537,13 euros, de 150 euros para quem recebe desde este valor até 1.074 euros, euros e 26 cêntimos e de 100 euros para quem recebe pensões deste valor até 1.611 euros e 39 cêntimos.
24: Os setores mais afetados pelo aumento do custo dos combustíveis também vão ter apoios extraordinários.
25: O setor do transporte de mercadorias e de passageiros, os táxis, as instituições particulares de solidariedade social e as associações humanitárias de bombeiros.
24: O desconto do ISP é para ser mantido para já e Luís Montenegro faz as contas com a subida do preço dos combustíveis.
25: Os descontos totais que estão hoje em vigor representam cerca de 23 cêntimos por cada litro de combustível e provavelmente subirá para 25 cêntimos já na próxima semana.
24: Agora, o Governo vai propor à Assembleia da República a prorrogação até 31 de dezembro do desconto no ISP.
6: 30 milhões de euros aos gastos com combustível em áreas consideradas essenciais. Os apoios vão dos 100 aos 600 euros por veículo e abrangem o transporte de mercadorias, pronto-socorro, autocarros, táxis, bombeiros e também o setor social. O Conselho de Ministros aprovou, igualmente, o alargamento do passe ferroviário verde aos comboios urbanos de Lisboa e Porto. Mas, afinal, onde deve estar o equilíbrio entre a prudência das contas públicas ou a urgência de quem sente a dificuldade em pagar a prestação da casa, os combustíveis, a alimentação ou as despesas do dia-a-dia? Queremos ouvir a sua opinião. Ligue 822-0101, número de telefone gratuito, ou se está fora do país, com o custo de uma chamada internacional, o número é o 2233-99956. Bom dia, Pedro Sousa Carvalho, comentador de Assuntos de Economia da Antena 1. Obrigado pela colaboração. Do teu ponto de vista, Pedro, a expressão "não podemos repetir erros do passado" é economicamente justificada ou é politicamente conveniente?
0: As duas coisas. Eu acho que é economicamente justificável, porque nós nesta altura não sabemos se estamos no início da crise, se estamos no fim da crise, se estamos no meio da crise, se a crise ainda vai piorar. Portanto, se calhar faz sentido do ponto de vista económico ter aqui alguma cautela do ponto de vista orçamental. Mas também, sim, concordo que seja politicamente conveniente, porque naturalmente é o Primeiro-Ministro a tentar justificar perante o país, ainda por cima numa altura em que ele está a ser politicamente atacado pela oposição, que está a pedir mais medidas para as famílias e para as empresas, e é uma forma naturalmente dele se escudar e de justificar a opção que tem sido feita. O Luís Montenegro, o Primeiro-Ministro, ontem foi bastante claro a dizer que naturalmente há um equilíbrio a tentar fazer entre políticas sociais e de ajuda às famílias e aquilo que são as contas certas, e neste equilíbrio ele basicamente, se quiseres, traçou dois universos. Um universo de países que está talvez a privilegiar mais as contas certas, onde ele inclui Portugal, e um outro universo de países que está a privilegiar mais dar dinheiro às pessoas em detrimento das contas certas, onde ele inclui a França, a Itália e a Espanha. Portanto, são opções.
6: Então, do teu ponto de vista, o Governo está a conseguir explicar de forma clara porque é que não acompanha essas soluções adotadas nesses países que preferem uma ação mais imediata no que toca às necessidades dos cidadãos?
0: Eu acho que a explicação é relativamente simples de compreender. Agora, outra coisa diferente é se nós concordamos ou não com ela. O que, na prática, o raciocínio que o Primeiro-Ministro faz, e esta parte a me ouvir bem, ou seja, se nós optarmos por não deixar descarrilar as contas públicas, o país, na prática, se quiseres, do ponto de vista orçamental, tem um duplo ganho. Tem um ganho, naturalmente, ganho aqui entre aspas, não é? Ganho, portanto, do dinheiro que não está a gastar, e tem um outro ganho muito importante que é, nesta altura, António, se olhares para os mercados internacionais, os mercados estão a cobrar juros mais baixos a Portugal do que estão a cobrar, por exemplo, este grupo de países que eu falava há pouco, Itália, França, Espanha. Isso é uma forma, naturalmente, indireta de o próprio Estado ganhar mais dinheiro porque consegue financiar a custos mais baixos. Agora, isto naturalmente tem uma, ou pode ter, eventualmente, não sei, um custo político, e ele tem bem consciência disso, eventualmente, essas pessoas começarem a ganhar a noção, de que olhando, por exemplo, aqui para a vizinha Espanha, ou olhando, por exemplo, ao preço dos combustíveis, e começarem a ver que a diferença é muito grande face a Portugal, pode eventualmente haver aqui alguma incompreensão face à opção do governo. Mas eu confesso que também não sei se está no papel do governo, não é fácil fazer esta opção. Eu recordo, António, que nesta altura nós estamos com uma inflação a 3%, ainda hoje de manhã no contexto do dia eu dizia isto, ou seja, nós, o ser humano, nós sempre partimos sempre de uma atitude otimista, ou seja, nós estamos a partir do princípio que nesta altura já estamos no pico da crise e que é preciso ajudar toda a gente a qualquer custo, mas nada nos garante que nós não possamos ter uma reedição daquilo que aconteceu em 2022, a seguir à guerra na Ucrânia, em que a inflação chegou aos 10%. Portanto, se eventualmente se repetir esse cenário, o Estado naturalmente tem que guardar aqui alguns trunfos do ponto de vista orçamental para poder acudir naturalmente às famílias e às empresas.
6: E agora ouvimos o Ministro das Finanças a dizer que espera um déficit perto do zero, ainda assim com um pequeno excedente. Dentro destas condições, haveria margem para descer o IVA nos combustíveis?
0: Do ponto de vista orçamental, sim. Depois a questão é saber eventualmente se o Ministro das Finanças, Joaquim Miranda do Orçamento, quer ou não guardar essa margem eventualmente para um momento futuro. Mas do ponto de vista orçamental, sim. Se nós olharmos para as contas públicas, nesta altura, por exemplo, ao contrário daqueles países que eu falava há pouco, tens a França com um déficit superior a 5%, tens a Espanha com um déficit superior a 2%, tens a Itália com déficit superior a 3%, e olhas para Portugal, e nós estamos com, provavelmente vamos fechar o ano com um excedente orçamental e eventualmente com as contas públicas equilibradas. Isto naturalmente deixa-nos alguma margem para poder naturalmente gastar mais deste tipo de medidas, nomeadamente na questão do IVA para os combustíveis. Sim, que eu diria, António, que o limite é eventualmente chegar a um déficit, ou seja, não ultrapassar um déficit de 0,5%. Porque isso, o país ultrapassar esse nível, nesta altura, e tendo em conta o nosso nível da dívida pública, já se arrisca a incumprir as regras europeias. E isto, obviamente, como deves imaginar, do ponto de vista reputacional, pode deitar por terra todo aquele esforço que o país tem vindo a fazer nos últimos tempos de ganhar muita credibilidade nos mercados internacionais. Mas sim, há espaço para fazer isso. Agora resta saber, naturalmente, se há vontade política e se a vontade política é para fazer isto agora ou eventualmente guardar isto mais para a frente.
6: Tendo em conta a fatia expressiva de portugueses que não pagam IRS, tem alguma razão José Luís Carneiro, secretário-geral do PS, ao afirmar, como fez esta manhã no Parlamento, que o governo, nas medidas que apresenta, deixa de fora os mais pobres?
0: Eu acho que ele tem alguma razão no sentido de que se nós formos ver estes dois coelhos que ontem foram aprovados e foram anunciados já tinham sido anunciados na semana passada pelo Primeiro-Ministro, que esta questão do IRS extraordinário e a questão do bónus das pensões, são exatamente as mesmas medidas que foram tomadas pelo Governo em 2024, no final do ano, e em 2025, no final do ano. Portanto, foi exatamente a reedição dessas medidas. O que eu me pergunto, do ponto de vista de política económica, é que se eventualmente fará sentido o Governo estar a tomar as mesmas medidas numa altura de crise, de choque energético, as mesmas medidas que tomou numa situação de relativa normalidade dos mercados. E a minha resposta é não, precisamente por causa disto. Ou seja, eu acho que a questão do IRS deixa metade dos trabalhadores em Portugal que trabalham, mas que não têm rendimentos suficientes para pagar IRS, de fora desta benesse, deste bónus que o Governo está a dar a nível de fiscalidade. E na questão dos pensionistas, naturalmente, ficam de fora todas as pessoas, naturalmente, que são estão no ativo, que não são pensionistas. Portanto, como deves imaginar, existem nesta altura muitos automobilistas que ou não pagam IRS ou que não são pensionistas e que não vão beneficiar em nada destas duas medidas. Naturalmente beneficiam daquela descida do IVA e do ISP, mas não destas duas medidas. E por isso é que eu digo que do ponto de vista de gestão da crise, eu não sei se o Governo, em vez de estar a repetir aquilo que fez no passado, não devia tomar medidas mais direcionadas para o momento em que vivemos. E o momento que vivemos, basicamente, exige eventualmente ser mais agressivo no desconto que se dá nos combustíveis e eventualmente ser mais agressivo nos descontos ou nas ajudas que se dão às pessoas mais carenciadas, porque, como já se começa a perceber, esta subida nos combustíveis pouco a pouco também já está a contagiar o preço da alimentação e depois, obviamente, do ponto de vista social, é muito complicado.
6: Obrigado, Pedro, pela colaboração no início do programa. Pedro Sousa Carvalho, comentador de assuntos de economia da Antena 1, está aberto o nosso número de telefone para a sua inscrição, 822-0101, fora do país, se for o seu caso. Se estiver aí, fora do território português, ligue 22-33-99956. Bom dia, Paulo Vieira, está connosco na Maia. Bem-vindo à antena aberta da Antena 1, Paulo.
1: Sim, bom dia.
6: Bom dia.
1: Bom dia.
6: Do seu ponto de vista, estas medidas são justificáveis? São aquelas que estava à espera ou ficam aquém das suas expectativas?
1: Eu compreendo o que as pessoas estão a passar com o preço dos combustíveis, mas também temos que ver que o Estado está a ser prudente, não é? Está a tomar medidas prudentes para evitar uma nova crise. Está aí, podemos ter aí uma guerra na Europa por causa da questão da Rússia e da Ucrânia, e o Estado está a ser prevenir e guardar o dinheiro que tem. Está com uma folga boa, mas segurar um bocado o dinheiro, ver na expectativa, ver o que é que vai acontecer e não entrar em loucuras, né? Porque a Espanha, para conseguir ter esta redução do IVA, está a gastar muitos milhões e que no nosso caso pode-nos ainda vir a fazer falta, né? Eu acho que o Estado nesse aspecto está a fazer bem. Concordo nesse sentido.
6: E é tudo o que tem a dizer.
1: Pronto, o que eu acho que o Estado devia fazer, para, em vez de estar a reduzir o IVA e a dar esses benefícios no ESP, devia criar um programa, como fez muito bem do LR, fazia um programa idêntico para os carros elétricos. As pessoas receberam logo à partida um voucher, podia ser um valor mais significativo, tipo 5 mil ou 10 mil euros logo à cabeça, para poder comprar um carro elétrico. E assim, reduziu o número de pessoas dependentes do combustível. Acho que era mais útil para as pessoas do que estar a fazer estas pequenos bónus, estas mudanças no ESP que não fazem grande sentido.
6: Obrigado. Obrigado, bom dia, Luís. Aliás, Paulo Vieira, a falar da Maia. Agora sim é que vou falar com Filipe Luís, comentador de Política Nacional da Antena 1, para uma leitura política da intervenção de ontem do Primeiro-Ministro. Filipe, Luís Montenegro falou ao país para anunciar medidas ou para conter expectativas?
3: Um bocadinho das duas, mas há um terceiro motivo. Eu já lá vou. Há um terceiro motivo na minha interpretação do que o Luís Montenegro disse. E parece-me que é onde ele quer chegar. Mas pronto. Relativamente ao anúncio de medidas, não me parece que seja um anúncio assim, muito bombástico, porque não tem medidas novas.
6: Na prática, já conhecíamos.
3: Sim, são medidas que nós já conhecíamos, já tinham sido anunciadas, mas que o Luís Montenegro resolveu sistematizar numa única declaração, como que um lembrete, digamos assim, à população e aos portugueses, de que o governo, perante uma grande pressão da oposição, de que não está a tomar medidas para mitigar os sacrifícios que as pessoas têm que fazer perante esta situação inflacionista, foi um lembrete que o Luís Montenegro quis transmitir. E dizem, não, nós estamos a fazer alguma coisa e temos este depois, este plano, de várias que tinham sido anunciadas já, como a baixa do IRS até o sexto escalão e o aumento extraordinário para os idosos e depois outras medidas para mitigar na base da produção os combustíveis, como o apoio ao gasóleo agrícola e ao setor dos transportes, nomeadamente os transportes rodoviários, que é uma forma de procurar mitigar um pouco o aumento dos preços na base, não através de medidas fiscais, mas no custo da própria produção. E depois alguns outros apoios. Tudo já requentado, digamos assim. Mas então nós interrogamos-nos para anunciar o que já tinha sido anunciado, então porquê esta declaração? Ora bem, a declaração dramatiza bastante a situação. Ou seja, eu encontrei nesta declaração um aviso até à oposição, que tem ressonâncias muito parecidas com as de um episódio que se passou no governo de António Costa, quando a oposição em bloco ameaçou repor de uma só penada as carreiras dos professores. E nessa altura António Costa dramatizou muito, denunciou com uma crise política, não estava disposto a governar com aquela imposição por via parlamentar de ter que repor imediatamente, descongelar as carreiras. O Parlamento acabou por...
6: Portanto, recuar. Foi mais uma comunicação pensada para responder à oposição.
3: É também, porque esta dramatização, ele diz, não contem comigo para lançar o país numa aventura que dê novamente um resgate, etc. Ou seja, parece-me que É uma espécie de um aviso que ele está disposto a dramatizar ao ponto de provocar uma crise política e dizer, meus senhores, se me impõem medidas fiscais que eu rejeito completamente e que vão levar um país a uma futura crise, então eu prefiro não governar. É claro que Luís Montenegro não está na posição de António Costa, porque nessa altura António Costa estava bastante confortável nas sondagens e neste momento a AD não está nada confortável nas sondagens. De qualquer modo, encontrei aqui uma ressonância com esse episódio dos professores e acho que a tendência... Porquê? Porque fala nas... Nomeadamente o Chega anunciou que iria apresentar uma proposta para redução do IVA zero no cabaz alimentar e para redução dos impostos nos combustíveis. O PS tem falado da mesma coisa e a qualquer momento o Parlamento, contra a vontade do Governo, pode impor isso ao Governo. E acho que aqui o Luís Montenegro quis pôr um bocadinho os pontos nos is e dizer que não vai estar disposto a isso. É capaz de ser essa a verdadeira intenção da declaração de ontem.
6: Mas ao mesmo tempo corre o risco de parecer distante das dificuldades das famílias.
3: Sim, mas pronto, isso é ele que tentou mitigar isso e afastar essa ideia, enumerando os vários apoios e fazendo até um apelo às pessoas e tal. É claro que tudo isso é muito bonito, mas as pessoas vão à bomba de gasolina e cada vez ficam com a carteira mais vazia e, portanto, essa é que é a preocupação imediata. Ora aí, Luís Montenegro até fez uma comparação, que eu também não acho tão inocente, com outros, com as políticas que outros governos da União Europeia têm tomado relativamente a esta crise dos combustíveis. É claro que onde eu quero chegar é aos preços espanhóis, na verdade. É às medidas do governo de Espanha que ele quer chegar com esta conversa. Em Espanha, pronto, ele tinha dito que o governar é fazer escolhas e as escolhas dele não são as escolhas do governo espanhol, são estas. E até outro membro do governo ontem numa entrevista corroborou as palavras, enfim, isto é um bocadinho um spin político, a estratégia de comunicação do governo, mas o outro membro do governo corroborou as palavras do primeiro-ministro e disse, e referiu-se ao caso espanhol, o governo espanhol aposta tudo no apoio aos combustíveis de forma que eles mantenham os preços o mais baixos possíveis. Mas não tem quaisquer outras medidas de apoio aos cidadãos, à população espanhola perante a crise do aumento de preços, enquanto nós optamos por outras vias, o IRS e outros apoios, baixa de IRS, baixa de impostos, e também os apoios possíveis no desconto IFP para os combustíveis, e portanto a nossa opção é diferente. Ora bem, em Espanha, não é só a política do governo espanhol, nem sequer discute em Espanha o IVA ou o IFP, porque esta política não beneficia só quem abastece combustível nas bombas de gasolina. A política espanhola beneficia toda uma cadeia de fornecedores e consumidores de matérias-primas na agricultura, na alimentação, na construção, na habitação, na indústria, nos serviços, nos produtos, que faz com que a economia respire melhor. E, portanto, tudo isto é uma questão... quando o governo espanhol atua sobre os combustíveis, não tendo outras medidas, a atuação sobre os combustíveis está indiretamente, a beneficiar, ou seja, a produzir os efeitos de outras medidas que poderia tomar. Portanto, isto é uma questão, como diz o próprio Luís Montenegro, de escolhas. Depois cada um assume as suas escolhas e os eleitores pronunciar-se-ão quanto por causa disso.
6: Portanto, há, de facto, uma tentativa de marcar uma diferença ideológica, por exemplo, relativamente às propostas do PS e de outros partidos?
3: Não sei se é ideológica, mas é uma posição, é uma diferença na concepção económica.
6: Sim.
3: Tudo é ideologia, mas é mais aqui uma diferença de estratégia.
6: Sim.
3: Relativamente ao modo de enfrentar isto. Agora, é evidente que comparar esta situação com a de 2009, aliás, o Sérgio do PS referiu-se a isso também ontem, logo numa entrevista à noite.
6: Sim.
3: Que comparar com 2019 e não com 2022, é que a situação é muito mais parecida, não é com a de 2009.
6: 2009 estávamos na véspera da entrada da Troika.
3: Sim, pronto, mas ainda não se falava nisso. Aliás, como o Luís Montenegro bem referiu, o governo de Sócrates teve medidas eleitoralistas que se pagaram mais à frente. Agora, estávamos era numa crise internacional financeira, com outros aspectos endémicos. Neste momento é uma crise de preço de combustível.
6: De energia.
3: É uma crise de petróleo. Ora, essa crise já houve, muito parecida, com o surto inflacionista na sequência da invasão da Ucrânia pela Rússia. E aí é que se pode comparar, não é bem com 2009. Porquê é que ele compara com 2009 e com a entrada da Troika? É que é a intenção exatamente de dramatizar muito essa questão. Isto é, ele está irredutível, o Primeiro-Ministro, quer dizer, não vai aceitar, é esse recado que eu acho que ele quis dar, não vai aceitar que o Parlamento lhe imponha uma política fiscal que não é do Governo, relativamente ao IVA e ao IFT. E, portanto, essa intenção de dramatização é uma intenção política, e por isso é que isto não foi um anúncio de medidas, mas uma declaração eminentemente política.
6: E por isso a oposição, das duas uma, ou fica mais pressionada a apresentar alternativas concretas um pouco mais criativas além daquelas que já conhecemos, ou o mais provável, como vai acontecer na próxima semana, é que insista nos trunfos que já apresentou ao país.
3: O mais provável é que insista, porque essa mensagem da oposição é muito mais direta, é muito mais facilmente entendível pelos consumidores portugueses e pelos contribuintes, pelos eleitores, em última análise, do que a mensagem de ontem do Luís Montenegro. E, portanto, o mais certo é que a oposição insista na sua, mas pronto, estamos aí também nas vésperas da discussão orçamental. A verdade é que a ninguém interessa eleições, quer dizer, pelo menos à AD, mas também ao PS, não interessa eleições. Portanto, isto, ao final do dia, vai ser uma discussão política, mas não vamos sair muito daqui.
6: Muito obrigado, Filipe Luís, pela análise também a esta declaração que Luís Montenegro fez ontem. Hoje de manhã segue no Parlamento houve debate entre os vários partidos num debate de urgência solicitado pelo Partido Socialista a propósito desta questão que no fundo está na base do programa de hoje. Bom dia, Fernando Clemente está connosco no Algarve, concretamente em Loulé. Como é que interpretou o anúncio, a comunicação ao país, feita ontem por Luís Montenegro?
2: Olá, bom dia, António Jorge, a todo o auditório. Isto surge-me dizer só uma coisa. Montenegro é o Trump português, porque ouvimos aqui há tempos o Trump ia oferecer 5 mil dólares a cada americano que votasse nele. E o Luís Montenegro está a fazer exatamente isso com os pensionistas, porque, se recordarmos, nós temos 24%. Da população é pensionista, poderá beneficiar com este engano de valor que não os vai ajudar em nada. E também contra o orçamento, quando ontem disse que não ia aplicar isto num único bem, ele não devia ser ministro das Finanças, devia ser outra coisa qualquer menos isso. Porque nós temos que perceber que os combustíveis são o motor da economia, um dos motores da economia. E quando nós falamos em combustíveis e os preços que são, O Governo devia de apresentar o valor exato que recebe por cada litro de combustível. E aí justificar aos portugueses porque é que não baixa o valor do combustível e assim acelerar a economia portuguesa. Porque tudo, os aumentos que estamos a ter, são todos originados pelos combustíveis. E ajudar todos os portugueses não é ajudar uma minoria. Porque neste momento o Montenegro está a comprar apenas os pensionistas. É com 200 euros que eles vão melhorar. E eu, como empresário, muita gente do mundo, todos nós temos carros. E eles iam fazer contas quanto dinheiro e quanta economia iria desenvolver com a redução em 50% dos impostos. Porque é um absurdo o que o Estado ganha por cada litro. Mas eles iam ter a coragem de expor isso bem explícito a todos os portugueses. E o Montenegro, realmente, o que ele está a fazer, ele está a adivinhar ou eleições ou alguma coisa, porque ele já está a comprar os votos. E realmente vivemos num país muito bom, mas temos uns governantes muito maus. É o que eu tenho a dizer. Obrigado.
6: Está dito, Fernando. Fernando Clemente em Loulé, agora no Norte, em Matosinhos mais concretamente. José Cavalheiro, bom dia e bem-vindo ao programa.
4: Bom dia, obrigado pela oportunidade. Bom, eu penso que mais uma vez estamos a centrar, digamos, a nossa atenção, não no essencial, mas nas consequências de uma questão que neste momento é perfeitamente identificável. É o que é que provoca o aumento dos combustíveis. E sabemos perfeitamente que é o ataque americano ao Irão. E a nossa pergunta, quando queremos analisar o comportamento do governo português, é saber se o governo português está ou não está, antes do mais, a fazer todos os esforços que deveria e poderia fazer para resolver o assunto. O que é que nós verificamos? Que em Espanha temos um governante que se tem oposto às políticas do Sr. Trump, e sabemos, portanto, que as políticas do Sr. Trump é que deram origem a esta situação toda, e é aí que é o cerne da questão, e é aí que a questão tem que ser resolvida, e não nos podemos esquecer que qualquer que seja o arranjo fiscal, quem vai pagar a fatura são sempre os mesmos. São cidadãos comuns que ou vão pagar na bomba de gasolina imediatamente o custo da nossa covardia, ou vão pagar mais tarde, porque o dinheiro que for retirado dessa fatura, não é, vai se refletir com certeza na educação ou na saúde ou noutra coisa qualquer. Ou seja, estamos sempre a pagar as coisas. Portanto, temos que nos concentrar no seguinte: é ou não é possível combater a situação atual, que é a política completamente desgovernada do Sr. Trump? E isso penso que podemos fazê-lo. Nós temos um português à frente das Nações Unidas, temos um português à frente do Conselho Europeu, não é? E temos um português nos negócios estrangeiros que até é elogiado pelo gangue do Sr. Trump. Portanto, temos que ver que temos aqui dentro de portas alguém cuja subserviência acaba por ser conveniente com o estado de coisas, que nos está a prejudicar a todos. E é perfeitamente possível, e já foi demonstrado, nomeadamente, por exemplo, quando a Dinamarca reagiu aos anúncios da tentativa ou da ideia de anexar a Groenlândia, que o Sr. Trump, quando enfrenta alguém com alguma determinação, acaba por bater em retirada. O governo português é de um país pequeno, é certo, temos uma base das lajes que foi oferecida de bandeja para o ataque americano, não é? E temos deixado o nosso vizinho aqui isolado, sozinho, a lutar contra o mesmo Sr. Trump. Se juntássemos as forças e se nos bastidores movimentássemos os políticos da União Europeia, se tentássemos fazer isso e se claramente tivéssemos uma posição contra o assunto, se calhar estaríamos todos a ganhar com isto. Assim, o preço da covardia vai-se pagar na bomba de gasolina. É só. Muito obrigado.
6: E os combustíveis voltam a aumentar na próxima semana. Manuel da Mata, connosco em Faro. Bom dia. Vamos ouvir a sua opinião.
7: António Jorge. Portanto, toda a perspectiva que nós, o povo português precisava de quem nos está a governar, ficou aquém daquilo que é as necessidades, enfim, que este povo tem passado toda a vida, pois tem 68 anos, à beira de fazer 69, e as dificuldades foram sempre muitas. Mas vamos começar por uma coisa: nós não temos combustível, mas temos o transporte ferroviário que não é aproveitado a transportar todos os bens que a gente consome. Vamos eletrificar as carruagens e vamos pôr o transporte ferroviário a chegar aos centros logísticos. Nós aqui em Faro temos um centro logístico que o comboio não chega lá. Se o comboio, se as mercadorias que nós consumimos foram transportadas por via férrea, provavelmente fica tudo muito mais económico. Mas isso não acontece. E depois temos outra coisa. Onde é que está o método de subsídio no nosso país, né? Tem Lisboa, Porto, Coimbra e por aí fora. O Algarve, o Alentejo, estão esquecidos. Nós em Faro entra milhares de carros todos os dias e saem. É a poluição que fica na cidade de Faro. Portanto, entre Olhão, Faro, Albufeira e Olé. Portanto, onde é que está? Onde é que está esse transporte para tirar a poluição do Algarve, uma vez que é uma zona, uma das zonas mais bonitas do nosso país e onde o turismo deixa aqui grande parte do dinheiro para a economia do país? Onde é que está o metro de superfície? Não está. Portanto, estas coisas é que têm que ser resolvidas uma vez por todas, não é? Nós este ano tivemos um ano que choveu muito, mas este ano a gente não sabemos se vai ser igual, não é? Portanto, as coisas têm que ser planeadas com antecedência, que é para não acontecer o que está a acontecer, porque a situação hoje estamos a passar, a gente já sabia, quando a Rússia entrasse em confronto, era de esperar. O meu pai, já cá não está, mas ele foi um homem que tinha a quarta classe, aceitado adulto e disse, daqui a 30 ou 40 anos a Rússia quer aquilo que lhe pertencia, e é o que está a acontecer, né? E nós devíamos estar preparados para isso e não estamos preparados. Não temos combustível, não temos gás e estamos a pagar isto tudo a um preço exorbitante. Portanto, a vida não está fácil, mas pronto, nós portugueses sempre vencemos e temos 4, 9 anos de existência e tivemos em todo o lado e nós vamos resistir. Mas vai ser difícil, mas nós vamos vencer. Muito bom dia, obrigado a todos.
6: Muito obrigado pela colaboração. Manuel da Mata inscreveu-se e ouvimo-lo aqui em direto de Faro. Está connosco esta manhã Daniel Deusdado, comentador de Economia da RTP, a quem agradeço a sua disponibilidade. Bom dia, Daniel.
8: Bom dia, Daniel.
6: Tudo bem. Faz sentido a preocupação do governo em evitar medidas que possam comprometer as finanças públicas? Compreendes este discurso?
8: Quem não teve a experiência da Troika pode relativizar estas coisas, mas nós vimos o que foram os últimos 10 anos na economia portuguesa, digamos, do período 2012-2022, ainda por cima com uma pandemia no meio, e portanto os gatos escaldados têm medo de água fria. Isso não significa que nós possamos olhar para esta crise e achar que vamos guardar o dinheiro no cofre do Tio Patinhas e isto vai se resolver. É muito interessante ter ouvido tudo o que foi dito já, porque na verdade estes são daqueles problemas em que toda a gente tem razão. Todas as coisas que foram ditas fazem sentido, desde o trem ao problema de termos melhores transportes. Deixa-me falar aqui uma curiosidade sobre este último ouvinte sobre os carros elétricos. Num carro elétrico, quando nós metemos gasolina ou gasóleo, mais de 80% do que lá metemos esvai-se em calor, não em roda de andar. Num carro elétrico, mais de 80% da eletricidade que se mete numa bateria vai para as rodas, não se perde. Portanto, é abissal a necessidade que nós temos de mudar o nosso paradigma de energia. Bom, isto não resolve o problema da mesa, a tua questão é outra, e saber se o governo deve ou não deve. A verdade é esta, António, é muito cedo. Eu temo um inverno absolutamente caótico, por duas razões. Nós estamos a ver o problema da gasolina e do gás óleo, e não se está a ver como é que isto vai melhorar, agora que os úteis também estão a atacar o Mar Vermelho e a Arábia Saudita não está a conseguir tirar dali petróleo, mas nós ainda não chegamos ao problema do gás. O problema do gás parece pequeno, porque as pessoas não metem gás no carro, o gás de botija é relativamente, não é muito significativo, há gás canalizado, mas em casa as pessoas gastam mais eletricidade, mas o gás é uma bomba relógio, por duas razões. Por um lado, porque quando nós não temos renováveis suficientes, as nossas centrais de energia produzem eletricidade a partir do gás. Em segundo lugar, porque a indústria europeia vive muito do gás. E há um grande, grande problema com o gás. Os Estados Unidos são o maior fornecedor do mundo. O segundo é o Qatar, que não está a conseguir tirar gás. O terceiro, ou melhor, a grande potência de gás é o Irão, que tem reservas, mas não consegue transformar em gás, porque não tem tecnologia, e agora com o ataque sistemático dos Estados Unidos, muito menos. E, portanto, há um bloqueio no gás absolutamente brutal. Perdemos o gasoduto que vinha da Rússia. Quando eu digo perdemos, é porque ele foi destruído, por todas as boas e más razões, mas, na verdade, não há gás russo. E, portanto, a conjunção entre gasóleo e gasolina, mais gás, para o inverno, quando as reservas europeias já estão tão baixas, e, em geral, no mundo estão baixas, faz com que os mercados vão puxar ainda mais pelos preços. Portanto, António, daqui a um mês, ou dois, ou três, nós vamos estar aqui de novo a discutir provavelmente coisas bem piores, porque Trump perdeu o controle da situação, já nem sequer consegue defender os amigos como a Arábia Saudita, portanto, o mundo está entregue a um imperialista. Eu volto a dizer, Trump não é louco, Trump está a jogar, o dinheiro fica na América, não fica nos americanos comuns, que pagam cada vez mais pelos combustíveis, mas a América como um todo está a enriquecer brutalmente nas contas do petróleo e do gás, porque, recorde-se, a América é neste momento o número um mundial de fornecedor de petróleo e gás. E, portanto, do ponto de vista americano, isto está a correr lindamente.
6: Desculpa reduzir um bocadinho mais à nossa quinta
9: A tua análise é porque esta questão já passou aqui hoje pelo programa e tem passado insistentemente pelo dia-a-dia da nossa política. A oposição insiste que o Estado arrecada mais receita com combustíveis caros. O Governo garante que não. Esta acusação tem ou não tem fundamento?
8: Eu continuo a ver os números e continuo a achar que não. Outra coisa é dizermos se o Estado deveria ter déficit e deveria apoiar de forma mais sistemática o custo dos combustíveis. E se estas medidas fazem apoio para estes segmentos. Eu digo aqui um ponto que eu acho que é crucial. As medidas do Governo, do Luís Montenegro, sistematicamente têm vindo a tentar apoiar as pessoas que trabalham mas não ganham o suficiente, portanto, que na verdade o dinheiro se esvai. O dinheiro do gasóleo está a impactar sobretudo o trabalhador que trabalha com a sua carrinha, a pessoa que vai para o emprego e que está no interior e que não tem transportes públicos. Portanto, é nessa medida, embora isto seja um bocadinho generalista, a medida do IRS, é para estas pessoas que se dão um sinal dizendo há aqui qualquer coisa e nós vamos estar atentos e vamos apoiar as pessoas que trabalham. A ideia de dar dinheiro a pessoas que têm baixos rendimentos com 90 euros ou o cheque de apoio é provavelmente uma ideia que vai ter que acontecer para a frente se a alimentação subir.

0: teoria, elas não vivem tanto do gasóleo como vivem as pequenas empresas, como vivem o pequeno funcionário ou o pequeno reparador de coisas. E, portanto, são estas pessoas que precisam de ajuda. E, portanto, desse ponto de vista, eu acho que o governo está a fazer o que pode, mas está a guardar na manga aquilo que vai efetivamente precisar, que é realmente ir apoiar as pessoas e as empresas, porque isto não vai parar aqui.
1: Pois não, e de acordo com as tuas expectativas, como bem explicaste, o inverno pode ser, utilizando a tua palavra, caótico em função de uma área que estamos a dar pouca atenção, nomeadamente o preço do gás. Nesse sentido...
0: Exato, António, a energia, nem toda a gente consome gás, mas toda a gente consome eletricidade.
1: Exatamente, e uma coisa está...
0: Se a eletricidade for feita à base do gás, porque, vamos imaginar, não há vento suficiente, estamos com bastante água, mas não resolve tudo e por aí fora... Toda a gente vai ser impactada pelo custo da eletricidade quando liga de manhã à luz e à noite cozinha. E, portanto, isto é que é verdadeiro. E, por isso, isto traz inflação. E as empresas portuguesas não podem aumentar salários por causa da inflação, porque o rendimento de tudo isto que está a ser gerado está a ser exportado para os distribuidores de petróleo e para os produtores de petróleo. O dinheiro nem sequer está a ficar em Portugal. Aliás, havia uma conta do Econ a dizer que nós estávamos a exportar 16 milhões de euros a mais por dia em preços de combustíveis para esta gente. E, portanto, nós estamos verdadeiramente entalados, porque se a inflação sobe, nós não vamos conseguir salários nas empresas que subam ao nível da inflação e verdadeiramente instala-se uma crise.
1: Portanto, temos que estar preparados para um período prolongado de contenção.
0: Sim, claro que obviamente o ideal era que a América conseguisse pôr, endireitasse aquilo que estragou. Ninguém o chamou ao Estreito de Hormuz. Nós podemos testar todo o regime do Irão, mas não era com bombas que aquilo se ia resolver, e agora puseram o Irão e puseram os úteis a tomar conta de estreitos, e sabe lá mais Deus o que é que vai acontecer nos outros estreitos, toda a gente agora vai querer ter direito nos estreitos. Portanto, se nós não conseguimos controlar isto, nós estamos no princípio de uma enorme, enorme crise energética, e como dizia o último ouvinte, nós temos mesmo que tentar pôr mais painéis solares nos telhados, mais carros elétricos, mas isto aí, obviamente, isto é um discurso de classe média ou classe média alta, são pessoas que têm dinheiro para isto, porque quem está aflito não tem soluções imediatas para ter carros elétricos.
1: Não há dúvida. Obrigado, Daniel, pela colaboração. Não. Daniel Deusdado, comentador de economia aqui na RTP. Ricardo Cavaco está connosco em Belicame, voltamos ao Algarve. Ricardo, bom dia e bem-vindo.
2: Bom dia, António Inês. Eu penso que as medidas do governo, o governo está de mãos atadas, porque estamos a falar de um problema tão global e de uma questão tão macro, como que se costuma dizer hoje em dia, que mesmo que reduzissem todos os impostos para metade, IRC, IRS, IVA, o valor do gasto com a energia, que não é só energia, que estamos a falar, a energia afeta tudo, é tão grande que íamos continuar a viver nesta miséria que nós vivemos hoje em dia. Porque desde há 50 anos atrás, desde abril de 74, Portugal ia crescer, entramos na União Europeia, Portugal ia crescer, e nós vemos qualquer país da Europa, se possa dizer ao nível diplomático, ao nível de Portugal, as pessoas ganham 3, 4 vezes mais e chegam a ter um bocado e pagam novo. Não, é a realidade. Acho que enquanto tivermos um senhor como o senhor Trump todos os dias a prejudicar a economia mundial à frente de um país como a América, que praticamente 90% do mundo é seu subserviente desde o final da Segunda Guerra Mundial, que isso não vai mudar. E esta é a minha opinião, e vou dar espaço a mais pessoas.
1: Obrigado, e vai dar espaço dia. Agora a Manuel Valadas, que está em Serpa. Bom dia, Manuel.
3: Bom dia para si e aos ouvintes da Antena 1. Sobre as medidas divulgadas ontem por o Sr. Primeiro-Ministro, não disse nada de novo, já tinha divulgado isso na Assembleia da República. Consideramos positivo que Sua Excelência Primeiro-Ministro tenha cuidado com as contas públicas. Porém, Portugal e toda a Europa começam a estar completamente fragilizadas por causa da guerra. Todos nós sabemos que a origem é Israel e Estados Unidos. Porém, a situação em Portugal ainda é mais frágil. As nossas pensões, os nossos salários são dos mais baixos da União Europeia. O nosso salário é 37% apenas do salário médio europeu. Ou seja, nós temos 1.800 euros e a média na União Europeia é 3.350 euros. Com os custos de combustível, energia e bens alimentares, uma parte importantíssima da população

0: o que ganha já não chega para comer. Nestas circunstâncias, as medidas do governo foram pouco significativas. Os 200 euros que vão dar aos mais pobres não chegam nem sequer para comprar um cabaz alimentar. Isto significa que, como Sua Excelência o Primeiro-Ministro não pode considerar permanentemente o déficit mais importante que as pessoas. Porquê? Dos 27 países na União Europeia, apenas 5 têm déficit positivo, onde está Portugal e Dinamarca e mais de 3 países. Mas há déficit negativo em muitos países, em 22. A Roménia tem menos 7,9, a Polónia menos 7,3, a Bulgária menos 5,2, a França menos 5,1, a Alemanha 2,7 e a Espanha 2,4. O Primeiro-Ministro está excessivamente preocupado com as contas públicas, na minha opinião, e poderia ter um déficit de 2%, o que essa solução permitiria resolver situações graves que neste momento estão a acontecer no país. O déficit não pode ser mais importante que as pessoas, porque estas guerras, apesar de nós sermos invadidos todas as noites, as televisões gastam mais tempo com o Trump, o Zelensky e o Putin do que a falar de Portugal, não é? Nós temos, daqui a pouco, até expertos da matéria que estão a ensinar aos portugueses como é que se consegue fazer um míssil, não é? E, portanto, como não se fala de Portugal, a situação é grave. Porque, por exemplo, os senhores do governo dizem com frequência nos seus discursos que as pessoas têm de estar sempre em primeiro lugar. E isso não é verdade. Nunca estão em primeiro lugar. Já temos muitas pessoas neste momento com fome. E isto está escondido, a comunicação social não fala nisto, a imprensa não fala nisto, não é? E nós consideramos, perante esta situação, é que nós só ganhamos 37% dos salários que os europeus ganham. E se eles já estão numa situação frágil, nós cada vez estamos mais numa situação dramática. E, portanto, não há uma atenção para com as pessoas. E eu estou aqui no interior do país, assisto a situações dramáticas. Temos que fazer sopa e dar às pessoas, porque há muitas pessoas que têm fome. E, portanto, não me venham com estas cantigas de que o déficit é mais importante. Se nós temos 22 países com déficit, porque é que Portugal não pode ter um déficit de 2%? Até porque as guerras vão acabar. Eu não partilho essa ideia de que a guerra vai continuar mais 2, 3, 4... Não vai. Dentro do ano e meio máximo, as guerras vão terminar, porque os americanos estão cansados do Trump, este louco, não é? E, portanto, agora, o nosso cantinho, Portugal, o governo teria de ter mais cuidado com os pobres. Porque neste momento temos, como eu disse há bocado, pessoas com fome. Mas você não vê nenhum programa na televisão a falar disto. Vê um programa a falar de outras coisas que se passam noutros países, mas de Portugal, praticamente nos prime times, nunca se fala destes problemas dos salários.
1: Fica aqui a sua chamada de atenção, Manuel. Muito obrigado por ter vindo também dar o seu contributo neste debate que hoje promovemos com os ouvintes da Antena 1. Para todos, um bom fim de semana. Estamos de volta na próxima segunda-feira.
2: Muito boa tarde, meio-dia em Portugal continental e na Madeira, 11 horas da manhã nos Açores. Abrimos antena para um especial desporto. 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

0: Boa tarde, vamos conhecer os eleitos de Jorge Jesus, a primeira lista de convocados do novo selecionador nacional, presta a ser anunciada na Cidade do Futebol, onde vamos desde já. Contacto com o jornalista João Alves Domingos. João, muito boa tarde, tudo preparado para que Jesus possa fazer esse tão desejado anúncio, a tal primeira lista para os Jogos da Liga das Nações.
1: Muito boa tarde, exatamente. Já está uma sala de conferências de imprensa da Cidade do Futebol repleta, com seis linhas de convidados da Federação Portuguesa de Futebol, numa altura em que Jorge Jesus,

0: Senador Nacional, entra acompanhado pelo assessor de imprensa Alexandre Afonso. Os dois vão abrir esta conferência de imprensa e a convocatória dos primeiros nomes de Jorge Jesus para esta nova era na Seleção Nacional. Vamos começar a ouvir então as palavras do Selecionador Nacional.
1: Conferência
0: agora.
1: Estamos aqui e agradecemos a vossa presença para conhecer a primeira lista de convocados do novo selecionador nacional, Mister Jorge Jesus, para os encontros que aí vêm de qualificação da Liga das Nações. Mister.
2: Bom dia, Sr. Presidente, seus membros da direção, meu caro colega Rui Freire, todos os membros da estrutura que...
1: Luís Freire.
2: Que tem trabalhado estes últimos dias comigo, são jornalistas e outros. Vou dar o pontapé de saída, minha primeira convocatória da Seleção Nacional, composta por 25 jogadores, que são eles, né? Começando por trás, pelos três keepers, que eu vou começar... portanto, a nomear. Primeiro, portanto, Diogo Costa, Rui Silva, Samuel Soares, João Cancelo, Diogo Dalot, Ruben Dias, Tomás Araújo, Renato Veiga, Gonçalo Inácio, Nuno Mendes, Nuno Tavares, João Palhinha, Rubem Neves, Vitinha, Bernardo Silva, João Neves, Bernardo Silva, desculpem, Francisco Trincão, Francisco Conceição, Francisco Trincão, Rafael Leão, Pedro Neto, Bruno Fernandes, João Félix, Cristiano Ronaldo, Gonçalo Ramos e Fábio Silva. Estes são os 25 jogadores nomeados para esta nossa primeira operação, e agora estou à vossa disposição das perguntas que me querem colocar.
0: Jorge Jesus com quatro novidades nesta convocatória: a chamada de Samuel Soares, também Nuno Tavares, João Palhinha e Fábio Silva. São quatro novidades em relação à convocatória de Roberto Martínez para o último campeonato do mundo, para esta janela de jogos do grupo A4 da Liga das Nações. Vamos então começar a sessão de perguntas e respostas para o selecionador nacional.
3: Muito boa tarde, Jorge Jesus. Maria Inês Pedroso, em direto para o Canal 11. Quatro novidades nesta sua lista. Gostava de perguntar porquê estes nomes: Samuel Soares, Nuno Tavares, João Palhinha, Fábio Silva. O que é que podem trazer e se são uma ajuda para podermos ver já colocar o seu próprio cunho nesta seleção de Portugal, nestes primeiros jogos?
2: É um pouco as duas questões. Primeiro, dos quatro, tirando o Fábio Silva, foi o único que não trabalhou comigo. Os outros três já trabalharam comigo: Samuel, o João Palhinha e o Nuno Tavares. Portanto, são jogadores que já me conhecem, que eu também já os conheço. Para além disso, não é? Tirando o João, os outros três jogadores são jogadores na faixa dos 20 e poucos anos, quer dizer que em 2030 ainda são jogadores que ainda não chegaram aos 30 anos, são jogadores do presente e do futuro. E principalmente pelo aquilo que é o mais importante, pelo aquilo que neste momento eles estão a fazer nos seus clubes.
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0: Jorge Jesus aqui a justificar a chamada destes quatro jogadores que são novidades em relação ao último campeonato do mundo. Vamos a mais uma questão.
4: Seria uma seleção bastante diferente da que até aí existia com Roberto Martínez. Pergunto se vai privilegiar do ponto de vista tático o 4-4-2 com um atacante, um enganche no apoio ao ponta de lança, como utilizou quase sempre nas suas equipas. E relativamente ao Cristiano Ronaldo, ele está convocado. Já disse que possivelmente este será o último ano da carreira. e pergunto-lhe se conta com ele para a Final Four, que todos esperamos seja possível, da Liga das Nações, ou se ainda olha mais para a frente também. Obrigado.
2: Bom, a minha ideia, como é óbvio, cada treinador tem as suas ideias de jogo, e como é normal, eu tenho a minha ideia de jogo em relação àquilo que eu quero para a seleção, acreditando na qualidade dos jogadores e naquilo que a gente ao longo destes anos todos temos feito pelos clubes onde temos representado. Quando tu falas do Inga, estás a falar do segundo avançado, e portanto dentro da minha ideia de jogo normalmente existe mais um segundo avançado que um terceiro médio, e por isso é que eu convoquei alguns jogadores, para além do João Félix, há vários jogadores que podem fazer essa posição, não é? Como o Bruno Fernandes, como o Francisco Trincão, como o Rafael Leão. E dentro de eu conhecer as características dos jogadores e poder adaptar, não é, à ideia de jogo, que é isso que o treinador tem que fazer, é primeiro conhecer as características dos jogadores para depois adaptar à ideia de jogo. É isso, por esse motivo, por essa lógica, não é? Que é a minha ideia em relação ao Cris. O Cris está convocado, portanto está convocado todos os jogadores estão convocados, estão à minha disposição, quer dizer que podem jogar, sabendo que se calhar vocês vão me fazer essa pergunta, mas porquê 25, porquê que não 30, ou porquê que não 42 ou 44, como fez o meu colega. E portanto, dentro dessa ideia, vendo jogos 3 em 3 dias, como normalmente isso acontece na nossa carreira de treinador, vai haver modificações dos jogadores, mas isso é depois dos jogos é que a gente sabe qual é a condição física, atleta dos jogadores, para a gente poder ter as nossas ideias de jogo a jogo, porque vão ser 4 jogos jogando 3 em 3 dias, e a partir daí nós vamos tomando as nossas decisões em função de cada momento do jogador.
1: Muito bem, RTP?
5: Aqui deste lado, Jorge Jesus, muito boa tarde. Estamos em direto na RTP Notícias. Pegando já agora nas suas palavras, esta sua última resposta, gostava de o questionar sobre essa mesma lista. Se sentiu tentado a fazer uma convocatória tão alargada como fez Jürgen Klopp para a seleção alemã, com 44 jogadores, tendo em conta que este é um ciclo de 4 jogos, portanto, com uma intensidade competitiva bastante grande, sentiu-se tentado a fazer isso ou não? E em relação a Cristiano Ronaldo, gostava de lhe perguntar se o vê a celebrar o golo 1000 num jogo orientado por si na final da Liga das Nações. Obrigado.
2: Bom, eu não quero alongar muito em relação àquilo que o meu colega Clube fez. É uma ideia dele. Nós fizemos, todos os treinadores fizeram uma pré-convocatória. A nossa pré-convocatória tem 46 jogadores. Portanto, neste primeiro período temos 25 jogadores. Tenho a minha ideia completamente diferente, porque ter uma convocatória de 44, aliás, foi o único que fez, ter uma convocatória de 44 jogadores na segunda fase da Liga das Nações, eu não sei se algum desses jogadores, porque estão a jogar diariamente, não 3 em 3 dias nas suas coisas, podem estar lesionados. Portanto, não sei se depois não tem que haver alterações na mesma. Para mim não tem lógica nenhuma. Quanto à questão do Cris, não sei, mas acredito que ele tenha que fazer o milésimo gol mais no Al Nassr que na seleção portuguesa.
1: Muito bem. TVI, CNN.
0: Vamos a mais uma questão para o selecionador nacional, aqui a falar sobre Cristiano Ronaldo, sem querer especificar sobre o gol 1000, se seria feliz se o capitão da seleção o concretizasse a jogar ao serviço de Portugal. Vamos ouvir mais uma questão para Jorge Jesus.
6: do Bournemouth na Inglaterra. O que é que falta a este jogador para poder integrar este leque de jogadores? E também em relação a Fábio Silva, que é uma novidade. Se tem assistido, ele realmente tem tido uma boa prestação no Dortmund. Se tem sido essa prestação no Dortmund que o catapultou agora para esta seleção nacional?
2: Não, tem vários fatores, mas vamos começar pelo António. Como vocês viram, só convoquei quatro centrais. O António poderia ser um dos quatro, mas optei por dar continuidade aos mesmos quatro. Dos quatro, não é? Dos quatro centrais, dois já trabalharam comigo, que é muito importante para mim, Tomás Araújo e o Ruben. E os outros dois são os jogadores que vão começar a trabalhar comigo. O António também seria um desses jogadores. E portanto optei para dar continuidade aos outros dois que já estavam na seleção. Quanto ao avançado, o Flávio Silva, o Flávio tem umas características diferentes. Fábio Silva tem umas condições diferentes de todos os outros avançados. Portanto, o Gonçalo Ramos, até o próprio Cris, são jogadores que, se calhar o que eu vou dizer tecnicamente você não vai perceber, são jogadores que não sabem puxar o jogo. E portanto entre os outros dois avançados que também podiam ser, estamos aqui para falar de jogadores, do André e do Paciência, ele é um dos jogadores que é completamente diferente as suas características dos outros, e para além disso tem 24 anos.
6: Então pode vir a ser titular mesmo?
2: Todos que estão convocados podem ser titulares.
7: Sam?
8: Bom dia, Pedro.
0: Jorge Jesus aqui a abrir a porta de titularidade a todos os jogadores, aos 25 que foram chamados nesta convocatória para os quatro jogos frente a País de Gales, Noruega, Dinamarca e novamente com a Noruega no Estádio do Dragão. Vamos ouvir mais uma questão para Jorge Jesus.
9: Diz aos portugueses que vão estar em Alvalade quando o Palhinha, por exemplo, entrar em campo. Temo que o jogador seja assobiado, como o João Mário também o foi, e já agora foi noticiado tentou convencer Rafa a voltar à seleção. Confirma?
2: Bom, eu estou a convocar os jogadores para a seleção portuguesa. Não estou preocupado se eles jogam no Benfica, no Sporting ou em qualquer clube. Aquilo que os caracteriza a eles em relação à minha escolha é a qualidade do momento, não é? E a qualidade do jogador. Agora, a clube é que eles pertencem, isso para mim não é importante.
9: Mas
2: não
9: tem uma reação dos adeptos? A questão é essa.
2: Não, mas isso é uma pergunta que eu não posso responder. Aquilo que eu posso dizer é que eles estão lá para representar Portugal. E é por aí, não é?
7: Ficou claro, penso, Pedro. Não entrarmos em diálogo, há muita gente na sala, muitos jornalistas, vamos tentar corresponder relativamente ao Rafa, mister.
2: Não, os 25 jogadores que estão convocados, foi aqueles que eu pensei. Não tive conversa com nenhum jogador particularmente, sem ser com aqueles, não é, que fizeram parte da seleção no último campeonato do mundo. Portanto, não tive conversas nenhumas com o Rafa.
7: Muito bem, Sique.
0: Jorge Jesus aqui a negar que tenha tido conversas com a Rafa, jogador do Benfica, para um possível regresso à seleção nacional. Vamos a mais uma questão.
10: Perguntava-lhe sobre o Ronaldo. Que papel é que espera do capitão da seleção na sua cabeça? O que é que pensa dele? E sobretudo, nós que vivemos este Mundial de muito perto, sempre que corre algo mal, a culpa é do Cristiano Ronaldo. Como é que consegue fazer com que isso não aconteça? Porque se o bem é todo,
2: o desempenho dele
10: não pode ser de saudável.
2: É o desempenho dele, o passado dele não conta. Conta em termos de todo o historial que ele tem, não é? E portanto o desempenho dele é que vai, como dele, como de todos, é que vão me dizer a mim qual é depois as decisões que eu tenho que tomar nos jogos, nos treinos, porque ele também tem, ele e não só ele, como o João Félix, nesta convocatória Ainda ninguém fez essa pergunta, mas vou-vos dizer. Nesta convocatória estão 13 jogadores que já trabalharam comigo. Isso parece que não, né? Tem ajuda porque eu vou jogar, não tenho uma base. A equipa vai começar a jogar. E, portanto, dentro deste perfil, houve aqui vários jogadores que foram, para mim foram importantes a minha decisão e a minha escolha. Voltando ao Cris. O Cris é um jogador como todos os outros, tem rendimento, joga, não tem rendimento, não joga. É assim que eu faço com todos, e não é por ser o Cris. Agora, que o Cris tem um estatuto diferente, tem. A carreira dele é diferente, tem cinco bolas de ouro. Mas isso conta para as minhas decisões? Não. Conta nada, zero. Mas que é diferente dos outros, é.
7: Vamos voltar aqui a este lado da sala, vamos às rádios.
0: Avisar à navegação por parte de Jorge Jesus.
11: Vamos então. Boa tarde, Jorge Jesus, estamos em direto para a Antena 1.
12: Eu gostava de lhe perguntar quando é que vamos poder ver a seleção a jogar à sua imagem, se será já no último jogo desta janela que vamos poder ver a seleção mais aproximada daquilo que o Jorge Jesus quer colocar em termos de modelo de jogo. E depois também perguntar-lhe, vimos-lo a ver vários jogos ao vivo em Portugal, teve por vários estados, a observar a muitos jogadores. Queria saber que diagnóstico é que faz ao futebol português.
2: Bom, aquilo que neste momento, respondendo à primeira pergunta, a consciência que eu tenho, e tenho a certeza daquilo que estou a dizer, é que eu tenho que acelerar o processo, não é? Tenho que acelerar o processo para que os jogadores possam cada vez identificar mais facilmente com aquilo que eu quero. E acelerar o processo tem vários componentes, não é só o treino de campo. Vou dizer aqui mais uma frase minha, que vou começar a fazer todos. Eu tenho treino de campo e treino de sala. Eu não faço palestras com os jogadores. Faço treino de sala e treino de campo. E portanto, dentro da aceleração deste processo, acredito muito na inteligência e na qualidade dos jogadores, que eles também têm que resolver por eles todas as situações que às vezes acontecem do jogo. Portanto, isto em relação à ideia de jogo. A segunda foi o facto de analisar alguns jogadores ao vivo. Acho que era importante ver vários jogadores no jogo. O último que eu vi foi agora em Madrid, fui ver o Bernardo Silva, porque normalmente eu já vi vários. Hoje há facilidade de nós vermos vários jogadores sem estarmos presentes, não é? Nem havia a hipótese para fazer todos, apesar da minha equipa técnica distribuirmos a equipa técnica por vários sítios a ver determinados jogos, não é? E portanto a ideia exatamente foi em função daquilo que a gente pôde ver e dos ajustamentos que eu acho que posso fazer com estes jogadores em função às minhas ideias.
7: TSF.
0: Vamos a mais uma pergunta para Jorge Jesus, aqui um pouco a fugir à questão do diagnóstico ao futebol português. Apenas dizendo, foi observar vários jogadores, como por exemplo o Bernardo Silva, mas já em Madrid, e também a falar sobre o modelo de jogo que quer colocar na seleção nacional, com essas ideias a terem de entrar rápido na cabeça dos jogadores, e falando de treino de campo e treino de sala, mais um soundbite do selecionador nacional.
13: São jogadores jovens e com talento. Há muitos selecionadores que estão a renovar as seleções, mas parece que não quer essa renovação. Mantém uma equipa muito parecida ao passado. Há alguma explicação para isso? Obrigado.
2: Não, mantenho uma equipa, não é assim uma equipa tão... É verdade, já falámos aqui as quatro novidades em relação à última convocatória, mas o facto de estarem... A grande maioria dos mesmos jogadores não tem nada a ver com a ideia de treinador. Aquele treinador que tinha uma ideia, eu tenho outra, completamente diferente. Independentemente de olharmos aqui para as características individuais de cada jogador. E para além desses mesmos jogadores que referiu, são jogadores que estão a ser observados e tenho falado várias vezes com o meu colega da seleção sub-21, não é? Luís, e portanto achei por bem neste momento que esses jogadores que você falou mais jovens, ainda não é a oportunidade deles. O que me interessa é o presente e o futuro, e por isso é que foi esta decisão.
14: Observador?
0: Jorge Jesus aqui a explicar porque é que não fez uma revolução em relação à convocatória do Campeonato do Mundo e também a falar sobre a possibilidade de chamar jogadores mais jovens, dizendo que os vai entregar a Luís Freire para a seleção sub-21. Vamos a mais uma questão para Jorge Jesus, numa conferência de imprensa que já vai longa, com aproximadamente quase meia hora de perguntas e respostas.
13: E também uma questão mais sobre como é que vai gerir o meio campo. O Mister Jorge Jesus jogou sempre com o 6 nos seus 4-4-2, embora 4-4-2 losango, muitas vezes, onde tinham um 6 mais de raiz, William Carvalho, William Arão, por exemplo. Perguntar-lhe se João Neves consegue fazer essa posição, se joga João Neves e Vitinha, ou se Palhinha vai entrar de caras para o 11.
2: Olha, eu posso falar das características dos jogadores, não vou dizer quem é que vai jogar, senão você ficava a saber primeiro com os jogadores quem é que vai jogar. Aquilo que eu poderei dizer é que são jogadores com características diferentes, são jogadores que foram escolhidos para a minha ideia de jogo. É verdade o que você disse, normalmente as minhas equipas têm um médio mais posicional, um médio onde ele tem que ter um conhecimento do jogo pelas duas fases que o jogo tem, portanto ofensivo e defensivamente. São normalmente esses jogadores nas minhas equipas, são jogadores que têm muita responsabilidade taticamente daquilo que eu penso. Você falou exatamente aí do Palhinha, não falou do Ruben Neves, que é um jogador que também faz essa posição, e bem, os últimos anos foi comigo que ele jogou no Al Hilal. E portanto, voltando à sua pergunta, isso é uma característica de sistema, de modelo de jogo, se a gente queremos falar disso, das minhas ideias, porque tu tens que ter um modelo de jogo, mas tens que ter um modelo de jogador e depois tens que ter outro modelo, que agora não é para o caso, que é o modelo de treino.
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0: Jorge Jesus aqui também a abrir o livro sobre aquilo que é o método de trabalho do novo selecionador nacional. Vamos a mais uma questão, já vai extensa esta conferência de imprensa, para Jorge Jesus. Vamos escutar.
15: Ministro, a minha questão, Rui Viegas, Rádio Renascença, é a seguinte. Teve muitas dúvidas para construir esta sua primeira lista e olhou para a lista passada que foi ao Mundial para tentar também procurar algumas respostas. O que é que se passou a este nível? Muito obrigado.
2: Sim, as duas coisas. Olhei para a lista que teve no Mundial. Tu não tens assim, não tens, tu não fazes duas equipas ao mesmo nível em Portugal, não é? Nem na Alemanha faz, e ele escolheu duas equipas, mas pronto. Mas, o que eu quero dizer é que olhei para a qualidade dos jogadores que Portugal tem presentemente, e os que tiveram no Mundial, e olha também para aqueles que não tiveram no Mundial, quem eu poderia escolher que entrasse dentro do... Voltamos à mesma questão, dentro das características deles, a ideia de jogo que nós pretendíamos para a seleção. E basicamente foi por aí que o meu guiei.
14: Muito bem, live mode já tinha...
0: Jorge Jesus aqui a explicar as escolhas do selecionador nacional para esta convocatória em relação ao modelo de jogo. Há pouco falou também sobre o pivô do meio campo, com essa possibilidade de colocar um homem mais fixo à imagem de Ruben Neves e João Palhinha. Seguem as perguntas na sala de imprensa da cidade do futebol.
16: Papel diferente nesta seleção. O que é que estes jogadores que se mantiveram e que talvez pelo seu modelo de jogo possam ganhar outro protagonismo, o que é que eles vão acrescentar a esta seleção? E também o que é que, por exemplo, jogadores como o Nuno Tavares ou Samuel Soares, o que é que vai diferenciar no jogo de Portugal com eles?
2: Isso traz duas respostas, até mesmo em função da pergunta de ter jogadores mais jovens, o Samuel. Por exemplo, o Samuel é um keeper com 24 anos, portanto. É um dos jogadores, dos três guarda-redes que estão quase tirando o Diogo. O Diogo Costa, dos outros dois, o Rui Silva e o normalmente era convocado, o Joaquim, o Zé Sá. Por esse motivo é que quisemos incorporar um terceiro keeper, um terceiro guarda-redes, na escolha dos três guarda-redes. Quanto ao Rafael, e bem, e disse bem, o João Félix tem umas características que entra dentro da minha ideia de jogo. O João Félix não é jogador comigo, não é? Para jogar numa ala, não é, para mim não é essas características dele. Não quer dizer que no jogo que não tenha que acontecer alguma alteração de estratégia, que isso não possa acontecer, mas é um jogador, o João vai ser sempre um segundo avançado e um primeiro avançado. Aliás, o João Félix, com o tempo, vai ser um primeiro avançado. Não tenho dúvidas nenhumas. É um jogador com uma capacidade de finalização e de criação no espaço onde é a zona dele que tem muita qualidade. O Rafael Leão, essa pergunta também é uma pergunta interessante, porque o Rafael Leão, enquanto eu fui treinador dele, ele nunca jogou numa faixa. Ele jogou sempre como primeiro avançado. Aliás, eu lancei-o no Sporting contra o Porto. Já o tinha lançado, mas contra o Porto, como primeiro avançado, ele fez, até foi ele que fez um dos gols do Sporting. E portanto isso ajusta exatamente as características desses dois jogadores, onde eu os posso pôr jogar em posições diferentes.
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0: Futurologia de Jorge Jesus, projetando um futuro para João Félix como ponta de lança, como número 9, e depois falando também sobre Rafael Leão, sobre a posição que pode ocupar na seleção, abrindo também essa possibilidade de jogar na Rafael Leão como ponta de lança, porque foi assim que foi lançado no Sporting por Jorge Jesus.
17: Rafael Leão, que tem pouco mais de 100 minutos esta temporada, o que é que os fez manter na seleção? E outra questão é como é que viveu estes primeiros meses como selecionador, a trabalhar, mas a não treinar, que é uma coisa que penso que nunca passou na carreira, e se falou com o seu antecessor, o Roberto Martínez, durante estes meses. Obrigado.
2: Começando pela última, não falei com o meu colega, até hoje não falei com ele. A mudança não é assim tão complicada, para mim não é complicada em nada, porque a gente tem um período de treino, portanto um período de treino, é verdade que nos clubes às vezes até temos dois períodos de treino, ou seja, o bidiário, e portanto eu tenho estado a adaptar fácil, porque durante as manhãs eu continuo todos os dias aqui na Federação e continuo a trabalhar, continuo a fazer com a minha equipa técnica. Continuamos a fazer, a criar várias ideias para aquilo que a gente pensa que é importante, não só no treino, mas também fora do treino. Quanto já falei do meu colega, a outra pergunta, a outra questão que você me colocou.
14: Gonçalo, Inácio.
2: O Inácio, não é? Inácio Rafael Leão. O Rafael Leão, como já disse, é um jogador que eu conheço perfeitamente, não precisava muito de o ver a jogar, só precisava é que ele jogasse, porque sem jogar era difícil dele ser convocável. O Gonçalo Inácio, pelo aquilo que ele ao longo dos anos tem feito na seleção, pelo aquilo ao longo dos anos que ele tem feito na sua equipa, vocês estão a dizer que neste momento, você disse que neste momento ele não está num período bom, é uma opinião, e a minha opinião é diferente, ou seja, eu caracterizo os jogadores pela qualidade, e depois se estão bem ou não estão bem, isso é normal com o período da época, e é por aí que nós convocamos. E, mas está bem, mas acha, eu não estou a achar, você que achou que o Gonçalo não está tão bem, porque é que eu convoquei, porque eu acredito nas características dele e acredito que ele comigo vai jogar bem.
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0: Jorge Jesus aqui a explicar a chamada de Rafael Leão e também de Gonçalo Inácio, apesar do rendimento que os dois jogadores estão a apresentar neste início de temporada, e também a revelar que ainda não teve qualquer conversa com o antecessor no cargo de selecionador nacional, Roberto Martínez. Vamos a mais uma pergunta para Jorge Jesus.
18: Sobre o que virá de novo. Em relação à convocatória, não há assim grandes novidades, como já vimos aqui. Não só na lista, como também nas várias perguntas, queria saber o que é que Jorge Jesus já trouxe de novo e vai trazer de novo para este espaço de seleção que esta seleção nunca viu, por exemplo. E já agora também outra pergunta, que é relativamente a jogos a que já assistiu na Liga Portuguesa, em que estão em campo apenas dois ou três jogadores portugueses, se acha isso preocupante a nível do que é o desenvolvimento do futebol português. Obrigado.
2: Bom, em relação à última pergunta, para mim não é muito preocupante o facto de tu vais ver as equipas portuguesas jogar e tem dois, três jogadores portugueses. Vou tentar me explicar porquê. Porque eu também já estive fora, não é? Noutras equipas, e sei que isso não é o problema. O grande problema é se tu não tiveres qualidade de formação. E Portugal, felizmente, não tem esse problema. Portugal tem qualidade de formação, é dos países, os clubes, e depois, como é óbvio, a seleção complementando o trabalho dos clubes, tem muita qualidade de trabalho, todos os anos se fabricam jogadores. Se não jogam no campeonato português, eles jogam nos outros campeonatos fora de Portugal. Portanto, eles estão sempre em competição. Têm tanta qualidade, se não jogam dentro, jogam fora. Portanto, isso para mim não é problema. Às vezes até é melhor saírem, porque vão encontrar outras formas de jogar, vão se adaptar a outras realidades, que quando eles regressam se tornam melhores jogadores. Eu não vou surpreender, penso eu, não vou surpreender ninguém. Aquilo que eu vou tentar fazer é que a minha seleção, a nossa seleção, o nosso clube, eu consiga, dentro deste espaço-tempo, consiga que, eu acredito que sim, que possamos ter alguma modificação de ideias de jogo, e para isso, como eu disse, tenho que acelerar o processo, e isso vem um pouco, como é óbvio, que o treino, você diz, mas não vais ter muito tempo para treinar, tu jogas 3 em 3 dias, mas isso é a realidade, não há como fugir dela, não é? O Klopp, aqueles que entraram, também não têm, não é? Não têm uma base, não é? Mas é o dia a dia, é o jogo a jogo, vamos ter que saber corrigir com os jogos, mas isso faz parte do processo, e portanto não há volta a dar, não é? E eu estou completamente ciente que não é por aí que vai haver problema.
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0: Jorge Jesus, mais uma vez aqui explicar as escolhas e também o modelo de jogo que quer colocar na seleção nacional, falando ainda sobre a base que tem, que traz para trabalhar, que não é nenhuma, à imagem de outros novos selecionadores nacionais, como vai dando um exemplo várias vezes de Jürgen Klopp, que convocou mais de 40 jogadores para esta janela da Liga das Nações da seleção alemã. Vamos a mais uma pergunta.
19: Porque é que não sentiu também a necessidade de falar com o Palhinha, que não foi ao Mundial em circunstâncias difíceis para ele, calculo, porque fez o apuramento todo, e também com o Cristiano Ronaldo, que após o último jogo do Mundial deixou no ar a possibilidade de disse que tinha de refletir, que não tomava decisões a quente, etc.
2: A gente já falou, já falámos desse caso, e isto é sempre subjetivo. Se eu perguntar, até se eu perguntar à minha equipa técnica, faz aí a convocatória de 25, se fazem todos diferentes. Isso é para mal. Agora quem tem de decidir é o selecionador, não é? Eu decidi aquilo que eu acho que é o melhor para a seleção. Quanto ao João Palhinha,
20: achei que não tinha nada que falar com o João Palhinha e não falei com ele. Como vocês sabem, já foi meu jogador num clube onde eu estive. O Cris é um jogador que também não preciso falar muito com ele, porque ele conhece as minhas ideias e eu conheço as ideias dele. Trabalhámos um ano juntos, portanto eu não vi razão para que pudesse falar particularmente em alguma questão, tanto com o João como com o Cris.
21: Muito bem. Este lado, por favor.
0: Jorge Jesus, aqui a clarificar que não falou com a João Palhinha nem a Cristiano Ronaldo antes desta convocatória da Seleção Nacional.
22: Inclusão de Nuno Tavares, essa tendência é para manter ou procurará que os laterais contem com funções diferentes? Obrigado.
20: É verdade, primeiro tens que ir à procura das características individuais do jogador. Tu disseste bem, tens quatro laterais, temos quatro laterais ofensivamente muito fortes, tanto dois da esquerda e dois da direita, e portanto eu olho para o jogo exatamente tendo laterais ofensivamente, não é? Quando estamos a falar ofensivamente, que possam dar essa resposta e possam dar essa confiança e essa certeza de termos jogadores com essa qualidade, mas a gente não pode olhar para o jogo só para a frente, não é? Porque a maior parte dos 90 ou dos 95 minutos do jogo, os jogadores não têm bola. Os jogadores estão mais tempo no jogo sem bola que com bola. Portanto, tens que olhar para as duas vertentes do jogo. E desses quatro laterais, não são todos iguais. É verdade que os dois do lado esquerdo são super ofensivos, mas já que estamos a falar disso, por exemplo, o Nuno Mendes, no Paris Saint-Germain, não é um lateral ofensivo. Ele é o terceiro jogador de posição que dá o equilíbrio da equipa. Só, portanto, entra no processo ofensivo quando o jogador, o colega dele, que joga à frente, ele tiver a bola, ou ele tenha a bola e possa fazer o mesmo transporte do jogo, não é? E ele é um jogador com características ofensivas. Mas o que é que eu quero dizer com isto? Quer dizer que ele tem um treinador que acha que ele é um dos dois laterais, é o lateral que dá posicionamento e equilíbrio à equipa na perca da bola, e eu já vejo o jogo de uma maneira diferente com o mesmo jogador, não é? Portanto, isto tem tudo a ver, não é, com as características do jogador e com a ideia do treinador.
21: Uma última pergunta.
23: Bom dia, Jorge.
0: Aqui. Vamos então para a última questão desta conferência de imprensa dos convocados da Seleção Nacional para os jogos de fase de grupos da Liga das Nações, apuramento para a fase final da competição. Uma conferência de imprensa que já vai longa, com mais de meia hora. A primeira de Jorge Jesus após a apresentação e a primeira com escolhas pessoais do treinador português como selecionador nacional.
24: Com um futebol superior ao que se vê na Arábia Saudita, apesar da diferença gritante a nível do poder financeiro.
20: Mas a falar de clubes, campeonatos,
24: sim, a nível dos clubes, sim.
20: Para mim, neste momento, não é muito importante caracterizar onde é que tens mais qualidade, se é na Arábia Saudita, se é em Portugal. Se tu analisares para esta convocatória, a grande maioria dos jogadores estão aqui e não jogam no campeonato português, não é? Portanto, se não jogam no campeonato português, mas haverá outros jogadores com qualidade em Portugal? Claro que há. Na convocatória estão aqui três. Três do Benfica, não é? Está o Tomás, está o Palhinho e está o Samuel, não é? Também há jogadores do Porto. Há um jogador do Porto, há um jogador do Sporting. E depois todos os outros são jogadores que jogam fora de Portugal. E que o que valoriza os campeonatos, seja onde é que for, é os jogadores, não é? Quanto mais qualidade houver de jogadores, mais os campeonatos são fortes. Mas a gente ontem teve um exemplo aí, não é? A gente teve uma equipa jogou com uma equipa da Noruega. Noruega, clube de seleção. São dois melhores do mundo. Mas o Torriense da 2ª Divisão eliminou, ganhou ganhou este seu primeiro jogo. Se a gente olhar por aí, isto transmite então que a nossa qualidade do futebol até é muito forte. Uma equipa da segunda divisão conseguiu neste primeiro jogo ganhar um jogo importante, internacional neste caso, mas não quero entrar muito em pormenor. Quando eu estava lá, ou se estivesse cá no clube, entrava. Ou sou selecionador nacional, tenho que estar preocupado com a seleção.
21: Muito obrigado, Jorge Jesus, agradeço a
0: vossa presença. Termina aqui a conferência de imprensa de Jorge Jesus após a apresentação da convocatória da seleção portuguesa para os jogos da fase de grupos e apuramento para a fase final da Liga das Nações, grupo A4. Recordar que Portugal vai jogar primeiro com o País de Gales em Alvalade, a 24 de setembro, depois com a Noruega em Oslo, a 27 também de setembro, Dinamarca em Copenhaga a 1 de outubro já, e depois Noruega no Estádio do Dragão 4 de outubro, ou seja, é uma janela de seleção alargada que dá a oportunidade de Jorge Jesus preparar e trabalhar com estes jogadores e colocar já as suas ideias em prática. Temos Pedro Henriques como comentador em estúdio para analisar esta convocatória da seleção nacional. Pedro, perguntava-te uma conferência de imprensa recheada de soundbites, novidades é que não foram muitas, apenas 4 em relação à convocatória para o Campeonato do Mundo. Se havia muita gente que esperava uma revolução em relação à última convocatória de Roberto Martínez, o mesmo não aconteceu.
1: Não aconteceu, eu não esperava que acontecesse, até porque o plantel que foi ao Campeonato do Mundo é um plantel forte, mesmo assim entrarem 4 jogadores já me parece estar a acrescentar coisas diferentes. E os 4 jogadores, acho que as escolhas são boas. O Fábio Silva tem estado muito bem no Dortmund nesta fase inicial. Também a questão do Nuno Tavares na Lazio, é um lateral importante e é hoje um jogador muito mais evoluído do que era quando Jorge Jesus trabalhou com ele, porque o tempo foi passando e ele foi jogando bastante nos sítios onde esteve. Portanto, fundamentalmente estas duas escolhas podem ter sido mais surpreendentes. Portanto, eu não estava à espera dessa tal revolução. Há aqui um pequeno ajuste em relação ao terceiro guarda-redes, que é o Samuel, que é titular do Benfica, tem estado bem e que faz sentido. Diria que neste lote todos os jogadores, talvez o Inácio possa ser o jogador que esteja nesta fase inicial não tão bom momento de forma, mas também está um bocadinho associado a alguma irregularidade que o Sporting tem demonstrado para gerir os seus resultados. De resto, é aquilo que era. Bom, a questão do Palhinha é um regresso, a questão que ele levou a sair da seleção não tem nada a ver com o rendimento esportivo, portanto, mas tivemos um treinador que fala de futebol, já não tínhamos isso há bastante tempo, falar de futebol, das características dos jogadores, sem pegar no violino e toca bombo, e as equipas quando têm treinadores que tocam bombo, mas que são treinadores com qualidade no treino e na estratégia, tendem a melhorar. Sobre a questão também de falar especificamente com este ou aquele jogador, deixou-se cá também de floreados, ele não tem, e não tem. Uma coisa é não os convocar e querer falar com eles, mas Jorge Jesus também não me parece que seja a pessoa para esse tipo de puxa-saco. Portanto, sobre a questão do Palhinha, é um regresso normal, porque já não está o treinador com quem houve esse tal problema. Sobre também a questão do Ronaldo, tu já respondeste se calhar a perguntas que não me fizeste, também falou sobre o rendimento, e o que importa mesmo é o rendimento. Claro que tem um estatuto diferente, mas se não tiver rendimento, ao contrário do que aconteceu com o anterior selecionador, se não tiver rendimento, seja o Ronaldo, seja o Vitinha, seja o Rubem Dias, seja o Diogo, qualquer jogador de futebol, se não tem rendimento 1, 2, 3, 4 jogos, tem que jogar o outro. É o futebol.
0: Pedro, perguntava-te também, olhando para estas escolhas e para estas 4 novidades, se esperas que a seleção altere muito a maneira de jogar em relação àquilo que fazia com Roberto Martínez?
1: Eu honestamente, até hoje, não consegui perceber muito bem como é que o Martínez queria jogar. Acho que Portugal jogava muito mais por autorrecriação, os jogadores, por serem muito bons, criavam problemas aos adversários. É verdade também, porque nas fases finais é normalmente onde há a maior dificuldade, depois as qualificações das equipas, comparando com as nossas, eu diria que nem precisávamos de um treinador como o Jorge Jesus, podia ser o Walter Madureira, por exemplo, a comandar a equipa, que não é treinador, acho eu, o Walter acho que não é, mas que com aqueles jogadores era só não complicar muito, que nós íamos ganhar a maior parte dos jogos. Depois, nas grandes competições, as coisas são diferentes. O Jorge Jesus é um treinador, em relação a quase todos os outros, e puxando muitos anos para trás, em termos técnicos, que é melhor que qualquer um dos outros, interessa-me pouco, às vezes, se o diálogo é mais polido ou menos polido. Nós andámos com um selecionador que tinha um diálogo menos polido, mas tu chegavas ao fim, espremias aquilo tudo e não saía nada, nem água. Portanto, o Jorge Jesus falou claramente da questão do rendimento, não quis falar desta história do campeonato saudita, que ele disse que era muito bom quando estava lá. A gente sabe, nós sabemos porquê, e acho que fez bem não se esticar muito por aí, mas as equipas de Jorge Jesus normalmente, taticamente, são muito fortes, ao contrário das equipas do anterior selecionador. Falou na importância dos laterais, que atacam muito e bem, mas que têm que defender, porque na maior parte do tempo os jogadores não têm a bola no pé. Eu estou à espera de uma equipa melhor, taticamente, porque o talento depois é uma questão deles gerir os recursos, os que estão melhor que jogam. Se tiverem a jogar bem, sai um, entra o outro, porque há muita qualidade, como ele também referiu na conferência de imprensa.
3: Estão revelados os 25 convocados de Jorge Jesus então para esta janela da Seleção Nacional. Passo agora a bola ao João Gomes Dias para prosseguir esta emissão da convocatória da Seleção Portuguesa de Futebol, a primeira de Jorge Jesus.
4: Obrigado, João Alves. Domingos, na Cidade do Futebol, vamos manter-nos com o Pedro Henriques para lhe colocar mais uma ou duas questões. Recordo a lista de convocados de Portugal: os guarda-redes Diogo Costa, Rui Silva e Samuel Soares, os laterais João Cancelo, Diogo Dalot, Nuno Tavares e Nuno Mendes, os centrais Gonçalo Inácio, Renato Veiga, Rubem Dias e Tomás Araújo, médios João Palhinha, Bruno Fernandes, João Neves, Rubem Neves, Vitinha e Bernardo Silva, mais para a frente Ronaldo, Fábio Silva, Trincão, Chico Conceição, Gonçalo Ramos, João Félix, Pedro Neto e Rafael Leão. Pedro, vem aí quatro jogos, esta data FIFA mais alargada daquilo que é o habitual, ou que era habitual, desde logo dois confrontos com a Noruega, um em casa e um fora. O que é que esperas destes duelos? Recordo que Portugal arranca com o País de Gales, depois tem o tal compromisso fora com a Noruega, joga na Dinamarca e recebe a Noruega. O que é que perspectivas destes quatro jogos da Liga das Nações?
1: Olha, vou começar por esta aberração, que é os clubes são raptados pelas seleções durante duas semanas. O campeonato começou agora, os jogadores vieram no Mundial, alguns entraram já com os campeonatos a correr, vieram lesionados, e agora vão duas semanas para fora. Mas isto é culpa dos clubes, que não, as federações não são impor, porque as federações recebem dinheiro com isto e, portanto, nenhuma federação, muito menos a nossa, se vai manifestar em relação a isto. Em relação aos clubes, sim, acho que é uma pouca vergonha, nesta altura, o campeonato parar duas semanas, em que os jogadores desaparecem duas semanas. Isto foi inventado à Liga das Nações e outras serão inventadas. Portanto, não é só a FIFA que tem interesses só financeiros, é também a UEFA, e Portugal, como bom parceiro da UEFA, também tem esse interesse. Deixar só este ponto prévio, que não concordo nada com este mini torneio que vai acontecer, com os campeonatos tendo arrancado agora, e agora só daqui a duas ou três semanas é que voltamos a ter campeonato. Sobre os adversários, Portugal é melhor que qualquer um dos outros. A Noruega não é das melhores seleções do mundo, tem dos melhores jogadores do mundo, e portanto eu até acho que eventualmente, coletivamente, a Dinamarca até pode ser mais complexa do que a Noruega, mas vamos esperar para ver. Mas, como normalmente acontece, exceto na ponta final da Liga das Nações, daquela meia final e final, Portugal é melhor que qualquer um deles. Portanto, estou à espera de algumas, pode haver algumas complicações, mas acho que a base é a mesma, com alguns ajustes do Jorge Jesus em termos táticos. Eu acho que, com maior ou menor dificuldade, nós ganharemos. Estou a contar que ganhemos os jogos todos, mas também, se não ganharmos, não vale a pena entrarmos em histeria, porque às vezes as coisas não correm bem. Eu disse que, tendo aqui estes jogadores, este naipe de jogadores, ganhamos a qualquer adversário, mas também podemos perder com qualquer adversário. É importante é que a ideia de jogo comece a ser construída. Os adversários vão aumentando um bocadinho a complexidade. Gales, em teoria, um bocadinho menos forte, depois Noruega, Dinamarca, e depois voltamos a jogar com a Noruega. Portanto, estou convencido de Portugal, para mim, é favorito nos jogos todos, casa e fora. E agora é aguardar para ver. Agora acaba aos jogadores e ao Jorge Jesus preparar bem esses jogos, como se estivéssemos a jogar contra a Argentina ou contra a França. E se jogarmos com esse pensamento, com a qualidade que temos, acredito que possamos vencer.
4: Pedro, muito obrigado pela tua participação nesta emissão especial da Antena 1, a primeira convocatória de Jorge Jesus para os Jogos da Liga das Nações. Daqui a pouco vamos escutar Rui Borges, que esta hora faz a antevisão em Alcochete, ao jogo de amanhã diante do Arouca, a primeira liga do futebol português. Mas para não perdermos o fio à meada, ainda a propósito de Jorge Jesus, a Antena 1 esteve à conversa com Silas, que foi treinado precisamente por JJ, e revelou à nossa rádio que na altura, quando conheceu o treinador, já via que tinha algo de especial.
5: Já era muito à frente no tempo dele. As coisas que a maior parte dos treinadores fazem agora, que nós fazemos agora, ele já fazia.

0: com 28 ou 29, salvo erro. Se os tenho apanhado antes, seguramente tinha tido uma carreira. Eu tenho uma carreira boa, da qual me orgulho, mas tinha tido uma muito superior, porque começas a ver o futebol de maneira muito diferente.
1: Silas, a propósito de Jorge Jesus, após a primeira convocatória de JJ para Portugal, recordo hoje outras seleções que tiveram convocatórias, por exemplo, em Espanha, destaque para Roberto Fernandes, ex-Braga, que foi chamado. De fora ficou, por exemplo, Gabri Veiga, jogador do Porto, que estava na montra para poder ser eleito pela Roja. Quanto à convocatória da Austrália, terá dois jogadores que alinham em Portugal, Irancunda do Sporting e Tchirkati do Benfica. Aproveitamos agora para uma ligação rápida ao Alcochete. Rui Borges projeta neste momento o jogo de amanhã frente ao Arouca para o Campeonato Nacional.
2: Tem jogadores portugueses ou não, naquilo que é adaptação, tem muito a ver com aquilo que é os jogadores que ficam de umas épocas para as outras, para perceber e para demonstrar aquilo que é a exigência Sporting e o grande clube que estão a representar. Claro que, e nós não fugimos àquilo que é a nossa formação e que é aquilo do jogador português. Agora, há sempre momentos em alguns anos que não conseguiremos ter tanto jogador português como desejamos, mas estão a vir outra vez, estamos com os jogadores portugueses, estamos com os jogadores da formação a subir também e a crescer nesse sentido para aparecer o mais rapidamente possível na equipe principal. Em relação àquilo que é compras ou não de jogadores portugueses, o nosso mercado é caro também, cada vez mais, não é que a gente não olhe, e olhamos muito, eu pessoalmente gosto muito de olhar para o jogador português, para o jogador que está inserido já no nosso campeonato. Só que até as equipas Famalicão, Braga, que andam ou bem atrás, digamos, das equipas grandes, para vender jogadores, vendem jogadores muito caros. Mesmo as equipas de meio da tabela. O jogador português, ou as equipas portuguesas, já começam a valorizar também o seu jogador. E às vezes nem falo só de português mesmo, de outro país, acabam por condicionar em alguns momentos aquilo que é as nossas compras ou aquilo que é nós olharmos para jogadores internos para o futuro. Agora nós, e como clube, olharemos sempre, com toda a certeza absoluta, olharemos sempre e muito para o jogador português.
3: Mas aqui para lá à direita só, a bola.
4: Boa tarde, bem, Miguel Mendes, a bola. O Sporting é uma das equipas mais jovens deste campeonato. Pergunto-lhe, a estes últimos desejos, sobretudo o último e o primeiro, tem sido apontada um pouco uma falta de liderança dentro do campo, dos jogadores que existem, que fala, se o Yulman, se alguns jogadores com peso. Pergunto-lhe se quem é neste momento a voz do treinador dentro de campo. E outra questão, se me permite, diz respeito ao Gonçalo Inácio. Já disse que, de facto, na sua opinião, tem feito boas exibições. Pergunto-lhe se, a nível emocional, também do lado do jogador, pois são sempre dois autogolos, que pesa sempre um pouco, certamente, no jogador, como é que está o jogador, e se pode confirmar que vai ser um dos titulares amanhã?
2: Não posso, porque nem ele sabe se vai ser titular ou não. Ninguém sabe a equipa para amanhã, por isso não posso estar nem no Codice, não vou fazê-lo hoje. Em relação a ele, está super tranquilo. Há coisas que não se controla. Ele tentou fazer o melhor possível, teve a infelicidade de fazer o golo. E o golo, o autogolo, não é o golo sofrido, não é dele, é da equipa. Não olhamos para o individual, olhamos sim para o coletivo. Fomos penalizados num momento, num jogo onde não deixámos o adversário sequer criar absolutamente nada, quase. Tem um cabeceamento na primeira parte e tem o golo a acabar o jogo. Por isso, olhar para as coisas como elas são, por isso é que eu estou a dizer, nós olhamos, há bocado eu estava a dizer isso, olhamos para as coisas, eu percebo a vossa parte, olhar para a parte negativa das coisas, eu olho para a parte positiva delas. Empatamos dois jogos, é certo, estamos mais atrasados que aquilo que queríamos, queremos ganhar sempre, a exigência de Sporting é ganhar sempre, mesmo quando se ganha não estamos felizes, queremos ser sempre melhores, podemos sempre melhorar em algo mais, e estamos sempre à procura de melhorar em algo mais. Agora, tem que estar tranquilos, porque há coisas que nós não controlamos. Uma coisa, e para ser o mais honesto possível, eu preferia chegar ao fim do jogo e chegar aqui no dia a seguir e olhar para a equipa e falar com a equipa, mostrar o pós-jogo e dizer, olha, tivemos mal em termos de organização defensiva, tivemos desorganizados, perdemos muitas posições, perdemos muitos duelos, deixámos o adversário criar muito. Eu não consigo dizer isso, porque fomos bem organizados, não deixámos o adversário criar nada. Poderemos crescer naquilo que é o momento ofensivo, poderíamos ter que fizemos o suficiente para ganhar o jogo, mas podemos melhorar naquilo que é a parte ofensiva, criar mais situações de golo, mas contra uma equipa que estava 11 jogadores dentro da área a defender, torna-se difícil. E numa equipa nova, nós estamos nesse crescimento contínuo, claro que queremos crescer.

0: ganhar, porque essa é a exigência do Sporting. Queremos estar entre as decisões, queremos lutar por tudo que estamos inseridos, e essa é a exigência. Eles sabem disso, tanto seja o Inácio, seja outro, que ganha o grupo e perde o grupo. Mas estamos muito tranquilos em relação àquilo que tem sido o crescimento. Ante o resto é outra... Ah, sim, a parte da liderança. Não, o líder são os capitães de equipa, estão lá. Mas às vezes não é preciso ser o capitão de equipa. Há jogadores que são líderes por natureza e que com o passar do tempo vão acabar por se impor naquilo que é comunicação, de exigência para com os colegas. Temos uma equipa jovem, não vamos fugir a isso. Falta-nos alguma maturidade, falta-nos, eu já disse isso. Mas não me preocupa, faz parte. Faz parte, em algum momento tinha que acontecer ou tem que acontecer essa falta de maturidade, e nós temos que ajudar e puxar também individualmente nesse sentido para alguns crescerem naquilo que é o caráter e personalidade, se impor, mesmo que sejam jogadores novos que tenham chegado agora, têm que ter essa capacidade de se impor e de rapidamente perceber aquilo que é a exigência Sporting e passar para quem ainda não percebeu a 100% aquilo que é a exigência Sporting.
1: Rui Borges, na antevisão ao duelo de amanhã diante do Arouca. Hoje tivemos formato especial com emissão para acompanhar a primeira convocatória de Jorge Jesus para a Seleção Nacional. Ainda assim, nos 30 segundos que me restam, e acrescentando outras informações, recordo que esta jornada, a 7, e que tem amanhã esse jogo entre Sporting e Arouca, terá como prato forte no domingo o Porto-Benfica às 8:30 da noite, que hoje à Taça de Portugal arranca da segunda eliminatória. Às 8:30 o Real recebe a Académica. Também à Liga Feminina, às 6:30, o Rio Ave vai defrontar o Benfica. E há boas notícias vindas do Hockey em Patins. A seleção feminina venceu a Alemanha por 16-2, jogo da Golden Cat. O desporto vai voltar em síntese a partir das 4:30. Neste momento fecha esta emissão especial de desporto.
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1: Boa tarde, é uma hora.

0: Um incêndio num prédio de veluto na Rua do Sabão mobiliza neste momento mais de 30 operacionais e 10 viaturas. Não houve feridos a registar. Decorre um processo de contraordenação na sequência da apreensão do gaiado numa embarcação do Caniçal, uma informação revelada pelo secretário das Pescas. Cristiano Ronaldo é um dos 25 convocados para o começo da Liga das Nações. Aconteceu há pouco a primeira convocatória de Jorge Jesus.
1: Diário Regional da Uma, edição de Sérgio Freitas Teixeira, com o apoio técnico do Miguel França.
0: Há um incêndio ainda em curso num prédio de veluto na Rua do Sabão, no Funchal. As chamas deflagraram no primeiro andar do prédio. Estiveram a ser combatidas ao longo da manhã por cerca de 30 operacionais, mais de 30 operacionais dos bombeiros chapadores do Funchal e dos bombeiros voluntários madeirenses, com 10 viaturas. Simão Santos, adjunto dos bombeiros chapadores do Funchal, destaca a dificuldade no acesso ao edifício.
2: Já conseguimos garantir que não sai do perímetro onde se iniciou e estamos com alguma dificuldade no acesso às zonas interiores do edifício pela questão de compartimentação em madeira para garantir o fiscal. Estamos neste momento a trabalhar com água e há de demorar algum tempo até conseguirmos garantir que está completamente extinto e podemos regressar aos cartões.
3: Já se sabe a origem do incêndio?
2: A origem é impossível. Quando fomos ativados, o incêndio já estava declarado. Sabemos onde começou, mas não sabemos a causa e isso é uma investigação que está a cargo da PSP, não nos metemos.
0: Simão Santos diz que vai ser feita também uma avaliação ao prédio.
2: Já foi pedida a mobilização do Serviço Municipal de Proteção Civil para fazer a avaliação das fachadas e das questões de segurança, quer seja do edifício Cardeu, quer seja dos edifícios contíguos, e só depois dessa avaliação podemos abrir novamente à livre circulação.
0: O incêndio obrigou à evacuação de um outro edifício, onde estavam cerca de meia dezena de pessoas, relata Sara Faria.
4: O nosso prédio está, é parede a parede com o prédio do lado, chegou até nós o fumo, porque nós tínhamos feito obras e tinha um buraco no teto, e então começou a entrar bastante fumo. Conseguimos trazer as nossas coisas importantes para o nosso trabalho, que era que também estava a afligir mais as pessoas que estavam aqui fora, que estavam preocupadas, não é, com o futuro do trabalho, mas conseguimos retirar tudo a tempo. Agora recebemos a informação deles que não podemos voltar tão cedo, porque a estrutura é a mesma, ou seja, a viga que liga o nosso prédio ao prédio do lado é a mesma e pode influenciar o nosso prédio. Então, não sabemos agora quando é que podemos voltar, mas dentro do nosso prédio não tem nada, apenas fumo.
3: Foi evacuado?
4: Sim, exato, foi evacuado, os bombeiros estão lá agora, foi pelo nosso prédio que os bombeiros entraram também.
0: Lidiane do Alibi também estava no edifício evacuado e destaca a rapidez dos bombeiros.
5: Ninguém se machucou, que é o mais importante. O susto é grande e a parte de cima deles dá no nosso prédio, que é um problema, né? Porque é um prédio vazio e depois, como está tudo conectado, são prédios antigos, causa grande prejuízo estrutural. Mas só vamos saber no final com a avaliação dos bombeiros, né?
3: Neste momento não tem ideia se as chamas já chegaram ao vosso edifício?
5: Não, as chamas não chegaram porque os bombeiros foram muito rápidos. Eles já estão lá dentro, jogando água de dentro do nosso edifício para o outro lado. Chegou muita fumaça, é impossível respirar lá dentro. Nós conseguimos tirar um pouco de equipamentos, mas não chegou o fogo. Chegou toda a fumaça e o fogo chegou na parede, né, de trás, estrutural. Agora é aguardar para ver o relatório.
0: Na sequência do incêndio, houve um bombeiro que precisou de ir ao hospital, mas por lesão e não por inalação de fumos. Estes testemunhos foram recolhidos há pouco pela jornalista da RTP Madeira, Sandra Azevedo. O incêndio não provocou feridos, mas a Rua do Sabão e a Rua do Esmeraldo mantêm-se fechadas por motivos de segurança. Decorre um processo de contraordenação na sequência da apreensão do gaiado de uma embarcação do Caniçal. Uma informação revelada pelo secretário regional da Agricultura e Pescas, Nuno Maciel.
6: O processo do gaiado decorre, como sabem, como a comunicação social tem conhecimento, um processo de contraordenação na entidade administrativa competente. A entidade onde decorre o processo de contraordenação entendeu que o material de prova, nesta fase, já não era necessário para o decurso do processo de contraordenação e, enquanto objeto de prova, foi devolvido ao proprietário.
7: Mas houve algum acordo com o armador?
6: Desconheço.
7: E não acha que a autoridade da Polícia Marítima pode ter sido posta em causa?
6: Não parece.
0: Nuno Maciel não quis prestar mais declarações sobre a apreensão do gaiado e sobre este assunto Miguel Albuquerque recusa alargar-se num comentário, diz apenas que a política não se intromete nas questões de polícia.
8: Eu não faço ideia e ainda me meto nisso, porque é assim, vamos ver, se o governo, e se vamos levar para a política cada processo de procedimento administrativo ou de autoridade judicial, nunca mais acabamos. E nesse sentido, a minha posição em primeiro lugar é nunca desautorizar a polícia, nem desautorizar as autoridades com competências policiais. Porque se, quando se contesta essas decisões, há procedimentos e tramitações judiciais ou jurídicas para fazê-lo. Agora, do ponto de vista político, eu não interfiro nessa área. Isso é uma área que não é da competência do Governo João.
0: Já o secretário Nuno Maciel anunciou também que ainda hoje foi lançado um novo concurso para apoio aos jovens pescadores.
9: Através do Mar 2030 estará disponível a partir de hoje no site do mar2030madeira.gov.pt 320 mil euros de apoio público em que jovens pescadores até os 40 anos, para qualquer tipo de peixe que se queiram iniciar na atividade, podem adquirir uma embarcação com este apoio e com uma comparticipação até 40%.
0: Nuno Maciel recordou também que 610 mil euros estão reservados para pescadores e armadores para atenuar os custos com o aumento dos combustíveis. O apoio tem retroativos a fevereiro deste ano e decorre até dezembro também deste ano. Cristiano Ronaldo é um dos 25 convocados para o começo da Liga das Nações. Foi a primeira convocatória de Jorge Jesus. O selecionador nacional assume que todos os jogadores escolhidos podem ser titulares. Questionado sobre o que espera do Madeirense e capitão da seleção Ronaldo, Jesus assumiu que se R7, apesar de ter uma carreira única no futebol, só vai jogar se estiver à altura.
10: O Cris é um jogador como todos os outros, se tem rendimento joga, não tem rendimento não joga. É assim que eu faço com todos e não é por ser o Cris. Agora que o Cris tem um estatuto diferente, tem. A carreira dele é diferente, tem cinco bolas de ouro. Mas isso conta para as minhas decisões? Não. Conta nada, zero. Mas que é diferente dos outros, é.
0: Na lista há quatro novidades: Samuel Soares, Nuno Tavares, Palhinha e Fábio Silva. Ricardo Lopes, comentador da Antena 1, faz uma análise à convocatória.
11: São quatro novidades, uma delas expectável, as outras nem tanto pelos nomes, embora se soubesse a necessidade que haveria em trazer um ponta de lança. No restante, alguma continuidade e, claro, o inevitável Ronaldo, um jogador que sabemos que não só pelo presente, mas também pelo passado, e por aquilo que significa, quer para Portugal, quer mesmo para os adeptos do futebol, é sempre um nome expectável na seleção, que aparece, são 233 internacionalizações, 146 golos marcados com a camisola das esquinas, também 979 golos na carreira, à espera dos mil, uma forma de vencer que é contagiante, e por isso era expectável que Ronaldo também estivesse. Jesus assim quis. Agora, se será o seu papel de um momento fulcral no 11 ou de alguém que será decisivo a partir do banco, aqui não arrisco vaticínios.
0: Portugal está no grupo A com a Dinamarca, Noruega e País de Gales. A seleção nacional começa a participação na prova frente aos galeses no próximo dia 24 às 7h45 no estádio José Alvalade. 15 famílias receberam hoje habitações a custos controlados no Jardim da Serra, uma nova fase encarada com entusiasmo pelos moradores.
12: E neste caso eu estava num contrato de arrendamento, pagava uma renda um bocadinho acima da média, então isto vem aqui equilibrar para quem tem 3 crianças, ajuda bastante.
0: É aqui da zona?
12: Eu estou no Estreito agora, numa casa arrendada, mas sou de Câmara de Lopes.
13: Oh, fogo então para dar o melhor para os nossos filhos, um ar novo.
0: Onde é que vivia antes?
13: Era uma casa.
0: Porquê é que deixa a casa?
13: Porque é aluguer, pronto, é arrendado e depois não tem. E era pequena, também não tinha muitas condições.
14: É assim, eu por acaso já era inquilino cá do Instituto, na altura era um T1, neste momento a família cresceu e passei para um T2, e então fui ajustado para um T2 neste momento.
0: Isto é uma mais-valia enorme para quem é aqui desta zona?
14: Sim, eu principalmente. Cresci cá, para mim é muito melhor, sinto-me mais em casa do que quando estava.
0: Testemunhos ouvidos pelo jornalista João Carramanho, o Conselho de Câmara de Lobos ainda tem mais 2 empreendimentos, num total de 45 fogos a serem entregues no futuro. O Governo Regional mantém a prioridade em construção de habitação com custos controlados acessíveis e Miguel Albuquerque pretende estimular o retorno das cooperativas.
15: Por exemplo, na polícia acho que temos condições e vamos incentivar a criação de uma cooperativa, também alguns departamentos do Governo, porque é uma forma de conseguirmos garantir, sobretudo para as novas gerações, habitação a preços acessíveis.
0: Outra medida é para o Porto Santo criar casas de função para reter trabalhadores de várias profissões na Ilha Dourada.
15: Outra prioridade também neste momento é a construção de habitação com função social no Porto Santo. Nós precisamos construir na zona anexa, ou nos terrenos anexos, ou a nova unidade de saúde, vamos construir um conjunto de habitações para enfermeiros, médicos, professores e há outras profissões que são necessárias fixarmos no Porto Santo. E se nós proporcionarmos as casas de função, é um incentivo para as famílias se fixarem no Porto Santo.
0: Miguel Albuquerque garantiu ainda que o Governo Regional vai acompanhar a descida do IRS estabelecida pelo Governo da República. O representante na Madeira do Sindicato Nacional dos Guardas Prisionais alerta para as consequências da falta de profissionais na cadeia na Madeira. Telmo Pinto afirma que a segurança, tal como acontece em estabelecimentos ao nível nacional, pode estar em causa.
16: O rácio de guardas tem diminuído bastante. Já antes era 2.6.7, já está no 1.9 aqui na Madeira. É como lhe digo, o efetivo de guardas é o mesmo para o número de reclusos que tem aumentado ao longo dos anos. Já ultrapassou a população reclusa, já aumentou, já ultrapassou a lotação do estabelecimento. E é claro que isso vai interferir com a segurança, com o bem-estar dos reclusos, com o bem-estar dos guardas, com a funcionalidade do estabelecimento. Isso interfere com tudo. Como muitos a nível nacional, temos o problema que tem sido falado agora não, já há muitos anos do EPL, da cadeia de Lisboa, que está para ser fechada, e nós não sabemos, na realidade, onde é que o Ministério da Justiça está a pensar por 1000 e tal reclusos.
0: Telmo Pinto aponta outros problemas, mas reconhece que ao nível nacional a situação ainda é pior do que a do estabelecimento prisional do Funchal.
16: A Madeira, a nível nacional, acaba de ser das piores a melhor. A situação é transversal, os problemas existem nas cadeias quase todas, agora tem-se sentido mais nas grandes cadeias nacionais. Falta de efetivos, as condições de trabalho, meios, como foi falado ainda há pouco tempo, as carrinhas, os meios que temos à nossa disposição. E não está a ser fácil resolver um dos grandes problemas, que é a entrada de efetivo para a guarda prisional. A motivação é pouca, as condições de trabalho são cada vez menos, os vencimentos para um jovem que queira começar a carreira não é muito atrativo.
0: Na cadeia, na Madeira, exercem funções atualmente 123 guardas prisionais. O número de reclusos é à volta de 380. Para hoje está previsto céu muito nublado. As temperaturas máximas são 27 graus para o Funchal e 26 para o Porto Santo.

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0: Portugal em Direto, edição para hoje, 18 de setembro. Bom, que temas estão hoje em destaque no programa, Cláudia Costa.
1: Porto Alegre quer entrar no mapa internacional da indústria de defesa. A região prepara um projeto para atrair empresas de países de fora da União Europeia e criar no Alto Alentejo um novo espaço dedicado ao setor. Reciclar mais, reutilizar melhor e reduzir o plástico de uso único. Portugal está a avançar, mas ainda tem metas para cumprir até 2030. Uma alga invasora está a tomar conta de praias do Algarve. É um problema para a biodiversidade e já obrigou a interditar um areal em Portimão. Mas esta espécie pode também ter potencial para ser aproveitada. No Portugal em Direto vamos conhecer um método inovador para retirar toneladas de algas dos areais e perceber o que pode ser feito com elas. Há uma história de fogo, ruínas e superstição ligada ao Teatro Nacional Dona Maria II. Depois de 3 anos fechado para obras, o teatro reabre hoje com a mesma peça que estava em cena na noite em que um incêndio destruiu em 1964. Macbeth, de Shakespeare, volta ao palco e o diretor do teatro decidiu desafiar a velha lenda.
0: São temas para desenvolver já a seguir no Portugal em Direto, edição de Cláudia Costa.
1: A contestação à unidade de biometano prevista para a Árgia no Conselho de Torres Novas sai hoje à rua. O protesto está marcado para o final da tarde, junto à Câmara do Entroncamento. As comissões de utentes dos serviços públicos no Médio Tejo contestam o projeto nos moldes em que ele foi apresentado e dizem que 8 municípios da região estão contra a localização prevista. Não está em causa a produção de biometano, mas sim a instalação de uma unidade desta dimensão junto às zonas habitacionais. Charlinda Brandão.
2: As comissões de utentes não querem calar o protesto e voltam às ruas, desta vez no entroncamento.
3: Temos uma arruada no entroncamento, por meio de ruas comerciais, portanto é às 6 da tarde, haverá muito negócio, muita atividade económica ainda aberta, haverá muitos cidadãos que entretanto já saíram dos empregos. Vamos chamar a atenção.
2: Manuel Soares, porta-voz das comissões de utentes dos serviços públicos do Médio Tejo, que querem alertar para o que consideram os graves impactos se avançar a unidade de biometano em Árgia, Torres Novas.
3: Ninguém quer ter uma perda progressiva de qualidade de vida e de saúde e ver o seu património familiar, empresarial e pessoal afetado. Isto com uma questão muito importante para nós, é que as populações, estas e outras, têm o direito de viver em ambientes saudáveis.
2: E diz que as comissões não contestam a produção de biometano, mas a dimensão desta unidade com habitações por perto.
3: Que implica o transporte diário de quase 300 toneladas de estrumes e de restos de animais e gorduras, em que implica dezenas de caminhões, com 40, 50 caminhões por dia a transitar em estradas estreitas e sem condições. Depois há possíveis contaminações atmosféricas, as linhas de água.
2: Lembra que este projeto tem vindo a unir a região.
3: Quer no entroncamento, quer em Torres Novas, todos os órgãos autárquicos chamados a pronunciarem-se votaram por unanimidade. Depois ainda se juntou nessas votações todo o espectro político representado, apoiou a posição de que esta unidade não deve estar perto de zonas habitacionais. Acresce que, entretanto, houve 8 presidentes de Câmara da Comunidade Intermunicipal do Médio Tejo que subscreveram o abaixo-assinado.
2: Os 8 municípios são, para além de Torres Novas, o concelho para onde está prevista a unidade biometano, para ficar em Árgia. Contra o projeto manifestaram-se também os concelhos do Entroncamento, Ourém, Abrantes, Sardual, Mação, Vila Nova da Barquinha e Constância. O abaixo-assinado, com 6 mil assinaturas, vai ser em breve entregue no Parlamento.
1: A consulta pública deste projeto terminou no início de julho. Aguarda-se agora a decisão da Agência Portuguesa do Ambiente. O protesto de mais logo decorre entre as 6 e as 7:30 da tarde, com partida e chegada junto ao largo da Câmara do Entroncamento. Portugal tem metas para cumprir até 2030 em relação ao uso, à reciclagem e à reutilização do plástico. Ainda estamos longe do ideal, mas os dados de 2025 mostram uma evolução positiva na chamada economia circular dos plásticos. Na reciclagem, por exemplo, passamos de 56% para 78%. Do fabricante ao consumidor, vários são os protagonistas na redução do uso único de plástico e na valorização de um produto que, quando bem utilizado e reciclado, Paulo Verã, pode continuar a ter valor.
4: Os dados mostram que as empresas e os consumidores reciclam e reutilizam o plástico cada vez mais, revela Viviane Correia Pinto, coordenadora do Pacto Português para os Plásticos.
5: No que respeita, por exemplo, à reciclabilidade, evoluímos de 52% para 78% das embalagens. No caso da reutilização, passamos para 6% de modelos reutilizáveis e também na incorporação de plástico reciclado, praticamente duplicamos, passando de 10% para 21% nos últimos números de 2025.
4: Com um desafio grande, a cooperação e o trabalho em conjunto tornam-se essenciais. Viviana Correia Pinto deixa pistas sobre o que temos de fazer.
5: Desde melhorar o design das embalagens, desenvolver mais modelos de reutilização onde faça sentido, reforçar, no fundo, a recolha seletiva, investir também na triagem.
4: E no caso do plástico de uso único, a ideia é chegar aos 0%. A coordenadora do Pacto dá alguns exemplos.
5: Alguns dos consumidores têm essa necessidade de usar os sacos de plástico para a fruta. Quando vamos às compras, levamos o carrinho e conseguimos transportar as frutas no nosso carrinho. Eu diria, por exemplo, as palhinhas, que nós transformamos a maior parte das palhinhas em papel. E, portanto, temos aqui vários exemplos, mas também alguns que passam um bocadinho despercebidos dentro daquilo que já são embalagens, por exemplo, de detergentes ou embalagens relacionadas com o contacto alimentar ou mesmo com as bebidas que acabaram por ser eliminados. Portanto, neste momento estamos nos 2% e queremos chegar aos 0%.
4: Sobre o sistema Volta, Viviana Correia Pinto diz que é um dos caminhos para a reutilização que pode sempre ser melhorado.
5: Estes sistemas de depósito e reembolso vão permitir que nós possamos aumentar a reutilização de embalagens de plástico que já estão a circular no mercado, ou seja, em vez de reencaminharmos este material para a reciclagem, vamos conseguir dar-lhe uma segunda vida sem ter que o processar novamente.
4: Reciclar e reutilizar o plástico com o esforço de todos é o caminho para cumprirmos as metas até 2030.
6: Um esforço que está a ser feito através do Pacto Português para os Plásticos, que envolve vários protagonistas, das empresas aos consumidores. Portugal quer afirmar-se como um novo polo da indústria de defesa. O projeto industrial Portugal Gateway, chama-se assim, vai ser apresentado oficialmente nos próximos dias. A ideia é criar no Alto Alentejo um espaço dedicado a este setor e atrair empresas de defesa de países fora da União Europeia. Empresas que poderão instalar-se na região e desenvolver ali a atividade, Paulo Nobre.
7: A ideia nasceu há um ano com o objetivo de criar um cluster de indústrias de defesa em Porto Alegre.
8: Um ecossistema que nós criamos para ajudar empresas a instalarem-se em Portugal e no mercado europeu.
7: Tiago Braga, presidente do NERPOR, núcleo empresarial da região de Porto Alegre, é o rosto de um consórcio que junta empresas, municípios, a ICEP e a APMEI.
8: Ajudar as empresas desde a fase zero, desde a fase de estudo do mercado, questão de licenciamentos, fazer o projeto para montar a fábrica, o projeto de engenharia, construção. Basicamente, somos um cluster que consegue dar resposta a quase todas as necessidades das empresas neste setor.
7: Empresas maioritariamente asiáticas que procuram entrar na União Europeia.
8: Temos empresas da Malásia, da China, a fazer neste momento o seu estudo de mercado para entrar para cá. Eu próprio, no próximo mês, passarei o próximo mês na Ásia, precisamente a firmar outros contratos com outras indústrias que estou a trazer aqui para a região.
7: E Tiago Braga assegura que o Alto Alentejo é uma zona estrategicamente interessante para a indústria da defesa.
8: Estamos a falar de uma região que tem um aeroporto a 40 minutos, o aeroporto de Badajoz, está a 2 horas de Lisboa, a 4 de Madrid. É um território que tem áreas para ser ocupadas, tem uma universidade politécnica mesmo no coração de Porto Alegre e tem já outras empresas que já se instalaram nesta região, na área da defesa e que fortalecem este cluster. Não podemos esquecer que Pontessor já está há 15 anos a trabalhar neste setor.
7: Identificadas estão várias fábricas ligadas à indústria da defesa.
8: Já temos fábricas de drones, temos fábricas de laser, temos empresas de desenvolvimento, programação pura e dura, inteligência artificial para a área da defesa, temos empresas de armamento, de fardamento, de alimentação, temos de tudo já neste momento identificado.
7: Com a guerra na Europa e o aumento do investimento no setor da defesa, Tiago Braga diz que é natural o desenvolvimento deste cluster, mas instalar esta indústria no Alto Alentejo enfrenta desafios.
8: Temos o desafio da mão de obra, em que temos indústrias que elas próprias asseguram a mão de obra, ou seja, quando vierem para o mercado nacional, claro que vai ter que haver recursos que vão ter que ser contratados locais, mas muita mão de obra já vem de fora. Há outra que, juntamente com a academia e juntamente com outras instituições, como o IFP, do qual vamos ter que trabalhar para capacitá-las para trabalhar neste tipo de indústria.
7: Para breve, está anunciada a apresentação pública deste cluster que promete instalar-se em Porto Alegre.
6: E desta forma, Porto Alegre quer assim entrar no mapa internacional da indústria de defesa. No domingo é retomada a circulação na linha da Beira Baixa, com a reabertura do troço entre Mouriscasá, em Abrantes, e Vila Velha de Ródão. A tempestade Christine destruiu parte desta linha e no domingo é retomada a circulação Hoje, o secretário de Estado das Infraestruturas, Hugo Espírito Santo, esteve no local, numa visita técnica. Com o governante estava o presidente da Comunidade Intermunicipal da Beira Baixa, João Lobo, que em entrevista ao jornalista Nuno Amaral expôs as consequências que o encerramento da linha teve para a região.
9: As consequências foram de vários níveis, não é? Desde logo, evidentemente, naquilo que é o regular funcionamento das comunidades, do ponto de vista daquilo que é a sua mobilidade, não é? E que estavam e que necessitam do comboio, da ferrovia, para fazer os seus movimentos. E isso traduz, de facto, desde logo, um problema. Mas também do ponto de vista daquilo que é os transportes de carga e, portanto, nos transportes de mercadorias, relativamente àquilo que também é a logística e a economia a funcionar.
10: Presidente, estamos a falar do troço Mouriscas à Vila Velha de Ródão, não é?
9: Exatamente. E, portanto, mas que depois, relativamente até a Vila Velha, naquilo que tem a ver com a condição de transporte, que traduz até para a própria Vila Velha. Vila Velha, como sabemos, é um cluster do ponto de vista da pasta do papel, daquilo que tem a ver com essa área de influência do ponto de vista económico, também traduz aí e traduziu. De facto, a entropia e relativamente àquilo que é a dinâmica normal. Evidentemente, e àquilo que eu disse na primeira fase desta intervenção, no que diz respeito à mobilidade das pessoas. E, portanto, essa foram, de facto, o problema e a consequência de termos a linha interrompida durante este período.
10: Presidente, e daqui para a frente, obviamente, quando se faz uma obra, não se pretende apenas repor o que estava, mas fazer melhor, não é? Modernizar. Isso aconteceu?
9: Vamos lá ver, do conhecimento que tenho, e hoje vamos participar, vamos agora mesmo iniciar esse percurso. Estou aqui na estação ferroviária de Belver, que a presença também do Secretário de Estado das Infraestruturas, bem como o Conselho de Administração das Infraestruturas de Portugal. A obra em si é uma obra muito mais resiliente, ou seja, o troço que agora foi intervencionado tem uma capacidade diferenciada, portanto.
10: Ficou melhor, portanto?
9: Melhor, sem dúvida, absolutamente nenhuma, do ponto de vista de engenharia técnica utilizada e da capacidade de termos, de facto, aquele espaço, aquela da infraestrutura, com muito maior resiliência. Mas lembramos que a infraestrutura toda ela tem mais de 100 anos e, portanto, a expectativa é que haja, no decurso dos tempos mais próximos, uma observação plena relativamente à linha, que ladeia o Tejo, como sabemos, durante um percurso grande, e que seja verificada essa mesma condição e se eventualmente necessita depois de intervenções diferenciadas relativamente àquilo que é a sua sustentabilidade no futuro próximo.
6: E com mais qualidade, no domingo é retomada assim a circulação na linha da Beira Baixa, com a reabertura do troço entre Mouriscasá, em Abrantes, e Vila Velha de Ródão. A estrada que acompanha o Douro entre o Rio Pinhão e Dunelo vai ser transformada numa via panorâmica com 18 miradouros ao longo de 13 quilómetros. A Câmara de Sabrosa anunciou há pouco que vai investir 2,7 milhões de euros nesta intervenção, que arranca já na próxima segunda-feira e vai durar 2 anos. Tenho agora em direto ao Presidente da Câmara de Sabrosa, Helena Lapa. Muito boa tarde, Sra. Presidente. Muito obrigada por estar em direto connosco. Como é que vai ficar esta estrada depois deste investimento, deste grande investimento de quase 3 milhões de euros?
11: Como é, como é que vai ficar? Ou seja, isto é um troço já existente, com muitas irregularidades de piso, um piso em muito mau estado, portanto, que oferece muito pouca segurança, quer aos locais, quer aos turistas que visitam a nossa região. E para além da beneficiação desse piso, decidiu-se, através de uma candidatura ao Norte 2030, transformarem aquele percurso numa via panorâmica com rota de miradouros e aproveitar, de facto, aquilo que já existe, que é uma paisagem deslumbrante.
6: De cortar a respiração, não é? De cortar a respiração.
11: Exatamente, é dos melhores percursos sobre o Douro e que não estava minimamente potenciado.
6: Portanto, tem aqui um 2 em 1, vão tornar a estrada mais segura. E já agora, que tipo de intervenção é que vai ser feita?
11: Portanto, o tipo de intervenção
6: para torná-la mais segura.
11: A nível de piso, a nível de alargamento, a nível de estabilização também de taludes. Quem conhece o Douro sabe que o Douro tem imensos taludes e patamares e é preciso estabilizá-los, porque com esta questão agora das alterações climáticas, o peso das chuvas fora da época tem vindo a provocar derrocadas e tornar estes percursos em muito mau estado e muito perigosos até do ponto de vista da segurança.
6: E depois há outra questão, o tal reaproveitamento da paisagem e potenciar isso tudo. Vão colocar 18 miradouros, 2 deles vão ter estruturas imersivas, o Pezinho, não sei se é Pezinho, se é Pezinho.
11: É o Pezinho.
6: E o voo de pássaro. Sr. Presidente, o que é que vai ser possível fazer ou ver nestes miradouros?
11: Isto serão estruturas inovadoras e imersivas na paisagem, ou seja, que vão permitir uma experiência de contemplação privilegiada sobre aquilo que é o património natural do Douro e que a finalidade é reforçar a atratividade e a promoção da oferta turística do concelho.
6: Portanto, este impacto, o impacto da atração turística de Sabrosa, qual é que se espera que venha a ser esse retorno para o município?
11: E sim, nós estamos localizados no Alto Douro Vinhateiro, temos já uma via panorâmica também, não deixa de o ser, para o Rio Pinhão, e que vai de Sabrosa até ao Pinhão. E no fundo isto é também potenciar o outro lado, sobretudo o lado mais exposto. E nós costumamos dizer, nós temos aqui o nosso slogan, que é um destino, que Sabrosa é um destino onde a poesia das paisagens dos lugares acontece, e é exatamente por isso, porque é explorar aqui esta ligação entre o território e os nossos autores, como sejam Miguel Torga, o Hermínio Monteiro, as Torres, pronto, e potenciar e cruzar
6: uma paisagem que está em amplos ecos na literatura e todos nós a conhecemos.
11: É isso mesmo, exatamente.
6: Que impacto é que espera realmente que venha a ter para o território em termos turísticos? Tem um número na cabeça quantos turistas gostava que passassem por Sabrosa?
11: Nós não temos, sabemos é quantos não vão lá por questões de segurança, porque esta
6: e por isso deitou pés ao caminho e avançou com este investimento. Já agora, 2,7 milhões de euros suportados por quem?
11: Suportados 85% pelo Norte 2030 e o restante por nós. Até será mais, porque a candidatura não prevê a intervenção na rede viária, portanto vamos ter que assumir. Isso aqui é portanto foi um valor considerado não elegível, portanto vamos ter que o assumir nós. Ou seja, aqui há cerca de 1 milhão de euros que nós vamos ter que assumir.
6: Não vê isso como um gasto, mas como um investimento no concelho?
11: Se eu visse como gasto, não o faria. Portanto, é mesmo como um investimento e é uma obra muito desejada há muito tempo. Portanto,
6: Mas esta estrada também, Sra. Presidente, é usada por moradores e trabalhadores das quintas. Como é que vai funcionar a circulação durante os 2 anos de obras, que arrancam já na segunda-feira, deverão prolongar-se pelo menos por 2 anos? Como é que vai ser feita esta circulação?
11: Sim. Vai ser feita com cuidado. Eu ainda hoje vou ter a apresentação pública do projeto nas duas localidades onde, que vão ser atravessadas por esta intervenção, e vão-se calcular com certeza todas estas situações, nomeadamente com a colocação de semáforos. Nós já tivemos o cuidado de a obra iniciar mais tarde para permitir que as vindimas, porque aquela zona é toda muito percorrida por caminhões, não é? De que transportam as uvas pelos trabalhadores. E então, para não perturbar este ciclo de grande movimentação.
6: E na segunda-feira as vindimas estão todas concluídas?
11: A maior parte já está tudo, sim, naquela parte do território já está tudo concluído. Portanto, e nesta primeira fase, a primeira segunda semana, a instalação de estaleiros e essas coisas, portanto não irá perturbar muito. Mas em relação ao restante, ao resto do período em obra, nós temos ali previsto a colocação de alguns semáforos, porque há locais em que a via é estreita de facto muito
6: bem.
11: Nomeadamente em Covas de Douro.
6: Muito bem, Sra. Presidente, muito obrigada por nos ter apresentado esta via panorâmica que vai começar a ser construída já na segunda-feira. Espera-se que dentro de 2 anos esteja concluída a estrada que acompanha o Douro, sim, entre o Rio Pinhão e Donelo. Boa tarde, muito obrigada.
11: Muito bem, muito obrigada. Obrigada a eu, obrigada.
12: Dos tempos, derramava-se sangue em fartura na altura em que os direitos dos homens ainda não tinham disciplinado a ordem social.
13: Acaba por ser uma provocação reabrir com uma peça maldita que fechou o teatro e que o deitou abaixo na sua quase totalidade.
14: Com tradução e encenação de Pedro Peni, a nova produção desafia superstições do meio teatral e coloca nos papéis principais Bárbara Branco e José Raposo.
15: Diria que agora tudo aponta para Macbeth?
14: Oi?
15: Para que o trono fique para Macbeth.
6: Às portas de Lisboa, no Conselho da Zambuja, a autarquia não consegue segurar motoristas de pesados. A razão encontra-se nos salários que são pagos. O que a administração pública paga fica muito aquém das propostas do setor privado. É o que diz o Presidente da Câmara, Silvino Lúcio, que garante que é preciso rever carreiras e remunerações, porque caso contrário, admite, a autarquia fica sem trabalhadores.
16: Os motoristas pesados e os motoristas de transportes públicos têm que ter, portanto, uma nova apreciação, mas é impossível segurar aqui pessoas, portanto, a ganharem 920 euros, pessoas que têm, portanto, carteiras profissionais. Eu admiro-me como é que alguns ainda cá estão, porque ainda agora recentemente, um que entrou há cerca de um ano, já pediu licença sem vencimento porque vai ganhar só o dobro. Também me dizem que ganham o dobro, mas também fazem mais horas. Mas, portanto, as pessoas governam-se não é com as horas, é com o dinheiro. E, como tal, terá que haver aqui uma nova reapreciação desta situação.
6: Este alerta foi deixado em reunião de Câmara pelo autarca Silvino Lúcio. Com um salário de 920 euros, os motoristas de pesados estão a sair para o setor privado, onde podem ganhar o dobro. O ensino secundário prepara-se para voltar às aulas já na próxima semana, não apenas nas escolas do chamado ensino regular. O ensino artístico também está de regresso. E um pouco por todo o país, milhares de jovens retomam assim as aprendizagens na música, na dança ou no teatro. A Escola de Música da Póvoa de Varzim, no Distrito do Porto, foi fundada há quase 40 anos, tem cerca de 300 alunos com idades entre os 5 e os 18 anos a estudar música. A maior parte frequenta a escola no regime articulado. O repórter Miguel Bastos foi conhecer os sonhos e as aspirações destes jovens que começaram na música, mas podem voar para outras áreas.
17: O Manuel tem 11 anos.
18: E eu ando na Escola de Música.
17: A Lia tem 12.
19: Orquestra, aula de leituras, violino, formação musical.
17: São apaixonados por música.
18: Eu tinha 6 anos, no Dia Mundial da Música, estava na gesteira e eu sempre adorava esse dia, porque eu adorava ouvir os violinos, que por acaso é um instrumento que eu toco.
19: Para mim a música vai para a vida toda.
17: Mas, quando forem grandes, nenhum nem outra querem ser músicos profissionais.
18: Eu gostaria de ser médico quando for mais velho.
19: Juíza, acho que Eu sou muito boa também a letras, adoro.
17: Mas nunca se sabe. A Vânia, por exemplo, queria ser cientista.
20: Gosto muito de ciências. Fiz o percurso normal na escola secundária Rocha Peixoto. Fiz sempre as duas coisas em paralelo. Na altura ainda encarava como um hobby. Mas depois, e cheguei a frequentar bioquímica na Faculdade de Ciências.
17: Mas depois?
20: Mas depois faltava-me esta faísca, a magia da arte e alterei o meu percurso.
17: Vânia Oliveira é professora na Escola de Música da Póvoa de Varzim. A escola tem cerca de 300 alunos, do pré-escolar até ao 12º ano. A primeira grande escolha surge no final do 9º ano, considera o diretor pedagógico Paulo Veiga.
21: Precisamos ter 30 alunos a terminar o 9º ano e se calhar 2 ou 3 é que manifestam algum interesse em continuar os seus estudos na música.
17: Mas nada se perde, pelo contrário, ganha-se gosto pela música e pela cultura, é certo, mas também capacidade de trabalho, concentração, espírito de equipa e de liderança, aprendizagens que ficam para a vida toda.
6: E mais a sul, a Escola Secundária Tomás Cabreira, em Faro, é a única do Algarve que junta no mesmo estabelecimento de ensino os cursos de dança e de teatro e integra estudantes de toda a região. Mas o certo é que a tendência aponta, Tatiana Felício, para uma redução do número de alunos.
22: Pá, pá e fora. Suspende e caminha para a linha.
23: Na Escola Secundária Tomás Cabreira, em Faro, a formação passa tanto pelo movimento e pela representação, como pelas disciplinas comuns a qualquer percurso escolar. É o único agrupamento no Algarve que junta, no mesmo espaço, cursos profissionais de teatro e dança.
24: Têm toda uma componente técnica e também temos a parte teórica. Portanto, eles também têm português, têm inglês, área de integração, psicologia, sociologia. Têm uma disciplina também, os de dança, que é estudo do movimento, portanto é toda a parte de biologia. E teatro também tem uma disciplina, que dança não tem, que é a dramaturgia.
23: Ana Filipa Antunes é professora no curso de dança. Tanto neste como no de teatro, o trabalho não se limita à sala de aula. Há espetáculos e mostras ao longo do ano letivo. Embora sejam cursos exigentes, Eurico Bárbara, diretor do agrupamento, explica que o maior desafio é a falta de alunos.
25: Todos os anos temos conseguido abrir, mas já houve anos mais difíceis, principalmente em dança, que é muito específico. A maior parte dos alunos é do sexo feminino, tínhamos muito poucos do sexo masculino, ainda há este estigma na sociedade.
23: O diretor explica que a Tomás Cabreira recebe alunos de diferentes pontos da região, mas quando os transportes são limitados, chegar todos os dias à escola também pode ser uma dificuldade.
25: Temos de Albufeira, de Tavira, Olhão e do Olé, já chegámos a ter alunos de Portimão. Não é fácil trazer, a rede de transportes públicas é deficitária, por isso também não temos conseguido trazer tantos alunos.
23: Não é necessário que os alunos tenham um conhecimento prévio em artes performativas. Para muitos, é aqui, na própria escola, que há um primeiro contacto com a dança e o teatro.
6: O ensino artístico também está de regresso às aulas. Um pouco por todo o país, milhares de jovens retomam assim as aprendizagens na música, na dança ou no teatro. Nas últimas semanas, parte da costa de Portimão ficou coberta por algas castanhas. Toneladas de uma espécie invasora formaram um denso tapete em vários areais do concelho, como na praia do Barranco das Canas, mais conhecida por Praia do Alemão. Esta zona costeira está inclusivamente interdita à prática balnear, até serem removidas as algas e os equipamentos de praia estão também encerrados. A espécie, originária da Ásia, invadiu praias de Portugal e Espanha e está a afetar a biodiversidade, como não tem predadores naturais, forma grandes acumulações. Agora, no Algarve está a ser testado um método inovador para aspirar as algas dos areais e há planos para criar uma biorrefinaria que permita aproveitar o potencial desta espécie que é rica em vitamina K1. Mas por ser uma espécie invasora, a lei não permite para já que seja comercializada. O jornalista Duarte Baltazar foi conhecer este método e perceber o que é que pode ser feito com toneladas desta alga.
26: É uma visita indesejada para quem navega de barco entre as grutas e falésias do Barlavento Algarvio, que o diga Miguel Duarte, guia turístico.
27: O motor sugou as algas, onde entra a água para arrefecer no motor, que levou ao aquecimento do motor e deu o sinal de aviso e tivemos que ligar o motor e começar a limpá-lo, que é o que acontece várias vezes. Quando viemos aqui junto às praias, às grutas, onde tem algas, é sempre um risco.
26: É assim há pelo menos 4 anos, desde que esta alga castanha, com origem no mar do Japão, chegou à costa sul de Portugal e Espanha. Aqui como lá, não tem predadores naturais e ocupa o espaço que quer, até o dos pescadores, como André Dias.
0: A alga vai 1 metro ou 2 sobre o fundo e forma tapetes onde elas gastam todo o oxigênio. O linguado, as azevias, os salmonetes, como são capturados com redes de amalhar, as algas vão passando pela rede e vão tapando a rede, ou seja, o peixe vê as redes, não é? E vendo a rede, não emalha, e por isso mesmo muitos pescadores têm abandonado esta arte de pesca das redes de amalhar. E muitos param mesmo a embarcação e tentam procurar outros trabalhos, mesmo dentro da marítima turística.
26: Chama-se Regulopteryx okamurai, a alga castanha que propaga-se e aparece também ao sabor da meteorologia. A acumulação, na ordem das toneladas, continua a atingir vários areais em Albufeira, Lagoa e Portimão, bem como em Cascais e nos Açores. Porque não há como impedi-la de dar à costa, as autarquias têm recorrido à maquinaria pesada para remover esta alga das praias. Mas há outra forma de fazê-lo e está a ser testada no Algarve pelo biólogo marinho Francisco Machado.
1: Funciona por aspiração. Uma unidade de filtragem que permite separar as algas da água que depois devolvemos de volta ao mar. Nós acabamos de ser um pouco pioneiros no que fazemos desde 2022 com autorizações experimentais. 80% do peso recolhido com os tratores ou retroescavadores é areia, em média. Portanto, com o nosso sistema da Easy Harvest, nós apenas recolhemos alga. Isto tem uma implicação gigante nos transportes. Nós conseguimos reduzir drasticamente o número de transportes após a recolha, porque só estamos a transportar as algas. Okay? Portanto, passa muito por aí. A nível energético, poupa-se gasolina, poupa-se horas de trabalho.
26: O Centro de Ciências do Mar do Algarve convida os cidadãos a reportarem o aparecimento da alga nas praias através de uma plataforma online. E enquanto não consegue vencê-la, a equipa de investigadores liderada por Dina Simes tenta tirar proveito da alga invasora, por exemplo, como fonte natural e vegan de vitamina K1.
2: Esta vitamina K1, a nível comercial, nós só encontramos o suplemento produzido quimicamente. Não encontramos a versão natural desta vitamina, que nós conseguimos extrair, nomeadamente desta macroalga, que é o que nós estamos a fazer aqui neste laboratório, e colocá-la no mercado a um preço mais acessível para que todos possam beneficiar da utilização como suplemento alimentar. É de facto uma super vitamina, faz uma proteção cardiovascular, protetora de tudo o que é doenças ligadas à calcificação anormal, patológica e à inflamação crónica.
26: Já o Green Collab, com sede em Faro, acaba de captar cerca de 3 milhões de financiamento europeu num projeto que agrega setor público e empresas. O objetivo, explica o diretor Hugo Pereira, é criar toda uma cadeia de valor em torno da alga invasora, desde a recolha nas praias ao tratamento numa biorrefinaria a instalar no Algarve.
27: Esta alga, na nossa opinião, tem uma grande aplicação ao nível da agricultura, como compostos bioestimulantes que promovem o maior crescimento das plantas, tanto ao nível do crescimento vegetativo, mas também da frutificação das plantas, e também no setor da aquacultura, porque possuem certos compostos, como os polissacarídeos sulfatados e os alginatos, que podem ser utilizados na formulação das rações dos peixes e são bastante valorizados nesta indústria.
26: Mas há um obstáculo à valorização comercial desta alga.
27: Por ser uma alga invasora, existe uma legislação muito apertada para a valorização da mesma. Neste momento não existe a possibilidade de valorizar estas biomassas e realmente é algo que temos que mudar, porque precisamos de a valorizar. São toneladas tão grandes de biomassa que dão à nossa costa que não temos a capacidade de utilizar em aterro ou produzir biogás, que são normalmente a maneira como tratamos este tipo de resíduos. Por isso temos que criar uma valorização biotecnológica e desta forma conseguir colocar produtos à base desta alga no mercado.
26: São ritmos diferentes, os da lei, os da ciência e os da natureza. O Plano de Ação Nacional para o Controlo da Regulopteryx okamurai foi enviado no final de agosto para a aprovação do Governo.
6: E agora está a ser testado este método inovador para aspirar as algas que invadiram os areais da costa de Portimão nas últimas semanas. Hoje volta a subir o pano no Teatro Nacional Dona Maria II. Depois de 3 anos fechado para obras, o teatro reabre as portas com Macbeth de Shakespeare e a escolha não é por acaso. Era também esta a peça em cena na noite de 2 de dezembro de 1964, quando um incêndio deixou o teatro em ruínas. Uma coincidência que alimentou ao longo dos anos as lendas e as superstições associadas à tragédia de Shakespeare. Agora o diretor do teatro, Pedro Penin, decidiu desafiar esses velhos mitos.
3: Sabia que queria reabrir com um clássico, não sabia exatamente qual.
14: E o encenador e diretor Pedro Peni decidiu arriscar.
3: Fazendo questão de pisar ainda mais esse risco, usando fogo em cena, água, tudo aquilo que não se pode.
12: Noutros tempos, derramava-se sangue e fartura na altura em que os direitos dos homens ainda não tinham disciplinado a ordem social.
3: Que acaba por ser uma provocação reabrir com uma peça maldita que fechou o teatro e que o deitou abaixo na sua quase totalidade, que ficou como uma espécie de tabu, porque a peça nunca mais voltou a ser produzida pelo Teatro Nacional de Ana Maria II, nunca mais fez-se, mas sempre em versões de acolhimento, mas da casa nunca mais se voltou a produzir.
14: E a escolha de José Raposo para protagonista não foi inocente.
12: E não percam de pista a ideia de que o meu nome deve estar livre de suspeita.
3: Provavelmente é dos atores mais amados deste país. Acho que não há ninguém que não goste do Zé. E pô-lo a fazer justamente o vilão mor da dramaturgia mundial tem também esse intuito de perceber como é que nos podemos deixar seduzir por esta personagem, como muitas vezes nos deixamos seduzir, às vezes sem percebermos que está a acontecer.
14: As portas vão abrir com um clássico, mas Pedro Penin continua a vincar a missão do teatro, receber também projetos experimentais. Sublinha que nunca sentiu ingerência, mas no dia que acontecer, demite-se.
3: O que não quer dizer que essa ameaça não esteja presente, e quando olhamos para a vizinha Espanha, para o que se passa na Alemanha, para o que se passou na Eslováquia, na Bulgária, os sinais são tão preocupantes que é quase inevitável que isto possa chegar em Portugal.
14: Com tradução e encenação de Pedro Peni, a nova produção desafia superstições do meio teatral e coloca nos papéis principais Bárbara Branco e José Raposo.
15: Diria que agora tudo aponta para Macbeth? Ué? Para que o trono fique para Macbeth.
6: Um trabalho da jornalista Sandy Gageiro. A peça estreia esta noite na reabertura do teatro. Fica em cena até o dia 31 de outubro. A rua Miguel Bombarda, no centro do Porto, ficou conhecida como Quarteirão Cultural. O movimento começou há 19 anos. Atualmente já são 20 galerias. E amanhã, sábado, há 39 atividades a decorrer em simultâneo. Vão ser inauguradas várias exposições entre as 4 da tarde e as 8 da noite no Namaral.
4: Ao longo de 19 anos, a rua ganhou o estatuto de Quarteirão Cultural.
5: Miguel Bombarda tornou-se um epicentro de galerias e de artistas na cidade do Porto. É um fenómeno cultural da cidade com duas décadas, espontâneo, né? Ele não foi motivado por nenhuma política pública, ele nasceu organicamente do tecido artístico.
4: E criou-se, diz o vereador da Cultura na Câmara do Porto, Jorge Sobrado, criou-se um espaço de relação entre os públicos da cidade com a arte contemporânea.
5: Não apenas os compradores, não apenas os colecionadores, não apenas daqueles que têm

0: também internacionais, que são menos conhecidos do público ou que estão apenas, nesta altura, a dar os seus passos de afirmação. Na parte galeria, destacaria também um nome que conheço bem, Mafalda Mendonça, uma artista também da cidade, que nos últimos anos tem vindo a fazer um trabalho muito sólido, mas que está no seu processo de afirmação.
1: E há também música, leituras e oficinas entre as 4 da tarde e as 8 da noite, ou todos são 39 atividades.
2: Tarde cheia amanhã na Rua Miguel Bombarda, no Porto, artéria conhecida como Quarteirão Cultural da cidade. E em Estarreja, no Distrito de Aveiro, está a decorrer o Festival Estau, o Festival de Arte Urbana, celebra este ano uma década. Ao longo destes anos, deste caminho, já foram criadas cerca de uma centena de obras de arte que procuram um diálogo entre os espaços urbano e rural, entre a tradição e a modernidade. Miguel Bastos.
3: Há 10 anos, os primeiros artistas chegaram a Estarreja, recorda a vereadora Paula Almeida.
4: Durante o próprio festival, a ligação dos artistas que estavam a trabalhar no centro da nossa cidade com as pessoas que passavam, trabalhavam aqui na cidade, foi um momento muito interessante, porque efetivamente se criou aqui alguma ligação. As pessoas sentiam muita curiosidade.
3: Uma curiosidade que se tem mantido ao longo dos anos, diz a vereadora. Desde a primeira edição do Festival Estau, Estarreja Arte Urbana, já foram criadas cerca de uma centena de obras que podem ser vistas o ano inteiro, mas que por estes dias têm visitas guiadas com a presença dos artistas ou dos curadores.
4: Durante o festival temos visitas um bocadinho mais aprofundadas, até porque temos a possibilidade de ter algumas pessoas ligadas à curadoria e organização do próprio festival que participam dessas visitas guiadas e que complementam a informação. No entanto, ao longo do ano, com prévia marcação, é possível fazer a visitação do roteiro do Estau.
3: Geralmente, a arte urbana, com pinturas que cobrem muros e paredes, está conotada com os espaços degradados das grandes cidades. Mas, em Estarreja, procurou-se que as novas criações fizessem uma ligação entre o rural e o urbano, entre a modernidade e a tradição.
4: Às raízes do nosso território, à cultura, às pessoas, à nossa tradição, e portanto o resultado foi sempre muito interessante e acabou por ter um enorme envolvimento com a nossa comunidade.
3: O Estau tem vindo a transformar o concelho numa espécie de galeria de arte a céu aberto. O Festival de Arte Urbana tem ainda exposições, oficinas e concertos.
2: Que vão decorrer até domingo em vários espaços do concelho de Estarreja. No ano em que assinala 7 séculos de história, a Quinta das Lágrimas em Coimbra estreia hoje uma nova festa. Chama-se Harvest Party e celebra o final das vindimas. A primeira edição junta vinhos da Bairrada e do Dão, gastronomia e música, num evento que os organizadores querem integrar no calendário anual da propriedade. A festa acontece mais logo. A jornalista Carolina Ferreira foi conhecê-la.
5: É nos jardins da Quinta das Lágrimas, aqui em Coimbra, que vai ter lugar a festa que celebra o final das vindimas. Tiago Costa é da organização. O que é que vai acontecer a partir das 6:30 da tarde e até às 10 da noite?
6: Muito boa tarde. Então, o que vai acontecer será uma celebração do final das vindimas aqui da região, onde nós convidamos vários parceiros vitivinícolas da região da Bairrada e do Dão, e vão dar a provar as suas referências, algumas das referências que dispõem no seu portfólio, e depois nós vamos também complementar com vários tipos de comidas de fogo, finger food, vamos também ter música com animação de DJ. Esperamos que seja um agradável final de tarde, início de noite, neste local magnífico que é o anfiteatro da Quinta das Lágrimas.
5: Portanto, há um custo de 37,5€ por adulto e dá direito a quê?
6: Esse valor contempla tudo isto que eu agora comentei, que é todo o acesso a estas comidas e a degustação de várias referências de vinhos que cada produtor irá trazer para apresentar.
5: E prepararam um evento para quantas pessoas?
6: Sim, isto é o primeiro grande evento que nós estamos a idealizar e será o primeiro de muitos que vamos produzir. Neste ano já estará um bocadinho mais difícil por causa das condições climatéricas que não vão permitir que sejam feitos no exterior, mas para o ano vamos fazer muitos eventos temáticos aqui nesta zona. Idealizamos este evento, lá está, com uma tal celebração do final das vindimas, porque também vem no seguimento das Garden Party que nós temos feito a partir do mês de junho, inseridas nas comemorações dos 700 anos da Quinta das Lágrimas. E idealizamos este evento como o grande evento, digamos assim, dos jardins este ano, no seguimento dessas celebrações dos 700 anos.
5: E para quantas pessoas?
6: Idealizar.

0: Realizámos em cerca de 300. No entanto, felizmente, estamos com cerca de 400 pessoas já reservadas, o que para nós é um orgulho e penso que é um sinónimo de sucesso da iniciativa.
1: Uma festa dedicada às vindimas que junta produtores, gastronomia e música e que pretende repetir-se noutras edições.
2: Uma festa que celebra assim o final das vindimas em Coimbra. Portugal em Direto regressa na próxima segunda-feira. Bom fim de semana.
1: Boa tarde, bom fim de semana. Cláudia Costa no Portugal em Direto desta sexta-feira.
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1: Estamos juntos e ligados a caminho das 14h. Temos notícias daqui a pouco por aqui.

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1: A música há de voltar, sim, depois das 2 da tarde, já no Duas de Prós. Antes disso e antes das notícias, queria relembrar que o fim de semana vai trazer sol e calor. A temperatura vai subir amanhã, depois, sobretudo no litoral, depois volta a subir no domingo. O vento também vai andar por aí a incomodar, em especial nas terras altas do centro e sul. Ora, máximas para amanhã, 27 graus para Aveiro e para a Guarda, 28 para Viana do Castelo, esperam-se 29 graus para Bragança e também para o Porto, 30 para Vila Real, Viseu e Faro, Porto Alegre pode chegar amanhã aos 32 graus, Braga, Leiria, Castelo Branco e Setúbal aos 33, Lisboa e Beja 34, Coimbra e Évora 35, Santarém pode chegar aos 36 graus amanhã.
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1: Boa tarde, são 2 horas no continente e na Madeira, é 1 da tarde nos Açores. Está na hora, vamos conhecer as notícias que marcam esta sexta-feira, João Vasco.
2: É inevitável, o aumento do preço dos combustíveis vai refletir-se no preço dos alimentos. É o alerta deixado na Antena 1 pelo diretor-geral da Associação Portuguesa de Empresas de Distribuição. Gonçalo Lobo Xavier adianta que os custos dos fornecedores da APE duplicaram nos últimos 8 meses por causa da crise energética. O ministro da Administração Interna adianta que o governo está a trabalhar para encontrar outros instrumentos para enfrentar as organizações do narcotráfico e a preparar uma alteração da lei para penalizar a venda de droga falsa, como, por exemplo, o louro prensado. O ministro da Educação volta a garantir que todos os alunos que pretendam ter aulas na escola pública vão conseguir fazê-lo. Fernando Alexandre adianta ainda que há 11 mil professores disponíveis para dar aulas que não estão colocados porque não pretendem lecionar em determinados locais.
1: Notícias às 2 da tarde, a edição é do jornalista João Vasco.
2: Os custos dos fornecedores da Associação Portuguesa de Empresas de Distribuição duplicaram nos últimos 8 meses por causa da subida do preço dos combustíveis. Apesar deste aumento, o diretor-geral da APED, Gonçalo Lobo Xavier, sublinha que as empresas têm diminuído as margens de lucro para tentar que os preços finais para o consumidor não subam de forma tão acentuada.
3: O aumento do custo de combustíveis não tem sido proporcional ao aumento dos produtos finais. Pela nossa parte, procuramos, esmagando ainda mais as margens, procurando ser eficientes, procuramos não transmitir a mesma proporção do aumento dos combustíveis da mesma forma. O que sabemos, no caso dos transportes, é que nestes últimos 8 meses, os custos para as empresas de transportes, nossas fornecedoras duplicaram. Ora, felizmente, temos conseguido mitigar esse aumento por via dos nossos fornecedores. Não há duplicação do custo nem do preço dos bens de maneira nenhuma, mas por via de um esforço de eficiência e por uma ótima relação. Felizmente também houve boas campanhas agrícolas que ajudaram a aumentar a oferta e com isso a equilibrar os preços.
2: O diretor-geral da APED considera que ainda é muito cedo para dizer que os alimentos estão a aumentar por causa da crise energética, mas Gonçalo Lobo Xavier admite que isso pode vir a acontecer mais tarde ou mais cedo.
3: Nós temos que ser otimistas e realistas, mas é inevitável pensar que se todos os elementos da cadeia de valor, os agricultores vão ter mais custo, se a logística vai ser mais cara, se os transportes vão ser mais caros, mais cedo ou mais tarde isso vai se transmitir. Agora, o nível de grandeza desse aumento, nem quando será, isso achamos que é prematuro estar aqui com qualquer tipo de avanço de timings ou de quantidades, porque não faria sentido, tudo estamos a fazer para que seja o menos sentido, o menos possível, e as empresas continuem ativas e competitivas.
2: Para Gonçalo Lobo Xavier, a prioridade do governo deve ser aprovar ajudas ao setor da agricultura. Na semana em que foram apreendidas várias lanchas associadas ao tráfico de droga, o ministro da Administração Interna confessa-se preocupado com o fenómeno. Luís Neves assegura que o executivo está a trabalhar para encontrar outros instrumentos para enfrentar as organizações do narcotráfico.
4: Há muita quantidade de cocaína e de haxixe a circular nos nossos mares. Naturalmente, Portugal, enquanto primeiro país a fazer fronteira sobretudo com a América Latina, somos privilegiados para poder aqui receber. É evidente que as forças estão articuladas, nós vamos ter que encontrar outros instrumentos e estamos a trabalhar para encontrar outros instrumentos que possam enfrentar estas organizações. Eu disse o seguinte, há muito dinheiro a circular neste tipo de tráfico, muito dinheiro. E é evidente que as pessoas os delinquentes, correm o risco de todos já conhecidos. Mas nós devemos encontrar caminhos.
2: Ainda ontem, as autoridades apreenderam uma embarcação de alta velocidade a cerca de 13 quilómetros da costa, a sul de Lisboa. Foi a segunda lancha apreendida em dois dias. Nestas declarações aos jornalistas, à margem do aniversário da Polícia Municipal de Lisboa, Luís Neves adiantou que o Governo está a preparar alterações à lei para penalizar a venda de droga falsa, como, por exemplo, de louro prensado ou de pó de talco. Durante o discurso que fez no aniversário da Polícia Municipal de Lisboa, Luís Neves afirmou que é preciso colmatar a lacuna legal que existe sobre esta matéria.
5: O Governo está a preparar uma alteração legislativa que crie uma tipificação própria do crime de burla como crime público, dirigida especificamente a esta atividade, a venda de substâncias que fazem passar por estupefacientes sem o serem. Esta é uma ambiguidade jurídica que tem sido sistematicamente explorada por quem se dedica a este negócio.
2: Luís Neves, durante o discurso de aniversário da Polícia Municipal de Lisboa, nas declarações à margem, o ministro foi questionado novamente sobre a possível realização de uma comissão de inquérito aos seus mandatos à frente da Polícia Judiciária. Luís Neves respondeu que se tiver de acontecer, lá estará. Ele confessa-se tranquilo com o trabalho que tem realizado e garante que tem todas as condições para permanecer no Executivo.
4: Eu já disse e vou voltar a repetir, e não gostaria de estarmos aqui a repisar. Eu estou absolutamente tranquilo de enfrentar e de esclarecer todos os inquéritos, averiguações, audições em todo o lado. Portanto, estou muito à vontade, pode dizer, portanto, é o que tiver que acontecer, lá estarei.
2: A garantia do Ministro da Administração Interna, Luís Neves. O Ministro da Educação adianta que há 11 mil professores disponíveis para dar aulas que não estão colocados porque não pretendem lecionar em determinados locais. Questionado esta tarde sobre o tema e também sobre a colocação dos alunos que estavam sem uma turma atribuída no arranque do ano letivo, Fernando Alexandre assegurou que todos os alunos que pretendam ter aulas na escola pública vão conseguir fazê-lo.
6: Os alunos colocados estão a ser todos colocados. Todos os dias aparecem, infelizmente. Ontem foram mais 100, continuam a aparecer. E por isso os alunos que aparecem não podem ser colocados antes de aparecer. Temos cerca de 1000 horários completos por preencher. A partir de amanhã vamos colocar professores todos os dias. Temos 11 mil professores disponíveis para dar aulas e que não estão colocados. Temos sempre aquele desacerto entre aquilo que os professores desejam e as necessidades.
2: Fernando Alexandre, em declarações aos jornalistas à margem de uma iniciativa em Lisboa. E o Parlamento acaba de aprovar, sem surpresa, a proposta do Bloco de Esquerda para constituir uma comissão de inquérito ao processo dos exames nacionais, depois de PS e Chega terem revelado que iriam acompanhar a iniciativa do Bloco de Esquerda. Esta iniciativa foi então aprovada esta tarde. A proposta teve luz verde com os votos contra apenas do PSD e do CDS e a abstenção da iniciativa liberal. Quer isto dizer que o Parlamento vai ter mais uma comissão de inquérito, neste caso aos problemas registados no processo de digitalização da avaliação dos exames nacionais. É a terceira da atual legislatura, depois de terem avançado as comissões de inquérito à gestão do INEM e aos negócios dos incêndios rurais. A Ministra do Trabalho considera que é importante resistir à tentação de desligar as políticas de parentalidade das políticas de promoção de igualdade. Maria do Rosário Palma Ramalho sublinha que há mulheres que não são contratadas ou são despedidas por estarem grávidas.
7: Ainda há mulheres que não são contratadas ou são despedidas por estarem grávidas ou por quererem ficar grávidas. Isto é, sabemos isto, eu sei isto da minha vida anterior, ou por estarem gozo de licença parental. Pode ser serem despedidas ou, mais frequentemente, os contratos não serem renovados. O resultado é o mesmo. Também sabemos, e sabemos isto pelo estudo da CIT, que eu aconselho todos a ler, porque é uma ótima ferramenta de trabalho, sabemos que os pedidos de parecer por despedimento ou por não renovação de contratos por motivos parentais incidem 10 vezes mais sobre mulheres do que sobre homens.
2: Nestas declarações aos jornalistas, a ministra adiantou também que o Governo está a estudar os pareceres que recebeu sobre a proposta de lei relativa à transparência salarial e que essas sugestões poderão estar refletidas no documento a apresentar em Conselho de Ministros. No Parlamento, com o voto contra do PCP e a abstenção do Bloco de Esquerda, foi aprovado um voto de pesar pela morte de Pavlo Sadok, presidente da Associação dos Ucranianos em Portugal, que morreu no passado domingo aos 56 anos. O projeto de voto apresentado pelo PSD recorda Pavlo Sadok como alguém que se dedicou de forma incansável à causa ucraniana. O Parlamento aprovou também, por unanimidade, um voto de pesar pela morte de Narana Khosrow, antigo líder parlamentar do CDS e vice-presidente da Assembleia da República. Assistiram a partir das galerias familiares e amigos do ex-dirigente centrista. Os deputados cumpriram o habitual minuto de silêncio. Já são conhecidos os primeiros convocados de Jorge Jesus para os 4 jogos da Liga das Nações, no final deste mês e início do próximo. João Palhinha, Fábio Silva, Nuno Tavares e Samuel Soares são as grandes novidades. Ao contrário de nomes como José Sá, Mateus Nunes, Nelson Semedo, Samu Costa e Gonçalo Guedes, que desta vez ficaram de fora, eles estiveram no último Mundial. Cristiano Ronaldo mantém-se nos escolhidos de Jorge Jesus.
8: Tirando o Fábio Silva, foi o único que não trabalhou comigo. Os outros 3 já trabalharam comigo. Samuel, o João Palhinha e o Nuno Tavares. Portanto, são jogadores que já me conhecem, que eu também já os conheço. Para além disso, não é? Tirando o João, os outros 3 jogadores são jogadores na faixa dos 20 e poucos anos, quer dizer que em 2030 ainda são jogadores que ainda não chegaram aos 30 anos, são jogadores do presente e do futuro, e principalmente pelo aquilo que é o mais importante, pelo aquilo que neste momento eles estão a fazer nos seus clubes.
2: Aqui Jorge Jesus com as razões para as chamadas de João Palhinha, Fábio Silva, Nuno Tavares e Samuel Soares. Eles são as grandes novidades da convocatória para os próximos jogos da Seleção Nacional. A primeira partida de Jorge Jesus à frente da equipa portuguesa é já na próxima quinta-feira, dia 24, frente ao País de Gales em Alvalade. Seguem-se a Noruega fora no domingo dia 27, a Dinamarca também fora no dia 1 de outubro e outra vez a Noruega desta feita no Estádio do Dragão no dia 4 de outubro. O treinador do Sporting, Rui Borges, deixa elogios ao Arouca na antevisão do encontro de amanhã em Alvalade, que coloca frente a frente os Leões e os Arouquenses. Rui Borges afirmou que o adversário tem feito um excelente início de época e por isso o Sporting vai ter de ter muito cuidado neste duelo com a equipa de Vasco Seabra.
9: É uma das boas equipas do nosso campeonato. Apesar deste último resultado menos positivo em sua casa, tem feito o início da época muito bom, até por isso penso que o seu treinador foi o treinador do mês. É uma equipa que para mim esta época parece-me ainda mais consistente em termos defensivos. É uma boa equipa, estamos muito mais focados naquilo que nós seremos capazes de proporcionar e fazer para seguirmos o nosso caminho.
2: O Sporting recebe o Arouca amanhã às 8:30 da noite, na 7ª jornada do campeonato. A emissão desportiva aqui na rádio começa logo depois do noticiário das 8 da noite para acompanhar este jogo que coloca frente a frente o Sporting e o Arouca. Na atualidade internacional, a Rússia lançou esta sexta-feira um novo satélite militar para o espaço, a partir do cosmódromo de Plesetsk. De acordo com o Ministério da Defesa russo, o lançamento e a entrada em órbita ocorreram conforme o planeado. Em abril e em agosto, o exército russo já tinha enviado para o espaço várias sondas militares e em julho colocou em órbita vários satélites de comunicações com uma tecnologia semelhante à Starlink. Esta informação surge num contexto de crescente militarização do espaço e 3 dias depois dos Estados Unidos terem revelado pela primeira vez que têm uma arma em órbita. E as autoridades russas adiantaram também hoje que pelo menos 2 pessoas morreram esta sexta-feira em ataques ucranianos contra território russo. Uma das mortes ocorreu na região de Kursk, na sequência de um ataque com drones que feriu também outras 3 pessoas. A outra morte ocorreu num outro ataque na região de Zaporizhia. No sul das Filipinas, pelo menos 3 jovens morreram e 8 ficaram feridos num tiroteio numa escola na cidade de Banga. Um estudante começou a disparar sobre os colegas e atingiu 10 pessoas antes de se suicidar. As motivações do atirador ainda estão a ser investigadas.
1: João Vasco, edição das 2 da tarde, num simultâneo com a RTP Antena 1 Madeira e RTP Mundo. 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

Da Antena 1 para esta sexta. Passam agora 18 minutos das duas. Comecei com Benjamin e este é o Prince. Também nova proposta. Para o script.

0: projeto então para hoje.
1: Ganhou uma etapa da Taça da Europa.
2: É título de Tina Turner.
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1: Nas tardes da Antena 1, Bonobo, o nome de palco do DJ e produtor britânico Simon Green, com a também cantora britânica Joy Crooks. Ouvimos-los em Always On Your Side, também Charlie Puth, e agora capital da Bulgária e Virgem Suta.

3, Virgem Suta e também capital da Bulgária na Antena 1 Madeira. É o regresso dos Dexys.

último trabalho dos Napa, Coisas Simples. Aguarda-se o álbum Semitrópico, a ser lançado em outubro, 16 de outubro. Estamos agora a

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Espetáculos e iniciativas coletivas e multidisciplinares em várias ruas e praças da cidade do Funchal estão programadas para hoje e amanhã no âmbito de Enseada, Festival de Artes do Funchal, iniciativa do município do Funchal. Hoje, às 19 horas, na Praça Amarela, concerto Era com H, com Lavoisier e Vargenta. Amanhã, às 19 horas, esta praça será palco do concerto Vala Vala, com Babi Campos, Ricardo Dias

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Screenings Fonchal, esta sexta e sábado, às 21 horas nos cinemas Nós do Fórum Madeira. É apresentada a película Nova 78, de Rodrigo Areias e Aaron Bruckner. Uma viagem ao coração da contracultura dos anos 70, construída em torno de imagens nunca antes vistas da Nova Convention. Evento de 3 dias em Nova York que celebrou o regresso de William S. Burroughs à América e juntou Patti Smith, Frank Zappa, Laurie Anderson, Philip Glass e muitos outros. O filme conta com a música original de The Legendary Tiger Man. A Associação Travessias Culturais promove o encontro com o cinema e programou para o Centro Cultural de João dos Passos a exibição esta sexta-feira às 21 horas do filme O Último Azul, de Gabriel Mascaro. Fala sobre sonhos, liberdade e a vida de Teresa, que tem 77 anos e embarca numa viagem pela Amazónia para realizar um último sonho. Cinema Machico, ciclo de cinema de Machico, exibe no Fórum Machico, amanhã, às 21 horas, o filme Valor Sentimental, de Joaquim Trier. Depois da morte da mãe, as irmãs Nora e Agnes deparam-se com o regresso do pai de ambas à cidade de Oslo, de onde partiu alguns anos antes, na sequência do divórcio. O Cinema Machico é uma iniciativa do Grupo de Teatro de Machico. Na Casa da Cultura de Câmara de Lobos, no âmbito do ETAPA, Encontro de Teatro e Arte na Paisagem, iniciativa cultural da Câmara Municipal de Câmara de Lobos, é apresentada no domingo em 2 sessões, às 16h30 e às 17h30, a curta-metragem Ecos, com realização e argumento de Emília Felipe. A curta acompanha a história de Miguel e de Daniela, que entre memórias dolorosas e revelações inesperadas se confrontam com uma verdade que marcou profundamente as suas vidas. À exibição, seguir-se-á um momento de debate. A entrada é livre.

0: 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Boa tarde, são 3 horas no continente e na Madeira, 2 nos Açores. Vamos conhecer as notícias que marcam esta sexta-feira, João Vasco.
1: A principal autoestrada do país A1 está cortada nos dois sentidos, entre o nó de Aveiro Sul e a Albergaria à Velha, por causa de um incêndio junto à localidade de Airol. Combatem este fogo quase 200 operacionais. A comissão de inquérito ao processo de correção dos exames nacionais do secundário vai mesmo ser uma realidade. A criação deste instrumento parlamentar recebeu luz verde dos deputados. Como se esperava, PS e Chega votaram a favor da proposta do Bloco de Esquerda. Está confirmado, o próximo relatório anual de segurança interna vai incluir dados sobre nacionalidade, país de nascimento e situação documental de cidadãos estrangeiros suspeitos de crimes em Portugal.
0: Notícias às 3, a edição é do jornalista João Vasco.
1: Um incêndio na localidade de Airol, no concelho de Aveiro, levou ao corte da A1 nos dois sentidos, entre o nó de Aveiro Sul e a Albergaria à Velha. O oficial de operações da Proteção Civil, José Costa, adiantou há momentos à Antena 1 que as autoridades receberam o alerta deste fogo ao início da tarde.
2: Teve início pelas 12h32. No combate ao incêndio estão envolvidos 59 veículos, 198 operacionais e também 6 meios aéreos. Portanto, o incêndio não está dominado, encontra-se ainda ativo. Estão a decorrer operações de combate com processamento de meios e a autoestrada 1 está interditada em ambos os sentidos, entre o nó de Aveiro Sul e o nó de Albergaria à Velha.
1: Ainda não há uma previsão para a reabertura da A1. Já a seguir a este noticiário, Paulo Galvão, do Serviço Nacional de Trânsito da Antena 1, atualiza a informação sobre a circulação na principal autoestrada do país. O Ministro da Administração Interna comunicou esta tarde, ou o Ministério, aliás, da Administração Interna, comunicou esta tarde que o próximo relatório anual de segurança interna vai mesmo incluir dados sobre nacionalidade, país de nascimento e situação documental de cidadãos estrangeiros suspeitos de crimes em Portugal. Na quarta-feira, durante a discussão do RASI de 2025 no Parlamento, Luís Neves adiantou essa possibilidade, indicando que as forças de segurança já recolhem dados sobre detidos, estrangeiros, residentes e não residentes desde 1 de julho, que poderão estar prontos e disponíveis no relatório referente a 2026. Numa nota enviada esta tarde à Agência Lusa, o Ministério explica que a disponibilização desta informação tem como objetivo apenas reforçar a caracterização estatística dos diferentes fenómenos criminais. Sandra Henriques.
3: O Ministério da Administração Interna defende que a nacionalidade não deve ser analisada de forma isolada ou entendida como explicação ou indicador de criminalidade. A leitura dos dados deve ser sempre feita de forma contextualizada para avaliar a condição concreta em que cada pessoa surge no processo de crime e a metodologia estatística adotada para o RASI, o Relatório Anual de Segurança Interna. Nesta resposta escrita ao Ministério da Administração Interna, afirma mesmo que este modelo permite distinguir realidades muito diferentes e evitar que a informação sobre nacionalidades seja analisada de forma isolada. Na prática, os dados permitem distinguir cidadãos

0: Os estrangeiros legalmente residentes em Portugal, cidadãos da União Europeia, pessoas em estado temporária ou de curta duração, requerentes de proteção internacional ou de proteção subsidiária, cidadãos em processo de regularização e pessoas em situação irregular. No caso dos imigrantes residentes em Portugal, está também prevista a identificação do tipo de autorização de residência, nomeadamente para trabalho, estudo ou investigação ou outras finalidades. Isto permite distinguir, por exemplo, um cidadão estrangeiro residente em Portugal há vários anos e um cidadão em trânsito, turista ou em permanência temporária no país.
1: Este trabalho de reforço da informação estatística a integrar no Relatório Anual de Segurança Interna de 2026 está a ser feito em articulação com o Sistema de Segurança Interna, entidade responsável pela coordenação e elaboração do RASI. Na semana em que foram apreendidas várias lanchas associadas ao tráfico de droga, o Ministro da Administração Interna, Luís Neves, confessou-se hoje preocupado com o fenómeno. Luís Neves assegura que está a trabalhar para encontrar outros instrumentos para enfrentar as organizações do narcotráfico.
2: Há muita quantidade de cocaína e de haxixe a circular nos nossos mares. Naturalmente, Portugal, enquanto primeiro país a fazer fronteira sobretudo com a América Latina, somos privilegiados para poder aqui receber. É evidente que as forças estão articuladas, nós vamos ter que encontrar outros instrumentos e estamos a trabalhar para encontrar outros instrumentos que possam enfrentar estas organizações. Eu disse o seguinte: há muito dinheiro a circular neste tipo de tráfico. Muito dinheiro. E é evidente que as pessoas, os delinquentes, correm o risco de todos já conhecidos. Mas nós devemos encontrar caminhos.
1: Durante a cerimónia de aniversário da Polícia Municipal de Lisboa, o Ministro da Administração Interna confirmou também que o Governo está a preparar alterações à lei para penalizar a venda de droga falsa. Questionado novamente sobre a realização de uma comissão parlamentar de inquérito aos seus mandatos à frente da Polícia Judiciária, Luís Neves respondeu que, se tiver de acontecer, lá estará.
2: Eu já disse e vou voltar a repetir, e não gostaria de estarmos aqui a repisar. Eu estou absolutamente tranquilo de enfrentar e de esclarecer todos os inquéritos, averiguações, audições, em todo o lado. Portanto, estou muito à vontade, vou dizer, portanto, é o que tiver que acontecer, lá estarei.
1: Luís Neves, esta tarde, depois da cerimónia de aniversário da Polícia Municipal de Lisboa. Sem surpresa, depois de PS e Chega terem revelado que iriam acompanhar a iniciativa, o Parlamento aprovou a proposta do Bloco de Esquerda para constituir uma comissão de inquérito ao processo dos exames nacionais. A proposta teve luz verde, com os votos contra apenas do PSD e do CDS e a abstenção da iniciativa liberal. A deputada do Bloco de Esquerda, Andreia Galvão, fala num passo na direção certa e insiste que ainda há muito por esclarecer sobre esta matéria.
3: É um passo na direção certa relativamente à fiscalização não só do processo caótico dos exames, mas também em relação ao desmantelamento do ensino superior, e nós estamos a ver essas consequências agora com o início de mais um ano letivo em condições cada vez mais precárias, e finalmente agora o Parlamento vai ter um instrumento para fazer esse apuramento do que se passou, porque as respostas entregues pelo Ministro até agora não foram suficientes no sentido de esclarecer o que é que se passou durante este período, e a responsabilização que foi atirada para todos os lados, para nós não foi satisfatório e para outros partidos também certamente não foi, e onde houver responsabilidades para serem apuradas, o nosso compromisso é que serão todas feitas nesta Comissão Parlamentar de Inquérito.
1: Andreia Galvão, deputada do Bloco de Esquerda, em declarações há pouco no Parlamento. Esta é a terceira comissão de inquérito da atual legislatura, depois de terem avançado as comissões parlamentares à gestão do INEM e também aos negócios dos incêndios rurais. André Ventura e outros dois deputados do Chega vão ser testemunhas no caso que investiga a alegada invasão e vandalização do gabinete do líder do Chega na Assembleia da República. O Parlamento aprovou por unanimidade o parecer da Comissão de Transparência a autorizar André Ventura, Francisco Gomes e Paulo Seco a testemunharem por escrito no processo. Como André Ventura, Francisco Gomes e Paulo Seco são deputados, o Tribunal teve de pedir autorização à Assembleia para que possam prestar depoimento. O momento da votação ficou marcado por uma breve troca de palavras entre as bancadas do Livre e do Chega. André Ventura afirmou esta semana estar disponível para testemunhar tanto presencialmente como por escrito sobre o alegado assalto que aconteceu no final de julho. Os custos dos fornecedores da Associação Portuguesa de Empresas de Distribuição duplicaram nos últimos 8 meses por causa da subida do preço dos combustíveis. Apesar deste aumento, o diretor-geral da APED, Gonçalo Lobo Xavier, sublinha que as empresas têm diminuído as margens de lucro para tentar que os preços finais para o consumidor não subam de forma acentuada.
4: O aumento do custo de combustíveis não tem sido proporcional ao aumento dos produtos finais. Pela nossa parte, procuramos, esmagando ainda mais as margens, procurando ser eficientes, procuramos não transmitir a mesma proporção do aumento dos combustíveis da mesma forma. O que sabemos, no caso dos transportes, é que nestes últimos 8 meses, os custos para as empresas de transportes, nossas fornecedoras, duplicaram. Ora, felizmente, temos conseguido mitigar esse aumento por via dos nossos fornecedores. Não há duplicação do custo nem do preço dos bens, de maneira nenhuma, mas por via de um esforço de eficiência e por uma ótima relação. Felizmente, também houve boas campanhas agrícolas que ajudaram a aumentar a oferta e, com isso, a equilibrar os preços.
1: O diretor-geral da APED considera que ainda é cedo para dizer que os alimentos estão a aumentar por causa da crise energética, mas Gonçalo Lobo Xavier admite que isso pode vir a acontecer mais tarde ou mais cedo.
4: Nós temos que ser otimistas e realistas, mas é inevitável pensar que se todos os elementos da cadeia de valor, os agricultores vão ter mais custo, se a logística vai ser mais cara, se os transportes vão ser mais caros, mais cedo ou mais tarde, isso vai se transmitir. Agora, o nível de grandeza desses aumentos, nem quando será, isso achamos que é prematuro estar aqui com qualquer tipo de avanço de timings ou de quantidades, porque não faria sentido. Tudo estamos a fazer para que seja o menos sentido, o menos possível, e as empresas continuem ativas e competitivas.
1: Para Gonçalo Lobo Xavier, a prioridade do Governo deve ser aprovar ajudas no setor da agricultura. Ora, a Confederação dos Agricultores de Portugal lamenta o apoio concedido pelo Governo no gasóleo agrícola, considera insuficiente o apoio de 10 cêntimos por litro, aprovado na semana passada pelo Governo. O secretário-geral da CAP, Luís Mira, ouvido esta tarde pela Antena 1, pede também apoios por causa do aumento do preço dos adubos.
5: Mas mais importante do que o gasóleo são os adubos. É que sem adubos não se consegue produzir alimentos. Os adubos são adubos sintéticos, feitos com utilização de muita energia, e subiram muito com este disparar dos preços energéticos com a guerra do Golfo. Portanto, isso é um fator que está a trazer um grande déficit de competitividade à agricultura portuguesa face à espanhola, porque os espanhóis deram uma compensação para os adubos e para o gasóleo de 1.100 milhões e o governo português atribuiu 26. Portanto, isso não permite que se consiga vender os produtos para a Espanha e está-se a verificar um aumento das importações dos produtos espanhóis em Portugal. Os portugueses estão a consumir mais produtos espanhóis do que alguma vez consumiram.
1: Luís Mira, secretário-geral da CAP, ele pede um reforço dos apoios para os combustíveis, mas sobretudo apoios à produção e nomeadamente na questão dos adubos. O presidente francês defende a elaboração de um plano de proteção das infraestruturas críticas do país face à intensificação dos ataques híbridos da Rússia. Em conferência de imprensa, depois de ter recebido os líderes dos partidos e candidatos às eleições presidenciais de 2027, Emmanuel Macron frisou que a agressividade e as ameaças russas à Europa estão a mudar, garantindo que Moscovo não ficará sem resposta. Macron pediu também união face ao que se está a passar.
6: A situação que nós atravessamos é grave.
7: A situação que enfrentamos é grave devido às guerras que estamos a viver. Devemos manter-nos unidos e mobilizados. Devemos tentar atacar os problemas pela raiz e tentar construir a paz, a reduzir as nossas dependências e proteger-nos a nós próprios e aos nossos concidadãos durante o inverno. É exatamente isso que estamos a fazer. E temos também as medidas de apoio, porque a situação é difícil para muitas famílias francesas e também para muitas profissões.
6: É duro para muitas famílias francesas e para muitas profissões.
1: Emmanuel Macron, em conferência de imprensa esta tarde, depois de ter estado reunido com os líderes dos principais partidos franceses e também com os candidatos às eleições presidenciais do próximo ano. Fechamos com a informação de que os técnicos superiores de diagnóstico e terapêutica marcaram uma greve geral para o dia 9 do próximo mês de outubro. Os profissionais estão contra o que consideram ser uma revisão injusta da tabela salarial e admitem novas paralisações em novembro, caso não obtenham resposta. respostas do Governo. A iniciativa pretende mostrar diretamente ao Executivo o descontentamento dos profissionais de saúde, que consideram inaceitável que uma revisão apresentada pelo Governo com uma valorização da tabela salarial se possa traduzir para muitos profissionais na perda de pontos acumulados em ultrapassagens e inversões nas posições remuneratórias. Fica então agendada essa greve geral dos técnicos dos superiores de diagnóstica e terapêutica para o dia 9 de outubro.
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1: Marco Teles, geógrafo, colaborador do Europe Direct Madeira, é o interveniente nesta emissão Nós é Europa. Boa tarde, Marco Teles.
2: Olá, Marta, boa tarde.
1: Vamos começar por fazer uma referência às regiões ultraperiféricas. A Comissão Europeia apresentou uma nova visão estratégica para estas regiões, mas afinal, o que são as RUPs?
2: Pronto, será uma revisão da matéria dada, porque já temos falado várias vezes. Pronto, sim. Mas obviamente as RUP, portanto as regiões ultraperiféricas, relembrando, são de facto territórios mais remotos do espaço europeu, da União Europeia, localizadas efetivamente nos oceanos Atlântico, Índico, também na Bacia das Caraíbas e na América do Sul, e isto permite realmente alargar a presença da União Europeia a um total de 3 continentes. E isto acaba por ter um papel geoestratégico bastante importante no atual contexto mundial. No entanto, quando nós falamos destas RUPs, estamos de facto também a falar de regiões que têm condicionalismos específicos que têm que ser acautelados. E por isso mesmo eles gozam, há já algum tempo, de um estatuto especial ao abrigo do Tratado sobre o Funcionamento da União Europeia. Esse estatuto está definido no artigo 349, e permite, entre outras coisas, no fundo, adotar, ou melhor, fazer a adaptação das medidas específicas de apoio de acordo com as tais especificidades que a Comissão Europeia reconhece nestas 9 regiões ultraperiféricas.
1: A Madeira é uma região ultraperiférica.
2: Exatamente.
1: É? Pronto. Exatamente. E afinal, esse novo compromisso, essa nova visão para as regiões ultraperiféricas, em que é que assenta? Qual é o compromisso assumido pela Comissão Europeia?
2: O compromisso não é novo, vem já de trás, mas aqui há algumas alterações que decorrem também daquilo que vamos ter agora para o futuro. Isto é, vamos ter um novo quadro financeiro plurianual 2028-2034, e esse quadro financeiro irá ter um sistema de funcionamento um pouco diferente daquele que nós tivemos no passado. Portanto, haverá novos planos de parcerias nacionais e regionais para a gestão dos fundos da União Europeia. E, portanto, os 3 Estados-membros que têm RUPs, ou seja, França, Portugal e Espanha, serão, no fundo, obrigados a incluir medidas específicas para as suas RUP, nos seus planos que irão, no fundo, negociar com a Comissão Europeia. A título de exemplo, uma das questões que está prevista nesta estratégia tem a ver com a possibilidade de reforçarmos a capacidade administrativa e técnica das RUP para que, no fundo, elas possam tirar pleno partido das políticas, dos fundos e também dos próprios programas da União Europeia.
1: Há contestação já questão?
2: Eu não diria contestação, e diria antes preocupação. Sim. Toda a vez que estamos perante a negociação de um novo quadro financeiro plurianual, vamos ser práticos, Marta, estamos a falar das verbas, de dinheiro. Nenhum Estado-membro quer, na prática, receber menos do que aquilo que recebeu no quadro financeiro anterior, e este está a concluir agora em 2027, e essa, de resto, é uma preocupação também da Madeira. Portanto, nós, enquanto região ultraperiférica, enquanto parte do território nacional, estamos, obviamente, preocupados com essa questão, queremos assegurar que vamos receber, no pior cenário, o mesmo do que aquilo que recebemos, mas, tendencialmente, queremos receber mais do que aquilo que se recebeu no passado. E daí que também é bom que se diga também que se dê destaque a esta parte. Tivemos agora a visita do vice-presidente executivo da Comissão Europeia à RAM. Aliás, foi uma notícia que veio a público, a própia RTP também o noticiou ontem. E repare, embora o vice-presidente efetivamente não tenha aqui assumido uma posição, nem pode fazê-lo no sentido de garantir que vamos receber mais ou menos dinheiro, é muito importante, e a impressão que fica, que ele pôde estar cá, ver pessoalmente os investimentos que foram feitos de anteriores quadros financeiros plurianuais, e leva daqui da região 2 certezas. Uma tem a ver com a aplicação dos fundos, da taxa de execução desses fundos, que é bastante alta, e outra que a certeza que nós aplicamos esses fundos em áreas que a própria Comissão considera prioritárias, e isso é, obviamente, um bom indicador para o futuro.
1: Outro tema tem a ver com a educação, esse setor. Há um novo relatório europeu que analisa o investimento que é feito, ou que tem sido feito, no setor.
2: Sim, nós na semana passada, no arranque do Nós Europa, não tivemos a oportunidade de falar nesta questão, porque efetivamente o relatório saiu já no início do mês de setembro, mas atendendo que o ano letivo está agora a arrancar, achei por bem que realmente trazer aqui esta nota. Para dizer o quê? Que este relatório chamado Investir na Educação 2026, ele é baseado em dados de 2024 e mostra que efetivamente nesse ano gastou cerca de 4,8% do produto interno bruto na educação, no geral, dos países da União Europeia, e isso corresponde a pouco menos de 10% da despesa pública total. Claro que convém dizer que existem diferenças, em alguns casos até muito significativas, exatamente, entre os diferentes Estados-membros. O que é que nós podemos destacar, no geral, deste relatório? Apenas dois ou três aspectos que acho que valerá a pena trazer aqui. Um deles tem a ver com a questão dos salários. Portanto, o relatório diz que os salários dos professores permanecem abaixo dos rendimentos de trabalhadores que têm níveis de escolaridade semelhante ao longo das suas carreiras. Isto para a generalidade dos países da União Europeia. Pode não ser uma realidade em todos, mas é para a maioria deles. E depois, um dado que me parece interessante, e pode ser contrário àquilo que a gente podia estar a pensar, é que a maioria dos professores ainda escolheria novamente esta profissão, se lhe fosse colocada esta situação, e isto é válido para 75% dos professores da União Europeia.
1: É surpreendente, talvez não haja essa vontade de ser professor por pessoas mais jovens.
2: Sim, esse também é um dado, aquilo que a Marta está a referir, vem também mencionado aqui no relatório, é que há uma discrepância, portanto, esta predisposição de escolher novamente a profissão varia em função do género. Os professores, portanto, as professoras, neste caso, estão mais predispostas à carreira do que propriamente os professores, se colocasse a situação de escolher novamente a profissão. E uma das coisas também que se nota a diferença tem a ver com a experiência profissional. Portanto, há uma diferença grande, cerca de 12 pontos percentuais, entre professores que estão em início de carreira, professores com mais de 20 anos de experiência, e esses que têm mais de 20 anos de experiência estão menos predispostos a iniciar novamente, se colocasse essa questão, do que propriamente aqueles que estão a iniciar a carreira.
1: E o que é que é atrativo na carreira de docente, de professor?
2: O que é realmente atrativo? O que o relatório, e portanto tentar sintetizar tudo aquilo que está no relatório, o que o relatório no fundo alerta é para o seguinte, é que o salário, a questão do salário, ter salários competitivos é um elemento fundamental, quer ao nível do recrutamento pessoal docente, quer ao nível da sua retenção, ou seja, da sua manutenção na carreira, mas também alerta para o seguinte, é que o impacto dos salários será muito limitado se não se fizer acompanhar de condições de trabalho favoráveis e da garantia do bem-estar dos professores. Portanto, não basta apenas operar no campo dos vencimentos, mas é preciso não descurar o resto das coisas. E se a Marta me permite, e queria só também como um bocadinho para dar um alento também a quem está nesta carreira, porque nem sempre quem está com responsabilidades políticas nesta matéria nem sempre o faz, e é importante que o façam este reconhecimento. A vice-presidente executiva da Comissão disse o seguinte neste relatório: os professores são a espinha dorsal dos sistemas educativos europeus e investir na educação significa investir neles. Sim. O presente relatório deixa claro que atrair e reter professores não é apenas uma questão de salários, mas diz também respeito às condições de trabalho, ao bem-estar, ao reconhecimento profissional e às oportunidades de crescimento ao longo de uma carreira. Numa altura em que muitos sistemas educativos enfrentam escassez de professores, que é o caso, na verdade, Sim. do nosso país, temos de tornar o ensino uma profissão apelativa na qual as pessoas queiram ingressar e permanecer e onde se sintam valorizadas. Pronto, acho que está tudo dito.
1: Está tudo dito.
2: Por via... Exatamente. E não é preciso acrescentar mais nada.
1: Marco Teles, no passado programa anunciamos o Sol Teu, o discurso de Ursula certo. Von der Leyen no Parlamento Europeu. O que é que ficou desse discurso? Que balanço podemos fazer, ou pode o Marco Teles fazer? Aspectos positivos, aspectos negativos?
2: Certo, precisaria também de uma hora para falarmos sobre o discurso. Falamos realmente na semana passada, alertamos Sim. para essa situação. O discurso teve lugar no dia 16. É um exercício complexo, Marta. Não é fácil num discurso de uma hora, hora e meia, focar todos os aspectos que os europeus, no fundo, querem que sejam focados. Todos nós temos prioridades e achamos determinados temas importantes ou não, e queremos que eles sejam focados. Mas eu diria que, começando pelos aspectos negativos, foram globalmente apontadas duas críticas a Ursula von der Leyen, e no fundo à Comissão. E que tem a ver com situações que não são novas. Uma tem a ver com a questão da morosidade do processo de tomada de decisão. Eu diria que, em alguns casos, esta crítica é efetivamente justa, em alguns casos ela será injusta, porque há a própria Presidente da Comissão Europeia que também faz o apelo no seu discurso para que os processos de decisão dos Estados-membros também sejam mais céleres. Isto é, muitas das vezes a barreira está no Estado-membro, não está nas instituições europeias. E a segunda crítica que eu apontaria, ou que se apontou no fundo também a von der Leyen, tem a ver com a dificuldade de passar da teoria à prática. Portanto, isto está relacionado com o primeiro aspecto. E isto quer dizer o quê? É que, de facto, na União Europeia nós somos absolutamente fantásticos, somos campeões na elaboração de diagnósticos, rapidamente produzimos planos, comunicações, roteiros, mas concretizar todos esses planos e os objetivos que estão definidos nesses diagnósticos nem sempre é uma tarefa fácil e levamos, de facto, muito tempo, mais do que aquilo que é possível nos dias que correm.
1: E positivo?
2: Positivo. Muita coisa haveria certamente a dizer, a começar desde logo pelo facto de von der Leyen ter plena consciência da realidade que nos envolve. Isto pode parecer uma coisa elementar, mas nem todos os responsáveis políticos têm essa capacidade. E ela começa logo o discurso dizendo exatamente isto, que é o seguinte: olhando para a Europa neste preciso momento, nós podemos afirmar que o Estado da União é mais sólido do que nunca, o Estado da União também parece ser mais precário do que nunca. E ela conclui dizendo o seguinte: embora estas duas afirmações pareçam incompatíveis, ambas são verdadeiras e refletem os tempos excepcionais em que vivemos. Portanto, é neste quadro complexo, é com base nesta premissa que ela faz o seu discurso, o seu enquadramento, com a visão do presente e aquilo que quer para o futuro, e parece-me que está perfeitamente, há aqui uma lucidez que me parece importante destacar.
1: No discurso, apontou áreas prioritárias.
2: Sim, foram focadas imensas coisas, Marta, não teremos certamente tempo de falar em todas, mas algumas que me parecem importantes. Por exemplo, no setor da energia, obviamente, ela falou novamente da importância de nós assegurarmos a nossa independência energética. Esse objetivo já começou quando se colocou o problema da invasão da Ucrânia por parte da Rússia. Esse problema disparou, esse alarme disparou nessa altura. Temos trabalhado nisso, mas Ursula von der Leyen insiste, o objetivo é, no fundo, duplicar a quota de eletricidade até 2040, e os números não nos deixam realmente qualquer margem para dúvidas. Se o fizermos, nós podemos reduzir os custos com a importação de combustíveis fósseis em qualquer coisa como 260 mil milhões de euros anuais. Portanto, só isso por si só já justifica a importância.
1: E isso liga-se, por exemplo, às questões do clima também?
2: As questões do clima, obviamente que ela não poderia ter deixado passar este importante tema da questão das alterações climáticas, enfim, tem a ver também com os valores europeus. Ela refere uma coisa que me pareceu bastante importante, que é o anúncio de, lá está, os tais planos que eu falava ainda há pouco. Irá ser apresentado um novo plano, o chamado Plano Europeu de Preparação contra as Ondas de Calor. É algo que notou-se muito neste verão e já se notou em anos anteriores, mas reparem, nós estamos a falar, neste caso, de um acréscimo de 35 mil óbitos em resultado das ondas de calor. Portanto, é um problema real. E tem aqui uma frase que acho que ilustra muito bem esta preocupação da Comissão, e eu creio que todos nós, que Ursula von der Leyen dizia o seguinte: estes foram os meses de verão mais quentes de sempre, mas muito provavelmente os mais frescos dos próximos anos. Portanto, alertando que este problema que nós sentimos este ano, ou estes problemas que sentimos este ano, possivelmente só se vão agravar no futuro. E, portanto, não podemos ficar de braços cruzados em relação a essa matéria.
1: Uma aposta no comércio, suponho, em acordos comerciais?
2: A questão no comércio, Marta, mais para destacar aqui um problema que nós temos há já algum tempo, que é, enfim, a luta, a concorrência desleal por parte da China. Von der Leyen referiu mesmo, atualmente o nosso déficit comercial com a China é de 1.000 milhões de euros por dia. Isto é um absurdo. Nós dependemos em mais de 80% da China no que toca a determinadas matérias-primas críticas e, em alguns casos, por exemplo, das terras raras, esse valor vai mesmo para os 90%. Portanto, isto é absolutamente assustador. Temos que dar a volta. Basta ver o que aconteceu na indústria automóvel, como os chineses têm levado a melhor sobre a indústria europeia, apesar dos esforços e de já alguma coisa ou de muita coisa ter sido feita por parte da União Europeia, mas ainda não é suficiente.
1: Então, a inteligência artificial, não poderia faltar as preocupações não, em relação a
2: não
1: isso?
2: Poderia, não poderia. Não poderia, exatamente, não poderia esquecer o tema da inteligência artificial. O tema é demasiado importante para se falar assim de forma ligeira. Eu destacaria apenas uma coisa, Marta, é que, ao contrário do que se passa do outro lado do Atlântico e da competência de quem gera a Casa Branca do outro lado, Ursula von der Leyen disse uma coisa muito simples, é que numa altura em que os principais diretores executivos das empresas mais avançadas do mundo em inteligência artificial alertam para a necessidade de termos que abrandar ou estagnar ou parar temporariamente o desenvolvimento em IA, o que Ursula von der Leyen vem dizer é que se quem desenvolve esta tecnologia faz este alerta, então quem somos nós, União Europeia, para dizer que não deve ser assim? Portanto, há aqui o reconhecimento que a inteligência artificial será absolutamente necessário para a nossa competitividade no futuro, mas já também um manifestar daqui da preocupação para o rumo que esta inteligência artificial está a tomar neste momento.
1: Para terminar, não poderíamos deixar de focar a aproximação da União Europeia ao Canadá.
2: Eu creio que é o ponto, se calhar, mais forte de todo o discurso. Foi, de resto, a grande novidade.
1: Membro associado. Já alguma vez aconteceu?
2: Membro associado. É o novo estatuto que foi anunciado neste discurso de von der Leyen. Mas eu devo dizer que não é uma novidade. A ideia de um membro associado já tinha sido apresentado pela Alemanha a propósito da possibilidade de nós ultrapassarmos as dificuldades que se colocam à integração da Ucrânia no espaço europeu. No fundo, vamos supor, seria um membro que não teria todos os direitos, não iria usufruir em pleno dos direitos que estão consagrados enquanto Estado-membro, por exemplo, poderia não ter direito de voto em determinadas matérias. A questão aqui é que nós estamos a falar de um país que, do ponto de vista geográfico, nem sequer faz parte do território europeu. Agora, uma coisa é certa, Canadá e Estados Unidos têm muita coisa em comum, e Canadá e Europa, peço desculpa, têm muita coisa em comum. Desde logo o facto de, nos últimos dois anos, terem sido vítimas das maiores atrocidades cometidas pela Casa Branca. Portanto, este é um aspecto que une, desde logo, o Canadá e a União Europeia, mas obviamente não é apenas isso. Há também aspectos mais importantes, como seja a defesa da democracia liberal, os valores associados a um Estado de Direito que quer o Canadá, quer a União Europeia também defendem, e que no fundo o que estes dois blocos estão aqui a ver é que podemos tirar um partido enorme para o futuro em áreas que são estratégicas, como seja o comércio, a energia, as matérias-primas críticas, as baterias, a própria IA que falamos agora, as finanças, a defesa, enfim. Há muito a ganhar com isso e eu recordo, só para terminar esta parte, Marta, que existe já um acordo económico e comercial entre a União Europeia e o Canadá. Ao abrigo desse acordo, o comércio de mercadorias já aumentou na última década cerca de 75%. E, portanto, este estatuto de membro associado, que na verdade ainda não sabemos exatamente o que é, certamente iria permitir elevar esta fasquia e nós podermos, juntamente com os nossos, e acho que podemos dizer assim, amigos canadianos, poderíamos ir um bocadinho mais longe, ainda para mais de uma altura em que não podemos contar, como certamente gostaríamos, com o nosso velho aliado, os Estados Unidos, enfim, pelas razões de todos nós bem sabemos.
1: Marco Teles, e ficamos por aqui, concluímos. Até à próxima conversa. Obrigada.
2: Até uma próxima, então, e um bom fim de semana.
1: Bom fim de semana.
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4: São as tardes da Antena 1 Madeira, agora 23 minutos das 4, com Work Drugs para ouvir, depois em nome do ouvinte.

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3: Continuidade. Agosto é mês de férias, mas não para os ouvintes da Rádio Pública que continuaram à escuta e a escrever à provedora. As mensagens visaram a programação de verão na RTP Antena 1. Neste programa, ouvimos as explicações do diretor de programas, mas antes, vamos falar da nova temporada que começou esta semana. As newsletters da Antena 1 e da 3 chegaram às nossas caixas de correio no início de setembro para anunciar a nova programação das rádios. Depois da pausa de verão, as estações reorganizaram horários, programas e vozes. Há novidades, mas na essência a aposta foi na continuidade, como admite o diretor de programas, Nuno Reis.
4: É sobretudo continuidade, algumas rubricas novas que entram, outras que terminam, mas é sobretudo apostar nessa continuidade. Também é verdade que a grelha da Antena 1, sobretudo, mudou bastante há cerca de um ano. Portanto, acho que ainda assim estamos relativamente frescos em termos da nossa da grelha diária da Antena 1. Houve aqui alguns acertos de horários de algumas rubricas, outras que terminaram, algumas que começam, as teorias da conspiração, o de boa saúde. Há uma série de pequenas coisas que vão entrar na emissão. No caso da Antena 3 há uma mudança visível no programa da manhã, que sobretudo é isso que existe. E na Antena 2 também há algumas mudanças de, digamos, de pormenor para um programa que arranca, um ou dois que terminam. Não houve aqui uma, digamos, uma daquelas renovações de season, new season, isso não houve, é verdade.
3: Ou seja, o facto de se apostar numa programação que é a continuidade daquilo que já existia, é porque se chegou à conclusão comprovada de que funciona para os ouvintes, ou tem a ver com os meios disponíveis?
4: Eu acho que, como disse, a grelha da Antena 1, sobretudo nos dois horários de ponta e mais importantes, ou seja, 7-10 da manhã e 4-7, mudou no início do verão do ano passado. Portanto, eu acho que ainda está relativamente fresca essas duas opções, que acho que estão a funcionar bem, estão a correr bem. Não, digamos que não vemos reflexos negativos nas audiências, pelo contrário, portanto, as coisas correm bem. Pelo lado da música, há um ajuste que se vai fazendo também. A conjugação entre a Antena 1 e a Antena 3, sobretudo neste lado da música portuguesa, é uma conjugação que vamos fazendo permanentemente, e acho que desde o ano passado, em que as direções se uniram e, portanto, são as mesmas pessoas que trabalham a programação da música na Antena 1 e na Antena 3, e esse trabalho de ligação entre as duas, eu acho que está ainda mais bem feito. E, portanto, há aqui uma complementariedade entre a 1 e a 3 na música portuguesa que eu acho que é para manter. Ou seja, a ideia é, a Antena 1 é uma rádio que deve procurar, sobretudo, dar palco a nomes, eu diria, mais consagrados, que as pessoas conhecem, é uma rádio que chega a mais pessoas, e a Antena 3 tem esse papel de, digamos, chamar-lhe mais alternativa, ou de procura do novo talento português e estrangeiro, e de mostrar a novidade e as novas tendências e o que está a acontecer. A Antena 1 vai pontualmente aí também, porque em muitos casos vale a pena mostrar coisas que são realmente boas e que são novas, e que, portanto, têm também um lugar na Antena 1, mas eu diria que a Antena 1 não é um espaço de inovação musical, mas por assim, é um espaço de que a informação e o desporto têm um papel muito importante, e a música está ali também para ajudar, para mostrar, para divulgar, mas não propriamente para levar as pessoas a surpresas incandescentes em relação à música que vai saindo.
3: No caso ainda da playlist, há alterações profundas em alguma das antenas?
4: Não. De todo. Acho que a linha que está traçada, o rumo editorial que existe, que passa obviamente em grande parte e sobretudo na 1 e na 3 pela defesa da música portuguesa, seja dos nomes mais consagrados, seja da procura de novo talento, e na Antena 2, claro, clássica, jazz, isso não se alterou.
3: Nuno Reis, diretor de programas, sobre a nova temporada na Rádio Pública, mais continuidade do que novidade. Em agosto, grande parte dos ouvintes foi de férias e a programação habitual também. As rádios optaram por repetir programas e rubricas, estratégia questionada por um ouvinte que escreveu à provedora.
5: Sei que este período pode provocar uma alteração na programação radiofónica, motivada pela mudança de rotina dos ouvintes ou férias das equipas principais. Contudo, com a exceção dos noticiários e das inevitáveis extensas horas dedicadas ao futebol, a programação da Antena 1 é um desastre, massacrando os ouvintes com a repetição incessante de programas desadequados, ultrapassados para o momento atual. O mesmo se passa nos interlúdios musicais e na transmissão dos chamados melhores momentos do ano.
3: Perante as críticas do ouvinte, o diretor de programas, Nuno Reis, justifica a estratégia da reposição de programas.
4: Há aqui uma conjugação de fatores que afetam sobretudo a Antena 1 e a Antena 3, que têm a ver com Por um lado, obviamente, as férias das pessoas e alguns programas que param durante o mês de agosto, porque, enfim, de facto corresponde a uma espécie de silly season em que o ritmo abranda e, portanto, a grelha das rádios também reflete isso. E é que se junta depois um outro fator, que é, ao mesmo tempo que temos boa parte das equipas que se vão revezando em férias, entramos também no frenesim dos festivais de verão, que é uma pressão extensa, cansativa, pesada para as equipas da rádio e, portanto, deixa pouca margem para estarmos em cima dos programas que vão parando ou que suspendem as suas emissões durante, sobretudo, o mês de agosto, mas alguns até apanham o mês de julho. Não é fácil estar a criar, digamos, conteúdos especiais para estas alturas, para além daqueles que já estamos a produzir, agregados a estas emissões dos festivais. Portanto, em muitos casos, a estratégia passa por recuperar alguns dos melhores programas dos programas que estão suspensos e, por outro lado, coisa que temos feito também nos últimos anos, à medida que vamos intensificando a nossa produção de podcasts e programas produzidos especificamente para as plataformas digitais, é aproveitar também o verão para lhes dar, digamos, um palco na FM e fazer essa promoção dos muitos conteúdos que produzimos e que não vão à emissão, digamos, linear.
3: Vou voltar ainda à questão das repetições. Os programas que são repetidos e as rubricas que são repetidas são escolha das direções ou dos próprios autores?
4: Dependendo do programa, às vezes são as equipas de produção da rádio que escolhem os programas, noutros casos são os autores. Eu diria que na maioria das vezes são os autores que têm a perfeita noção de, se a gente lhes disser quais foram os 10 melhores programas desta season, eles de certeza que vão dizer foi aquele. Portanto, normalmente fazemos esse trabalho conjunto para não estarmos apenas nós a escolher aqueles que achamos que foram os melhores ou se há ali alguma estratégia de editorial que eles queiram utilizar nessas repetições.
3: Em alguns programas, os autores ou quem apresenta, quem está em antena nessa altura, diz mesmo que se trata de uma repetição ou de um melhor daquele programa, mas noutros nem tanto. Não deveria haver sempre essa regra de dizer isto já foi emitido e agora é uma repetição?
4: Sim, isso é uma regra. Se porventura não aconteceu, falha. Pura e simples. Normalmente, sempre que fazemos isso, anunciamos no ar que aquele programa está a ser repetido. Portanto, se isso não aconteceu em algum caso, é claramente e apenas isso é uma falha de programação, nada mais do que isso.
3: Isto depois tem uma outra consequência, que é, por regra, os programas que já foram emitidos anteriormente não são colocados ou recolocados na RTP Play para as pessoas poderem escutá-los novamente e, portanto, a maioria das queixas que eu recebi em agosto era exatamente de ouvintes que queriam ouvir os programas em podcast na RTP Play e não estavam atualizados porque já tinham sido emitidos. Esta regra de não voltar a republicar o que já foi emitido vai continuar? Não deveria ser aqui, se calhar, feita alguma atualização para não obrigar as pessoas a ir à procura?
4: Sim, eu percebo essa questão. A estratégia que seguimos é essa, é de não republicar coisas que já estão publicadas, que já estão disponíveis online, exatamente porque, como damos esse aviso que o programa X é repetido do dia tal, pedimos esse pequeno exercício aos nossos ouvintes que depois queiram voltar a ouvir esse programa em podcast, que façam esse esforço de ir à procura dele. Eu sei que é um esforço que estamos a pedir às pessoas, mas ao mesmo tempo estar a carregar permanentemente o sistema com coisas que já lá estão disponíveis também, enfim, não é uma solução perfeita. Eu percebo as queixas, entendo que, portanto, sim, é aqui uma equação um bocadinho difícil de resolver entre, por um lado, pedir esse exercício aos ouvintes e o outro não estar a sobrecarregar com coisas que já estão disponibilizadas online. Eu admito que possa haver outra estratégia, mas quer dizer, é esta que nós seguimos e se calhar vamos continuar a segui-la, ou não, podemos se calhar ser sensíveis às queixas e deixar de fazer ter essa estratégia. Mas também é bom perceber que esta não é a única altura em que nós repetimos programas, há outras alturas em que repetimos programas e, portanto, é isso, é tentar que quando publicamos uma coisa que ela seja original e não seja, digamos, uma coisa requentada que já está disponível há 3 meses atrás e que volta a estar aqui disponível no sistema.
3: Voltamos à mensagem. Depois de criticar as repetições, o ouvinte deixa uma sugestão.
5: Neste período, esperava-se uma programação com conteúdos mais leves. Programas mais leves e informais. Dar mais espaço à música e segmentos curtos. Recuperar conteúdos, mas sem exagero, e por que não testar novas rubricas ou formatos antes da nova temporada, enquanto se prepara a nova grelha?
3: Nuno Reis responde a esta sugestão.
4: Eu acho que essa, que essa lightização das emissões acontece naturalmente pelo facto de muitos programas, por exemplo, no caso da Antena 1, a maioria dos programas que chegam do lado da Direção de Informação param durante o mês de agosto, alguns até começam mais cedo. Portanto, só por aí já há logo um abrandamento do ritmo e uma coisa um bocadinho mais leve e até mais musical. No entanto, é isso, nós aproveitamos esta altura do ano para colocar outro género de conteúdos em antena e, como disse, temos muita dificuldade em ir fazer uma programação especial de verão, que eu também não sei muito bem a que é que isso pode corresponder, não sei se é mais música, se é mais conversa, porque isso é uma coisa muito discutível e bastante, bastante subjetiva. O que nós tentamos, tanto na Antena 3, na Antena 2 e na Antena 1, é no caso dos programas que param, perceber como é que vamos ocupar aquele horário. Em muitos casos, por exemplo, no caso da Antena 3, que é uma rádio muito mais musical, esse trabalho é feito sobretudo com conteúdos agregados aos festivais que ocupam a nossa grelha, sobretudo durante o mês de julho e agosto. No caso da Antena 1, passa sobretudo também para essa estratégia de tentar agarrar em alguns conteúdos que nós achamos que merecem também ir ao FM, e são assuntos absolutamente variados, quer dizer, não entramos ali, não estamos a insistir num lado, ou seja, tentamos mostrar um cardápio de conteúdos que nós produzimos ao longo do ano e que temos ali uma possibilidade de os mostrar a mais pessoas.
3: É o caso de alguns podcasts produzidos para a internet e que em agosto foram transmitidos em FM na RTP Antena 1. Uma forma de mostrar o que tem sido feito apenas para o digital. Assunto que vamos abordar num próximo programa. Em agosto, tal como noutros anos, a Rádio Pública repetiu a estratégia de repor alguns programas. A opção não agrada a todos, recebi críticas, mas também chegaram mensagens de elogio a programas que já tinham sido emitidos e que os ouvintes escutaram pela primeira vez. Se para alguns é baralhar e dar de novo, levando-os a sintonizar outras rádios, para outros as repetições são uma oportunidade para descobrir programas que tinham perdido ou não conheciam. Mas esta estratégia, como ouvimos, também tem raízes mais profundas. A falta de meios que se torna mais audível no verão, ou seja, são precisos mais recursos, mais gente, que permitam à Rádio Pública ir além da preocupação em assegurar os serviços mínimos em todos os meses do ano. A caixa do Correio da Provedora está aberta aos ouvintes das rádios, web rádios e podcasts. Pode escrever a partir do sítio da RTP, em rtp.pt, enviar mensagem à provedora do ouvinte. Em nome do ouvinte, um programa de Ana Isabel Reis, com o apoio das jornalistas Célia de Sousa e Inês Fujás, gravação de Edgar Barbosa e montagem de Filipe Pinto.
1: 7 minutos para as 4.
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Remy Wolf, praticamente a 3 minutos das 4. Peter Frampton com a Sheryl Crow para fechar esta hora. Resta-me desejar a continuação de uma boa tarde sexta. Bom fim de semana.

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1: Boa tarde, são 4 horas.
2: Há mais um madeirense a conquistar um título de campeão europeu. João Viveiros foi o primeiro classificado na final de stand-up paddling no escalão de júniores no Campeonato da Europa que está a realizar-se na Grécia. Na próxima semana, a gasolina 95 fica 2 cêntimos mais barata e o preço do gasóleo vai continuar a subir. Cada litro vai custar mais 4 cêntimos. 34 operacionais com 13 viaturas combateram hoje um incêndio num prédio de veluto na Rua do Sabão, no Funchal.
1: Assuntos a desenvolver no Diário Regional das 4, uma edição do Sérgio Freitas Teixeira, com o apoio técnico do Miguel França.
2: Na próxima semana, a gasolina 95 vai custar 2,6 cêntimos, vai estar a 2,6 cêntimos mais barata. Cada litro vai custar 1,98 euros. Já o gasóleo vai subir de preço, passa a custar mais 4 cêntimos. O preço passa então para 2,07 euros por cada litro. O gasóleo marcado fica tabelado em 1,63 euros. O atleta madeirense João Pimenta Viveiros sagrou-se hoje campeão europeu de stand-up paddling no escalão de júniores no Campeonato da Europa da especialidade, que está a realizar-se na ilha de Creta, na Grécia. O atleta do Ludens Clube de Machico ficou em primeiro lugar na final, com 14 décimas de vantagem para o segundo classificado, o grego Farsaris Manos, uma final que contou com a participação de 3 portugueses. 34 operacionais com 13 viaturas estiveram envolvidos hoje num incêndio num prédio de veluto na Rua do Sabão, no Funchal. As chamas deflagraram no primeiro andar do edifício e foram combatidas por 34 elementos dos bombeiros chapadores do Funchal e dos bombeiros voluntários madeirenses, com 13 viaturas. Simão Santos, adjunto dos bombeiros chapadores do Funchal, destacou a dificuldade no acesso ao prédio e adiantou também que as causas não são conhecidas.
3: A origem é impossível. Quando fomos ativados, o incêndio já estava declarado. Sabemos onde começou, mas não sabemos a causa, e isso é uma investigação que está a cargo da PSP, não nos metemos.
2: Vai agora ser feita também uma avaliação, quer ao prédio em causa, quer aos outros.
3: Já foi pedido a mobilização do Serviço Municipal de Proteção Civil para fazer a avaliação das fachadas e das questões de segurança, quer seja do edifício Cardeu, quer seja dos edifícios contíguos, e só depois dessa avaliação podemos abrir novamente à livre circulação.
2: O incêndio obrigou à evacuação de um outro prédio onde estavam meia dezena de pessoas, relata Sara Faria.
4: O nosso prédio está em parede-parede com o prédio do lado, chegou até nós o fumo, porque nós tínhamos feito obras e tinha um buraco no teto, e então começou a entrar bastante fumo. Conseguimos trazer as nossas coisas importantes para o nosso trabalho, que era que também estava a afligir mais as pessoas que estavam aqui fora, que estavam preocupadas, não é, com o futuro do trabalho, mas conseguimos retirar tudo a tempo. Agora recebemos a informação deles que não podemos voltar tão cedo, porque a estrutura é a mesma, ou seja, a viga que liga o nosso prédio ao prédio do lado é a mesma e pode influenciar o nosso prédio. Então, não sabemos agora quando podemos voltar, mas dentro do nosso prédio não tem nada, apenas fumo.
2: Já Lidiane do Alibi também estava no edifício evacuado e destaca a rapidez da intervenção dos bombeiros.
5: Ninguém se machucou, que é o mais importante. E pronto, o susto é grande. E a parte de cima deles dá no nosso prédio, que é um problema, né? Porque é um prédio vazio e depois, como está tudo conectado, são prédios antigos, causa grande prejuízo estrutural. Mas só vamos saber no final com a avaliação dos bombeiros. Né? Os bombeiros foram muito rápidos, já estão lá dentro, jogando água de dentro do nosso edifício para o outro lado. Chegou muita fumaça, é impossível respirar lá dentro. Nós conseguimos tirar um pouco de equipamentos, mas não chegou o fogo, chegou toda a fumaça e o fogo chegou na parede, né, de trás.
2: Testemunhos recolhidos pela jornalista da RTP Madeira, Sandra Azevedo. O incêndio não provocou feridos, apenas um bombeiro teve de ser transportado para o hospital por ter agravado uma lesão antiga devido ao esforço físico. A Rua do Sabão e a Rua do Esmeraldo foram fechadas pela Proteção Civil Regional por motivos de segurança. A secção regional do Tribunal de Contas não homologou as contas de gerência de 2023 e de 2024 do Instituto de Segurança Social da Madeira. A verificação não obteve dados que pudessem concluir sobre os elementos de forma fidedigna, pelo que estes dois relatórios ficam por aqui. Nestes dois relatórios não houve lugar a recomendações nem a sanções. Os problemas na obtenção fidedigna das contas estarão no suporte informático que liga a região ao Sistema Nacional. Decorre um processo de contraordenação na sequência da apreensão do gaiado numa embarcação do Canicial, uma informação revelada pelo secretário da Agricultura e Pescas, Nuno Maciel.
6: O processo do gaiado decorre, como sabem, como a comunicação social tem conhecimento, um processo de contraordenação na entidade administrativa competente. A entidade onde decorre o processo de contraordenação entendeu que o material de prova, nesta fase, já não era necessário para o decurso do processo de contraordenação e, enquanto objeto de prova, foi devolvido ao proprietário.
7: Mas houve algum acordo com o armador?
6: Desconheço.
7: E não acha que a autoridade da Polícia Marítima pode ter sido posta em causa?
6: Não parece.
2: Nuno Maciel não quis prestar mais declarações sobre esta apreensão de gaiado e sobre este assunto Miguel Albuquerque recusa alargar-se num comentário. Diz apenas que a política não se intromete nas questões de polícia.
8: Eu não faço ideia e nem me meto nisso, porque é assim. Vamos ver, se o governo, e se vamos levar para a política cada processo de procedimento administrativo ou de autoridade judicial, nunca mais acabamos. E nesse sentido, a minha posição em primeiro lugar é nunca desautorizar a polícia, nem desautorizar as autoridades com competências policiais. Porque se quando se contesta essas decisões, há procedimentos e tramitações judiciais ou jurídicas para fazê-lo. Agora, do ponto de vista político, eu não interfiro nessa área. Isso é uma área que não é da competência do Governo Regional.
2: Já o secretário Nuno Maciel anunciou que ainda hoje foi lançado um novo concurso para apoio aos jovens pescadores.
6: Através do Mar 2030 estará disponível a partir de hoje no site do mar2030madeira.gov.pt 320 mil euros de apoio público em que jovens pescadores até os 40 anos, para qualquer tipo de peixe, que se queiram iniciar na atividade, podem adquirir uma embarcação com este apoio e com uma comparticipação até 40%.
2: O secretário das Pescas recordou também que 610 mil euros estão reservados para pescadores e armadores para tentar atenuar os custos com o aumento dos combustíveis. O apoio tem retroativos a fevereiro deste ano e decorre até dezembro deste ano. O PS Madeira acusa o Governo Regional de não estar preocupado com o custo de vida na população. A líder do partido, Célia Pessegueiro, volta a lembrar que os aumentos nos preços dos combustíveis estão a prejudicar os madeirenses e que o Governo pode descer o ISP, o Imposto sobre os Produtos Petrolíferos, de forma a reduzir estes aumentos.
9: O preço dos combustíveis não é apenas determinado pela compra do produto a nível internacional, nem é apenas determinado pelo custo da logística. É determinado por uma vontade política com os impostos. E o ISP é um imposto que o Governo pode rapidamente mexer. Todas as semanas pode fazê-lo. É só querer baixar. E se baixar, isso tem um impacto real. E para a semana, os combustíveis voltam a aumentar e os madeirenses vão continuar a estar a viver numa região que tem o custo de vida mais elevado do país. E não há um sinal de sensibilidade por parte do Governo para que esta fatura não esteja a ser paga pelos madeirenses.
2: Célia Pessegueiro, líder do PS Madeira. 15 famílias receberam hoje habitações a custos controlados no Jardim da Serra, uma nova fase encarada com entusiasmo pelos moradores.
10: Eu, neste caso, eu estava num contrato de arrendamento, pagava uma renda um bocadinho acima da média, então isto vem aqui equilibrar para quem tem três crianças, ajuda bastante.
11: É aqui da zona?
10: Eu estou no Estreito agora, numa casa arrendada, mas sou de Câmara de Lobos.
12: Oh, fogo então para dar o melhor para os nossos filhos, um ar novo.
11: Onde é que vivia antes?
12: Era uma casa.
11: Porquê é que deixa a casa?
12: Porque é aluguer, pronto, é arrendado e depois não tem. E era pequena também, não tinha muitas condições.
13: É assim, eu por acaso já era inquilino cá do Instituto, na altura era um T1, neste momento a família cresceu e passei para um T2. E então fui ajustado para um T2 neste momento.
11: Isto é uma mais-valia enorme para quem é aqui desta zona.
13: Sim, eu principalmente. Cresci cá, para mim é muito melhor, sinto-me mais em casa do que quando estava.
2: Testemunhos ouvidos pelo jornalista João Carramanho, o Conselho de Câmara de Lobos ainda tem mais 2 empreendimentos, num total de 45 fogos a serem entregues no futuro. O Governo Regional mantém a prioridade em construção de habitação a custos controlados e Miguel Albuquerque pretende estimular o retorno das cooperativas.
8: Por exemplo, na polícia acho que temos condições e vamos incentivar a criação de uma cooperativa, também alguns departamentos do Governo, porque é uma forma de conseguirmos garantir, sobretudo para as novas gerações, a habitação a preços acessíveis.
2: Outra medida é para o Porto Santo criar casas de função para reter trabalhadores de várias profissões na Ilha Dourada.
8: Outra prioridade também neste momento é a construção da habitação com função social no Porto Santo. Nós precisamos construir na zona anexa, ou nos terrenos anexos, ou a nova unidade de saúde, vamos construir um conjunto de habitações para enfermeiros, médicos, professores e a outras profissões que são necessárias fixarmos no Porto Santo. E se nós proporcionarmos as casas de função, é um incentivo para as famílias se fixarem no Porto Santo.
2: Miguel Albuquerque garantiu ainda que o Governo Regional vai acompanhar a descida do IRS estabelecida pelo Governo da República. Continua negativo o saldo natural, a diferença entre os nascimentos e as mortes na Madeira. Os dados até julho apresentam um saldo negativo de 665, 92 indivíduos nesse mês, e foram mais as mortes do que os nascimentos. De janeiro a julho aconteceram 1.688 óbitos e 1.023 nascimentos. Julho registou um número homólogo superior de mortes, foram mais 6%, e um dos valores mais elevados para este mês de julho. Cristiano Ronaldo é um dos 25 convocados para o começo da Liga das Nações. Foi a primeira convocatória de Jorge Jesus. O selecionador nacional lembrou que todos os jogadores escolhidos podem ser titulares. Questionado sobre o que espera de Ronaldo, Jorge Jesus admitiu que o madeirense só vai jogar se continuar a ter rendimento.
14: O Cris é um jogador como todos os outros. Tem rendimento, joga. Não tem rendimento, não joga. É assim que eu faço com todos, e não é por ser o Cris. Agora, que o Cris tem um estatuto diferente, tem. A carreira dele é diferente, tem cinco bolas de ouro. Mas isso conta para as minhas decisões? Não. Conta nada, zero. Mas que é diferente dos outros, é.
2: Na convocatória há 4 novidades: Samuel Soares, Nuno Tavares, Palhinha e Fábio Silva. Ricardo Lopes, comentador da Antena 1, ainda não sabe qual o papel que Ronaldo vai ter nesta nova era da seleção, agora com Jorge Jesus.
15: São 4 novidades, uma delas expectável, as outras nem tanto pelos nomes, embora se soubesse a necessidade que haveria em trazer um ponta de lança. No restante, alguma continuidade e, claro, o inevitável Ronaldo, um jogador que sabemos que não só pelo presente, mas também pelo passado, e por aquilo que significa, quer para Portugal, quer mesmo para os adeptos do futebol, é sempre um nome expectável na seleção, que aparece, são 233 internacionalizações, 146 golos marcados com a camisola das esquinas, também 979 golos na carreira, à espera dos 1000, uma fome de vencer que é contagiante, e por isso era expectável que Ronaldo também estivesse. Jesus assim quis. Agora, se será o seu papel de um momento fulcral no 11 ou de alguém que será decisivo a partir do banco, aqui não arrisco vaticínios.
2: Portugal está no grupo A com a Dinamarca, Noruega e País de Gales. A seleção nacional começa a participação na prova frente aos galeses no próximo dia 24.

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0: 15 minutos depois das 4, boa tarde, bem-vindos a mais um período de emissão. São 4 horas que traremos aqui ao som da rádio, na trajetória do fim de semana.
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0: 26 graus de temperatura aqui no Funchal, 24 no Porto Santo. Começa a música, daqui a pouco História Natural com a Marta Cília e também o biólogo Manuel Biscoito. Duran Duran com Girls on Film. A recordação em boas-vindas. Boa tarde.

0: Duran Duran, no início destas 4 horas do regresso a casa, a caminho do fim de semana Girls on Film, foi o que recordámos agora. História Natural com a Marta Cília e também o biólogo Manuel Biscoito.
1: Vamos começar esta tarde com o Manuel Biscoito, biólogo, conservador do Museu de História Natural do Funchal. Boa tarde.
2: Boa tarde, Marta. Boa tarde aos nossos ouvintes da Antena Madeira.
1: Manuel Biscoito, hoje vai falar dos impactos ambientais do conflito entre o Irão e os Estados Unidos da América.
2: Exatamente. Já foi tema de uma das nossas conversas anteriores falarmos de impacto dos conflitos armados. E neste caso, naquele caso, naquela altura que falámos, falámos sobre o conflito da Ucrânia. E obviamente todo o impacto que deriva dos bombardeamentos, da utilização da aviação militar, enfim, quer aspectos de poluição muito graves no solo, em alguns casos, quer na atmosfera e tudo isso. Hoje eu trago um tema ligeiramente diferente dentro do mesmo âmbito, tanto do impacto que os conflitos armados têm sobre o ambiente, mas neste caso sobre o ambiente marinho. Porque é algo que não se tem falado muito. Mas
1: é uma particularidade, digamos.
2: É uma particularidade porque aquele conflito decorre precisamente no Golfo Pérsico e o Estreito de Hormuz, que é um ambiente marinho. Para começar, o Golfo Pérsico é um mar, pode-se assim considerar, semi-fechado. Tem uma abertura pelo Estreito de Hormuz para o Golfo de Omã e, portanto, para o Oceano Índico, e tem uma profundidade média de 35 metros. Portanto, é baixinho, como se costuma dizer.
1: Muito pouca profundidade.
2: E é também, como sendo um mar semifechado, e naquela região do globo, é um mar em que aquece muito, chega a temperatura no verão, tem temperaturas de temperatura da água que vão até aos 38 graus Celsius, e salinidades também muito elevadas, porque como é um mar semifechado, não há muita circulação, o calor é muito intenso, a evaporação é muito grande, e portanto tende a concentrar sal naquela região, e portanto tem uma salinidade em regra muito mais elevada do que o resto dos oceanos. Só para termos uma ideia, chega até próximo das 40 partes por milho de sal, enquanto que, por exemplo, aqui na Madeira, a salinidade da água do mar anda à volta dos 35.
1: E isso tem implicações na biodiversidade?
2: Isso tem muitas implicações, porque, em primeiro lugar, tem uma biodiversidade muito particular, que está, obviamente, muito bem adaptada a estas condições um pouco excepcionais. E também, como é uma área, portanto, em que há estas condições um pouco extremas, essa biodiversidade é também uma biodiversidade altamente adaptada a condições extremas também, e portanto muito resistente, digamos, de alguma forma, porque há depois variações de verão para o inverno e tudo isso. Fruto daquele conflito e do não funcionamento, pode-se assim dizer, regular do Estreito de Hormuz, neste momento calcula-se que estão cerca de 1.500 navios naquela área.
1: Estão retidos ali.
2: Retidos, uns no Golfo Pérsico, propriamente dito, e outros no Golfo de Omã, à espera de possibilidade de entrar. E desses 1.500 navios, a grande maioria deles está lá parada desde fevereiro deste ano, quando começou aquele conflito.
1: Isso tem consequências?
2: Para os navios tem logo consequências à partida, porque é assim, os cascos dos navios parados funcionam de habitat para a proliferação de uma quantidade enorme de organismos marinhos, que vão desde algas, cracas, lapas e outros moluscos, alguns vermes, enfim, há toda uma fauna que se vai fixando e que faz aquilo que nós tecnicamente chamamos as bioincrustações nos cascos dos navios. Há muitos estudos nesta área. Os estudos dizem que uma permanência de uma superfície imobilizada num determinado local por mais de 10 dias faz com que haja condições para que se fixem todos esses organismos ao casco e comecem a crescer. Normalmente, os tempos de estadia, só para termos uma noção, andam à volta dos 3 dias, não é mais do que isso, e nessas circunstâncias, uma vez que os próprios cascos são tratados com tintas apropriadas, chamadas tintas antivegetativas, ou seja, tintas que impedem a fixação desses organismos, os 3 dias, que é em média aquilo que o navio está de carga está parado, não é suficiente para que haja uma grande fixação. Agora, neste caso, estamos a falar
1: de meses.
2: De muitos meses, de praticamente vai fazer quase um ano, não é bem, sim, mas que são mais de 200 dias, os navios parados, para que estão ali a acumular toda essa fauna agarrada ao casco. Okay. O que é que acontece? Todos nós esperamos que aquele conflito se resolva e a partir do momento em que aquele conflito se resolver, todos aqueles 1.500 navios vão imediatamente iniciar o seu trabalho, sim, normal, vão abastecer-se e vão sair dali. Sim. E vão levar para o mundo inteiro toda uma quantidade de organismos encrustados nos cascos que depois, eventualmente, poderão, nos portos de destino, se soltar ou se reproduzir, ou através da sua reprodução, ir colonizar essas áreas, portanto, com organismos que são completamente estranhos a esses locais, os chamados organismos não indígenas ou organismos alienígenas, também como há quem refira.
1: E isso oferece um risco.
2: E esse risco é não só um risco enorme, como é um risco inédito, porque até agora, em nenhuma circunstância, pelo menos conhecida, nós tínhamos uma tamanha quantidade de navios parado tanto tempo e, portanto, isto pode dar origem, quando o conflito se resolver e os navios retomarem a sua atividade normal, a um fenómeno de dispersão de organismos não indígenas pelo mundo inteiro. Obviamente que, em primeiro lugar, pelos países do Sudeste Asiático, a Índia e tudo isso, que é os destinos principais, sobretudo os navios tanques que saem dali do Golfo do Golfo Pérsico, através do Estreito de Hormuz, mas também à própria Europa, sim, porque há navios que eventualmente irão sair dali, irão até, por exemplo, Roterdão, um porto, sim, europeu muito utilizado.
1: Depende das rotas,
2: os Estados Unidos, etc. Depende, obviamente, das rotas. Isto causa um motivo de grande preocupação. E houve um grupo de cientistas que estuda particularmente esta questão das bioinvasões, que publicou agora, muito recentemente, um artigo na revista Bioinvasions, em que dá precisamente conta deste perigo iminente e, inclusivamente, aponta algumas soluções e algumas precauções que devem ser tomadas.
1: Portanto, há investigadores já atentos a este fenómeno.
2: Nesse grupo de investigadores, e é um grupo que é chefiado por um investigador americano da Universidade do Maryland, Mario Tamburi, nesse grupo, apraz-me muito aqui a referir que está uma aderência. O meu colega João Canning Claude, que é o diretor do Maré Madeira, que é um grupo de investigação sediado aqui na Madeira, no âmbito da Arditi e da Universidade da Madeira, e o João é hoje um grande especialista mundial precisamente em organismos não indígenas e bioinvasões, e faz parte deste grupo de cientistas que escreveu este trabalho. É curioso que é referido que este problema não é necessariamente um problema novo. Não é, é novo nesta dimensão e para aquilo que pode causar. Aí sim, e o grande perigo é esse. Mas de resto não é um problema novo, sim, os organismos se acumularem nos cascos dos navios. Sim. E a própria Organização Marítima Internacional tem algumas disposições no sentido de evitar que haja esta dispersão de organismos não indígenas pelo mundo fora, aconselhando os navios a tomarem determinados procedimentos. E um dos procedimentos, que aliás os autores referem no trabalho, é precisamente fazer limpezas de casco. Os navios deveriam ter a capacidade, antes de iniciarem a sua atividade normal, depois de uma paragem tão longa, ter algumas operações de limpeza de casco debaixo d'água, com mergulhadores ou outra técnica, sim, qualquer, precisamente para reduzir a possibilidade disto vir a acontecer. Enfim, é aquilo que é aconselhado, sim, mas há muitas dúvidas que seja uma medida, sim, eficaz, no sentido de que, sim, ela seja prática, inclusivamente. De maneira que os autores também aconselham que, em face desta situação, se reforcem os programas de monitorização destes organismos, porque é possível nós identificarmos para que portos é que estes navios vão, e de modo que esses portos, essas regiões, deverão pôr em prática programas de monitorização para detecção precoce de qualquer espécie que eventualmente apareça oriunda desta operação.
1: Portanto, já após a presença destes navios nos portos.
2: Mas, ou seja, não deixe deixar que haja propriamente uma instalação destes organismos, andando um pouco à frente do prejuízo, digamos assim, e aí é realmente com programas de monitorização. Esses programas de monitorização e de inspeção deverão ser feitos, por um lado, nos cascos dos próprios navios, porque também é óbvio que nem todas as espécies que vão agarradas nos navios, que vão sair ali, nem todas as espécies terão capacidade de se instalar nos locais de destino.
1: Sim,
2: até porque,
1: zonas.
2: Como eu aqui referi, o Golfo Pérsico tem umas condições muito particulares, de modo que os navios, ao passarem para um ambiente diferente, também é possível que algumas destas espécies não sobrevivam, por um lado. Por outro lado, o próprio andamento do navio vai eventualmente
1: libertar
2: algumas. Mas nós sabemos que há casos de transporte de organismos, há casos até documentados, por exemplo, na Baía de Chesapeake, ou mesmo até aqui na Madeira, espécies que são transportadas por iates e outras embarcações e que depois proliferam e que vão começar a infestar as marinas, os portos, e em alguns casos essas espécies podem, por um lado, ser vetor de transmissão de algumas doenças, porque podem transportar vírus, bactérias e etc., que eventualmente venham a afetar as faunas locais quando chegam ao destino. Sim, sim. Por outro lado, algumas espécies também têm a capacidade, por exemplo, de se fixar em tubagens. E o caso da Baía de Chesapeake, e um caso que é referido, é precisamente um organismo que instala-se nas tubagens de refrigeração de uma central nuclear e, portanto, vão entupir a canalização e vão obrigar a todo um trabalho de limpeza dessas tubagens que não era à partida necessário fazer antes da presença desses organismos. Portanto, isto mostra que estas introduções, para além do próprio impacto que têm sobre as faunas indígenas, também tem impacto económico, muitas vezes grande, até dramático. E uma coisa que é referida no artigo, e que aliás é conhecido da própria Organização Marítima Internacional, que é os navios, ao acumularem incrustações de organismos nos seus cascos, aumentam a resistência na água. Sim. E, portanto, diminuem de alguma forma a sua velocidade. Ou, para manterem a sua velocidade, gastam mais combustível. E os cálculos estão feitos que se prevê que pelo menos 10% de todo o combustível que é gasto pelos navios a circular no mundo inteiro é combustível gasto em virtude da presença dessas bioincrustações dos cascos dos navios, que fazem precisamente resistência na água. E fazem precisamente atrasar o andamento dos navios.
1: Portanto, monitorização é o que se
2: é fundamental
1: aconselha, não é?
2: Perceber logo de início se há ou não um início de uma bioinvasão, porque se é no início, há medidas que podem ser tomadas e podem ser eficazes e evita-se que a situação se prolongue, porque nós sabemos que quando há uma bioinvasão, normalmente, se não se faz nada e se o organismo novo não indígena se instala, depois é muito
1: mais difícil
2: ou praticamente impossível até muitas vezes voltar à situação inicial. E há aqui aspectos que realmente nós à partida não pensamos. O conflito começou em fevereiro. Fevereiro é o início da primavera, apanha toda a primavera e o verão, e é precisamente este período do ano em que a natureza se regenera, se reproduz, e os organismos se reproduzem, e portanto apanha precisamente o período mais crítico em que a capacidade de fixação é maior, digamos assim. Este é um aspecto realmente pouco conhecido do público, não, por isso é que eu aliás trago hoje aqui a partilhar com os nossos ouvintes. E é algo que nós não podemos dizer que o impacto é já, porque não está a acontecer já, porque os navios estão lá ainda todos presos, infelizmente, mas é algo que é preciso dar muita atenção, porque poderá constituir, como dizem os autores, o maior evento de dispersão de organismos não indígenas à escala planetária. Até agora, realmente, isto nunca tinha acontecido, porque nunca tinha acontecido uma situação como esta. E o artigo é precisamente nessa linha, e por isso é que eu realmente transmiti. A Madeira não é expectável navios do Golfo Pesca vir aqui diretamente, não é esse o caso, mas chegando à Europa, depois entre a Europa e a Madeira há muito tráfego marítimo, enfim, é por aí que as espécies se espalham, e isto é algo para ter mesmo em atenção.
1: Manuel Biscoito, as referências em relação a esse artigo estarão disponíveis na RTP Play.
2: Exatamente, os nossos ouvintes tiverem o interesse e a curiosidade de ver, quando forem ao RTP Play, à nossa secção, vão encontrar precisamente a referência deste artigo publicado na revista BioInvasions, que ainda para mais pode ser descarregado, o PDF pode ser descarregado do site da revista de uma forma gratuita, é um artigo de acesso livre, e o artigo não é muito extenso, está muito bem escrito numa linguagem que é perfeitamente compreensível por toda a gente, tem uma boa ilustração, tem um bom desenho, uma boa ilustração que mostra as principais rotas marítimas a partir do Estreito de Hormuz, portanto, que nós conseguimos visualizar precisamente a partir dali para onde é que vão, em princípio, os navios, e para onde vão mais e para onde vão menos. Portanto, é um artigo muito informativo. E para quem realmente tenha mais curiosidade, eu aconselho vivamente a consultá-lo e a lê-lo. E, mais uma vez, eu queria aqui referir que é para mim particularmente, e acho que para a Madeira, um prazer e uma honra ter entre o grupo de cientistas preocupados com esta situação um madeirense na equipa.
1: João Canning Clube.
2: João Canning Clube, exatamente.
1: Manuel Biscoito, ficamos por aqui na nossa conversa. Voltamos.
2: Muito obrigado. Até
1: daqui 12 a 15 dias.
2: Obrigado.
0: Mais uma edição de História Natural com a Marta Cília e também o biólogo Manuel Biscoito. Próxima edição, como percebemos, daqui por 15 dias. Avançamos, já passamos pelas 4h30. Daqui a pouco, uma história da autonomia 50 anos. Antes disso, ainda a música dos Erasure.
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0: Uma boa tarde aqui com a sua rádio.

É um tema vindo de 1987, Sometimes, os Erasure, que recordamos aqui na rádio, praticamente a 20 minutos das 5. A seguir, e como já anunciado, temos uma história de autonomia 50 anos. Na edição de hoje, o tempo dos eleitos. Instalam-se as novas instituições da autonomia. Mário Soares deixa um alerta sobre o separatismo. Com a posse do governo de Ornelas Camacho, abre-se uma nova era na Madeira. Um documentário de Paulo Santos e de Paulo Rodrigues.

0: Em julho de 1976 começa o tempo dos eleitos. O presidente da República, Ramalho Eanes, é investido em funções no dia 14. Mário Soares lidera o primeiro governo constitucional. Toma posse a 23. Umas semanas depois, apresenta o programa de governo. Promete boas relações com as regiões autónomas, apesar das diferenças partidárias. E faz um alerta.
1: Não se pode confundir autonomia com separatismo. O governo não fará qualquer confusão deste tipo e considera, e verá sempre, os Açores e a Madeira territórios efetivamente autónomos, mas territórios nacionais e portugueses.
0: Os deputados eleitos à Assembleia Regional da Madeira preparam-se para assumir o mandato. Uma comissão instaladora trabalha na organização da abertura do novo Parlamento. O local escolhido é o Salão Nobre da antiga Junta Geral do Funchal, adaptado provisoriamente às novas funções. O desafio é grande, assinalava em 2016 Emanuel Rodrigues, eleito pelo PPD.
2: Se a autonomia, se a Assembleia Regional e o Governo Regional funcionassem como se pretendia, de forma correta e trabalhando como deve ser, nós tínhamos a consciência clara que se virava uma nova página e que o futuro seria risonho.
0: Emanuel Rodrigues gera consenso para ser o presidente da Assembleia Regional da Madeira. Lembra Duarte Caldeira, eleito pelo PS.
3: Era tudo novo. E o Emanuel Rodrigues foi escolhido, primeiro, porque tinha formação jurídica e o lugar era importante. E segundo, tinha experiência da Constituinte. Ele tinha sido deputado à Constituinte. E por isso foi escolhido e todos os partidos votaram nele.
0: 19 de julho de 1976. Juvenal Xavier é uma das vozes de serviço na rádio.
4: Ouvintes do emissor regional da Madeira da Rádio Difusão Portuguesa, para todos as cordiais saudações de muito boas tardes. Estamos a falar-vos diretamente do Salão Nobre da Junta Geral, onde terá assento a Assembleia Regional da Madeira, democraticamente eleita em 27 de junho de 1976. Mais uma data a fazer a história do povo do arquipélago da Madeira. Faltavam 10 minutos precisamente para as 18 horas, quando chegou ao átrio da Junta Geral o presidente da Junta Governativa da Madeira, Brigadeiro Carlos Azeredo.
0: O presidente da República delega no Brigadeiro Carlos de Azeredo a responsabilidade de apadrinhar a abertura da Assembleia Regional. É recebido com honras militares. À espera, no átrio, tem o presidente da nova Assembleia, Emanuel Rodrigues. Ao lado, representantes de 3 dos partidos com deputados eleitos. Alberto João Jardim, pelo PPD, João da Conceição, pelo PS e Baltasar Gonçalves, pelo CDS. Só os eleitos pela UDP optam por esperar o presidente da Junta Regional no interior da sala do plenário. É um sinal de protesto, recordava Paulo Martins numa entrevista em 1996.
5: É uma atitude política, pois não nos sentíamos de forma alguma representados no Brigadeiro Carlos Azeredo e na sua última fase de tomadas de posição nesta região.
0: Um grande cerimonial envolve o momento. Comparecem as principais individualidades da Madeira. Uma frase marca o começo da história do Parlamento na Autonomia Regional. É dita por Carlos de Azeredo.
6: Em representação de Sua Excelência, o Presidente da República, em obediência à linha B do artigo 40º do Decreto-Lei 318-D de 1976, está aberta a primeira sessão da primeira legislatura da Assembleia Regional para a Região Autónoma da Madeira. A autonomia madeirenses, nos quadros de unidade desta nação portuguesa que somos e queremos continuar a ser, é uma longa caminhada, uma antiga luta de vontade e determinação, jamais de violência que só destrói, orientadas para a consecução de objetivos que sirvam o bem-estar, a prosperidade, a justiça social dos povos desta região.
0: Emanuel Rodrigues, presidente do Parlamento, destaca a conquista.
7: A abertura da Assembleia Regional representa, por um lado, um rude golpe num sistema de obscurantismo, de semicolonialismo, a que o nosso sacrificado povo tem sido sujeito ao longo de mais de 500 anos. E, por outro lado, representa um passo firme e decidido no caminhar em direção à sonhada autonomia, aquela autonomia completa, real e efetiva que os madeirenses tanto ambicionam e que necessariamente acabarão por conseguir.
0: José Carlos Rodrigues e Eduardo Caldeira, deputados, recordam esse dia.
8: Senti um ato de satisfação por termos conseguido aquilo que nós nos propusemos ao povo madeirense.
3: Foi um dia, digamos, de sorrir, de me sentir feliz, porque concretizava-se um sonho, que era ver a Madeira autonómica.
0: João Cunha Silva fazia parte do grupo de novos funcionários.
9: Não é só os políticos que aparecem pela primeira vez. O corpo administrativo também não existia. E então contrataram 10 rapazes, raparigas, se calhar quase todos na mesma situação, todos não digo, mas em serviço cívico ou ano de espera para ir para a universidade. E como tarefeiro entrei a trabalhar para a Assembleia. Portanto, comecei mesmo como funcionário.
0: A jornalista Maria Luísa destaca o marco de haver uma Assembleia Regional.
10: Teve impacto, embora houvesse muita gente que não percebia porque uma Assembleia Legislativa. E esse é que foi o maior impacto, porque nós antes o que tínhamos era a Assembleia da República e não havia mais Assembleia nenhuma.
0: Emanuel Rodrigues resume tudo em poucas frases.
11: Coisa estranha na política, mas éramos puros. E gritávamos piamente que era possível alterar tudo isto. E foi.
0: No dia seguinte, 20 de julho, começa a história da Assembleia Regional dos Açores. A cidade da Horta é o local escolhido. Inicialmente, o Parlamento dos Açores deveria reunir em todas as ilhas. O espaço é emprestado, uma sala da Sociedade Maçónica Amor da Pátria. Álvaro Monjardino é o presidente. Uma história contada pelo próprio em 2016.
12: Aquilo já tinha sido combinado entre grupos parlamentares. Houve unanimidade. Porquê? Porque eu tinha estado na Comissão do Estatuto e tinha-me dado bem com todos os elementos estatutos que eram bipartidários. Não é? Havia um PSD e havia PS. Não havia mais ninguém. E demos bem. Entendemos. E, portanto, nessa altura eu julgo que suscitava a confiança deles todos. Mas é que o assunto não teve. Acho que foi assunto que nem sequer se discutiu.
0: A 4 de setembro, o Presidente da República desloca-se aos Açores para fazer a abertura solene da Assembleia. 4 dias mais tarde, a 8 de setembro, toma posse o primeiro governo regional, liderado por João Bosco Mota Amaral, que tinha sido deputado à Constituinte e é, já nesta altura, a principal figura do PPD na região. A posse é garantida pelo Ministro da República, um cargo também novo. Os titulares são propostos pelo Governo Central e nomeados pelo Presidente da República. Têm a função de representar a soberania e coordenar os serviços do Estado nas regiões. Mário Soares cumpre a promessa de não escolher figuras partidárias. Indica 2 militares que tomam posse no fim de agosto. Para os Açores, o General do Exército Galvão de Figueiredo. Para a Madeira, o escolhido é o coronel piloto aviador Lino Dias Miguel. É recebido pelas principais individualidades da região com honras militares.
13: Muito apreço que me merece este povo, que nos tem dado tantos exemplos ao longo da história e num passado muito recente nos deixou bem claro quais eram os caminhos que deveríamos trilhar e que os expressou perfeitamente nas últimas eleições. Eu quero expressar aqui a minha convicção de que tudo farei para que este povo tenha o destino que bem merece.
0: Uma das primeiras tarefas de Lino Miguel é convidar uma personalidade do partido mais votado na Madeira para formar o governo regional. Cabe ao PPD indicar um nome, mas a decisão não recai sobre Alberto João Jardim.
14: Não aceitei a liderança do governo por uma razão muito simples. Exatamente as mesmas da junta governativa. Sem competências, o que é que eu vou fazer para o governo? É o descrédito. A primeira coisa a fazer é ir para o Parlamento da Madeira. Fazer do Parlamento o órgão onde vai haver a grande discussão política com os outros partidos. Eu tinha confiança em mim próprio, pessoalmente sabia o que é que podia fazer.
15: E depois vamos no Parlamento lançar as bases que são fundamentais.
0: 1 de outubro de 1976, Alberto João Jardim, líder parlamentar do PPD na Assembleia Regional, está ao lado de Sá Carneiro, líder nacional do partido, na tomada de posse do primeiro governo regional. A escolha do PPD recai sobre Jaime Ornelas Camacho, personalidade respeitada na Madeira e militante do partido.
16: Eu, abaixo assinado, afirmo solenemente pela minha honra que cumprirei com lealdade as funções que me são confiadas. Finalmente, 550 anos após a descoberta, a Madeira tem o seu primeiro governo eleito. Sabemos a grandeza do momento, mas acima de tudo, sentimos a sua responsabilidade e não a podemos atraiçoar. Misérias e explorações daqueles que, do lado de cá do mar, fizeram da injustiça social um trunfo para a manutenção de privilégios. Privilégios esses que, vimos-lo hoje aqui dizer, devem acabar definitivamente. Desenvolvimento da região, crescente autonomia e justiça social. Síntese que define em linhas muito gerais os nossos propósitos. Respeitem os nossos direitos, que não nos esqueceremos dos nossos deveres.
0: O presidente do governo faz um discurso bastante aplaudido. Define a paz social como a prioridade.
16: Não mais se poderá consentir que quem queira trabalhar seja impedido de o fazer por aqueles que alijaram as suas responsabilidades de cidadãos e defendem uma política de terra queimada. Será a altura dos sindicatos assumirem as suas autênticas responsabilidades, dignificando-se. Será a altura do patronato compreender que não toleraremos qualquer sabotagem no irreversível caminho para uma maior justiça social.
0: O primeiro governo é ainda composto por 6 secretários regionais, incluindo Margarida Neves da Costa. É a primeira e também a única mulher a assumir funções nos governos regionais saídos da nova autonomia.
17: Era novidade, não era só para mim, também era para os meus colegas, não é? Era para todos nós. E ao mesmo tempo era uma grande vontade de fazer qualquer coisa. Os meus colegas nunca me fizeram sentir menos do que eles. Acho que foram todos excepcionais.
0: Com a tomada de posse do Governo Regional da Madeira, estão a funcionar todos os órgãos de governo próprio das regiões autónomas. O desafio é tornar a autonomia numa realidade.

0: Mais um episódio de Uma História da Autonomia, 50 anos, o tempo dos eleitos. Foi o episódio de hoje. Amanhã poderá ouvir o compacto da semana. Estamos a 7 minutos, praticamente das 5. Temperaturas a esta hora ainda a rondarem os 26 graus no Funchal, estão 24 no Porto Santo. Duas canções, até às notícias.
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0: Votos de uma boa tarde, boa viagem, bom fim de semana. O som da rádio agora com os Capitães da Areia. Esta chama-se Arco das Portas do Mar.

0: 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E já são 5 horas no continente e na Madeira, 4 nos Açores. Regressamos à informação com Rita Fernandes, principais títulos a esta hora.
1: Já são conhecidas as contas da Associação de Revendedores de Combustíveis. Na próxima semana, o gasóleo sobe 6,5 cêntimos e a gasolina 5 cêntimos, já com o desconto do ISP. A plataforma que mostra a colocação dos alunos nas escolas está a dar informações erradas aos encarregados de educação. A RTP Antena 1 sabe de pelo menos um caso de um aluno que hoje de manhã preparou a mochila e quando chegou à escola disseram-lhe que afinal não estava matriculado.
0: Temperaturas atuais estão 24 graus no Porto e em Ponta Delgada, 26 no Funchal, 27 em Coimbra e Faro e 28 em Lisboa. São as notícias às 5 da tarde na Antena 1, edição de Rita Fernandes.
1: Já são conhecidos os valores certos do aumento do preço dos combustíveis a partir de segunda-feira, mais 6,5 cêntimos no gasóleo e 5 cêntimos na gasolina. São valores já com o desconto do imposto sobre os combustíveis. A representante da Associação de Revendedores de Combustíveis, Mafalda Trigo, divulga as contas mais recentes.
2: Em média, o gasóleo vai aumentar 6,5 cêntimos. E a gasolina 5 cêntimos.
3: Temos desconto no ISP, o Governo anunciou, sabemos qual é o desconto no ISP?
2: Portanto, o que o Governo costuma fazer é contrabalançar o aumento ou baixa da taxa do IVA na mesma proporção relativamente ao ISP. Ou seja, se o gasóleo, por exemplo, subir 10 cêntimos, aproximadamente 2 cêntimos por litro é IVA. E então, no caso de uma subida, o governo vai baixar no mesmo valor, dos 2 cêntimos, o ISP.
3: E estes valores que me apresenta já têm em conta essa redução?
2: Sim, já têm em conta a alteração do ISP que o governo tem feito todas as semanas, que há variações de preço.
1: Mafalda Trigo, a representante da Associação de Revendedores de Combustíveis, que faz com a jornalista Isabel Cunha as contas mais recentes sobre o aumento do preço dos combustíveis a partir de segunda-feira, mais 6,5 cêntimos no gasóleo e mais 5 cêntimos na gasolina, valores já com o desconto do imposto sobre os combustíveis. Com esta nova subida, a DECO antecipa dias difíceis e todos os aumentos de gastos que esta subida traz prejudicam naturalmente as famílias. A jurista da DECO, Natália Nunes, diz que as medidas do governo são bem-vindas, uma ajuda é sempre precisa, mas não chegam para responder ao aumento do custo de vida.
4: Claro que as medidas para quem está com dificuldades e quem está já com alguns problemas de liquidez, digamos assim, claro que são bem-vindas, mas elas são muito pontuais. E claro que naquele momento elas vão, eu nem diria resolver, mas vão atenuar uma situação, mas a verdade é que aquilo que se perspectiva é que estas dificuldades se venham a manter nos próximos tempos. E portanto aquilo que se avizinha são momentos complicados para as famílias. Daí nós, DECO, temos vindo a reivindicar que era necessário olhar com cuidado para as famílias mais vulneráveis do ponto de vista económico e tentar encontrar aqui apoios direcionados em especial para estas famílias.
1: A jurista da DECO, Natália Nunes, defende que é preciso medidas dirigidas às famílias com rendimentos mais baixos, tendo em conta esta nova subida do preço dos combustíveis e todos os aumentos de gastos que esta subida traz às famílias. A Confederação, que representa as associações de pais, está a pedir aos encarregados de educação que reportem os problemas de alunos que estão a receber erros na plataforma que divulga a colocação nas escolas. São casos residuais, que explica José Miguel Antunes, da Confederação que reúne as associações de pais, mas que ainda assim prejudicam os alunos e, por isso, a Confap pede aos encarregados de educação que reportem à associação esses problemas.
5: Temos um decréscimo muito, muito grande de casos reportados de alunos sem turma. Aqueles casos que estão a aparecer são casos extremamente pontuais, um, dois, três casos, que no universo de 1,6 milhões de estudantes seria já o expectável. Aquilo que nós estamos a pedir é que nos reportem, porque temos vias abertas com a tutela, de forma a que reportamos diretamente à tutela, para a tutela contactar os agrupamentos, porque a própria tutela o que nos diz é que neste momento serão casos muito residuais.
3: Têm conhecimento de erros nas plataformas dos agrupamentos?
5: Sim, há erros nas plataformas dos agrupamentos.
1: José Miguel Antunes, da Confederação que reúne as associações de pais, que confirma que tem recebido também essas situações, casos de erros na plataforma que mostra a colocação dos alunos nas escolas. A Antena 1 sabe de pelo menos um caso no Seixal, um aluno que aparecia na plataforma como colocado, mas hoje de manhã chegou à escola e foi informado de que afinal não estava matriculado naquele estabelecimento. A jornalista Alexandra Madeira falou com a mãe deste aluno, que também foi à escola e ouviu que tinha havido um erro na plataforma.
6: Um pesadelo. É desta forma que Bruna Franco, a mãe do Gabriel, encara a situação.
7: Chegamos lá por volta das 15 para as 8, 8 horas, as crianças entraram. Nós falamos, vamos com a mochila. Não vamos perder mais tempo.
6: Já pediu apoio jurídico porque não consegue encontrar a escola para o filho, apesar de, no portal de matrículas, lhe ter surgido o nome do Gabriel para a escola básica Carlos Ribeiro.
7: Pediram para ele ficar na recepção, eu entrei sozinha. E foi-me dito que houve um erro da plataforma, que o Gabriel não está matriculado nessa escola, chama Carlos Ribeiro. Que houve um erro da plataforma e que lá não teria vaga para ele.
6: Esperar por um e-mail que esclareça a situação e que não chega, o que deixa a família num desespero.
7: Eu tenho medo de isso, além dele estar perdendo aula, dele não ter os manuais, não tem nada ainda, não tem a vaga dele, ele pode ser o quê? Sinalizado? Eu não sei o que pode acontecer. E eu estou correndo atrás disso há um mês e meio. Atrás de vaga, atrás de matrícula, e eu não consigo.
6: Há pouco, a encarregada de educação fez nova consulta no portal de matrículas e o Gabriel surge numa escola na Amora. Mãe e filho estão, nesta altura, em casa. O Gabriel sem aulas e a Bruna sem trabalhar.
7: Eu trabalho com as minhas limpezas e a minha sorte é essa, que eu tenho como ligar para as minhas patroas e explicar a situação, que eu ainda não consegui vaga, que eu estou aguardando vaga.
6: Para mais, quando todos os casos de alunos que conhecia no Seixal na mesma situação já estão solucionados.
1: É um dos casos de alunos que têm recebido informações erradas na plataforma que mostra a colocação dos alunos pelas escolas no país. A Antena 1 sabe de pelo menos este caso no Seixal e já esta tarde a Confederação que reúne as associações de pais confirma também que tem recebido relatos de erros na plataforma que mostra a colocação dos alunos. São erros que fazem com que os alunos se dirijam às escolas para depois saberem que afinal não estão colocados naqueles estabelecimentos de ensino. O presidente francês está preocupado com a chamada ameaça híbrida da Rússia, a pressão que passa por ciberataques, desinformação ou sabotagem de infraestruturas. Este foi um dos temas da reunião de Emmanuel Macron com os partidos nas últimas horas. Foi também tema a subida do preço dos combustíveis. Correspondente da RTP Antena 1 em França, Rosário Salgueiro, acompanhou esta reunião.
8: A realidade
9: do encontro entre Emmanuel Macron e os líderes partidários já fazia prever a gravidade das informações que chefias militares e serviços secretos iam partilhar sobre a situação internacional. Emmanuel Macron, no final, explicou.
10: A situação que atravessamos é grave. A ameaça híbrida contra a Europa e a França intensificou-se.
9: Vai agravar-se esta guerra híbrida, ou seja, os ataques de drones cibernéticos, os danos às infraestruturas críticas, os atos de desestabilização e as campanhas de desinformação vindas do exterior. E Emmanuel Macron mandou o país proteger-se.
10: Pediu ao governo para preparar um plano de proteção das nossas infraestruturas críticas, assim como dos locais mais sensíveis da nossa base industrial e tecnológica de defesa contra os ataques de drones e ciberataques.
9: Há uma outra face ainda mais visível da crise. O gasóleo ultrapassa os 2,40 €. Os franceses estão obrigados a fazer opções.
11: Está tudo muito complicado. Temos de abastecer aos poucos, senão não é possível financeiramente. Com 20 euros, foram um pouco mais de 8 litros.
9: Para o Presidente da República francês, a culpa é unicamente da situação internacional.
10: A guerra na Ucrânia já dura há 4 anos. Esta situação deve-se ao encerramento do Estreito de Hormuz e às consequências dos ataques lançados pelos Estados Unidos e por Israel contra o Irã.
9: Os dirigentes políticos, alguns deles candidatos ao lugar de Macron nas presidenciais do próximo ano, saíram com rostos fechados e palavras de gravidade. Nesta luta pela conquista de votos foram unânimes. O chefe de Estado e o Executivo têm de fazer mais para ajudar os franceses.
1: Tendo em conta o aumento galopante do preço dos combustíveis. Na Rússia, o governo está a promover uma aplicação de mensagens chamada Max, uma espécie de WhatsApp ou Telegram russo. A aplicação tornou-se obrigatória, nomeadamente para funcionários públicos, professores e alunos. Já é a aplicação de mensagens mais usada na Rússia. Só que, Sérgio Infante, um estudo de uma universidade dos Estados Unidos diz que esta aplicação é um espião que funciona em cada telemóvel.
12: E há mais de um ano que milhões de cidadãos russos são obrigados a instalar o Max. As autoridades concentraram nesta super aplicação vários serviços essenciais. Por exemplo, as operações bancárias só podem ser feitas por aqui, o que torna o Max obrigatório. Com o WhatsApp e o Telegram proibidos na Rússia, o Max é a única aplicação de mensagens. O jornal britânico The Guardian contou hoje que um grupo de investigadores da Universidade de Michigan, nos Estados Unidos, descobriu nesta super aplicação uma porta traseira para a vigilância de cada cidadão russo. Estes especialistas em ciências da computação descarregaram o Max e descobriram que consegue fazer capturas de ecrã dos telemóveis sem o conhecimento dos proprietários, consegue aceder a toda a informação armazenada desde mensagens ao pagamentos e consegue até fazer-se passar pelos seus utilizadores sem que estes se apercebam. E, para finalizar, pode até ser utilizado pelo governo russo para lançar ciberataques. Roya Ensafi, professora de Ciências da Computação, um dos elementos desta investigação, confessa ao The Guardian o receio de que esta super aplicação possa ser perfeita para qualquer ditadura.
1: A aplicação Max, que na Rússia está a funcionar como uma espécie de WhatsApp e que agora, como mostra um estudo de uma universidade norte-americana, está a funcionar como um espião em cada telemóvel.
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14 minutos agora, depois das 5, mais uma hora na rádio, nesta tarde com sol, as temperaturas ainda a rondarem os 26 graus no Funchal, 24 no Porto Santo. Avançamos com a música da sua rádio, trazemos para as boas-vindas desta hora 17 este Kiss Me de Maru.

0: Vamos-nos aproximando das 5h30 da tarde com o som de Sara Correia e também os Açores. Nobel para trás com Call You Again e também Bia Cabos com Contramão. Avançamos dentro de segundos para a síntese da atualidade e do desporto.
1: Hora de fazermos mais uma ronda pelas principais notícias a esta hora com Susana Barros.
2: Gasóleo mais 6 cêntimos e meio, gasolina mais 5. As contas foram feitas esta tarde pela Associação de Revendedores de Combustíveis, contas da ANAREC para os preços que vão voltar a subir e a atingir valores inéditos na próxima semana. A DECO antecipa dias difíceis com estes aumentos e considera insuficientes as medidas previstas pelo Governo para fazer face à crise. A Associação de Defesa do Consumidor defende medidas dirigidas às famílias mais vulneráveis. A Confederação das Associações de Pais confirma a existência de erros na plataforma das matrículas. A RTP Antena 1 divulgou esta tarde o caso de um aluno que ontem conseguiu colocação, mas hoje, quando chegou à escola, não passou da entrada, porque afinal não contavam com ele. A Confap garante que situações como esta são residuais, mas está a tentar resolvê-las com o Ministério da Educação. Sobre a falta de professores, o ministro Fernando Alexandre revelou hoje que ainda há cerca de 1000 horários por preencher e 11 mil professores disponíveis para dar aulas, só não estão a fazer porque não aceitaram os locais onde foram colocados. O ministro prometeu ainda para amanhã a entrada em funcionamento do novo sistema de colocação diária de docentes. A Autoridade Nacional de Emergência e Proteção Civil alerta para o risco de incêndio nos próximos dias devido ao aumento das temperaturas e pede para se evitar queimas, queimadas e trabalhos agrícolas que possam causar perigo. De acordo com o Instituto Português do Mar e da Atmosfera, uma massa de ar quente e seco sobre a Península Ibérica deverá provocar, a partir de sábado e durante toda a semana, uma subida das temperaturas. Esta tarde, um incêndio em Airol, Aveiro, obrigou ao corte da autoestrada do Norte, entre o nó de Aveiro Sul e a Albergaria Velha. Está ainda ativo este fogo. Mais de 270 operacionais combatem chamas com o apoio de 6 aeronaves.
1: 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Vamos ao desporto com David Carvalho e voltamos aos convocados por Jesus, também convidados, na verdade, não é?
3: Jorge Jesus apresentou 4 novidades nesse grupo de 25 jogadores que vai enfrentar os primeiros 4 jogos da Liga das Nações, a começar já na próxima quinta-feira em Alvalade com o País de Gales. O guarda-redes Samuel Soares, do Benfica, o defesa Nuno Tavares, da Lazio, o médio João Palhinha, também do Benfica, e o avançado Fábio Silva, do Borussia Dortmund. Aos 41 anos, Cristiano Ronaldo permanece de pedra e cal. Jorge Jesus assume que é um jogador com estatuto diferente na seleção, mas o selecionador deixou bem claro o critério que vai utilizar na gestão do capitão.
4: O Cris é um jogador como todos os outros, tem rendimento, joga, não tem rendimento, não joga. É assim que eu faço com todos, e não é por ser o Cris. Agora que o Cris tem um estatuto diferente, tem. A carreira dele é diferente, tem 5 bolas de ouro. Mas isso conta para as minhas decisões? Não. Conta nada, zero. Mas que é diferente dos outros, é.
3: Gonçalo Inácio foi chamado, apesar de não estar a atravessar o melhor momento, mas Jesus deixou uma garantia.
4: Eu acredito nas características dele e acredito que ele comigo vai jogar bem.
3: Palavra de selecionador que o treinador do Sporting, Rui Borges, não entende como um recado.
5: Eu acredito que irá aprender muito com o Mr. Jorge Jesus, possivelmente e claramente, porque é um grande treinador, pela sua experiência, assim o ditará, e oxalá que sim, que ajude também com o Inácio a crescer em algumas coisas, que ajuda também a nós, enquanto treinadores do Sporting, também a fazê-lo melhorar e a fazê-lo crescer.
3: Rui Borges, hoje em conferência de imprensa, defendeu-se das críticas que apontam falta de consistência à equipa leonina.
5: Lembrar aquilo que tem sido o trabalho da equipa técnica Rui Borges é perceber que a consistência é que foi campeão nacional, teve em 2 finais da Taça de Portugal, teve numa final da Taça da Liga, teve numa meia final da Taça da Liga, disputou uma supertaça, fez 82 pontos em 2 épocas, num ano foi campeão, na outra não chegou para ser campeão. A equipa ou a equipa técnica que mais golos tem à frente do Sporting, golos marcados, logo por aí expõe também aquilo que às vezes possamos ou não em alguns momentos estar mais expostos, porque somos uma equipa que queremos marcar, que marcamos bastante. Se eu olhar só para a parte negativa, eu sou muito positivo, olho para as coisas boas e nós temos sido bastante consistentes, bastante.
3: Rui Borges, treinador do Sporting, e Ibrahima Bá está fora do encontro de amanhã, frente ao Arouca. Vasco Seabra foi eleito treinador do mês de agosto na Liga Principal, após bom início de campeonato com a formação arouquense. 3 vitórias em 4 jogos, um arranque que arrefeceu com um empate e uma derrota. Há que reagir nesta visita ao estádio José Alvalade, sem mudar a filosofia de jogo.
6: É sempre melhor ser premiado do que não ser, obviamente. Agradecer, obviamente, aos colegas de profissão que lutaram em nós, mas é um prémio que obviamente não é individual, é altamente coletivo, é só representar a cara de toda uma estrutura e claro que dos nossos jogadores perante aquilo que fizemos no mês de agosto. Queríamos essencialmente é a responsabilidade de queremos voltar a conquistá-lo.
3: Sporting Arouca amanhã 20:30 com relato aqui na rádio. No domingo todos os caminhos vão dar ao Estádio do Dragão. O Futebol Clube do Porto recebe o Benfica no clássico que marca esta jornada 7 da Liga, a partir das 20:30, para ouvir, claro, também aqui na sua rádio. Amanhã, jornada 7, contempla ainda mais 3 jogos, às 15:30, Gil Vicente Marítimo e Nacional Famalicão, às 18, Alverca Rio Ave, todos com informação aqui na rádio pública. A Seleção Nacional de Sub-21 tem na mira o apuramento para o Europeu do próximo ano. Uma vitória pode selar a presença na prova disputada na Albânia e Sérvia. Luís Freire promoveu a estreia absoluta de Mesian Soares, de apenas 16 anos, jogador que tem despontado no lance e comparado a Lamine Yamal. Destaque ainda para as chamadas de Mateus Fernandes, Rodrigo Mora e Giovanni Kenda. Portugal começa esta ronda tripla na Bulgária a 25 de setembro. Seguem-se Gibraltar nos Açores a 30 de setembro e a Chequia em Leiria a 6 de outubro. A segunda eliminatória da Taça de Portugal está marcada para este fim de semana e esta noite realiza-se o primeiro encontro. O Real Sport Clube recebe a Académica de Coimbra a partir das 20:30. Agora, os oitavos de final no Eurovolley masculino, no domingo à tarde, Portugal defronta a França, campeã olímpica, na Arena de Sófia, na Bulgária. Gonçalo Sousa, líbero português, pede uma equipa na força máxima.
7: Acho que temos que estar todos na nossa melhor forma e esperar um bocadinho de sorte também, porque ela também se procura e também faz parte destes momentos, mas acho que temos que estar todos bem, acho que temos que nos preparar 100% para este desafio, porque para além de um grande jogo, é um grande momento para nós, individualmente e como seleção, como geração.
3: Oitavos de final do Eurovolley masculino, Portugal-França, domingo, 17 horas, em Sófia, Bulgária, para escutar as informações do enviado especial da Rádio Pública, Paulo Vidal. Ténis de mesa, João Monteiro ficou em segundo lugar hoje no WTT Feeder de Bangkok, na Tailândia. O português perdeu frente ao japonês Joe Yokotani por 3-1. Na competição feminina, Yeni Shao foi eliminada nos quartos de final pela sul-coreana Lee Daun por 3-1. Fuyu caiu nos oitavos de final de singulares também, frente à sul-coreana Heo Irim, derrota por 3-0. Em pares femininos, a dupla Jenny Chow Fuyu perdeu por 3-1 nos oitavos de final com uma dupla sul-coreana.
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0: Chama-se Sempre Há Sempre Alguém, uma versão relativamente recente por Sandra Doria. Som que trouxemos a caminho das 18. Escutamos também Fusion Lab e Calaf, numa versão de Havemos de Ir a Viana. 15 minutos então para as 18. Vamos aos encontros já a seguir com a Marta Cília e as propostas culturais na rádio.
1: Espetáculos e iniciativas coletivas e multidisciplinares em várias ruas e praças da cidade do Funchal estão programadas para hoje e amanhã no âmbito de Enseada, Festival de Artes do Funchal, iniciativa do município do Funchal. Hoje, às 19 horas, na Praça Amarela, concerto Era com H, com Lavoisier e Vargenta. Amanhã, às 19 horas, esta praça será palco do concerto Vala Vala, com Babi Campos, Ricardo Dias e Francisco Jesus. No Jardim Municipal, hoje, a partir das 20 e sucessivamente, acontecem concertos com os Senhores e Garcias. Amanhã, às 20h30, neste jardim, a Orquestra de Jazz do Funchal apresenta o concerto 100 anos de Miles e Coltrane. O espetáculo Lumen acontece na noite de sábado. Começa o desfile às 21h30 no Campo da Barca, culminando com um espetáculo às 22 horas na Praça do Município. Há muito mais a ver, ouvir. O programa completo está disponível para consulta em cultura.fonchal.pt. Screenings Funchal, esta sexta e sábado, às 21 horas nos cinemas Nós do Fórum Madeira. É apresentada a película Nova 78, de Rodrigo Areias e Aaron Bruckner. Uma viagem ao coração da contracultura dos anos 70, construída em torno de imagens nunca antes vistas da Nova Convention. Evento de 3 dias em Nova York que celebrou o regresso de William S. Burroughs à América e juntou Patti Smith, Frank Zappa, Laurie Anderson, Philip Glass e muitos outros. O filme conta com a música original de The Legendary Tiger Man. A Associação Travessias Culturais promove o encontro com o cinema e programou para o Centro Cultural de João dos Passos a exibição esta sexta-feira às 21 horas do filme O Último Azul, de Gabriel Mascaro. Fala sobre sonhos, liberdade e a vida de Teresa, que tem 77 anos e embarca numa viagem pela Amazónia para realizar um último sonho. Cinema Machico, ciclo de cinema de Machico, exibe no Fórum Machico, amanhã, às 21 horas, o filme Valor Sentimental, de Joaquim Trier. Depois da morte da mãe, as irmãs Nora e Agnes deparam-se com o regresso do pai de ambas à cidade de Oslo, de onde partiu alguns anos antes, na sequência do divórcio. O Cinema Machico é uma iniciativa do Grupo de Teatro de Machico. Na Casa da Cultura de Câmara de Lobos, no âmbito do ETAPA, Encontro de Teatro e Arte na Paisagem, iniciativa cultural da Câmara Municipal de Câmara de Lobos, é apresentada no domingo em 2 sessões, às 16h30 e às 17h30, a curta-metragem Ecos, com realização e argumento de Emília Felipe. A curta acompanha a história de Miguel e de Daniela, que entre memórias dolorosas e revelações inesperadas se confrontam com uma verdade que marcou profundamente as suas vidas. À exibição, seguir-se-á um momento de debate. A entrada é livre.

Vamos no caminho do fim de semana ao som de Rádio Macau. Hoje é a brincar, o som que recordamos depois dos Coolip Noise e Ponto Sem Retorno. Às 6 as notícias em simultâneo com a RTP Antena 1. Temperaturas no final desta hora ainda nos 25 graus aqui na cidade do Funchal. Estão 24 no Porto Santo. Talvez seja passamos ainda na parte final desta hora com os clãs de Manuel Azevedo. Vamos esta noite. É o som que vai já correndo na rádio.

0: A esta hora no topo da atualidade, Rita.
1: A Confederação, que representa as associações de pais, pede aos encarregados de educação que partilhem os casos de erros nas plataformas de colocação de alunos. Há estudantes que aparecem como colocados numa escola, mas que, quando aparecem, são informados de que, afinal, não há vaga. Já são conhecidas as contas da Associação de Revendedores de Combustíveis. Na próxima semana, o gasóleo sobe 6 cêntimos e meio e a gasolina 5 cêntimos, já com outros desconto do ISP. A estrada A1 continua cortada por causa do incêndio em Airol, em Aveiro.
0: Porto e Ponta Delgada, a esta hora com 23 graus, Funchal 25, Coimbra e Faro 26, Lisboa 27. Notícias às 6 da tarde, na Antena 1, a edição é de Rita Fernandes.
1: A Confederação, que representa as associações de pais, pede aos encarregados de educação que partilhem os casos de erros nas plataformas de colocação de alunos. A Confederação, a CONFAP, diz à RTP Antena 1 que tem conhecimento de falhas. Há alunos que aparecem como colocados numa escola, mas que, quando aparecem, são informados de que, afinal, não há vaga. José Miguel Antunes, da Confederação das Associações de Pais, garante que, nesta altura, a quantidade de alunos nesta situação já é bem menor, mas pede aos pais que reportem com a CONFAP estes casos para que sejam direcionados para o Ministério da Educação.
2: Aquilo que nós estamos a pedir é que nos reportem, porque temos vias abertas com a tutela, de forma a que reportamos diretamente à tutela, para a tutela contactar os agrupamentos, porque a própria tutela o que nos diz é que neste momento serão casos muito residuais.
3: Têm conhecimento de erros nas plataformas dos agrupamentos?
2: Sim, há erros nas plataformas dos agrupamentos, aquilo que vulgarmente se chamam de creche, algumas plataformas de alguns agrupamentos, provavelmente com a quantidade de visitantes ou de informação que está a ser colocada em simultâneo, aparece-me um entendimento fora de serviço.
1: José Miguel Antunes, da CONFAP, a confederação que representa as associações de pais, ele que pede aos encarregados de educação que partilhem os casos de erros nas plataformas de colocação de alunos para que depois esses casos sejam direcionados para o Ministério da Educação. A plataforma que mostra a colocação dos alunos nas escolas está a dar informações erradas a alguns alunos. A Antena 1 sabe de pelo menos um caso no Seixal, um aluno que aparecia como colocado, mas que hoje de manhã chegou à escola e percebeu que afinal tinha havido um erro na plataforma.
4: Um pesadelo. É desta forma que Bruna Franco, a mãe do Gabriel, encara a situação.
5: Chegamos lá por volta das 15 para as 8, 8 horas, as crianças entraram, nós falamos, vamos com a mochila. Não vamos perder mais tempo.
4: Já pediu apoio jurídico porque não consegue encontrar escola para o filho, apesar de, no portal de matrículas, lhe ter surgido o nome do Gabriel para a escola básica Carlos Ribeiro.
5: Pediram para ele ficar na recepção, eu entrei sozinha. E foi-me dito que houve um erro da plataforma, que o Gabriel não está matriculado nessa escola, chama Carlos Ribeiro. Que houve um erro da plataforma e que lá não teria vaga para ele.
4: Esperar por um e-mail que esclareça a situação e que não chega, o que deixa a família num desespero.
5: Eu tenho medo de isso, além dele estar perdendo aula, dele não ter os manuais, não tem nada ainda, não tem a vaga dele, ele pode ser o quê? Sinalizado? Eu não sei o que pode acontecer. E eu estou correndo atrás disso há um mês e meio. Atrás de vaga, atrás de matrícula, e eu não consigo.
4: Há pouco, a encarregada de educação fez nova consulta no portal de matrículas e o Gabriel surge numa escola na Amora. Mãe e filho estão, nesta altura, em casa. O Gabriel sem aulas e a Bruna sem trabalhar.
5: Eu trabalho com as minhas limpezas e a minha sorte é essa, que eu tenho como ligar para as minhas patroas e explicar a situação, que eu ainda não consegui vaga, que eu estou aguardando vaga.
4: Para mais quando todos os casos de alunos que conhecia no Seixal na mesma situação já estão solucionados.
1: Gabriel deveria ter começado as aulas do sétimo ano na segunda-feira passada, mas por esta altura ainda está à espera de ter a certeza de uma informação sobre em que escola é que está afinal colocado. Isto depois de a plataforma que mostra a colocação dos alunos ter passado a este aluno informações erradas sobre a escola em que está colocado. Já são conhecidos os valores certos do aumento do preço dos combustíveis. A partir de segunda-feira, o gasóleo sobe mais 6 cêntimos e meio e a gasolina mais 5 cêntimos. Valores já com o desconto do imposto sobre os combustíveis. A representante da Associação de Revendedores de Combustíveis, Mafalda Trigo, divulga as contas mais recentes.
6: Em média, o gasóleo vai aumentar 6 cêntimos e meio. E a gasolina, 5 cêntimos.
3: Temos desconto no ISP, o Governo anunciou, sabemos qual é o desconto no ISP?
6: Portanto, o que o Governo costuma fazer é contrabalançar o aumento ou baixa da taxa do IVA na mesma proporção relativamente ao ISP. Ou seja, se o gasóleo, por exemplo, subir 10 cêntimos, aproximadamente 2 cêntimos por litro é IVA. E então, no caso de uma subida, o Governo vai baixar no mesmo valor dos 2 cêntimos o ISP.
3: E estes valores que me apresenta já têm em conta essa redução?
6: Sim, já têm em conta a alteração do ISP que o Governo tem feito todas as semanas, que há variações de preço.
1: A representante da Associação de Revendedores de Combustíveis que faz, com a jornalista Isabel Cunha, as contas aos aumentos esperados a partir de segunda-feira. No gasóleo haverá mais 6 cêntimos e meio e a gasolina sobe mais 5 cêntimos, isto já a partir de segunda-feira. Com esta nova subida do preço dos combustíveis, a DECO antecipa dias difíceis. A jurista da DECO, Natália Nunes, diz que as medidas apresentadas pelo Governo são uma boa notícia para quem precisa de ajuda, mas não chega.
7: Claro que as medidas para quem está com dificuldades e quem está já com alguns problemas de liquidez, digamos assim, claro que são bem-vindas, mas elas são muito pontuais. E claro que naquele momento elas vão, eu nem diria resolver, mas vão atenuar uma situação, mas a verdade é que aquilo que se perspectiva é que estas dificuldades se venham a manter nos próximos tempos. E, portanto, aquilo que se avizinha são momentos complicados para as famílias. Daí nós, DECO, temos vindo a reivindicar que era necessário olhar com cuidado para as famílias mais vulneráveis do ponto de vista económico e tentar encontrar aqui apoios direcionados em especial para estas famílias.
1: A jurista da DECO, Natália Nunes, defende mais medidas para as famílias com rendimentos mais baixos. Já depois deste noticiário, falamos numa conversa mais alargada com a jurista da DECO sobre o impacto do aumento dos preços nas famílias. Continua cortada a A1 por causa do incêndio em Airol, em Aveiro. O comandante da Proteção Civil, José Costa, explica à RTP Antena 1 que, nesta altura, há duas frentes de fogo ativas, o vento não está a ajudar o combate e há também uma aldeia mais ameaçada pelas chamas.
8: Mantém-se ainda ativo, está o corte mantém-se também o corte da autoestrada 1 desde as 14 horas, em ambos sentidos, entre o nó de Aveiro Sul e o nó de Albergaria Velha. O dispositivo neste momento é composto por 76 veículos, 12 meios aéreos e 269 operacionais. A informação disponível diz-nos que o incêndio tem ainda duas frentes ativas em direção à localidade da Taipa e os meios estão posicionados para fazer a proteção dessas mesmas povoações. O incêndio já tem alguma extensão, está muito vento no local e arde eucalipto.
3: E há casas na rota do fogo?
8: Sim, há casas na proximidade que estão a ser defendidas ou protegidas pelos meios que estão posicionados no terreno.
1: O incêndio em Airol, Aveiro, começou por volta do meio-dia de hoje. Ainda há bombeiros a tentar combater as chamas, mas o vento não está a ajudar o trabalho dos bombeiros e também dos agentes de proteção civil. Na Rússia, o governo está a promover uma aplicação de mensagens chamada Max. É uma espécie de WhatsApp na Rússia. A aplicação tornou-se obrigatória para várias profissões, nomeadamente para funcionários públicos. Mas, Sérgio Infante, há um estudo que está a ser divulgado hoje por uma universidade norte-americana que mostra que esta aplicação é basicamente um espião que funciona em cada telemóvel.
9: Há mais de um ano que milhões de cidadãos russos são obrigados a instalar o Max. As autoridades concentraram nesta aplicação vários serviços essenciais. Por exemplo, as operações bancárias só podem ser feitas por aqui, o que torna o Max obrigatório. E com o WhatsApp e o Telegram proibidos na Rússia, o Max é também a única aplicação para comunicar. O jornal britânico The Guardian contou hoje o que um grupo de investigadores da Universidade de Michigan, nos Estados Unidos, descobriu nesta aplicação. Ao descarregarem o Max, descobriram que consegue fazer capturas de ecrã dos telemóveis, sem o conhecimento dos proprietários, consegue aceder a toda a informação armazenada, desde mensagens ou pagamentos, consegue até fazer-se passar pelos proprietários sem que estes se apercebam e, para finalizar, pode até ser utilizado pelo governo russo para lançar ciberataques. Um dos elementos desta investigação, Roya Ensafi, professora de Ciências da Computação, confessa ao The Guardian o receio de que esta seja a aplicação de vigilância perfeita para qualquer ditadura.
1: Chama-se Max, é uma espécie de WhatsApp que está a ser utilizada na Rússia e tornou-se mesmo obrigatória para vários setores da sociedade, nomeadamente para os funcionários públicos. Hoje, uma universidade norte-americana divulga um estudo que mostra que esta aplicação serve como uma espécie de espião em cada telemóvel.
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5: Avançamos para o final de tarde desta sexta-feira, dia 18 de setembro, 13 minutos depois das 18, com as temperaturas a rondarem os 25 graus aqui no Funchal, 24 no Porto Santo. Avançamos então com a música. Rodrigo Leão e Michel Gurevich, este Friend of a Friend.

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0: André Ventura classificou como disparate as insinuações de que poderá ter sido alguém do próprio partido em encenar a invasão do gabinete na Assembleia da República e pede provas.
1: Se as autoridades concluírem que não foi ninguém de outro partido, só resta uma hipótese. Um fenómeno climático extremo, por exemplo, o tufão que entrou pela janela do nosso gabinete e deixou tudo de pernas para o ar. Agora espero que apanhe esse tufão e o mande de volta para a terra dele.
0: A atriz Sydney Sweeney está a ser muito criticada por aparecer quase nua no anúncio a uma empresa de apostas desportivas. Várias atletas femininas criticaram a hipersexualização do corpo da mulher no desporto.
2: E enquanto os nossos ouvintes que ainda não viram a campanha vão correr procurá-la, abrimos as nossas linhas a quem queira opinar sobre o tema. A questão do nosso fórum é: a Sydney Sweeney pode fazer o que quiser com o corpo dela ou tem de pedir autorização à Fernanda Câncio? E a primeira ouvinte a ligar é precisamente a jornalista Fernanda Câncio. Ora viva!
3: Olá a todos, eu defendo o tema My Body, My Choice e também o body da Alenka, My Choice. Se bem se lembram, critiquei muito o facto de Alenka aparecer como uma espécie de baby doll no preço certo. O corpo dela parecia mais um produto ao lado da Bimbi e da farinha mágica, quer dizer. E mesmo, o mesmo se aplica à Sydney. Uma camisa apertada até ao queixo ficava-lhe bem melhor.
2: Obrigado, Fernanda.
3: Buraco és tu.
2: Ok, obrigado. Vamos agora ouvir a Ruth Sousa, do Movimento de Mulheres Conservadoras. Bom dia.
4: É sim, filhinhos, lá está. No bueno, no bueno. Se as feministas acham mal, nós achamos bem. Desde que o namorado da Sofina lhe tenha dado autorização, está tudo bem. E desde que ela não deixe de fazer o jantar ou engomar-lhe as camisas para andar a filmar anúncios, claro. Ok? Passar bem, filhinhos.
2: Obrigado, Ruth. Temos agora em linha o Presidente da República, António José Seguro. Bom dia. A sua opinião, por favor.
5: A minha opinião é que, naqueles preparos, a Sydney Sweeney ainda se constipa. Aponha, pelo menos, um casaquinho pelas costas para se proteger das correntes de ar, que são um perigo. Por favor, não se constipe.
2: Fica o sábio conselho, muito obrigado, e as nossas linhas encerram neste momento. No próximo fórum vamos perguntar se acha que as empresas de inteligência artificial deviam contratar o José Rodrigues dos Santos para anunciar que
6: vamos morrer todos.
0: E esta semana a ficha técnica será lida pela conservadora Ruth Sousa.
7: Então cá vai, filhinhos, o Portugal Alex é um programa com Manuel Marques e António Machado. Os textos são da Patrícia Castanheira, que devia estar em casa a cozer meias. E a sonoplastia é do Tomás Anaori. Passar bem, filhinhos.

0: A secção regional do Tribunal de Contas aprovou, mas não homologou, as contas de gerência de 2023 e 24 do Instituto de Segurança Social da Madeira. Eurodeputados da Comissão de Desenvolvimento Regional vão visitar a região para debater as necessidades das regiões ultraperiféricas entre os dias 21 e 23 deste mês. Preço dos combustíveis, o gasóleo volta a subir, vai ficar segunda-feira nos 2,07 euros, a gasolina sem chumbo tem uma descida, vai custar na próxima semana 1,98 euros.
1: São os títulos às 6h30, Diário Regional, edição de Filipe Ramos, com operação áudio de Miguel França.
0: A secção regional do Tribunal de Contas aprovou, mas não homologou, as contas de gerência de 23 e 24 do Instituto de Segurança Social da Madeira. O sistema informático utilizado, que liga a região ao Sistema Nacional, gerou problemas que impediram a obtenção fidedigna das contas pelo Tribunal. Nos dois relatórios, o Tribunal não deu lugar a recomendações ou sanções. A análise encontrou situações de impossibilidade de comprovação dos requisitos das contas e das operações, a falta de garantia que a informação se esteja isenta de erros ou de omissões, não permite uma imagem verdadeira e apropriada da posição financeira da Segurança Social. O Tribunal detectou ainda, nos anos em questão, a falta de submissão do orçamento anual. Nos relatórios é possível perceber que as limitações do sistema informático impediram a conciliação dos saldos de clientes, contribuintes e utentes e de outras contas a receber no montante de 63,7 milhões de euros. O Tribunal de Contas foi assim impossibilitado de emitir a homologação das contas da Segurança Social relativa aos anos de 23 e 24. Eurodeputados da Comissão de Desenvolvimento Regional vão visitar a Madeira para debater as necessidades das regiões ultraperiféricas. A visita decorre entre os dias 21 e 23 deste mês. A delegação é composta por 10 eurodeputados, liderada por Yonos Omarji, vice-presidente do Parlamento Europeu, responsável pelas regiões ultraperiféricas. Inclui também dois parlamentares portugueses, Paulo do Nascimento e Sérgio Gonçalves.
2: Apresentei esta proposta na Comissão de Desenvolvimento Regional e, portanto, é uma missão desta Comissão, da Comissão Regi. Vêm 10 eurodeputados de vários países, de várias famílias políticas. O grande objetivo é, naturalmente, conhecer a região, conhecer as nossas especificidades, para que, quando tomamos decisões a nível europeu, estas respondam, de facto, àqueles que são os problemas reais da nossa região e dos madeirenses. Num momento particularmente importante também, porque, como sabemos, a proposta de próximo quadro financeiro plurianual centraliza muitas das decisões e muitos dos programas e do financiamento, e isso pode ser prejudicial para a região nos próximos anos.
0: A missão da Comissão Regi inclui reuniões com autoridades regionais, visitas a projetos de desenvolvimento em áreas como as energias renováveis, habitação ou transportes.
2: Nós vamos reunir desde com entidades governamentais, com autoridades, com os portos da Madeira, com a ACIF, portanto a Câmara de Comércio, algumas empresas de vários setores de atividade, e vamos visitar também projetos financiados pelo PRR. Vamos visitar a Central Hidroelétrica da Serra d'Água e também edifícios de habitação construídos com os apoios do PRR ao longo destes últimos anos.
0: O eurodeputado Sérgio Gonçalves, a Comissão de Desenvolvimento, visita a Madeira entre segunda e quarta-feira. Preço dos combustíveis, o gasóleo volta a subir, são mais 4,1 cêntimos, o litro vai custar 2,07 euros. Quanto à gasolina sem chumbo, há uma descida de 2,6 cêntimos, o preço na próxima semana será de 1,98 euros. O gasóleo marcado fica tabelado no 1,63 euros. O CDS Madeira defende a valorização de toda a escala salarial e o apoio às empresas na região. A política laboral não se deve esgotar na subida do salário mínimo, mas abranger toda a escala salarial, refere Miguel Correia.
3: Não basta subir o primeiro degrau, é preciso também subir a escada salarial. Porque temos pessoas que ganham um pouco mais do que o salário mínimo e que têm anos de experiência, qualificações e responsabilidades. E essas pessoas também têm que sentir que o seu esforço é reconhecido. É aqui que entra a classe média. É o pilar da nossa sociedade. O CDS defende que os salários devem crescer acima da inflação para que as pessoas não estejam simplesmente a ganhar mais euros no papel e tenham efetivamente mais dinheiro para viver, cuidar dos seus, pagar uma habitação e construir o seu futuro na região autónoma da Madeira.
0: Uma ação política do CDS, o salário mínimo regional está nos 980 euros, o objetivo é atingir os 1.050 em 2027 e 1.200 euros no final da legislatura, segundo o CDS. O PS Madeira acusa o Governo Regional de não estar preocupado com o custo de vida na população. Líder do partido, Célia Pessegueira, volta a lembrar que os aumentos dos preços dos combustíveis estão a prejudicar os madeirenses e que o Governo pode descer o ISP, o Imposto sobre os Produtos Petrolíferos, para reduzir os aumentos.
4: O preço dos combustíveis não é apenas determinado pela compra do produto a nível internacional, nem é apenas determinado pelo custo da logística. É determinado por uma vontade política com os impostos. E o ISP é um imposto que o Governo pode rapidamente mexer. Todas as semanas pode fazê-lo. É só querer baixar. E se baixar, isso tem um impacto real. E para a semana, os combustíveis voltam a aumentar e os madeirenses vão continuar a estar a viver numa região que tem o custo de vida mais elevado do país. E não há um sinal de sensibilidade por parte do Governo para que esta fatura não esteja a ser paga pelos madeirenses.
0: Célia Pessegueiro, líder do PS Madeira. 12 condutores foram detidos por excesso de álcool no sangue pela polícia na semana que está a terminar. Outros 5 condutores foram detidos por não terem carta de condução e um deles por desobediência. A polícia registou 79 acidentes de viação, 16 feridos ligeiros, um ferido grave e uma morte. O prédio que ardeu esta manhã na Rua do Sabão, no Funchal, vai ser alvo de avaliação, bem como os prédios vizinhos. As chamas destruíram um prédio de veluto. A origem das chamas está também a ser investigada pelas autoridades. Simão Santos, adjunto dos bombeiros chapadores do Funchal, destaca que houve dificuldade no acesso ao prédio e adianta que as causas são para já desconhecidas. Vai agora ser feita uma avaliação.
5: Já foi pedida a mobilização do Serviço Municipal de Proteção Civil para fazer a avaliação das fachadas e das questões de segurança, quer seja do edifício que ardeu, quer seja dos edifícios contíguos, e só depois dessa avaliação podemos abrir novamente à livre circulação.
0: O incêndio movimentou 34 operacionais dos bombeiros, 13 viaturas, não provocou feridos, mas obrigou à evacuação de um edifício vizinho, onde estavam cerca de meia dezena de pessoas. Continua negativo o saldo natural na Madeira, a diferença entre os nascimentos e as mortes. Os dados até julho apresentam um saldo negativo de 665, menos 92 indivíduos no mês de julho. Foram mais as mortes que os nascimentos. De janeiro a julho aconteceram 1.688 óbitos e 1.023 nascimentos. Julho registrou um número homólogo superior de mortes. Foram mais 6%. É um dos valores mais elevados para o mês de julho. O atleta madeirense João Pimenta Viveiros sagrou-se hoje campeão europeu de stand-up paddle no escalão de júniores. O europeu da modalidade decorre na ilha de Creta, na Grécia. O atleta do Ludens Clube de Machico que ficou em primeiro lugar na final, com 14 décimas de vantagem para um segundo classificado, o grego Farsaris Manos. Uma final que contou com a participação de 3 portugueses. O Nacional quer quebrar o ciclo negativo, regressar às vitórias na recepção ao Famalicão este sábado na Chopana. O treinador alvinegro, Alexandre Santos, considera importante vencer antes da paragem do campeonato para os compromissos das seleções.
6: Queremos quebrar claramente o ciclo de não pontuar, mas queremos disputar, acima de tudo, o jogo para ganhar. E é isso a nossa postura de que vai ser desde o primeiro minuto, e acredito muito que nós vamos conseguir sair com um excelente resultado. Logicamente, um excelente resultado passa por ganhar ao Famalicão, sendo muito difícil, para depois ter 3 semanas de preparação do próximo jogo, com outro espírito, com outra confiança e a perceber que a evolução que os jogadores estão a ter está a dar frutos.
0: O Nacional defronta amanhã na Chopana o Famalicão. A partida tem início às 3:30 da tarde. Cristiano Ronaldo volta a estar na lista dos convocados da seleção portuguesa, uma lista de 25 jogadores para o começo da Liga das Nações, a primeira convocatória de Jorge Jesus. O selecionador nacional lembrou que todos os jogadores escolhidos podem ser titulares. Questionado sobre o que espera de Cristiano Ronaldo, Jorge Jesus assumiu que o madeirense só vai jogar se continuar a ter rendimento.
7: O Cris é um jogador como todos os outros, tem rendimento, joga, não tem rendimento, não joga. É assim que eu faço com todos, e não é por ser o Cris. Agora, que o Cris tem um estatuto diferente, tem. A carreira dele é diferente, tem cinco bolas de ouro. Mas isso conta para as minhas decisões? Não. Conta nada, zero. Mas que é diferente dos outros, é.
0: Na lista de convocados há quatro novidades: Samuel Soares, Nuno Tavares, Palhinha e Fábio Silva. Ricardo Lopes, o comentador da Antena 1, deixa ser difícil para já perceber que papel terá Cristiano Ronaldo nesta nova era da seleção com Jorge Jesus.
8: São quatro novidades, uma delas expectável, as outras nem tanto pelos nomes, embora se soubesse a necessidade que haveria em trazer um ponta de lança. No restante, alguma continuidade e, claro, o inevitável Ronaldo, um jogador que sabemos que não só pelo presente, mas também pelo passado, e por aquilo que significa, quer para Portugal, quer mesmo para os adeptos do futebol, é sempre um nome expectável na seleção, que aparece, são 233 internacionalizações, 146 golos marcados com a camisola das esquinas, também 979 golos na carreira, à espera dos mil, uma fome de vencer que é contagiante, e por isso era expectável que Ronaldo também estivesse. Jesus assim quis. Agora, se será o seu papel de um momento fulcral no 11 ou de alguém que será decisivo a partir do banco, aqui não arrisco vaticínios.
0: Portugal está no grupo A, com a Dinamarca, Noruega e País de Gales. O primeiro jogo frente aos galeses na próxima quinta-feira às 19h45. Períodos de céu nublado, há possibilidade da ocorrência de aguaceiros fracos a norte da Ilha da Madeira e também nas terras altas. O vento será fraco a moderado de norte a nordeste.

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2: Ficamos com a edição das 6h30 do Diário Regional, que voltará às 7h30 para uma última edição. Voltamos à música no caminho das 7. Lisa Sereno para ouvir agora. Um bom fim de semana.

outra das grandes canções dos Morphine, Inspire of Me. São praticamente no final de mais uma hora, depois de termos escutado também Coop, Waltz for Coop. E ainda até as notícias das 7. Rob Sandoval e Maisie Star em Fade Into You será o tema que nos levará às 7. Voltamos ainda para uma última hora, ficamos até às 8. Uma boa tarde, bom fim de semana.

0: 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Sete horas no continente e na Madeira, 6 nos Açores. Principais títulos a esta hora, Rita.
1: A Confederação, que representa as associações de pais, pede aos encarregados de educação que partilhem os erros nas plataformas de colocação de alunos. Há estudantes que aparecem como colocados numa escola, mas que, ao aparecerem para as aulas, são informados que afinal não têm vaga. Na próxima semana, o preço do gasóleo sobe 6,5 cêntimos e a gasolina 5 cêntimos. Valores já com o desconto do ISP. Em Aveiro, o vento está a tornar difícil o combate ao fogo em Airol.
0: 22 graus a esta hora no Porto e em Ponta Delgada, 20

0: 24 no Funchal, 25 em Coimbra e Faro e 27 em Lisboa. Notícias às 7 da tarde, edição de Rita Fernandes.
1: A confederação que representa as associações de pais pede aos encarregados de educação que partilhem os casos de erros na plataforma que mostra a colocação de alunos. A confederação, a CONFAP, diz à RTP Antena 1 que tem conhecimento das falhas que a rádio tem divulgado ao longo do dia. Há alunos que aparecem como colocados numa escola, mas que quando aparecem para as aulas são informados de que afinal não têm vaga naquele estabelecimento. José Miguel Antunes, da CONFAP, garante que nesta altura a quantidade de alunos que estão nesta situação já é bem menor, mas pede aos pais que reportem os casos para que sejam direcionados para o Ministério da Educação.
2: Aquilo que nós estamos a pedir é que nos reportem, porque temos vias abertas com a tutela, de forma a que reportamos diretamente à tutela, para a tutela contactar os agrupamentos, porque a própria tutela que nos diz é que neste momento serão casos muito residuais.
3: Têm conhecimento de erros nas plataformas dos agrupamentos?
2: Sim, há erros nas plataformas dos agrupamentos, aquilo que vulgarmente se chamam de creche, algumas plataformas de alguns agrupamentos, provavelmente com a quantidade de visitantes ou de informação que está a ser colocada em simultâneo, aparece momentaneamente fora de serviço.
1: Tem havido erros na plataforma que mostra a colocação de alunos. Há estudantes que aparecem como colocados numa escola, mas que depois são informados de que afinal não têm vaga naquele estabelecimento e por isso José Miguel Antunes, da CONFAP, confederação que representa as associações de pais, pede aos encarregados de educação que partilhem esses casos. Já são conhecidos os valores certos do aumento do preço dos combustíveis a partir de segunda-feira. São valores feitos pela Associação de Revendedores de Combustíveis, mais 6 cêntimos e meio no gasóleo e mais 5 cêntimos na gasolina. Valores já com o desconto do imposto sobre os combustíveis. A representante da ANAREC, a Associação de Revendedores de Combustíveis, Mafalda Trigo, divulga essas contas.
4: Em média, o gasóleo vai aumentar 6 cêntimos e meio e a gasolina 5 cêntimos.
3: Temos desconto no ISP, o Governo anunciou, sabemos qual é o desconto no ISP?
4: Portanto, o que o Governo costuma fazer é contrabalançar o aumento ou baixa da taxa do IVA na mesma proporção relativamente ao ISP. Ou seja, se o gasóleo, por exemplo, subir 10 cêntimos, aproximadamente 2 cêntimos por litro é IVA. E então, no caso de uma subida, o governo vai baixar no mesmo valor, dos 2 cêntimos, o ISP.
3: E estes valores que me apresenta já têm em conta essa redução?
4: Sim, já têm em conta a alteração do ISP que o governo tem feito todas as semanas, que há variações de preço.
1: 6 cêntimos e meio de aumento no gasóleo e 5 cêntimos na gasolina. São essas as contas feitas pela Associação de Revendedores de Combustíveis. A subida galopante do preço dos combustíveis foi um dos temas da reunião de hoje de Emmanuel Macron com os partidos. O presidente francês ouviu críticas sobre as medidas de ajuda aos franceses para responder ao aumento de preços, medidas que os partidos consideram insuficientes. A correspondente da RTP Antena 1 em França, Rosário Salgueiro, conta que Macron está também preocupado com a chamada ameaça híbrida da Rússia, ciberataques, desinformação ou sabotagem de infraestruturas.
5: A raridade do encontro entre Emmanuel Macron e os líderes partidários já fazia prever a gravidade das informações que chefias militares e serviços secretos iam partilhar sobre a situação internacional.
6: Monsieur le Président de la République.
5: Emmanuel Macron, no final, explicou.
7: A situação que atravessamos é grave. A ameaça híbrida contra a Europa e a França intensificou-se.
5: Vai agravar-se esta guerra híbrida, ou seja, os ataques de drones cibernéticos, os danos às infraestruturas críticas, os atos de desestabilização e as campanhas de desinformação vindas do exterior. E Emmanuel Macron mandou o país proteger-se.
7: Pediu ao governo para preparar um plano de proteção das nossas infraestruturas críticas, assim como dos locais mais sensíveis da nossa base industrial e tecnológica de defesa contra os ataques de drones e ciberataques.
5: Há uma outra face ainda mais visível da crise. O gasóleo ultrapassa os 2,40€. Os franceses estão obrigados a fazer opções.
8: Está tudo muito complicado. Temos de abastecer aos poucos, senão não é possível financeiramente. Com 20€, foram pouco mais de 8 litros.
5: Para o presidente da República francês, a culpa é unicamente da situação internacional.
7: A guerra na Ucrânia já dura há 4 anos. Esta situação deve-se ao encerramento do Estreito de Hormuz e às consequências dos ataques lançados pelos Estados Unidos e por Israel contra o Irã.
5: Os dirigentes políticos, alguns deles candidatos ao lugar de Macron nas presidenciais do próximo ano, saíram com rostos fechados e palavras de gravidade. Nesta luta pela conquista de votos foram unânimes. O chefe de Estado e o Executivo têm de fazer mais para ajudar os franceses.
1: Os vários partidos deixaram esta reunião com o presidente francês com críticas sobre as medidas de ajuda aos franceses para responder ao aumento dos preços. Os partidos consideram que as medidas tomadas até agora não são suficientes. O vento em Aveiro está a tornar difícil o combate ao fogo em Airol. Continua cortada a A1 entre o nó de Aveiro Sul e Albergaria Velha. O comandante da Proteção Civil, José Costa, explica à RTP Antena 1 que é o vento que a esta hora continua a tornar difícil o trabalho dos bombeiros.
9: Mantém-se ainda ativo, está o corte da... mantém-se também o corte da autoestrada onde desde as 14 horas, em ambos sentidos, entre o nó de Aveiro Sul e o nó de Albergaria Velha. O dispositivo neste momento é composto por 76 veículos, 12 meios aéreos e 269 operacionais. A informação disponível diz-nos que o incêndio tem ainda 2% ativas em direção à localidade da Taipa e os meios estão posicionados para fazer a proteção dessas mesmas povoações. O incêndio já tem alguma extensão, está muito vento no local e arde eucalipto.
3: E há casas na rota do fogo?
9: Sim, há casas na proximidade que estão a ser defendidas ou protegidas pelos meios que estão posicionados no terreno.
1: Nesta altura é o vento que está a complicar o combate às chamas. Este fogo começou por volta do meio-dia em Airol, Aveiro. Leiria voltou a chamar nadadores salvadores para a Praia do Pedrógão. As previsões deixam antecipar um fim de semana de calor, já fora da época balnear, e por isso o vereador da Proteção Civil de Leiria, Luís Lopes, explica que o município decidiu reforçar a segurança na praia.
10: Nós entendemos, à semelhança do que já temos feito até noutras alturas do ano, fora da época balnear, colocar um dispositivo de prevenção na nossa praia do Pedrógão, a única do concelho, para, acima de tudo, termos uma atitude preventiva e evitarmos qualquer exposição aos banhistas, porque o nosso, apesar das temperaturas serem ainda de verão, o nosso mar já tem um comportamento de inverno. Portanto, entendemos que é muito importante manter esta mensagem e, acima de tudo, garantirmos que as pessoas, se houver condições para ir a banhos, a presença dos nadadores salvadores são muito importantes e nós definimos uma área de banhos, mas é importante mesmo que se perceba que já não estamos em época balnear e que os cuidados têm que ser outros.
1: Por isso, Leiria decidiu reforçar a vigilância na praia do Pedrógão. Esta praia vai ter, este fim de semana, 3 nadadores salvadores. Foi o que explicou a RTP Antena 1, Luís Lopes, vereador da Proteção Civil de Leiria, tendo em conta as previsões das temperaturas que deixam antecipar um fim de semana de calor.
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0: Ora, hoje temos aqui uma dúvida daquelas. Todos os dias ouvimos isto. Só passado algumas horas é que as pessoas foram evacuadas do edifício. Há ou não há aqui um erro, Sandra?
1: Filomena, e deixa-me dizer-te que não é só um. Há dois. Há dois erros. Há dois erros nesta frase.
0: Passado algumas horas.
1: O evacuar.
0: E evacuar as pessoas.
1: Ora bem, as pessoas não se evacuam. Até podemos começar por esse. Evacuar significa esvaziar. Eu esvazio espaços, salas, aldeias. Não esvazio pessoas. As pessoas são retiradas, exatamente. Ora bem, esvazio espaços. Ah, então aqui qual era a possibilidade? Usar o verbo retirar. As pessoas são, foram retiradas. Ou então dizer que o edifício foi evacuado. É o edifício que tu disseste?
0: Não, era as pessoas.
1: Mas não tem edifício?
0: Não. Ah, sim, evacuadas do edifício.
1: Se eu quisesse manter edifício, eu diria, o edifício foi evacuado, só passadas algumas horas. Mas eu quero manter pessoas. As pessoas foram retiradas.
0: Mas isto ouve-se todos os dias.
1: Todos os dias, as pessoas e os edifícios,
0: é igual, é tudo evacuado.
1: É, exatamente.
0: E portanto, pronto.
1: E por isso é que nós existimos, o nosso programa existe precisamente para fazer este serviço público, prestar este serviço público para que nós possamos comunicar cada vez melhor. O outro erro,
0: para
1: terminar.
0: Só para que não haja dúvidas. Portanto, os edifícios são evacuados.
1: Isso.
0: As pessoas são retiradas.
1: Maravilhoso.
0: Não são evacuadas.
1: E tal e qual, tal e qual.
0: Pronto.
1: Quem estiver, quem puder, tome nota. Tome nota também do passado aqui. A palavra passado, que é um participio passado, deve concordar com a palavra horas. Portanto, passadas algumas horas. Concorda? Aqui tem um caráter, tem um estatuto adjetival. As horas passaram. Usei o verbo horas passadas. Só passadas algumas horas é que as pessoas foram retiradas.
0: Pronto, só passadas algumas horas é que as pessoas foram retiradas do edifício. Era assim que devia ser a frase.
1: Tal e qual.
0: E não, só passado algumas horas é que as pessoas foram evacuadas do edifício.
1: Perfeito.
0: Tudo mal desta frase. Vamos acabar, apagar, não interessa, não dissemos isto. Obrigada, Sandra Duarte Tavares, na ponta da língua. Estamos aqui diariamente para tirar as suas dúvidas de português. Depois fica tudo disponível na RTP Play para andar para trás e para a frente à procura do assunto que mais lhe interesse. 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

Avançamos no final da tarde desta sexta-feira com a grande música de Massive Attack. Disco emblemático do final dos anos 90, 1998. Mezzanine. Lá dentro vem este Teardrop. Ainda os Blur até às 7:30 da Universal. É o que propomos.

0: som dos britânicos Blur, de Damon Albarn, esta da Universal, a entrada do fim de semana aqui no Som da Rádio. Vamos dentro de segundos para a última edição do Diário Regional. Voltaremos à música ainda nesta hora.
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0: Boa tarde, são 7:30.
2: Os portos das regiões ultraperiféricas vão avançar com a criação de uma associação que visa reforçar e dar continuidade a uma cooperação que já existe. Reacendimento esta tarde no prédio na Rua do Sabão, alvo de um incêndio esta manhã. Os bombeiros foram novamente mobilizados para o local com um veículo pesado e vários operacionais. Eurodeputados da Comissão de Desenvolvimento Regional vão visitar a Madeira para debater a necessidade das regiões ultraperiféricas. Visita a partir de segunda-feira. O atleta madeirense João Pimenta Viveiros sagrou-se campeão europeu de stand-up paddle no escalão de júniores e amanhã quer tentar nova proeza na categoria Tech Race.
0: São os títulos da última edição do Diário Regional nesta sexta-feira, dia 18 de setembro. A edição é de Filipe Ramos e a operação de Miguel França.
2: Os portos das regiões ultraperiféricas da União Europeia vão avançar com a criação de uma associação que visa reforçar e dar continuidade a uma cooperação que já existe. A proposta será apresentada pelas Canárias na próxima reunião do Grupo de Portos das RUP, que terá lugar em Guadalupe, nas Caraíbas. A decisão resultou de um encontro de trabalho realizado em Canárias com o Governo em Las Palmas, por ocasião da Sea Trade Cruise Med, uma feira onde se promovem os cruzeiros. Será agora proposto um grupo de trabalho para criar a estrutura e definir o funcionamento desta futura associação. Reacendimento esta tarde no prédio na Rua do Sabão, alvo de um incêndio. Durante a manhã, os bombeiros chapadores do Funchal foram novamente mobilizados para o local com um veículo pesado e vários operacionais. O prédio devoluto ardeu esta manhã, teve um reacendimento. Foi necessário proceder a uma nova operação e vigilância do local. Os bombeiros permanecem atentos. O incêndio ocorreu esta manhã num prédio devoluto na Rua do Sabão. As autoridades estão a investigar a origem das chamas. O fogo não provocou feridos, mas levou à evacuação de um edifício vizinho. O incêndio foi dado como extinto ao início da tarde, mas já no final da tarde um reacendimento levou os bombeiros de novo ao local. Os eurodeputados da Comissão de Desenvolvimento Regional vão visitar a Madeira para debater as RUPs durante 3 dias, 21, 22 e 23 deste mês. A delegação é composta por 10 eurodeputados, inclui 2 parlamentares portugueses, Paulo Nascimento e o madeirense Sérgio Gonçalves.
3: Apresentei esta proposta na Comissão de Desenvolvimento Regional e, portanto, é uma missão desta comissão, da Comissão Regi. Vêm 10 eurodeputados de vários países, de várias famílias políticas. O grande objetivo é, naturalmente, conhecer a região, conhecer as nossas especificidades, para que, quando tomamos decisões a nível europeu, estas respondam, de facto, àqueles que são os problemas reais da nossa região e dos madeirenses. Num momento particularmente importante também, porque, como sabemos, a proposta de próximo quadro financeiro plurianual centraliza muitas das decisões e muitos dos programas e do financiamento, e isso pode ser prejudicial para a região nos próximos anos.
2: O programa inclui reuniões com as autoridades regionais e também visitas a projetos de desenvolvimento, explica o eurodeputado Sérgio Gonçalves.
3: Nós vamos reunir desde com entidades governamentais, com autoridades, com os portos da Madeira, com a ACIF, portanto a Câmara de Comércio, algumas empresas de vários setores de atividade e vamos visitar também projetos financiados pelo PRR. Vamos visitar a Central Hidroelétrica da Serra d'Água e também edifícios de habitação construídos com os apoios do PRR ao longo destes últimos anos.
2: A visita decorre entre a próxima segunda-feira e quarta-feira. A secção regional do Tribunal de Contas aprovou, mas não homologou as contas de gerência relativas a 2023 e 24 do Instituto de Segurança Social da Madeira. O sistema informático utilizado, que liga a região ao sistema nacional, gerou problemas que impediram a obtenção fidedigna das contas pelo Tribunal. Nos dois relatórios, o Tribunal não deu lugar a recomendações ou sanções, mas a análise encontrou situações de impossibilidade de comprovação de requisitos nas contas e operações. Houve uma falta de garantia que a informação esteja isenta de erros ou de omissões, não permitindo uma imagem verdadeira e apropriada da posição financeira da Segurança Social. O Tribunal detectou ainda, nos anos em questão, a falta de submissão do orçamento anual. Foi assim impossibilitado de emitir a homologação das contas para a Segurança Social madeirense nos anos de 23 e 24. O preço dos combustíveis, o gasóleo vai voltar a subir, só mais 4,1 cêntimos, o litro vai custar 2,07 euros. Quanto à gasolina sem chumbo, há uma descida de 2,6 cêntimos. O preço na próxima semana será de 1,98 euro. Quanto ao gasóleo marcado, vai ficar tabelado num 1,63 euros. O CDS Madeira defende a valorização de toda a escala salarial e apoio às empresas. A política laboral, na opinião dos centristas, não se deve esgotar na subida do salário mínimo. Foi isso mesmo que defendeu Miguel Correia durante uma ação política do CDS.
4: Não basta subir o primeiro degrau, é preciso também subir a escada salarial. Porque temos pessoas que ganham um pouco mais do que o salário mínimo e que têm anos de experiência, qualificações e responsabilidades. E essas pessoas também têm que sentir que o seu esforço é reconhecido. É aqui que entra a classe média. É o pilar da nossa sociedade. O CDS defende que os salários devem crescer acima da inflação para que as pessoas não estejam simplesmente a ganhar mais euros no papel e tenham efetivamente mais dinheiro para viver, cuidar dos seus, pagar uma habitação e construir o seu futuro na região autónoma da Madeira.
2: O CDS defende um salário mínimo de 1.050 euros em 2027 e 1.200 euros até ao final da atual legislatura. Perante a banalidade do mal, a atual professora da Universidade da Madeira, Marta Remonds, doutorada em Estudos Germânicos, aconselha todos à leitura de uma escrita ligada ao Holocausto. O Holocausto, passado e presente e futuro, é neste momento uma exposição que está a decorrer no Funchal.
5: Perante a banalidade do mal e o risco de novos holocaustos, a professora da Universidade da Madeira, Martine Hemond, doutorada em Estudos Germanísticos, aconselha a todos algo simples.
6: Reaprender, ler e escrever à mão. Não só isso é bom para evitar a demência, é bom também para reaprender, ler e ver com mais nitidez as coisas, analisar os discursos que diariamente nos são atirados pela cabeça.
5: Martine Hemond teme o avançar de movimentos antidemocráticos e confessa estar triste com os resultados das eleições regionais na Alemanha. A banalização do mal, afirma, existe no ser humano em geral e todos são responsáveis. A psicóloga clínica e docente de psicologia na Universidade de Lisboa, Alde Portugal, fala em mecanismos psicológicos que podem levar à repetição da história.
7: Nós corremos um grande risco de repetir alguns padrões, porque os contextos mudam, é verdade, mas os mecanismos psicológicos, o funcionamento do ser humano, continua a pautar-se por conceitos-chave, como preconceito, discriminação, exclusão social, esta polarização entre o eu e o outro, e portanto há mecanismos humanos que nos podem, mecanismos psicológicos e até sociais, que podem favorecer a repetição de acontecimentos traumáticos.
5: Manter viva a memória é essencial, para além do livro Diário de Anne Frank. O professor de Língua e Cultura Alemã na UMA, Luís Pimenta Lopes, sugere outras obras.
8: Uma obra que também é muito lida e muito famosa, que é Se Isto é um Homem, de Primo Levi, um sobrevivente do Holocausto. Portanto, essa é uma obra essencial logo a seguir ao Diário de Anne Frank. Mas há outros autores, como Elie Wiese, Jean Améry, mais conhecido no espaço de língua alemã, de língua inglesa, e outras figuras mais do espaço de língua alemã que ainda, infelizmente, não estão traduzidas para português, mas que seriam leituras muito importantes.
5: Paulo Miguel Rodrigues, doutorado em História Contemporânea pela UMA, também foi orador no colóquio Holocausto e Distraições, Passado, Presente e Futuro.
2: Vários olhares que se cruzaram esta tarde no Cineteatro de Santo António. Este colóquio está integrado no projeto do Teatro Experimental do Funchal, que tem em cena uma peça sobre o diário de Anne Frank. 12 condutores foram detidos por excesso de álcool no sangue pela polícia na semana que está a terminar. Outros 5 condutores foram detidos por não terem carta de condução e um por desobediência. A polícia registrou 79 acidentes de viação, 16 feridos ligeiros, um ferido grave e uma morte. O atleta madeirense João Pimenta Viveiros sagrou-se hoje campeão europeu de stand-up paddle no escalão de júniores. O europeu da modalidade decorre na ilha de Creta, na Grécia. O atleta do Ludens Clube de Machico ficou em primeiro lugar na final, a 14 décimas de vantagem para um segundo classificado, o grego Farsaris Manos.
9: Sim, o Manos Farsaris foi uma boa prova, fui extremamente competitivo. É gratificante também conseguir esta vitória porque sei aquilo que trabalhei, mas ao mesmo tempo ambiciono mais. Amanhã é dia de race técnico, outra categoria, e pronto, já, o objetivo já, também já está, também é alto. Este tipo de prova, por mais que seja uma prova um bocadinho imprevisível, por ter várias boias, muito de instabilidade, acho que também é uma prova em que Se eu conseguir o primeiro lugar logo no início da prova, é fácil de manter até o final. Por isso vamos ver, vamos dar o meu máximo e vamos tentar conseguir mais um ouro.
2: As condições de mar para treino aqui na Madeira facilitam depois a presença nestas competições?
9: Sim, completamente. A Madeira tem um mar muito, muito complicado às vezes. É um mar que às vezes nós estamos a treinar e tem muitos ventos cruzados, muitas rajadas, é um mar também um bocadinho imprevisível, e quando nós estamos preparados para o mais difícil, depois nós chegamos aqui, vemos condições mais fáceis e para nós, pá, é bom porque estamos preparados para qualquer condição, então é fácil, chega a ser mais simples.
2: Amanhã, na categoria Race Tech, João Pimenta Viveiros volta a remar e a tentar uma medalha neste europeu de stand-up paddle. O Nacional quer quebrar o ciclo negativo e regressar às vitórias na recepção ao Famalicão. O treinador alvinegro, Alexandre Santos, considera importante vencer antes da paragem do campeonato para os compromissos da seleção.
10: Queremos quebrar claramente o ciclo de não pontuar, mas queremos disputar, acima de tudo, o jogo para ganhar. E é isso a nossa postura, de que vai ser desde o primeiro minuto, e acredito muito que nós vamos conseguir sair com um excelente resultado. Logicamente, um excelente resultado passa por ganhar ao Famalicão, sendo muito difícil, para depois ter 3 semanas de preparação do próximo jogo com outro espírito, com outra confiança e a perceber que a evolução que os jogadores estão a ter está a dar frutos.
2: Nacional de fronte este sábado na Chupã, no Famalicão, a partida começa às 3:30 da tarde. Cristiano Ronaldo volta a estar na lista de convocados da seleção, lista de 25 jogadores para o começo da Liga das Nações, primeira convocatória de Jorge Jesus. O selecionador nacional lembra que todos os jogadores escolhidos podem ser titulares. Questionado sobre o que espera de Cristiano Ronaldo, Jorge Jesus assume que o madeirense só vai jogar se continuar a ter rendimento.
11: O Cris é um jogador como todos os outros, se tem rendimento joga, não tem rendimento não joga. É assim que eu faço com todos, e não é por ser o Cris. Agora, que o Cris tem um estatuto diferente, tem. A carreira dele é diferente, tem 5 bolas de ouro. Mas isso conta para as minhas decisões? Não. Conta nada, zero. Mas que é diferente dos outros, é.
2: Na lista há 4 novidades: Samuel Soares, Nuno Tavares, Palhinha e Fábio Silva. Ricardo Lopes, o comentador da Antena 1, diz ser difícil perceber que papel terá Ronaldo nesta nova era da seleção com Jorge Jesus.
12: São 4 novidades, uma delas expectável, as outras nem tanto pelos nomes, embora se soubesse a necessidade que haveria em trazer um ponta de lança. No restante, alguma continuidade e, claro, o inevitável Ronaldo, um jogador que sabemos que não só pelo presente, mas também pelo passado, e por aquilo que significa, quer para Portugal, quer mesmo para os adeptos do futebol, é sempre um nome expectável na seleção, que aparece. São 233 internacionalizações, 146 golos marcados com a camisola das esquinas. também 979 golos na carreira, à espera dos mil, uma fome de vencer que é contagiante, e por isso era expectável que Ronaldo também estivesse. Jesus assim quis. Agora, se será o seu papel de um momento fulcral no 11 ou de alguém que será decisivo a partir do banco, aqui não arrisco vaticínios.
2: Portugal está no grupo A, com a Dinamarca, Noruega e País de Gales. O primeiro jogo é frente aos galeses, na próxima quinta-feira, às 19h45. Previsão para amanhã do Instituto Português do Mar e da Atmosfera aponta para céu nublado, com a possibilidade de aguaceiros fracos a norte e terras altas, vento fraco a moderado de norte-nordeste.

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Ficamos a pouco mais de 5 minutos das 8. É o final do regresso a casa desta sexta-feira, dia 18 de setembro. Últimas canções na rádio, a 7ª Legião Primeiro. E aqui, Rádio Macau, uma questão de tempo. Ainda até às notícias das 8, os Clã, com o sopro do coração. Com as despedidas do Miguel França, do Filipe Ramos e também do Ricardo Candelária, estarei de volta amanhã às 10. Passe muito bem, um bom fim de semana.

0: 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Oito horas no continente e na Madeira, sete nos Açores. Principais títulos a esta hora, Susana.
1: Já foi reaberta a Autoestrada do Norte na zona de Aveiro. Um fogo tinha obrigado ao encerramento durante a tarde do nó entre Aveiro Sul e a Albergaria Velha. O incêndio em Airol, que causou um ferido. Nem uma palavra do Presidente da República sobre as medidas ontem confirmadas pelo Primeiro-Ministro para responder ao aumento do custo de vida. Na Feira do Livro, em Belém, António José Seguro preferiu aconselhar a leitura.
0: É a edição das 8 nesta sexta-feira com Susana Barros.
1: A Autoestrada do Norte já reabriu nos dois sentidos na zona de Aveiro devido a um incêndio em Airol. O nó entre Aveiro Sul e a Albergaria Velha esteve fechado ao trânsito durante a tarde. De acordo com a GNR, reabriu há cerca de meia hora. O incêndio esse está por dominar, mas já não ameaça povoações. Um bombeiro foi assistido no hospital por inalação de fumo. Os bombeiros esperam dominar o incêndio nas próximas horas. Foi isso que afirmou há pouco à RTP Antena 1 o Comando Nacional de Proteção Civil, pela voz do comandante José Costa.
2: Está já aberto a Autoestrada 1.

0: em ambos os sentidos, pelas 19h29. Este corte durou desde as 14 horas do dia de hoje. Quanto ao incêndio, permanece ainda ativo, seguem ações de combate e também consolidação do perímetro atingido, que é um pouco extenso. Durante a tarde houve também necessidade de realizar a proteção de habitações ali junto à localidade da Taipa. Temos a registrar também ferimentos de um bombeiro de albergaria devido à inalação de fumo que foi transportado ao hospital. O dispositivo no local é composto esta hora por 89 veículos e 295 operacionais.
1: Quando é que pensam que o incêndio pode estar dominado?
0: Espera-se agora nas próximas horas, também do cair da noite, vai haver um arrefecimento e também um aumento da umidade. O incêndio também, a frente do incêndio está dominada, portanto, tarde é só apenas nos flancos. Espera-se que durante as próximas horas fique dominado.
2: Este incêndio em Airol, na zona de Aveiro, que nesta altura é combatido por cerca de 300 operacionais. A Autoridade Nacional de Emergência e Proteção Civil deixou esta tarde um alerta para o risco elevado de incêndio dos próximos dias, devido ao aumento das temperaturas, e pediu também para se evitar queimas, queimadas e trabalhos agrícolas que possam causar perigo. De acordo com o Instituto Português do Mar e da Atmosfera, uma massa de ar quente e seco sobre a Península Ibérica deverá provocar, a partir de amanhã, sábado, e durante toda a semana, uma subida das temperaturas. O Presidente da República recusou hoje comentar a declaração ao país de Luís Montenegro e as medidas confirmadas ontem pelo Primeiro-Ministro. António José Seguro disse apenas que é preciso que haja um chão comum que permita afirmar as diferenças. Palavras de Seguro aos jornalistas ao final da tarde, no Palácio de Belém, onde decorre mais uma edição da Festa do Livro. Sem responder às questões sobre os anúncios do Governo, o Presidente preferiu aos microfones renovar um apelo à leitura.
3: Eu compreendo e elogio a vossa inteligência em colocar a mesma pergunta de várias formas, mas esta é a Festa do Livro, um livro que permite encontros e que nos permite ouvir, escutar, uma felicidade enorme, e relembrar-nos que o essencial da vida passa por sabermos partilhar o mesmo chão comum, e nós precisamos de frutificar esse chão comum, porque é esse chão comum que nos permite afirmar as nossas diferenças. E as diferenças nunca devem segregar. As diferenças são dimensões de integração numa sociedade em que muitos temam entrelaçar e que nós queremos verdadeiramente cimentar. Mas é esse o significado desta Festa do Livro, é esse o significado do livro. O livro promove encontros. E eu não direi mais nada, porque é muito importante passar esta mensagem muito simples. Leiam, leiam, leiam.
4: Mas as medidas para...
3: Muito obrigado pela vossa presença.
2: António José Seguro, no final da apresentação de um livro ao qual assistiu na companhia do histórico socialista Manuel Alegre, o antigo Conselheiro de Estado e atual Presidente Honorário do PS falou de forma breve aos jornalistas. Alegre manifestou-se preocupado com a atual situação do país e do mundo. Na receita do antigo candidato a Belém, mais cultura também combate a crise. João Alexandre.
5: Aos 90 anos de idade, Manuel Alegre, o político sempre poeta, não tem dúvidas. Em situações de crise, cultura precisa-se como forma de combate e resistência.
6: Um povo que não, ou que esquece a sua cultura, esquece a sua identidade. Eu acho que não há alimento melhor para um povo ou para uma situação de crise que a cultura. E já agora, se me permitem, a poesia.
5: Em tempos de crise, lá fora e cá dentro, com o aumento do custo de vida e as nuvens negras no horizonte, Manuel Alegre diz-se preocupado.
6: Preocupa-me muito os tempos em que vivemos, aqui e no mundo.
7: No plano interno também?
6: No plano interno, sim, porque nós não somos uma ilha isolada do mundo.
5: Porque, sublinha o histórico socialista, nenhum homem ou nação é hoje uma ilha capaz de resolver todos os problemas.
6: O mundo não enlouqueceu, mas o mundo tem alguns loucos que fazem tudo para enlouquecer o mundo.
8: E como é que nos safamos aqui neste cantinho à beira-mar dessa realidade?
6: Nós não nos safamos sozinhos, temos que nos safar em conjunto. A Europa tem que se safar em conjunto. Unida.
5: Ideias de Manuel Alegre sobre o estado atual do país e do mundo. No final da apresentação do livro, Ovídio, Cantos de Tristeza sobre o exílio, na Festa do Livro de Belém, ao lado de António José Seguro, e onde elogiou o atual chefe de Estado por dar continuidade à iniciativa inaugurada pela anterior presidência.
6: Continuada pelo nosso presidente António José Seguro, é uma ideia muito bonita que dignifica a nossa cultura e dignifica a presença da República e mostra que o Presidente e a Presidência estão perto do que há de bom na nossa literatura e na nossa cultura.
5: Com o histórico socialista e antigo conselheiro de Estado a saudar António José Seguro e Marção Rebelo de Sousa.
4: Até breve, ver-nos sempre em Ovídio e fora dele.
2: As palavras de Manuel Alegre numa rara aparição pública aqui na Festa do Livro em Blanco, o Presidente da República. Os preços dos combustíveis vão voltar a subir na próxima semana. O litro do gasóleo vai custar mais 6 cêntimos e meio, o da gasolina mais 5. As contas foram feitas esta tarde por Mafalda Trigo, da Associação de Revendedores de Combustíveis.
7: Em média, o gasóleo vai aumentar 6 cêntimos e meio, e a gasolina 5 cêntimos.
1: Temos desconto no ISP, o Governo anunciou, sabemos qual é o desconto no ISP?
7: Portanto, o que o Governo costuma fazer é contrabalançar o aumento ou baixa da taxa do IVA na mesma proporção relativamente ao ISP. Ou seja, se o gasóleo, por exemplo, subir 10 cêntimos, aproximadamente 2 cêntimos por litro é IVA. E então, no caso de uma subida, o Governo vai baixar no mesmo valor, dos 6 cêntimos, o ISP.
1: E estes valores que me apresenta já têm em conta essa redução?
7: Sim, já têm em conta a alteração do ISP que o Governo tem feito todas as semanas, que há variações de preço.
2: Mafalda Trigo, da ANAREC, entrevistada pela jornalista Isabel Cunha, o preço do gasóleo e da gasolina vai voltar a subir na próxima semana e atingir valores inéditos. André Ventura desafiou esta tarde o PS a apoiar a proposta do Chega para reduzir o IVA dos combustíveis, uma medida que vai a debate no Parlamento na próxima semana.
9: Eu ainda espero, eu tenho esperança ainda, que o Partido Socialista meta a mão na consciência e no dia 24 permita descer o IVA dos combustíveis. Nós vamos manter a proposta, ela já foi aprovada, já foi admitida hoje para ir ao plenário no dia 24. Era mesmo muito importante que puséssemos a partidarite de lado no dia 24 e aprovássemos isto, a descida do IVA dos combustíveis e o IVA zero do cabaz alimentar.
2: O desafio de André Ventura para José Luís Carneiro, os dois já tinham trocado críticas esta manhã num debate de urgência no Parlamento, um debate marcado pelo PS sobre o aumento do custo de vida. A DECO antecipa dias mais difíceis com a subida dos preços. A jurista da Associação de Defesa do Consumidor, Natália Nunes, considera insuficientes as medidas do Governo e pede apoios dirigidos às famílias com baixos rendimentos.
10: Veja-se, por exemplo, o caso das tarifas sociais na energia, na eletricidade e no gás, ou até a petija solidária. Portanto, foram encontradas aqui medidas concretas de apoio às famílias mais vulneráveis para elas conseguirem ter acesso a estes serviços. Aquilo que nós entendemos é que mecanismos semelhantes deveriam ser também encontrados para aquilo que são as despesas essenciais, focando aqui, ou tendo aqui um especial foco naquelas que são as famílias com menores recursos, com mais dificuldade em suportar todos estes custos e este aumento significativo do custo de vida que já estamos a sentir, mas que tenderá a agravar-se.
2: Natália Nunes, da DECO, preocupada com o aumento do custo de vida, a defender medidas direcionadas às famílias com mais dificuldades. Ontem, Luís Montenegro fez uma declaração ao País com a confirmação das medidas do Executivo. Não respondeu a perguntas dos jornalistas. O Sindicato dos Jornalistas desafiou hoje as redações e as direções de informação a boicotarem este tipo de declaração. Num comunicado intitulado "Se Montenegro não aceita perguntas, boicotem as declarações", o sindicato acusa o chefe do governo de ter tornado habitual a realização de declarações públicas sem prever um período seguinte para questões dos jornalistas. A Confederação das Associações de Pais confirma a existência de erros na plataforma dos agrupamentos escolares. A RTP Antena 1 divulgou esta tarde o caso de um aluno que ontem conseguiu a colocação, mas hoje, quando chegou à escola, não passou da entrada porque afinal não contavam com ele. A Confap garante que situações como esta são residuais, mas está a tentar resolvê-las com o Ministério da Educação. José Miguel Antunes pede aos encarregados de educação que partilhem com a Confap os erros detectados na plataforma que mostra onde foram colocados os alunos.
11: Aquilo que nós estamos a pedir é que nos reportem, porque temos vias abertas com a tutela, de forma a que reportamos diretamente à tutela, para a tutela contactar os agrupamentos, porque a própria tutela o que nos diz é que neste momento serão casos muito residuais.
1: Têm conhecimento de erros nas plataformas dos agrupamentos?
11: Sim, há erros nas plataformas dos agrupamentos, aquilo que vulgarmente se chamam de creche, algumas plataformas de alguns agrupamentos, provavelmente com a quantidade de visitantes ou de informação que está a ser colocada em simultâneo, aparece-me um encaminhamento fora de serviço.
2: José Miguel Antunes, da CONFAP, a Confederação de Associações de Pais, diz que são poucos os alunos que ainda não têm vaga nas escolas. Pela segunda vez, no espaço de uma semana, o Parlamento adiou a votação na especialidade do alargamento da licença parental inicial. Ao que a Rádio Pública apurou, a nova data, ainda apontada como indicativa, será agora 7 de outubro, a poucos dias do prazo para a entrega da proposta do Orçamento do Estado. Quarta-feira passada, a votação já tinha sido adiada a pedido do PSD. A informação em falta que justificou este adiamento voltou a estar na base desta nova decisão. Foi também pedida pelo PS uma análise à UTAU, a Unidade Técnica de Apoio Orçamental. Em debate estão propostas de alteração à iniciativa de um grupo de cidadãos para que a licença parental seja alargada para 6 meses pagos a 100%.
12: Termina aqui esta edição com Susana Barros. 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Passam 13 minutos das 20. Olá, Paulo Galvão.
13: Olá, Jorge Afonso.
12: E que tal o trânsito a esta hora?
13: Está a recompor-se lentamente na zona de Aveiro, com uma tarde difícil. A A1 esteve cortada uma grande parte da tarde, já se retomou a circulação nos dois sentidos, entre Aveiro Sul e a zona de Albergaria Velha, mas há agora também uma ocorrência no sentido Lisboa-Porto na A1, junto ao nó da A25, o nó da Albergaria, com uma viatura avariada, com trânsito acumulado e sujeito a demora. As alternativas a este corte que aconteceu durante a tarde estão ainda muito demoradas. A A17 está preenchida na zona de Aveiro, no sentido sul-norte. Estrada Nacional 109 também, com trânsito acumulado, com vários quilómetros de fila de Esgueira para a zona de Cacia, até à zona de entrada no Rio Voga. O corte ainda se mantém na Estrada Nacional 230, na ligação de Aveiro a Águeda, na zona de Eixo, com vários quilómetros de trânsito acumulado, e também há filas compactas nos dois sentidos, nos acessos à A17 na Estrada Nacional 235. A tendência é para melhorar, uma vez que não já se circula e o incêndio continua a ser combatido nesta zona. A cidade do Porto já não tem problemas. Na região de Lisboa há trânsito acumulado na Cril. Há um acidente junto ao nó de Olival Baixo, sentido Algesta Cavém. Só se passa pela direita, o trânsito está demorado. Segundo circular, parada entre o Estádio da Luz e a zona do aeroporto. Ponto 25 de Abril, Norte-Sul, tem filas na zona de Campo Lido, quase em Sete Rios. Todos os acessos norte-sul estão preenchidos, com menos demora o acesso de Alcântara. Na A5, um acidente ao quilómetro 8, na zona do Estádio Nacional, a complicar o sentido Lisboa-Cascais, com filas compactas a partir de Caselas. Entrada em Lisboa pela Ponte 25 de Abril, também com a Baixa da Almada preenchida na A2, em direção ao Tabuleiro. A Ponte Vasco da Gama não tem problemas. Túnel do Grilo, com o final do Eixo Norte-Sul preenchido, em direção à Cril. É tudo. Bom fim de semana, boa viagem para
12: todos. Já não é pouco.
13: E até segunda-feira.
12: Bom regresso para casa, bom fim de semana para ti, Paulo Galvão. Prepara a mesa em nome de Diamantino José.
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0: Olá, eu sou o Diamantino José. Bem-vindos a mais um Mesa para Dois na RTP Antena 1 e RTP Mundo. Nesta edição recebemos João Abreu. Eu vou dizer-lhe mais ou menos quem é. É membro da Orquestra Filarmónica da Rádio dos Países Baixos, mestre pelos conservatórios de Amsterdão e Genebra e frequenta atualmente um dos mais prestigiados programas globais de liderança cultural com a participação de universidades como Harvard e Oxford. Mas, apesar do aplauso internacional, João Abreu escolheu o território onde cresceu para fundar a FAMARTE e o festival Sidney Val do Ave. Recebemos hoje o violotista e diretor artístico João Álvares Abreu, o rosto por trás do festival que até 26 de setembro traz a Famalicão, Santo Tirso e a Trofa, grandes estreias nacionais, concertos ao nascer do sol e uma nova orquestra internacional. Vamos falar ao longo da próxima hora com o João sobre isto e muito mais, sobre estes assuntos e muitos outros. Olá João, queria dar-lhe as boas-vindas. Olá. Já vamos falar de gastronomia. Queria perguntar-lhe, antes de mais, o João tem que idade?
1: Antes de mais, eu é que agradeço o convite, é um gosto estar aqui. Eu tenho 26 anos, nasci em 2000 em Santo Tirso. Portanto, ainda então, um percurso muito jovem.
0: Pois, podemos considerá-lo um jovem prodígio. É que tem um currículo excepcional, não é?
1: Jovem prodígio, não sei. Mas eu dou o meu melhor e tento fazer o meu melhor todos os dias. Quer na música, na parte mais performativa, quer também no Festival Sidney Val do Ave, que fundamos em 2021 e que traz do melhor que se faz no mundo da música erudita, mas também em campos muito próximos.
0: Devemos dizer música erudita ou podemos dizer também música clássica?
1: Clássica ou só música? Eu sou mais fã, se calhar, música clássica, erudita. Mas lá está, é um festival que também traz outras propostas, desde o jazz à música de tradição klezmer, também outras áreas performativas, aqui um pezinho também na dança contemporânea, com um conjunto de citas dançadas que fazemos. Música clássica, erudita, o que lhe quisermos chamar, é música que todos os que ouvirem certamente vão apreciar. E portanto, antes de mais, deixo já o meu convite aqui para o Festival Sidney Val do Ave, que este ano reúne dezenas de músicos, muitos deles muito jovens. Lá está, como disse, com a estreia também de uma nova formação, uma orquestra de câmara especificamente desenhada para o festival, com vários concertos, masterclass, oficinas musicais para famílias, crianças, visitas dançadas. Tudo isto durante 3 semanas e portanto fica o convite.
0: Muito bem, já vamos falar com mais algum pormenor sobre este festival e sobre esta edição de 2026. O João, como há pouco disse, é violotista, vai explicar-nos o que é um violotista daqui a pouco, mas para já vamos à gastronomia. Está na hora de jantar. O que é que propõe para um jantar, não sei se de conforto, de comida
1: conforto. Muito, muito conforto e comida que me traz muitas memórias. Eu saí de Portugal para estudar em 2018, portanto acabei aqui um ensino secundário. Fui daqui para a Holanda, para Amsterdão, para o Conservatório de Amsterdão. Depois estive um bocadinho também em Genebra, 2 anos, a fazer um mestrado. Agora regressei a Amsterdão, mas lá está, passo muito tempo fora e sempre que venho cá
0: aproveito
1: para... e a minha sugestão, se calhar, seria irmos à casa da minha avó em Santo Tirso.
0: Vamos a isso então.
1: E comermos umas ótimas batatas à espanhola.
0: São
1: feitas com bacalhau. É uma comida de tacho mesmo. Muito confortável.
0: Com um toque
1: muito especial. Eu já tentei recriar, também já tentei gravar, apontar a receita, repetir, fazer, mas não consigo.
0: Muito bem, e para acompanharmos, não sei se bebe álcool.
1: Bebo, sim.
0: Então,
1: um bom vinho.
0: Sim. Da região do Douro, de outras. Vinho
1: Douro,
0: verde?
1: Por exemplo.
0: Já que é dali.
1: Sim.
0: Um verde branco fresquinho. Sim,
1: fresquinho, estalar.
0: Ok. Boa proposta, vamos a isso. Batatas à espanhola ali em casa da avó do João Abreu. É o meu convidado neste Mesa para Dois. E ele também nos trouxe também nos trouxe propostas musicais, como não poderia deixar de ser. Das três que propõem, vamos começar por qual?
1: Podemos começar pelo Triodor, por Zatras.
0: Que é um trio belga.
1: Que é um trio baseado na Bélgica, que na realidade tem aqui uma particularidade muito interessante e engraçada, porque é um trio que não é um trio, é um quarteto. Chama-se Triodor porque surgiu como trio já há muitos anos. É composto pelo Matej Suts na viola, o húngaro, o Vlad Weverberg, belga, no clarinete. Também o Ioan Baranga, da Roménia, no contrabaixo, e o Michel no acordeão, também neste momento baseado na Bélgica, e é um trio que vem ao festival, portanto escolhi um tema muito vivo, muito alegre. Lá está, porque a música clássica não tem que ser clássica, como quisermos, não tem que ser aquele estereótipo que temos às vezes implementado nas nossas cabeças, que é uma música só para quem percebe e para quem está muito
0: familiarizado.
1: Sim, exatamente. Não, neste caso, pronto, isto não é música mais tradicional, ou seja, muito tradicional no sentido de que vem, é baseada em temas da Europa de Leste, e eles fazem uma recriação muito, muito interessante também, com toques contemporâneos de música. Com vários tipos de influências, lá está, da Hungria, da Roménia, também de onde vêm estes músicos. E Zatras, do primeiro álbum do Trio D'Or, Trio 4 D'Or, lá está, porque eles são quatro músicos, também tem aqui uma particularidade interessante, porque o título vem da ficção científica, do Babylon 5.
0: Okay.
1: E portanto é uma música que descreve uma das personagens, mas muito viva, muito animada, e creio que vão gostar.
0: Vamos ouvir.

0: Trio D'Or com o tema Zatras, escolha de João Abreu, o meu convidado neste Mesa para Dois. Recordo, o João é português, nasceu em Santo Tirso, mas faz grande parte da sua vida no estrangeiro, na Holanda, em Inglaterra. É muito jovem ainda, tem 26 anos, não é, João? Eu
1: sim.
0: Creio que foi 26 anos o que me disse. E já, para além disto tudo, também já fundou o Farmart e o Festival Sidney Val do AF. Eu há pouco disse que o João iria esclarecer-nos sobre o que é um violetista, porque o João é violetista.
1: Uhum.
0: Conte-nos lá, o que é que toca um violetista?
1: Eu toco viola d'arco, ou violeta também, como se diz muito em Portugal, que é um instrumento muito, muito parecido na realidade com o violino. As cordas são diferentes, tem um timbre um bocadinho mais suave, mais quente, mais, talvez, diria, delicado. É um instrumento um pouco mais grave. Está ali numa orquestra, naquele semicírculo, está entre os violinos que estão do lado de fora e os violoncelos que normalmente estão do outro lado de fora. As violas estão, encaixam-se ali no meio. É um instrumento um bocadinho maior que um violino. E lá está, é um instrumento da família das cordas. Por exemplo, num quarteto de cordas temos dois violinos, uma viola e um violoncelo. Um instrumento de eleição de muitos compositores, como por exemplo de Mozart ou Bartók, uhum. Por exemplo, que também iremos ouvir aqui.
0: Sim.
1: Neste programa.
0: Mais uma das suas propostas fica para daqui a alguns minutos. Apesar desta sua experiência fora do país, é membro da Orquestra Filarmónica da Rádio dos Países Baixos, portanto tem ligações também às universidades de Harvard e Oxford por frequentar um dos mais prestigiados programas globais de liderança cultural. Que programa é este?
1: É um programa do Global Leaders Institute, que comecei há semanas. Um programa que é feito maioritariamente à distância, com a curadoria de várias universidades, entre elas Oxford, Harvard, McGill, etc. E um programa que eu estou a gostar muito de frequentar, porque me oferece uma perspectiva muito global sobre o que é o mundo das artes e o mundo da liderança cultural. Nós somos um grupo de 100 líderes de várias organizações, com encontros semanais, com aulas, formações, etc. Também alguns encontros presenciais durante o ano. Exploramos muito esta questão de que forma podemos inovar no campo das artes e também trazer a vertente aqui de aproximação de públicos, uma vertente mais de sensibilização também.
0: Uhum.
1: E portanto é um programa, lá está, é muito recente na minha vida, mas que estou a gostar muito de fazer e que creio que me abrirá horizontes e ajudará também nesta minha vertente de direção artística que faço no festival e na FAMART, que é uma associação cultural que fundei com alguns colegas em 2020, portanto um ano antes de criarmos o festival. Estamos todos em casa, sem grande coisa para fazer, as aulas continuavam, mas à distância, muito mais, uma coisa muito mais leve, e pensamos, por que não fazer um projeto, por que não fazer vários projetos, criar uma associação, e foi assim que surgiu, uma associação sediada em Famalicão, em Ribeirão.
0: Uhum.
1: E o festival surge também na sequência disto, um ano mais tarde, em 2021, inicialmente em Santo Tirso, mas agora já nos três territórios
0: que são
1: Famalicão, Santo Tirso e Trofa.
0: Ora bem, eu ia questionar sobre o que acabou de falar, justamente, é que apesar daquilo de que já aqui falámos, deste seu currículo invejável já aos 26 anos, digamos assim, estudou nas mais prestigiadas escolas europeias, eu ia perguntar-lhe o que levou em 2021 a olhar para o território onde nasceu e cresceu e fundar a Farmart, ok, está explicado. E em concreto este festival Sidney Val do Ave, que tem alguma marca especial?
1: Tem uma marca, eu creio que sim. Eu sou um bocadinho suspeito a falar sobre isto, mas creio que o Festival Sidney é um festival que de certa forma é impossível de replicar noutro local qualquer, precisamente por esta ligação ao território e pelo... pela ligação muito grande que temos, quer aos espaços do território do Val do Ave, quer esta vertente mais industrializada, que é uma marca muito forte também no território, o contacto com as pessoas, concertos em cenários idílicos. Temos, por exemplo, um concerto ao nascer do sol no Monte de Nossa Senhora da Assunção, com uma vista deslumbrante sobre as cidades. E é um festival que vive muito, lá está, nasceu como uma iniciativa mais de formação artística, nasceu em 2021 como uma série de masterclass internacionais, que desde 2021 também já atraíram aqui ao Val do Ave músicos de mais de 25 países. E tem vindo a crescer progressivamente, primeiro com uma abertura a Famalicão, também porque fazia todo o sentido, a Famarte está assediada em Famalicão e, portanto, Famalicão tem uma vida cultural fortíssima e, de Santo Tirso, abrimos também a Famalicão. Este ano, pela primeira vez, uma incursão no município também da Trofa, com algumas iniciativas. E é um festival cuja programação é pensada de forma a ter, eu diria, o máximo de momentos inéditos possível. Portanto, nós tentamos juntar músicos de diferentes faixas etárias, de diferentes países, músicos que à partida não se conhecem nem nunca tocaram juntos, e reuni-los connosco para várias propostas artísticas diferentes, para estreias nacionais. Este ano são mais de 50 músicos de 17 países do mundo. É um recorde nestes seis anos. E é uma programação que me referi há pouco, junta a música clássica mais tradicional, a música clássica que muitos de nós temos no nosso imaginário, mas também propostas muito diferentes, uma aposta forte na música também contemporânea dos nossos dias, com o coletivo contemporâneo do Val do Ave, que foi um agrupamento que criamos no ano passado para apresentar uma grande obra com dezenas de percussionistas ao ar livre. E este ano também com uma estreia nacional de Rothko Chapel, de Morton Feldman, uma obra ímpar do repertório do século XX. Este ano também a criação da Orquestra Festival do Val do Ave, que é, neste caso, este ano, uma orquestra de cordas, uma orquestra constituída por 23 músicos, 23 músicos de 9 países. A maioria deles nunca tocaram juntos ou nunca se encontraram. Há ali muitos encontros novos, que nos traz um programa que é apresentado sem maestro, um programa em que uma das obras é uma obra para 23 partes solo e, portanto, é uma orquestra feita de 23 solistas.
0: Houve uma coisa que me chamou a atenção no programa da edição de 2026, que tem a ver com o pianista Jan van Nierden, é assim que se pronuncia.
1: Exatamente.
0: O pianista toca durante 7 horas seguidas. Esta ideia de permitir que o público descanse, coma e habite o espaço, é a sua formação em gestão cultural já a funcionar e a desafiar o formato rígido do concerto tradicional?
1: Sim, nós sempre que possível, a par da programação mais com formatos mais tradicionais, tentamos trazer algumas propostas diferentes e que atraem muito público, e se calhar público diferente do público que normalmente vai a uma sala de concerto a uma sexta-feira à noite ou um sábado às 9h30 e vê um concerto, e o que é fantástico. Mas tentamos, lá está, sempre trazer propostas diferentes. Falei do Acordar há pouco, que é uma proposta ao ar livre, ao nascer do sol, e este ano temos também um outro momento muito especial, que é o À Noite no Museu, com o Shane Van Nierden a solo, a tocar uma estreia
0: isso
1: nacional.
0: Faz-me lembrar um filme, mas
1: não, nós há aqui uma certa ligação, não tem nada, não está relacionado.
0: Obviamente.
1: Mas lá está, no Museu Internacional de Escultura Contemporânea de Santo Tirso, durante toda a noite. Portanto, é um concerto que começa mais ou menos à meia-noite e termina ao nascer do sol, dura aproximadamente 7 horas. 7 horas de música minimalista, com piano solo, com uma estreia nacional de Dennis Johnson, compositor americano. O Shane também, americano, holandês, reside na Holanda também já há alguns anos. Tem aqui também algumas origens, algumas relações familiares na Holanda, mas natural dos Estados Unidos. Interessante porque na mesma noite tocará um concerto às 21h30, um concerto em que toca Celesta no Coletivo Contemporâneo do Val do Ave, e depois à meia-noite começa com piano solo, numa proposta que nós pretendemos que seja também um momento diferente de descoberta do museu, porque o Museu Internacional de Escultura Contemporânea de Santo Quixo e o Museu Municipal Abade Pedrosa, que funcionam no mesmo complexo, têm uma coleção muito rica e que merece ser visitada, e ao mesmo tempo poder desfrutar da música. Claro que nós não obrigamos ninguém a chegar à meia-noite e a sair às 7 da manhã, claro. Mas o objetivo é que as pessoas possam circular, possam também ficar, portanto o espaço estará preparado com sofás, almofadas, mantas, catering, tudo de forma a ser o mais convidativo possível para que idealmente todos os espectadores passem a noite no museu e tenham este início de dia também no dia seguinte muito, muito diferente. É uma experiência diferente, e lá está, é através também deste tipo de concertos e performances que nós tentamos atrair público que se sente atraído por estas propostas e que...
0: Eventualmente público que, enfim, que não reside só nessa área geográfica.
1: Sim. Nós
0: temos, se alguém estiver a ouvir em Lisboa e claro, achar a proposta...
1: Sim, no outro dia ligou-me uma senhora de Lisboa, precisamente da Oeiras, que me dizia que, por acaso não estava relacionado com este concerto, mas dizia-me que viu na internet um concerto do Triodor, do qual falamos aqui, com a Lucy Horst no Mosteiro de Vilarinho. Queria muito ir, como é que posso ir, onde é, também, pronto, no site já tinha percebido algumas informações, mas queria falar connosco, e sim, temos recebido público de vários pontos do país. Muito público do Val do Ave.
0: Sim, mas esse público vem de outros pontos do país. Vem para um concerto, vem e vai na mesma altura, ou fica por ali para assistir a outros espetáculos, outros concertos?
1: Nós temos percebido, e no ano passado tivemos muito esta ideia, esta sensação, de que começamos a ver muitas caras repetidas nos vários concertos da programação. O que até ao ano passado se calhar não acontecia. Nós víamos umas pessoas nos concertos, outras pessoas noutros também, porque são festivais em locais diferentes. E portanto há aqui esta dificuldade, que não é uma dificuldade acrescida, mas é, pronto, é diferente, não é uma sala de concertos com vários concertos ao longo de uma semana ou duas, mas sim, começamos a sentir que o público regressa e fica e assiste a mais do que um concerto, e já está num concerto com o nosso livro-programa na mão a ver o concerto seguinte, a dizer ao amigo ou com quem está que temos que ver este, temos que ver aquele. E
0: já conseguiram nestes poucos anos de existência, não só há 100 anos, fidelizar público? Isso já percebi.
1: Algum, sim. O objetivo, lá está, é mesmo apostar na fidelização do público, na atração, atração a novos públicos, porque achamos muito importante para esta renovação que acontece constantemente, e portanto também através das nossas iniciativas de mediação com as oficinas musicais para crianças, nós tentamos mostrar a música mesmo aos mais jovens, com as visitas dançadas, que são propostas também interessantes, com dança contemporânea em vários espaços dos três municípios, com música, com escolas, com instituições, e lá está, trazer estas propostas diferentes para que o máximo número de pessoas possível possa desfrutar das três semanas do festival, ou mesmo que seja só um concerto que desperte mais curiosidade. É esse o nosso grande objetivo.
0: Muito bem, está a ouvir João Abreu, ele é o meu convidado neste Mesa para Dois na RTP Antena 1 e RTP Mundo. O João fundou a Farmart, ele já explicou o que é Farmart, e o Festival Sidney Val do Ave, que acontece até ao dia 26 deste mês de setembro. Altura agora, João, para voltarmos à música, vamos ouvir o quê?
1: Vamos para o dia 26 de setembro, 25 e 26 de setembro no festival, e vamos ouvir Bartók, o Divertimento para Cordas.
0: Um dos maiores compositores húngaros.
1: Sim.
0: Quem é que vem interpretar esta obra?
1: É a Orquestra Festival do Val do Ave.
0: Ah, muito bem.
1: Sim, portanto, hoje será a primeira peça que a orquestra interpreta, a par de uma outra obra de Strauss, nos dias 25 e 26 de setembro, em Famalicão e em Santo Tirso.
0: Ora bem, nós vamos ouvir aqui um um excerto desta peça. Eu posso-lhe chamar peça? Ou devo chamar?
1: Sim, sim, essa obra.
0: Um excerto desta peça, neste caso interpretada por uma outra orquestra, que não é a do Valdo Ave. Proponho então que se ouça Bela Bartók no Mesa para Dois.

0: Divertimento para a Orquestra de Cordas, Bela Bartók, aqui interpretado por uma orquestra que não é do Val do Ave, que essa sim vai interpretar esta obra já nos dias finais do Festival Sidney Val do Ave, que acontece até 26 de setembro em Famalicão, Santo Tirso e na Trofa. Connosco está o diretor artístico deste festival, João Abreu. João, voltando ao seu percurso profissional e ao seu percurso fora do país, é membro da Orquestra Filarmónica da Rádio dos Países Baixos. Como é que é esta sua experiência? Ou seja, o que significa para si esta experiência?
1: É muito bom. Eu estudei na Holanda, estudei lá, portanto, morei na Holanda 4 anos, a partir de 2018, depois estive em Genebra, mas sempre na Holanda, já a colaborar também pontualmente com esta orquestra, e há 2 anos surgiu uma prova que abre, portanto, só para termos uma ideia, um músico numa orquestra profissional entra e depois sai quando, ou se quer sair antes, mas normalmente sai quando eventualmente se reforma. E portanto os lugares não são assim tantos. Uma orquestra tem cerca de 12 violas, e portanto quando surgiu esta oportunidade agarrei, fiz a prova há 2 anos, tive a felicidade de ganhar a prova, e têm sido anos muito bons, também porque me oferece uma experiência à qual eu até à data não estava habituado, uma experiência de contactar com maestros novos todas as semanas, solistas novos todas as semanas, um programa muito diverso, mas no caso da minha orquestra também muito focado na música contemporânea, em estreia de novas obras. Tocamos no que para mim é a sala mais bonita do mundo, que é a Concerto Raval de Amsterdão, e portanto tem sido uma experiência muito boa, uma experiência que no início não é fácil, porque é muita coisa. Preparar um programa diferente todas as semanas é exigente, mas à qual creio que também já me habituei.
0: Já se foi habituando ao ritmo, não é?
1: Sim, sim, e é um ritmo interessante, é um ritmo que nunca é muito monótono, porque lá está, nós estamos a tocar uma coisa e daqui a uns dias já estamos a tocar outra, e queremos sempre tocá-la o melhor possível. Portanto, também juntamente com os meus colegas da orquestra fazemos esse trabalho. É uma orquestra que tem uma particularidade muito interessante: a grande maioria dos concertos é transmitida em rádio pública.
0: Sim.
1: E portanto são concertos que chegam a centenas de milhares de pessoas todas as semanas, quer na sala de concerto, quer na rádio, no carro.
0: Há muitos ouvintes
1: sim,
0: na Holanda.
1: Sim, sim, sim.
0: Para este tipo de oferta.
1: Sim, as salas estão sempre, sempre cheias. É impressionante. Eu falava aqui da Concerto Raval, que é uma casa de concertos com uma grande história, com uma sala principal, uma sala secundária, tem programação diária quase ao longo de todo o dia, com salas sempre cheias ou quase cheias, e portanto são muitas pessoas que todos os dias vão assistir estes concertos, mais todos os que ouvem através da rádio. Portanto, há aqui uma cultura muito, as pessoas estão familiarizadas com este tipo de música. Também é uma sala, neste caso, uma sala de concertos que tenta ampliar ao máximo a sua oferta, e portanto nós podemos de manhã ir assistir a um concerto de jazz, à tarde ir assistir a um concerto mais pop e à noite ver um concerto de música orquestral. Ou então uma fusão entre vários estilos, ou um recital na sala de recitais mais pequena com um piano solo. Depois mudamos para a sala principal e já está uma orquestra de câmara ou também outro grande solista. E portanto há aqui muita diversidade. E para além desta sala, todas as outras, todos os outros espaços, que, pronto, as pessoas de certa forma crescem neste ambiente, e portanto é muito natural.
0: Sim.
1: Ir sair de casa e ir assistir a um concerto.
0: Portugal a esse nível ainda tem muito para andar ou já está no bom caminho?
1: Eu acho que está num bom caminho. É um trabalho que tem sido feito por muita gente, e todas estas iniciativas ajudam, todos estes festivais ajudam, todas as programações regulares de salas de concerto ajudam. Eu acho que todas as cidades deviam ter um espaço, e a maioria tem um espaço, um teatro com programação regular e programação diversa, para que se crie este hábito. Acho que também é importante fazer um trabalho muito forte nas escolas, é também o que tentamos fazer no festival, da melhor forma possível, através de conversas escolares ou destas oficinas, as visitas, trazer as pessoas até à música, e é um trabalho, lá está, que passa pela formação desde muito jovens. E que eu acho que Portugal está no bom caminho. É um trabalho que está a ser feito. É um trabalho que, claro que é um trabalho longo,
0: claro.
1: Mas que está a ser feito, e acho que há muitas organizações e direções com muito mérito a fazê-lo, e portanto é continuar e reforçar e apostar cada vez mais. E criar mais oferta, mais iniciativas, nunca será demais.
0: Muito bem. A título pessoal, o que é que pretende do futuro? Ou como é que se imagina daqui a 10 anos?
1: Engraçado, porque essa foi a primeira pergunta que me fizeram neste MBA que estou a fazer, que falámos há pouco. Escrever um pequeno texto sobre onde me imagino daqui a 10 anos. Isto tem sido Um percurso que se calhar é menos comum, porque lá está, eu toco em orquestra quase todas as semanas, e ao mesmo tempo estou durante o ano inteiro a preparar o mês de setembro desse ano ou do ano seguinte para o festival. Portanto, tem sido um trabalho muito intenso. Eu confesso que às vezes um bocadinho intenso demais, porque acabo por ficar com pouco tempo para mim. Mas muito, muito satisfatório. Eu costumo dizer que as semanas do festival são as melhores semanas do meu ano. Daqui a 10 anos, não sei. Eu diria que continuarei a ser músico, e portanto essa vertente da minha vida acho que nunca desaparecerá. Se irei estar a tocar todas as semanas, a fazer programas de orquestra todas as semanas, ou de música de câmara, ou do que seja, não consigo responder, porque também gosto muito desta outra vertente que faço, e o meu objetivo é também exponencial ao máximo e fazer o máximo e o melhor possível. Portanto, para já é possível fazer as duas coisas quase que ao mesmo tempo. Eu de manhã vou para a orquestra, temos a sorte de termos muitas tardes livres, venho para casa, faço o festival e passo assim o tempo. Mas eu creio que chegará uma altura em que terei que tomar alguma decisão que me permita
0: optar,
1: não sei se optar é bem a palavra que eu estou à procura, mas tomar alguma decisão que me permita ter também um bocadinho mais espaço para fazer tudo isto. Isso se calhar passará por tocar um bocadinho menos, mas para já tudo ok, e as coisas fazem-se. O que interessa é termos tempo para apostar nisto, para fazer o que queremos, o que gostamos. Eu gosto muito do que faço, e por isso está tudo bem.
0: João Abreu, meu convidado neste Mesa para Dois. Ele é membro da Orquestra Filarmónica da Rádio dos Países Baixos, nasceu em Santo Tirso, tem 26 anos, formou

0: e é engraçado porque descreve pequenas mensagens que são deixadas em lugares íntimos e quotidianos, para serem encontradas quase por acaso. E eu este verão tive a experiência de encontrar esta música quase por acaso, porque acabei por ir ao último dia do Festival de Preços de Cora. E qual o meu espelho, eu não conhecia o cartaz, eu fui ter com amigos nesse dia, e de repente estou sentado num relevado a ouvir Patrick Watson, e achei que era uma excelente sugestão também para trazer aqui. É uma música muito, muito bonita, nesta versão original que vamos ouvir para voz, piano e quarteto de cordas. Portanto, há aqui também uma ligação especial ao mundo onde estou, e portanto ficamos com Patrick Watson. E
1: é
0: obrigado.
1: Isso mesmo. Eu despeço-me dos ouvintes, despeço-me também do João. Não teremos, não faltarão oportunidades para falarmos do festival, do Naival do Ave, enfim, do seu percurso em termos pessoais e profissionais. Até um destes dias.
0: Obrigado, muito obrigado. Até um destes dias.
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1: O Presidente da República não comenta a declaração do Primeiro-Ministro ontem, à hora de jantar, preferiu apelar à leitura. Mas ao lado do Presidente, Manuel Alegre assumiu preocupação com o rumo em Portugal e no mundo. Já reabriu a A1 nos dois sentidos, na zona de Aveiro, onde estava fechada por causa de um incêndio na localidade de Airol.
0: Camila Vidal na edição a esta hora.
1: O presidente António José Seguro recusa dizer o que pensa sobre a comunicação do primeiro-ministro ao país, feita ontem à noite. António José Seguro prefere falar da importância da leitura. O presidente da República diz que o prioritário é passar a mensagem a partir do local de onde falou esta tarde, a festa do livro em Belém.
2: Eu compreendo e elogio a vossa inteligência em colocar a mesma pergunta de várias formas, mas esta é a festa do livro. Um livro que permite encontros e que nos permite ouvir, escutar, uma felicidade enorme e relembrar-nos que o essencial da vida passa por sabermos partilhar o mesmo chão comum e nós precisamos de frutificar esse chão comum. Porque é esse chão comum que nos permite afirmar as nossas diferenças. E as diferenças nunca devem segregar. As diferenças são dimensões de integração numa sociedade em que muitos temam entrelaçar e que nós queremos verdadeiramente cimentar. Mas é esse o significado desta festa do livro, é esse o significado do livro. O livro promove encontros. E eu não direi mais nada, porque é muito importante passar esta mensagem muito simples. Leiam, leiam, leiam.
3: Mas as medidas para...
2: Muito obrigado pela vossa presença.
1: Nada sobre as medidas anunciadas pelo Primeiro-Ministro e saídas do Conselho de Ministros. António José Seguro falava no final da apresentação de um livro, esteve na companhia do

0: histórico socialista Manuel Alegre, na Festa do Livro em Belém, o antigo Conselheiro de Estado, atual Presidente Honorário do PS, falou, mas pouco, aos jornalistas, para se dizer preocupado com a atual situação mundial e no país. Na receita de Manuel Alegre, João Alexandre, é precisa mais cultura para combater a crise.
1: Aos 90 anos de idade, Manuel Alegre, o político sempre poeta, não tem dúvidas. Em situações de crise, cultura precisa-se como forma de combate e resistência.
2: Um povo que não, ou que esquece a sua cultura, esquece a sua identidade. Eu acho que não há alimento melhor para um povo ou para uma situação de crise que a cultura. E já agora, se me permitem, a poesia.
1: Em tempos de crise, lá fora e cá dentro, com o aumento do custo de vida e as nuvens negras no horizonte, Manuel Alegre diz-se preocupado.
2: Preocupa-me muito os tempos em que vivemos, aqui e no mundo. No plano interno, sim, porque nós não somos uma ilha isolada do mundo.
1: Porque, sublinha o histórico socialista, nenhum homem ou nação é hoje uma ilha capaz de resolver todos os problemas.
2: O mundo não enlouqueceu, mas o mundo tem alguns loucos que fazem tudo para enlouquecer o mundo. Nós não nos safamos sozinhos, temos que nos safar em conjunto. A Europa tem que se safar em conjunto.
1: Ideias de Manuel Alegre sobre o estado atual do país e do mundo. No final da apresentação do livro, Ovídio, Cantos de Tristeza, sobre o exílio, na Festa do Livro de Belém, ao lado de António José Seguro, e onde elogiou o atual chefe de Estado por dar continuidade à iniciativa inaugurada pela anterior presidência.
2: É uma ideia muito bonita que dignifica a nossa cultura e dignifica a presença da República e mostra que o Presidente e a Presidência estão perto do que há de bom na nossa literatura e na nossa cultura.
1: Com o histórico socialista e antigo Conselheiro de Estado a saudar António José Seguro e Marção Rebelo de Sousa.
3: Até breve, ver-nos sempre em Ovídio e fora dele.
0: Reportagem do João Alexandre. O Sindicato de Jornalistas reage à comunicação do Primeiro-Ministro, que ontem falou ao país para anunciar as decisões saídas do Conselho de Ministros, mas sem direito a perguntas no fim. O sindicato apela às redações e às direções de informação para não enviarem jornalistas a declarações do Primeiro-Ministro quando não houver possibilidade de colocar perguntas. Dizem que o Governo criou um hábito que deve ser respondido com uma posição de força dos jornalistas. Os preços dos combustíveis voltam a subir na próxima semana. A subida é atenuada pelo novo desconto no ISP, desconto que sobe cerca de 2 cêntimos em relação ao que está agora em vigor. Assim, o litro de gasóleo deve subir 6,5 cêntimos, o da gasolina 5 cêntimos. As contas são de Mafalda Trigo, da Associação de Revendedores de Combustíveis.
4: Em média, o gasóleo vai aumentar 6,5 cêntimos e a gasolina 5 cêntimos.
5: Temos desconto no ISP, o Governo anunciou, sabemos qual é o desconto no ISP?
4: Portanto, o que o Governo costuma fazer é contrabalançar o aumento ou baixa da taxa do IVA na mesma proporção relativamente ao ISP. Ou seja, se o gasóleo, por exemplo, subir 10 cêntimos, aproximadamente 2 cêntimos por litro é IVA. E então, no caso de uma subida, o Governo vai baixar no mesmo valor, dos 2 cêntimos, o ISP.
5: E estes valores que me apresenta já têm em conta essa redução?
4: Sim, já têm em conta a alteração do ISP que o Governo tem feito todas as semanas, que há variações de preço.
0: 6,5 cêntimos no gasóleo e 5 cêntimos na gasolina. As subidas previstas para a próxima semana, Mafalda Trigo, da ANAREC, entrevistada pela jornalista Isabel Cunha. André Ventura voltou a desafiar esta tarde o PS a apoiar a proposta do Chega para reduzir o IVA dos combustíveis, uma medida que vai a debate no Parlamento da próxima semana. A A1 já reabriu nos dois sentidos, na zona de Aveiro, devido ao incêndio em Airol. O nó entre Aveiro Sul e Albergaria Velha esteve fechado ao trânsito durante a tarde. No terreno a combater este incêndio estão 300 bombeiros apoiados por quase uma centena de carros. Os meios aéreos que combateram o incêndio ao longo do dia já estão em terra. Este fogo está por dominar, mas os trabalhos decorrem favoravelmente. O comandante da Autoridade Nacional de Emergência e Proteção Civil, José Costa, fez um ponto de situação.
6: Está já aberto a autoestrada 1 em ambos os sentidos, pelas 19h29. Este corte durou desde as 14 horas do dia de hoje. Quanto ao incêndio, permanece ainda ativo, seguem ações de combate e também consolidação do perímetro atingido, que é um pouco extenso. Durante a tarde houve também necessidade de realizar a proteção de habitações ali junto à localidade da Taipa. Temos a registrar também ferimentos de um bombeiro de albergaria devido à inalação de fumo que foi transportado ao hospital. O dispositivo no local é composto a esta hora por 89 veículos e 295 operacionais.
5: Quando é que pensam que o incêndio pode estar dominado?
6: Espera-se agora nas próximas horas, também do cair da noite, vai haver um arrefecimento e também um aumento da umidade. O incêndio também, a frente do incêndio está dominada, portanto, tarde é só apenas nos flancos. Espera-se que durante as próximas horas fique dominado.
0: Este ponto de situação feito há cerca de uma hora, mas que, de acordo com este comandante da Proteção Civil, está ainda atual. A Autoridade Nacional de Emergência e Proteção Civil alerta para o risco elevado de incêndio nos próximos dias devido ao aumento das temperaturas. Pede que se evitem queimas, queimadas e trabalhos agrícolas. De acordo com o Instituto Português do Mar e da Atmosfera, uma massa de ar quente e seco sobre a Península Ibérica deve provocar, a partir já de amanhã e durante toda a semana, uma subida das temperaturas. O Chega deu entrada no Parlamento de uma nova proposta para constituir com caráter putestativo uma CPI aos mandatos do agora ministro Luís Neves, mas em relação aos mandatos à frente da Polícia Judiciária. No requerimento, o terceiro que o Chega apresenta, o partido mantém o intervalo temporal do inquérito, 2018-2026, período em que Luís Neves foi diretor nacional da PJ, mas especifica agora o objeto da comissão como exigido pelo Presidente da Assembleia da República para aceitar o texto.
7: Nós vamos insistir em que esta investigação seja feita, conforme tive a oportunidade de dizer, porque entendo, como princípio fundamental, que ninguém pode estar acima da lei, nem Luís Neves, nem nenhum outro. Também entendo, e tive a oportunidade de dizer ao Sr. Presidente da Assembleia da República, que é um mau sinal e um mau princípio quando nós começamos a obstaculizar uma vez, duas vezes, três vezes, um requerimento que é putestativo e que é um requerimento que é um poder de um grupo parlamentar. Por isso eu disse que nós íamos tentar, e fomos mesmo, e eu amanhã darei mais esclarecimentos sobre isso, que espero que agora possa ser definitivamente admitida e que possamos na próxima semana começar a trabalhar.
0: Disse André Ventura esta tarde. Pela segunda vez no espaço de uma semana, o Parlamento adiou a votação na especialidade do alargamento da licença parental inicial. Ao que a Rádio Pública apurou, a nova data, apontada ainda como indicativa, será 7 de outubro. Na quarta-feira, a votação já tinha sido adiada a pedido do PSD, numa reunião marcada pelas críticas da oposição ao facto de o Governo não ter enviado à Assembleia da República dados sobre o impacto orçamental da medida, apesar de sucessivos pedidos em debates tão propostas de alteração à iniciativa de um grupo de cidadãos para que a licença parental seja alargada para 6 meses pagos a 100%. E o PCP entrega no Parlamento várias propostas sobre mobilidade, incluindo o preço do passe ferroviário verde, 20 euros, alargado ao preço de todos os passes intermodais. Deve ser o mesmo valor. Vasco Cardoso, membro da Comissão Política do Partido Comunista, assinala que vão aquilo que vão apresentar no Parlamento.
8: Fixar nos 20 euros o valor do passe intermodal nas áreas metropolitanas já a partir de 1 de janeiro, igualmente os 20 euros para os passes existentes ou ao criar nas restantes comunidades intermunicipais, envolvendo todos os meios de transporte aí existentes, promover a gratuidade para os maiores de 105 anos a partir de 1 de janeiro, investir no alargamento da oferta em geral, dando prioridade ao reforço da manutenção ferroviária, à contratação e valorização de trabalhadores, ao aluguer de composições no mercado. Precisamos de reforçar a intermodalidade com a criação de uma única plataforma pública e nacional de transportes públicos, que permita conhecer as alternativas de preços e horários de transporte, conhecer em tempo real o tempo de espera, possibilitando ainda a aquisição de todos os bilhetes necessários.
0: São as propostas do PCP no Parlamento.
9: Foi edição às 9 da noite com Camila Vidal. 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

Olá, bem-vindos a Uma Noite em Forma de Assim. Nesta primeira parte, com duas propostas de leitura: Fortunas e Adversidades, de Luciano de Megera, e Do Palito à Perdiz. E já vou conversar com o autor, Paulo Moreiras, um mestre na literatura picaresca em Portugal. Pedro Tadeu distribui panfletos à esquina das 11. Abra Hora, Fritz Kahn, and the Miracles, Maria, é a homenagem de Gonçalo Serras à mãe, cujo primeiro nome é Maria, mas toda a gente a conhece por Graciete. O álbum vem a caminho. O que se vê, o que se ouve.

0: Boca a Boca é a música tirada da caixa do CD Rosa no Céu, de Maria Luísa Jobim. Já foi tema de conversa numa noite passada. Olá, Paulo Moreiras, boa noite.
1: Está tudo bem?
0: Olá, como está? Estamos em linha à moda antiga, em lugares diferentes. Posso saber como está a noite desse lado, Paulo?
1: Está aqui uma noite tranquila, está bom, está agradável.
0: Tal como
1: as estrelas.
0: A última vez que nos encontramos na rádio, Paulo, apresentámos o Ouro dos Corcundas.
1: Exatamente, o Ouro dos Corcundas.
0: Ah, lá vem um ano e tal.
1: Sim, penso que foi em 2024.
0: Ou então foi isso, 2024. Isto o tempo passa muito depressa. Correu bem, deu boas conversas com os leitores, o livro do grande herói Vicente Maria Sarmento, um Robin dos Bosques.
1: Exatamente, correu muito bem porque esse livro foi uma segunda edição e esta segunda edição teve a particularidade de poder, desta vez, ser apresentada exatamente em Chão de Coce, onde decorre a ação do romance. E foi uma festa magnífica, foi muito agradável regressar àquela localidade.
0: Bom, e agora temos Fortunas e Adversidades de Luciano de Megera, Burro de Muitos Amos. O leitor leva logo com um aviso, Antelóquio ou A Aventura de Escrever em Cima de Outra História. Ora, para quem escreve em cima de outra história, esteve 5 estrelas, Paulo Moreiras. É uma estreia.
1: Como?
0: É uma estreia.
1: É uma brincadeira, digamos assim. Ou seja, a ideia, eu tinha uma história que queria contar, que era a história na perspectiva, ou seja, o narrador seria um burro, e então quis dar aqui um ar da sua graça, arranjando, digamos, um pretexto, um expediente, de eu ter encontrado um manuscrito que teria sido escrito alegadamente por um burro. Foi esse o desafio que eu lancei a mim próprio, de conseguir escrever então esta história, que mais uma vez foi escrita dentro, digamos, deste meu jeito, deste meu estilo. É literatura picaresca. Num registro satírico, num olhar sobre os outros e sobre o mundo, mas desta vez através das vivências, das experiências, ou seja, das alegrias e infortúnios de um burro.
0: É verdade. Esta novela exemplar, A Zinina, de honestíssimo entretenimento, isto remete para Miguel de Cervantes, leva-me a pensar, onde é que foi desencantar este burro? Num alfarrabista, porque de resto o burro está muito presente na sua obra, Paulo Moreiras.
1: É curioso, por acaso, ou seja, eu já escrevo há mais de 20 anos, e é curioso como as coisas, ou seja, vamos escrevendo várias histórias, mas muitas das vezes não reparamos nesses pormenores. E só agora, ao escrever este livro, é que dei conta de que havia uma presença e uma permanência do burro em várias das minhas histórias. Inclusivamente, no romance 2023, que era A Vida Airada de Dom Perdigote, está lá um burro e eu quis que esse burro tivesse alguma preponderância na narrativa, de tal forma que lhe dei um nome muito importante. E lá está, depois agora parece que isso ficou e havia necessidade de lhe dar outra vida. Então nasce este Luciano de Megera, e é curioso, por acaso é uma curiosidade.
0: E tudo por culpa de uma ida a um alfarrabista.
1: Isso é apenas é mais uma história dentro da história. Esse é o engodo com o qual eu convido o leitor a mergulhar, digamos, nesta aventura de eu ter escrito uma história sobre outra história. Mas pronto, isso faz parte do jogo literário que neste livro eu ofereço aos leitores, não é? Esse divertimento que eu convido.
0: E devo dizer que, acompanhando capítulo a capítulo, esta caminhada, estas aventuras do Luciano de Megera, nós acabamos por criar ali uma proximidade, uma amizade muito grande com o burro, mas ao mesmo tempo é um divertimento ler estas fortunas e adversidades de Luciano de Megera. Agora, também se diz no livro: alguém que se transforma em burro tem sido o tema recorrente em inúmeras composições literárias ao longo dos séculos, Paulo Moreiras.
1: Sim. Ou seja, por exemplo, Luciano de Samosata, romano, já não sei há quantos séculos, ele escreveu uma história em que transformava um jovem num burro. E isso tem acontecido várias histórias, por exemplo, Shakespeare. Também no Sonho numa Noite de Verão também tem alguém que usa uma cabeça de burro. Há uma série, o próprio Gil Vicente também tem o burro também entra num dos seus altos. O Malhadinhas, por exemplo, também fala muito do burro com que faz as suas viagens. Há toda uma recorrência desse animal. E aqui eu também o quis fazer, mas na particularidade de ser ele próprio o narrador da sua vida. Pronto, isso aí é que lhe dá uma outra distinção. Mas a ideia era mesmo, porque também, lá está, o burro é um animal que em termos narrativos e em termos de criatividade literária predispõe-se a muitos papéis e a muitos cenários. Uhum. E foi isso que eu quis utilizar.
0: Luciano de Megera é um burro catita e com muita humanidade. O leitor não é o único humano nesta história, Paulo Moreiras. Mas este burro tem tantas lutas à frente, e a começar pelo próprio nome, Megera. Eu nem me atrevo a ler uma quadra maldosa que lhe dedicou o Penalvilho Beltrão da Fundo, que disputava com o Luciano a burra Francelina Rufina, ou seria Rufina Francelina, enfim.
1: Exatamente. Esse, por acaso, que foi a primeira grande paixão do Luciano. Isto aqui, pronto, lá está, muito daquilo que eu escrevo, isto está muito presente neste livro também, como em outros, mas muito daquilo que eu escrevo está relacionado com algumas memórias da minha infância, da minha passagem pela terra da minha mãe, ou seja, da questão das orações, de pedir a bênção, das superstições, e tudo isso, ou seja, todo esse imaginário ou essas vivências criaram em mim essa memória que utilizo quando escrevo, né, com frequência. Claro. E então aqui, neste romance, nesta novela em particular, há todo um conjunto de superstições e de orações e coisas assim que vão entrando na história, também como reflexo um pouco desse tempo e dessas memórias que felizmente tive o grato prazer de ter vivido. E que é isso que faz aquilo que eu hoje sou como escritor, não é? Ou seja, contribui muito para a minha formação. E é curioso, porque lá está esse imaginário da infância, de certa forma, ou essa inocência de olhar o mundo, de certa forma também perpassa por este romance nos olhos do burro, coitado. porque lá está, a nossa vida também é feita de coisas boas e de coisas más, não é?
0: Claro.
1: Destes percalços. Então, lá está, como autor, tenho que me colocar na pele do burro, não é? Sim. E muitas vezes perguntam-me, lá está, perguntam aos autores, então, mas isto o que é que tem de biográfico? Aqui a pergunta será um pouco mais difícil de fazer.
0: Claro. Agora, este, o Luciano, um burro de muitos anos, cujo destino só o leitor vai saber, mas este livro exigiu muita investigação, Paulo Moreiras, porque o autor recorre constantemente a frases, pensamentos de grandes autores.
1: Pois, mas, ou seja, aqui acima de tudo tem muito a ver com a leitura, ou seja, este livro surge também, lá está, depois de 20 anos ou mais de 20 anos a ler um determinado registro, a ler determinados autores que fazem parte da minha formação enquanto escritor, não é?
0: Claro.
1: Também como leitor, obviamente, porque antes de ser escritor sou sempre um leitor. E isso foi ficando, ou seja, essas... Então quando escrevo, vou-me lembrando de certas passagens, certas coisas, e acima de tudo utilizo neste texto, nesta novela, esse subterfúgio para, de certa forma, piscar o olho ou resgatar alguns autores, por várias razões, estão esquecidos, né? Por exemplo,
0: claro,
1: como o Francisco Manuel de Melo, o João Palma Ferreira, todo um conjunto, António José da Silva, o judeu, todo um conjunto de autores que, por diversas razões, estão esquecidos. E então, para mim, sou seu leitor, importa resgatar, lá está, por causa da graça que eles têm na sua obra. Por exemplo, ainda há pouco tempo foi publicado O Piolho Viajante, e é pena que poucas pessoas conheçam essa obra. E eu fiz questão de ter lá um apontamento sobre isso. E isso é, digamos, a minha maneira também de não deixar aqui no esquecimento esses autores que tanto contribuíram para mim, e por isso entram na... digamos, nisto que eu escrevo, não é?
0: Claro. De resto, muitas referências. Eu estava aqui a ver a Caetano José da Silva, Sotomayor, também conhecido como Camões do Rocio.
1: Exatamente, porque lá está, um poeta extraordinário.
0: Estamos a recuar aos séculos XVII, XVIII.
1: Não, penso que é do século XIX. Mas lá está, é um poeta...
0: Eu tenho aqui indicação que ele aluda a um verso da Martinhada de 1814, portanto século XIX, de Caetano José da Silva Sotomayor, e depois tem aqui as datas 1694 a 1739, portanto século XVII, XVIII.
1: Ok, então tem razão. E então, ou seja, isso...
0: Mas eu desconhecia este Camões do Rocio, muito sinceramente.
1: O Camões do Rocio, penso que está... referenciado, vem lá poemas dele, na... como é que se chama aquele livro? Ai, agora está-me a falhar, da Natália Correia, antologia de poesia satírica, erótica satírica portuguesa.
0: Sim, sim.
1: Porque ele, os versos dele eram muito eróticos, e alguns quase arraiaram o obsceno.
0: Uhum.
1: Mas lá está, é um autor que tem muita graça, e é pena ser... continuado esquecido, não é?
0: Claro. Esta novela lê-se bem, são cerca de 130 páginas. É um belo divertimento literário, sem dúvida. Também se divertiu, Paulo Moreiras, a escrever esta novela?
1: Sim, ou seja, eu tenho essa... Digamos, eu quando escrevo, acima de tudo, escrevo para mim e escrevo tentando-me surpreender a mim mesmo enquanto autor. Ou seja, eu tento chegar a determinados caminhos, uhum, e quando estou a escrever vou-me surpreendendo com esse mistério, digamos assim, da criatividade e daquilo que eu consigo fazer, e jogando com as palavras, jogando com as expressões, e isso divirto-me imenso a escrever, e quando chego ao fim e consegui de certa forma criar um enredo que, para atrair o leitor às suas malhas, é um desafio extraordinário, e divirto-me imenso, não só, lá está, a ler, a pesquisar, a cultivar-me, porque o problema de quando se escreve, pelo menos no meu caso, quando acaba um livro, fico completamente vazio. Ou seja, parece que me esgotei completamente, e então necessito de recarregar outra vez, digamos aqui, a criatividade, a fonte, uh-huh, da criatividade, e então volto às minhas leituras, porque, procurando novas coisas, e lá está, para, de certa forma, depois no trabalho seguinte, já ter novas ideias e mais material para trabalhar.
0: Uhum. Bom, este burro, o Luciano, vai a ter muitas aventuras. De resto, até quis ser artista e deu-se mal. não pela tendência, que a intenção era boa, mas por quem depois o rodeou, mas isso são outras histórias.
1: Exatamente.
0: O destino só o leitor vai saber. Mas, Paulo Moreiras, a mãe do Luciano, Megera, chama-se Eufrósina Brinjela, nome que o burro nunca entendeu. O pai Tibúrcio Mercantela, Dom Tibúrcio, como apodavam os amigos e também os inimigos, trabalhou na indústria dos palitos. E aqui dou um salto para o livro do palito à perdiz.
1: Exatamente.
0: Livro publicado em abril deste ano.
1: Sim,
0: que começa justamente com o palito. Utensílio de múltiplas funções, e é bem verdade que tem andado nas bocas do mundo.
1: É verdade.
0: Há séculos.
1: É verdade, é verdade. Este era já uma velha aspiração que eu tinha. Isto resulta, ou seja, este livro do palito à perdiz, sobre a mesa muito se diz, resulta de um conjunto de pequenos livros que eu fui escrevendo entre 2007 e 2011, se não estou em erro. Eu escrevi 8, mas aqui só estão 7 reunidos, porque um desses livros, ou desses livrinhos que eu escrevi, era sobre a rede de dormir.
0: Uhum.
1: Mas como esse livro, digamos, de certa forma, fugia um pouco à temática da mesa e desta questão da culinária e da gastronomia, entendi que não faria sentido. Mas quando eu acabei de escrever estes livros em 2011, daí até...
0: Os tais bilhetes de identidade.
1: Exatamente, que eram os bilhetes de identidade, dedicados ao palito, à perdiz, às favas, ao termoço, à cereja, à ginja, ou seja, tudo coisas... Lá está, mais uma vez, que remetem à minha infância, à curiosidade que eu tinha sobre as coisas e que de aí, desde 2011 até agora, continuei, lá está, nas leituras que vou fazendo, que vou encontrando informação, vou guardando e foi isso que fiz. Então agora, para este livro, reuni esses textos antigos e acrescentei-lhes novas histórias, dando-lhes uma outra roupagem.
0: E várias perspectivas, diga-se a pôr-me da verdade.
1: Sim, sim, sim, exatamente. Porque
0: nem nos passa pela cabeça, quando temos um palito na boca, aqui a dançar quase como se fosse um pensante, qualquer coisa que nos faz pensar, que é o palito tem uma história imensa.
1: Exatamente. Por exemplo, uma das coisas que eu encontrei, que achei muito curioso, foi, por exemplo, o Camilo Castelo Branco, tem, ao longo dos seus romances, uma série de utilizações do palito, assim como o Eça de Queiroz. Não é? Ou seja, o Eça de Queiroz, que em ambientes mais urbanos e mais elitistas, tinha as suas personagens a utilizar o palito. Lá está, umas vezes a pensar, outras vezes a escarafunchar os dentes, outras vezes a picar azeitonas, e é muito curioso ver como como essa de Queiroz, por exemplo, pega nesse elemento e o introduz na descrição de uma cena, dando-lhe ali uma determinada densidade. Isso foi extraordinário, foi muito curioso. Mas lá está, o palito, como muitas coisas da nossa vida, né, estão presentes, portanto, como o termoço, né? Todos nós estamos muito habituados a ver uma cerveja e comer uns termoços, mas não imaginamos tudo o que existe ou que o termoço esteve envolvido. E foi essa curiosidade, ou é isso, é que me levou a querer saber mais, como as morcelas, tanta coisa.
0: E faz aqui, de resto, o itinerário das morcelas, já que falou, e eu que sou um adepto deste embutido das morcelas da Guarda, por exemplo. É irresistível.
1: E nós, isso, por exemplo, quando eu fiz esse roteiro, achei importante. Porquê? Porque, lá está, todas as regiões têm uma forma de trabalhar, ou seja, de confeccionar morcelas. E eu acho que isso era importante, deixar nota disso, porque quanto melhor nós conhecermos os nossos produtos, melhor os podemos defender e melhor os podemos dar a conhecer aos outros. Ou seja, é importante a defesa desse nosso património culinário. E vamos vendo as pequenas nuances, por exemplo, como na zona de Leiria, que utilizam o arroz, todo um conjunto de pequenas alterações, até mesmo as especiarias vão variando de região para região, e isso é muito curioso, porque lá está muito relacionado com as populações, os hábitos, as tradições culinárias dessas regiões que vão dando, vão enriquecendo essa variedade, não é?
0: E quem conta um conto acrescenta uma morcela, desta eu não sabia.
1: Por exemplo, no outro dia, olha, agora curiosamente, no outro dia fui fazer uma apresentação deste livro numa terra chamada Espinhal. Então estávamos lá a falar sobre o livro e a dada altura das pessoas que estava presente perguntou-me se eu conhecia a morcela doce. E eu disse, sim, conheço a morcela doce de Arouca, que é um doce, ou seja, só tem um nome por causa da forma, que é feito com amêndoas e não sei o quê. Mas não, eles ali faziam morcela com açúcar, ou seja, misturado naquela massa.
0: Isso deve dar um efeito explosivo na boca.
1: E eu assim, achei estranho aquela questão do açúcar, mas quando depois ofereceram, e quando eu confeccionei e provei, efetivamente estava no ponto, e estava, foi lá está, uma explosão e uma sensação extraordinária de pronto, um novo sabor. Foi mesmo muito agradável. E lá está, um produto que pouca gente conhece e que importa conhecer.
0: É uma iguaria maravilhosa e promove muitas conversas à mesa.
1: Claro.
0: Diga-se sempre, na verdade.
1: A mesa é sempre um bom local para encontros e desencontros.
0: Ora, nem mais. Este é um livro dedicado ao público em geral, Paulo Moreiras.
1: O do Palito, sim. Ou seja, a minha ideia aqui é sempre, lá está, mais uma vez, chamar a atenção para um conjunto de coisas boas que nós temos, mas lá está, importa conhecer a sua história, importa conhecer como essas coisas chegaram até nós, porque só assim, lá está, defendendo esse nosso património, poderemos trabalhar melhor para o futuro, não é? Para também saber promover junto das outras pessoas.
0: Este livro resulta de uma mulher que mudou a sua vida, Paulo Moreiras, Ana Paula Guimarães.
1: Exatamente, Ana Paula Guimarães, uma grande amiga minha, e que lá está, foi graças a ela que surgiram estes livrinhos. Na altura, Ana Paula Guimarães era diretora do Instituto de Estudos de Literatura Tradicional e foi através de um convite seu que me desafiou para escrever sobre, digamos, os temas que eu quisesse, ou seja, que eu tivesse curiosidade. E lá está. Isto também já vinha de trás, porque Ana Paula Guimarães foi a pessoa que eu convidei para apresentar o meu primeiro romance, que foi publicado em 2002, Demanda de um Fuz Bragatela. E lá está, na altura, mais uma vez, dentro desse romance, que se passa no século XIV, havia um conjunto de pequenas coisas relacionadas com as tradições populares portuguesas, de provérbios, superstições, pronto, um conjunto de coisas. E quando quis que falasse, ou seja, que alguém apresentasse o livro, como eu conhecia o trabalho da Ana Paula Guimarães, queria que fosse ela a falar sobre o livro, porque sabia que ela iria perceber, digamos, esse meu trabalho de tentar resgatar essas tradições. E a partir daí, ou seja, a partir desse encontro, ficamos amigos até hoje. E naturalmente que, fazendo este livro e a reunião destes textos, era a pessoa, obviamente, que eu teria que dedicar, digamos, este meu trabalho, porque ele nasce graças a ela, não é?
0: Claro. Estava aqui estou na página 143, local de nascimento da fava. Se calhar a maioria das pessoas não sabem que os vestígios arqueológicos mais antigos referentes às favas remontam a 6.500 e 6.000 anos antes de Cristo.
1: Exatamente, ou seja, elas já cá andam há muito tempo.
0: Há muito tempo.
1: Exatamente. E é curioso como as favas, por exemplo, lá está, ao longo deste tempo, foram tendo pessoas que gostavam e pessoas que as odiavam e que quase que...
0: Pitágoras proibiu as favas.
1: Exatamente, mas lá está, as histórias à volta das favas e de acordo ou relacionadas com Pitágoras, uns dizem que tinha a ver com a questão de serem muito flatulentas, digamos, de provocarem a flatulência, mas outros advogam que as favas incitavam digamos, a vontade sexual. Não sei se isso é verdade ou não.
0: Enfim, as virtudes medicinais da fava.
1: Exatamente.
0: Agora, Paulo Moreiras, imagino que este livro lhe deu também uma grande trabalheira. Muita investigação está aqui.
1: Sim, mas lá está. Quando fazemos as coisas com gosto, não é um trabalho, é, digamos assim, tudo um prazer, porque lá está. Eu gosto de ler, sou uma pessoa extremamente curiosa e gosto de aprender, ou seja, quando eu estou a fazer estes trabalhos...
0: E partilhar conhecimento também, não é, Paulo?
1: Claro, exatamente. Ou seja, eu também sou fruto de digamos, do conhecimento que foi partilhado por outros. Eu ainda sou do tempo, por exemplo, eu aprendi muito com o engenheiro Sousa Veloso, veja lá, quando apresentava o TV Rural, que eu aprendi muito, por exemplo, aí, sobre coisas relacionadas com a agricultura e com o mundo rural, que, de certa forma, eu vivi quando ia depois para a terra da minha mãe, lá na aldeia do Douro, e essas coisas fizeram parte e fazem parte, digamos, dessa minha experiência. E gosto, lá está, quando faço as minhas leituras, quando estou a pesquisar para determinado livro ou outro, vou encontrando informação e depois tenho esse cuidado, lá está, pela curiosidade. Geralmente, todas as histórias que eu aqui conto têm uma base, ou seja, têm uma fonte.
0: Claro.
1: Por exemplo, às vezes contam-me histórias, mas se eu não encontrar uma fonte credível, não a vou utilizar. Ou seja, prefiro não a utilizar, às vezes há histórias interessantes, mas se não tiver uma boa fonte, não a utilizo.
0: Uhum.
1: Precisamente por isso, ou seja, para validar esse conhecimento. Mas lá está, tenho essa vontade de, quando escrevo, também partilhar conhecimento e permitir, porque, por exemplo, os livros têm uma coisa boa que é, daqui a alguns anos já cá não estarei, mas os livros ficarão. E isso,
0: claro.
1: Para mim, é muito gratificante saber que, pelo menos, deixo alguma coisa feita, não é?
0: Há um público, Paulo Moreiras, para a literatura picaresca?
1: Há um público para a literatura picaresca, principalmente porque nós nos estamos a esquecer dela.
0: Pois
1: ou seja,
0: é.
1: Ou seja, nós, em outros tempos, nós temos uma tradição de literatura satírica muito forte, mesmo em termos da história da literatura portuguesa, Gil Vicente...
0: Sim, sim, sim, sim.
1: Por aí fora, temos mesmo, e com o tempo nós fomos escolhendo outras linguagens, digamos assim, ou coisas mais fáceis. Os meus livros, eu tenho perfeita consciência de que não são livros fáceis, não são livros que cheguem a todas as pessoas. Mas o desafio é mesmo esse, porque...
0: Quem lê literatura picaresca fica diferente, para melhor, porque é impressionante as palavras que são utilizadas, que praticamente caíram em desuso ou no esquecimento, e depois nos levam a um sentido de humor que não estamos habituados, mas que é um divertimento imenso, e que, não, e que vai durar décadas, porque é um tipo de literatura que vai permanecer sempre, disto eu não tenho dúvidas.
1: Jorge, obrigado, mas é curioso que diga isso, porque, por exemplo, há palavras que nós, ou seja, as pessoas leem nos meus livros, que fixam essas palavras e que quando
0: e que
1: mais
0: passam
1: tarde,
0: a usar, não.
1: Ou passam a usar, ou em certos contextos, quando a voltam a ouvir, lembram-se, foi no livro do Paulo Moreiras.
0: Exatamente.
1: Por exemplo, aqui há uns tempos apresentei um livro e uma senhora estava na plateia e veio falar comigo, muito emocionada, e disse-me assim: olha, eu já não ouvia a palavra jagodes desde a morte da minha mãe.
0: Uhum.
1: E eu fiquei muito sensibilizado.
0: Claro.
1: E depois eu disse: olha, é curioso porque era a minha mãe que utilizava muitas vezes essa palavra e eu aprendia e naturalmente integrei-a dentro das minhas histórias. O que nós temos, ou seja, a nossa língua, temos um vocabulário riquíssimo.
0: Sem dúvida.
1: E as nossas palavras ou as expressões, seja, pressupõem ou predispõem-se a duplos sentidos, a outros. Então conseguimos explorar isso. Eu faço esse, digamos, o meu trabalho é tentar dar outros sentidos às frases para criar algum efeito, lá está, de comicidade, mas também para, de certa forma, levar o leitor a perceber a malandrice que existe ali. E isso é, está, é uma característica, claro, do meu estilo, digamos assim.
0: E também escrever na primeira pessoa, não é, Paulo Moreiras?
1: Sim, eu por acaso, sim, também já escrevi na terceira pessoa, mas quando escrevemos na primeira pessoa, também mais facilmente o leitor se relaciona
0: claro,
1: com o protagonista da história. Mas lá está, depois também tem muito a ver com a forma como queremos contar a história, porque ao contar na primeira pessoa, temos só a visão dele, e então isso às vezes cria uma relação mais estreita.
0: Sem dúvida.
1: Mas, acima de tudo, lá está, também tenho esse cuidado na questão da linguagem, de ir buscar essas palavras, porque se não as utilizamos, se não as trazemos outra vez à baila, elas vão se perder.
0: Vão-se embora, claro.
1: E isso é a pena. Por exemplo, o Camilo Castelo Branco, que essencialmente era lido por senhoras, é extraordinário. Aquelas senhoras, naquela altura, dominavam um vocabulário extraordinário, porque o Camilo Castelo Branco não é propriamente fácil, ou seja, tem lá vocábulos que hoje já muito dificilmente chegamos ao seu sentido. Temos que ir aos dicionários. Mas é isso que eu tento fazer, ou seja, tentar que esse faz parte da nossa, digamos, da nossa língua, e não deixar cair no esquecimento.
0: É uma literatura muito rica. Do Palito à Perdiz e Fortunas e Adversidades, de Luciano de Megera, tem aqui obra, Paulo Moreiras.
1: Muito obrigado.
0: São boas propostas de leitura. Mais uma vez, foi um prazer conversar consigo.
1: Jorge, muito obrigado.
0: Bom fim de semana.
1: Obrigado, igualmente, Jorge. Um abraço.
0: Abraço.
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com James Taylor e Lara Louise, de afetos a Henri Salvador, fica fechada esta primeira hora de uma noite em forma de assim. Volto já.

0: 22 horas, 21 nos Açores.
1: O Presidente da República não comenta a declaração do Primeiro-Ministro ontem à hora de jantar, prefere apelar à leitura. Donald Trump proíbe 3 dos principais órgãos de comunicação social americanos de entrar na Casa Branca e ameaça que podem ser mais.
0: Camila Vidal na edição a esta hora.
1: O presidente António José Seguro recusa dizer o que pensa sobre a comunicação do primeiro-ministro ao país. Ontem à noite, António José Seguro prefere falar da importância da leitura. O presidente da República diz que o prioritário é passar a mensagem a partir do local de onde falou aos jornalistas. A festa do livro, em Belém.
2: Eu compreendo e elogio a vossa inteligência em colocar a mesma pergunta de várias formas, mas esta é a festa do livro. Um livro que permite encontros e que nos permite ouvir, escutar, uma felicidade enorme e relembrar-nos que o essencial da vida passa por sabermos partilhar o mesmo chão comum e nós precisamos de frutificar esse chão comum. Porque é esse chão comum que nos permite afirmar as nossas diferenças. E as diferenças nunca devem segregar. As diferenças são dimensões de integração numa sociedade em que muitos temam entrelaçar e que nós queremos verdadeiramente cimentar. Mas esse é o significado desta festa do livro, esse é o significado do livro. O livro promove encontros. E eu não direi mais nada, porque é muito importante passar esta mensagem muito simples. Leiam, leiam, leiam.
3: Mas as medidas para...
2: Muito obrigado pela vossa presença.
1: Só quis falar sobre leitura. António José Seguro, no final da apresentação de um livro, onde esteve na companhia do histórico socialista Manuel Alegre, o antigo conselheiro de Estado, o atual presidente honorário do PS, que falou, mas pouco, aos jornalistas, para se dizer preocupado com a atual situação no mundo e no país. Na receita de Alegre, João Alexandre, é preciso mais cultura para combater a crise.
4: Aos 90 anos de idade, Manuel Alegre, o político sempre poeta, não tem dúvidas. Em situações de crise, cultura precisa-se como forma de combate e resistência.
5: Um povo que não... ou que esquece a sua cultura, esquece a sua identidade. Eu acho que não há alimento melhor para um povo ou para uma situação de crise que a cultura. E já agora, se me permitem, a poesia.
4: Em tempos de crise, lá fora e cá dentro, com o aumento do custo de vida e as nuvens...

0: Negras no horizonte. Manuel Alegre diz-se preocupado.
1: Preocupa muito os tempos em que vivemos, aqui e no mundo. No planeta Arno, sim, porque nós não somos uma ilha isolada do mundo.
0: Porque sublinha o histórico socialista, nenhum homem ou nação é hoje uma ilha capaz de resolver todos os problemas.
1: O mundo não enlouqueceu, mas o mundo tem alguns loucos que fazem tudo para enlouquecer o mundo. Nós não nos safamos sozinhos, temos que nos safar em conjunto. A Europa tem que se safar em conjunto.
0: Ideias de Manuel Alegre sobre o estado atual do país e do mundo no final da apresentação do livro Ovídio Cantos de Tristeza, sobre o exílio, na festa do livro de Belém, ao lado de António José Seguro, e onde elogiou o atual chefe de Estado por dar continuidade à iniciativa inaugurada pela anterior presidência.
1: É uma ideia muito bonita que dignifica a nossa cultura e dignifica a presença da República e mostra que o Presidente e a Presidência estão perto do que há de bom na nossa literatura e na nossa cultura.
0: Com o histórico socialista e antigo conselheiro de Estado a saudar António José Seguro e Marção Rebelo de Sousa.
2: Até breve, ver-nos-emos sempre em Ovídio e fora dele.
3: Reportagem de João Alexandre, ele foi à Festa do Livro em Belém, uma tradição criada por Marcelo Rebelo de Sousa, que António José Seguro quis continuar, mas hoje o Presidente da República não quis comentar as declarações de ontem do Primeiro-Ministro. Já o Sindicato de Jornalistas reage, diz que as decisões do Conselho de Ministros anunciadas sem direito a perguntas não podem ser regra. O Sindicato apela às redações e direções de informação para não enviarem jornalistas a declarações do Primeiro-Ministro quando não houver possibilidade de colocar perguntas. Dizem que o Governo criou um hábito que deve ser respondido com uma posição de força dos jornalistas. O preço dos combustíveis volta a subir na próxima semana. A subida é atenuada pelo desconto no ISP, desconto que sobe cerca de 2 cêntimos em relação ao que está agora em vigor. Assim, espera-se que na próxima semana o litro do gasóleo suba 6 cêntimos e meio, o da gasolina 5 cêntimos. São contas da Associação de Revendedores de Combustíveis. Na Alemanha, o Governo anuncia medidas para baixar o preço dos combustíveis. A dois dias das eleições regionais em Berlim e no estado de Mecklenburgo, Pomerânia Ocidental, eleições que vão ser decisivas para o futuro do chanceler Friedrich Merz, depois do triunfo da extrema-direita no estado da Saxónia-Anhalt, no início deste mês. O alívio fiscal nos combustíveis deverá entrar em vigor a partir de 1 de outubro. Trata-se de uma redução de 14 cêntimos por litro de gasolina ou gasóleo até ao final do ano. Friedrich Merz enfrenta uma crise de popularidade recorde. A subida acentuada dos preços dos combustíveis não ajuda. Este domingo, o partido de Merz, a CDU, União Democrática Cristã, tem pela frente duas eleições regionais no leste da Alemanha. A extrema-direita da AfD, a Alternativa para a Alemanha, lidera as sondagens no estado de Mecklenburgo-Pomerânia Ocidental. A A1 já reabriu nos dois sentidos, na zona de Aveiro, devido a um incêndio em Airol. O nó entre Aveiro Sul e Albergaria Velha esteve cortado ao trânsito durante a tarde. No terreno a combater este incêndio, muitas dezenas de bombeiros apoiados pelos meios terrestres. Um incêndio que continua por dominar, mas os trabalhos decorrem favoravelmente, como dizia no último ponto de situação o comandante da Autoridade Nacional de Emergência e Proteção Civil, José Costa.
4: Está já aberto a Autoestrada 1, em ambos os sentidos, pelas 19h29. Este corte durou desde as 14 horas do dia de hoje. Quanto ao incêndio, permanece ainda ativo, seguem ações de combate e também consolidação do perímetro atingido, que é um pouco extenso. Durante a tarde houve também necessidade de realizar a proteção de habitações ali junto à localidade da Taipa. Temos a registrar também ferimentos de um bombeiro de albergaria devido à inalação de fumo que foi transportado ao hospital. O dispositivo no local é composto a esta hora por 89 veículos e 295 operacionais.
5: Quando é que pensam que o incêndio pode estar dominado?
4: Espera-se agora nas próximas horas, também do cair da noite, vai haver um arrefecimento e também um aumento da umidade. O incêndio também, a frente do incêndio está dominada, portanto, tarde é só apenas nos flancos. Espera-se que durante as próximas horas fique dominado.
3: Este ponto de situação foi feito há cerca de duas horas à jornalista Isabel Cunha. Entretanto, o comandante diz que não há novidades no terreno, mas há mudanças no número de operacionais que estão mobilizados para este incêndio em Airol. São 314 operacionais e 98 viaturas. Durante o fim de semana as temperaturas vão aumentar, aumenta também o risco de incêndio. É mais um capítulo na guerra aberta de Donald Trump à comunicação social. O presidente dos Estados Unidos baniu da Casa Branca as televisões CNN e MS Now e o jornal online Politico. A partir da sala oval, Trump admite que a medida pode ser alargada a mais órgãos de comunicação social e sublinha que é preciso haver uma imprensa honesta nos Estados Unidos.
6: Só publicam notícias falsas e é cansativo ler, ver notícias falsas. Quando olhamos para a CNN, tudo falso. É por isso que as audiências deles não são nada boas. Quando olhamos para a MS Now, notícias falsas. E quanto ao Político, receberam 8 milhões de dólares de apoio do governo de Biden para continuarem à tona e as notícias que escreveram são falsas. Podem ainda surgir outros meios de comunicação que se juntem a estes e talvez possam melhorar. Mas o nosso país precisa de notícias honestas. Não se tem um país, a menos que existam, como eu digo, fronteiras, eleições justas e livres, e é preciso uma imprensa livre, uma imprensa justa e honesta.
3: Diz Donald Trump a partir da sala oval. O presidente norte-americano já afastou a Associated Press da Casa Branca depois de esta agência de notícias recusar adotar o nome Golfo da América para se referir ao Golfo do México. Morreram mais militares norte-americanos na guerra com o Irão do que mostram os dados públicos do Pentágono. O jornal Washington Post adianta que houve pelo menos 22 mortes no decorrer do conflito. São mais 4 do que dizem as estatísticas oficiais do Departamento de Defesa dos Estados Unidos. O jornal cita 6 responsáveis norte-americanos com acesso aos dados internos do Pentágono. Na Rússia, o governo está a promover uma aplicação que pode ser usada para espiar as pessoas. Chama-se Max e junta numa só plataforma várias funcionalidades. Contas bancárias, serviços de mensagens, aplicações de organismos públicos. Agora, uma investigação da Universidade do Michigan, revelada pelo jornal britânico The Guardian, mostra que esta aplicação permite fazer capturas de ecrã dos dispositivos, aceder a toda a informação armazenada na plataforma ou até fazer-se passar pelos utilizadores. Esta aplicação Max tornou-se obrigatória em vários contextos na Rússia, para funcionários públicos, professores, alunos. Foi, de resto, a aplicação de mensagens mais utilizada no país durante este verão. A investigação da Universidade Norte-Americana revela que dezenas de milhões de russos foram, ao longo dos últimos 18 meses, obrigados a instalar a plataforma. Pela primeira vez realiza-se em Portugal uma mostra de cinema chinês. Arranque da iniciativa com 5 filmes em 3 dias. Realiza-se nos cinemas Ideal e Fernando Lopes, em Lisboa. A ideia partiu do Festival de Cinema de Xangai. Margarida Vaz.
7: A primeira mostra de filmes chineses em Portugal é a resposta ao desafio proposto pelo Festival de Cinema de Xangai.
8: Um dos festivais maiores de cinema da Ásia, que o ano passado fizeram um grande foco sobre o cinema português, decidiram, de replicar e mostrar o que é melhor do cinema chinês.
7: Stefano Sávio, um dos produtores da mostra de cinema, diz que os filmes selecionados refletem o mercado cinematográfico chinês.
8: Filmes que tiveram bom sucesso, alguns de blockbuster na China. A coisa interessante é que só filmes não entraram, no circuito dos festivais ocidentais. Por isso são filmes que com dificuldade se podiam encontrar em Portugal.
7: Stefano Sávio, diretor da Associação Il Sorpasso, destaca a animação Nobody, que passou pelo Festival de Anxi. Foi um sucesso na China.
8: Fez uma coisa tipo 50 milhões de espectadores na China, para perceber o tamanho de um filme de animação muito. Mas percebemos que também havia público em Portugal, porque quando abrimos a reservas para essa sessão desse filme de animação, esgotou praticamente em algumas horas.
7: O filme sobre a emancipação feminina, Coisas Boas, e a comédia romântica Mesa a Dois, são outros sucessos que integram a programação da Semana do Cinema Chinês. No total, são 5 filmes para ver nos cinemas Ideal e Fernando Lopes, em Lisboa. A entrada é gratuita.
8: Para todos os filmes, estou com legendas em português.
3: Legendas em português. Até domingo em Lisboa decorre a Semana do Cinema Chinês. É a primeira edição. Fica a sugestão para o fim de semana.
9: Está fechada esta edição com Camila Vidal. 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

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E há panfletos de Dolly Parton, esta semana com Pedro Tadeu. Se vê ou que se ouve. Avançam guitarristas de extensão. Primeiro, António Monteferro e B.J. Cole.

guitarristas de exceção, Eric Clapton e Jeff Beck, à volta de Moon River, um clássico da música popular. 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
5: 9 minutos e há panfletos de Dolly Parton. Laurent Philippe na comunicação.

0: expressão da Big Band Município da Nazaré. Aceita este panfleto.
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2: Dolly Parton e Eagle When She Flies. Após o lançamento do álbum e do filme 9 to 5, em 1980, Dolly Parton expandiu a sua atividade como cantora e compositora, abriu negócios e participou em produções cinematográficas, como A Melhor Casa de Prazer do Texas, de 1982, O Destravado do Táxi Amarelo, de 1984, e Flores de Aço, de 1989. Na vertente musical e comercial, a cantora explorou o mercado pop e a dance music com faixas como Potential New Boyfriend, e alcançou o êxito internacional em 1983 com o dueto Island in the Stream, gravado com Kenny Rogers e composto pelos Bee Gees. Em 1986, Parton consolidou os seus empreendimentos empresariais com a abertura do parque temático Dollywood em Pigeon Forge, no estado do Tennessee, um projeto comercial que funcionou simultaneamente como motor de criação de emprego e desenvolvimento económico para a sua região natal, nas Great Smoky Mountains. O recinto de Dollywood inclui montanhas russas e zonas temáticas como a Dolly Parton Experience, uma estrutura expositiva dedicada ao legado da cantora, e há também um resort onde se encontra estacionado o autocarro de digressão de Dolly Parton, um veículo no qual a cantora acumulou 360 mil milhas de viagem, o qual foi convertido numa unidade de alojamento cujos lucros de reserva revertem na totalidade para a sua fundação filantrópica. Ao longo das décadas seguintes, a artista compatibilizou a expansão dos seus negócios e da sua marca comercial com a manutenção de causas sociais. A sua intervenção pública e financeira incluiu a criação da Imagination Library, uma instituição voltada para a distribuição gratuita de livros a crianças em vários países. Dolly Parton também deu apoio financeiro a vítimas de incêndios florestais em 2017 e fez uma doação de fundos para a investigação da vacina contra a Covid-19. No plano discográfico, Parton alternou entre produções de grande alcance comercial e o regresso às raízes do country e do bluegrass em álbuns como o extraordinário Trio, de 1987, com Linda Ronstadt e Emmylou Harris, e White Limousine, de 1989, culminando o seu reconhecimento no Rock and Roll of Fame em 2022 e no lançamento do projeto Rockstar em 2023, um álbum de estúdio lançado por Dolly Parton, focado em géneros musicais como o rock clássico, o hard rock e o heavy metal, e que é composto por um alinhamento de 30 faixas com reinterpretações de canções famosas do rock e alguns temas originais. A continuidade do seu compromisso com temas feministas que marcaram toda a sua carreira exemplifica-se na canção Eagle When She Flies, lançada em 1991 como faixa-título do álbum homónimo, que vendeu mais de 1 milhão de cópias e originalmente composto para o filme Flores de Aço. A letra da canção estabelece um contraste entre a vulnerabilidade da mulher, descrita como um pardal quando se encontra quebrada, e a sua capacidade de resistência, afirmando que ela se torna uma águia quando voa. Ao retratar a mulher nos papéis simultâneos de amante, mãe, amiga e esposa, a composição descreve uma figura que combina a suavidade das penas e das flores magnólias com uma fé e orgulho fortes como o aço, capaz de resistir a tempestades e de superar a dor e a fragilidade emocional.

0: Esta emissão de panfletos teve produção de Carlos Mateus. 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
1: Bom fim de semana, Pedro Tadeu. Esta noite, em forma de assim, teve cuidados técnicos de Leon Matos e Tiago Vaz. Na próxima hora, há Old Friends.

0: 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Horas 22 nos Açores.
1: A Inspeção-Geral das Atividades em Saúde tem uma lista de recomendações para evitar os prejuízos do turismo de saúde em Portugal. Vamos escutar nesta edição. Só 70% dos comboios chegaram a horas na primeira metade do ano, revela a Infraestruturas de Portugal. Donald Trump proibiu 3 dos principais órgãos de comunicação social americanos de entrar na Casa Branca e ameaça outras cadeias de comunicação.
0: A Camila Vidal na edição às 11 da noite.
1: A Inspeção-Geral das Atividades em Saúde recomenda aos hospitais a cobrança de taxas moderadoras à entrada dos serviços de urgência. Nos últimos meses, a IGAS tem feito recomendações às unidades de saúde sobre o acesso dos não-residentes ao SNS, atendimentos que muitas vezes terminam sem pagamento. Recomendações a que o jornal Observador teve acesso, Cláudia Godinho.
2: As recomendações chegaram aos hospitais onde há mais atendimentos a pessoas que não residem em Portugal. Foram também enviadas à Administração Central do Sistema de Saúde. Para evitar a fuga ao pagamento, a IGAS sugere às unidades locais de saúde que avaliem a possibilidade de cobrança das taxas moderadoras à entrada dos serviços de urgência. Outra sugestão passa pela criação de um ponto obrigatório de saída do utente. O objetivo é garantir que, antes de sair da unidade de saúde, o doente faz o pagamento. As ULS são obrigadas a elaborar um relatório mensal com dados sobre o acesso dos estrangeiros não residentes, mas a IGAS pede aos hospitais que cumpram efetivamente esta medida. Nas recomendações disponibilizadas ao Jornal Observador, a Inspeção-Geral das Atividades em Saúde sugere que as ULS incluam nos relatórios anuais um capítulo sobre as faturas por receber relativas a cidadãos estrangeiros, uma lista de acesso público, e sugere à Administração Central do Sistema de Saúde que sejam celebrados acordos com os países de onde vêm mais cidadãos estrangeiros que recorrem ao SNS.
1: Para ajudar com o turismo de saúde em Portugal, a IGAS tem feito recomendações às unidades para que as pessoas não saiam sem pagar do SNS. Só 70% dos comboios chegam a horas, revela a Infraestruturas de Portugal, nos dados da primeira metade do ano. A pontualidade está longe da meta dos 85%, de Ana Almeida.
3: De acordo com os dados do relatório e contas da Infraestruturas de Portugal, divulgado esta sexta-feira à Comissão do Mercado de Valores Mobiliários, a pontualidade ferroviária desceu mais de 10 pontos percentuais em 2 anos. No primeiro semestre, em 2024, era avaliada com 82%. No ano passado, na mesma altura, passou para 77%. E em 2026, a pontualidade ferroviária cai para 70%. Este indicador de pontualidade é medido pelo atraso dos comboios à chegada às estações. A Infraestruturas de Portugal diz que para resolver o problema é preciso mexer nos limites de velocidade nos caminhos de ferro e coordenar as obras em curso nas linhas. Apontam que estas são as duas principais causas para o agravamento dos atrasos. A empresa reconhece ainda neste relatório que não há previsão de melhorias nos próximos tempos. O relatório aponta também para uma redução de 3% nas viagens de comboio, tanto de

0: passageiros como de mercadorias. A comparação é com o mesmo período do ano passado. A IP aponta como fatores condicionantes da circulação as obras na linha do Douro, da Beira Baixa e do Oeste. Ainda as condições meteorológicas adversas, como a tempestade Christine e as greves registadas em junho. Foram ainda registados 3 acidentes ferroviários significativos. O lucro da IP na primeira metade do ano foi de 43 milhões de euros, menos de 44% do que no mesmo período em 2025.
1: A meta de pontualidade da IP para 2026 era de 85% dos comboios a chegar a horas às estações, mas cai por terra, só 70% cumprem esses horários. O PCP quer uma plataforma online comum a todos os meios de transporte público para avisar precisamente se eles chegam a horas. É uma das várias propostas que o partido entrega no Parlamento. Os comunistas também querem que o preço do passe ferroviário verde, 20 euros, seja o preço de todos os passes intermodais. Vasco Cardoso, membro da Comissão Política do Partido Comunista, assinala o que se vai apresentar na Assembleia da República.
2: Fixar nos 20 euros o valor do passe intermodal nas áreas metropolitanas já a partir de 1 de janeiro, igualmente os 20 euros para os passes existentes ou a criar nas restantes comunidades intermunicipais, envolvendo todos os meios de transporte aí existentes, promover a gratuidade para os maiores de 105 anos a partir de 1 de janeiro, investir no alargamento da oferta em geral, dando prioridade ao reforço da manutenção ferroviária, à contratação e valorização de trabalhadores, ao aluguer de composições no mercado. Precisamos de reforçar a intermodalidade com a criação de uma única plataforma pública e nacional de transportes públicos que permita conhecer as alternativas de preços e horários de transporte, conhecer em tempo real o tempo de espera, possibilitando ainda a aquisição de todos os bilhetes necessários.
1: Dizem também os comunistas que não faz sentido anúncios como o alargamento do passe ferroviário verde aos comboios urbanos sem que a medida se concretize e sem que se melhorem as condições dos comboios da CP e da Fertagus. Anúncios no dia em que se sabe que só 70% dos comboios chegam a horas em Portugal. O presidente António José Seguro recusa dizer o que pensa sobre a comunicação do primeiro-ministro ao país ontem à noite. Luís Montenegro recusou ir mais além nas medidas de apoio para combater o aumento do custo de vida, isto para evitar a reedição da tragédia de 2009. Palavras do chefe de governo que se referia ao período de governação de José Sócrates. António José Seguro foi questionado sobre esta comunicação ao país, sobre as medidas anunciadas pelo primeiro-ministro, mas preferiu falar da importância da leitura.
3: Eu compreendo e elogio a vossa inteligência em colocar a mesma pergunta de várias formas, mas esta é a festa do livro, um livro que permite encontros e que nos permite ouvir, escutar, uma felicidade enorme e relembrar-nos que o essencial da vida passa por sabermos partilhar o mesmo chão comum e nós precisamos de frutificar esse chão comum. Porque é esse chão comum que nos permite afirmar as nossas diferenças. E as diferenças nunca devem segregar. As diferenças são dimensões de integração numa sociedade em que muitos temam entrelaçar e que nós queremos verdadeiramente cimentar. Mas é esse o significado desta festa do livro, é esse o significado do livro. O livro promove encontros. E eu não direi mais nada, porque é muito importante passar esta mensagem muito simples. Leiam, leiam, leiam.
4: Mas as medidas para...
3: Muito obrigado pela vossa presença.
1: Preferiu o Presidente da República passar a mensagem a partir do local de onde falou a festa do livro em Belém. O Chega deu entrada no Parlamento de uma nova proposta para constituir com caráter putestativo uma CPI aos mandatos do agora ministro à frente da Polícia Judiciária. É mais um capítulo no caso Luís Neves. No requerimento que é o terceiro que o Chega apresenta, o partido mantém o intervalo temporal do inquérito 2018 a 2026, período em que o atual ministro da Administração Interna foi diretor nacional da PJ, mas especifica agora o objeto da comissão, como exigia o Presidente da Assembleia da República para aceitar o texto.
5: Nós vamos insistir em que esta investigação seja feita, conforme tive a oportunidade de dizer, porque entendo, como princípio fundamental, que ninguém pode estar acima da lei, nem Luís Neves, nem nenhum outro. Também entendo, e tive a oportunidade de dizer ao Sr. Presidente da Assembleia da República, que é um mau sinal e um mau princípio quando nós começamos a obstaculizar uma vez, duas vezes, três vezes, um requerimento que é putestativo e que é um requerimento que é um poder de um grupo parlamentar. Por isso eu disse que nós íamos tentar, e fomos mesmo, e eu amanhã darei mais esclarecimentos sobre isso, que espero que agora possa ser definitivamente admitida e que possamos na próxima semana começar a trabalhar.
1: É a terceira tentativa. André Ventura quer que a terceira seja de vez. Um pedido putestativo de Comissão Parlamentar de Inquérito obriga os deputados a debater o assunto no Parlamento, mas tem que ser aceite pelo Presidente da Assembleia da República, o que não aconteceu ainda. Está em resolução incêndio em Airol, Aveiro, que obrigou durante a tarde ao corte da A1 no nó entre Aveiro Sul e Albergaria Velha. A estrada já reabriu nos dois sentidos e o fogo ficou dominado na última hora, mas ainda há perto de 300 bombeiros no local. Leiria voltou a chamar nadadores salvadores para a Praia do Pedrógão. As previsões deixam antecipar um fim de semana de calor, já fora da época balnear, e por isso o vereador da Proteção Civil de Leiria, Luís Lopes, explica que o município decidiu reforçar a segurança na praia.
4: Nós entendemos, à semelhança do que já temos feito até noutras alturas do ano, fora da época balnear, colocar um dispositivo de prevenção na nossa praia do Pedrógão, a única do concelho, para, acima de tudo, termos uma atitude preventiva e evitarmos qualquer exposição aos banhistas, porque o nosso, apesar das temperaturas serem ainda de verão, o nosso mar já tem um comportamento de inverno. Portanto, entendemos que é muito importante manter esta mensagem e, acima de tudo, garantirmos que as pessoas, se houver condições para ir a banhos, a presença dos nadadores salvadores são muito importantes e nós definimos uma área de banhos, mas é importante mesmo que se perceba que já não estamos em época balnear e que os cuidados têm que ser outros.
1: Três nadadores salvadores vão estar na Praia do Pedrógão neste fim de semana. É mais um capítulo na guerra aberta de Donald Trump contra a comunicação social. O presidente dos Estados Unidos vai banir da Casa Branca as televisões CNN e MS Now e o jornal online Politico, acusando estes meios de divulgarem notícias falsas. A partir da sala oval, Donald Trump admitiu que a medida pode ser alargada a mais órgãos de comunicação social e sublinha que é preciso haver uma imprensa honesta nos Estados Unidos.
6: Só publicam notícias falsas e é cansativo ler, ver notícias falsas. Quando olhamos para a CNN, tudo falso. É por isso que as audiências deles não são nada boas. Quando olhamos para a MS Now, notícias falsas. E quanto ao Político, receberam 8 milhões de dólares de apoio do governo de Biden para continuarem à tona e as notícias que escreveram são falsas. Podem ainda surgir outros meios de comunicação que se juntem a estes e talvez possam melhorar. Mas o nosso país precisa de notícias honestas. Não se tem um país a menos que existam, como eu digo, fronteiras, eleições justas e livres, e é preciso uma imprensa livre, uma imprensa justa e honesta.
1: A CNN já reagiu à proibição de entrar na Casa Branca. Diz que a concretizar será um ataque ilegal à liberdade de imprensa nos Estados Unidos. Já o jornal Politico promete defender os direitos desta publicação perante as ameaças de Donald Trump. Trump que anuncia também, nesta última hora, um acordo com a Dinamarca e a Groenlândia que dá aos Estados Unidos controlo permanente sobre a segurança da ilha. O presidente norte-americano escreve na rede social Truth Social que o acordo impede os países rivais dos Estados Unidos de terem bases militares naquela região. Fazerem investimentos estratégicos sem a luz verde de Washington também não é permitido. Trump não dá mais detalhes. Copenhaga fala num acordo positivo para a NATO e para a Europa. E os Estados Unidos estão a alertar os países aliados para que contem com atrasos nas entregas de armamento estratégico, que podem ir até aos 5 anos, revela a Bloomberg. Este canal de notícias adianta que Washington enfrenta escassez no próprio o estoque de armamento por causa da guerra com o Irão e precisa primeiro de reabastecer o arsenal militar. Vários países europeus, incluindo a Alemanha, estão a registrar atrasos na entrega de mísseis e sistemas de defesa aérea por parte dos Estados Unidos.
7: Foi a edição às 11 da noite com Camila Vidal. 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
13: Na conversa anterior falamos de ondas de calor e de alterações climáticas.
14: Estamos de volta para uma nova temporada com a atualidade que se impõe. A atualidade a partir do resultado recente nas eleições da Alemanha.

0: Este mês de setembro fica marcado por eleições simultaneamente regionais, nacionais e europeias. A recente votação na região alemã da Saxónia-Anhalt é um resultado com implicações eleitorais amplas. Um ato eleitoral local que constitui um acontecimento nacional alemão e um sinal político europeu. A AfD, Alternativa para a Alemanha, venceu as eleições regionais com quase 44% dos votos, mais do dobro do resultado que tinha conseguido em 2021. A CDU, o grande partido conservador alemão, ficou muito longe, com um pouco mais de 17%. A AfD, de extrema-direita, não conseguiu a maioria absoluta e pode nem chegar a governar, mas talvez essa nem seja a questão mais importante, porque pela primeira vez na Alemanha do pós-guerra, um partido de extrema-direita chega tão perto de poder assumir o governo de um Estado federado. E quando isto acontece na Alemanha, inevitavelmente a história entra na sala. Não porque a Alemanha de 2026 seja a Alemanha dos anos 30 e 40, não é. A Alemanha de hoje é uma democracia consolidada, com instituições fortes, mas é justamente por causa desse passado que determinadas palavras, nacionalismo, identidade, estrangeiros, expulsão, pureza cultural, tem ali uma carga que dificilmente pode ser ignorada. Durante décadas existiu também uma espécie de linha vermelha. Partidos democráticos não governavam com a extrema-direita. Os alemães chamavam-lhe, ou chamam-lhe, uma parede corta-fogo. Certo é que mais de 40% dos eleitores votaram nesta ala radical. Há insatisfação económica, é certo, há desigualdades persistentes entre o leste e o oeste da Alemanha, há inquietação, justa ou não, com a imigração, há envelhecimento e perda de população em muitas regiões, há desconfiança em relação aos partidos tradicionais, à comunicação social e às instituições. E a Alemanha não é uma ilha. De França à Áustria, de Itália aos Países Baixos, da Hungria à Espanha e a Portugal, partidos nacionalistas, populistas ou de extrema-direita ganharam votos, influência e em alguns casos chegaram ao governo ou passaram a condicionar quem governa. Saúdo os Old Friends neste primeiro programa regressados de férias. Viva Júlio Machado Vaz.
1: Olá, Miguel.
0: Olá, Manuel Sobrinho Simões.
2: Olá, olá.
0: Olá, Tiago Alves.
1: Olá, Miguel Soares, viva. Bem-vindos e bem-vindas para as que nos escutam na rádio. Estamos de volta, enfim, com este tema, um dos temas da atualidade do final de verão e início de outono. Impõe-se esta reflexão. Júlio, impõe-se porque, em boa verdade, estamos perante um zeitgeist, não é? Estas eleições podem ser vistas assim.
3: É alemão, pois é.
1: Ja, mein Herr.
0: É a vossa mania de falar em estrangeiro.
3: Eu não resisto ao francês, é uma coisa. A tentação é sempre simplificar a questão, não é? Eu tenho ouvido pessoas que, no fundo, dizem: pronto, quer dizer, há 40 e tal por cento deles neste estado que são de extrema direita, não é? Que também foi um erro que, de análise que se praticou em Portugal, não é? Na Alemanha eu penso que a situação em termos, sei lá, concretos e psicológicos, ia dizer psicológicos de formação profissional, é até mais rica, não é? É evidente que a questão da imigração é muito fácil, não é? É muito fácil demonizar o outro. Quando as coisas estão mal, demoniza-se o outro e ponto final.
0: Mas isso é a expressão do Tiago, este é o espírito do tempo, demonizar o outro.
3: Demonizar, isso sem dúvida nenhuma, porque é apetitoso, não é? Quando nós conseguimos pensar o mal está em determinado grupo, ou em determinado país, ou seja o que for, fica tudo a preto e branco. É facílimo. Depois aí, acho que prima-direita ou mesmo irmã, há outra razão, que é os partidos ditos do centro, digamos assim, que têm muitas responsabilidades em tudo isso através da Europa, porque houve falhanças monumentais, mas os partidos, muitos deles, acabaram por tentar ir, digamos assim, às questões levantadas pela extrema-direita e competir com essa extrema-direita. Nós temos tendência para dizer que a cópia nunca chega ao original, embora haja exceções, como é evidente. Mas acontece muito isso, porque não só não soam tão genuínos como quem está na extrema-direita, como mantém, por exemplo, no caso da imigração e da segurança, mantém o tema sempre em cima da mesa. Não é? Isso também é importante. Depois, há qualquer coisa que também se ouve em Portugal, a torto e a direito, que é o desencanto com as instituições, com os partidos, uma espécie de sensação de abandono, não se pode confiar neles. E este eles é uma generalização injusta, como é óbvio, mas que funciona. Bom, quem está a dizer mal do que eles fazem, mesmo sem apresentar soluções, é um discurso pela negativa, não é? Quer dizer, eu venho para casa e vejo um cartaz que diz: claro que se pode baixar a idade da reforma, basta acabar com a corrupção. Pronto. Não é isto? É tiro e queda. Ponto final, não é? E as pessoas gostam. Depois, sem prejudicar outras explicações, mas porque esta me agrada particularmente, daquilo que eu fui lendo, os repórteres e os próprios alemães falam muito de uma sensação de pessoas da antiga Alemanha de Leste de considerarem que se foram tratadas como alemães de segunda. Uhum. E que há um ressentimento, digamos assim, não é? E até li artigos que dizem que essa parte da Alemanha teve uma relação com a Rússia, que faz com que eles, com muito mais facilidade, por exemplo, sejam capazes de apadrinhar uma postura beligerante em relação à Ucrânia, naquilo que está a acontecer, porque há raízes, digamos assim. E é fascinante verificar, não é só lá, vermos alguns artigos que vão falando de algumas das pessoas dessa extrema-direita. Depois há desde logo aquela senhora extraordinária, não é? Que é casada com um imigrante, não é? Tem filhos, batendo-se contra a adoção, batendo-se contra os imigrantes, etc. Ou seja, é a completa negação daquilo que ela prega, e no entanto as pessoas não são capazes de dizer: mas isto não faz sentido, isto não é honesto, isto a bota não joga com a perdigota. Não, a mensagem substitui o conteúdo. Não é? E pronto, e depois, como é evidente, a questão económica que abala o país, como abala tantos outros, e que sistematicamente é utilizado pelos partidos de direita, não é? Não para apresentarem verdadeiras soluções, mas para zurzirem aqueles que estiveram, ou, quer dizer, a queda da CDU é uma coisa dantesca, não é? Isto não é um milagre, não é? É pura e simplesmente um brutal desencanto.
1: Manuel, este desencanto traduz-se em relação ao outro, obviamente a questão do estrangeiro que é integrado de uma forma apressada, isso também acontece na Alemanha, e as oportunidades que se vão perdendo para os alemães de leste que estão a fazer ainda uma transição económica, ou é mais lata, ou seja, estamos a falar de alemães que não se revêem na Alemanha unificada pela falta de oportunidade, de iguais oportunidades, ou de alemães, quando pensamos em questões internacionais, de política internacional, na gestão do apoio à Ucrânia, no conflito com a Rússia, no antissemitismo, questões históricas mais profundas, justamente. São alemães que não se chegam a rever na Europa que integram.
2: Tiago, é verdade, e bem, atenção que o Júlio fez isto muito bem, mas o Júlio cobriu coisas muito diferentes, e cada uma delas põe problemas. E a gente, eu, por exemplo, fez uma arrasca para perceber Portugal, por maioria de razão, para ver o que está a passar lá, percebem? Quer dizer, é engraçado, Para mim são duas coisas logo, porque as duas hipóteses que o Tiago pôs, ambas são confluentes.
1: Eu estava, portanto, no fundo, não, a tentar fazer uma síntese, exato, se é possível, sem querer esgotar as múltiplas possibilidades.
2: Mas essas são muito importantes. Mas essas são muito importantes, não é? Quer dizer, e portanto, há aqui. Eu sou muito sensível a uma coisa, porque eu ia fazer cursos em Berlim Leste e Berlim Oeste. É impressionante a diferença, quer dizer, eu tenho tempo de gozo, eu sempre digo que é o cheiro, o plástico, as tintas, epá, cheirava muito mal os hotéis na Berlim Leste, as toalhas, para vocês não fazem ideia, os lençóis, quer dizer, o gajo ir à Alemanha de Leste, eu fazia os cursos, opá, e eram dois mundos, e portanto, deve ter sido dificílimo, uhum, que esta gente se tenha de repente se transformado. É muito difícil. De resto, eu penso que não é por acaso que a Angela Merkel, que foi, eu, para mim, foi uma primeira-ministra fora de série, eu gostei muito dela. E a mulher, por exemplo, teve uma, e vinha da Europa de Leste, e, por exemplo, foi ela que se bateu muito pela imigração pelos sírios. Uhum. Portanto, ela percebeu, quer dizer, quando eram muito bons, os gajos eram fora de série. E, portanto, é natural que haja ainda uma diferença muito grande entre os tipos que vêm da Europa de Leste, porque não é rápido, não é tão rápido isso das pessoas serem transformadas. Agora, o que o Tiago está a dizer, outra coisa que é muito engraçado, é que, entretanto, também é verdade que o chamado, que é muito engraçado, que é o Estado Social Europeu, pá, está em agonia. Portanto, isto não acontece por acaso numa Europa normal, não. É uma Europa que está muito à rasca para manter o Estado Social Europeu, porque, entretanto, aquela coisa que nós já discutimos dezenas de vezes, é sempre porque a gente deixou de explorar a Ásia, a África e a América Latina e temos mais dificuldade. E, portanto, este é o plano geral de sobrevivência de uma Europa que se habituou, pá, a um bem-estar que hoje em dia não aguenta, uhum, na Alemanha.
1: E sobretudo que é um padrão de bem-estar que pode não se traduzir num benefício para todos, que,
2: exatamente,
1: pode não ser alcançado do ponto de vista aspiracional,
2: claro,
1: por gerações mais novas,
2: exatamente,
1: ou por determinadas populações da União Europeia.
4: Então, e que vai agravar-se com o investimento na defesa. Não é?
2: Claro, e que a Alemanha está a fazer disto uma história extraordinária.
1: Sim, esse é um capítulo.
2: É um capítulo, claro, também de
1: desigualdade.
2: Claro que é desigualdade. Uhum. Porque para mim não é um. Que o Júlio dizia, é verdade, e o Tiago também usou a palavra desencanto, que é óbvia, o que há também é indignação.
1: Uhum.
2: A ideia da indignação, que é uma coisa mais primária do ponto de vista visceral. Mas é também verdade que estamos a discutir uma coisa que se passou num país, numa região muito pequenina, com 2 milhões e pouco mais de 2 milhões de habitantes. É verdade, 44% não podem ser todos fascistas, nem todos extrema-direita, mas é verdade que é uma amostragem muito pequenina, que vem de uma região pobre, da Alemanha de Leste. E, portanto, se vocês quiserem, é uma espécie de experiência da natureza social para ver o que é que vai acontecer, porque, entretanto, a CDU deu o eco, ficou com 17%, e os socialistas estão a desaparecer. Não é por acaso que a gente vai chegar à França e ver que os partidos centrais do sistema também deram o eco, e o que nós estamos a ter é a Le Pen de um lado e a extrema-esquerda do outro, e portanto o aparecimento, no fundo, de uma polarização nos extremos, e portanto isto é o plano de fundo. Este plano de fundo, se agora meter isto numa coisa de 2 milhões de habitantes que vêm da Europa de Leste, é que vocês vão fazer como é que era a diferença entre Berlim. É Berlim, que era a parte melhor da Alemanha de Leste. Aquilo era muito diferente. E, portanto, eles foram extraordinários na criação do marco e aquela. Mas tudo isto fica um traje. E eu acho que há uma coisa cultural que está subjacente a tudo isto, que é, de facto, eles são diferentes. Os alemães de leste são diferentes dos alemães do oeste. É horrível dizer isto, mas é porque a gente costuma dizer, ah, pá, não se pode dizer dos negros, nem se pode. Podemos dizer, eles são diferentes. E ao fim de umas dezenas de anos neste sistema, ficaram diferentes.
1: Uhum.
2: E, portanto, não é fácil. Mas eu não sei.
4: O Manuel disse, e o Júlio também sublinharam, que nem todos estes eleitores são, enfim, de extrema-direita, ou são racistas e xenófobos, etc. Mas o que é que procuram estas pessoas? É ainda um voto de protesto ou já estamos para além disso? É uma verdadeira mudança ideológica? O que é que estas pessoas procuram?
2: Pois eu não sei, é verdade. Oh, Júlio, o que é que achas? Eu não sei, percebe? Porque é verdade que a indignação é mais, não é só desencanto, as pessoas estão-se a agrupar para alguma coisa.
1: Nós fizemos, antes do Júlio voltar, enfim, só apetece-me fazer aqui um parênteses, obviamente, fazemos sempre uma tentativa de leitura, de perceber o descontentamento das pessoas a partir das condições de vida e dos lugares onde estão, e também isso aconteceu em determinados momentos recentes em Portugal. Mas a AFD tem, desde há 13 anos apenas, não é? Diz claramente ao que vem, diz com mais clareza, do ponto de vista da prática política, do que se calhar o Chega, ou com mais clareza do que Marine Le Pen, que entrou num labirinto de contradições na expectativa de chegar ao poder, com muito mais clareza do que Meloni em Itália, eventualmente com mais clareza do que o Vox em Espanha. Eventualmente.
4: Até porque esses partidos não são todos iguais,
1: sim,
4: longe disso.
1: Claro, e há as circunstâncias nacionais. Mas o que diz, diz-nos respeito a todos, à AFD, aquilo que diz. Ou seja, quem vota tem que ter a noção de que a AFD não quer a Europa. Na política externa exige o levantamento imediato das sanções económicas contra a Rússia, defende a neutralidade da Ucrânia, fora da NATO, opõe-se obviamente à continuação do apoio militar alemão ao governo ucraniano, eventualmente no limite questiona as medidas de armamento que estão a ser aplicadas na Europa em geral, nos países NATO, mas sobretudo aplicadas com bastante eficácia, com liderança, por parte do atual governo alemão. Júlio, era o parênteses, porque foste chamado à conversa.
3: Ah, sim, mas
1: ou seja, a radicalização é muito bem definida, muito consistente ao longo destes 3 anos. A AFD ainda não mudou deste ponto de vista.
3: É verdade.
1: E a geopolítica é europeia.
3: Mas em termos psicológicos é muito curioso.
1: Ah, é antissemita.
3: Porque
1: é importante este ponto, é antissemita.
3: Daquilo que eu me pude aperceber, e também já li um ou outro artigo sobre isso, tudo isso é vendido com grande afabilidade. Alguns dos líderes de extrema-direita alemães em campanha são tipos extremamente próximos, extremamente afáveis, com sorriso nos lábios. Não há, digamos assim, o apelar às armas, não é? É muito curioso, porque é o conteúdo, como vocês disseram, o conteúdo é what you see is what you get.
1: É um partido por inteiro. Não há aqui meios termos como,
3: exatamente,
1: como Meloni. Eu, por exemplo, dizia, deixa-me só fazer este parênteses em relação ao Vox. O Vox até pode ter uma posição mais radicalizada em determinadas políticas neste momento. Mas nós, por exemplo, percebermos que isso em Espanha, algo que seja tão radical como limpar o passado fascista nazi alemão ou ser antissemita em Espanha, por exemplo, gera reações muito extremadas, nomeadamente nas regiões que têm a memória do trauma do franquismo. E portanto, isto tem uma outra dimensão, é um manto maior aquele que a AFD está a estender com a sua agenda de governação.
3: É verdade, mas se unirmos as duas palavras, aquela que nós utilizamos desencanto, a que o Manuel utilizou, indignação, chegamos à conclusão que é evidente que há pessoas que votaram e que estão de acordo com todos os pontos do programa que tu tiveste a amabilidade de citar, e há outras que estão tão indignadas que votariam praticamente em tudo, desde que fosse contra aquilo que elas estão neste momento, não é? Pronto. Isto para dizer que, não sei o que é que vocês pensam, mas eu não acredito que 44% tenham essas posições todas, não é? Em relação à Ucrânia, em relação à Rússia, o antissemitismo, essa coisa toda e tal, não acredito, não é? Mas, como já ouvi em Portugal, em relação ao Chega, pessoas que me disseram, eu estou furioso, quero protestar, e para protestar parece-me que a melhor solução é votar naquele. Pronto. Portanto, isso também acontece na Alemanha, não nos iludamos. Agora, a Alemanha é sempre um caso particular, porque quer se queira, quer não, há um pano de fundo que faz com que, olha, até pessoas, não diz extrema-direita, mas centro-direita em Portugal, dizem com ar preocupado como é que em apenas algumas décadas a memória pode outra vez fraquejar desta maneira. Pois pode. Nós temos, nós verificamos que no debate entre André Ventura e o Pacheco Pereira, aqui e acolá, pelo menos é a minha opinião, não é? E o Pacheco Pereira pensa a mesma coisa, aqui e acolá houve o esboço do reescrever de uma história do antes do 25 de Abril. E houve palavras de enorme violência para a Revolução. Ou seja, uma maneira, digamos assim, de ir contra aspectos consensuais que, na minha opinião, é sobretudo dirigida às gerações mais novas que não passaram por determinadas situações. Eu diria que na Alemanha isso também pode perfeitamente, não só, agora vou dizer uma coisa extremamente cínica, não só ser muito apelativa para gente mais nova que não tem, eu ainda assisti a isso quando eu ia para a Inglaterra na adolescência, eu tive companheiros alemães que tinham vergonha quando se falava de política, porque diziam como é que o meu país foi capaz de fazer as coisas que aconteceram durante a Segunda Guerra Mundial, não é? Eu penso que esse tipo de culpabilidade foi desaparecendo, como seria inevitável, não é? E depois, por exemplo, como em Portugal e como noutros países, não esqueçamos, não é? Há uma maneira, em relação ao nazismo, há uma maneira muito simples de resolver a questão, que aliás foi utilizada em Nuremberg e noutros sítios, que é o Hitler era o demónio daquilo tudo e os outros só obedeceram, não é? Eichmann, por exemplo, utilizou esse argumento. Eu era um burocrata e eu obedeci às ordens. É bom não esquecermos que nós temos os filmes, enquanto a coisa correu bem, de milhões de alemães salvando Hitler. Hitler esse, que aliás, também temos que reconhecer isto, tinha-lhes melhorado as condições de vida. Por acaso, já havia campos onde estavam prostitutas, homossexuais, judeus, etc., mesmo antes da guerra. Mas a malta estava a viver melhor. E com o bolso cheio. Por exemplo, se, como eu espero, as eleições de novembro correrem mal a Trump, não é, para mim, se considerarem isto cínico, eu aceito, não é porque a malta descobriu que ele está rodeado de uma clique de fascínoras e ele próprio é um psicopata. Não, é o bolso. É a velha frase, it's the economy, stupid. Os americanos estão a ganir nos bolsos. E isso, esteja quem estiver lá em cima, é mau em eleições. Na Alemanha, com tudo o que tem estado a acontecer, eu outro dia li, por exemplo, que a Volkswagen ia despedir milhares. Quem é que se arvora como representante dos descamisados, os desgraçados, etc., perante os partidos que deixaram chegar a este ponto? A extrema-direita. É sim.
5: E, portanto, a ideologia, aquilo que nos pode preocupar enquanto europeus, enquanto
1: cidadãos que olham na Europa, em Portugal, em Espanha, em França, Itália, aqui a ideologia não pesa. Tu achas
3: não,
1: que
3: não estou a dizer que não pesa,
1: a dinâmica económica, social.
3: O Merz, por exemplo,
1: é claramente determinante.
3: O Merz, por exemplo, disse num discurso: se estas ideias forem avante, ele disse, salvo erro, que no mínimo um em cada seis trabalhadores nos hospitais, nos lares para a terceira idade, etc., vão porta fora. E aquilo para tudo. E as pessoas...
1: É também o discurso do PSOE, aqui em Espanha, por exemplo, para sustentar a política de legalização extraordinária de meio milhão de migrantes.
3: Não precisamos disso, quer aí, ou há patrões portugueses a explicar que a construção civil, a restauração, etc., transforma-se num caos. Não é? E, portanto, temos que ter a noção, na realidade, que a palavra do Manuel é bom, é que quando nós estamos furiosos, indignados, etc., esse tipo de argumentos acabam por não ter efeito. A malta quer é que aconteça qualquer coisa. Quer que aqueles inúteis que andaram a viver à nossa custa, e mais isto e mais aquilo, saiam do poleiro, etc., etc., etc. E depois logo se vê. Ora bem, outro dia ouvi uma pessoa que dizia, contristada, se calhar vamos ter que ser vacinados com a extrema-direita no poder. É uma vacina, eu que não sou antivacina, é uma vacina da qual eu tenho muito medo. Mas recordo-me, olha, a seguir ao 25 de Abril, havia... aparentemente nos Estados Unidos, quem defendesse que se o PCP fosse para o poder em Portugal, isso podia ter boas consequências, porque a malta ia perceber o que era ser comunista na Europa. Quer dizer, pronto, está bem, eu preferia que não fosse.
2: O Kissinger.
3: Claro, não é? Ora, este raciocínio, que é já um raciocínio depressivo, não é? De que, pronto, eles agora vão lá para cima, depois vamos ver que tipo de soluções é que têm, porque a farronca é fácil, não é? Depois gerir os problemas é muito mais difícil. Mas, eu agora aqui junto-me ao professor Suíno Simões, gosta de dizer que tem medo de tudo. É assim, eu não tenho dúvidas que eles vão lá para cima e que é uma catástrofe governativa.
1: Eles quem?
3: A extrema-direita. Mas a que custo? Mas a que custo para todos nós?
1: Estava a pensar noutra coisa.
3: Pois é, mas a que custo para todos nós?
1: Apetece-me perguntar ao Manuel se tem medo, mais medo da AfD ou de Meloni, por exemplo.
2: Não, para mim, tenho muito mais medo da AfD. Muito mais, atenção, porque vocês, apesar de tudo, estão a dizer, porque é engraçado.
1: Isso leva-nos a dizer que já estamos vacinados para um certo nível de radicalização.
2: Não é isso.
3: E ela já está a ser ultrapassada pela direita?
2: Exatamente.
6: Ou porque. Claro. Ou Manuel, talvez o Manuel queira dizer isto, estou a tentar adivinhar. Ou talvez seja aquilo que tu dizias há pouco, Tiago, é porque a AfD tem de facto uma convicção ideológica.
2: Exatamente.
6: Se calhar outros não têm.
2: Exatamente.
1: Mas Meloni também tinha.
2: Não sabemos.
6: Mas depois a realpolítica faz a diferença.
2: Exatamente.
6: E aqui não parece ser o caso.
1: Aqui não é o caso, é esse o ponto. Por isso é que eu fiz esta comparação.
2: Claro, são os frugais.
1: Podemos viver com esta extrema-direita?
2: Não, os frugais.
1: Adivinhando, Manuel.
2: Não sei. Mas tenho medo. Porque os frugais, por exemplo, a primeira coisa que vão fazer, que é muito simples, é o que eles têm de todos. Onde é que eles vão mudar para já? Porque, atenção, o Miguel já disse, nós estamos com um problema do caraças com os tafermos da guerra. E com estes tipos agora todos a comprar fragatas e tudo. Quer dizer, é pá. Mas atenção, o que eles disseram todos, onde é que eles vão mudar?
6: Os Estados Unidos, ainda por cima, grande parte.
2: Exato, mas os frugais, onde é que a primeira coisa que eles disseram? É a segurança social. Vocês, pelo amor de Deus, paguem a vocês próprios as vossas pensões. É, atenção, e se a gente perceber o que é que isto quer dizer na Alemanha, no centro, com a Volkswagen a pôr os tipos no olho da rua, etc., atenção que isto é muito duro. E é tem uma componente ideológica. Não estou a dizer que é exclusivamente, mas há uma componente ideológica.
4: E
2: que
4: em grande medida, no caso da indústria automóvel, por erros de gestão e erros políticos.
2: Exatamente. Políticas. Claro, mas eles de facto vão acabar com a segurança social tal como a gente concebeu. Onde é que nós vamos ter? É porque depois tem muita piada, porque eu penso sempre Portugal numa ponta e depois do outro lado a Grécia e a Bulgária. Epá, a Itália, apesar de tudo, é mais próxima de nós do que da Alemanha, claro, está em pareça.
1: Claro que sim.
2: Por causa de razões culturais e, portanto, nós temos aqui um problema que faz sentido, que é por isso que o Júlio tem razão quando diz, epá, se estes tipos tomarem o poder, como é que, quem é que vai tomar conta dos velhinhos, pá? Percebem? Quer dizer, quem é que vai... Não, eu já sei que os robôs vão resolver muitas coisas. Epá, e por acaso vai ser uma chatice para os frutos baixos, aqueles frutos vermelhos, mas por exemplo, a vinha vai ser automática, não há problema nenhum, não. Portanto, há muitos aspectos tudo que é agricultura clássica pode ser em grande parte substituída por coisas robotizadas, etc. Mas as pessoas e os velhinhos e tudo que é o apoio ao próximo, epá, isto vai ser o caraças. E eu estou convencido que nos países dos frugais eles vão fazer num sítio ou noutro uma experiência de extrema-direita. Estou convencido. Vai ser um deles, não sei quais. Pode ser quais? A Finlândia. Não sei se vai ser a Finlândia, não sei se vai ser a Áustria, que é um país bestial para isso, a Áustria. Haver uma parte, eles, apesar de tudo, é um sistema federal, e na Alemanha eles podem ter uma maioria de tipos da AfD na maioria. E como é que vai ser? Percebem? Portanto, nós vamos ter uma experiência de extrema-direita.
1: Num dos países frugais da União Europeia.
2: Eu tenho medo disso. É, para mim,
1: países
2: não é
1: baixos, nosso. Eventualmente.
2: Por exemplo, a Holanda, por exemplo.
1: Sim.
2: Tenho medo.
1: Estou a entender. Estou a entender.
2: E não acho que a Itália seja um problema.
1: Não, eu não estava a querer dizer. Eu não acho que a Itália seja um problema. De todo, acho que de todo, quer dizer, não estamos aqui a discutir a Itália, mas o meu pensamento é que a Itália, entre a radicalização à direita e o expoente do comunismo nos anos 80 na Europa, sabe sempre lidar com estes desequilíbrios, digamos assim. É um país muito temperamental e, portanto, presta-se bem a isso e vai gerindo. Estava a dar o exemplo pela proximidade e por causa disso com o termo de comparação. No fundo, para levar o Manuel a dizer aquilo que acabou de dizer.
2: O meu medo é de lá.
1: De repente parece que se pode desenhar aqui nesta deriva política uma Europa a duas velocidades.
2: Claro. Se já calhar, está.
1: Já está, não é?
2: Pois já está.
1: Pois.
2: E o meu medo é que sejam três. Porque depois fica o intermédio e depois ficamos nós de facto nas pontas.
1: Nós quem?
2: Nós, a Bulgária e a Grécia, e depois claro que vai haver a Macedónia, a Albânia, etc.
1: Acho que nunca ficaremos sem a Itália.
2: Ficou no meio, esse ficou no meio.
1: A questão da forma como a Rússia tem de forma discreta tentado espicaçar do ponto de vista militar, a Alemanha pode estar relacionada com esta circunstância política?
2: Provavelmente.
1: Júlio, tens algum pensamento sobre isso? Ou esperamos para ver?
3: Eu penso que a Rússia tem estado a espicaçar a União Europeia.
2: Claro, exatamente.
3: Pronto. É um bocado aquilo...
1: Sim, mas de repente começou a fazê-lo na Alemanha. Claro que é a União Europeia, mas de repente começou a fazê-lo na Alemanha, não é?
3: Sim. Bem, em teoria, não seria muito lógico, porque estamos a falar de um partido que é pró-russo, não é? E os russos começarem a chatear, não pareceria uma estratégia concertada. Portanto, penso que é uma coisa mais generalizada. A Polónia, coitada, a Polónia, ao longo dos séculos, não é? É uma espécie de passadeira, não vermelha, mas sangrenta, não é? Ora vão daqui para lá, ora vêm de lá para cá, e a Polónia está sempre no meio a levar, não é? quer queiramos, quer não, a União Europeia a esse nível tem que se bastar. Não sei se é verdade, mas li em determinados artigos que Trump teria pedido, ou na opinião dele ordenado, a Zelensky que não bombardeasse as instalações petrolíferas russas, não é? Quer dizer, se isto é ser um mediador, também estamos conversados. Agora, desculpa a deformação psiquiátrica. Uma personalidade como Putin não pode recuar. Eu já ouvi interpretações que não contesto, sociológicas, que dizem que ele não pode recuar porque se recuar num país como a Rússia cortam-lhe logo o pescoço. Pronto. Eu estou a dizer que em termos psicológicos aquele homem não pode ficar numa situação em que ele ao espelho, não estou a dizer sequer a propaganda, mas em que ele ao espelho pensa que foi derrotado. Isso está fora de questão, não é? E portanto estar à espera que a Rússia de repente tenha uma epifania e chegue a um acordo que nós consideramos equilibrado parece-me otimista. Vamos ver o que é que vai este inverno também.
7: Sim, eu não estava a querer mudar a questão para, sim, para a realidade da guerra na Ucrânia.
3: Agora, aí há uma coisa, desculpa, eu devia ter dito isto, o que é? A Alemanha, pese embora o turnover das gerações, a Alemanha tem recordações muito pouco simpáticas dos russos.
7: Vice-versa.
3: Claro. E vice-versa.
7: Neste contexto das eleições, por isso é que eu lembrei essas operações que foram efetuadas especificamente na Alemanha durante o verão.
3: Sim, sim. Vamos ver. Os alemães invadiram a Rússia numa política de terra queimada completa, não é? E verdadeiramente catastrófica para as populações. E não sabemos o que teria acontecido, não é? Se não têm sido obrigados a ir dar uma mão ao Mussolini, não é? Que falava grosso, mas era um incompetente em termos de guerra. E se os alemães não tivessem lá ido, a Grécia tinha entrado por Roma às tantas, não é? Pronto. O que fez perder tempo. E depois porque o grande Führer também os mandou para a Ucrânia por causa dos cereais e, portanto, aquilo não foi direto, digamos assim. Uhum. É bom não esquecer que os alemães estiveram a meia dúzia de quilómetros de Moscou.
7: Sim, sim.
3: Pronto, não é? E, portanto, é claro que a pessoa pode dizer assim, está bem, mas com a dimensão que aquilo tem, podiam ter tomado Moscou à vontade e continuava a vir depois o general Inverno, não é?
7: Eu lembro-me de... aconteceu, foi aí que eles perderam, pois, mas, boa verdade.
3: Eu lembro de ler descrições. Eu lembro de ler descrições em que eles acendiam fogueiras debaixo dos tanques às 4 da manhã ou lá o que era, para depois aquilo andar. Pronto, isso. E aí eles fizeram tudo e mais alguma coisa para serem verdadeiramente odiados pelos russos. E depois, quando os russos vieram para a Alemanha, entraram para a Alemanha, invadiram, empataram o jogo, se quiserem dizer, não é? E isto são coisas que deixam marcas, na minha opinião, que transcendem até as gerações. Não basta dizer eu não vivi isto ou o meu avô teve na Segunda Guerra Mundial. Portanto, isso não acredito. Francamente, não acredito.
7: Onde é que este resultado, para uma reflexão final, ecoa mais? Olhando para, enfim, para Portugal, obviamente, o Chega alinhou, só dou a vitória do resultado político da AfD, mas Espanha, com eleições no horizonte, e França, onde é claramente mais evidente. Enfim, pensaram nisso? O que é que vos parece?
2: A fragilidade, para mim, é a fragilidade do PS e do PSD. Percebem? Quer dizer, a fragilidade dos partidos do centro, não é só em Portugal, quer dizer, é geral. E, portanto, eu até fiquei muito contente com o que se passou na Suécia. A Suécia portou-se muito bem, já se tinha portado bem. Atenção que durante a guerra a Suécia vendeu-se à Alemanha e portaram-se bastante mal. Uhum. Mas agora eles foram, de resto com a Finlândia também, mas em relação à NATO foram muito...
7: Sim.
2: E repararam que ganhou a esquerda. que é engraçado, mas é um país que está voltando a mesma coisa. Esses são os frugais.
7: E no caso da Suécia, frugais e que também já fizeram um esforço de integração dos migrantes.
2: Exatamente, e ricos. E criaram, estão a fazer alguma coisa que é uma recomposição do Estado Social Europeu.
7: Uhum.
2: Isto é, por estranho que pareça, nós perdemos o Estado Social Europeu através da União Europeia, mas nos nórdicos, de resto a Noruega nunca chegou a entrar e nunca deixou de ser um Estado Social Europeu. Porque eles têm condições muito excepcionais. De novo, também, são também... Nós somos pobres, somos nós, a Bulgária e a Grécia. Os nórdicos são, também são, no fundo, periféricos, mas são frugais e ricos. E estão a incorporar há muito tempo os imigrantes. Uhum. Há muito tempo.
7: Júlio, na tua perspectiva, este resultado nos próximos meses e nas eleições vindouras, onde é que, enfim, pode ter mais lastro, dar mais lastro a partir dos radicalizados à direita, ou, enfim, gêmeos, primos da AfD?
3: Eu queria dizer uma coisa em relação à Suécia, que é, eu fiquei muito satisfeito com o resultado na Suécia, mas não nos podemos iludir. Nos últimos anos na Suécia, por exemplo, a política em relação à imigração foi dura.
2: Uhum.
3: Não é? O que pode ter acontecido é que se tenha chegado à conclusão de chega.
2: Ah.
3: Porque agora... Se tivesse ganho o outro bloco, lá teríamos a extrema-direita e eles iriam ainda mais longe. E pode ter acontecido isso.
2: É? Isso foi a minha leitura. Isso foi a minha leitura também.
6: Que há um país claramente dividido, ou seja,
3: eu sei.
6: Um bocadinho naquela... Eu sei que vocês também não, mas um bocadinho naquela interpretação de que, de que os eleitores pensam em conjunto como é que vão decidir, como se fossem um só, quando não são, não é? Não sabem o que vai acontecer, apesar das sondagens.
3: Claro.
6: Deixem-me só introduzir não, só fazer aqui um remate final naquilo que no que foi passando ao longo desta conversa, nomeadamente no que diz respeito à imigração. Vocês já repararam que a imigração, que era discutida como uma ameaça para a Europa, como um drama, o drama humanitário, etc., começou a ser manipulada, essa questão, de forma completamente clara, e usada como arma. E não digo só no discurso, na oratória. Estou a pensar no que aconteceu em Ceuta. De repente, já não precisamos de armas para destabilizar a Europa.
3: Não é abrir as comportas.
6: Exato.
3: Exato. Passo o exagero e, obviamente, a minha posição política, não é? Eu diria que, de certa forma, aquela invasão, muita daquela gente só faltou ser literalmente empurrada.
2: Uhum.
3: Não é? Com objetivos políticos. Ligado
6: a isso, pareceu mal.
3: Exato.
6: Não é?
3: Pronto. Não é? Com objetivos políticos. Pronto. Marrocos, Argélia, Espanha e tal, e pronto. Depois as coisas aconteceram assim. Permitam-me que, em associação livre, acabe com a minha intervenção com uma frase tipicamente portuguesa, não é? E depois de tudo isso, quem se lixa é o mexilhão, não é? Imaginem a esperança de muitas daquela gente, os miúdos, etc.,
2: é impressionante.
3: Utilizados, não é? De uma maneira perfeitamente sinistra.
2: Sim, mas esse é o grande problema, é o problema também da África subsaariana, não é? Que são os miúdos, pá, está tudo cheio de crianças. Pá. Epá, a Angola qualquer dia vai ser um dos países mais novo do mundo. Uhum. Angola, percebem? E isto muda tudo em relação ao que é uma sociedade, mas provavelmente não vão ter influência no mundo, percebem? Quer dizer,
7: uma juventude que aspira, mas que obviamente não tem as condições, é isso que estamos a falar, Moçambique e obviamente outros países.
6: E na Europa, uma população que envelhece e definha.
2: Exatamente.
7: Meus caros, concluímos o debate sobre este tema no nosso reencontro, e desta vez não vamos ficar longe

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1: Só 70% dos comboios chegaram a horas na primeira metade do ano, revela a IP. A Inspeção-Geral das Atividades em Saúde tem uma lista de recomendações para evitar prejuízos no turismo de saúde em Portugal. Os Estados Unidos vão mesmo controlar a Groenlândia e já há um acordo para garantir a segurança da ilha, anunciou Donald Trump. Trump que proibiu 3 dos principais órgãos de comunicação social americanos de entrar na Casa Branca e ameaça mais cadeias de comunicação.
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1: Só 70% dos comboios chegam a horas em Portugal, revela a IP. Nos dados da primeira metade do ano, a pontualidade está longe da meta dos 85%, Diana Almeida.
2: De acordo com os dados do Relatório e Contas da Infraestruturas de Portugal, divulgado esta sexta-feira à Comissão do Mercado de Valores Mobiliários, a pontualidade ferroviária desceu mais de 10 pontos percentuais em 2 anos. No primeiro semestre de 2024, era avaliada com 82%. No ano passado, na mesma altura, passou para 77%. E em 2026, a pontualidade ferroviária cai para 70%. Este indicador de pontualidade é medido pelo atraso dos comboios à chegada às estações. A Infraestruturas de Portugal diz que para resolver o problema é preciso mexer nos limites de velocidade nos caminhos de ferro e coordenar as obras em curso nas linhas. São as 2 principais causas para o agravamento dos atrasos. Também afetam a circulação as obras na linha do Douro, da Beira Baixa e do Oeste. Ainda as condições meteorológicas adversas, como a tempestade Christine e as greves registadas em junho. A empresa reconhece ainda neste relatório que não há previsão de melhorias nos próximos tempos e aponta também uma redução de 3% nas viagens de comboios, tanto de passageiros como de mercadorias. A comparação é com o mesmo período do ano passado. Foram ainda registados 3 acidentes ferroviários significativos.
1: São dados do Relatório e Contas da Infraestruturas de Portugal, que revela também que o lucro na primeira metade do ano desta empresa foi de 43 milhões de euros, menos 44% do que no mesmo período de 2025. O PCP quer uma plataforma online comum a todos os meios de transporte público para avisar precisamente se chegam a horas. É uma das várias propostas que o partido entrega no Parlamento. Os comunistas também querem que o preço do passe ferroviário verde, 20 euros, seja o preço de todos os passos intermodais. Vasco Cardoso, membro da Comissão Política do Partido Comunista, assinala o que se vai apresentar no Parlamento.
3: Fixar nos 20 euros o valor do passe intermodal nas áreas metropolitanas já a partir de 1 de janeiro, igualmente os 20 euros para os passes existentes ou ao criar nas restantes comunidades intermunicipais, envolvendo todos os meios de transporte aí existentes, promover a gratuidade para os maiores de 105 anos a partir de 1 de janeiro, investir no alargamento da oferta em geral, dando prioridade ao reforço da manutenção ferroviária, à contratação e valorização de trabalhadores, ao aluguer de composições no mercado. Precisamos de reforçar a intermodalidade com a criação de uma única plataforma pública e nacional de transportes públicos que permita conhecer as alternativas de preços e horários de transporte, conhecer em tempo real o tempo de espera, possibilitando ainda a aquisição de todos os bilhetes necessários.
1: E dizem os comunistas, não fazem sentido anúncios como o alargamento do passe ferroviário verde aos comboios urbanos sem que a medida se concretize com melhorias nas condições dos comboios da CP e da Fertagus. A Inspeção-Geral das Atividades em Saúde recomenda aos hospitais a cobrança de taxas moderadoras à entrada dos serviços de urgência. Nos últimos meses, a IGAS tem feito recomendações às unidades de saúde sobre o acesso de não-residentes em Portugal ao SNS

0: atendimentos que muitas vezes terminam sem pagamento. Recomendações a que o jornal Observador teve acesso, Cláudio Godinho.
1: As recomendações chegaram aos hospitais onde há mais atendimentos a pessoas que não residem em Portugal. Foram também enviadas à Administração Central do Sistema de Saúde. Para evitar a fuga ao pagamento, a IGAS sugere às unidades locais de saúde que avaliem a possibilidade de cobrança das taxas moderadoras à entrada dos serviços de urgência. Outra sugestão passa pela criação de um ponto obrigatório de saída do utente. O objetivo é garantir que, antes de sair da unidade de saúde, o doente faz o pagamento. As ULS são obrigadas a elaborar um relatório mensal com dados sobre o acesso dos estrangeiros não residentes, mas a IGAS pede aos hospitais que cumpram efetivamente esta medida. Nas recomendações disponibilizadas ao Jornal Observador, a Inspeção-Geral das Atividades em Saúde sugere que as ULS incluam nos relatórios anuais um capítulo sobre as faturas por receber relativas a cidadãos estrangeiros, uma lista de acesso público, e sugere à Administração Central do Sistema de Saúde que sejam celebrados acordos com os países de onde vêm mais cidadãos estrangeiros que recorrem ao SNS.
0: Para combater os abusos do chamado turismo de saúde em Portugal. É uma mensagem que o CDS repete no arranque do novo ano político. É um partido autónomo que não se dilui na coligação AD e que deixa uma marca própria na governação do país, diz o líder e ministro Nuno Melo, à Antena 1.
2: O CDS não tem que ter posições diferentes. O CDS tem que ser construtivo naquele que é o âmbito da coligação. Eu participo nos conselhos de ministros. Eu dou a minha opinião em relação aos processos decisórios. E no final, o que é desejável é que, tudo discutido, recolhidos todos os contributos, tenhamos as melhores soluções num processo que é, de facto, de equipa, numa AD que incorpora dois partidos. É assim que, ou seja, o CDS não se afirma porque pensa diferente do PSD. O CDS é relevante porque, no âmbito da AD, contribui para soluções que têm a marca da democracia cristã.
0: A reentrée do partido é este fim de semana em Albergaria Velha, depois de em maio ter garantido que o CDS vai a jogo na revisão constitucional e apresenta um projeto autónomo. Nuno Melo confirma à Antena 1 que o grupo de trabalho de constitucionalistas já foi criado e mais detalhes vão ser dados nesta reentrée do partido. É mais um capítulo na guerra aberta de Donald Trump contra a comunicação social. O presidente dos Estados Unidos vai banir da Casa Branca as televisões CNN e MS Now e o jornal online Político, acusando estes meios de divulgarem notícias falsas. A partir da sala oval, Trump admitiu que a medida pode ser alargada a mais órgãos de comunicação social.
3: Só publicam notícias falsas e é cansativo ler, ver notícias falsas. Quando olhamos para a CNN, tudo falso. É por isso que as audiências deles não são nada boas. Quando olhamos para a MS Now, notícias falsas. E quanto ao Político, receberam 8 milhões de dólares de apoio do governo de Biden para continuarem à tona e as notícias que escreveram são falsas. Podem ainda surgir outros meios de comunicação que se juntem a estes e talvez possam melhorar. Mas o nosso país precisa de notícias honestas. Não se tem um país, a menos que existam, como eu digo, fronteiras, eleições justas e livres, e é preciso uma imprensa livre, uma imprensa justa e honesta.
0: A CNN já reagiu à proibição de entrar na Casa Branca. Diz que a concretizar-se é um ataque ilegal à liberdade de imprensa nos Estados Unidos. Já o jornal Político promete defender os direitos desta publicação perante as ameaças de Trump. Mas Donald Trump continua a ser notícia, até porque anuncia um acordo com Dinamarca e Groenlândia que dá controle permanente aos Estados Unidos sobre a segurança do território do Ártico. De acordo com este texto, é um acordo tripartido, deverá ser assinado na próxima semana, à margem da Assembleia Geral da ONU. China e Rússia estão impedidas de ter bases militares na ilha autónoma dinamarquesa. João Coraceiro.
4: Donald Trump diz que o acordo impede qualquer adversário de Washington de ter uma presença militar na Groenlândia ou realizar investimentos estratégicos no território sem a autorização dos Estados Unidos. O Departamento de Estado norte-americano completa a mensagem de Trump na rede Truth Social, garante que a China e a Rússia não vão poder instalar bases militares na Ilha do Ártico. O acordo permite ainda aos Estados Unidos aumentar o número de bases norte-americanas na Groenlândia e há planos do Pentágono para pelo menos três novas bases no sul da ilha, para além da que já existe a norte do território. Segundo o presidente dos Estados Unidos, o pacto dá controle permanente a Washington sobre a segurança do território autónomo dinamarquês. Trump garante ainda que o acordo é para sempre, tem duração infinita e não representa qualquer custo para os Estados Unidos. Dinamarca e Groenlândia dizem que o entendimento vai reforçar a segurança no Ártico e na região do Atlântico Norte, com benefícios para a Europa e para a NATO. O gabinete do primeiro-ministro da Groenlândia revela que o acordo vai ser assinado na próxima semana, durante a Assembleia Geral da ONU. Já a primeira-ministra dinamarquesa é menos definitiva. Ela fala na perspectiva de um bom acordo para o reforço da segurança, um acordo que reconhece a soberania e a integridade territorial da Dinamarca e o direito da Groenlândia à autodeterminação.
0: Um resumo do jornalista João Coraceiro. Tudo indica que o acordo serve para pôr fim às ameaças do presidente dos Estados Unidos em relação à Groenlândia, território autónomo da Dinamarca. Os Estados Unidos estão a alertar os países aliados para que contem com atrasos nas entregas de armamento estratégico, que podem ir até aos 5 anos, revela a Bloomberg. Este canal de notícias adianta que Washington enfrenta uma escassez no estoque de armamento por causa da guerra com o Irão e precisa primeiro de reabastecer o arsenal militar. Vários países europeus, incluindo a Alemanha, estão a registar atrasos na entrega de mísseis e sistema de defesa aérea recebidos por parte dos Estados Unidos. Começa no País Basco, em Espanha, o Festival de Cinema de San Sebastián. É a edição 74, registra-se a presença de algumas produções portuguesas, mas o destaque vai mesmo para o polémico filme NASA, sobre a ofensiva israelita em Gaza. Margarida Vaz.
1: O filme NAS é uma das novidades do Festival de Cinema de San Sebastián. O documentário dos realizadores israelitas Yuval Abraham e Rachel Zor sobre os massacres em Gaza chega diretamente do Festival de Veneza. A presença portuguesa faz-se com o filme Sentimentos Familiares, de Mónica Lima. De registar também as produções conjuntas A Professora de Francês, de Ricardo Alves Júnior, e Narciso, de Marcelo Martinesi, que fazem parte do programa Horizontes Latinos.
5: As colheres das pirilampos.
6: Ah! Então é de pirilampos que estamos há pouco.
1: Onde nascem os pirilampos, de Clara Vieira, da Escola Superior de Teatro e Cinema, integra a secção para estudantes de cinema. Les Roches Rouges, do realizador francês Bruno Dumont, uma produção entre Portugal, França, Itália, Espanha e Catar, que estreou em Cannes, vai estar em competição. Na edição 74 do festival, que se realiza no País Basco, o cineasta alemão Werner Herzog e a atriz Noemi Watts vão receber o prémio Carreira. O ator Brad Pitt está de volta ao Festival de San Sebastián com o filme Heróis Inseparáveis, que estreia em Portugal na próxima semana.
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0: Já começou a edição 74 do Festival de Cinema de San Sebastián. Vai até dia 26 de setembro.
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0: Ora viva, sejam bem-vindos ao Geometria Variável com Carlos Coelho e Marisa Matias. Viva, como estão? Correram bem as férias?
1: Olá, tudo bem?
0: O Carlos hoje está à distância. Estamos na edição número 274 do Geometria Variável e este é o único programa de análise política nacional e internacional que presta contas a quem o segue, aos seus ouvintes. Ou seja, prometemos, cumprimos e regressados da pausa de férias, prometemos no último programa antecipar setembro. Ora, vamos ver o que é que vocês disseram que setembro ia ser no plano nacional.
2: Em setembro nós vamos estar debruçados sobre o Orçamento de Estado, sobre os focos florestais, depende um bocado daquilo que acontecer, e sobre os discursos da rentrée, que vão marcar a rentrée e que vamos ter que comentar aqui no Geometria Variável.
0: E Marisa, que hoje está à distância, quais são os seus três tópicos nacionais?
3: Bem, eu creio que em setembro vamos andar ainda um bocadinho à volta da abertura do ano letivo. Penso que é inevitável, depois de tudo o que está a acontecer com os exames nacionais, há muitos problemas que permanecem por resolver. Também creio que vamos voltar à revisão constitucional e a esse debate. E penso que é inevitável, com o agravamento do custo de vida e com a instabilidade no Médio Oriente, que voltemos aí também, ou seja, das medidas, as consequências que vão começar a sentir-se do que foi a crise no Médio Oriente e como é que isto se reflete na economia portuguesa.
0: Ora bem, então, quem é que se aproximou mais da realidade?
4: Eu acho que foi meio-meio, mais ou menos.
0: Carlos, como é que é?
1: Não, eu faço uma vénia à
0: Marisa.
1: Eu acho que a Marisa esteve mais certa. Vamos cá ver. Em ambos os casos, nós perdemos um ponto, isto é, eu não estava à espera que os discursos da rentrée fossem esquecidos tão depressa.
4: É porque houve muita coisa, Carlos.
1: Houve imensa coisa.
0: Não, e portanto, sobretudo uma rentrée a meio de agosto, de facto, tem que ser repensado isso, não, é? Não faz nenhum sentido.
1: E, portanto, eu tinha razão no Orçamento de Estado, nós já estamos a discutir o Orçamento de Estado.
0: Sim, mais ou
1: grande,
0: menos.
1: Grande parte da resposta à moção de censura foi a antecipação
4: do que vai ser o debate.
1: Do Orçamento de Estado, sim, e portanto isso já está claramente no primeiro plano da Política Nacional. Os focos florestais continuam, ainda não acabou a saison e, portanto, já há duas dimensões. Primeiro, parte da polémica dos fogos foi obscurecida pela questão Luís Neves e, portanto, toda a turbulência à volta do passado de Luís Neves enquanto diretor da Polícia Judiciária acabou por fazer uma cortina de fumo mediática relativamente à questão dos fogos e depois a gestão dos fogos foi mais capaz do que em anos anteriores. Nós tivemos algumas situações preocupantes, mas o balanço final do combate aos fogos foi mais bem sucedido do que em anos anteriores. Agora, eu acho que a Marisa esteve particularmente certeira na abertura do ano letivo e no custo de vida. São duas questões que estão claramente no... Acho, já na altura tinha dito, que não na revisão constitucional. A revisão constitucional, de facto, não está na primeira linha.
0: Ainda não.
1: Ainda não. Vamos a ver, mas em qualquer circunstância...
4: Eu discordo, continuo a discordar.
0: Okay. Ora bem.
1: Em qualquer circunstância, eu acho que a Marisa acertou completamente na abertura do ano letivo e no custo de vida, e portanto, vénia à Marisa.
4: Eu não estou habituada a isto, eu já tinha disse antes de irmos de férias, eu não sou boa a fazer este exercício.
0: É verdade, tinha dito isso em setembro. Mas vamos lá ver, tivemos o verão praticamente todo, o ministro Luís Neves debaixo de fogo, não por causa dos fogos, mas por causa da sua atuação como diretor da PJ. A moção de censura do Chega, que era para demitir o ministro, não fez o efeito tal como as outras 35 não fizeram nestes 52 anos de democracia. Ficámos a saber as condições do Partido Socialista para viabilizar o orçamento e voltámos a ter o início conturbado do ano letivo, isto é para dizer o mínimo. Marisa, que ambiente político é que setembro nos traz?
4: Muito intenso, aliás, estas férias, o período de férias já foi todo ele muito intenso.
0: Poucas férias,
4: muita intensidade, o Carlos já dizia com razão, não se falou de fogos, não apenas porque não houve, digamos assim, felizmente não houve consequências maiores, como houve uma gestão dos fogos, que eu acho que podemos dizer, até ver, que respondeu. Ainda não acabou a época, como disse o Carlos.
0: Sabemos que outubro, pelo menos em 2017, foi terrível, não é?
4: Exatamente.
0: Portanto, ainda não acabou.
4: Ainda falta muito, lá chegaremos para fazer essa análise. O ano letivo, eu antevi a questão do ano letivo por causa de nós estarmos num ano de profundas reformas na educação. Há poucos ministros a reformar no governo, mas o ministro da Educação procurou fazer uma reforma de fundo. E essa reforma de fundo teve consequências, do meu ponto de vista, na questão dos exames
0: nacionais,
4: em julho, e agora também ainda tem alguma tradução na abertura do ano letivo, haver alunos que não têm escola.
0: Estão à porta porta da escola.
4: Sim,
0: eu passei por várias escolas secundárias e há alunos que estão à porta da escola.
4: Sim.
0: À espera de poder entrar.
4: E há falta de resposta para estas situações, ou seja, não é apenas porque existem alguns diretores de escola que não aceitam. O ministro aventou essa possibilidade. Mas há problemas muito mais de fundo e houve uma reorganização total e, portanto, estamos a ter um início de ano letivo complexo, até por razões que eu nem sequer conseguiria antever, devo dizer. Ou seja, alunos sem escola não seria uma coisa que eu imaginaria. Alunos sem professores, sim. Alunos sem escola, não tinha... Não é hábito, não teria capacidade de prever. E, portanto, essa é uma dimensão que eu creio que é polémica. E o resto, enfim, o custo de vida é um dos temas que nos vai acompanhar até ao final do ano e, para além dele, os juros do BCE, já tínhamos falado nessa possibilidade, que o BCE pudesse aumentar os juros, aumentou.
0: E a Fed agora também, o Banco Central Americano.
4: Mas o BCE, apesar de tudo, era mais regular, essa previsão podia ser mais regular do que a Fed. A Fed é, de facto, uma grande alteração, mas em relação ao aumento dos juros tem uma enorme implicação em Portugal, porque há muita gente proprietária das suas próprias casas e que ainda paga empréstimos ao banco. E juntamente com o caos que se agrava no Médio Oriente, o aumento dos preços dos combustíveis, o que se traduz na alimentação, estamos a entrar numa fase muito, muito complicada em termos da incapacidade de pagar as contas, até de alimentar a própria família, para muita gente que não tinha esse problema. Portanto, a crise económica agrava-se a questão do custo de vida e este é um tema muito, muito sério.
0: Carlos, já falámos que os discursos da rentrée a meio de agosto o país pouco ligou, mas talvez bastante mais relevante foram algumas das ideias deixadas na sua universidade de verão, Carlos, com Paulo Portas a dizer que a Europa tem de se focar naquilo que é relevante e deixar debates laterais, com João Soares, que foi a oposição convidada, a defender mais diálogo PSD-PS e a considerar indecente, estou a citar, a comparação que o PSD às vezes faz entre o PS e o Chega ou entre Ventura e Carneiro, uma indecência, segundo João Soares, que se encontrou no discurso com outro antigo líder do PSD, Marques Mendes, que reapareceu, que criticou Marques Mendes a mentalidade de campanha permanente e recomendou humildade democrática ao governo para o compromisso com a oposição, e aí obviamente falava do Partido Socialista. Entretanto, Passos Coelho voltou a aparecer a recomendar pressa, aceleração, porque diz que o tempo escasseia. O ambiente político de setembro, Carlos, como é que o caracteriza?
1: Para ser totalmente sincero, acho que aquilo que marcou o ambiente político de setembro foi a moção de censura. Houve muitas opiniões, houve muitos pronunciamentos, mas aquilo que concentrou as atenções foi a moção de censura. E a moção de censura tem duas dimensões. Primeira, a dimensão do absurdo. Uma moção de censura é um instrumento para derrubar o governo, pois, e não para derrubar um ministro. Sob esse ponto de vista, tivemos o abuso de uma figura. E depois não estava em causa a avaliação do ministro, que, como acabámos de ver, até por causa da questão dos incêndios, é uma avaliação positiva. Estava em causa a avaliação do ministro pelos atos alegadamente praticados enquanto ele foi diretor da Polícia Judiciária. Portanto, o absurdo é elevado a uma potência. Há um partido, um grupo parlamentar, que apresenta uma moção de censura para derrubar o governo na base da apreciação dos atos alegadamente praticados por um membro do governo quando estava noutras funções e não nas funções de ministro. Bem, isto foi um bocadinho surreal, mas o que interessa para nós na análise política é saber qual é a consequência
0: da
1: moção de censura. Isto é uma situação que se pode voltar contra quem a criou. Tem aqui um efeito de boomerang. Porquê? Porque a moção de censura, por absurdo, pode ter reforçado o governo e até o ministro, que parecia estar
0: debaixo
1: no alvo
0: de fogo, salseja, não é? Mas
1: exatamente.
0: Menos.
1: E porquê? Primeiro porque o Chega ficou completamente isolado na votação da moção de censura.
0: O Carlos, teve pena que o PS se tivesse abstido e não tivesse votado contra?
1: Não, eu percebo que o PS tinha pouca margem para votar contra. Quer dizer, para um partido de oposição é difícil o voto contra. Veja a polémica interna que isso deu, por exemplo, na Iniciativa Liberal, aparentemente com um deputado que foi líder da IEL, o Rui Rocha, a recusar fazer esse voto e a preferir estar ausente da votação. Eu percebo que seja delicado para um partido de oposição estar a votar contra a moção de censura. Não sou daqueles que diria que o PS tinha a obrigação de votar, embora, de facto, as motivações da moção de censura eram tão, tão frágeis que a vontade de qualquer democrata seria votar contra, admito que sim. Mas a mensagem política que daria para o exterior poderia ser comprometedora, a reduzir os passos de Hélio Carneiro, eu percebo isso. Em qualquer circunstância, bastavam os votos da AD para derrotar a moção de censura, portanto não era essencial que outros se juntassem no voto contra. Mas a minha primeira conclusão é que o Chega teve uma derrota. A segunda conclusão é que o primeiro-ministro Luís Montenegro foi sagaz, porque teve uma jogada hábil. À censura, respondeu com o orçamento. Foi a primeira antevisão do debate orçamental, porque as medidas, o bónus para os pensionistas, a somar à pensão e ao subsídio de Natal, as medidas concretas para as famílias, a nova descida do IRS, ou seja, ele transformou o debate da moção de censura contra um ministro na antevisão das medidas que vão estar na base do orçamento. E, portanto, sob esse ponto de vista, eu acho que houve aqui sagacidade, houve habilidade política e houve, mais uma vez, uma derrota do Chega, que em vez de ter a centralidade mediática na sua iniciativa, acabou por ter toda a gente a discutir a bondade das iniciativas orçamentais do Primeiro-Ministro. Eu acho que o Governo sai reforçado, quer dizer, porque o debate da moção de censura pelo absurdo que aquilo constituiu tornou evidente que é o Governo que sai vencedor. Aliás, o secretário-geral do Partido Comunista, Paulo Raimundo, deixa escapar uma frase reveladora. Ele diz que, diz a Luís Montenegro, pode ficar descansado com o Chega, que ele vai-lhe viabilizar o orçamento se o PS não lhe der a mão. Ou seja, é o próprio Partido Comunista, é parte da oposição, que reconhece que o Governo tem mais do que um caminho para aprovar o orçamento.
0: Apesar da Comissão Parlamentar de Inquérito do Chega não ter passado, mas passado a JPP, contra Luís Neves, digamos assim, e podemos estar na iminência de mais uma Comissão Parlamentar de Inquérito, a Fernanda Alexandre, não exatamente ao Ministro, mas o que é que se passou nos exames em julho?
1: Eu acho que nós temos que ser muito rigorosos com esses instrumentos. As Comissões Parlamentares de Inquérito são instrumentos que estão previstos na lei e na Constituição, para que o Parlamento apure factos que considera relevantes sob o ponto de vista do controle político. São instrumentos perfeitamente válidos. Podem ser constituídos ou por decisão da Assembleia ou, nos tempos que estão previstos, por exercício do direito putestativo de cada grupo parlamentar. Agora, tem critérios. Aquilo que aconteceu com a decisão do Presidente da Assembleia da República foi ele enunciou a falência de vários critérios e não aceitou o direito protestativo do Chega, aceitando a iniciativa do JPP, porque essa iniciativa estava de acordo com as regras. O Chega tinha duas alternativas. Ou alterava a motivação, as condições da sua proposta para respeitar a lei e a Constituição e não tinha aqui um embaraço, ou recorria para o plenário da Assembleia da República da decisão do Presidente da Assembleia de recusar a sua iniciativa.
0: E não fez nem uma coisa nem outra.
1: Não fez, porque pela mesma razão que prosseguiu uma moção de censura sem cabimento. O Chega aqui está a abusar dos direitos. O que quer é estar no centro da tempestade mediática e poder dirigir acusações. Foi aquilo que André Ventura fez. Disse que Chega Branco estava feito com o sistema, que estava a tentar tapar a verdade, desconsiderou que ele tivesse aceite a Comissão Parlamentar de Inquérito proposta pelo JPP. Portanto, o que interessa aqui ao Chega é a agitação política, é fazer disto um circo. Não é, seguramente, o apuramento da verdade e o respeito pela lei e pela Constituição.
0: Marisa,
4: em relação ao que o Carlos disse, eu gostava mesmo de estar de acordo com ele.
0: Em relação a?
4: Em relação a de que o Chega sai derrotado. Eu acho que ninguém sai vencedor, mas também acho que o Chega não sai derrotado, porque, infelizmente, todo este processo continua a fazer degradar aquilo que deve ser o papel dos partidos e das instituições, e, sobretudo, o papel da Assembleia da República. foi um triste exemplo esta rentrée política desse ponto de vista, quer.
0: Ainda por cima foi feita ainda na anterior, o que significa que ainda pode haver mais uma moção de censura na próxima sessão legislativa que começa agora.
4: Porque ela foi requerida exatamente na sessão legislativa anterior. Quem acompanhou estes trabalhos parlamentares, seja o debate da moção de censura, seja a audição ao próprio ministro.
0: Foi tudo no mesmo dia.
4: Foi tudo no mesmo dia, percebe, por um lado, que não era bem aquilo que estava a ser discutido. Na audição ao ministro, não foi propriamente a ação do ministro, enquanto ex-diretor da Polícia Judiciária, que esteve ali no centro da discussão, aliás, foi de baixíssima qualidade, devo dizer. Ou seja, o que interessa ao Chega é que não se discuta aquilo que é verdadeiramente essencial. E desse ponto de vista até ajuda de alguma maneira ao governo, sim, é verdade, ajuda ao governo, porque não estamos a discutir educação, não estamos a discutir saúde, não estamos a discutir mais nada. Mas também ajuda ao Chega, e a verdade é essa, porque o Chega não tem proposta política em nenhuma destas matérias, não tem. E portanto ao Chega é importante, para o Chega é muito importante que se tenha passado o mês de agosto todo a discutir Luís Neves e que se continue a discutir Luís Neves, porque
0: já menos.
4: Sim, mas que não tem, já menos, mas vamos ter, sim, como foi dito, uma comissão de inquérito, portanto vamos ter que lá voltar, isto ainda não acabou. Mas, ou seja, ao Chega isto interessa e muito, porque o Chega não tem proposta política, e também o Chega não quer que se desenvolva muito, por exemplo, o assalto ao gabinete de André Ventura, que é gravíssimo a ter acontecido, não sabemos os termos, tem que haver investigação, mas é gravíssimo que haja um assalto a um gabinete na Assembleia da República, e o próprio assaltado, o próprio partido que foi assaltado, não está muito interessado, parece, agora em discutir. Tudo isto levanta aqui uma série...
0: Ele disse numa entrevista que era a sua vida privada e que não queria expô-la.
4: Enfim, já disse várias coisas, todas elas muito contraditórias, porque aquele assalto, teoricamente, segundo André Ventura, serviu para roubar provas
0: que, entretanto,
4: irrefutáveis contra Luís Neves, mas houve uma sessão no Parlamento com Luís Neves e nada de novo houve, portanto, pelo juízo não havia ali grande coisa, mas enfim, esta moção de censura não servia para fazer cair o governo, como já foi explicado, e também quem a propôs não estava minimamente interessado em que o governo caísse. Serviu apenas para continuarmos a fazer esta discussão em torno dessas questões que são absolutamente...
0: Mas a Comissão Parlamentar de Inquérito, a questão dos exames e a Fernanda Alexandre, pode revestir-se...
4: Acho que é diferente. Acho que são matérias completamente diferentes. Porque a questão dos exames surge, e aliás, várias vezes foi associada a esse período a palavra caos, e com alguma, digamos, com fatos que justificam o porquê da associação dessa palavra de caos nos exames. E estamos a falar de um ano em que o ministro pôs em prática uma reforma do Ministério e que teve consequências muito sérias, e portanto é importante fazer um levantamento. Nós não nos podemos esquecer de que houve mudanças significativas, houve a concentração dos exames todos no mesmo local, centenas de milhares, houve notas que não foram atribuídas no tempo certo, houve alterações sistemáticas de prazos em relação ao concurso ao ensino superior, enfim, todo um sistema em relação ao qual havia muita confiança. Perdeu essa confiança este ano em várias dimensões, e por isso eu creio que estamos a falar de matérias diferentes, ou seja, penso que a Comissão de Inquérito serve precisamente, essa figura serve precisamente para este tipo de situações. Em relação ao Luís Neves, estamos a falar de... Enfim, ao Chega interessa, eu às vezes começo a perguntar-me o que é que Luís Neves saberá do Chega, porque parece que sabe muito enquanto diretor da Polícia Judiciária, e daí esta campanha toda, o que não quer dizer que Luís Neves tenha feito tudo bem e que não precise de ser avaliada a sua intervenção enquanto diretor da Polícia Judiciária. São coisas completamente diferentes.
0: Carlos, para fechar este bloco, digamos assim, aqui no Geometria Variável deste ambiente político nacional em setembro, ter uma comissão parlamentar de inquérito às questões da educação é uma coisa inédita. Temos a pairar ainda a investigação ao alegado assalto ao gabinete de André Ventura.
1: Sim, eu concordo com aquilo que a Marisa disse. Estes episódios vão continuar. A questão é de saber se vão continuar com o registro sério, de apuramento da verdade, que é aquilo que se espera de uma comissão parlamentar de inquérito, ou se vão continuar, sob o ponto de vista da agitação mediática, que é o estilo do Chega. Provavelmente, aí acho que a Marisa tem razão, corremos mais o risco da segunda do que a oportunidade da primeira.
4: Mas eu devo dizer que tiro o chapéu à capacidade que a André Ventura continua a ter de definir a agenda, deste país, ou seja, da agenda mediática, continua a seguir muito aquilo que é a intenção e a orientação do Chega, e isso não deixa de ser um...
0: Isto é culpa da classe política que vai atrás dessa orientação, acho... e também da comunicação social que também vai atrás dessa
4: Sim,
0: orientação.
4: Sim, mas a verdade é que seria
0: há pelo menos
4: bom...
0: uma responsabilidade aí, quer da classe política, quer da comunicação
4: exato,
0: social.
4: Exato.
1: Acho que a Maria Flor Pedroso tem razão.
4: É das duas partes, mas há também dos próprios partidos políticos que tanta coisa existe para ser discutida, tantos problemas estão em cima da mesa e a verdade é que respondem às provocações. Acho que devemos, apesar de tudo, sinalizar que não é o caso do Presidente da República e ainda bem que nem todo mundo responde às provocações.
1: Certo, muito bem.
0: Geometria variável número 274. Estamos com Carlos Coelho e Marisa Matias. Ambos já foram eurodeputados e pertencem às direções atuais dos seus partidos, PSD e Bloco de Esquerda. O Carlos já foi governante, lidera a plataforma Nossa Europa e a Marisa duas vezes candidata presidencial. Seguimos agora para o resto do mundo. Este é o programa que presta contas sobre aquilo que previu em setembro.
2: Eu creio que nós em setembro vamos estar a discutir as intercalares dos Estados Unidos da América. As eleições estão previstas para 3 de novembro, mas já vamos estar em plena campanha eleitoral em setembro e isso tem imensa repercussão, não apenas nos Estados Unidos, mas também na Europa e no mundo. O facto de termos um novo Primeiro-Ministro do Reino Unido, na prática em setembro ele já estará com um mês de funções e, portanto, já haverá análise sobre o seu comportamento, e o Médio Oriente, que é o tema da atualidade internacional mais resistente e que nós temos comentado no Geometria Variável ao longo de vários meses.
0: Sem falha. Marisa, Médio Oriente também, não é?
3: Sim, coincido com o Carlos no Médio Oriente, acho que vamos continuar a comentar durante muito tempo.
0: E mais?
3: E também coincido em relação às eleições intercalares dos Estados Unidos, penso que vamos ter que lhe dedicar bastante atenção e será um tópico central. Para além disso, acrescento a questão da guerra da Ucrânia, que continua sem solução à vista. Houve promessas, vamos ver se concretizam ou não, mas parece-me que é inevitável voltarmos a isso também.
0: Ora bem, não falavas do Estado da União com a Europa a reposicionar-se com esta nova aliança com o Canadá, apesar de não haver nenhum tratado que preveja este estatuto para o Canadá, com a Alemanha a reforçar-se em eleições de partidos nazis numa parte da Alemanha que era a antiga RDA, na Suécia, a centro-esquerda a valer um bocadinho mais do que a direita e pela primeira vez a direita e a extrema-direita a regressar na Suécia, a diferença é 176 assentos para o centro-esquerda e 173 para a direita extremista. Temos em França Marine Le Pen à frente nas sondagens e a situação no Médio Oriente cada vez mais complicada, a escalar para uma guerra regional e, como nós já falámos, os juros da dívida a subirem em todo o lado. Encontramos um mundo melhor ou pior em setembro, Marisa?
4: Não creio que possamos dizer que está melhor. De nenhuma circunstância, e não é por uma mania de que isto tem que estar sempre pior, pelo contrário, é mesmo porque se agravou muito o contexto internacional. No Médio Oriente, a situação em relação a Israel e à Palestina mantém-se e agrava-se em relação ao que tem sido a intervenção dos colonos e a parte do que diz respeito ao Irão também não teve nenhuma melhoria. Nós avançávamos que chegaríamos a setembro e cumpriam-se os 60 dias do acordo, enfim. Agravou-se muito a situação, não está resolvida, sendo que escalou mais ainda o conflito no Iémen e, portanto, já não estamos só a falar do Estreito de Hormuz, mas estamos também a falar do Estreito de Bab al-Mandab. Portanto, isso é uma situação que coloca ainda mais pressão nos preços dos combustíveis, o aumento de preços dos combustíveis e o custo. E em relação aos outros temas que tínhamos falado, das eleições intercalares, descobrimos agora que Donald Trump quer oferecer dinheiro, provavelmente vale tanto como todas as outras promessas que já fez antes, que não vale nada, mas os 5 mil dólares que Donald Trump quer oferecer no caso de continuarem a manter a maioria no Congresso e também, de certa forma, apelar aos eleitores para fingirem que a cara dele está no boletim, não é? Portanto, fazer uma espécie de referendo à sua própria figura e batota. Quer dizer, um presidente apelar à batota no ato eleitoral, eu confesso que não me tinha preparado para esta novidade.
0: Mas é o mundo que temos.
4: É o mundo que temos. E em relação ao Canadá e a Mark Carney e ao Estado da União, quando Donald Trump assumiu a presidência nos Estados Unidos, queria fazer do Canadá mais um Estado americano. Agora há esta ideia da associação, não sei se Ursula von der Leyen está a tentar fazer caminho para o 28º Estado-membro ou não, mas esta ideia da União. Eu creio que é importante nós termos em conta que a União Europeia, não só a partir de fora, mas também a partir de fora, está de facto, o modelo europeu está sob ataque. Não só a partir de fora, também de dentro, muito de dentro, mas de fora também existe. Mark Carney há uns tempos tinha feito um alerta e a pedir para que se unissem os poderes do meio, para que pudessem ter uma aliança mais consolidada. E o Canadá, com esta presidência, de facto pode ser um aliado. Os termos em que foi apresentado parecem-me a mim mais difíceis de pôr em prática. De qualquer das formas, era importante também que a posição da União Europeia em relação ao resto do mundo não se circunscrevesse apenas a uma afronta em relação à Rússia, e bem, mas que de uma vez por todas tomasse posição em relação não aos Estados Unidos, mas a Donald Trump e em relação a Israel. São estas as amarras que continuam no projeto europeu e que Ursula von der Leyen continua a se virar para o lado e não faz nada em relação a isso. Em relação a uma cooperação mais reforçada com o Canadá, independentemente da forma, eu não creio que possa ser um acordo de associação nos termos em que foi referido, mas é importante que haja forças no mundo e regiões e potências no mundo que se ocupem a defender os direitos humanos e que estão muito fragilizados e a defender a democracia.
0: Carlos, encontramos um mundo melhor ou pior em setembro?
1: Eu acho que na parte internacional nós acertamos bastante nas nossas previsões e, portanto, poderia dizer que encontramos um mundo que tínhamos previsto. O que é que nós não tínhamos previsto? Não tínhamos previsto o impacto do discurso do Estado da União de Ursula von der Leyen. Essa é a questão nova. Mas antes de ir a isso, que eu acho que merece uma análise um bocadinho mais rigorosa, há a narrativa de que a extrema-direita está a agressar na Europa. E a verdade é que essa leitura é precipitada. Nós tivemos duas eleições em que isso não se verificou. Foi o caso da Hungria, em que a extrema-direita foi escorraçada, e o caso da Suécia, em que, por uma escassa margem, exatamente, como a Maria Flor Pedrosa acabou de recordar, os partidos da esquerda têm vantagem sobre os partidos da direita. Agora, isso não dá garantias totais do que é que vai acontecer no governo. Porquê? Porque o atual primeiro-ministro da área do PPE está a tentar encontrar uma solução para se manter, e porque naquilo que é considerado o bloco da esquerda, que inclui o Partido do Meio Ambiente e o Partido do Centro, portanto...
0: Isso na Suécia, não é?
1: Na Suécia, que é um espaço muito alargado, há tensões. Por exemplo, o Partido do Centro não aceita que haja pastas ministeriais que sejam confiadas ao Partido da Esquerda. E tem muitas dúvidas sobre as exigências que o Partido da Esquerda possa fazer para o programa do governo. Portanto, a senhora Andersson, que é a líder
0: do Partido Social Democrata,
1: sueco, e portanto que é a putativa primeira-ministra, não tem o caminho facilitado.
0: Foi a senhora que pôs a Suécia na NATO.
1: Com certeza. Com uma maioria, é uma maioria muito frágil, e como as negociações...
0: Por três lugares.
1: São muito complicadas. Nós podemos estar com meses de negociações à frente e sem um cenário do curto prazo para resolver o problema na Suécia. Agora, o que é que aconteceu, entretanto, que foi motivo de preocupação? Foram as eleições na Alemanha, na Saxónia, que é um pequeno estado. Para nós termos uma ideia, é a mesma coisa que em Portugal nós acharmos que os 10 milhões de portugueses vão ter o comportamento eleitoral do Conselho de Cascais. Porque a relação entre o Estado, que tem 2 milhões de habitantes...
0: Que era da antiga RDA.
1: Sim, que era da antiga RDA. E a Alemanha, que tem 80 milhões, é mais ou menos a mesma percentagem. Portanto, tal como Cascais não determina a inclinação...
0: Há quem diga que o eixo Lisboa-Cascais determina muita coisa, mas não neste caso.
1: Mas isso é uma crítica política, mas não é uma evidência estatística. E, portanto, tal como Cascais não determina a inclinação do voto a nível nacional, também o voto neste Estado na Alemanha não determina o voto
0: na Alemanha inteira,
1: na
0: Alemanha, não é?
1: No seu todo. Agora, é preocupante que um partido da extrema-direita mais que duplique a sua espaço eleitoral e que chegou aos 44%, não é? E que o Partido Democrata Cristão, a CDU alemã, diminua metade do seu eleitorado e fica com menos de 20%. Essa evolução é naturalmente preocupante, uhum, e foi por isso que os alemães consideraram um terremoto eleitoral, embora eu tenha algumas dúvidas que ele se reproduza, pelo menos com esta violência em toda a Alemanha. Não há nenhuma indicação nesse sentido. Uhum. Mais preocupante para nós são as sondagens em França. Neste momento parece evidente que se houver uma segunda volta entre Marine Le Pen e Mélenchon, portanto entre a extrema-esquerda e a extrema-direita, Marine Le Pen vai ganhar. Se houver uma força, um candidato do centro-moderado...
0: E há alguns na corrida, não é?
1: Ah, o antigo primeiro-ministro Edouard Philippe, que pode ir à segunda volta, está mais ou menos empatado com o Mélenchon, mas também não é claro que ganha. Também Sim. não é claro que ganha. Agora, qual é o problema para nós disto? É que se ganhar a senhora Le Pen, há muitos dossiês em que pode mudar tudo. Pode mudar a relação entre a França e a Alemanha, pode mudar o apoio à Ucrânia, pode mudar o futuro da Europa, a própria arquitetura da União Europeia.
0: Ou podemos deixar de haver União Europeia.
1: Mas isso eu acho mais
0: difícil,
1: mais improvável, porque a senhora Le Pen já mudou o seu discurso relativamente à Europa. Ela começou por ter um discurso a defender o Frexit, e não foi agora, já foi nas eleições presidenciais anteriores, e quando percebeu que podia ir à segunda volta, mudou o discurso e já não defendia nem a saída do euro, nem a saída da União Europeia, portanto, moderou o seu discurso. A abordagem é totalmente diferente. Agora, qual é a grande novidade? É o discurso do Estado da União. É o discurso do Estado da União, isso é clarinho. É um discurso ousado, é um discurso que eu não estava à espera da senhora Ursula von der Leyen. Os rumores que eu tinha tido dos corredores de Bruxelas ainda há poucas semanas é de que podia ser um discurso mais fraco, sem grandes ideias e sem grandes propostas. Importa recordar, a Marisa sabe isso bem, que a Comissão Europeia está a meio do seu mandato. Uhum. Isto é, para lançar novos desafios torna-se mais difícil a janela da oportunidade para a sua concretização, isto é, a iniciar agora propostas, muitas delas não poderão estar concluídas até ao final da legislatura europeia. O que ela faz é um bom diagnóstico. É um conjunto de propostas em muitas áreas, na resiliência climática, na segurança digital relativamente às crianças, na inteligência artificial, no quadro europeu de respostas a emergências, na união da poupança e dos investimentos, que aliás corresponde às funções da nossa comissária Maria Luísa Albuquerque, nos novos recursos próprios, na captação de financiamento, na competitividade. É ela que recorda que o nosso déficit comercial com a China são 1.000 milhões de euros por dia. Portanto, eu acho que ela teve um discurso muito alargado, um discurso muito firme relativamente a Israel e de condenação do Conselho, dizendo que a Europa...
0: Marisa diz que não com a cabeça.
4: Não, antes fosse firme, Carlos, em relação a Israel.
1: Não, ela foi clarinha a atacar a atitude do Conselho. Ela diz que a decisão do governo israelita de avançar com o projeto dos colonatos é inaceitável. E ela diz, e estou a citar, no ano passado apelei à Europa para que agisse, propondo uma série de medidas. Para muitos europeus é doloroso que os Estados-membros não tenham conseguido reunir as maiorias necessárias para uma resposta unificada.
0: Está a citar.
1: Estou a citar. E ela diz, quando a Europa está dividida, não consegue alterar o curso dos acontecimentos. E diz que os próximos meses na região serão críticos. Apesar destes desafios, a Europa tem que estar na vanguarda do apoio aos palestinianos. Bem, estou a citar a Ursula von der Leyen, eu acho que isto é clarinho. Ela critica o Conselho, ela propôs diretamente a suspensão do acordo de cooperação com Israel. Não houve a maioria no Conselho para isso. Portanto, ela foi clarinha relativamente a Israel. Agora, qual é a grande novidade? É, de facto, a questão do Canadá.
0: Membro associado.
1: Quando ela defende que haja um Conselho de Segurança Europeu que associe o Canadá, a Noruega, o Reino Unido e a Ucrânia, e quando diz que quer fazer do Canadá um Estado associado. Ora, como a Maria Flor Poderoso já chamou a atenção no início do programa, esta figura não existe. E qual é o risco
0: como é que se
1: do
0: faz?
1: Discurso?
0: Mas ela também sabe que não existe, como é evidente, não é?
1: Sim, com certeza. Eu acho que ela quis fazer aqui um número político, não é? Já teve consequência. Donald Trump ontem ameaçou a Europa com tarifas porque ficou furioso com a ideia de nós estreitarmos a nossa relação económica com o Canadá. Não é?
0: Claro.
1: Portanto, isto beliscou os Estados Unidos, que é evidente.
0: Vamos para os redondos, bicudos e quadrados. E que saudades tínhamos nós destas figuras geométricas. Carlos, o seu redondo
1: vai para 430 novas bibliotecas escolares. Este ano letivo, as escolas do primeiro ciclo do ensino básico passam a contar com mais de 430 novas bibliotecas escolares, com as quais cerca de 50 mil crianças passam a ter pela primeira vez acesso a uma biblioteca na sua escola. Pode parecer pouco, no meio dos grandes debates, mas não é. Numa altura em que tanto nos preocupamos, e bem, com os ecrãs, com o vício das redes sociais, com a saúde mental dos mais novos, abrir 430 portas para os livros é semear futuro. É um silencioso investimento na leitura. A leitura é a mais democrática das ferramentas, iguala oportunidades, abre mundos, forma cidadãos capazes de pensar por si e fazê-los chegar às crianças de primeiro ciclo, sobretudo às que provêm de meios com menos livros em casa, é combater a desigualdade na raiz. É uma boa notícia que não dá manchetes, mas que dá esperança.
0: E contraria, para contrariar os números do PISA. Marisa, o seu redondo.
4: Num verão que ficou tão marcado pelas alterações climáticas e os incêndios que assistimos em França e em Espanha, catastróficos, as cheias no Nepal, enfim, foi um verão muito marcado pelos avanços e pelas consequências das alterações climáticas. Dois jovens portugueses venceram um prémio internacional com um robô reflorestador. Deram o nome de Trovador em homenagem a Dom Dinis e ao que foi...
0: pelo Pinhal de Leiria.
4: O Pinhal de Leiria, exatamente. E estes jovens, Marta Bernardini e Sebastião Mendonça, criaram este robô que foi concebido para plantar árvores em encostas que foram atingidas por incêndios e onde é difícil chegarem as pessoas.
0: Muito bem.
4: E portanto, uma boa...
0: Ótima ideia.
4: Uma ótima ideia.
0: Bicudo, Carlos.
1: Vai para Israel. O Ministro da Cultura de Israel iniciou processos para revogar a nacionalidade de dois cineastas, Yuval Abraham e Rachel Sor, na sequência
0: NASA,
1: da projeção internacional do filme NASA, que foi premiado.
0: De Veneza.
1: O título do filme deriva, aliás, de um acrónimo militar que se refere ao número de civis que o exército calcula e aceita matar deliberadamente como dano colateral num ataque aéreo. Denunciou o caráter sistemático e deliberado da violência, quando a destruição massiva e a morte de civis não decorrem de atos isolados ou de excessos de soldados rebeldes no terreno, mas sim de ordens políticas e lógicas operacionais, e a desumanização e o distanciamento tecnológico. Ou seja, a obra expõe como oficiais operam remotamente a partir de centros de comando em Tel Aviv. O governo classificou a obra como prejudicial e traidora, desencadeando um forte debate internacional sobre a liberdade de expressão e a repressão de vozes críticas em Israel. De notar que Israel não nega os atos expostos no filme. O que faz é criminalizar quem lhes deu visibilidade.
0: Seu bicudo, Marisa.
4: Também vai para Israel. Podemos acumular bicudos, infelizmente. Concordo com o que foi dito pelo Carlos, mas o meu vai para a investigação que foi revelada pelo jornal Haaretz, um jornal israelita. Investigação essa que revelou que cerca de 10 dias antes do ataque de 7 de outubro de 2023, o presidente dos Emirados Árabes Unidos informou Netanyahu.
0: Do 7 de outubro.
4: Sim. Sobre a operação em larga escala que estava a ser planeada pelo Hamas. E o primeiro-ministro israelita...
0: Netanyahu sabia.
4: Sabia, 10 dias antes. Essa investigação que foi publicada no jornal Haaretz não só revela este facto de que Netanyahu sabia 10 dias antes e não quis impedir, e nem sequer alertou as forças de segurança, e portanto é grave, mas para além disso, esta investigação revela ainda que foi a partir do Qatar, no dia 7 de outubro, Netanyahu foi contactado porque o Hamas estaria disponível a libertar todos os reféns do ataque terrorista do Hamas de 7 de outubro, e Netanyahu priorizou a sobrevivência política em detrimento da libertação desses mesmos reféns. Portanto, Carlos concentrou-se no genocídio, eu concentro-me na fase anterior. São informações, eu creio que muitos e muitas de nós já tinham suspeita da possibilidade de que o primeiro-ministro israelita tivesse conhecimento destas ações. Esta investigação, publicada em órgãos de imprensa israelitas, mostram que de facto sabia e não só não quis impedir, como e não quis também aceitar a possibilidade de libertar os reféns israelitas no próprio dia dos ataques terroristas do Hamas.
0: Quadrado, Carlos.
1: vai para a questão da inteligência artificial. O investigador da empresa Anthropic, Jacob Coxon, anunciou publicamente que se demitiu por considerar que a empresa e o setor minimizam o risco que a inteligência artificial representa para a sobrevivência da humanidade. O risco resulta da rapidez do desenvolvimento de uma tecnologia capaz de se autoaperfeiçoar, que pode mesmo ultrapassar a capacidade dos humanos de a compreender e controlar. Em resposta, o diretor executivo da Anthropic validou em parte estas preocupações, mas acredita que pode existir um meio termo entre a regulação da inteligência artificial, o lucro e a segurança, conseguindo entre as empresas do setor e os governos. Já em maio de 2023, Geoffrey Hinton, uma das figuras mais influentes do setor, que dedicou décadas à arquitetura que hoje sustenta a inteligência artificial moderna, demitiu-se do cargo de topo na Google. Deixou alertas sobre os perigos éticos e materiais do desenvolvimento apressado da inteligência artificial e chegou mesmo a dizer ao New York Times que uma parte de si lamenta o trabalho de uma vida. Uhum. Esta dimensão não esteve esquecida no discurso do Ursula von der Leyen sobre o Estado da União Europeia.
0: Quadrado, Marisa.
4: Vai para a guerra híbrida na Europa. Guerra híbrida entende-se ações que podem incluir ciberataques, sabotagens a fábricas, espionagem, interferência política, financiamento a partidos extremistas, enfim, um leque muito grande, mas que tem sempre o mesmo objetivo, que é não só testar as defesas da Europa, mas também gerar alarme social e tentar minar a coesão interna europeia. E neste caso, dois exemplos. Eu sei que normalmente trazemos exemplos da última semana, mas como estivemos muito tempo sem estar aqui, os dois exemplos da guerra híbrida que trago são o da Alemanha, ou seja, quando o governo alemão atribuiu publicamente a Moscou a responsabilidade por drones com explosivos que foram descobertos no aeroporto de Leipzig, com enormes consequências e com várias manifestações, incluindo a Presidente da Comissão Europeia, do Secretário-Geral da NATO, etc. E o outro episódio de guerra híbrida, o que se passou em Ceuta este verão. Em 48 horas, 70 mil pessoas entraram em Ceuta, em resultado de plataformas, de uma ação das plataformas que foram alimentadas, sabemos já, pela Rússia, por Israel e pela extrema-direita internacional, que amplificaram desinformação e, com a ajuda de Marrocos, ainda não sabemos muito bem quanta, nem em que dimensão, promoveram este ataque híbrido na fronteira externa da União Europeia. E a reação da União Europeia não podia ter sido mais diferente em relação a estes dois ataques, estes dois episódios de guerra híbrida. Num deles, muitos dos Estados-membros aproveitaram para atacar o governo espanhol. Em relação à Alemanha, houve mais unidade, mas a verdade é que é uma guerra híbrida que já está na Europa há muito tempo, que tem consequências. A União Europeia não pode ter dois pesos, duas medidas e, sobretudo, não pode achar que pode continuar a fazer depender a sua defesa do reforço do poder dos Estados Unidos nesta matéria, sem ter autonomia do ponto de vista da defesa, mas também do ponto de vista digital, que é onde se jogam, sobretudo, estas guerras híbridas.
0: Ideias para fim de semana, Carlos, qual é que é a sua?
1: É um livro chamado Mestres da Estratégia. Tem 22 autores, o coordenador é o general Benoît Durier, é uma edição da Crítica, do Grupo Planeta, são 500 páginas e são um conjunto de textos sobre mestres da estratégia ao longo das épocas. Refere-se Sun Tzu, Maquiavel, Clausewitz, Focke, Mao Tse-Tung, entre muitos outros. Raymond Aron, a propósito de um outro livro com o mesmo nome, Les Maîtres de la Stratégie, escreveu, não me parece que antes de 1945 os políticos ou os académicos tenham alguma vez dedicado muito tempo à reflexão à estratégia, no sentido lato do termo, ou seja, à condução dos exércitos e da própria guerra. É isto que este livro faz, na ideia de que há novos conflitos, a guerra voltou a ocupar um lugar central na atualidade, e este livro pretende dizer que a vitória só tem sentido pela paz que permite alcançar, que a economia de forças desempenha um papel essencial e a bomba atómica obriga a repensar a gramática estratégica. São 500 páginas que se leem bem porque são textos sobre 22 autores de estratégia, que nos dá uma visão ao longo das eras e ao longo da história.
0: Marisa.
4: A minha ideia é uma peça de teatro, Nós Sozinha é o título, é uma peça de teatro da autoria de Sara Barros Leitão e também encenação de Sara Barros Leitão, que estreia esta sexta-feira no Teatro Circa em Braga, onde fica até domingo, e que é uma espécie de recordar o que foi há 20 anos, referendo que levou à despenalização do aborto em Portugal. Esta peça vai ter uma digressão pelo país, em vários sítios, Matosinhos, Lalé, Funchal, Coimbra, enfim, para a circulação deste espetáculo, mas queria deixar claro, a própria autora e a senadora o refere, esta peça não procura de nenhuma forma abrir a discussão sobre o direito ao aborto, se é sim ou não aborto, mas sim contar a história de quem lutou pelo sim, de quem foi julgado, de quem morreu, e essas histórias não podem ser esquecidas, e portanto antecipar os 20 anos da despenalização, a peça Nós, Sozinha, de Sara Barros Leitão.
0: Geometria Variável chega assim ao fim desta primeira edição pós-férias. 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A produção é de Ana Fernandes, os cuidados de emissão foram de Felipe Pinto, a edição de Maria Flor Pedroso, e voltamos para a semana e até lá.

0: 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Uma hora no continente e na Madeira. Meia-noite nos Açores. 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
1: Donald Trump anuncia um acordo com Dinamarca e Groenlândia que dá controlo permanente aos Estados Unidos sobre a segurança do território do Ártico. O acordo tripartido deverá ser assinado na próxima semana, à margem da Assembleia Geral da ONU. China e Rússia estão impedidas de ter bases militares na ilha autónoma dinamarquesa. João Coraceiro.
2: Donald Trump diz na rede social Truth que o acordo impede qualquer adversário de Washington de ter uma presença militar na Groenlândia ou realizar investimentos estratégicos na ilha sem autorização dos Estados Unidos. O Departamento de Estado norte-americano garante que a China e a Rússia não vão poder instalar bases militares na ilha do Ártico. O acordo permite ainda aos Estados Unidos aumentar o número de bases norte-americanas na Groenlândia e há planos do Pentágono para pelo menos 3 novas bases no sul da ilha, para além da base que já existe a norte. Segundo o presidente dos Estados Unidos, o pacto dá controlo permanente a Washington sobre a segurança da Groenlândia num acordo que é para sempre, com duração infinita e que não representa qualquer custo para os Estados Unidos. Dinamarca e Groenlândia dizem que o acordo vai reforçar a segurança no Ártico e na região do Atlântico Norte, com benefícios para a Europa e para a NATO. O primeiro-ministro da Groenlândia revela que o acordo vai ser assinado na próxima semana, durante a Assembleia Geral da ONU. Já a primeira-ministra dinamarquesa fala na perspectiva de um bom acordo, um acordo que reconhece a soberania e a integridade territorial da Dinamarca e o direito da Groenlândia à autodeterminação. Foram várias as vezes que Donald Trump ameaçou anexar à força a Groenlândia.
1: E tudo indica que o acordo serve precisamente para pôr fim a essas ameaças do presidente dos Estados Unidos em relação à Groenlândia, território autónomo da Dinamarca. É mais um capítulo na guerra aberta de Donald Trump contra a comunicação social. O presidente dos Estados Unidos vai banir da Casa Branca as televisões CNN e MS Now e o jornal online Político, acusando estes meios de divulgarem notícias falsas. A partir da sala oval, Donald Trump admitiu que a medida pode ser alargada a mais órgãos de comunicação social. A CNN já reagiu à proibição de entrar na Casa Branca. Diz que a concretizar-se será um ataque ilegal à liberdade de imprensa nos Estados Unidos. Já o jornal Político promete defender os direitos desta publicação perante as ameaças de Donald Trump. Rebecca Greenspan, ex-vice-presidente da Costa Rica, volta a ser a favorita para a liderança da ONU, dizem fontes diplomáticas à agência Reuters. Esta sexta-feira decorreu a terceira votação informal realizada pelo Conselho de Segurança das Nações Unidas. 9 membros votaram favoravelmente ao nome da costarricanha, 5 votaram desfavoravelmente e um membro não quis posicionar-se. O voto é secreto, mas sabe-se que na primeira ronda de votações também foi ela a reunir mais votos. Na segunda foi Caroline Rodrigues Burkett, embaixadora da Guiana na ONU e antiga ministra dos Negócios Estrangeiros. Estas votações funcionam como uma espécie de sondagem para reunir consenso à volta de um candidato e há várias rondas de votação ainda previstas. Para já são 8 os candidatos a secretário-geral da ONU, mas ainda podem entrar mais pessoas na corrida. António Guterres está de saída no final do ano e pode vir a ser substituído por uma mulher. Será a primeira vez que a ONU tem liderança feminina. Só 70% dos comboios chegam a horas em Portugal, é o que revela a IP nos dados da primeira metade do ano. A pontualidade está longe da meta para este ano, que era 85%. Diana Almeida.
3: De acordo com os dados do relatório e contas da Infraestruturas de Portugal, divulgado esta sexta-feira à Comissão do Mercado de Valores Mobiliários, a pontualidade ferroviária desceu mais de 10 pontos percentuais em 2 anos. No primeiro semestre de 2024, era avaliada com 82%. No ano passado, na mesma altura, passou para 77%. E em 2026, a pontualidade ferroviária cai para 70%. Este indicador de pontualidade é medido pelo atraso dos comboios à chegada às estações. A Infraestruturas de Portugal diz que, para resolver o problema, é preciso mexer nos limites de velocidade nos caminhos de ferro e coordenar as obras em curso nas linhas. São as duas principais causas para o agravamento dos atrasos. Também afetam a circulação as obras na linha do Douro, da Beira Baixa e do Oeste. Ainda as condições meteorológicas adversas, como a tempestade Christine e as greves registadas em junho. A empresa reconhece ainda